0: matar o jogo, mas o futebol é assim, quando não se marca nesta competição sofre-se facilmente.
1: O Futebol Clube do Porto, que lidera na Primeira Liga, com pleno de 5 vitórias, em 5 jogos, já ergueu a supertaça Cândido de Oliveira ao vencer o Torreense, volta a jogar para a Champions no dia 14 de outubro, quando visitar os espanhóis do Betis de Sevilha. O Sporting estreia-se esta quarta-feira nas contas da fase de Liga da Liga dos Campeões, com recepção à equipa do Galatasaray, a equipa turca, que se desloca até Lisboa para defrontar a turma dos Leões. Na divisão é esta partida do lado do Sporting. Rui Borges assume que espera grande qualidade por parte do adversário, apesar de existir aqui uma baixa, nomeadamente o melhor goleador da formação turca.
2: Não, é um Sporting a pensar em si mesmo, olhando para o adversário, claramente, naquilo que é bom e menos bom. O Osimhen, sem dúvida alguma, que é um grande jogador, é claramente a grande referência do Galatasaray, mas temos que olhar para o Galatasaray pelo seu coletivo. É uma equipa fortíssima, penso que é a 29ª vez que está na Liga dos Campeões, dita bem daquilo que tem sido o crescimento nesta competição também, de se impor nesta competição. Por isso olhamos muito para aquilo que será o coletivo, independentemente de não jogar essa referência atacante. É uma equipa que no processo ofensivo mete muita gente, uma equipa que gosta de ser dominadora, é uma equipa campeã no seu país, é uma equipa que gosta de ter bola, gosta de pressionar, vai-nos criar muitas dificuldades independentemente dos jogadores que jogarem. Por isso acredito que também terão respeito pelo Sporting, que joga em sua casa, por todo o passado, como tu acabaste de dizer há pouco, naquilo que tem sido, ou que foi a época passada, principalmente o nosso caminho, o nosso trajeto até em casa. Acredito que será um grande jogo, agora independentemente daquilo que é a ausência do Osimhen, não deixará de ser um grande Galatasaray.
1: Já do lado dos jogadores, Sabino Rui Silva esteve ao lado de Rui Borges e não fizeram este duelo, assume que a equipa está motivada e espera sobretudo um Galatasaray de grande qualidade na deslocação até Alvalade.
3: Estamos muito motivados, mas sabemos bem, temos a consciência daquilo que representa jogar esta competição. Estamos ansiosos que voltem as noites mágicas aqui a Alvalade e estamos muito preparados para este jogo. Não, sabemos que é um excelente jogador, um goleador, e temos de estar precavidos para isso, mas não estando Osimhen, tem certamente muitas opções na frente para colmatar essa ausência, jogadores com grande qualidade, e temos de estar preparados para isso, porque ofensivamente são muito fortes e nós temos que estar atentos, sobretudo no nosso aspecto defensivo.
1: Duelo que coloca frente a frente Sporting e Galatasaray, nas contas desta fase de Liga da Liga dos Campeões, partida que está na prazada para nesta quarta-feira pelas 8 da noite. À mesma hora joga-se duelo entre Nápoles, Arsenal e PSG, Slovan Bratislava, assim como também Liverpool, Atlético, Madrid. Antes disso, temos ainda Barcelona, Feyenoord e Stuttgart, Viking. Na quinta-feira, prosseguem os jogos desta na primeira jornada da fase de Liga da Liga dos Campeões, com mais duelos, desde logo duelo entre Fenerbahçe e Roma, PSV, Eindhoven, Shakhtar Donetsk, Bayern de Munique, Bodoglint, Manchester United, Sabá, como 1907 Leipzig e Slavia de Praga na Lan, são os duelos que estão apresados para nesta quinta-feira relativamente às contas da primeira jornada da Liga dos Campeões. Em relação ainda à Liga dos Campeões, a UEFA Champions League esteve sobre o escrutínio do supercomputador da Opta e a previsão deu o Arsenal como o grande favorito a vencer esta Liga Milionária, sendo que isso, se acontecer, é de resto a primeira vez que a equipa londrina consegue conquistar este troféu. Os Gunners são os favoritos a chegar à final e a levar para casa, na orelhuda, com uma probabilidade de 20,9%, ligeiramente atrás, surge o Bayern de Munique com 19,4% e Manchester City com 12,3%. Em relação às equipas portuguesas, após mais de 10 mil simulações, o supercomputador dá um ligeiro favoritismo ao Sporting para chegar mais longe do que o Futebol Clube do Porto, pelo que os Leões têm 51,4% de probabilidades de chegar aos oitavos de final, enquanto que os Azuis e Brancos têm 46,6%. A formação leonina de Rui Borges caiu precisamente nos quartos de final em 2025-2026. A mesma previsão aponta para uma percentagem de 22,7% dos Leões repetirem o feito da última época na face aos 19,3% do Futebol Clube do Porto. Esta será a primeira vez que o Futebol Clube do Porto discute o novo formato da Liga dos Campeões, já que em 2023-2024 ainda vigorava no formato da fase de grupos. Moreirense, Benítez, Sport Lisboa e Benfica discutem esta na quarta-feira pelas 20h45 no Estádio Comendador Joaquim de Almeida Freitas, na partida em atraso relativa na jornada 3 da na Primeira Liga na Portuguesa. Nesta altura, na classificação, na formação do Benfica, vai ocupando o quarto lugar, neste momento com 10 pontos conquistados, enquanto que, por sua vez, na equipa de Moreirense, mais abaixo na tabela classificativa, no 11º lugar, com 4 pontos arrebatados. Na divisão, este duelo do lado da formação do Sport Lisboa e Benfica, no técnico, Marco Silva, assume que espera um Moreirense de qualidade e falou também sobre a questão de ida a jogo, quer de Sheldrup, quer de Sudakov.
4: Alguns exemplos, alguns jogos em que eles deram boa resposta, quer em casa, quando falou com o Braga, quer no último jogo também, que foi possível ver isso. Vinham de uma boa vitória também fora de casa, antes do último jogo que jogaram com o Porto. Portanto, claramente uma equipa de qualidade que nos vai querer dificultar a vida e que nós temos de estar ao nosso melhor nível. O Sheldrup tem dado bons sinais, é uma realidade, e concordo definitivamente, e muito satisfeito, e ele sabe o quanto eu fiquei satisfeito com a sua entrada no último jogo. Estamos a ver aquele jogador que eu disse que era fundamental para nós, desde que cheguei ao Benfica, quando me começaram a perguntar sobre ele, o quanto eu aprecio as suas qualidades, o quanto eu gosto de um jogador daquela qualidade. Quando chegou do Mundial não estava no seu melhor, também um período curto de férias, mas que naturalmente foi um período para ele zerar em termos mentais, porque depois de uma época ir para um Mundial e chegar à fase que ele chegou no Mundial, obriga a estar muito tempo fechado, demorou um pouco a estar ao nível que ele está, e muito satisfeito, e naturalmente eu percebo que ele ainda só jogou um jogo a titular esta época, mas para mim, não o demonstrando nas minhas decisões até hoje, eu sei, mas para mim é um titular desta equipa do Benfica, claramente, e ele tem que lutar pelo seu espaço como todos os outros, e muito satisfeito com o impacto que teve no jogo. E como disse bem, não podemos comparar uma coisa com a outra, porque não são jogadores da mesma posição, não podemos estar a dizer que para um jogar o outro tem que sair, não obrigatoriamente, podem jogar claramente os dois na equipa. E eu percebo a questão mais uma vez a questão do Sudakov, e eu tenho dito, são sinais e são decisões minhas, que não tenho que explicá-las todas, e não vou explicar, se não daria aso a muita conversa, e a mim não me interessa dar aso a muita conversa. Não, sinais são sinais que o Sudakov me dá, como são sinais que o Tomás me dá, que me dá o Lenglet, que me dá o Pavlidis, e que me dá outros, que eu guardo para nós, e os jogadores, prefiro que os jogadores saibam, do que estar a dar aso a muita conversa.
1: Marco Silva falou também sobre a necessidade de gestão do plantel para os muitos jogos que a equipa encarnada tem pela frente.
4: A época, e a época longa, e o número de jogos que vamos ter, e jogando Liga Europa com jogos quinta, domingo, seja quinta, segunda, obrigatoriamente irá acontecer, e essa era uma das razões pelo que queremos um plantel competitivo. Não queremos só um jogador por posição para tornar as coisas mais fáceis para quem decide ou para quem joga, por isso mesmo é que nós queremos competitividade, e só assim é que poderemos refrescar. Eu não falo tanto de rotação só por rodar, podemos refrescar, como vocês virem, e falou bem, o número de dias nestes 4 jogos que iremos jogar, a densidade será enorme, em alguns deles com 3 dias de intervalo, mas pelo menos num deles, de domingo para quarta, não será tanto esse intervalo, e há sempre ali alguns riscos também, e não querendo antecipar, não querendo falar já dos próximos jogos para nós, e o foco é sempre no próximo, o próximo é mais importante, e claramente prepararmos a equipa para um jogo muito difícil amanhã, que é esse o nosso objetivo. É um jogo que, em atraso, por opção nossa, que decidimos não ter um jogo no meio dos dois jogos do play-off, e neste momento vamos tê-lo numa fase também importante, numa fase com muitos jogos, mas é o que é. Depois deste iremos analisar, ver os jogadores, jogo a jogo também ver como é que estamos em termos de fadiga, e tomar as melhores opções sempre para o jogo seguinte. Possivelmente iremos ver jogadores que não têm jogado tanto, porque é o momento, neste momento também sinto que a equipa está no seu global a ficar toda mais homogénea, se eu assim posso dizer, mas em termos de minutos de jogo não, há uma diferença, começa a haver uma diferença grande entre quem tem jogado mais e os jogadores que jogaram mais tarde, ou as últimas contratações também, portanto começarmos a ter algum equilíbrio nisto, e depende depois de jogo a jogo e das minhas decisões, mas possivelmente irá acontecer mesmo antes da paragem.
1: Já do lado da equipa do Moreirense, Vasco Botelho da Costa espera de facto um bom jogo diante do Benfica, apesar de assumir que na equipa do Benfica tem outras valias, grande que o seu conjunto tudo irá fazer para arrebatar pontos nesta recepção à equipa encarnada.
5: Não, isso é como eu lhe disse, o jogo do ponto de vista tático vai ser diferente, e portanto é complicado eu fazer aqui uma analogia em termos de números, não é? Porque sem sombra de dúvidas, eu expliquei isto no fim do jogo, nós estamos aqui numa fase, chamemos-lhe assim, do jogo, onde a dimensão física, a intensidade, o andamento, da agressividade, está com muito, muito peso e com muita, muita influência. Isso vê-se no próprio padrão de contratação de grande parte dos clubes, e, portanto, traz aqui uma componente ao jogo que está muito dependente do lado físico. Agora, o jogo depois não deixa de ter o lado tático, não é? E é aí que o jogo é bastante diferente e, portanto, nós acreditamos é que para conseguir igualar, ou melhor, para conseguirmos ter sucesso, temos que no mínimo que igualar esse lado competitivo do jogo com as melhores equipas do campeonato. E depois, também sabermos interpretar e compreender aquilo que do ponto de vista tático vai acontecer. Estamos a falar de uma equipa que coloca muita gente entre linhas, força muito o jogo interior, mas também quando o jogo vai para fora também tem capacidade para conseguir desequilíbrios a partir do jogo exterior e, portanto, obriga-nos a ser muito competentes naquilo que é a nossa organização defensiva. E depois, ofensivamente, os espaços que nos dá acabam por ser diferentes do que o nosso último adversário, daí eu dizer que o jogo é um jogo completamente diferente. E que nós tentámos da melhor forma preparar o jogo da melhor forma possível para conseguir dar resposta nessa dimensão. Agora, sem dúvida que o primeiro grande princípio é o lado competitivo, o lado da intensidade, e aí nós temos que conseguir dar resposta para que depois possamos entrar na outra dimensão, na dimensão tático-estratégica do jogo.
1: Moreirense Benfica, Abna, pelas 20h45, esta quarta-feira, Abna, com relato no YouTube da Abna Gol FM, partida em atraso da terceira jornada da Primeira Liga. O árbitro Fábio Veríssimo acabou nomeado para dirigir o Moreirense Benfica, Abna, desta Abna quarta-feira, Abna, partida que terá Abna Rui Costa, Abna VAR, enquanto Yank Vasilic, Abna Pita, Abna Estrela da Madeira, Abna Sporting Clube de Braga, esta quinta-feira, Abna, sendo que terá Manuel Oliveira como vídeo-árbitro, Abna, segundo deu a conhecer o Conselho de Arbitragem da Federação Portuguesa de Futebol para os jogos em atraso referentes à terceira jornada da Primeira Liga. Abna, conferindo então as equipas de arbitragem completas, Moreirense Benfica, arbitragem de Fábio Veríssimo, Abna, assistido por Pedro Mota, Abna Hugo Coimbra, Abna quarto árbitro, Abna Vítor Ferreira, VAR Rui Costa e assistente do VAR Tiago Leandro. No Estrela da Amadora Sporting Clube de Braga, temos então a arbitragem de Ian Facílica, assistido por Jorge Fernandes e José Pereira, no quarto árbitro, Abna Sérgio Galho, VAR Manuel Oliveira e assistente do VAR Lionel Ferreira. João Moutinho, Abna, chegou aos 40 anos, Abna, como começou a jogar futebol. O médio, Abna, celebrou Abna 4 décadas, Abna, de vida. E, Abna, falo ainda, Abna, ativo ao serviço do Sporting Clube de Braga, Abna, depois de uma carreira construída, Abna, com uma regularidade, Abna, quase impossível de igualar. Foram 5 clubes, mais de 1000 jogos oficiais, Abna, a nível de clubes, e 146 internacionalizações por Portugal. Uma história feita, Abna, de longevidade, títulos, qualidade e uma, Abna, camisola das esquinas, Abna, vestida, Abna, vezes sem conta. Tudo começou no Sporting. Abna Moutinho, Abna, chegou à equipa principal em 2004, e afirmou-se rapidamente como uma das grandes promessas da formação leonina. Ao longo de 6 épocas, somou 259 jogos e 32 golos pela equipa principal, conquistando 2 taças de Portugal e 2 supertaças. Foi capitão, referência e símbolo de uma geração leonina. Depois disso, veio uma das transferências mais polémicas da história do futebol português. Em 2010, Moutinho trocou o Sporting pelo Futebol Clube Porto, numa saída que deixou marcas em Alvalade. Até foi apelidado de maçã podre por parte de José Eduardo Bentancur, presidente dos Leões na altura, e que ainda hoje faz parte da memória dos dois clubes. No Dragão, porém, respondeu dentro de campo. Em 3 épocas, fez 140 jogos e 10 golos e conquistou praticamente tudo o que havia para conquistar. 3 campeonatos, 3 supertaças, uma taça de Portugal e uma Liga na Europa. Foi na Invicta que viveu provavelmente num dos períodos mais ricos da sua carreira. Em 2013, novo desafio, Moutinho rumou ao Mónaco numa transferência de 25 milhões de euros. Ficou 5 temporadas no clube francês e discutiu 219 jogos, marcando 11 golos pelo caminho. Foi campeão francês em 2016-2017, com Leonardo Jardim ao comando, e voltou a afirmar-se como peça importante num projeto que começava a ganhar dimensão europeia na história do médio. No Principado, ainda hoje é lembrada como o emblema monegasco, assinalar-se o dia com uma mensagem especial. Em 2018, atravessou o Canal da Mancha e encontrou uma nova casa no Wolverhampton. Moutinho permaneceu 5 épocas, voltou a impor-se como uma das referências do meio-campo, discutindo 212 jogos com 5 golos. Foi também uma das figuras da equipa que devolveu os Wolves aos grandes palcos ingleses, europeus, com Nuno Espírito Santo no comando. E quando parecia que a aventura no futebol estava a chegar ao fim, Moutinho voltou a Portugal em 2023, assinou pelo Sporting Clube de Braga e encontrou mais uma forma de prolongar uma carreira que teima em não abrandar. Até ao momento soma 145 jogos e 6 golos pelos arsenalistas, mantendo-se como uma peça de experiência e qualidade no plantel de miúdo. Pode mesmo dizer-se que João Moutinho é como o vinho do Porto, quanto mais velho, melhor. E é precisamente isso que tem provado no ex-internacional português, ao serviço da formação do Sporting Clube de Braga. O guarda-redes vozinho Abna do Colo-Colo, Abna do Chile, Abna que na época Abna passada representou o Desportivo de Chaves, Abna brilhou no Mundial 2026 por Cabo Verde, está Abna entre os 10 nomeados para Abna melhor guarda-redes do ano nos prémios atribuídos pela France Football, no caso o troféu Yassin. A lista Abna de 10 Abna guarda-redes nomeados foi revelada Abna ao início desta Abna quarta-feira, Abna e Abna conta Abna com 3 espanhóis, Abna Juan Garcia, David Raya e Onai Simon. Os restantes Abna são o marroquino Abna Yassin Bono, Abna no belga Abna Thibaut Courtois e também o suíço Abna Gregor Kobel e o senegalês Eduardo Mendy, assim como também o russo Matvei Safonov e também o argentino Emiliano Martínez.
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9: Relações, alguma interpretação errada da hora de jogo. Não me rindo. E então o jogo, imagino que era às 4 e era às 2 e era às 3, e então a malta chegou em cima da hora do jogo e inclusive dois ou três jogadores me imitaram durante o jogo. Foi uma coisa assim um bocado anormal.

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1: Tiaguinho, alcunha para Tiago Fernandes, é o segundo reforço confirmado da recém-criada equipa de futsal do Futebol Clube do Porto. Depois da oficialização de Cardinal no Alab Internacional Português, Chabna chega aos Dragões, após duas temporadas ao serviço dos italianos, do Fortitudo na Portinésia, tendo marcado 12 golos em 53 jogos. Novo camisola 10 dos Azuis e Brancos estreou-se profissionalmente pelo Benfica e desde então vestiu as camisolas do Sporting Clube de Braga, Módico Chabna Breval, na Quinta dos Lombos e a formação de Caxinas. De recordar que o Futebol Clube do Porto vai discutir a terceira divisão na nova temporada 2026-2027. Já o Sporting confirmou a contratação de Alexander Shabnasukov, no guarda-redes ucraniano, de 29 anos, Shabnashega, do IT Kiev, e junta-se aos campeões europeus de futsal, Kabnev, no cumprir de um sonho, para o Internacional pela Ucrânia, que fará na concorrência, Bernardo Passob e Gonçalo de Portugal. Rodrigo Paes de Almeida, diretor do futsal, justificou a aposta, tendo em conta as características deste futsalista, que podem ser muito importantes para ajudar a equipa a ter sucesso nos vários jogos desta época desportiva 2026-2027, no que diz sobre respeito ao futsal. Ainda pelo futsal, o Sporting Clube de Braga oficializou a contratação de Tomás Colasso, na aula de 21 anos, que jogava no Ferreira do Zezer e tem no currículo num título no europeu de sub-19 por Portugal em 2023. O Alabne, que fez 3 golos em 14 jogos pelo Ferreira do Zezer, na segunda metade da época passada, na primeira atuou pelo Caxinas com 13 jogos registados, justificou a decisão de rumar ao Sporting Clube de Braga e deixou uma mensagem aos adeptos arsenalistas, primeiro assumindo que era de facto muito importante justificar-se nessa aposta feita pelo Sporting Clube de Braga, uma equipa que deposita nele muita confiança e, portanto, quer retribuir com boas exibições e, sobretudo, deixando essa mensagem aos adeptos, quer dar muitas alegrias a todos aqueles que são adeptos ferrenhos da formação dos Guerreiros do Minho pelo futsal.
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2: Marco Van Basten é considerado um dos maiores avançados da história do futebol mundial, tanto pelo seu talento técnico como pela sua capacidade de marcar golos decisivos em momentos cruciais. Nascido a 31 de outubro de 1964, em Utrecht, nos Países Baixos, desde cedo demonstrou um talento inato para o futebol, seguindo os passos do pai, Joop Van Basten, que também jogara profissionalmente. O jovem Marco começou a jogar no clube local, o Utrecht, mas rapidamente atraiu a atenção do Ajax, um dos gigantes do futebol neerlandês, onde ingressou aos 16 anos. Foi no Ajax que Van Basten começou a destacar-se no cenário do futebol internacional. Fez a sua estreia na equipa principal em 1982, substituindo ninguém menos que o Johan Cruyff, uma das maiores lendas do clube. A transição não poderia ter sido melhor. Van Basten não só mostrou que estava à altura do desafio, como rapidamente se tornou o novo talismã da equipa. Na sua primeira temporada completa, em 1983-84, conquistou a sua primeira bota de ouro como o melhor marcador da Eredivisie com 28 golos, um feito que repetiria várias vezes. A sua capacidade de finalização era extraordinária, combinando técnica refinada, inteligência tática e uma incrível habilidade acrobática que lhe permitia marcar golos de todos os ângulos e em todas as circunstâncias. Pelo Ajax, Van Basten conquistou 3 campeonatos neerlandeses, 3 taças dos Países Baixos e, em 1987, a Taça das Taças, onde marcou o único gol na final contra o Lokomotiv Leipzig em Atenas. A sua carreira nos Países Baixos terminou com um impressionante registro de 128 golos em 133 jogos pelo clube de Amsterdão. Em 1987, Van Basten transferiu-se para o AC Milan, um dos maiores clubes da Europa, que já contava com outros 2 dos maiores talentos neerlandeses, Ruud Gullit e Frank Rijkaard. Sob o comando do lendário treinador Arrigo Sacchi, o Milan formou uma das melhores equipas de todos os tempos, com Van Basten como o principal goleador. A sua chegada ao futebol italiano foi inicialmente marcada por dificuldades devido a uma grave lesão no tornozelo, mas após a recuperação, Van Basten mostrou porque era considerado um dos melhores da sua geração. Nos anos seguintes, ajudou o Milan a conquistar 2 títulos da Taça dos Campeões Europeus, em 1989 e 1990, além de 4 campeonatos italianos. Na final de 1989, Van Basten Basten marcou 2 golos na vitória por 4-0 sobre o Steaua de Bucareste, numa das exibições mais dominantes de uma equipa na história do futebol europeu. O avançado continuava a impressionar com a sua técnica, visão de jogo e, claro, com a sua capacidade de concretização. Um dos momentos mais memoráveis da sua carreira aconteceu ao serviço da seleção neerlandesa no Campeonato Europeu de 1988, na Alemanha. Van Basten foi o herói da competição, terminando como melhor marcador com 5 golos, incluindo o golo decisivo na final contra a União Soviética, um remate de primeira quase sem ângulo que é considerado um dos melhores golos da história das grandes competições. A sua exibição nesse torneio valeu-lhe a primeira das suas 3 bolas de ouro em 1988, 89 e 1992, reafirmando o seu estatuto como o melhor jogador do mundo naquela época. Infelizmente, a carreira de Van Basten foi encurtada devido a sucessivas lesões no tornozelo, culminando na sua reforma precoce aos 30 anos em 1995. O último jogo oficial aconteceu na final da Liga dos Campeões de 1993, onde o Milan foi derrotado pelo Marselha. Apesar das tentativas de recuperação, as lesões impediram de continuar a jogar ao mais alto nível, encerrando a carreira de um dos maiores talentos que o futebol já viu. Apesar de um percurso abreviado, Marco Van Basten deixou uma marca indelével no futebol mundial. A sua combinação de elegância, poder e precisão fizeram dele uma verdadeira gazela nos relvados. Tanto no Ajax como no Milan, Van Basten construiu um legado que perdura até hoje e os seus feitos pela seleção dos Países Baixos consolidaram o seu lugar na história. Mais tarde, após encerrar a carreira como jogador, ainda teve passagens como treinador, incluindo a seleção neerlandesa, mas será sempre lembrado pelos seus feitos dentro das 4 linhas.

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1: É um Sporting a pensar em si mesmo, olhando para o adversário, claramente, naquilo que é bom e menos bom. O Osimhen, sem dúvida alguma, que é um grande jogador, é claramente a grande referência do Galatasaray, mas temos que olhar para o Galatasaray pelo seu coletivo. É uma equipa fortíssima, estamos muito motivados, mas sabemos bem, temos a consciência daquilo que representa jogar esta competição. Estamos ansiosos que voltem as noites mágicas aqui a Alvalade e estamos muito preparados para este jogo.
2: Podem jogar claramente os dois na equipa e eu percebo a questão do, mais uma vez, a questão do Sudakov e eu tenho dito, são sinais e são decisões minhas, que não tenho que explicá-las todas e não vou explicar, se não daria asa a muita conversa e a mim não me interessa dar asa a muita conversa. Não, sinais, são sinais que o Sudakov me dá, como são sinais que o Tomás me dá, que me dá o Lenglet, que me dá o Pavlidis e que me dão outros, que eu guardo para nós e os jogadores, que fico, os jogadores saibam, do que estar a dar asa a muita conversa.
3: Acabam por ser diferentes do que o nosso último adversário, daí eu dizer que o jogo é um jogo completamente diferente e que nós tentámos da melhor forma preparar o jogo da melhor forma possível para conseguir dar resposta nessa dimensão. Agora, sem dúvida que o primeiro grande princípio é o lado competitivo, o lado da intensidade, e aí nós temos que conseguir dar resposta para que depois possamos entrar na outra dimensão, na dimensão tática ou estratégica do jogo.
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5: Fundado a 4 de março de 1945, no rescaldo da Segunda Guerra Mundial, o Estrela Vermelha de Belgrado, o Crvena Zvezda, em sérvio, rapidamente se consolidou como um dos clubes mais emblemáticos da antiga Jugoslávia e da atual Sérvia. Desde os seus primeiros dias, o clube destacou-se como uma força dominante no futebol jugoslavo, não só devido ao seu desempenho dentro de campo, mas também pelo seu simbolismo e ligação com o espírito nacionalista da Sérvia. Situado em Belgrado, a capital do país, o Estrela Vermelha representa muito mais do que uma simples equipa de futebol. Para os seus adeptos é um símbolo de orgulho, resistência e, acima de tudo, de grandeza. Logo após a sua fundação, o Estrela Vermelha começou a construir um legado de sucesso que o acompanharia ao longo das décadas. O primeiro grande troféu nacional chegou em 1948 com a conquista da Taça da Jugoslávia e o clube rapidamente se estabeleceu como uma potência do campeonato jugoslavo. Ao longo das décadas de 1950 e 1960, o Estrela Vermelha consolidou a sua posição como um dos clubes mais fortes do país, ganhando vários títulos nacionais e criando uma base de adeptos apaixonada e fiel. Este período foi marcado pela rivalidade feroz com o Partizan de Belgrado, outra potência do futebol jugoslavo. Conhecido como o Eterno Derby, este confronto transformou-se num dos jogos mais intensos do futebol europeu, envolvendo paixões que muitas vezes ultrapassavam o desporto. No entanto, foi na década de 1980 que o Estrela Vermelha começou a preparar-se para aquilo que seria o momento mais glorioso da sua história. Sob a liderança de uma geração de jogadores talentosos e com o apoio incondicional dos seus adeptos, o clube construiu uma equipa de classe mundial que atingiria o auge no início dos anos 90. Jogadores como Dragan Stojkovic, Dejan Savicevic, Robert Prozinecki e Vladimir Jugovic emergiram como estrelas e a equipa tornou-se conhecida pelo seu estilo de jogo técnico, habilidoso e ofensivo, que cativava tanto os seus adeptos como os críticos do futebol europeu. A grande conquista do Estrela Vermelha chegou na temporada de 1990-1991, quando o clube venceu a Taça dos Clubes Campeões Europeus, o troféu mais prestigiado do futebol de clubes. Numa campanha épica, a equipa de Belgrado derrotou alguns dos gigantes do velho continente, culminando na final disputada a 29 de maio de 1991 no estádio San Nicola, em Bari, na Itália. Frente ao poderoso Olympique de Marselha, o Estrela Vermelha jogou de forma calculista e estratégica, resistindo aos ataques franceses e levando o jogo a uma decisão por penaltis após um empate a zero no tempo regulamentar. Na dramática lotaria das grandes penalidades, o Estrela Vermelha foi mais eficaz, vencendo por 5-3 e garantindo o primeiro título europeu da sua história. Este triunfo fez do clube o primeiro dos Balcãs a conquistar um título europeu, um feito histórico que elevou o nome do emblema ao patamar dos grandes do futebol. Além da Taça dos Campeões Europeus, o Estrela Vermelha conquistou ainda a Taça Intercontinental de 1991, ao derrotar o Colo-Colo do Chile por 3-0 no Japão. Com este título, o clube confirmou o seu estatuto como a melhor equipa do mundo naquele ano, um feito que solidificou o seu lugar entre as maiores potências do futebol global. A equipa de 1991 é até hoje considerada uma das melhores formações da história do futebol jugoslavo e um orgulho eterno para os seus adeptos. Contudo, após este sucesso estrondoso, o clube enfrentaria desafios significativos nos anos que se seguiriam. A desintegração da Jugoslávia e a guerra civil que assolou os Balcãs nos anos 90 tiveram um impacto profundo no futebol da região. O Estrela Vermelha, tal como outros clubes da antiga Jugoslávia, viu-se afetado pelas dificuldades económicas e políticas resultantes do conflito e muitos dos seus melhores jogadores acabaram por se transferir para equipas estrangeiras, enfraquecendo a qualidade competitiva da equipa. A transição para o futebol sérvio após a independência do país não foi fácil e o clube passou por um período de reconstrução. Apesar desses desafios, o Estrela Vermelha continuou a ser uma força dominante no campeonato sérvio, conquistando inúmeros títulos nacionais e mantendo uma forte presença nas competições europeias. Nos anos recentes, o clube tem procurado reviver os seus dias de glória, conseguindo importantes qualificações para a fase de grupos da Liga dos Campeões, onde tem enfrentado algumas das melhores equipas da Europa, demonstrando a resiliência e a tradição de uma instituição histórica. O Estrela Vermelha continua a ser o clube mais bem-sucedido da Sérvia, com dezenas de títulos nacionais, incluindo campeonatos e taças. O Maracanã, o icónico estádio do clube, com capacidade para mais de 50 mil espectadores, é conhecido pelo ambiente eletrizante criado pelos fervorosos adeptos, conhecidos como Delia. Este apoio incondicional tornou o Estrela Vermelha um dos clubes mais temidos para qualquer adversário que se atreva a passar pelo túnel para pisar o seu relvado. Em suma, trata-se de um clube com uma história rica e complexa, feita de momentos de glória inigualáveis e desafios profundos. A sua vitória na Taça dos Campeões Europeus em 1991 permanece como o maior feito de um clube dos Balcãs e uma referência de excelência no futebol mundial. Hoje, o Estrela Vermelha continua a ser um símbolo de resistência e paixão, representando não só a cidade de Belgrado, mas também o espírito de um clube que, independentemente das adversidades, mantém vivo o sonho de voltar a dominar o futebol europeu.
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7: É 1:33. 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
8: O Sporting ultimou a preparação para Ebne na estreia na Liga dos Campeões, agendada para Ebne nesta quarta-feira, em Alvalade, diante do Galatasaray. João Simões, no operado ao quinto metatarso do pé direito, em abril passado, voltou a integrar-se aos trabalhos às ordens de Rui Borges, dando assim mais um passo importante no seu processo de recuperação. O técnico dos Leões chamou aos trabalhos Ebne Lucas, Ebne Taibó, Ebne Rodrigo Dias, Eduardo Felicíssimo, os jogadores da equipa B, ainda de fora, na prolesão, encontram-se Nuno Santos e Ibrahima Ba. No próximo bloco informativo da Gol FM, vai poder escutar na divisão feita, quer por Rui Borges, quer também por Rui Silva, para na partida entre Sporting Galatasaray, que é na partida das 8 da noite desta quarta-feira, vai poder acompanhar com relato no YouTube da Gol FM. O Sporting Clube de Portugal deu a conhecer também a contratação de Erasmo Benengulo, na central de 18 anos guineense, oriundo da Academia Abna Valdeusa, que integra na equipa de sub-23 dos Leões. Para o novo jogador existe um sonho bem presente na sua mente, de jogar na equipa principal dos Leões. Elegeu Gonçalo Inácio como principal referência. Esteve na Academia Abna Valdeusa e deu tudo com vontade, sobretudo com muita motivação, e é isso que pretende fazer no seio da equipa do Sporting Clube de Portugal para um dia atingir esse sonho de chegar à equipa principal, assume o jovem jogador. O selecionador Sabino Diego Forlán deu a conhecer a lista de pré-convocados do Uruguai para os compromissos de setembro e outubro. Neste lote de escolhas, os sportinguistas Zalazar e Maxi Araújo, bem como Arrua Barrena, na guarda-redes do Arouca, são notas de destaque. Os duelos diante do Japão, Coreia do Sul e Índia marcam a estreia do antigo avançado no comando técnico da seleção sul-americana. Procura recuperar na equipa depois da má prestação com Marcelo Bielsa ao seu leme no Mundial 2026. Destaque também para a ausência de Luís Suárez, que vinha a ser apontado como um potencial nome a integrar-se nas opções de Diego Forlán para nos compromissos internacionais. O avançado Traoré acabou contratado pelo Wolverhampton, que chega a custo zero após ter terminado contrato com o Sunderland no início deste mercado de transferências. O internacional pela Burkina Faso, em 91 ocasiões, apontou um golo em 12 jogos pelo conjunto da Premier League. O treinador português César Peixoto destacou a qualidade dos jogadores, assume que não é uma posição que o clube necessitava de reforçar. E a chegada deste atleta é sinónimo de qualidade, com características que eram procuradas para esta posição, e tem tudo para se afirmar nesta mesma equipa. Espera poder trabalhar com o seu novo elemento o mais rapidamente possível. Acabou também por admitir César Peixoto. O avançado de 31 anos pode estrear-se já no próximo jogo do Wolverhampton, que está marcado para no dia 13 de setembro, no domingo, pelo meio-dia, diante da formação do Sheffield United. O ex-Sporting Marius Nicolai elogiou o grande trabalho feito por Nuno Campos no comando técnico da formação do Dinamo de Bucareste. O antigo futebolista, em entrevista num jornal da Roménia, destacou a qualidade do português, sublinhando que este se adaptou muito bem à filosofia de jogo do clube. Nuno Campos é um excelente treinador, adora colocar nas suas equipas a jogar um bom futebol ofensivo, dentro de campo, e é precisamente isso que tem feito com a sua equipa. O Dinamo é líder do campeonato romeno, com 17 pontos, mais 2 do que no segundo classificado. Apesar disto, Marius Nicolai reforça que a dificuldade não é chegar ao topo da classificação, mas sim manter-se por lá durante jornada após jornada. O antigo avançado deixou também um aviso para estar na liderança na equipa de Nuno Santos, será um alvo a abater por parte de todos os clubes. O português Rui Pedro Brás, que saiu do cargo de diretor desportivo do Al Ahly no passado dia 3 de setembro, apontou que, quando a política dos bastidores se sobrepõe ao futebol dentro de campo, não há nada mais a fazer, justificando assim uma mensagem partilhada pelo próprio através do Instagram, a saída do clube saudita, que agora está consumada. Os números falam por si, os factos estão à vista de todos, mas quando a política dos bastidores se sobrepõe ao futebol dentro de campo, não há nada mais a fazer, nem existe mais utilidade possível. Resta apenas procurar um outro destino para que se possa trabalhar normalmente. Acabou por assumir Rui Pedro Brás para proteger o incrível grupo de jogadores e treinadores que reuniram para nesta nova etapa e para nesta nova época. Acabou por não falar mais sobre este mesmo assunto e garante que a decisão foi uma decisão consciente, sobretudo tendo em conta os valores que também tem dentro de si. Rui Pedro Brás está assim de saída, e essa saída foi comentada, aliás, por Mendy, que negou que os jogadores tenham tido relação com a situação, depois de informações avançadas pela imprensa saudita que dava conta de um mal-estar entre os jogadores e o diretor desportivo Rui Pedro Brás. A Fiorentina deu a conhecer o regresso do treinador Paulo Vanoli, depois do despedimento de Fábio Grosso, na sequência dos maus resultados no arranque da temporada. Os jogadores portugueses Pedro Gonçalves, Pote e Beto, na equipa de Florença, vão desde já começar a trabalhar com o novo treinador que, na temporada passada, ajudou a equipa a evitar a despromoção para a Série B. A Fiorentina anuncia assim a nomeação de Paulo Vanoli como novo diretor técnico da equipa principal dos Viola. Um enorme agradecimento ao treinador por ter aceitado com entusiasmo o convite para voltar a liderar na primeira equipa. Vanoli realizará no seu primeiro treino já durante a tarde desta quarta-feira, escreveu o clube. No treinador Fábio Grosso, antigo campeão do mundo pela Itália em 2006, venceu apenas um jogo para a Taça de Itália, mas perdeu os 3 jogos que a equipa realizou na Série A. Já o técnico Vanoli, de 54 anos, regressa assim ao clube, que liderou no final da última época, já depois de ter treinado o Spartak de Moscovo, Veneza e Turim.
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5: Entre 1975 e 1984, o Liverpool construiu uma das maiores dinastias da história do futebol, dominando não só o cenário inglês, mas também a Europa. Sob o comando de dois dos mais icónicos treinadores do futebol britânico, Bob Paisley e Joe Fagan, os Reds tornaram-se uma verdadeira máquina de vitórias, marcando uma era de hegemonia que definiu o futebol da época. Tudo começou em 1975, quando Bob Paisley assumiu o comando da equipa, sucedendo ao lendário Bill Shankly. Paisley herdou uma base sólida, mas rapidamente implementou o seu próprio estilo, focado num jogo mais equilibrado e eficiente. Sob a sua liderança, o Liverpool conquistou o campeonato inglês em 6 ocasiões, em 76, 77, 79, 80, 82 e 83, cimentando a sua posição como o clube mais dominante em Inglaterra. Mas foi na Europa que o Liverpool alcançou a verdadeira glória. Em 1977, apenas 2 anos após a chegada de Paisley, os Reds venceram a sua primeira Taça dos Clubes Campeões Europeus, derrotando do Borussia Mönchengladbach por 3-1 na final realizada em Roma. Este triunfo foi o primeiro de uma série de sucessos europeus. O Liverpool voltou a conquistar o troféu em 1978 ao vencer o Clube Brugge e em 1981 numa final épica contra o Real Madrid em Paris. Sob o comando de Paisley, o clube tornou-se uma presença regular nas fases decisivas das competições europeias, impondo-se como uma das equipas mais temidas do continente. Paisley retirou-se em 1983, deixando um legado impressionante de 20 troféus em 9 anos, incluindo 3 taças dos campeões, 6 campeonatos ingleses e 3 taças da Liga. A equipa de Paisley era marcada por um equilíbrio notável entre solidez defensiva e criatividade no ataque. Jogadores como Kenny Dalglish, Graham Souness e Alan Hansen tornaram-se referências incontornáveis do futebol mundial. Dalglish, contratado ao Celtic em 1977, substituiu Kevin Keegan e rapidamente se tornou o motor ofensivo da equipa, destacando-se pela sua técnica apurada e visão de jogo. No meio-campo, Graham Souness, um jogador combativo e tecnicamente evoluído, dava equilíbrio e liderança à equipa. Na defesa, Alan Hansen e Phil Thompson formaram uma dupla praticamente impenetrável, enquanto Ray Clemens, um dos melhores guarda-redes da sua geração, protegia as redes. Com a saída de Paisley, o Liverpool passou a ser orientado por Joe Fagan, um treinador que manteve a continuidade do sucesso. Fagan herdou uma equipa ainda no auge e em 1984 escreveu uma das páginas mais gloriosas da história do clube. Nessa temporada, o Liverpool conquistou o inédito triplete, vencendo a Liga Inglesa, a Taça da Liga e a Taça dos Campeões Europeus. Este último título europeu foi especialmente dramático, com os Reds a derrotarem a Roma na final, no Estádio Olímpico, através da marcação das grandes penalidades num jogo que se tornou lendário. A imagem de Bruce Grobbelaar, guarda-redes do Liverpool, a fazer caretas para desconcentrar os adversários, ficou gravada na história do futebol. Durante este período de domínio, o Liverpool não só acumulou títulos, mas também mudou a forma como o futebol era jogado. A equipa caracterizava-se por uma disciplina tática excepcional, com uma abordagem pragmática ao jogo. A solidez defensiva, aliada à capacidade de controlar a posse de bola e o dinamismo ofensivo, fazia do Liverpool uma equipa quase imbatível. O clube também se destacou por uma gestão exemplar do plantel, conseguindo substituir lendas como Kevin Keegan por jogadores do calibre de Kenny Dalglish, sem que o rendimento da equipa fosse afetado. A era dourada do Liverpool de 1975 a 1984 marcou uma época de total supremacia, tanto a nível interno como no futebol europeu. O legado desta equipa foi tal que ainda hoje é lembrada como uma das maiores da história do futebol. Além dos títulos e conquistas, o Liverpool desta era deixou um impacto profundo no desporto, mostrando como a organização, disciplina e trabalho coletivo podiam levar uma equipa ao topo do futebol mundial. Foi um período que moldou o futuro do clube e cimentou a sua posição entre os gigantes eternos do futebol europeu.
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4: E está agora na hora de trazer o perfil de mais um jogador à Golo FM.
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5: Luka Modric, nascido a 9 de setembro de 1985 em Zadar, na Croácia, é um médio conhecido pela sua visão de jogo e controle no meio-campo. Começou a sua carreira profissional no Dinamo Zagreb, onde se destacou rapidamente e ajudou o clube a ganhar vários títulos nacionais. O seu desempenho chamou a atenção do Tottenham Hotspur, que o contratou em 2008. No Tottenham, Modric consolidou-se como um dos melhores médios da Premier League, o que levou à sua transferência para o Real Madrid em 2012. Na capital espanhola, o croata tornou-se uma peça-chave na equipa, contribuindo para a conquista de múltiplos títulos, incluindo 6 Ligas dos Campeões. Na temporada de 2017-2018, Modric foi premiado com o Ballon d'Or, tornando-se o primeiro médio a ganhar o prémio desde 2007. Na seleção croata, Modric tem sido uma figura central, liderando a equipa até à final do Campeonato do Mundo de 2018, onde a Croácia terminou como vice-campeã. A sua capacidade de liderança e o seu estilo de jogo refinado continuaram a ser fundamentais para a seleção e para o Real Madrid, sendo que Modric se mantém uma das principais figuras do futebol mundial, conhecido pela sua habilidade técnica e inteligência tática.
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4: E agora seguimos com os craques da Liga Portuguesa, neste produto 100% palavra.
5: Rui Barros, nascido em Lordelo, Paredes, em 1965, é uma das figuras mais queridas e emblemáticas do futebol português, conhecido pelo seu talento e pela impressionante agilidade, apesar da baixa estatura de 1,59m, que lhe valeu o apelido de Formiga Atómica. Começou a carreira no Paços de Ferreira e no Covilhã, mas foi no Futebol Clube do Porto que encontrou o seu grande impulso. Chegou ao clube em 1987, depois de ter impressionado com a sua técnica e velocidade em campo. Em pouco tempo conquistou a confiança de Tomislav Ivic e destacou-se como um dos motores do meio-campo portista. A temporada de estreia de Rui Barros nos Dragões foi notável. Em 1987-88, o médio ofensivo marcou 12 golos no campeonato e rapidamente chamou a atenção de clubes internacionais. O seu estilo de jogo enérgico e incansável tornou-o indispensável na equipa e o seu impacto foi tão forte que no final da época assinou com a Juventus. Em Turim, Rui Barros conquistou de imediato o coração dos adeptos italianos. Logo na primeira temporada, ajudou a equipa a vencer a Taça de Itália e a Taça UEFA em 1990, marcando golos decisivos e mostrando uma capacidade única de romper defesas adversárias. Depois da passagem pela Juve, o médio continuou a sua carreira em clubes de topo, incluindo o Mónaco e o Olympique de Marselha. Apesar de não possuir a estatura física de muitos dos seus adversários, Rui Barros compensava com uma técnica apurada e uma leitura de jogo excepcional. Em França, continuou a mostrar o seu valor, mantendo a sua posição de destaque e reafirmando-se como um dos jogadores portugueses mais talentosos da sua geração. Em 1994, regressou ao Futebol Clube do Porto, onde contribuiu para o domínio do clube no cenário nacional, ajudando a equipa a conquistar múltiplos títulos, incluindo campeonatos e taças. Ao longo da sua carreira, Rui Barros representou Portugal com orgulho e dedicação, sendo chamado à seleção nacional em várias ocasiões, onde deixou a sua marca com exibições cheias de garra e técnica. Após pendurar as chuteiras, permaneceu ligado ao seu Futebol Clube do Porto, assumindo papéis de treinador adjunto e interino, sempre com o espírito de lealdade ao clube que marcou a sua vida. Hoje, Rui Barros é lembrado como um dos jogadores mais icónicos e queridos dos Dragões, símbolo de determinação e talento cuja carreira inspirou e continua a inspirar gerações de adeptos e jovens jogadores.
15: É o seu primeiro golo do Futebol Clube do Porto, Rui Barros. Continua a sete gol e atirou a golo! Do Futebol Clube do Porto, 4 minutos e 3 segundos de jogo.
16: Como era muito rápido, pronto, há um lance logo a 5 minutos de jogo, em que corri quase meio campo, saí guarda-redes, consegui driblar, depois aparece uma defesa, quase caí naquele lance, mas quando consegui fazer o golo, foi importante para mim, principalmente para o clube.
17: Barros, i pallonetti sono la sua specialità. Ma come fa, come si muove la gamba di Barros nel pallonetto? Me la fa vedere, com'è il movimento?
16: No, tanto dipende da fare così, come di lato è la stessa.
17: Nel gol come l'ha messa?
16: Il gol foi di piatto che ha fatto il pallonetto.
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19: Sim.
14: a fantastic performance. We had our moments, our opportunities. In a moment in the second half, we put them really in trouble. We defend really well. After, of course, we cannot concede half meters to the best striker in the world, and you saw today.
19: O jogo extremamente competitivo, acho que para a qualidade que eles têm e pela desvalorização que nos deram, por termos pouca experiência na Champions League com novos jogadores, acho que para a primeira vez de muitos jogadores, acho que estivemos muito bem, acho que competimos, acho que mostramos o nosso ADN. Faltou uma pontinha só para podermos empatar o jogo, acho que depois podia se tornar um jogo completamente diferente, mas é isso, estamos chateados por não termos ganho, porque aqui no futebol do Porto nós queremos sempre ganhar.
2: Alguns exemplos, alguns jogos em que eles deram boa resposta, quer em casa, quando falou com o Braga, quer no último jogo também, que foi possível ver isso, vinham de uma boa vitória também fora de casa, antes do último jogo que jogaram com o Porto, portanto, claramente uma equipa de qualidade que nos vai querer dificultar a vida e que nós temos de estar ao nosso melhor.
3: Nós acreditamos é que para conseguir igualar, ou melhor, para conseguirmos ter sucesso, temos que no mínimo que igualar esse lado competitivo do jogo com as melhores equipas do campeonato. E depois também sabermos interpretar e compreender aquilo que do ponto de vista tático vai acontecer.
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4: E agora seguimos com os craques mundiais neste produto 100% palavra.
5: Pelé, nascido Edson Arantes do Nascimento em 1940 em Três Corações, no estado de Minas Gerais, é amplamente considerado o maior jogador de futebol de todos os tempos. Criado numa família humilde, começou desde cedo a demonstrar o seu talento para o desporto, jogando nas ruas com bolas feitas de meias e trapos. O futebol era uma paixão que o acompanhava desde pequeno, algo que não passou despercebido ao pai, Dondinho, ele próprio um jogador de futebol, que incentivou o filho a perseguir o sonho de ser atleta profissional. Aos 15 anos, Pelé assinou pelo Santos Futebol Clube, iniciando ali uma carreira que marcaria para sempre a história do desporto rei. Estreou-se pela equipa principal em 1960.

0: 6 golos na competição, incluindo 2 na final contra a Suécia, e tornou-se desde então um ícone global. Ao longo de uma carreira de quase 2 décadas, Pelé tornou-se sinónimo de sucesso. Com o Santos, clube onde jogou até 1974, conquistou múltiplos títulos, incluindo 2 da Taça dos Libertadores e 2 taças intercontinentais, estabelecendo a equipa como uma das mais dominantes do mundo na época. Além disso, Pelé ajudou o Santos a vencer inúmeros campeonatos brasileiros e a ganhar prestígio internacional, sendo o clube mais temido da América do Sul e um dos mais respeitados no cenário mundial. Mas não foi só no Santos que Pelé deixou a sua marca indelével. Na seleção canarinha, conquistou 3 campeonatos do mundo em 1958, 1962 e 1970, um feito inigualável até aos dias de hoje. Na edição de 70, no México, Pelé brilhou novamente ao liderar uma das seleções mais talentosas de todos os tempos, sendo eleito o melhor jogador do torneio. Foi a consagração do rei do futebol, que aos 29 anos já era considerado um mito. Ao todo, Pelé disputou 4 mundiais, tornando-se o único jogador na história a vencer o torneio em 3 ocasiões. Além disso, destacou-se também pela sua versatilidade em campo, porque para além de ser um goleador nato, com um total de 1.283 golos em 1.366 jogos, era um jogador completo que podia atuar em várias posições ofensivas graças à sua inteligência tática, visão de jogo e habilidade em criar oportunidades para os companheiros de equipa. Com um físico impressionante, Pelé era capaz de superar adversários com dribles curtos e rápidos, ao mesmo tempo que exibia uma capacidade ímpar para finalizar com ambos os pés e a cabeça. Em 1975, decidiu levar o seu talento para os Estados Unidos, assinando com o New York Cosmos, onde ajudou a popularizar o futebol num país onde o desporto não era, até então, muito apreciado. Mesmo no final da sua carreira, o impacto nos relvados americanos foi gigantesco e conseguiu atrair grandes multidões, contribuindo para o crescimento do futebol no país. Pelé não foi apenas um fenómeno dentro de campo. Fora dos relvados, tornou-se uma figura global, usando a sua influência para promover o futebol e causas humanitárias ao redor do mundo. Durante toda a sua vida, recebeu inúmeros prémios e distinções, sendo nomeado o atleta do século pelo Comitê Olímpico Internacional e pela FIFA. O legado de Pelé vai muito além dos títulos e dos golos. Transformou o futebol num espetáculo mundial, encantando gerações com o seu talento e carisma, sendo que a história, marcada por conquistas inigualáveis, faz dele uma lenda imortal do desporto, cuja influência perdurará para sempre no futebol e na cultura popular. Pelé é e sempre será o rei do futebol.
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2: E agora seguimos com os gigantes adormecidos neste produto 100% palavra.
0: O Notts County, fundado em 1862 em Nottingham, na Inglaterra, é amplamente reconhecido como o clube de futebol profissional mais antigo do mundo. A sua longevidade e o seu papel pioneiro fazem do Notts County uma verdadeira relíquia do desporto, com uma história cheia de curiosidades e momentos marcantes. Este clube foi uma das 12 equipas fundadoras da Football League em 1888, uma competição que ajudou a moldar o futebol inglês e internacional, e até hoje os seus adeptos orgulham-se do contributo histórico que o clube deu ao desporto. O Notts County joga no estádio Meadow Lane, localizado junto ao rio Trent, que é um dos mais antigos recintos da Inglaterra, com capacidade para cerca de 19 mil pessoas. O estádio é conhecido pela proximidade ao City Ground, casa do rival Nottingham Forest, com quem o Notts County mantém uma rivalidade amigável e peculiar. O derby de Nottingham, embora atualmente menos frequente devido às diferentes divisões em que as equipas jogam, permanece especial para os adeptos de ambas as equipas. Em várias ocasiões, os adeptos dos dois clubes têm até partilhado o mesmo estádio, fortalecendo uma relação única que raramente se vê em rivalidades locais. Uma das curiosidades mais marcantes sobre o Notts County é a sua ligação com a Juventus. Nos primórdios do clube italiano, em 1903, a equipa de Turim adotou as cores preto e branco do Notts como homenagem. Um jogador inglês que tinha um amigo no clube italiano enviou equipamentos listrados à Juventus, criando um elo que permanece até hoje. Em 2011, quando a Juve inaugurou o seu novo estádio, o Notts County foi convidado para o jogo especial contra a equipe italiana, simbolizando essa ligação histórica e rara entre clubes de países diferentes. Ao longo da sua história, o emblema experienciou altos e baixos, oscilando entre divisões e atravessando várias crises financeiras. Em 1894, o Notts County alcançou um dos seus maiores feitos ao vencer a FA Cup, derrotando o Bolton Wanderers por 4-1 e tornando-se a primeira equipa fora da primeira divisão a conquistar a famosa taça. No entanto, as décadas seguintes foram

0: desafiantes, com o clube a descer às divisões inferiores, onde permaneceu por grande parte da sua existência. Em 2019, o Notts County enfrentou um dos momentos mais difíceis da sua história ao ser despromovido da Football League para a National League, já não profissional, o quinto escalão do futebol inglês pela primeira vez em 157 anos. No entanto, mesmo nos tempos mais sombrios, a lealdade dos seus adeptos manteve-se firme e ajudou a equipa a regressar a esse mesmo futebol profissional, ocupando atualmente um lugar na League 2, a quarta divisão do futebol inglês. Conhecidos pela sua dedicação, os adeptos do Notts County continuaram a apoiar o clube em massa, orgulhosos do seu estatuto de pioneiros do futebol e determinados em devolvê-lo às grandes conquistas. A paixão pelo Notts County transcende as suas vitórias e derrotas, com a sua base de adeptos a valorizar o peso histórico e o papel único do clube no futebol mundial. Hoje o Notts County continua a lutar para voltar ao topo, mas permanece, antes de tudo, uma verdadeira instituição do futebol.
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2: É 1:58. 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
3: O Sporting estreia-se esta na quarta-feira nas contas da fase de Liga da Liga dos Campeões, com recepção à equipa do Galatasaray, a equipa turca, que se desloca até Lisboa para defrontar a turma dos Leões. Na divisão esta na partida do lado do Sporting, Rui Borges assume que espera grande qualidade por parte do adversário, apesar de existir aqui uma baixa, nomeadamente o melhor goleador da formação turca.
4: Não, é um Sporting a pensar em si mesmo, olhando para o adversário, claramente, naquilo que é bom e menos bom. O Osimhen, sem dúvida alguma, que é um grande jogador, é claramente a grande referência do Galatasaray, mas temos que olhar para o Galatasaray pelo seu coletivo. É uma equipa fortíssima, penso que é a 29ª vez que está na Liga dos Campeões, dita bem daquilo que tem sido o crescimento nesta competição também, de se impor nesta competição. Por isso olhamos muito para aquilo que será o coletivo, independentemente de não jogar essa referência atacante. É uma equipa que no processo ofensivo mete muita gente, uma equipa que gosta de ser dominadora, é uma equipa campeã no seu país, é uma equipa que gosta de ter bola, gosta de pressionar, vai-nos criar muitas dificuldades independentemente dos jogadores que jogarem. Por isso acredito que também terão respeito pelo Sporting, que joga em sua casa, por todo o passado, como tu acabaste de dizer há pouco, naquilo que tem sido ou que foi a época passada, principalmente o nosso caminho, o nosso trajeto até em casa. Acredito que será um grande jogo. Agora, independentemente daquilo que é a ausência de Osimhen, não deixará de ser um grande Galatasaray.
3: Rui Borges mostrou-se ainda feliz com o regresso à Champions e, sobretudo, com o regresso do futebol da Liga dos Campeões até ao estádio de Alvalade.
4: Sem dúvida alguma que a nossa casa será sempre a nossa maior fortaleza e sempre será, não só nas competições internas, como nas grandes competições europeias. Por isso, não foge a isso. Claro que é um jogo, são jogos diferentes, a qualidade das equipas é superior individualmente e coletivamente, não conseguimos fugir a isso. É algo que nos deixa, acima de tudo, muito felizes estar novamente inserido. E, acima de tudo, é olhar para o jogo, um de cada vez. Jogamos em nossa casa, é importante começarmos em nossa casa, perante os nossos adeptos, e, se possível, fazer um grande jogo.
3: O treinador do Sporting mostrou-se ainda, sobretudo, focado no crescimento da sua equipa.
4: Estou muito mais focado naquilo que é o crescimento no dia-a-dia, independentemente daquilo que é a competição em si. Claro que, como eu acabei de dizer, as equipas são diferentes, são melhores em termos individuais e coletivamente. O ano passado tivemos esse exemplo nos primeiros jogos até. São equipas que, com meia oportunidade, fazem golos. É certo que nós temos isso em mente e temos noção disso. Mas acho que faz parte do processo de crescimento. Eu acho que, acima de tudo, é valorizar o crescimento individual e coletivo que temos tido ao longo destes jogos, frisar a motivação que o grupo terá, com toda a certeza, para começar esta grande competição, que é melhor, é onde toda a gente quer estar, é onde toda a gente quer jogar. Por isso, essa motivação vai levar a que a equipa esteja super concentrada, super focada, super rigorosa naquilo que é comportamentos individuais e coletivos. Por isso estou super tranquilo em relação a isso, porque o dia-a-dia tem sido muito, muito positivo.
3: Já do lado dos jogadores, Chabno, Rui Silva esteve ao lado de Rui Borges e não fizeram este duelo. Assumo que a equipa está motivada e espera, sobretudo, um Galatasaray de grande qualidade na deslocação até Alvalade.
5: Estamos muito motivados, mas sabemos bem, temos a consciência daquilo que representa jogar esta competição. Estamos ansiosos que volte. Voltem as noites mágicas aqui a Alvalade e estamos muito preparados para este jogo. Não, sabemos que é um excelente jogador, um goleador, e temos de estar precavidos para isso, mas não estando Osimhen, tem certamente muitas opções na frente para colmatar essa ausência, jogadores com grande qualidade, e temos de estar preparados para isso, porque ofensivamente são muito fortes e nós temos que estar atentos, sobretudo no nosso aspecto defensivo.
3: Rui Silva falou também sobre o conselho que deixou aos mais novos nas contas desta Liga dos Campeões.
5: Demonstrar que tem que desfrutar do jogo. Em algum momento da sua carreira, ter a oportunidade de jogar esta competição é sem dúvida um grande orgulho e muito gratificante, por isso tem que estar orgulhoso disso e desfrutar deste jogo como se fosse um jogo normal. Sabemos que não é, mas eu acho que estamos preparados e temos miúdos com muita qualidade e com muita vontade de demonstrar o potencial.
3: Duelo que coloca frente a frente Sporting e Galatasaray nas contas desta fase de liga da Liga dos Campeões, partida que está na prazada para nesta quarta-feira pelas 8 da noite. À mesma hora joga-se duelo entre Nápoles, Arsenal e PSG na Slovan Bratislava, assim como também Liverpool, Atlético Madrid. Antes disso temos ainda Barcelona, Feyenoord e Stuttgart Viking. Na quinta-feira prosseguem os jogos desta primeira jornada da fase de liga da Liga dos Campeões, com mais duelos, desde logo no duelo entre Fenerbahçe e Roma, PSV, Eindhoven, Shakhtar Donetsk, Bayern de Munique, Bodoglint, Manchester United, Sabá, como 1907, Leipzig e Slavia de Praga, Lan, são os duelos que estão apresados para nesta quinta-feira, relativamente às contas da primeira jornada da Liga dos Campeões. O Futebol Clube do Porto acabou derrotado esta terça-feira diante dos ingleses do Manchester City por 2-0 no estádio do Dragão, no arranque da fase de liga da Liga dos Campeões, numa primeira parte sem golos. No triunfo da turma de Manchester, foi construído apenas na segunda metade. O Manchester City arrancou então a segunda parte praticamente em vantagem. Aos 49 minutos, Enzo Fernandes cruzou para dentro da área. Erling Haaland antecipou-se à marcação de Kvyat para cabecear para o fundo da baliza do Futebol Clube do Porto. A bola ainda bateu no poste, não dando qualquer hipótese de defesa. Diogo Costa, que até naquele momento esteve intransponível entre os postes. Já aos 90 mais 2 minutos, Ryan cruzou o rasteiro para Erling Haaland, de pé direito, voltar a marcar. No final do jogo, apesar da derrota, o técnico do Futebol Clube Porto, Francesco Farioli, considerou que a sua equipa acabou por fazer um bom jogo.
6: Penso que saio com um sentimento positivo. Jogamos frente a uma das melhores equipas do mundo. Cinco, seis jogadores dos nossos principais jogadores. Os jogadores que utilizámos fizeram um bom jogo, estivemos muito bem, individualmente, coletivamente também. E deixem-me falar especificamente do Neuan Pérez, que esteve fora durante muito tempo, durante um ano. Hoje jogou pela primeira vez durante 90 minutos, jogou frente a um monstro. Competiu muito bem, estou feliz por ele. Claro que o resultado não foi aquilo que queríamos, mas sobre a exibição, penso que foi muito boa.
3: Já do lado dos jogadores, o guardião Diogo Costa considerou que na equipa fez de tudo o que podia para manter-se dentro da partida e que, acima de tudo, foi competitiva diante do Manchester City, que, na sua opinião, não é uma equipa qualquer.
7: Provámos isso mesmo, viemos para competir, queríamos muito ganhar. Acho que a seguir do 1-0 deles, acho que tivemos bem por cima do jogo, acho que tivemos oportunidades para empatar o jogo, mas à medida que o tempo ia passando, acho que a frustração teve um pouco, o desenvolvimento também, porque a vontade era tanta de marcar, acabámos por sofrer um golo numa transição, a bola acaba por passar por meio das pernas, demos o nosso melhor e por isso o tanto tentarmos, levou-nos um bocadinho a perder essa concentração que deveríamos ter a defender. Conseguimos jogar longo, acho que variámos muito o nosso jogo, explorámos as fraquezas do City, acho que tivemos mais que ocasiões para poder empatar o jogo, mas o futebol é assim, quando não se marca nesta competição sofre-se facilmente.
3: O Futebol Clube do Porto, que lidera na Primeira Liga, com pleno de 5 vitórias, em 5 jogos, já ergueu a supertaça Cândido de Oliveira ao vencer o Torreense, na volta a jogar para a Champions no dia 14 de outubro, quando visitar os espanhóis do Betis de Sevilha. Em relação ainda à Liga dos Campeões, a UEFA Champions League esteve sobre o escrutínio do supercomputador da Opta e a previsão deu o Arsenal como o grande favorito a vencer esta Liga Milionária, sendo que isso, se acontecer, é de resto a primeira vez que a equipa londrina consegue conquistar este troféu. Os Gunners são os favoritos a chegar à final e a levar para casa na Orelhuda, com uma probabilidade de 20,9%, ligeiramente atrás, surge o Bayern de Munique com 19,4% e Manchester City com 12,3%. Em relação às equipas portuguesas, após mais de 10 mil simulações, o supercomputador dá um ligeiro favoritismo ao Sporting para chegar mais longe do que o Futebol Clube do Porto, pelo que os Leões têm 51,4% de probabilidades de chegar aos oitavos de final, enquanto que os Azuis e Brancos têm 46,6%. A formação leonina de Rui Borges caiu precisamente nos quartos de final em 2025-2026. A mesma previsão aponta para uma percentagem de 22,7% dos Leões repetirem o feito da última época, na face aos 19,3% do Futebol Clube do Porto. Esta será na primeira vez que o Futebol Clube do Porto discute o novo formato da Liga dos Campeões, já que em 2023-2024 ainda figurava no formato da fase de grupos. Moreirense e Sport Lisboa e Benfica discutem esta na quarta-feira pelas 20h45 no Estádio Comendador Joaquim de Almeida Freitas, na partida em atraso relativa na jornada 3 da Primeira Liga na Portuguesa. Nesta altura, na classificação, na formação do Benfica, vai ocupando o quarto lugar, neste momento com 10 pontos conquistados, enquanto que, por sua vez, na equipa de Moreirense, mais abaixo na tabela classificativa, no 11º lugar, com 4 pontos arrebatados. Na divisão, este duelo do lado da formação do Sport Lisboa e Benfica, no técnico, Marco Silva assume que espera um Moreirense de qualidade e falou também sobre a questão de ida a jogo, quer de Sheldrup, quer de Sudakov.
8: Alguns exemplos, alguns jogos em que eles deram boa resposta, quer em casa, quando falou com o Braga, quer no último jogo também, que foi possível ver isso, vinham de uma boa vitória também fora de casa, antes do último jogo que jogaram com o Porto, portanto, claramente uma equipa de qualidade que nos vai querer dificultar a vida e que nós temos de estar ao nosso melhor nível. O Sheldrup tem dado bons sinais, é uma realidade e concordo, definitivamente, e muito satisfeito, e ele sabe o quanto eu fiquei satisfeito com a sua entrada no último jogo. Estamos a ver aquele jogador que eu disse que era fundamental para nós, desde que cheguei ao Benfica, quando me começaram a perguntar sobre ele, o quanto eu aprecio as suas qualidades, o quanto eu gosto de um jogador daquela qualidade. Quando chegou do Mundial não estava no seu melhor, também um período curto de férias, mas que naturalmente foi um período para ele zerar em termos mentais, porque depois de uma época ir para o Mundial e chegar à fase que ele chegou no Mundial, obriga a estar muito tempo fechado, demorou um pouco a estar ao nível que ele está e muito satisfeito, e naturalmente eu percebo que ele ainda só jogou um jogo a titular esta época, mas para mim, não o demonstrando nas minhas decisões até hoje, eu sei, mas para mim é um titular desta equipa do Benfica claramente, e ele tem que lutar pelo seu espaço como todos os outros, e muito satisfeito com o impacto que teve no jogo. E como disse bem, não podemos comparar uma coisa com a outra, não são jogadores da mesma posição, não podemos estar a dizer que para um jogar o outro tem que sair, não obrigatoriamente, podem jogar claramente os dois na equipa, e eu percebo a questão do, mais uma vez, a questão do Sudakov, e eu tenho dito, são sinais e são decisões minhas, que não tenho que explicá-las todas e não vou explicar, senão daria aso a muita conversa, e a mim não me interessa dar aso a muita conversa. Não, sinais, são sinais que o Sudakov me dá, como são sinais que o Tomás me dá, que me dá o Lenglet, que me dá o Pavlidis e que me dão outros, que eu guardo para nós, e os jogadores, prefiro que os jogadores saibam do que estar a dar aso a muita conversa.
3: Já do lado da equipa do Moreirense, Vasco Botelho da Costa espera de facto um bom jogo diante do Benfica, apesar de assumir que na equipa do Benfica tem outras valias, na grande, que o seu conjunto tudo irá fazer para arrebatar pontos nesta recepção à equipa encarnada.
9: Não, isso é como eu lhe disse, o jogo do ponto de vista tático vai ser diferente e portanto é complicado eu fazer aqui uma analogia em termos de números, não é? Porque sem sombra de dúvidas, eu expliquei isto no fim do jogo, nós estamos aqui numa fase, chamemos-lhe assim, do jogo, onde a dimensão física, a intensidade, o andamento, da agressividade está com com muito, muito peso e com muita, muita influência. E isso vê-se no próprio padrão de contratação de grande parte dos clubes e, portanto, traz aqui uma componente ao jogo que está muito dependente do lado físico. Agora, o jogo depois não deixa de ter o lado tático, não é? E é aí que o jogo é bastante diferente e, portanto, nós acreditamos é que para conseguir igualar, ou melhor, para conseguirmos ter sucesso, temos que no mínimo que igualar esse lado competitivo do jogo com as melhores equipas do campeonato. E depois, também, sabermos interpretar e compreender aquilo que do ponto de vista tático vai acontecer. Estamos a falar de uma equipa que coloca muita gente entre linhas, força muito o jogo interior, mas também quando o jogo vai para fora também tem capacidade para conseguir desequilíbrios a partir do jogo exterior e, portanto, obriga-nos a ser muito competentes naquilo que é a nossa organização defensiva. E depois, ofensivamente, os passos que nos dá acabam por ser diferentes do que o nosso último adversário, daí eu dizer que o jogo é um jogo completamente diferente. E que nós tentámos da melhor forma preparar o jogo da melhor forma possível para conseguir dar resposta nessa dimensão. Agora, sem dúvida que o primeiro grande princípio é o lado competitivo, o lado da intensidade, e aí nós temos que conseguir dar resposta para que depois possamos entrar na outra dimensão, na dimensão tático-estratégica do jogo.
3: Moreirense Benfica, Abna, pelas 20h45, esta quarta-feira, Abna, com relato no YouTube da Abna Gol FM, partida em atraso da terceira jornada da Primeira Liga. O guarda-redes Vozinho, Abna, do Colo-Colo, Abna, do Chile, Abna, que na época, Abna, passada representou o Desportivo de Chaves, Abna, e brilhou no Mundial 2026 por Cabo Verde, está, Abna, entre os 10 nomeados para, Abna, melhor guarda-redes do ano, Abna, nos prémios atribuídos pela France Football, no caso, o troféu Yassin. A lista, Abna, de 10, Abna, guarda-redes nomeados foi revelada, Abna, ao início desta, Abna, quarta-feira, Abna, e Abna conta, Abna, com 3 espanhóis, Abna, Juan García, David Raya, Abna, e Onai Simon. Os restantes, Abna, são o marroquino, Abna, Yassin Bono, Abna, no belga, Abna, Thibaut Courtois, Abna, e também o suíço, Abna, Gregor Kobel, e o senegalês Eduardo Mendy, assim como também o russo Matvei Safonov e também o argentino Emiliano Martínez. Já é conhecido o calendário completo das duas séries da primeira fase da Taça da Liga Feminina de Futebol, onde as equipas lutam por um lugar nas meias finais da prova. Na primeira ronda, que arranca na 3 de outubro, temos desde logo um embate fora de portas para o Benfica, que visita no terreno do Sporting Clube de Braga, enquanto que o Futebol Clube do Porto joga na casa da formação do Racing Power, no Torriense, que fecha na Série A e é o atual detentor do troféu. Fica de fora nesta primeira jornada. Na Série B, no Sporting Clube, que é tido como o principal favorito, na descansa, na jornada de abertura, Valadares Gaia, recebe o Vitória Sport Clube, ao passo que o Marítimo viaja até na Vila de Conte para defrontar a equipa do Rio Ave. Na competição, coloca frente a frente as 10 equipas que atuam na Liga. Nos jogos, serão decididos na uma mão e no final desta fase inicial, os dois primeiros classificados de cada série carimbam o passaporte para as meias finais. Damos conta das restantes jornadas. Na segunda jornada, temos confrontos entre Futebol Clube do Porto, Sporting Clube de Braga, na Torriense, na Racing Power, Marítimo Valadares Gaia, e Sporting Rio Ave. Na terceira jornada, Benfica Futebol Clube Porto Clássico, Sporting Clube de Braga, na Torriense, na Vitória Sport Clube Marítimo, Valadares Gaia Sporting. Na quarta jornada, temos na Torriense Benfica, na Racing Power Sporting Clube de Braga, Sporting Vitória Sport Clube e Rio Ave Valadares Gaia. E finalmente, na quinta jornada, temos Futebol Clube Porto Torriense, Benfica Racing Power, Marítimo Sporting e Vitória Sport Clube Rio Ave. A Seleção Nacional Feminina de Sub-20 estreou-se com uma derrota no Mundial após desaire por 2-0 diante das atuais campeãs, a Coreia do Norte. Nas norte-coreanas entraram a todo gás e chegaram a 1-0 logo aos 3 minutos, mas por na posição irregular o golo foi anulado. Na bola entrou mesmo aos 25 minutos, com Kabna Kangmi a inaugurar o marcador. Na segunda parte, aos 50 minutos, a avançada voltou a colocar na bola no fundo da baliza na portuguesa, na Naya de Pina, após a conversão de uma grande penalidade que selou assim o resultado final em 2-0. Com este resultado, a Coreia do Norte assumiu a liderança do Grupo E. Portugal volta a entrar em campo nesta quinta-feira, frente à Colômbia. No pontapé de saída está marcado para nas 5 da tarde na Polónia. Os dois primeiros classificados de cada grupo e os 4 melhores terceiros passam aos oitavos de final da competição. O Mundial de Sub-20 feminino decorre na Polónia até 27 de setembro. A fechar, olhamos para no ténis, nomeadamente para o tenista Francisco Cabral, que garantiu o acesso aos oitavos de final do torneio de pares do Open dos Estados Unidos. A dupla formada pelo português e pelo norte-americano Tracy levou a melhor sobre a dupla também formada por atletas da casa Jackson e Nathaniel em 3 sets, com os parciais de 6-2, 6-7 e 6-4, ao fim de 1 hora e 57 minutos. O finlandês Harry e o britânico Henry Patton são agora nos próximos adversários de Cabral e Tracy.
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1: A conquista da Taça dos Clubes Campeões Europeus de 1961-62 pelo Benfica consolidou o clube português como uma das grandes potências do futebol europeu. Naquele ano, os encarnados, liderados por Pelle Gutmann, repetiram o feito histórico da temporada anterior, em que também haviam vencido a competição. Este bicampeonato, alcançado numa era em que o Real Madrid dominava o futebol continental, foi o marco que imortalizou o Benfica no cenário mundial. O caminho para a glória começou com uma equipa sólida e talentosa, composta por jogadores como José Águas, Mário Coluna, Germano, Cavém e um jovem prodígio chamado Eusébio, que emergia como uma das maiores promessas do futebol mundial. O Benfica entrou na competição como campeão europeu e defendeu o título com autoridade. Nas eliminações de prestígio, como a Áustria de Viena, o Nuremberg e o Tottenham, este último nas meias finais, com uma vitória total de 4-3 no agregado. O momento culminante da temporada chegou a 2 de maio de 1962, na final contra o poderoso Real Madrid, que já havia conquistado 5 títulos europeus consecutivos entre 56 e 60. O jogo disputado no Estádio Olímpico de Amsterdão reuniu duas das melhores equipas da época e prometia um espetáculo memorável, o que de facto aconteceu. O Real Madrid contava com a sua estrela máxima, Alfredo Di Stéfano, além de Ferenc Puskás, ambos figuras lendárias do futebol. Puskás, em particular, demonstrou toda a sua qualidade ao marcar 3 golos na final. No entanto, a resposta do Benfica foi incrível. Mesmo começando a perder por 2-0, o clube português não se deixou abater e, com uma exibição cheia de coragem, conseguiu equilibrar o jogo rapidamente. José Águas e Cavém marcaram para o Benfica, igualando o marcador a 2, com Puskás a voltar a colocar o Real Madrid em vantagem, mas com o Benfica ainda a ter mais para dar. Aos 34 minutos, Mário Coluna empatou novamente, deixando o resultado em 3-3 ao intervalo. Na segunda parte, brilhou a estrela de Eusébio, que aos 20 anos mostrou ao mundo a razão pela qual seria uma das maiores figuras da história do futebol. Eusébio marcou 2 golos em apenas 5 minutos, um de penalti e outro com um remate poderoso, completando a reviravolta e selando a vitória por 5-3. O jovem avançado era oficialmente uma nova estrela no firmamento do futebol, enquanto o Benfica se coroava pela segunda vez consecutiva campeão europeu. Este título, além de consolidar o prestígio internacional do clube, marcou o início de uma nova era para o futebol português, colocando o país no mapa das grandes competições. Eusébio, que mais tarde ganharia a Bola de Ouro e seria o melhor marcador do Mundial de 1966, começou ali a sua jornada para a imortalidade no desporto. Para o Benfica, esta foi a confirmação de que a equipa de Gutmann era capaz de competir com os gigantes do futebol mundial, numa época em que o Real Madrid era visto como quase imbatível. A vitória na final de 1962 também reforçou o legado de Pelle Gutmann, o mítico treinador que, após conquistar o bicampeonato europeu, proferiu a famosa maldição que, supostamente, impediria o Benfica de vencer outra Taça dos Campeões Europeus nos 100 anos seguintes. Até hoje, o Benfica chegou a mais 5 finais da competição, mas nunca voltou a erguer o troféu, alimentando o mito em torno das palavras de Gutmann. No total, a campanha europeia de 1961-62 do Benfica foi um exemplo de resiliência, talento e ambição. Os encarnados tornaram-se apenas a segunda equipa na história a conquistar o bicampeonato europeu, com Eusébio a emergir como a sua grande figura. O feito permanece como um dos maiores da história do clube, eternizando o Benfica entre as lendas do futebol mundial.
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0: Vamos lá olhar agora para o perfil de mais um jogador aqui na Primeira Rádio Desporto.
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1: Marc-André Ter Stegen, nascido a 30 de abril de 1992 em Mönchengladbach, na Alemanha, é um guarda-redes altamente valorizado, conhecido pela sua agilidade e capacidade de jogo com os pés. Iniciou a sua carreira profissional no Borussia Mönchengladbach, onde fez a sua estreia na Bundesliga em 2011. Durante a sua estadia no Borussia, destacou-se como um dos melhores guarda-redes jovens da Liga Alemã. Em 2014, Ter Stegen transferiu-se para o Barcelona, onde rapidamente se estabeleceu como um dos melhores guarda-redes do mundo. No Barça, teve um impacto significativo, ajudando o clube a conquistar vários títulos, incluindo a Liga dos Campeões em 2015. A sua habilidade em jogos de passes, bem como a sua destreza em defender penaltis, foram amplamente elogiadas. Nas últimas temporadas, Ter Stegen continuou a ser uma peça fundamental para os catalães, mantendo uma alta performance na La Liga e nas competições europeias. A sua liderança e consistência na baliza ajudaram o clube a competir ao mais alto nível, ainda que passe por um momento mais delicado, e a garantir posições de destaque. Além da sua carreira em clubes, também é um membro regular da seleção alemã, contribuindo com a sua experiência e habilidade nas competições internacionais.
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5: É um Sporting a pensar em si mesmo, olhando para o adversário, claramente, naquilo que é bom e menos bom. O Osimhen, sem dúvida alguma, que é um grande jogador, é claramente a grande referência do Galatasaray, mas temos que olhar para o Galatasaray pelo seu coletivo. É uma equipa fortíssima, porque estamos muito motivados, mas sabemos bem, temos a consciência daquilo que representa jogar esta competição. Estamos ansiosos que volte. Voltem as noites mágicas aqui a Alvalade e estamos muito preparados para este jogo.
6: Podem jogar claramente os dois na equipa, e eu percebo a questão do, mais uma vez, a questão do Sudakov, e eu tenho dito, são sinais e são decisões minhas, que não tenho que explicá-las todas, e não vou explicar, se não daria asa a muita conversa, e a mim não me interessa dar asa a muita conversa. Não, sinais, são sinais que o Sudakov me dá, como são sinais que o Tomás me dá, que me dá o Lenglet, que me dá o Pavlidis e que me dão outros, que eu guardo para nós e os jogadores, que fico, os jogadores saibam, do que estar a dar asa a muita conversa.
7: Acabam por ser diferentes do que o nosso último adversário, daí eu dizer que o jogo é um jogo completamente diferente, e que nós tentámos da melhor forma preparar o jogo da melhor forma possível para conseguir dar resposta nessa dimensão. Agora, sem dúvida que o primeiro grande princípio é o lado competitivo, o lado da intensidade, e aí nós temos que conseguir dar resposta para que depois possamos entrar na outra dimensão, na dimensão tática ou estratégica do jogo.
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0: Agora nesta emissão seguimos com os craques da Liga Portuguesa, aqueles que mais se destacaram. O talento desses craques imortalizou-os, mas a vida pós-carreira nem sempre é fácil e alguns enfrentam também desafios em manter a mesma relevância. É para ouvirmos também aqui nestas emissões da primeira rádio de desporto esses craques que mais se destacaram na Liga Portuguesa.
1: Luizão, ex-defesa central brasileiro, é uma lenda do Benfica, com grande destaque pela sua passagem na Liga Portuguesa, onde se tornou um dos jogadores mais icónicos da história do clube. Ao longo de uma carreira marcada por consistência, liderança e inúmeras conquistas, Luizão acumulou mais de 500 jogos com a camisola do Clube Lisboeta, sendo um dos maiores capitães da história do futebol português. Nascido em Amparo, São Paulo, iniciou a sua trajetória no Juventude, clube da sua cidade natal. O seu talento defensivo rapidamente chamou a atenção de clubes maiores, levando-o a transferir-se para o Cruzeiro de Belo Horizonte em 2001, onde ganhou maior notoriedade no futebol brasileiro. As suas exibições na Raposa, especialmente na Copa Libertadores, chamaram a atenção de clubes europeus e foi o Benfica que o contratou em 2003. Ao chegar às Águias nesse mesmo ano, Luizão encontrou um clube sedento de conquistas após um período de domínio dos seus rivais. Desde o início, o brasileiro destacou-se pelo seu físico imponente, com 1,92m, e pelo seu forte sentido de posicionamento. A sua adaptação ao futebol europeu foi rápida e, na temporada de 2004-2005, sob o comando de Giovanni Trapattoni, ajudou o Benfica a conquistar o tão desejado título de campeão nacional, quebrando um jejum de 11 anos sem conquistar o campeonato. Com o passar dos anos, Luizão foi-se tornando pilar da defesa benfiquista e uma referência no balneário. A sua liderança natural e capacidade de leitura de jogo fizeram dele o capitão de equipa durante várias épocas e a sua longevidade no clube é notável. Entre 2003 e 2018, Luizão venceu 6 campeonatos nacionais, 3 taças de Portugal e foi crucial na revalorização do Benfica no futebol europeu. Foi também uma peça importante nas campanhas europeias do Benfica, tendo ajudado o clube a chegar a 2 finais da Liga Europa, em 2013 e 2014, ambas perdidas de forma dramática para Chelsea e Sevilha, respectivamente. Embora os títulos internacionais não tenham vindo, a sua liderança nestas campanhas reforçou o seu estatuto de lenda no clube. Paralelamente, Luizão foi um jogador frequentemente convocado para a seleção brasileira, tendo representado o Brasil em várias competições importantes. O ponto alto da sua carreira internacional foi a conquista da Copa América em 2004 e da Taça das Confederações em 2005 e 2009, destacando-se sempre pelo seu papel defensivo sólido e pela sua capacidade de liderança dentro de campo. A longevidade de Luizão no Benfica é um dos seus traços mais marcantes. Jogou durante 15 temporadas pelo clube, acumulando 538 jogos oficiais. Este número coloca-o entre os jogadores com mais partidas na história do Benfica e a sua regularidade foi fundamental para o domínio doméstico da equipa na década de 2010. Durante este período, o Benfica reconquistou a sua hegemonia no futebol português, com Luizão como a sua principal referência defensiva e de liderança. Além das conquistas nacionais, foi homenageado inúmeras vezes pelo Benfica e pelos seus adeptos, sendo reconhecido pelo seu compromisso, profissionalismo e amor à camisola. A sua figura imponente e o respeito que impunha dentro e fora de campo valeram-lhe o apelido de girafa, mas também o carinho eterno da sua massa associativa benfiquista. Luizão anunciou a sua retirada do futebol profissional em 2018, aos 37 anos, encerrando uma carreira de sucesso marcada pela sua lealdade ao Benfica e pelos seus feitos dentro de campo. Após a retirada, manteve-se ligado ao clube, assumindo funções diretivas e mantendo o seu contributo para o crescimento e evolução do Benfica, fora das quatro linhas. O legado de Luizão é inquestionável. Como um dos capitães mais icónicos da história do clube, foi fundamental no renascimento do Benfica como uma força dominante em Portugal e deixou uma marca indelével no futebol europeu. A sua longevidade, profissionalismo e liderança fazem dele uma referência não só para os adeptos dos encarnados, mas também para o futebol mundial.
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2: São 2:30. 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
9: O Futebol Clube do Porto acabou derrotado esta terça-feira, diante dos ingleses do Manchester City, por 2-0 no Estádio do Dragão, no arranque da fase de Liga da Liga dos Campeões, numa primeira parte sem golos, no triunfo da turma de Manchester, foi construído apenas na segunda metade. O Manchester City arrancou então a segunda parte praticamente em vantagem. Aos 49 minutos, Enzo Fernandes cruzou para dentro da área. Erling Haaland antecipou-se à marcação de Kvyat para cabecear para o fundo da baliza do Futebol Clube do Porto. A bola ainda bateu no poste, não dando qualquer hipótese de defesa. Diogo Costa, que até naquele momento esteve intransponível entre os postes. Já aos 90 mais 2 minutos, Ryan cruzou o rasteiro para Erling Haaland, de pé direito, voltar a marcar. No final do jogo, apesar da derrota, o técnico do Futebol Clube do Porto, Francesco Farioli, considerou que a sua equipa acabou por fazer um bom jogo.
10: Penso que saio com um sentimento positivo. Jogamos frente a uma das melhores equipas do mundo. Cinco, seis jogadores dos nossos principais jogadores. Os jogadores que utilizámos fizeram um bom jogo, estivemos muito bem, individualmente, coletivamente também. E deixem-me falar especificamente do Neuan Pérez, que esteve fora durante muito tempo, durante um ano. Hoje jogou pela primeira vez durante 90 minutos, jogou frente a um monstro. Competiu muito bem, estou feliz por ele. Claro que o resultado não foi aquilo que queríamos, mas sobre a exibição, penso que foi muito boa.
9: Já do lado dos jogadores, o guardião Diogo Costa considerou que na equipa fez de tudo o que podia para manter-se dentro da partida e que, acima de tudo, foi competitiva diante do Manchester City, que, na sua opinião, não é uma equipa qualquer.
11: Provamos isso mesmo, viemos para competir, queríamos muito ganhar, acho que a seguir do 1-0 deles, acho que tivemos bem por cima do jogo, acho que tivemos oportunidades para empatar o jogo, mas à medida que o tempo ia passando, acho que a frustração teve um pouco, o desenvolvimento também, porque a vontade era tanta de marcar, acabámos por sofrer um golo numa transição, a bola acaba por estar por meio das pernas, demos o nosso melhor e por isso o tanto tentarmos levou-nos um bocadinho a perder essa concentração que deveríamos ter a defender. Conseguimos jogar longo, acho que variámos muito o nosso jogo, explorámos as fraquezas do City, acho que tivemos mais que ocasiões para poder empatar o jogo, mas o futebol é assim, quando não se marca nesta competição sofre-se facilmente.
9: O Futebol Clube do Porto, que lidera na Primeira Liga, com pleno de 5 vitórias em 5 jogos, já ergueu a supertaça Cândido de Oliveira ao vencer o Torreense, na volta a jogar para a Champions no dia 14 de outubro, quando visitar os espanhóis do Betis de Sevilha. A quinta jornada da Primeira Liga, Abna tem uma grande figura, Abna, e foi mesmo a fechar na ronda. Ignacio de Abna, Rua Barrena, Abna, brilhou no empate, Abna, do Arouca, Abna, na visita, Abna, ao Estoril Praia, e teve uma nota máxima no que diz, Abna, respeito às pontuações atribuídas. Naturalmente, por isso, o guarda-redes uruguaio, Abna, entra, Abna, para Abna, a equipa da jornada, mas Abna, Abna, que fazer menção honrosa a outros dois colegas de posição numa jornada, Abna, que teve vários guarda-redes em destaque. Everton, do Académico de Viseu, destacou-se no triunfo, Abna, diante do Gil Vicente, Abna, com combinação de 9,6 mais 5 nas notas atribuídas. Nota também para Abna Ivan Mandic, Abna, que fez na sua estreia pelo Casa Pia, Abna, segunda Abna época no clube, ao entrar aos 29 minutos para o lugar do lesionado André Gomes, Abna, revelando-se importante no nulo, Abna, em Guimarães, diante do Vitória. Partindo da baliza, Abna, para Abna frente, destaques Abna, além do Arouca, Abna, que também integra David Enco, Abna, na equipa da jornada, Abna, para Futebol Clube Porto, Santa Clara, Abna, e Sporting Clube de Braga, ambos, Abna, com dois atletas cada, Abna, Sporting Benfica, Abna, e Moreirense, também estão representados com um nome cada. Há camisolas que ficam ligadas na memória dos adeptos, Abna, do Liverpool, Abna, com o logótipo da Standard Abna Charter. Uma delas, Abna, tem os dias contados. Abna, a partir do dia 1 de junho de 2027, Abna Turkish Airlines, Abna, será o novo patrocinador, Abna, e parceiro dos Reds, colocando o nome da companhia Abna Aérea na frente das camisolas das equipas masculina, feminina e de formação. A mudança, Abna, põe fim a uma parceria que começou em 2010, Abna, e atravessou 17 anos de história, Abna, do clube. A Standard, Abna, continuará, Abna, como principal Abna patrocinadora até ao final da temporada 2026-2027, passando depois a assumir o estatuto de parceira Abna global. A mudança, Abna, representa, Abna, também um importante salto financeiro. O acordo, Abna, com o Abna Turkish Abna Airlines terá, Abna, duração de 5 anos, sob nível mais de 70 milhões de euros por temporada, um negócio que vai ultrapassar os, Abna, 350 milhões de euros no total. Este valor coloca, Abna, o Liverpool no topo dos patrocínios de camisola da Premier League. Nos ganhos, Abna, superam claramente os cerca de 58 milhões de euros pagos pela Standard Abnidas nos Reds, lado a lado com o Manchester United, cujo acordo Abna com o Abna Snap Abna Dragon também ultrapassa nos 70 milhões de euros por temporada. Abna já no Arsenal e o Manchester City, Abna, têm acordos comerciais mais abrangentes, Abna, com a Emirates e a Etihad, que incluem também os direitos de naming dos estádios, Abna, parceria Abna com a Turkish Abna Airlines. Abna tem ainda um lado simbólico. A companhia Abna Aérea Turca, Abna, já trabalhava, Abna, com o Liverpool, e a nova ligação recupera, Abna, Abna, relação com um país, Abna, especialmente marcante, Abna, história, Abna, recente do clube. Abna, foi em Istambul, em 2005, que os Reds protagonizaram a famosa reviravolta, Abna, frente ao Milan, e conquistaram a Liga dos Abna Campeões. Treinadores espanhóis, Abna, dominam as nomeações para Abna, o prémio de melhor treinador da bola de ouro. Abna, entre os 5 nomeados, Abna, 4 deles, Abna, são hermanos. Abna, Luís Henrique, Abna, técnico do PSG, Abna, que sagrou bicampeão europeu e campeão francês. Abna, é um nome que salta, Abna, logo à vista. Abna, Luís de la Fuente, Abna, campeão do mundo por Espanha, é o único que não treina, Abna, um clube. Abna ainda Mikel Arteta, Abna, que venceu a Premier League com o Arsenal, e Unai Emery, Abna, que conquistou a Liga Abna Europa, Abna, pelo Aston Villa, Abna, Vicente Kompany, do Bayern de Munique, Abna, o único não espanhol, Abna, a entrar na lista de nomeados. O belga, Abna, conquistou todas as competições domésticas pelos bávaros. Do lado feminino, Jordan, Abna, Giraldes, Abna, do Lyon, Abna, André, Abna, Abna, do Manchester City, Nils, Abna, Nielsen, do Japão, Abna, Pera, Abna, Romeu, Abna, do Barcelona, Helena, Abna, Sidaku, Abna, do Celtic, e Beia, Abna, Akan, Abna, são os nomeados. Os vencedores, Abna, serão revelados em outubro. Ainda em relação a esta bola de ouro, na organização que Abna do evento, Abna, anunciou que as equipas nomeadas para Abna, o prémio de melhor do ano, tanto no masculino como no feminino, já são conhecidas. Entre Abna 5 nomeadas no masculino, no PSG, Abna de Vitinha, Abna João Neves e Nuno Mendes, bicampeão europeu e campeão francês, está como era esperado nos nomeados. Nota Abna também para o Flamengo, Abna, treinado por Leonardo Jardim, que está, Abna, também na lista, Abna, depois de conquistar o Brasileirão e a Libertadores. Arsenal e Bayern de Munique, Abna, que venceram as respectivas ligas, entram também para o lote. Merece também destaque no Bodoglint, na equipa, na sensação da última Liga dos Campeões, que acabou por ser eliminada pelo Sporting nos oitavos de final. Do lado feminino, o Barcelona, Abna, de Kika Nazaré, Abna, é o grande favorito, Abna, depois de conquistar 4 troféus, neste caso Liga Espanhola, Taça de Espanha, na Super Taça de Espanha e a Liga dos Campeões. Os, Abna, restantes nomes, Abna, são Manchester City de Inglaterra, Lyon, Abna, de França, Abna, América, Abna, do México, Abna, e Bayern de Munique da Alemanha. O Grêmio, treinado pelo português Abna Luís Castro, Abna, perdeu na visita Abna ao Vitória, Abna, por uma bola a zero, no jogo que encerrou as contas da 26ª jornada do Brasileirão. Na primeira parte, Abna, o jogo não teve golos e o intervalo, Abna, chegou com um empate sem golos no marcador, Abna, apesar de Carlos Vinícius, ex-Benfica, Rio Ave e Real Sport Clube, Abna, ter marcado, porém o avançado do Grêmio estava em posição de fora de jogo. A segunda parte trouxe o golo, Abna, e também alguns protestos com a arbitragem, nomeadamente quando o Grêmio, Abna, pediu expulsão, Abna, para Abna Caio, que Abna contra segundos alvos, isto aos 55 minutos, quando tentava tirar a bola das mãos de Eric Parebe num lançamento lateral, atingindo o árbitro, mostrou a cartolina amarela ao camisola 95 da equipa da casa. O golo que decidiu o jogo foi da autoria de René, que correspondeu de cabeça um canto batido por Mateuzinho na esquerda aos 63 minutos. Com este resultado, Vitória põe fim a uma sequência de 4 derrotas, duas para o Brasileirão e duas para a Taça, e soma 32 pontos no 11º lugar. O Grêmio, que vai em 4 derrotas seguidas fora de casa para o Brasileirão, é 15º com 28 pontos, 3 a mais face ao Vasco, 17º com 25 e primeira equipa na zona de descida. A jogadora Ana Capeta sofreu uma ruptura do ligamento cruzado anterior durante o jogo entre a Juventus e o Milan e pode ter o Mundial em risco caso a seleção nacional consiga no apuramento. A Juventus esclareceu ainda que Ana Capeta será operada nos próximos dias para reconstruir o ligamento do joelho direito. Contudo, a maior preocupação será, por certo, o Campeonato do Mundo 2027, que está marcado para 24 de junho no Brasil. A avançada de 28 anos deverá chegar à convocatória de Francisco Neto, já numa fase adiantada da recuperação, embora nada garanta que esta esteja 100% face à gravidade deste incidente. A seleção nacional feminina precisa ainda de superar a Irlanda do Norte em jogos marcados para 7 e 13 de outubro. Na primeira ronda do play-off, em caso de vitória, na equipa das esquinas enfrentará na Islândia ou a seleção croata no derradeiro jogo.
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0: Olhamos agora nesta emissão para os craques mundiais. Apesar da sua ausência no campo, o legado destes jogadores continua a inspirar novas gerações que procuram também alcançar a mesma grandeza. É para ouvir também aqui na primeira Rádio Desporto os craques mundiais com o Hugo Taveira.
19: Tem uma música, a torcida do Flamengo canta aí, é assim: olele, olá lá, o Romário vem aí e o bicho vai pegar.
20: Romário de Sousa Faria, mais conhecido apenas como Romário, é um dos maiores atacantes da história do futebol, famoso pela sua incrível capacidade de finalização e instinto goleador. Nascido no Rio de Janeiro, a 29 de janeiro de 1966, Romário iniciou a sua carreira profissional no Vasco da Gama, clube onde rapidamente se destacou pelo seu faro pelo golo. No Vasco, onde estreou em 1985, foi campeão carioca e começou a atrair as atenções internacionais, especialmente pelo seu desempenho no Campeonato Sul-Americano de Sub-20 em 1985. Em 88, transferiu-se para o PSV Eindhoven, nos Países Baixos, onde consolidou a sua fama de goleador. No PSV, Romário foi 3 vezes campeão neerlandês e venceu 2 taças dos Países Baixos, enquanto se tornava no melhor marcador do campeonato em 3 ocasiões. O seu faro de golo, velocidade e agilidade tornaram-no de uma das maiores estrelas do futebol europeu, atraindo o interesse de clubes ainda maiores. Em 1993 foi contratado pelo Barcelona, onde jogou sob o comando de Johan Cruyff, na famosa equipa conhecida como Dream Team. Na sua primeira temporada, Romário marcou 30 golos em La Liga, liderando o Barcelona ao título espanhol e terminando como o melhor marcador da competição. Encantava com a sua técnica, dribles curtos e, claro, com a capacidade quase inata de encontrar o fundo das redes. Durante este período, o atacante firmou-se também como uma das principais figuras da seleção brasileira. A consagração máxima do baixinho vem em 1994, quando foi peça-chave na conquista do Campeonato do Mundo pela seleção do Brasil, nos Estados Unidos. Formando uma temível dupla de ataque com Bebeto, Romário foi o melhor jogador do torneio e marcou 5 golos, garantindo o tetracampeonato mundial para o Brasil. Este desempenho valeu-lhe a Bola de Ouro da FIFA como o melhor jogador do mundo em 1994. Após a glória no Campeonato do Mundo, Romário voltou ao Brasil em várias ocasiões, jogando novamente pelo Flamengo e pelo Vasco da Gama, com passagens também por clubes como o Valência, no qual não conseguiu atingir o mesmo sucesso. Contudo, foi no Vasco que Romário manteve a sua relação mais forte, regressando ao clube por diversas vezes e ajudando a conquistar títulos importantes, como o Campeonato Brasileiro de 2000 e a Taça Mercosul, onde foi figura de destaque. Ao longo da sua longa carreira, alcançou o feito de marcar mais de 1000 golos, somando os golos em partidas oficiais e não oficiais. Este registo fez dele um dos poucos jogadores da história a alcançar tal marca, colocando-o no patamar dos maiores goleadores de sempre. Romário é lembrado pela sua autoconfiança, personalidade forte e pelo seu grande lema.
3: Quando eu nasci, o Papai do Céu apontou o dedo e falou: esse é o cara.
20: Após a sua retirada do futebol, enveredou pela carreira política, tornando-se senador no Brasil, onde continua a exercer grande influência. A sua contribuição para o futebol mundial, especialmente para o Brasil, é inegável, e o seu legado como um dos mais letais atacantes de sempre continua a ser celebrado.

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1: A história do futebol europeu está repleta de equipas que brilharam intensamente, mas que hoje enfrentam dificuldades para recuperar a antiga glória. São os gigantes adormecidos, para ouvir aqui na primeira rádio de esporto, todos os dias também com o Hugo Taveira.
2: O Leeds United, fundado em 1919, é um dos clubes mais importantes do futebol inglês, com uma história de grandes conquistas e quedas dramáticas. O seu período áureo começou nos anos 1960 e 70, sob a liderança do treinador Don Revie, que transformou o Leeds numa das equipas mais fortes do país. Foi nessa época que o clube alcançou alguns dos seus feitos mais memoráveis. Dois títulos da primeira divisão inglesa em 68-69 e 73-74, uma FA Cup em 1972 e duas Taças das Cidades com Feiras, uma competição precursora da atual Liga Europa, em 1968 e 1971. Conhecido pelo estilo combativo e altamente disciplinado, o Leeds de Revie tornou-se uma referência de resiliência e combatividade, marcando a história do clube e do futebol britânico. Esta era dourada foi protagonizada por jogadores emblemáticos como Billy Bremner, Norman Hunter e Jack Charlton, que não só contribuíram para os sucessos dentro de campo, mas também personificaram o espírito destemido do clube. A saída de Revie, contudo, trouxe uma fase de instabilidade e o Leeds entrou em declínio, culminando na sua despromoção para a 2ª Divisão em 1982. O clube lutou anos para se reerguer, mas só na década de 1990 voltou a emergir no topo do futebol inglês. O renascimento do Leeds veio com o treinador Howard Wilkinson, que liderou o clube ao título da 2ª Divisão em 1990, garantindo a subida à primeira. Apenas duas épocas depois, em 1991-92, o Leeds surpreendeu ao vencer a última edição da 1ª Divisão antes da criação da Premier League. Com jogadores como Eric Cantona, Gary Speed e Gordon Strachan, o Leeds dominou a liga e conquistou o seu terceiro título de inglês, trazendo nova glória aos adeptos e reforçando a imagem de uma equipa resiliente e vencedora. A mudança de milénio trouxe ao clube ambições renovadas, com investimentos em grandes nomes como Rio Ferdinand e Robbie Keane, e em 2001 o clube protagonizou uma campanha europeia inesquecível, alcançando as meias finais da Liga dos Campeões. No entanto, os gastos elevados e a gestão financeira arriscada levaram o clube a uma crise profunda. Em 2004, o Leeds acabou despromovido para o Championship, a 2ª Divisão, e em 2007 caiu ainda para a League One, a 3ª, marcando um período de sofrimento e dificuldades para os seus adeptos. Nos anos recentes, o Leeds United reencontrou o caminho de volta à elite, conseguindo finalmente a promoção à Premier League em 2020, sob o comando do carismático treinador Marcelo Bielsa. Esta recuperação fez renascer a esperança entre os seus adeptos, apesar de uma nova despromoção ao Championship, que ainda hoje carregam com orgulho a história do clube, sonhando em reviver os tempos de glória que marcaram o Leeds United como uma força do futebol inglês.
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1: Muitas equipas entraram para a história ao vencer competições de forma invicta, desafiando todas as probabilidades e demonstrando resiliência inigualável. É mais um feito histórico para ouvir aqui na primeira Rádio Desporto, 100% palavra.
2: Entre 1998 e 2003, o Boca Juniors viveu um dos períodos mais gloriosos da sua história. Sob a liderança do treinador Carlos Bianchi, o clube argentino consolidou-se como uma potência do futebol sul-americano e mundial, alcançando sucessos que se tornaram lendários. Esta fase não foi apenas um capítulo de vitórias, mas uma redefinição de como o clube, que já contava com um legado forte, passou a dominar o cenário internacional com uma equipa imbatível, repleta de grandes talentos e um espírito coletivo exemplar. Carlos Bianchi chegou ao Boca Juniors em 1998, após ter triunfado no Vélez Sarsfield, com quem conquistou a Taça Libertadores. A sua contratação marcou o início de uma transformação no clube. Bianchi trouxe consigo uma mentalidade vencedora e um rigor tático que rapidamente se refletiram no campo. A sua primeira grande conquista veio em 2000, com a vitória na Taça Libertadores. Esse título foi praticamente marcante porque pôs fim a um jejum de 22 anos sem que o clube vencesse a principal competição sul-americana, com a equipa de Bianchi a superar o Palmeiras na final, após um empate no agregado e uma emocionante disputa de penaltis que imortalizou a qualidade e o sangue frio do plantel. Uma das grandes forças do Boca Juniors dessa época foi a qualidade dos seus jogadores. Entre eles destacava-se Juan Román Riquelme, o maestro da equipa, cujo talento com a bola e capacidade de decidir jogos o tornaram um dos maiores ídolos da história do clube. Riquelme era o coração da equipa, capaz de controlar o ritmo de jogo e de criar oportunidades de golo com uma visão de jogo fora do comum. Ao seu lado, jogadores como Martín Palermo, um dos melhores avançados da história do Boca, e Óscar Córdoba, o fiável guarda-redes, complementavam uma equipa que parecia imbatível. Entre 1998 e 2013, o Boca conquistou 4 campeonatos argentinos, demonstrando o seu domínio em casa, mas foi nas competições internacionais que a equipa de Bianchi se imortalizou. O Boca Juniors venceu a Taça Libertadores em 2000, 2001 e 2003, confirmando-se como a melhor equipa da América do Sul nesse período. Cada uma dessas conquistas teve a sua própria narrativa heroica, desde as vitórias nos penaltis até às goleadas que mostravam a força ofensiva e defensiva do plantel. A Libertadores de 2001, por exemplo, foi conquistada com mais uma vitória épica nos penaltis, desta vez contra o Cruz Azul do México, após a equipa argentina ter vencido fora de casa na primeira mão. No entanto, o auge internacional do Boca Juniors aconteceu em 2000 e 2003, quando venceram a Taça Intercontinental, a competição que colocava frente a frente o campeão da Libertadores e o campeão da Liga dos Campeões. Em 2000, o Boca enfrentou o Real Madrid, uma equipa repleta de estrelas, e venceu por 2-1 numa exibição memorável de Martin Palermo, que marcou os 2 golos da vitória. Este triunfo solidificou o Boca como uma das equipas mais temidas do mundo e deu a Bianchi um estatuto de lenda. Em 2003, a equipa voltou a brilhar, desta vez contra o AC Milan, numa final decidida nos penaltis após um empate a 1 golo. O Boca mostrou mais uma vez a sua capacidade de lutar até ao fim, levando para a Argentina mais um título mundial. A chave do sucesso dessa equipa residia na sua capacidade de se adaptar a diferentes estilos de jogo e de responder a situações de pressão com uma serenidade incrível. Bianchi era um mestre em explorar o melhor de cada jogador, enquanto mantinha uma estrutura tática disciplinada, mas suficientemente flexível para se ajustar aos adversários. O Boca dessa era não se destacava apenas pelos craques individuais, mas pelo seu jogo coletivo, pela solidez defensiva e, acima de tudo, pelo espírito de sacrifício. Além das vitórias em campo, o Boca Juniors entre 1998 e 2003 representou uma era de renascimento para o clube em termos de prestígio e influência no futebol mundial. O clube tornou-se uma referência de excelência na América do Sul e conseguiu competir de igual para igual com os gigantes europeus. As conquistas internacionais dessa fase permitiram ao Boca exportar a sua marca e a Bombonera, o mítico estádio do clube, tornou-se sinónimo de ambiente infernal para os adversários, um verdadeiro caldeirão onde a pressão dos adeptos parecia aumentar ao nível da equipa. A era Bianchi terminou em 2004, mas o legado deixado por essa equipa continua vivo na memória dos adeptos e no próprio ADN do Boca Juniors. As vitórias e títulos conquistados entre esses anos estabeleceram um novo padrão de sucesso, não só no futebol argentino, mas em todo o continente. Carlos Bianchi, com o seu estilo pragmático e focado no coletivo, conseguiu criar uma equipa

0: Junto com outros protagonistas, como Óscar Córdoba, Hugo Ibarra e Jorge Bermúdez, ajudaram a cimentar o status de lendas no clube, sempre debaixo da liderança serena e inteligente de Bianchi. Essa equipa do Boca Juniors, além dos seus títulos e da glória internacional, representou também a paixão do futebol sul-americano, onde o talento individual se fundia com o trabalho em equipa. O Boca de 98 a 2013 é ainda hoje recordado como um dos esquadrões mais fortes e vitoriosos da história do futebol, sendo uma referência para futuras gerações do clube.
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2: Say a fantastic performance. We had our moments, our opportunities. In the moment in the second half, we put them really in trouble. We defend really well. After, of course, we cannot concede half meters to the best striker in the world, and so today.
3: O jogo extremamente competitivo. Acho que pela qualidade que eles têm e pela desvalorização que nos deram, por termos pouca experiência na Champions League com novos jogadores, acho que pela primeira vez de muitos jogadores, acho que tivemos muito bem, acho que competimos, acho que mostramos o nosso ADN. Faltou uma pontinha só para podermos empatar o jogo. Acho que depois podia se tornar um jogo completamente diferente, mas é isso. Estamos chateados por não termos jogado, porque aqui no Futebol do Porto nós queremos sempre ganhar.
4: Alguns exemplos, alguns jogos em que eles deram boa resposta, quer em casa, quando foi com o Braga, quer no último jogo também, que foi possível ver isso. Vinham de uma boa vitória também fora de casa, antes do último jogo que jogaram com o Porto. Portanto, claramente uma equipa de qualidade que nos vai querer dificultar a vida e que nós temos de estar ao nosso melhor.
5: Nós acreditamos é que para conseguir igualar, ou melhor, para conseguirmos ter sucesso, temos que no mínimo que igualar esse lado competitivo do jogo com as melhores equipas do campeonato. E depois também sabermos interpretar e compreender aquilo que do ponto de vista tático vai acontecer.
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6: E agora seguimos com o perfil do jogador neste produto 100% palavra.
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0: Marquinhos, de nome completo Marcos Auás Correia, é um futebolista brasileiro nascido a 14 de maio de 1994 em São Paulo. Atualmente joga como defesa central no Paris Saint-Germain e é também uma peça-chave na seleção brasileira. Conhecido pela sua liderança em campo, capacidade de leitura de jogo e versatilidade, Marquinhos tem-se estabelecido como um dos melhores defesas do futebol mundial. Iniciou a sua carreira no Corinthians, onde subiu nas camadas jovens até estrear-se pela equipa principal em 2012. Rapidamente chamou a atenção de clubes europeus e ainda nesse ano transferiu-se para a Roma na Série A italiana. A sua passagem pelo futebol italiano foi curta, mas impactante, tendo apenas jogado uma época no clube romano. O seu desempenho sólido despertou o interesse de grandes clubes europeus e em 2013 foi contratado pelo PSG. No Paris Saint-Germain, Marquinhos consolidou-se como um dos pilares defensivos da equipa. Desde a sua chegada tem sido uma figura constante no eixo da defesa parisiense, adaptando-se a diferentes sistemas táticos e jogando também como lateral direito ou médio defensivo, quando necessário. Com o PSG, conquistou múltiplos títulos da Liga, Taças de França e Taças da Liga, além de ter desempenhado um papel crucial nas campanhas europeias do clube, incluindo a chegada à final da Liga dos Campeões em 2020. Além da sua carreira de sucesso ao nível de clubes, Marquinhos tem sido uma presença regular na seleção brasileira desde 2013. Representou o Brasil em diversas competições internacionais, incluindo a Copa América e o Campeonato do Mundo. A sua capacidade de liderança dentro de campo valeu-lhe a braçadeira de capitão em várias ocasiões. Nos últimos anos, Marquinhos tem sido amplamente reconhecido pela sua consistência, inteligência tática e caráter, qualidades que o tornam não só num líder natural no PSG, onde passou grande parte da sua carreira, mas também uma figura fundamental na defesa da seleção brasileira.
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6: Os seus prémios, troféus, são apenas uma pequena amostra do impacto que tiveram com o seu legado a ultrapassar as fronteiras do desporto. Está na altura de trazermos mais um craque da Liga Portuguesa aqui à primeira rádio de esporto.
0: Radamel Falcão, o avançado colombiano nascido em 1986, tornou-se uma das maiores referências ofensivas do Futebol Clube do

0: Porto e do futebol europeu na década de 2010. Chegou ao clube português em 2009, vindo do River Plate, com o desafio de substituir Lisandro López, um avançado que tinha deixado uma marca forte no Porto. No entanto, Falcão rapidamente mostrou que estava à altura da responsabilidade, revelando uma capacidade goleadora e um instinto de finalização que o destacaram desde o início. Na sua primeira época com os Dragões, marcou 25 golos no campeonato, estabelecendo-se como uma das estrelas da equipa e conquistando o coração dos adeptos. A temporada seguinte, em 2010-2011, foi ainda mais memorável para Falcão e para o clube. Sob o comando de André Villas-Boas, o Futebol Clube do Porto alcançou uma campanha histórica, conquistando a Liga Europa, o campeonato, a Taça de Portugal e a Supertaça. Falcão foi absolutamente decisivo na campanha europeia, terminando a Liga Europa como o melhor marcador com 17 golos em 14 jogos, um recorde até hoje na competição. Na final contra o Braga, foi ele quem marcou o golo solitário que garantiu o título europeu aos Dragões, selando um dos momentos mais icónicos da sua carreira. O colombiano era conhecido pela sua presença constante na área e capacidade de decisão em jogos cruciais, sendo capaz de marcar tanto com os pés como com a cabeça, uma qualidade que o tornou um dos avançados mais temidos na Europa. Além dos golos, Falcão impressionava pela intensidade e dedicação em campo, características que fizeram dele um ídolo imediato para os adeptos portistas. A sua média de golos e a consistência nas exibições elevaram-no ao estatuto de uma das grandes figuras do clube na era moderna. No final da época de 2010-2011, depois de conquistar todos os títulos possíveis em Portugal, Falcão transferiu-se para o Atlético Madrid por uma quantia recorde para o clube espanhol na época. No entanto, o legado que deixou no Porto é inegável. Em apenas duas temporadas, o colombiano somou 72 golos em 87 jogos, um registro impressionante que o coloca entre os grandes avançados da história do clube. Ainda hoje é lembrado como um dos jogadores mais letais e talentosos que passaram pelo Futebol Clube do Porto e a sua mística como goleador permanece viva entre os adeptos. A passagem de Falcão pelos Dragões foi curta, mas profundamente marcante. A sua determinação, aliada a uma capacidade única de finalização, não só lhe renderam um lugar especial na história do clube, como também lançaram a sua carreira internacional. Em Portugal, Falcão é sinónimo de sucesso e conquista, sendo uma figura inesquecível para os portistas e para o futebol nacional.
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2: São 3 da manhã e 1 minuto. 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
3: O Moreirense, Benfica, Sport Lisboa e Benfica discutem esta na quarta-feira pelas 20h45 no estádio Comendador Joaquim de Almeida Freitas, na partida em atraso relativa na jornada 3 da na Primeira Liga na Portuguesa. Nesta altura, na classificação, na formação do Benfica, vai ocupando o quarto lugar, neste momento com 10 pontos conquistados, enquanto que, por sua vez, na equipa de Moreirense, mais abaixo na tabela classificativa, no 11º lugar, com 4 pontos arrebatados. Na divisão, este duelo do lado da na formação do Sport Lisboa e Benfica, no técnico, Marco Silva, assume que espera um Moreirense de qualidade e falou também sobre a questão de ida a jogo, quer de Sheldrup, quer de Sudakov.
4: Alguns exemplos, alguns jogos em que eles deram boa resposta, quer em casa, quando falou com o Braga, quer no último jogo também, que foi possível ver isso. Vinham de uma boa vitória também fora de casa, antes do último jogo que jogaram com o Porto. Portanto, claramente uma equipa de qualidade que nos vai querer dificultar a vida e que nós temos de estar ao nosso melhor nível. O Sheldrup tem dado bons sinais, é uma realidade e concordo definitivamente e muito satisfeito, e ele sabe o quanto eu fiquei satisfeito com a sua entrada no último jogo. Estamos a ver aquele jogador que eu disse que era fundamental para nós desde que cheguei ao Benfica, quando começaram a perguntar sobre, sobre ele, o quanto eu aprecio as suas qualidades, o quanto eu gosto de um jogador daquele, daquela qualidade. Quando chegou do Mundial não estava no seu melhor, também um período curto de férias, mas que naturalmente foi um período para ele zerar em termos mentais, porque depois de uma época ir para o Mundial e chegar à fase que ele chegou no Mundial, obriga a estar muito tempo fechado, demorou um pouco a estar ao nível que ele está e muito satisfeito, e naturalmente eu percebo que ele ainda só jogou um jogo a titular esta época, mas para mim, não o demonstrando nas minhas decisões até hoje, eu sei, mas para mim é um titular desta equipa do Benfica, claramente, e ele tem que lutar pelo seu espaço como todos os outros, e muito satisfeito com o impacto que teve no jogo. E como disse bem, não podemos comparar uma coisa com a outra, porque não são jogadores da mesma posição, não podemos estar a dizer que para um jogar o outro tem que sair, não obrigatoriamente, podem jogar claramente os dois na equipa, e eu percebo a questão mais uma vez a questão do Sudakov, e eu tenho dito, são sinais e são decisões minhas, que não tenho que explicá-las todas e não vou explicar, senão daria aso a muita conversa, e a mim não me interessa dar aso a muita conversa. Não, sinais, são sinais que o Sudakov me dá, como são sinais que o Tomás me dá, que me dá o Lenglet, que me dá o Pavlidis e que me dão outros, que eu guardo para nós, e os jogadores, prefiro que os jogadores saibam do que estar a dar aso a muita conversa.
3: Marco Silva falou também sobre a necessidade de gestão do plantel para os muitos jogos que a equipa encarnada tem pela frente.
4: A época, e a época longa, e o número de jogos que vamos ter, e jogando Liga Europa com jogos quinta, domingo, seja quinta, segunda, obrigatoriamente irá acontecer, e essa era uma das razões pelo que queremos um plantel competitivo. Não queremos só um jogador por posição para tornar as coisas mais fáceis para quem decide ou para quem joga, por isso mesmo é que nós queremos competitividade, e só assim é que poderemos refrescar. Eu não falo tanto de rotação só por rodar, podemos refrescar, vocês virem, e falou bem o número de dias nestes quatro jogos que iremos jogar, a densidade será enorme, em alguns deles com três dias de intervalo, mas pelo menos num deles, de domingo para quarta, não será tanto esse intervalo, e há sempre ali alguns riscos também, e não querendo antecipar, não querendo falar já dos próximos jogos para nós, e o foco é sempre no próximo, o próximo é mais importante, e claramente prepararmos a equipa para um jogo muito difícil amanhã, que é esse o nosso objetivo. É um jogo que, em atraso, por opção nossa, que decidimos não ter um jogo no meio dos dois jogos do play-off, e neste momento vamos tê-lo numa fase também importante, numa fase com muitos jogos, mas é o que é. Depois deste iremos analisar, ver os jogadores, jogo a jogo também ver como é que estamos em termos de fadiga e tomar as melhores opções sempre para o jogo seguinte. Possivelmente iremos ver jogadores que não têm jogado tanto, porque é o momento, neste momento também sinto que a equipa está no seu global a ficar toda mais homogénea, se eu assim posso dizer, mas em termos de minutos de jogo não, há uma diferença, começa a haver uma diferença grande entre quem tem jogado mais e os jogadores que jogaram mais tarde, ou as últimas contratações também, portanto começarmos a ter algum equilíbrio nisto, e depende depois de jogo a jogo e das minhas decisões, mas possivelmente irá acontecer mesmo antes da paragem.
3: Já do lado da equipa do Moreirense, Vasco Botelho da Costa espera de facto um bom jogo diante do Benfica, apesar de assumir que na equipa do Benfica tem outras valias, garante que o seu conjunto tudo irá fazer para arrebatar pontos nesta recepção à equipa encarnada.
5: Não, isso é como eu lhe disse, o jogo do ponto de vista tático vai ser diferente e portanto é complicado eu fazer aqui uma analogia em termos de números, não é? Porque sem sombra de dúvidas, eu expliquei isto no fim do jogo, nós estamos aqui numa fase, chamemos-lhe assim, do jogo, onde a dimensão física, a intensidade, o andamento, da agressividade, está com muito, muito peso e com muita, muita influência. E isso vê-se no próprio padrão de contratação de grande parte dos clubes e, portanto, traz aqui uma componente ao jogo que está muito dependente do lado físico. Agora, o jogo depois não deixa de ter o lado tático, não é? E é aí que o jogo é bastante diferente. E, portanto, nós acreditamos é que para conseguir igualar, ou melhor, para conseguirmos ter sucesso, temos que no mínimo que igualar esse lado competitivo do jogo com as melhores equipas do campeonato. E depois, também, sabermos interpretar e compreender aquilo que do ponto de vista tático vai acontecer. Vamos a falar de uma equipa que coloca muita gente entre linhas, força muito o jogo interior, mas também quando o jogo vai para fora também tem capacidade para conseguir desequilíbrios a partir do jogo exterior, e portanto obriga-nos a ser muito competentes naquilo que é a nossa organização defensiva. E depois ofensivamente os passos que nos dá acabam por ser diferentes do que o nosso último adversário, daí eu dizer que o jogo é um jogo completamente diferente. E que nós tentámos da melhor forma preparar o jogo da melhor forma possível para conseguir dar resposta nessa dimensão. Agora, Sem dúvida que o primeiro grande princípio é o lado competitivo, o lado da intensidade, e aí nós temos que conseguir dar resposta para que depois possamos entrar na outra dimensão, na dimensão tático-estratégica do jogo.
3: Moreirense Benfica, Ebna, pelas 20h45, esta quarta-feira, Ebna, com relato no YouTube da Ebna Gol FM, partida em atraso da terceira jornada da Primeira Liga. O Sporting estreia-se esta na quarta-feira nas contas da fase de Liga da Liga dos Abna Campeões, com recepção à equipa do Galatasaray, a equipa turca Abna, que se desloca Abna até Lisboa Abna, para Abna defrontar a turma Abna dos Leões. Na divisão é esta na partida do lado do Sporting. Rui Borges Abna, assume que espera grande qualidade por parte do adversário, apesar de existir aqui uma baixa, Abna, nomeadamente o melhor goleador da formação turca.
6: Não, é um Sporting a pensar em si mesmo, olhando para o adversário, claramente, naquilo que é bom e menos bom. O Osimhen, sem dúvida alguma, que é um grande jogador, é claramente a grande referência do Galatasaray, mas temos que olhar para o Galatasaray pelo seu coletivo. É uma equipa fortíssima, penso que é a 29ª vez que está na Liga dos Campeões, dita bem daquilo que tem sido o crescimento nesta competição também, de se impor nesta competição. Por isso olhamos muito para aquilo que será o coletivo, independentemente de não jogar essa referência atacante. É uma equipa que no processo ofensivo mete muita gente, uma equipa que gosta de ser dominadora, é uma equipa campeã no seu país, é uma equipa que gosta de ter bola, gosta de pressionar, vai-nos criar muitas dificuldades independentemente dos jogadores que jogarem. Por isso acredito que também terão respeito pelo Sporting, que joga em sua casa, por todo o passado, como tu acabaste de dizer há pouco, naquilo que tem sido ou que foi a época passada, principalmente o nosso caminho, o nosso trajeto até em casa. Acredito que será um grande jogo. Agora, independentemente daquilo que é a ausência de Osimhen, não deixará de ser um grande Galatasaray.
3: Rui Borges mostrou-se ainda feliz com o regresso à Champions e, sobretudo, com o regresso do futebol da Liga dos Campeões até ao estádio de Alvalade.
6: Sem dúvida alguma que a nossa casa será sempre a nossa maior fortaleza e sempre será, não só nas competições internas, como nas grandes competições europeias. Por isso, não foge a isso. Claro que são jogos diferentes, a qualidade das equipas é superior individualmente e coletivamente, não conseguimos fugir a isso. É algo que nos deixa, acima de tudo, muito felizes de estar novamente inserido. E, acima de tudo, é olhar para o jogo, um de cada vez. Jogamos em nossa casa, é importante começarmos em nossa casa, perante os nossos adeptos, e, se possível, fazer um grande jogo.
3: O treinador do Sporting mostrou-se ainda, sobretudo, focado no crescimento da sua equipa.
6: Estou muito mais focado naquilo que é o crescimento no dia-a-dia, independentemente daquilo que é a competição em si. Claro que, como eu acabei de dizer, as equipas são diferentes, são melhores em termos individuais e coletivamente. O ano passado tivemos esse exemplo nos primeiros jogos até. São equipas que, com meia oportunidade, fazem golos. É certo que nós temos isso em mente e temos noção disso, mas acho que faz parte do processo de crescimento. Eu acho que, acima de tudo, é valorizar o crescimento individual e coletivo que temos tido ao longo destes jogos, frisar a motivação que o grupo terá, com toda a certeza, para começar esta grande competição, que é melhor, é onde toda a gente quer estar, é onde toda a gente quer jogar. Por isso, essa motivação vai levar a que a equipa esteja super concentrada, super focada, super rigorosa naquilo que é comportamentos individuais e coletivos. Por isso estou super tranquilo em relação a isso, porque o dia-a-dia tem sido muito, muito positivo.
3: Já do lado dos jogadores, Abna, Rui Silva esteve ao lado de Rui Borges e não fizeram este duelo. Assumo que a equipa está motivada e espera, Abna, sobretudo, um Galatasaray de grande qualidade na deslocação até Abna Alvalade.
7: Estamos muito motivados, mas sabemos bem, temos a consciência daquilo que representa jogar esta competição. Estamos ansiosos que volte. Voltem as noites mágicas aqui a Alvalade e estamos muito preparados para este jogo. Não, sabemos que é um excelente jogador, um goleador, e temos de estar precavidos para isso, mas não estando Osimhen tem certamente muitas opções na frente para colmatar essa ausência, jogadores com grande qualidade, e temos de estar preparados para isso, porque ofensivamente são muito fortes e nós temos que estar atentos, sobretudo no nosso aspecto defensivo.
3: E Silva Abna falou também sobre o conselho que deixou aos mais novos nas contas desta Liga dos Campeões.
7: Demonstrar que tem que desfrutar do jogo. Em algum momento da sua carreira, ter a oportunidade de jogar esta competição é, sem dúvida, um grande orgulho e muito gratificante. Por isso tem que estar orgulhoso disso e desfrutar deste jogo como se fosse um jogo normal. Sabemos que não é, mas eu acho que estamos preparados e temos miúdos com muita qualidade e com muita vontade de demonstrar o potencial.
3: duelo que coloca frente a frente Sporting e Galatasaray, nas contas desta fase de liga da Liga dos Campeões, partida que está aprazada para nesta quarta-feira pelas 8 da noite, à mesma hora joga-se duelo entre Nápoles-Arsenal e PSG na Slovan Bratislava, assim como também Liverpool-Atlético Madrid. Antes disso, temos ainda Barcelona-Feyenoord e Stuttgart-Viking. Na quinta-feira, prosseguem os jogos desta na primeira jornada da fase de Liga da Liga dos Campeões, com mais duelos, desde logo, duelo entre Fenerbahçe e Roma, PSV Eindhoven, Shakhtar Donetsk, Bayern de Munique, Bodoglint, Manchester United, Sabah, como 1907 Leipzig e Slavia de Praga na Lã, são os duelos que estão aprazados para nesta quinta-feira relativamente às contas da primeira jornada da Liga dos Campeões. O Futebol Clube do Porto acabou derrotado esta terça-feira diante dos ingleses do Manchester City por 2-0 no estádio do Dragão, no arranque da fase de Liga da Liga dos Campeões, numa primeira parte sem golos. No triunfo da turma de Manchester, foi construído apenas na segunda metade. O Manchester City arrancou então a segunda parte praticamente em vantagem. Aos 49 minutos, Enzo Fernandes cruzou para dentro da área. Erling Haaland antecipou-se à marcação de Kvyat para cabecear para o fundo da baliza do Futebol Clube do Porto. A bola ainda bateu no poste, não dando qualquer hipótese de defesa. Diogo Costa, que até naquele momento esteve intransponível entre os postes. Já aos 90 mais 2 minutos, Ryan cruzou o rasteiro para Erling Haaland, de pé direito, voltar a marcar. No final do jogo, apesar da derrota, o técnico do Futebol Clube Porto, Francesco Farioli, considerou que a sua equipa acabou por fazer um bom jogo.
8: Penso que saio com um sentimento positivo. Jogamos frente a uma das melhores equipas do mundo. Seis jogadores dos nossos principais jogadores, os jogadores que utilizámos fizeram um bom jogo, estivemos muito bem individualmente, coletivamente também. E deixem-me falar especificamente do Neuan Pérez, que esteve fora durante muito tempo, durante um ano. Hoje jogou pela primeira vez durante 90 minutos, jogou frente a um monstro. Competiu muito bem, estou feliz por ele. Claro que o resultado não foi aquilo que queríamos, mas sobre a exibição, penso que foi muito boa.
3: Já do lado dos jogadores, o guardião Diogo Costa considerou que na equipa fez de tudo o que podia para manter-se dentro da partida e que, acima de tudo, foi competitiva diante do Manchester City, que, na sua opinião, não é uma equipa qualquer.
9: Provamos isso mesmo, viemos para competir, queríamos muito ganhar, acho que a seguir do 1-0 deles, acho que tivemos bem por cima do jogo, acho que tivemos oportunidades para empatar o jogo, mas à medida que o tempo ia passando, acho que a frustração teve um pouco, o desenvolvimento também, porque a vontade era tanta de marcar, acabámos por sofrer um golo numa transição, a bola acaba por estar por meio das pernas, demos o nosso melhor e por isso o tanto de tentarmos levou-nos um bocadinho a perder essa concentração que deveríamos ter a defender. Conseguimos jogar longo, acho que variámos muito o nosso jogo, explorámos as fraquezas do City, acho que tivemos mais que ocasiões para poder empatar o jogo, mas o futebol é assim, quando não se marca nesta competição sofre-se facilmente.
3: O Futebol Clube do Porto, que lidera na Primeira Liga, com pleno de 5 vitórias em 5 jogos, já ergueu a supertaça Cândido de Oliveira ao vencer o Torreense, volta a jogar para a Champions no dia 14 de outubro, quando visitar os espanhóis do Betis de Sevilha. João Moutinho chegou aos 40 anos, como começou a jogar futebol. O médio celebrou 4 décadas de vida e falou ainda no ativo ao serviço do Sporting Clube de Braga, depois de uma carreira construída com uma regularidade quase impossível de igualar. Foram 5 clubes, mais de 1000 jogos oficiais a nível de clubes e 146 internacionalizações por Portugal. Uma história feita de longevidade, títulos, qualidade e uma camisola das esquinas vestida vezes sem conta. Tudo começou no Sporting. Moutinho chegou à equipa principal em 2004 e afirmou-se rapidamente como uma das grandes promessas da formação leonina. Ao longo de 6 épocas, somou 259 jogos e 32 golos pela equipa principal, conquistando 2 taças de Portugal e 2 supertaças. Foi capitão, referência e símbolo de uma geração leonina. Depois disso, veio uma das transferências mais polémicas da história do futebol português. Em 2010, Moutinho trocou o Sporting pelo Futebol Clube Porto numa saída que deixou marcas em Alvalade. Até foi apelidado de maçã podre por parte de José Eduardo Bentancur. presidente dos Leões na altura, e que ainda hoje faz parte da memória dos dois clubes. No Dragão, porém, respondeu dentro de campo. Em três épocas, fez 140 jogos e 10 golos e conquistou praticamente tudo o que havia para conquistar. Três campeonatos, três supertaças, uma taça de Portugal e uma Liga na Europa. Foi na Invicta que viveu, provavelmente, num dos períodos mais ricos da sua carreira. Em 2013, novo desafio, Moutinho rumou ao Mónaco numa transferência de 25 milhões de euros. Ficou 5 temporadas no clube francês e discutiu 219 jogos, marcando 11 golos pelo caminho. Foi campeão francês em 2016-2017 com Leonardo Jardim ao comando e voltou a afirmar-se como peça importante num projeto que começava a ganhar dimensão europeia na história do médio no Principado. Ainda hoje é lembrada como o emblema monegasco, assinalar-se o dia com uma mensagem especial. Em 2018, atravessou o Canal da Mancha, encontrou uma nova casa no Wolverhampton. Moutinho permaneceu 5 épocas, voltou a impor-se como uma das referências do meio-campo, discutindo 212 jogos com 5 golos. Foi também uma das figuras da equipa que devolveu os Wolves aos grandes palcos ingleses, europeus, com Nuno Espírito Santo no comando. E quando parecia que a aventura no futebol estava a chegar ao fim, Moutinho voltou a Portugal em 2023, assinou pelo Sporting Clube de Braga e encontrou mais uma forma de prolongar uma carreira que teima em não abrandar. Até ao momento, soma 145 jogos e 6 golos pelos arsenalistas, mantendo-se como uma peça de experiência e qualidade no plantel de miúdo. Pode mesmo dizer-se que João Moutinho é como o vinho do Porto, quanto mais velho, melhor. É precisamente isso que tem provado no ex-internacional português, ao serviço da formação do Sporting Clube de Braga.
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12: Essa é uma faca de dois legumes, como diz um amigo meu. 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O treinador é sempre burro nestas situações.
13: Burro.
12: É sempre um grande burro, o treinador. O treinador é burro porquê? O treinador é burro porquê? Mete os mesmos jogadores e não consegue o resultado, é um grande burro. É um grande burro. O treinador muda 5 ou 6 jogadores, não consegue o resultado, é um

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1: Tiaguinho, alcunha para Tiago Fernandes, é o segundo reforço confirmado da recém-criada equipa de futsal do Futebol Clube do Porto. Depois da oficialização de Cardinal no Alabama Internacional Português, na Chega, aos Dragões, após duas temporadas ao serviço dos italianos, do Fortitudo na Portinésia, tendo marcado 12 golos em 53 jogos. Novo camisola 10 dos Azuis e Brancos, estreou-se profissionalmente pelo Benfica e desde então vestiu as camisolas do Sporting Clube de Braga, Módicos na Breval, na Quinta dos Lombos e a formação de Caxinas. De recordar que o Futebol Clube do Porto vai discutir a terceira divisão na nova temporada 2026-2027. Já o Sporting confirmou a contratação de Alexander Sabnesukov, no guarda-redes ucraniano, de 29 anos, Sabneshega, do Itkiev, e junta-se aos campeões europeus de futsal, Kabneb, no cumprir de um sonho, para o Internacional pela Ucrânia, que fará na concorrência na Bernardo Passob e Gonçalo de Portugal. Rodrigo Paes de Almeida, diretor do futsal, Kabne justificou a aposta, tendo em conta nas características deste futsalista, que podem ser muito importantes para ajudar a equipa a ter sucesso nos vários jogos desta época desportiva 2026-2027, no que diz sobre respeito ao futsal. Ainda pelo futsal, o Sporting Clube de Braga oficializou a contratação de Tomás Colasso, na aula de 21 anos, que jogava no Ferreira do Zezer e tem no currículo no título no europeu de sub-19 por Portugal em 2023. O Alabne, que fez 3 golos em 14 jogos pelo Ferreira do Zezer, na segunda metade da época passada, na primeira tomou pelo Caxinas com 13 jogos registados, justificou a decisão de rumar ao Sporting Clube de Braga e deixou uma mensagem aos adeptos arsenalistas, primeiro assumindo que era de facto muito importante justificar-se nessa aposta feita pelo Sporting Clube de Braga, uma equipa que deposita nele muita confiança e, portanto, quer retribuir com boas exibições e, sobretudo, deixando essa mensagem aos adeptos, quer dar muitas alegrias a todos aqueles que são adeptos ferrenhos da formação dos Guerreiros do Minho pelo futsal.
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4: Não, é um Sporting a pensar em si mesmo, olhando para o adversário, claramente naquilo que é bom e menos bom. O Osimhen, sem dúvida alguma, que é um grande jogador, é claramente a grande referência do Galatasaray, mas temos que olhar para o Galatasaray pelo seu coletivo. É uma equipa fortíssima, porque estamos muito motivados, mas sabemos bem, temos a consciência daquilo que representa jogar esta competição. Estamos ansiosos que voltem as noites mágicas aqui a Alvalade e estamos muito preparados para este jogo.
5: Podem jogar claramente os dois na equipa e eu percebo a questão do, mais uma vez, a questão do Sudakov e eu tenho dito, são sinais e são decisões minhas, que não tenho que explicá-las todas e não vou explicar, não daria asa a muita conversa e a mim não me interessa dar asa a muita conversa. Não, sinais, são sinais que o Sudakov me dá, como são sinais que o Tomás me dá, que me dá o Lenglet, que me dá o Pavlidis e que me dão outros, que eu guardo para nós e os jogadores, prefiro que os jogadores saibam do que estar a dar asa a muita conversa.
6: Acabam por ser diferentes do que o nosso último adversário, daí eu dizer que o jogo é um jogo completamente diferente. E o que nós tentámos da melhor forma, preparar o jogo da melhor forma possível para conseguir dar resposta nessa dimensão. Agora, sem dúvida que o primeiro grande princípio é o lado competitivo, o lado da intensidade, e aí nós temos que conseguir dar resposta para que depois possamos entrar na outra dimensão, na dimensão tática ou estratégica do jogo.
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0: 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Muitos destes ícones do futebol mantêm-se ligados ao desporto, seja como comentadores, treinadores ou embaixadores de clubes e marcas. 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
7: Franz Beckenbauer, nascido em Munique a 11 de setembro de 1945, é uma lenda incontestável do futebol. A sua carreira, tanto a nível de clubes como internacional, fez dele um dos maiores jogadores da história. Começou a sua trajetória no Bayern de Munique, onde se destacou rapidamente pela sua elegância e habilidade. Beckenbauer fez a sua estreia na equipa principal do Bayern em 1964 e rapidamente se estabeleceu como uma figura central. Sob a sua liderança, o Bayern conquistou 3 títulos da Bundesliga em 69, 72 e 73 e 3 taças dos clubes campeões europeus em 1974, 75 e 76. A posição de líbero que Beckenbauer redefiniu permitiu-lhe não apenas atuar na defesa, mas também contribuir ofensivamente. A sua visão de jogo e a habilidade em avançar com bola mudaram a forma como a posição era jogada. Foi ainda premiado com o Ballon d'Or, ou o melhor jogador da Europa, em 1972 e 76, refletindo o seu impacto no futebol europeu. Na seleção da Alemanha Ocidental, Beckenbauer também deixou a sua marca. Foi o capitão de equipa que venceu o Campeonato do Mundo em 1974 e, na final realizada no Estádio Olímpico de Munique, a Alemanha Ocidental derrotou os Países Baixos por 2-1. O jogador alinhou com o ombro deslocado, demonstrando uma coragem e uma liderança notáveis que se tornaram lendárias. Além disso, foi fundamental na vitória no Euro de 1972, onde a Alemanha Ocidental derrotou a União Soviética na final. Após o sucesso no Bayern de Munique, Beckenbauer transferiu-se para o New York Cosmos em 1977. Lá continuou a influenciar o futebol, ajudando a promover o desporto nos Estados Unidos. Com a sua presença, o Cosmos conquistou o campeonato em 1977 e 78 e a sua estadia acabou por ser crucial para popularizar o futebol no país, oferecendo uma nova visibilidade à modalidade. Após a sua aposentadoria como jogador, Beckenbauer continuou a deixar a sua marca como treinador. Em 1990, levou a seleção da Alemanha Ocidental à vitória no Campeonato do Mundo da Itália, tornando-se o único a ganhar o Mundial, tanto como jogador quanto como treinador. Sob a sua liderança, a Alemanha derrotou a Argentina por 1-0 na final, com um golo de penalti de Andreas Brehme. Beckenbauer também teve um papel significativo na administração do futebol. Em 2006, foi um dos principais organizadores do Campeonato do Mundo da Alemanha, ajudando a garantir o sucesso do torneio. A sua influência estendeu-se à administração da FIFA, onde contribuiu também para a formulação de políticas globais para o futebol. O legado de Franz Beckenbauer é marcado pela sua inovação tática, conquistas impressionantes e impacto duradouro no futebol. O Kaiser continua a ser uma referência para muitos, sendo para sempre lembrado como um dos maiores defesas e jogadores de todos os tempos.

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1: São 3 da manhã e 28 minutos. 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
2: O Sporting ultimou a preparação para a Ebna estreia na Liga dos Campeões, agendada para a Ebna esta quarta-feira, em Alvalade, diante do Galatasaray. João Simões, no operado ao quinto metatarso do pé direito, em abril passado, voltou a integrar-se aos trabalhos às ordens de Rui Borges, dando assim mais um passo importante no seu processo de recuperação. O técnico dos Leões chamou aos trabalhos Abna Lucas, Abna Taibó, Abna Rodrigo Dias, Eduardo Felicíssimo, jogadores da equipa B. Ainda Abna de fora, Abna por lesão, encontram-se Nuno Santos e Ibrahima Bá. No próximo bloco informativo da Gol FM vai poder escutar Abna na divisão feita Abna, quer por Rui Borges, quer também por Rui Silva, para Abna partida entre Sporting Galatasaray, que Abna a partir das 8 da noite desta quarta-feira vai poder acompanhar com relato no YouTube da Golo FM. O Sporting Clube de Abna Portugal deu a conhecer também a contratação de Erasmo Abna Berengulo, Abna central de 18 anos guineense, oriundo da Academia Abna Valdeúsa, Abna que integra na equipa de sub-23 dos Leões. Abna para Abna novo jogador, existe um sonho bem presente na sua mente, Abna de jogar na equipa principal dos Leões. Abna elegeu Gonçalo Inácio como principal referência. Abna esteve na Abna Academia Abna Valdeúsa e deu tudo com vontade, Abna sobretudo com muita motivação, e é isso que pretende fazer no seio da equipa do Sporting Clube de Abna Portugal para um dia Abna atingir esse sonho de chegar à equipa principal, assume o jovem jogador. O selecionador Sabna Diego Forlán deu a conhecer a lista de pré-convocados do Uruguai para os compromissos de setembro e outubro. Neste lote de escolhas, os sportinguistas Zalazar e Maxi Araújo, bem como Arrua Barrena, na guarda-redes do Arouca, são notas de destaque. Os duelos diante do Japão, Coreia do Sul e Índia marcam a estreia do antigo avançado. No comando técnico da seleção sul-americana, procura recuperar na equipa depois da má prestação que com Marcelo Bielsa ao seu leme no Mundial 2026. Abna destaque também para Abna a ausência de Luís Suárez, que vinha a ser apontado como um potencial nome a integrar-se nas opções de Diego Forlán para Abna nos compromissos internacionais. O avançado Abna Traoré acabou por Abna contratado pelo Wolverhampton, Abna que chega Abna custo zero, Abna após ter terminado contrato com o Sunderland no início deste mercado de transferências. O internacional pela Burkina Faso, em 91 ocasiões, Abna apontou um golo em 12 jogos pelo conjunto da Premier League. O treinador português Abna César Peixoto destacou a qualidade dos jogadores. Abna assume que Abna é uma posição que o clube necessitava Abna de reforçar, e a chegada Abna deste atleta Abna é sinónimo de qualidade, com características Abna que Abna eram procuradas para Abna esta Abna posição, e tem tudo para se afirmar nesta mesma equipa. Espera Abna poder trabalhar com o seu novo elemento o mais rapidamente possível. Acabou também por admitir César Peixoto. O avançado de 31 anos pode estrear-se já no próximo jogo do Wolverhampton, que está marcado para Abna no dia 13 de setembro, no domingo, pelo meio-dia, diante da formação do Sheffield United. O ex-Sporting Mário Nicolai Abna elogiou o grande trabalho feito Abna por Nuno Campos no comando técnico da formação do Dinamo de Bucareste. O antigo futebolista, em entrevista num jornal da Roménia, Abna destacou a qualidade do português, Abna sublinhando que este se adaptou muito bem à filosofia de jogo do clube. Nuno Campos é um excelente treinador, Abna adora Abna colocar nas suas equipas a jogar um bom futebol, Abna ofensivo, Abna dentro, Abna de campo, e é precisamente isso que tem feito com a sua equipa. Abna, o Dinamo é líder do campeonato, Abna Romeno, com 17 pontos, mais 2 do que no segundo classificado. Apesar disto, Abna Marius Nicolai reforça Abna que a dificuldade não é chegar ao topo da classificação, mas sim manter-se por lá durante jornada Abna após jornada. O antigo avançado deixou também um aviso Abna para estar na liderança na equipa de Nuno Santos, será um alvo a abater por parte de todos os clubes. O português Sabino Rui Pedro Brás, Sabino que saiu do cargo de diretor desportivo do Al-Ahli no passado dia 3 de setembro, apontou que quando a política dos bastidores se sobrepõe ao futebol dentro de campo, não há nada mais a fazer, justificando assim uma mensagem partilhada pelo próprio através do Instagram, a saída do clube saudita, que agora está consumada. Os números falam por si, nos factos estão à vista de todos, mas quando a política dos bastidores se sobrepõe ao futebol dentro de campo, não há nada mais a fazer, nem existe mais utilidade possível. Resta apenas procurar um outro destino para que se possa trabalhar normalmente. Acabou por assumir Rui Pedro Brás para proteger o incrível grupo de jogadores e treinadores que reuniram para nesta nova etapa e para nesta nova época. Acabou por não falar mais sobre este mesmo assunto e garante que a decisão foi uma decisão consciente, sobretudo tendo em conta os valores que também tem dentro de si. Rui Pedro Brás está assim de saída e essa saída foi comentada, aliás, por Mendy, que negou que os jogadores tenham tido relação com a situação, depois de informações avançadas pela imprensa saudita que dava conta do mal-estar entre os jogadores e o diretor desportivo, Rui Pedro Brás. A Fiorentina deu a conhecer o regresso do treinador Paulo Vanoli, depois do despedimento de Fábio Grosso, na sequência dos maus resultados no arranque da temporada. Os jogadores portugueses Pedro Gonçalves, Pote e Beto, na equipa de Florença, vão desde já começar a trabalhar com o novo treinador que, na temporada passada, ajudou a equipa a evitar a despromoção para a Série B. A Fiorentina anuncia assim a nomeação de Paulo Vanoli como novo diretor técnico da equipa principal dos Viola. Um enorme agradecimento ao treinador Sabna por ter aceitado com entusiasmo no convite para voltar a liderar Sabna na primeira equipa. Vanoli realizará no seu primeiro treino já durante a tarde desta quarta-feira, escreveu o clube no treinador Fábio Grosso, antigo campeão do mundo pela Itália em 2006. Venceu apenas um jogo para a Taça de Itália, mas perdeu os três jogos que a equipa realizou na Série A. Já o técnico Vanoli, de 54 anos, regressa assim ao clube que liderou no final da última época, já depois de ter treinado o Spartak de Moscovo, Veneza e Turim.
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4: Ataca a Itália, bola para a esquerda. Andrea Cambiasso, golo! Itália! Squadra Azzurra reage e marca!
5: Ainda mais para o Torres. Atenção, o golo!
6: Salta a tampa a todos no banco de suplente do Torres.
7: A festa no Jamor vai-se prolongar por Torres Vedras. O Torres entra para a história do futebol nacional feminino. Vence a Taça de Portugal. E é sem dúvida um resultado justo. Parabéns ao Torres.
4: Um ataque. Ronaldo para Pedro Neto pode marcar. Golo!
8: Pedro Neto!
4: Assistência do Rei Ronaldo!
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10: O FC Kaiserslautern é um dos clubes mais respeitados do futebol alemão, com uma história rica e momentos marcantes, tanto a nível nacional como europeu. Fundado em 1900, o clube é sediado na cidade com o mesmo nome, no estado da Renânia-Palatinado, e tem uma tradição profunda no futebol germânico, sendo especialmente conhecido pelos títulos conquistados e pela apaixonada base de adeptos. O Kaiserslautern ganhou destaque pela primeira vez nos anos de 1950, quando conquistou 4 títulos da Bundesliga num período de grande sucesso. O clube alcançou a sua primeira grande glória em 1951, com a conquista do campeonato alemão, e o sucesso continuou na década seguinte, com títulos em 53, 54 e 55, estabelecendo-se como um dos clubes mais dominantes da Alemanha Ocidental. O período mais notável da história recente do Kaiserslautern foi na década de 1990, quando a equipa alcançou uma série de feitos notáveis que deixaram uma marca indelével no futebol alemão. Sob o comando do treinador Otto Rehagel, o Kaiserslautern conquistou a Bundesliga em 91-92, apenas um ano após a promoção para a primeira divisão. Este feito é amplamente reconhecido como um dos maiores na história do futebol germânico, dado que o clube havia sido promovido da segunda divisão apenas uma temporada antes. O trabalho de Rehagel na promoção e subsequente conquista da Liga é amplamente celebrado como um exemplo notável de gestão e desenvolvimento da equipa. Em 1996, o Kaiserslautern continuou a brilhar ao vencer a Taça da Alemanha, completando uma dupla de títulos impressionante. O sucesso na Taça veio após uma vitória por 1-0 sobre o Borussia Mönchengladbach na final, consolidando o status do clube como uma força respeitada no futebol do país. Outro momento notável da história do clube foi a conquista da Supertaça da Alemanha em 1991, onde derrotaram o Hamburgo por 2-1. Além dos sucessos domésticos, o Kaiserslautern também fez algumas aparições notáveis nas competições europeias, com o clube a ter a oportunidade de competir na Taça dos Clubes Campeões Europeus e na Taça UEFA durante os anos 90, embora não tenha conseguido conquistar os principais troféus europeus. No entanto, a participação em tais competições foi um reconhecimento da qualidade da equipa e da sua capacidade de competir em nível internacional. Nos anos seguintes, o Kaiserslautern enfrentou desafios e períodos de declínio. A equipa teve dificuldades em manter a sua posição na Bundesliga e experimentou descidas à segunda divisão. A gestão do clube e a estabilidade financeira foram questões que afetaram o desempenho da equipa nas décadas seguintes, mas apesar destes desafios, o Kaiserslautern continuou a ser uma peça importante no futebol alemão e manteve uma base de adeptos apaixonados que apoiaram o clube durante os altos e baixos. Em termos de infraestruturas, o clube joga os seus jogos no Stadion der Betzenberg, conhecido por ser um dos estádios mais intimidantes da Alemanha devido ao ambiente vibrante e apaixonado. O estádio tem capacidade para cerca de 49 mil espectadores e é um dos locais mais icónicos do futebol germânico. O Kaiserslautern também é conhecido pela sua contribuição para o desenvolvimento de talentos no futebol alemão, já que o clube teve vários jogadores notáveis ao longo dos anos, incluindo Klaus Toppmöller, Rainer Bonhoff e mais recentemente Omar Gaber e Clemens Fritz. A história do Kaiserslautern é uma mistura de sucessos e desafios, marcada por uma grande época nos anos 90 e por uma reputação de ser um clube que sabe como competir no mais alto nível. O sucesso do emblema durante a era de Rehagel é particularmente memorável e o Kaiserslautern continua a ser, por isso, uma parte importante do panorama do futebol alemão, com uma base de adeptos leal e um legado de conquistas que define a sua rica história.
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10: A Liga dos Campeões é indiscutivelmente a competição mais mediática de clubes e para qualquer equipa fora do eixo de elite da Europa, a tarefa de a vencer é uma verdadeira missão impossível. Contudo, para o Futebol Clube do Porto de 2004, o impossível foi mesmo feito. Com um plantel que vinha da conquista da Taça UEFA no ano anterior, a par de um treinador que começava a despertar atenções, os portistas partiram para a prova milionária a correr por fora rumo às fases mais adiantadas. Num grupo em que se inseria o Golias Real Madrid, a formação lusa não se deixou intimidar por um arranque em falso. O empate em Belgrado frente ao Partizan e a derrota nas Antas contra os madrileiros fez com que os azuis e brancos entrassem para a terceira jornada da fase de grupos obrigados a ganhar em França. Em Marselha, no inferno do Velodrome, Didier Drogba chegou a assustar, contudo, uma reviravolta épica daria um novo fogo à equipa de José Mourinho. Alenichev fez o 3-2 ao minuto 31, dando a primeira de três vitórias consecutivas aos dragões. Um novo triunfo em casa, frente aos franceses, além de mais três pontos conquistados ao Partizan, deram a qualificação garantida para os oitavos de final, embora o empate no Santiago Bernabéu na última jornada tivesse impedido a chegada à primeira posição do grupo. O castigo pelo segundo lugar traduziu-se no sorteio da fase eliminar, onde o Futebol Clube do Porto teve pela frente nada mais nada menos do que o Manchester United de Sir Alex Ferguson. Não obstante, um bis do sul-africano Benny McCarthy deu uma vitória por 2-1 na primeira noite europeia do novo estádio do Dragão, resultado precioso para a deslocação a Old Trafford, que se revelou absolutamente dramática. A perder desde a meia hora, graças a um gol de Paul Scholes, os portugueses tiveram que esperar até ao minuto 90 para verem Costinha, o ministro, a lançar uma festa que terminou com Mourinho a sprintar pelo relvado do Teatro dos Sonhos. Há quem diga que foi esse momento icónico que catapultou os portistas para a sua grande epopeia, que continuaria de vento em popa nos quartos de final. Uma vitória por 2-0 em casa, assumaram um empate em França, fizeram os números do triunfo frente ao campeão francês Olympique de Lyon. Eliminados os pesos pesados, restava uma última pedra no caminho do Futebol Clube do Porto. O surpreendente Deportivo La Coruña, vizinho galego dos Dragões, tinha despachado as velhas raposas do Milan e Juventus, partindo com confiança para o embate ibérico. No entanto, o conjunto português revelou uma consistência defensiva extraordinária, mantendo a baliza a zeros nos jogos das duas mãos, algo que fez com que o penalti de Derlei, no Riazor, desse a passagem à final. A 26 de maio de 2004, o Futebol Clube do Porto batia de frente com o AS Mónaco de Didier Deschamps, que contava com figuras como Patrice Evra, Jérôme Roten, Ludovic Diomi e Fernando Morientes. Na Arena of Schalke, em Gelsenkirchen, os azuis e brancos alinharam com Vítor Bahia na baliza, Paulo Ferreira, Jorge Costa, Ricardo Carvalho e Nuno Valente na muralha defensiva, Costinha, Maniche e Pedro Mendes no meio-campo, para além da magia de Deco e do jovem Carlos Alberto no apoio ao ninja Derlei. O que era para ser uma final equilibrada, desde cedo se tornou o inverso, com Carlos Alberto a fazer o primeiro aos 39, seguido dos golos de Deco e Dmitry Alenichev, já na segunda parte, aos 71 e 75 minutos. Dos monegastos não chegou qualquer resposta, pelo que o emblema da cidade invicta viria mesmo a tornar-se campeão da Europa pela segunda vez na sua história. Desde aí que a Liga dos Campeões não voltou a ser vencida por uma equipa fora das quatro principais ligas, algo que confere uma importância ainda maior à conquista azul e branca.
8: Foi um sonho tornado realidade e temos que desfrutar disso.
11: Quando fizemos o segundo gol, eu penso que em futebol tudo é possível, não temos que acreditar sempre que as coisas podem mudar, mas com o 2-0 pareceu-me que o jogo estava ganho.
8: É uma sensação boa, acho que é única, né? Em termos de clube é uma coisa fantástica, vencer uma Liga dos Campeões é o máximo que um jogador acho que pode conseguir. E a sensação é boa, guardar ela bem em casa, deixar bem guardada para mais tarde recordar.
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9: A versatilidade é uma marca dos melhores, que podem jogar em várias posições e adaptar-se a diferentes sistemas de jogo. É o perfil do jogador que destacamos agora na primeira rádio de desporto.
10: Perfil do jogador. Rodri Hernández, nascido a 22 de junho de 1996 em Madrid, em Espanha, é o médio defensivo conhecido pela sua capacidade de recuperar bolas e distribuir jogo. Iniciou a sua carreira no Atlético Madrid, onde começou a sua formação juvenil antes de se destacar na equipa B. A sua performance chamou a atenção da primeira equipa do Atlético, onde fez a sua estreia em 2015. Já em 2018, Rodri transferiu-se para o Villarreal, onde se destacou na La Liga pela sua habilidade em controlar o meio-campo e a sua leitura de jogo. A sua excelente temporada no Villarreal levou-o ao Manchester City em 2019 e por aí tornou-se uma peça fundamental no esquema tático do treinador Pep Guardiola, contribuindo para a conquista de vários títulos, incluindo a Premier League e a Liga dos Campeões em 2023. Além da sua carreira em clubes, Rodri também representa a seleção espanhola. Fez a sua estreia internacional em 2018 e tem sido uma presença constante no meio-campo de La Roja, ajudando a equipa em competições internacionais e qualificações. Em 2024 foi uma das principais figuras que conquistou o Euro 2024 na Alemanha sob o comando de Luís de la Fuente.
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9: E seguimos agora nesta emissão com mais um craque da Liga Portuguesa.
10: Ricardo Quaresma é uma das figuras mais icónicas do futebol português, conhecido pela sua habilidade técnica e capacidade de improviso em campo. Nascido em Lisboa, a 26 de setembro de 1983, Quaresma começou a sua carreira nas camadas jovens do Sporting, onde rapidamente se destacou pela sua velocidade, dribles desconcertantes e, claro, o uso magistral da sua trivela, um movimento que se tornou a sua marca registada. Em 2001, estreou-se na equipa principal do Sporting, contribuindo para a conquista da Liga e Taça de Portugal em 2002. O talento de Quaresma chamou a atenção do Barcelona, que o contratou em 2003. No entanto, a sua passagem pelo clube catalão não foi bem sucedida. Problemas de adaptação e desentendimentos com o treinador Frank Rijkaard limitaram o seu tempo de jogo. Essa realidade levou ao seu regresso a Portugal, desta vez para o Futebol Clube do Porto, onde viveu alguns dos melhores momentos da sua carreira. Nos Dragões, Quaresma voltou a brilhar, ajudando o clube a conquistar 3 campeonatos nacionais, 2 taças de Portugal e 2 supertaças Cândido de Oliveira entre 2004 e 2008. Foi também no Futebol Clube do Porto que aperfeiçoou o seu estilo de jogo irreverente, tornando-se uma referência no futebol europeu. Em 2008, Quaresma mudou-se para o Inter Milão numa nova transferência que prometia muito, mas que acabou por não corresponder às expectativas. tal como em Barcelona, a sua estadia em Itália foi marcada pela irregularidade e por dificuldades em manter-se na equipa titular, o que resultou numa saída para o Chelsea, onde teve uma breve passagem. Contudo, foi no Beşiktaş da Turquia que Quaresma encontrou estabilidade. Lá viveu duas fases distintas, primeiro entre 2010 e 2012 e depois de 2015 e 2019, depois de uma nova passagem pelos Dragões. Na Turquia foi adorado pelos adeptos e conquistou títulos, incluindo dois campeonatos turcos, além de protagonizar momentos de magia em campo. Na seleção nacional, Quaresma foi parte importante da conquista do Campeonato da Europa de 2016, onde desempenhou um papel crucial, marcando o golo decisivo nos quartos de final contra a Croácia. Ao longo da sua carreira internacional, somou mais de 80 internacionalizações e destacou-se pela sua entrega e capacidade de desequilibrar com a sua técnica individual. Ricardo Quaresma foi ao longo da carreira um jogador que dividiu opiniões, mas não há dúvida que deixou uma marca profunda no futebol português e mundial, graças ao seu talento único e à capacidade de criar momentos de pura magia.
12: Desde muito novo, de miúdo, que eu tinha um problema que me metia muito os pés por dentro. E na altura tinha que ter dinheiro para andar nos médicos para me tratar. E esse dinheiro não havia. Então fui-me habituando, chutava sempre na bola, sempre com a parte fora do pé.
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13: Say a fantastic performance. We had our moments, our opportunities. In the moment in the second half, we put them really in trouble. We defend really well. After, of course, we cannot concede half meters to the best striker in the world, and it's so today.
14: O jogo extremamente competitivo. Acho que pela qualidade que eles têm e pela desvalorização que nos deram, por termos pouca experiência nas Champions League com novos jogadores, acho que pela primeira vez de muitos jogadores, acho que estivemos muito bem, acho que competimos, acho que mostramos o nosso ADN. Faltou uma pontinha só para podermos empatar o jogo, acho que depois podia se tornar um jogo completamente diferente, mas é isso, estamos chateados por não termos jogado, porque aqui no Futebol do Porto nós queremos sempre ganhar.
15: Alguns exemplos, alguns jogos em que eles deram boa resposta, quer em casa, quando foi com o Braga, quer no último jogo também, que foi possível ver isso, vinham de uma boa vitória também fora de casa, antes do último jogo que jogaram com o Porto, portanto, claramente uma equipa de qualidade que nos vai querer dificultar a vida e que nós temos de estar ao nosso melhor.
16: Nós acreditamos é que para conseguir igualar, ou melhor, para conseguirmos ter sucesso, temos que no mínimo que igualar esse lado competitivo do jogo com as melhores equipas do campeonato. E depois também sabermos interpretar e compreender aquilo que do ponto de vista tático vai acontecer.
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9: Seguimos agora nesta emissão com os craques mundiais.
10: Eric Cantona, também conhecido como Le Roi, ou o Rei em português, é uma figura marcante e controversa no futebol, com uma carreira que influenciou não só dentro de campo, mas também fora dele. Nascido em Marselha, França, em 1966, Cantona começou a sua carreira em clubes menores no país, mas foi no Manchester United que realmente se destacou, transformando-se num ícone da Premier League. Cantona começou a sua trajetória no futebol no Auxerre, clube pelo qual fez a sua estreia profissional em 1983. Durante os primeiros anos da sua carreira, mostrou grande talento, mas também uma personalidade forte e um temperamento imprevisível. Passou por alguns clubes franceses, como o Marselha, o Bordeaux, o Montpellier e o Nîmes, conquistando títulos nacionais, mas sempre com problemas disciplinares. A sua passagem por Marselha foi marcada pela vitória no Campeonato Francês em 1989, mas Cantona não se adaptou completamente ao clube, que culminou na sua transferência para o Nîmes, onde um incidente com o árbitro quase resultou na sua reforma precoce. Após essa fase turbulenta, decidiu buscar uma nova oportunidade em Inglaterra, onde a sua carreira descolaria de forma irreversível. A carreira de Cantona mudou drasticamente ao transferir-se para o Leeds United em 1992. Rapidamente ajudou o clube a conquistar o título da primeira divisão inglesa, mas foi depois da sua transferência para o Manchester United que se tornaria uma verdadeira lenda. Chegando a Old Trafford em novembro de 1992, Cantona teve um impacto imediato. os Red Devils, que não conquistavam o título inglês há mais de 25 anos, venceram a Premier League na sua primeira temporada com o francês. Com o seu estilo arrojado, passos precisos e golos decisivos, ajudou a transformar o United numa potência do futebol inglês. Entre 1992 e 97, sob sua liderança, o clube conquistou 4 títulos da Premier League, além de 2 taças de Inglaterra. Cantona sempre foi conhecido tanto pelas suas habilidades com bola quanto pelo seu temperamento explosivo. O episódio mais famoso da sua carreira ocorreu em 1995, quando durante uma partida frente ao Crystal Palace deu um pontapé num adepto adversário que o insultou da bancada. Esse incidente resultou numa suspensão de 8 meses, um dos momentos mais controversos da história do futebol inglês. Apesar disso, quando retornou da suspensão, Cantona rapidamente recuperou a sua forma e liderou o Manchester United em mais uma conquista da Premier League em 1996. Esse foi um dos momentos que cimentou o seu status de rei, tanto pelo seu carisma quanto pela sua importância dentro de campo. Surpreendentemente, Cantona anunciou a sua retirada em 1997, aos 30 anos.

0: ingleses e em 2001 foi eleito o jogador do século pelos adeptos do United. A sua influência no renascimento do clube e na Premier League é inegável, sendo lembrado como um dos maiores jogadores da história do futebol inglês. A carreira de Eric Cantona foi marcada tanto pelo brilhantismo dentro de campo como pela sua irreverência fora dele. Ícone do Manchester United e da Premier League, Cantona não só ajudou a transformar o clube numa potência global, como também redefiniu o papel de uma estrela do futebol, combinando talento, liderança e uma personalidade única. Mesmo após a sua retirada, continua a ser uma figura reverenciada e uma das personalidades mais influentes da história do futebol.
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0: O Aston Villa Football Club é um dos clubes mais antigos e tradicionais da Inglaterra, com uma rica história de conquistas nacionais e internacionais. Fundado em 1874, o clube sediado em Birmingham tornou-se um dos criadores da Football League em 1888 e posteriormente da Premier League em 1992. Os Villans, como são carinhosamente chamados, sempre se destacaram no futebol inglês, especialmente no final do século XIX e início do século XX, período em que o clube conquistou a maioria dos seus títulos domésticos. No entanto, o maior destaque na história do Aston Villa vem das suas conquistas europeias, que colocaram o clube no mapa internacional. O auge dessa trajetória ocorreu na temporada de 1981-82, quando o Aston Villa conquistou a Taça dos Clubes Campeões Europeus, a atual Liga dos Campeões. Sob o comando do técnico Tony Barton, o clube surpreendeu ao derrotar o gigante alemão Bayern de Munique por 1-0 na final disputada em Roterdão, com o golo de Peter Witt. O histórico desempenho do jovem guarda-redes Nigel Spink, que entrou em campo logo no início devido a uma lesão do titular, foi crucial para a vitória histórica. Esta conquista colocou o Aston Villa no seleto grupo de clubes ingleses campeões europeus. No ano seguinte, o clube venceu ainda a Supertaça Europeia, ao derrotar o Barcelona em 1983. Nessa disputa em dois jogos, o Aston Villa perdeu a primeira partida por 1-0 em Camp Nou, mas conseguiu uma vitória por 3-0 em Villa Park, assegurando o título no agregado de 3-1. Essas conquistas marcaram o ponto mais alto da história internacional do emblema. Além dos títulos europeus, o Aston Villa tem uma longa tradição de sucesso em competições domésticas, tendo vencido a primeira divisão, agora chamada Premier League, por 7 vezes, e conquistando a FA Cup em outras 7 ocasiões, sendo a mais recente em 1957. Esses títulos fazem do Villa um dos clubes mais laureados da Inglaterra, e o Villa Park, o seu estádio desde 1897, é uma das arenas mais emblemáticas do futebol britânico. O clube passou por altos e baixos nas últimas décadas, incluindo despromoções e retornos à elite do futebol inglês, mas a história e as glórias do Aston Villa, especialmente na Europa, onde está de regresso à Liga dos Campeões, permanecem como momentos icónicos na rica trajetória do emblema.
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0: O Campeonato da Europa de 2016 ficará para sempre gravado na memória de Portugal como o momento mais glorioso da sua história desportiva. Realizado em França, este torneio trouxe à nação lusa o seu primeiro grande título internacional, conquistado de forma épica e inesperada. Para a equipa portuguesa, liderada por Fernando Santos, a caminhada até à vitória foi marcada por uma narrativa única, onde o espírito de resiliência e união prevaleceu sobre todas as probabilidades. Portugal começou o Euro 2016 com a expectativa de chegar às fases mais avançadas, mas poucos poderiam prever o percurso invulgar que acabaria por seguir. Inserida no Grupo F, juntamente com Islândia, Áustria e Hungria, a nossa seleção não conseguiu vencer nenhum dos 3 jogos da fase de grupos. Empates contra a Islândia, 1 golo, contra a Áustria, 0, e contra a Hungria, 3, deixaram a equipa no 3º lugar do grupo, passando à fase seguinte como uma das melhores 3ª classificadas. Apesar de não encantar no início, Fernando Santos tinha uma confiança inabalável.
3: Eu já disse à minha família, só vou dia 11 para Portugal. E vou lá e vou ser recebido em festa.
0: A partida dos 8º de final, Portugal começou a construir o seu caminho rumo à história, mantendo o padrão de jogos equilibrados. Frente à Croácia, um dos adversários mais fortes do torneio, a seleção portuguesa venceu por 1-0 no prolongamento, graças a um golo de Ricardo Quaresma. Nos 1/4 de final, a Polónia foi o adversário, num jogo que terminou empatado a 1 golo após 120 minutos. A decisão seguiu para as grandes penalidades, onde Rui Patrício brilhou, garantindo a passagem às meias finais. Já nessa mesma partida, Portugal finalmente conseguiu uma vitória mais expressiva, derrotando o País de Gales por 2-0. Cristiano Ronaldo e Nani foram os autores dos golos que levaram a seleção à segunda final do Europeu,

0: Depois da dolorosa derrota em 2004. Desta vez o adversário era a anfitriã França, com o apoio da sua fervorosa claque e jogadores de grande qualidade, como Antoine Griezmann, o melhor marcador da competição. A grande final, disputada no Stade de França, 10 de julho de 2016, começou de forma dramática para Portugal. Aos 25 minutos, Cristiano Ronaldo, capitão de equipa, foi forçado a sair lesionado após um choque com Dimitri Payet. As esperanças de Portugal pareciam desvanecer-se, mas foi neste momento que a verdadeira força do grupo se revelou. Liderada em campo por jogadores como o Pepe, Rui Patrício e um inspirado Éder, a seleção portuguesa resistiu aos ataques franceses que encontraram em Rui Patrício um intransponível. O tempo regulamentar terminou sem golos e o jogo seguiu para prolongamento. No minuto 109, o momento histórico chegou. Éder, muitas vezes criticado e subvalorizado, recebeu a bola fora da área, resistiu à marcação de Koscielny e disparou um remate potente e colocado, batendo o Hugo Lloris.
1: Quem vale gritar mais alto somos nós, somos Portugal! A bola está na seleção portuguesa, só dá Portugal nesta segunda parte. Para a bola para João Matinho, atenção, olha para Gala, turma até o Éder, já ajeitou o Éder, já ajeitou, já passou a área, vai a gente matar.
0: Portugal estava na frente. O golo de Éder Zito, inesperado mas glorioso, foi suficiente para dar a Portugal a vitória por 1-0 e garantir o tão desejado título europeu. Pela primeira vez, a seleção lusa erguia um troféu internacional, um momento que ficará para sempre na história do futebol, com Cristiano Ronaldo e Fernando Santos a levantarem o troféu em conjunto, com lágrimas de felicidade. O Euro 2016 provou que no futebol o caminho até à glória nem sempre é linear. Mais importante do que a forma como se começa é a capacidade de superar obstáculos e acreditar até o final. Com esta vitória, o nosso país consolidou-se como uma das grandes potências do futebol europeu e a conquista de 2016 será sempre lembrada como um símbolo de coragem e determinação, bem à homenagem aos contos lusitanos.

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1: São 4 da manhã e 1 minuto. 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
2: O Futebol Clube do Porto acabou derrotado esta terça-feira na diante dos ingleses do Manchester City por 2-0 no estádio do Dragão, no arranque da fase de Liga da Liga dos Campeões, numa primeira parte sem golos, no triunfo da turma de Manchester, foi construído apenas na segunda metade. O Manchester City arrancou então a segunda parte praticamente em vantagem. Aos 49 minutos, Enzo Fernandes cruzou para dentro da área. Erling Haaland antecipou-se à marcação de Kvyat para cabecear para o fundo da baliza do Futebol Clube do Porto. A bola ainda bateu no poste, não dando qualquer hipótese de defesa. Na Diogo Costa, que até naquele momento esteve intransponível entre os postes. Já aos 90 mais 2 minutos, Ryan cruzou o rasteiro para Erling Haaland de pé direito, voltar a marcar. No final do jogo, apesar da derrota, o técnico do Futebol Clube do Porto, Francesco Farioli, considerou que a sua equipa acabou por fazer um bom jogo.
3: Penso que saio com um sentimento positivo. Jogamos frente a uma das melhores equipas do mundo. Cinco, seis jogadores dos nossos principais jogadores. Os jogadores que utilizámos fizeram um bom jogo, estivemos muito bem, individualmente, coletivamente também. E deixem-me falar especificamente do Neuan Pérez, que esteve fora durante muito tempo, durante um ano. Hoje jogou pela primeira vez durante 90 minutos. Jogou frente a um monstro. Competiu muito bem, estou feliz por ele. Claro que o resultado não foi aquilo que queríamos, mas sobre a exibição, penso que foi muito boa.
2: Já do lado dos jogadores, o guardião Diogo Costa considerou que na equipa fez de tudo o que podia para manter-se dentro da partida e que, acima de tudo, foi competitiva diante do Manchester City, que, na sua opinião, não é uma equipa qualquer.
4: Provamos isso mesmo, viemos para competir, queríamos muito ganhar, acho que a seguir do 1-0 deles, acho que tivemos bem por cima do jogo, acho que tivemos oportunidades para empatar o jogo, mas à medida que o tempo ia passando, acho que a frustração teve um pouco, o desenvolvimento também, porque a vontade era tanta de marcar, acabámos por sofrer um golo numa transição, a bola acaba por estar por meio das pernas, demos o nosso melhor e por isso o tanto tentarmos levou-nos um bocadinho a perder essa concentração que deveríamos ter a defender. Conseguimos jogar longo, acho que variámos muito o nosso jogo, explorámos as fraquezas do City, acho que tivemos mais que ocasiões para poder empatar o jogo, mas o futebol é assim, quando não se marca nesta competição sofre-se facilmente.
2: O Futebol Clube do Porto, que lidera na Primeira Liga, com pleno de 5 vitórias, em 5 jogos, e já ergueu a supertaça Cândido de Oliveira ao vencer o Torreense, na volta a jogar para a Champions no dia 14 de outubro, quando visitar os espanhóis do Betis de Sevilha. O Sporting estreia-se esta quarta-feira nas contas da fase de Liga da Liga dos Campeões, com recepção à equipa do Galatasaray, a equipa turca, que se desloca até Lisboa para defrontar a turma dos Leões. A divisão é esta partida do lado do Sporting. Rui Borges assume que espera uma grande qualidade por parte do adversário, apesar de existir aqui uma baixa, nomeadamente o melhor goleador da formação turca.
5: Não, é um Sporting a pensar em si mesmo, olhando para o adversário, claramente, naquilo que é bom e menos bom. O Osimhen, sem dúvida alguma, que é um grande jogador, é claramente a grande referência do Galatasaray, mas temos que olhar para o Galatasaray pelo seu coletivo. É uma equipa fortíssima, penso que é a 29ª vez que está na Liga dos Campeões, dita bem daquilo que tem sido o crescimento nesta competição também, de se impor nesta competição. Por isso olhamos muito para aquilo que será o coletivo, independentemente de não jogar essa referência atacante. É uma equipa que no processo ofensivo mete muita gente, uma equipa que gosta de ser dominadora, é uma equipa campeã no seu país, é uma equipa que gosta de ter bola, gosta de pressionar, vai-nos criar muitas dificuldades independentemente dos jogadores que jogarem. Por isso acredito também terão respeito pelo Sporting, joga em sua casa, por todo o passado, como tu acabaste de dizer há pouco, naquilo que tem sido, o que foi a época passada, principalmente o nosso caminho, o nosso trajeto até em casa. Acredito que será um grande jogo, agora, independentemente daquilo que é a ausência, Osimhen não deixará de ser um grande Galatasaray.
2: Já do lado dos jogadores, Xabi Rui Silva esteve ao lado de Rui Borges e não fizeram este duelo. Assume que a equipa está motivada e espera Ebna, sobretudo, um Galatasaray de grande qualidade na deslocação até Ebna Alvalade.
6: Estamos muito motivados, mas sabemos bem, temos a consciência daquilo que representa jogar esta competição. Estamos ansiosos que volte. Voltem as noites mágicas aqui a Alvalade e estamos muito preparados para este jogo. Não, sabemos que é um excelente jogador, um goleador, e temos de estar precavidos para isso, mas não estando Osimhen, tem certamente muitas opções na frente para colmatar essa ausência, jogadores com grande qualidade, e temos de estar preparados para isso, porque ofensivamente são muito fortes e nós temos que estar atentos, sobretudo no nosso aspecto defensivo.
2: Duelo que coloca frente a frente Sporting e Galatasaray, nas contas, Xabi desta na fase de liga, da Liga dos Xabi Campeões, partida que está na prazada para nesta quarta-feira pelas 8 da noite. À mesma hora, joga-se duelo entre Nápoles-Arsenal e PSG, na Slovan Bratislava, na 5 também Liverpool-Atlético-Madrid. Antes disso, temos ainda Barcelona, Feyenoord e Stuttgart-Viking. Na quinta-feira, prosseguem os jogos desta na primeira jornada da fase de liga da Liga dos Campeões, com mais duelos, desde logo, no duelo entre Fenerbahçe e Roma, PSV, Eindhoven, Shakhtar Donetsk, Bayern de Munique, Bodoglint, Manchester United, Sabá, como 1907 na Leipzig e Slavia de Praga na Lan, são os duelos que estão aprazados para nesta na quinta-feira, relativamente às contas da primeira jornada da Liga dos Campeões. Em relação ainda à Liga dos Campeões, a UEFA Champions League esteve sobre o escrutínio do supercomputador da Opta e a previsão deu o Arsenal como o grande favorito a vencer esta Liga Milionária, sendo que isso, se acontecer, é de resto a primeira vez que a equipa londrina consegue conquistar este troféu. Os Gunners são os favoritos a chegar à final e a levar para casa, na Orelhuda, com uma probabilidade de 20,9%, ligeiramente atrás, surge o Bayern de Munique com 19,4% e Manchester City com 12,3%. Em relação às equipas portuguesas, e após mais de 10 mil simulações, o supercomputador dá um ligeiro favoritismo ao Sporting Club para chegar mais longe do que o Futebol Clube do Porto, pelo que os Leões têm 51,4% de probabilidades de chegar aos oitavos de final, enquanto que os Azuis e Brancos têm 46,6%. A formação leonina de Rui Borges caiu precisamente nos quartos de final em 2025-2026. A mesma previsão aponta para uma percentagem de 22,7% dos Leões repetirem o feito da última época, na face aos 19,3% do Futebol Clube do Porto. Esta será a primeira vez que o Futebol Clube do Porto discute o novo formato da Liga dos Campeões, já que em 2023-2024 ainda figurava no formato da fase de grupos. Moreirense, Benítez, Sport Lisboa e Benfica discutem esta na quarta-feira pelas 20h45 no Estádio Comendador Joaquim de Almeida Freitas, na partida em atraso relativa na jornada 3 da na Primeira Liga na Portuguesa. Nesta altura, na classificação na formação do Benfica, vai ocupando o quarto lugar, neste momento com 10 pontos conquistados, enquanto que, por sua vez, na equipa de Moreirense, mais abaixo na tabela classificativa, no 11º lugar, com 4 pontos arrebatados. Na divisão, este duelo do lado da na formação do Sport Lisboa e Benfica, no técnico, Marco Silva, assume que espera um Moreirense de qualidade e falou também sobre a questão de ida a jogo, quer de Sheldrup, quer de Sudakov.
7: Alguns exemplos, alguns jogos em que eles deram boa resposta, quer em casa, quando falou com o Braga, quer no último jogo também, que foi possível ver isso, vinham de uma boa vitória também fora de casa, antes do último jogo que jogaram com o Porto. Portanto, claramente uma equipa de qualidade que nos vai querer dificultar a vida e que nós temos de estar ao nosso melhor nível. O Sheldrup tem dado bons sinais, é uma realidade, e concordo definitivamente, e muito satisfeito, e ele sabe o quanto eu fiquei satisfeito com a sua entrada no último jogo. Estamos a ver aquele jogador que eu disse que era fundamental para nós, desde que cheguei ao Benfica, quando me começaram a perguntar sobre ele, o quanto eu aprecio as suas qualidades, o quanto eu gosto de um jogador daquela qualidade. Quando chegou do Mundial não estava no seu melhor, também um período curto de férias, mas que naturalmente foi um período para ele zerar em termos mentais, porque depois de uma época ir para um Mundial e chegar à fase que ele chegou no Mundial, obriga a estar muito tempo fechado, demorou um pouco a estar ao nível que ele está, e muito satisfeito, e naturalmente eu percebo que ele ainda só jogou um jogo a titular esta época, mas para mim não o demonstrando nas minhas decisões até hoje, eu sei, mas para mim é um titular desta equipa do Benfica, claramente, e ele tem que lutar pelo seu espaço como todos os outros, e muito satisfeito com o impacto que teve no jogo. E como disse bem, não podemos comparar uma coisa com a outra, porque não são jogadores da mesma posição, não podemos estar a dizer que para um jogar o outro tem que sair, não obrigatoriamente, podem jogar claramente os dois na equipa, e eu percebo a questão do, mais uma vez, a questão do Sudakov, e eu tenho dito, são sinais e são decisões minhas, que não tenho que explicá-las todas e não vou explicar, senão daria aso a muita conversa, e a mim não me interessa dar aso a muita conversa. Não, sinais, são sinais que o Sudakov me dá, como são sinais que o Tomás me dá, que me dá o Lenglé, que me dá o Pavlidis e que me dão outros, que eu guardo para nós, e os jogadores, prefiro que os jogadores saibam, do que estar a dar aso a muita conversa.
2: Marco Silva falou também sobre a necessidade de gestão do plantel para os muitos jogos que a equipa encarnada tem pela frente.
7: A época, e a época longa, e o número de jogos que vamos ter, e jogando Liga Europa com jogos quinta, domingo, seja quinta, segunda, obrigatoriamente irá acontecer, e essa era uma das razões pelo que queremos um plantel competitivo. Não queremos só um jogador por posição para tornar as coisas mais fáceis para quem decide ou para quem joga, por isso mesmo é que nós queremos competitividade, e só assim é que poderemos refrescar. Eu não falo tanto de rotação só por rodar, podemos refrescar, como vocês virem, e falou bem, o número de dias nestes 4 jogos que iremos jogar, a densidade será enorme, em alguns deles com 3 dias de intervalo, mas pelo menos num deles, de domingo para quarta, não será tanto esse intervalo, e há sempre ali alguns riscos também, e não querendo antecipar, não querendo falar já dos próximos jogos para nós, e o foco é sempre no próximo, o próximo é mais importante, e claramente prepararmos a equipa para um jogo muito difícil amanhã, que é esse o nosso objetivo, é um jogo que, em atraso, por opção nossa, que decidimos não ter um jogo no meio dos dois jogos do play-off, e neste momento vamos tê-lo numa fase também importante, numa fase com muitos jogos, mas é o que é. Depois deste iremos analisar, ver os jogadores, jogo a jogo também ver como é que estamos em termos de fadiga e tomar as melhores opções sempre para o jogo seguinte. Possivelmente iremos ver os jogadores que não têm jogado tanto, porque é o momento, neste momento também sinto que a equipa está no seu global a ficar toda mais homogénea, se eu assim posso dizer, mas em termos de minutos de jogo não, há uma diferença, começa a haver uma diferença grande entre quem tem jogado mais e os jogadores que jogaram mais tarde, ou as últimas contratações também, portanto começarmos a ter algum equilíbrio nisto, e depende depois de jogo a jogo e das minhas decisões, mas possivelmente irá acontecer mesmo antes da paragem.
2: Já do lado da equipa do Moreirense, Vasco Botelho da Costa espera de facto um bom jogo diante do Benfica, apesar de assumir que na equipa do Benfica tem outras valias grande, que o seu conjunto tudo irá fazer para arrebatar pontos nesta recepção à equipa encarnada.
8: Não, isso é como eu lhe disse, o jogo do ponto de vista tático vai ser diferente e portanto é complicado eu fazer aqui uma analogia em termos de números, não é? Porque sem sombra de dúvidas, eu expliquei isto no fim do jogo, nós estamos aqui numa fase, chamemos-lhe assim, do jogo, onde a dimensão física, a intensidade, o andamento, da agressividade, está com muito, muito peso e com muita, muita influência. E isso vê-se no próprio padrão de contratação de grande parte dos clubes e, portanto, traz aqui uma componente ao jogo que está muito dependente do lado físico. Agora, o jogo depois não deixa de ter o lado tático, não é? E é aí que o jogo é bastante diferente e, portanto, nós acreditamos é que para conseguir igualar, ou melhor, para conseguirmos ter sucesso, temos que no mínimo que igualar esse lado competitivo do jogo com as melhores equipas do campeonato. E depois também sabermos interpretar e compreender aquilo que do ponto de vista tático vai acontecer. Estamos a falar de uma equipa que coloca muita gente entre linhas, força muito o jogo interior, mas também quando o jogo vai para fora também tem capacidade para conseguir desequilíbrios a partir do jogo exterior e, portanto, obriga-nos a ser muito competentes naquilo que é a nossa organização defensiva. E depois, ofensivamente, os passos que nos dá acabam por ser diferentes do que o nosso último adversário, daí eu dizer que o jogo é um jogo completamente diferente. E que nós tentámos da melhor forma preparar o jogo da melhor forma possível para conseguir dar resposta nessa dimensão. Agora, sem dúvida que o primeiro grande princípio é o lado competitivo, o lado da intensidade, e aí nós temos que conseguir dar resposta para que depois possamos entrar na outra dimensão, na dimensão tático-estratégica do jogo.
2: Moreirense Benfica, Abna, pelas 20h45, esta quarta-feira, Abna, com relato no YouTube da Abna Gol FM, partida em atraso da terceira jornada da Primeira Liga. O árbitro Fábio Veríssimo acabou nomeado para dirigir o Moreirense Benfica, Abna, desta Abna quarta-feira, Abna, partida que terá Abna Rui Costa, Abna, no VAR, enquanto Yanko Vasilic, Abna Pita, Abna Estrela da Amadora, Abna Sporting Clube de Braga, esta quinta-feira, Abna, sendo que terá Manuel Oliveira como vídeo-árbitro, Abna, segundo deu a conhecer o Conselho de Arbitragem da Federação Portuguesa de Futebol para os jogos em atraso referentes na terceira jornada da Primeira Liga. Abna, conferindo então as equipas de arbitragem completas, Moreirense-Benfica, arbitragem de Fábio Veríssimo, assistido por Pedro Mota, e Hugo Coimbra, no quarto árbitro, na Vítor Ferreira, VAR Rui Costa e assistente do VAR Tiago Leandro. No Estrela da Amadora Sporting Clube de Braga, temos então a arbitragem de Ian Facílica, assistido por Jorge Fernandes e José Pereira, no quarto árbitro, na Sérgio Galho, VAR Manuel Oliveira e assistente do VAR Lionel Ferreira. João Moutinho chegou aos 40 anos como começou a jogar futebol. O médio celebrou 4 décadas de vida e falou ainda no ativo ao serviço do Sporting Clube de Braga, depois de uma carreira construída com uma regularidade quase impossível de igualar. Foram 5 clubes, mais de 1000 jogos oficiais a nível de clubes e 146 internacionalizações por Portugal. Uma história feita de longevidade, títulos, qualidade e uma camisola das esquinas vestida vezes sem conta. Tudo começou no Sporting. Moutinho chegou à equipa principal em 2004 e afirmou-se rapidamente como uma das grandes promessas da formação leonina. Ao longo de 6 épocas, somou 259 jogos e 32 golos pela equipa principal, conquistando 2 taças de Portugal e 2 supertaças. Foi capitão, referência e símbolo de uma geração leonina. Depois disso, veio uma das transferências mais polémicas da história do futebol português. Em 2010, Moutinho trocou o Sporting pelo Futebol Clube Porto numa saída que deixou marcas em Alvalade. Até foi apelidado de maçã podre por parte de José Eduardo Bentancur, presidente dos Leões na altura, e que ainda hoje faz parte da memória dos dois clubes. No Dragão, porém, respondeu dentro de campo. Em 3 épocas, fez 140 jogos e 10 golos e conquistou praticamente tudo o que havia para conquistar. 3 campeonatos, 3 supertaças, uma taça de Portugal e uma Liga na Europa. Foi na Invicta que viveu, provavelmente, num dos períodos mais ricos da sua carreira. Em 2013, novo desafio, Moutinho rumou ao Mónaco numa transferência de 25 milhões de euros. Ficou 5 temporadas no clube francês e discutiu 219 jogos, marcando 11 golos pelo caminho. Foi campeão francês em 2016-2017, com Leonardo Jardim ao comando, e voltou a firmar-se como peça importante num projeto que começava a ganhar dimensão europeia. Na história do médio, no Principado, ainda hoje é lembrada como o emblema monegasco, assinalar-se o dia com uma mensagem especial. Em 2018, atravessou o Canal da Mancha, encontrou uma nova casa no Wolverhampton. Moutinho permaneceu 5 épocas, voltou a impor-se como uma das referências do meio-campo, discutindo 212 jogos com 5 golos. Foi também uma das figuras da equipa que devolveu os Wolves aos grandes palcos ingleses, europeus, com Nuno Espírito Santo no comando. E quando parecia que a aventura no futebol estava a chegar ao fim, Moutinho voltou a Portugal em 2023, assinou pelo Sporting Clube de Braga e encontrou mais uma forma de prolongar uma carreira que teima em não abrandar. Até ao momento soma 145 jogos e 6 golos pelos arsenalistas, mantendo-se como uma peça de experiência e qualidade no plantel de miúdo. Pode mesmo dizer-se que João Moutinho é como o vinho do Porto, quanto mais velho, melhor. E é precisamente isso que tem provado no ex-internacional português, ao serviço da formação do Sporting Clube de Braga. O guarda-redes Vozinha do Colo-Colo, do Chile, que na época passada representou o Desportivo de Chaves e brilhou no Mundial 2026 por Cabo Verde, está entre os 10 nomeados para o melhor guarda-redes do ano nos prémios atribuídos pela France Football, no caso o troféu Yassin. A lista de 10 guarda-redes nomeados foi revelada ao início desta quarta-feira e conta com 3 espanhóis, Juan García, David Raya e Onai Simon. Os restantes são o marroquino Yassin Bono, no belga Thibaut Courtois e também o suíço Gregor Kobe, e o senegalês Eduardo Mendy, assim como também o russo Matvei Safonov e também o argentino Emiliano Martínez.
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11: Portei-me pelo 90, isso também é bom, é o lado da irreverência da juventude. Saiu muito do cabedal dos jogadores, saiu muito dos nossos neurónios também.

0: jogador ideal sabe equilibrar disciplina e criatividade, sendo imprevisível nos momentos decisivos. É para ouvir também todos os dias, aqui na Primeira Rádio Desporto, o perfil do jogador.
1: Perfil do jogador. Benjamin Šeško, nascido a 31 de maio de 2003 em Rogoza, Eslovénia, é um avançado de destaque conhecido pela sua imponência física, velocidade e capacidade de finalização. Iniciou a sua carreira profissional no Red Bull Salzburg, na Áustria, onde rapidamente se destacou como um dos jovens mais promissores do futebol europeu. Šeško fez a sua estreia no Salzburg em 2019 e ao longo das temporadas seguintes demonstrou um crescimento significativo. A sua habilidade para marcar golos e a sua presença física no ataque tornaram-no uma peça fundamental para a equipa austríaca. A sua performance na Bundesliga e nas competições europeias chamou a atenção de clubes maiores e em 2022 Benjamin Šeško transferiu-se para o Leipzig, um dos clubes do campeonato alemão, onde continuou a desenvolver o seu potencial. No Leipzig manteve-se uma figura importante no ataque, contribuindo com golos e assistências e mostrando a sua capacidade de se adaptar a um nível competitivo mais alto. Além do sucesso a nível de clubes, Šeško é também um membro regular da seleção eslovena. Fez a sua estreia internacional em 2021 e tem sido uma adição valiosa ao ataque da seleção, trazendo a sua habilidade e presença para as competições internacionais. Mais recentemente, Šeško continuou a destacar-se pelo Leipzig, mostrando uma combinação de habilidade técnica e potência física que o tornam um avançado promissor e uma figura emergente no futebol europeu. A sua evolução contínua e o impacto em campo reforçam a sua reputação como um dos talentos mais excitantes da sua geração.
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4: É um Sporting a pensar em si mesmo, olhando para o adversário, claramente, naquilo que é bom e menos bom. O Osimhen, sem dúvida alguma, que é um grande jogador, é claramente a grande referência do Galatasaray, mas temos que olhar para o Galatasaray pelo seu coletivo. É uma equipa fortíssima, estamos muito motivados, mas sabemos bem, temos a consciência daquilo que representa jogar esta competição. Estamos ansiosos que voltem as noites mágicas aqui a Alvalade e estamos muito preparados para este jogo.
5: Podem jogar claramente os dois na equipa e eu percebo a questão do, mais uma vez, a questão do Sudakov e eu tenho dito, são sinais e são decisões minhas, que não tenho que explicá-las todas e não vou explicar se não daria asa a muita conversa e a mim não me interessa dar asa a muita conversa. Não, sinais, são sinais que o Sudakov me dá, como são sinais que o Tomás me dá, que me dá o Lenglé, que me dá o Pavlidis e que me dão outros, que eu guardo para nós e os jogadores, que fico, os jogadores saibam, do que estar a dar asa a muita conversa.
6: Acabam por ser diferentes do que o nosso último adversário, daí eu dizer que o jogo é um jogo completamente diferente e que nós tentámos da melhor forma preparar o jogo da melhor forma possível para conseguir dar resposta nessa dimensão. Agora, sem dúvida que o primeiro grande princípio é o lado competitivo, o lado da intensidade, e aí nós temos que conseguir dar resposta para que depois possamos entrar na outra dimensão, na dimensão tático-estratégica do jogo.
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1: Óscar Cardoso, mais conhecido como Taquara, é um dos maiores goleadores da história recente do futebol sul-americano e europeu. Nascido a 20 de maio de 1983 em Juan Eulogio Estigarribia, no Paraguai, Cardoso começou a sua carreira futebolística no modesto clube 3 de Fevereiro, onde rapidamente se destacou pelo seu instinto goleador e capacidade física. Com 1,93m de altura e uma presença imponente na área, o avançado tinha todas as características para ser um sucesso como ponta de lança e rapidamente chamou a atenção de clubes maiores no seu país. A ascensão de Cardoso ao cenário internacional começou verdadeiramente em 2006, quando foi contratado pelo Newell's Old Boys da Argentina. No clube de Rosário, Cardoso tornou-se rapidamente uma referência ofensiva, marcando 21 golos em 33 jogos, um registro impressionante que despertou o interesse de clubes europeus. Foi então que em 2007, o Benfica, à procura de um avançado com capacidade para resolver jogos, apostou 9 milhões de euros na contratação do paraguaio, um valor elevado na época, mas que viria a ser amplamente justificado pelos feitos que se seguiriam. Cardoso chegou ao Benfica com grande expectativa e não demorou a justificar o investimento. Na sua primeira época, marcou 22 golos em todas as competições, destacando-se pelo seu potente pé esquerdo, capaz de remates fulminantes de qualquer zona do campo. O paraguaio rapidamente ganhou o carinho dos adeptos benfiquistas, que o apelidaram de Taquara, uma referência à sua estatura e à sua capacidade de desferir remates potentes, tal como uma lança. Com a sua presença na área, Cardoso trouxe ao Benfica uma nova dimensão ofensiva. No entanto, foi na época de 2009-2010 que Óscar Cardoso viu o seu auge ao serviço do clube encarnado. Sob o comando de Jorge Jesus, o Benfica conquistou o título de campeão nacional e Cardoso sagrou-se o melhor marcador da Primeira Liga com 26 golos, números que reforçaram o seu estatuto como um dos mais letais avançados da Europa. Além disso, contribuiu para a vitória na Taça da Liga, demonstrando ser decisivo nos momentos mais importantes da época. A sua parceria com jogadores como Ángel Di María e Pablo Aimar foi fundamental para o sucesso ofensivo da equipa e Cardoso tornou-se o goleador de referência no Clube da Luz. Nas competições europeias, também foi protagonista, destacando-se pela sua capacidade de marcar em momentos decisivos. Em 2013, durante a campanha que levou o Benfica à final da Liga Europa, o avançado paraguaio marcou 2 golos na vitória sobre o Fenerbahçe nas meias-finais, carimbando o passaporte do clube encarnado para a final contra o Chelsea. Embora o Benfica não tenha conseguido vencer o troféu, Cardoso deixou uma marca indelével, terminando como o melhor marcador da competição com 7 golos. Ao longo das suas 7 temporadas no Benfica, estabeleceu-se como uma lenda do clube, marcando o total de 172 golos em 293 jogos, o que o coloca entre os melhores goleadores da história do clube e o melhor não nascido em Portugal. O seu pé esquerdo era temido por defesas e guarda-redes e a sua capacidade de converter livres diretos e grandes penalidades tornou uma arma letal em qualquer situação de bola parada. Além dos 2 campeonatos nacionais conquistados, venceu também 5 taças da Liga e 1 taça de Portugal, sendo uma peça fundamental em todas estas conquistas. Em 2014, após uma longa e bem-sucedida carreira no Benfica, Cardoso transferiu-se para o Trabzonspor, da Turquia, onde continuou a mostrar a sua veia goleadora. Apesar de já não estar no seu auge físico, Cardoso manteve uma impressionante média de golos, marcando 25 em 66 jogos durante as 2 épocas em que representou o clube turco. A sua experiência e faro pelo golo ainda o tornavam um avançado respeitado, tanto no campeonato como nas competições europeias. Após a sua passagem pela Turquia, Cardoso ainda regressou à América do Sul, onde jogou pelo Libertad no Paraguai, consolidando-se como um ícone no futebol do seu país. A sua longevidade como jogador de topo e a consistência ao longo de uma carreira recheada de golos tornaram-no uma referência para várias gerações. Além disso, foi também um nome habitual na seleção paraguaia, tendo representado o seu país em várias edições da Copa América e nas eliminatórias para os Mundiais, somando mais de 50 internacionalizações. Com uma carreira marcada por golos, títulos e momentos decisivos, Óscar Cardoso será sempre lembrado como um dos grandes avançados da sua geração. No Benfica, o Taquara eternizou-se como um dos maiores goleadores da história do clube e a sua carreira é um testemunho de como o talento, aliado à capacidade de se reinventar, pode prolongar uma carreira ao mais alto nível durante muitos anos. Embora os tempos de glória tenham ficado para trás, Cardoso deixou uma marca indelével no futebol, especialmente em Portugal, onde o seu nome será para sempre sinónimo de golos e sucesso com a camisola das Águias.

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1: São 4 da manhã e 30 minutos. 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
2: O Futebol Clube do Porto acabou derrotado esta terça-feira na diante dos ingleses do Manchester City por 2-0 no estádio do Dragão, no arranque da fase de Liga da Liga dos Campeões, numa primeira parte sem golos. No triunfo da turma de Manchester, foi construído apenas na segunda metade. O Manchester City arrancou então a segunda parte praticamente em vantagem. Aos 49 minutos, Enzo Fernandes cruzou para dentro da área. Erling Haaland antecipou-se à marcação de Kvyat para cabecear para o fundo da baliza do Futebol Clube do Porto. A bola ainda bateu no poste, não dando qualquer hipótese de defesa. Na Diogo Costa, que até naquele momento esteve intransponível entre os postes. Já aos 90 mais 2 minutos, Ryan cruzou o rasteiro para Erling Haaland, de pé direito, voltar a marcar. No final do jogo, apesar da derrota, o técnico do Futebol Clube Porto, Francesco Farioli, considerou que a sua equipa acabou por fazer um bom jogo.
3: Penso que saio com um sentimento positivo. Jogamos frente a uma das melhores equipas do mundo. Seis jogadores dos nossos principais jogadores, os jogadores que utilizámos fizeram um bom jogo, estivemos muito bem individualmente, coletivamente também. E deixem-me falar especificamente do Neuan Pérez, que esteve fora durante muito tempo, durante um ano. Hoje jogou pela primeira vez durante 90 minutos, jogou frente a um monstro. Competiu muito bem, estou feliz por ele. Claro que o resultado não foi aquilo que queríamos, mas sobre a exibição, penso que foi muito boa.
2: Já do lado dos jogadores, o guardião Diogo Costa considerou que a equipa fez de tudo o que podia para manter-se dentro da partida e que, acima de tudo, foi competitiva diante do Manchester City, que, na sua opinião, não é uma equipa qualquer.
4: Provamos isso mesmo, viemos para competir, queríamos muito ganhar, acho que a seguir do 1-0 deles, acho que tivemos bem por cima do jogo, acho que tivemos oportunidades para empatar o jogo, mas à medida que o tempo ia passando, acho que a frustração teve um pouco, o discernimento também, porque a vontade era tanta de marcar, acabámos por sofrer um golo numa transição, a bola acaba por estar por meio das pernas, demos o nosso melhor e por isso o tanto tentarmos levou-nos um bocadinho a perder essa concentração que deveríamos ter a defender. Conseguimos jogar longo, acho que variámos muito o nosso jogo, explorámos as fraquezas do City, acho que tivemos mais que ocasiões para poder empatar o jogo, mas o futebol é assim, quando não se marca, nesta competição sofre-se facilmente.
2: O Futebol Clube do Porto, que lidera na Primeira Liga, com pleno de 5 vitórias, em 5 jogos, já ergueu a supertaça Cândido de Oliveira ao vencer o Torreense, volta a jogar para a Champions no dia 14 de outubro, quando visitar os espanhóis do Betis de Sevilha. A quinta jornada da Primeira Liga tem uma grande figura e foi mesmo fechada na ronda. Ignacio de Arruabarrena brilhou no empate do Arouca na visita ao Estoril Praia e teve uma nota máxima no que diz respeito às pontuações atribuídas. Naturalmente, por isso, o guarda-redes uruguaio entra para a equipa da jornada, mas há que fazer menção honrosa a outros dois colegas de posição numa jornada que teve vários guarda-redes em destaque. Everton, do Académico de Viseu, destacou-se no triunfo diante do Gil Vicente com combinação de 9,6 mais 5 nas notas atribuídas. Nota também para Ivan Mandic, que fez na sua estreia pelo Casa Pia, na segunda época no clube, ao entrar aos 29 minutos para o lugar do lesionado André Gomes, revelando-se importante no nulo em Guimarães, diante do Vitória. Partindo da baliza para na frente, destaques além do Arouca, que também integra Debedenko na equipa da jornada para Futebol do Porto, Santa Clara e Sporting Clube de Braga, ambos com dois atletas cada, na Sporting Benfica e Moreirense, também estão representados com um nome cada. Há camisolas que ficam ligadas na memória dos adeptos, do Liverpool, com o logótipo da Standard Charter. Uma delas tem os dias contados. A partir do dia 1 de junho de 2027, a Turkish Airlines será o novo patrocinador e parceiro dos Reds, colocando o nome da companhia aérea na frente das camisolas das equipas masculina, feminina e de formação. A mudança põe fim a uma parceria que começou em 2010 e atravessou 17 anos de história do clube. A Standard continuará como principal patrocinador até ao final da temporada 2026-2027, passando depois a assumir o estatuto de parceira global. A mudança representa também um importante salto financeiro. O acordo com a Turkish Airlines terá na duração de 5 anos, sob nível mais de 70 milhões de euros por temporada, um negócio que vai ultrapassar os 350 milhões de euros no total. Este valor coloca o Liverpool no topo dos patrocínios de camisola da Premier League. Nos ganhos superam claramente os cerca de 58 milhões de euros pagos pela Standard e deixa nos Reds, lado a lado com o Manchester United, cujo acordo com o Snapdragon também ultrapassa nos 70 milhões de euros por temporada. Já no Arsenal e o Manchester City têm acordos comerciais mais abrangentes com a Emirates e a Etihad, que incluem também os direitos de naming dos estádios. A parceria com a Turkish Airlines tem ainda um lado simbólico. A companhia aérea turca já trabalhava com o Liverpool e a nova ligação recupera na relação com um país especialmente marcante na história recente do clube. Foi em Istambul, em 2005, que os Reds protagonizaram a famosa reviravolta na frente ao Milan e conquistaram a Liga dos Campeões. Treinadores espanhóis dominam as nomeações para o prémio de melhor treinador da bola de ouro. Entre os 5 nomeados, 4 deles são hermanos. Luís Enrique, técnico do PSG, que sagrou bicampeão europeu e campeão francês, é um nome que salta logo à vista. Luís de la Fuente, campeão do mundo por Espanha, é o único que não treina num clube. Há ainda Mikel Arteta, que venceu a Premier League com o Arsenal, e Unai Emery, que conquistou a Liga na Europa pelo Aston Villa, na Vicente Company, do Bayern de Munique. É o único não-espanhol a entrar na lista de nomeados. O belga conquistou todas as competições domésticas pelos bávaros. Do lado feminino, Jordan Geraldes, do Lyon, André do Manchester City, Nils Nielsen, do Japão, Pera Romeu, do Barcelona, Helena Sidaku, do Celtic, e Beka Akan, são os nomeados. Os vencedores serão revelados em outubro. Ainda em relação a esta bola de ouro, a organização do evento anunciou que as equipas nomeadas para o prémio de melhor do ano, tanto no masculino como no feminino, já são conhecidas. Entre as 5 nomeadas, no masculino, no PSG, na de Vitinha, na João Neves e Nuno Mendes, bicampeão europeu e campeão francês, está como era esperado nos nomeados. Nota também para o Flamengo, treinado por Leonardo Jardim, que está também na lista, depois de conquistar o Brasileirão e a Libertadores. Arsenal e Bayern de Munique, que venceram as respectivas ligas, entram também bem para o lote. Merece também destaque no Bodoglint, na equipa, na sensação da última Liga dos Campeões, que acabou por ser eliminada pelo Sporting nos oitavos de final. Do lado feminino, o Barcelona de Kika Nazaré é o grande favorito, depois de conquistar 4 troféus, neste caso, Liga Espanhola, Taça de Espanha, na Supertaça de Espanha e a Liga dos Campeões. Os restantes nomes são Manchester City, de Inglaterra, Lyon, de França, na América, do México e Bayern de Munique, da Alemanha. O Grêmio, treinado pelo português Luís Castro, perdeu na visita ao Vitória por uma bola a zero no jogo que encerrou as contas da 26ª jornada do Brasileirão. Na primeira parte, no jogo, não teve golos e o intervalo chegou com um empate sem golos no marcador, apesar de Carlos Vinícius, ex-Benfica, Rio Ave e Real Sport Clube ter marcado, porém o avançado do Grêmio estava em posição de fora de jogo. A segunda parte trouxe o golo e também alguns protestos com a arbitragem, nomeadamente quando o Grêmio pediu expulsão para Caique Gonçalves, isto aos 55 minutos, quando tentava tirar a bola das mãos de Eric para um lançamento lateral, atingindo. O árbitro mostrou a cartolina amarela na camisola 95 da equipa da casa. O golo que decidiu o jogo foi da autoria de René, que correspondeu de cabeça um canto batido por Mateuzinho na esquerda aos 63 minutos. Com este resultado, o Vitória põe fim a uma sequência de 4 derrotas, 2 para o Brasileirão e 2 para a Taça, e soma 32 pontos no 11º lugar. O Grêmio, que vai em 4 derrotas seguidas fora de casa para o Brasileirão, é 15º com 28 pontos, 3 a mais face ao Vasco, 17º com 25, e primeira equipa na zona de descida. A jogadora Ana Capeta sofreu uma ruptura do ligamento cruzado anterior durante o jogo entre a Juventus e o Milan e pode ter o Mundial em risco caso a seleção nacional consiga no apuramento. A Juventus esclareceu ainda que Ana Capeta será operada nos próximos dias para reconstruir o ligamento do joelho direito. Contudo, a maior preocupação será, por certo, o Campeonato do Mundo 2027, que está marcado para 24 de junho no Brasil. A avançada de 28 anos deverá chegar à convocatória de Francisco Neto já numa fase adiantada da recuperação, embora nada garanta que esta esteja 100% face à gravidade deste incidente. A seleção nacional feminina precisa ainda de superar a Irlanda do Norte em jogos marcados para 7 e 13 de outubro. Na primeira ronda do play-off, em caso de vitória, na equipa das esquinas enfrentará a Islândia ou a seleção croata no derradeiro jogo.
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0: E seguimos agora nesta emissão com mais um craque mundial.
9: Paolo Maldini, nascido a 26 de junho de 1968, é amplamente considerado um dos maiores jogadores de futebol de todos os tempos. A sua carreira foi inteiramente dedicada ao AC Milan, onde jogou durante 25 anos, tornando-se um ícone de longevidade e consistência. Filho de Cesare Maldini, uma lenda do futebol italiano, Paolo fez a sua estreia no AC Milan em 1985 com apenas 16 anos. Rapidamente se destacou pela sua maturidade e habilidade técnica, jogando inicialmente como lateral direito antes de se afirmar como lateral esquerdo, a posição pela qual ficaria famoso. Desde cedo, Maldini demonstrou uma grande capacidade defensiva, combinando velocidade, inteligência tática e uma leitura de jogo extraordinária. Durante as décadas de 1980 e 90, Maldini foi peça fundamental em algumas das equipas mais dominantes da história do futebol. Sob o comando de treinadores como Arrigo Sacchi e Fábio Capello, Maldini integrou uma defesa lendária ao lado de jogadores como Franco Baresi, Alessandro Costacurta e Mauro Tassotti. A solidez defensiva deste quarteto ajudou o Milan a conquistar inúmeros títulos, incluindo 7 da Série A e 5 Ligas dos Campeões. Entre 1988 e 1994, o Milan dominou o futebol europeu e Maldini foi um dos líderes dessa hegemonia. Na segunda metade da sua carreira, fez uma transição gradual para a posição de defesa central, onde continuou a exibir o mesmo nível de excelência. Mesmo com a idade avançada, manteve-se como uma das grandes figuras do futebol mundial, ele que já era conhecido pela sua incrível capacidade de manter a forma física, o que lhe permitiu jogar até aos 41 anos de idade. Apesar do sucesso a nível de clubes, a carreira internacional de Maldini não foi tão frutífera em termos de títulos. Representou a seleção italiana em 126 partidas, disputando 4 campeonatos do mundo e 3 campeonatos da Europa. Esteve perto de levantar troféus em várias ocasiões, destacando-se as finais perdidas no Mundial de 1994 e no Euro 2000. Mesmo sem um título internacional, Maldini foi sempre um líder exemplar na defesa da Itália, sendo o capitão durante muitos anos. Retirou-se em 2009, depois de uma carreira extraordinária, na qual somou mais de 1000 partidas como profissional, a maioria no Milan. A sua camisola número 3 foi retirada em sua homenagem, como reconhecimento pelo contributo incomparável ao clube. É visto como um dos jogadores mais leais da história, tendo rejeitado várias ofertas milionárias para continuar a representar os rossoneri ao longo da carreira. Maldini ficou também conhecido pelo seu comportamento ético e pela sua liderança silenciosa, sendo respeitado por colegas e adversários. Em 2018, regressou ao Milan para integrar a estrutura diretiva do clube, ajudando a orientar uma nova geração de jogadores. Com uma carreira repleta de conquistas, Paolo Maldini é sinónimo de dedicação, lealdade e excelência, com poucos jogadores a marcarem tanto a história de um único clube como ele fez no AC Milan. O seu nome será eternamente ligado ao sucesso dos rossoneri e ao legado do futebol mundial.
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0: E está agora na hora de trazer mais um gigante adormecido à Golo FM.
9: O Steaua de Bucareste, um dos clubes mais icónicos da Roménia, tem uma história rica e marcada por grandes feitos no futebol europeu. Fundado a 7 de junho de 1947 como ASA Bucareste, o clube nasceu vinculado ao exército romeno, refletindo a forte ligação entre o desporto e o regime militar da época. Inicialmente, a equipa disputava competições nacionais com algum sucesso, mas foi em 1961 que o clube adotou o nome pelo qual ficaria famoso, Steaua, que significa estrela em romeno, e começou a cimentar a sua identidade vitoriosa. Nas décadas seguintes, o Steaua tornou-se uma força dominante no futebol romeno, mas foi nos anos 80 que o clube atingiu o apogeu da sua glória. Durante esse período, sob o comando do carismático treinador Emery Chaney, a equipa conquistou uma série de títulos nacionais e internacionais que catapultaram o clube para o estatuto de gigante europeu. O ponto culminante da sua história aconteceu na temporada de 1985-86, quando o Steaua surpreendeu o mundo do futebol ao conquistar a Taça dos Clubes Campeões Europeus, o equivalente à atual Liga dos Campeões. A caminhada histórica na competição europeia começou de forma modesta, mas à medida que o Steaua superava adversários poderosos, a confiança e o espírito de luta da equipa tornaram-se evidentes. A grande final, disputada a 7 de maio de 1986, no estádio Ramón Sánchez Pizjuán, em Sevilha, colocou o Steaua frente ao poderoso Barcelona, favorito, claro, à vitória. Um jogo tenso e de poucas oportunidades, o empate a zero manteve-se durante os 120 minutos de jogo, levando a decisão para as grandes penalidades. Foi então que a figura do guarda-redes Helmut do Kadam emergiu de forma heroica. Numa das exibições mais memoráveis de sempre em finais europeias, do Kadam defendeu 4 penaltis consecutivos, um feito inédito e ainda hoje lembrado com espanto pelos amantes do futebol. O Steaua venceu por 2-0 nas penalidades, tornando-se o primeiro clube da Europa de Leste a erguer o mais prestigiado troféu do futebol europeu. Esta conquista, além de colocar o clube nos anéis da história, representou um momento de enorme orgulho para a Roménia, então sob o regime comunista de Nicolae Ceaușescu. Após a vitória na Taça dos Campeões, o Steaua de Bucareste consolidou-se como uma das potências do futebol europeu. O clube voltou a brilhar em 1987, quando venceu a Supertaça Europeia, ao derrotar o poderoso Dinamo de Kiev por 1-0. Este período de ouro do Steaua, que se estendeu até 1989, ficou marcado pela presença de jogadores lendários como Marius Lacatus, um dos mais carismáticos avançados do futebol romeno, e ainda Victor Piturca, um avançado letal. Estes e outros craques faziam parte do chamado Esquadrão Imortal, uma equipa que dominava tanto a nível interno como nas competições internacionais. A equipa chegou ainda à outra final da Taça dos Campeões em 1989, mas foi derrotada pelo AC Milan, numa das melhores equipas da época. No plano doméstico, o Steaua continuou a acumular títulos. Durante a década de 1980, venceu várias edições da Divisia A, o Campeonato Romeno e Taças Nacionais. A hegemonia do clube era incontestável e o domínio no futebol romeno refletia a força de uma equipa que contava com uma geração de ouro dos jogadores. No entanto, a transição política e social na Roménia, com a queda do regime comunista em 1989, trouxe desafios para o Steaua. A separação do clube em relação ao exército em 2003 resultou em disputas legais, principalmente em torno do uso do nome e do emblema do clube. A equipa foi então renomeada para FCSB em 2017, após um processo judicial, mas apesar dessas complicações, o Steaua mantém-se como um dos clubes mais populares e vitoriosos da Roménia. A vitória na Taça dos Campeões de 1986 permanece o ponto alto da história do clube e um dos momentos mais gloriosos do futebol europeu. Até hoje, o Steaua de Bucareste é lembrado como o primeiro clube da Europa de Leste a conquistar este título, numa altura em que o futebol mundial era dominado pelas potências ocidentais. A resiliência e capacidade de superação demonstradas naquela época ainda ecoam entre os apaixonados pelo futebol.
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10: say a fantastic performance. We had our moments, our opportunities. In a moment in the second half, we put them really in trouble. We defend really well. After, of course, we cannot concede half meters to the best striker in the world, and we saw today.
4: O jogo extremamente competitivo, acho que para a qualidade que eles têm e pela desvalorização que nos deram, por termos pouca experiência na Champions League com novos jogadores, acho que foi a primeira vez de muitos jogadores, acho que estivemos muito bem, acho que competimos, acho que mostramos o nosso ADN. Faltou uma pontinha só para podermos empatar o jogo, acho que depois podia-se tornar um jogo completamente diferente, mas é isso, estamos chateados por não termos ganho, porque aqui no Futebol do Porto nós queremos sempre ganhar.
11: Alguns exemplos, alguns jogos em que eles deram boa resposta, quer em casa, quando falou com o Braga, quer no último jogo também, que foi possível ver isso, vinham de uma boa vitória também fora de casa, antes do último jogo que jogaram com o Porto, portanto, claramente uma equipa de qualidade que nos vai querer dificultar a vida e que nós temos de estar ao nosso melhor.
12: Nós acreditamos é que para conseguir igualar, ou melhor, para conseguirmos ter sucesso, temos que no mínimo que igualar esse lado competitivo do jogo com as melhores equipas do campeonato. E depois também sabermos interpretar e compreender aquilo que do ponto de vista tático vai acontecer.
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14: A invencibilidade de algumas equipas em ligas nacionais ou europeias permanece como uma marca histórica, imortalizando os seus nomes nos livros do futebol. Está na altura de mais um grande feito histórico aqui na Golo FM.
9: A história do Bayern de Munique entre 1972 e 1976 é marcada por um dos períodos mais gloriosos do clube bávaro, consagrando-se como uma das melhores equipas da história do futebol. Essa era foi liderada por um núcleo de jogadores excepcionais e carismáticos que não apenas dominaram a Alemanha, como também conquistaram a Europa. A base dessa equipa foi construída ao longo da década de 1960, com a chegada de jovens talentos como Franz Beckenbauer, Gerd Müller e Sepp Maier, mas o verdadeiro ponto de virada veio em 1972, quando o Bayern conquistou o primeiro título da Bundesliga na década sob o comando do treinador Udo Lattek. Essa temporada de 1971-72 é considerada um marco inicial, pois o Bayern não só conquistou o campeonato, mas o fez com um estilo avassalador, estabelecendo recordes de golos e de pontos. Gerd Müller, artilheiro implacável, marcou 40 golos numa só época, recorde que perdurou por décadas na Liga Alemã. O Bayern ainda venceria a Bundesliga outras duas vezes consecutivas, em 72-73 e 73-74, consolidando a sua hegemonia no futebol germânico. A supremacia do Bayern, no entanto, não ficou limitada à Alemanha. O grande sonho europeu começou a realizar-se em 1974, quando a equipa conquistou a sua primeira Taça dos Clubes Campeões Europeus, a atual Liga dos Campeões. Na final, enfrentaram o Atlético Madrid e, após um empate dramático no primeiro jogo a um golo, o Bayern arrasou na repetição da partida, vencendo por 4-0, com destaque para a dupla letal de Gerd Müller e Uli Hoeneß. O título de 1974 foi apenas o início de um tricampeonato europeu consecutivo. O Bayern repetiu o feito em 1975 ao derrotar o Leeds United por 2-0 e em 1976 ao vencer o Saint-Étienne pelo mesmo placar, tornando-se apenas a terceira equipa a conquistar a Taça dos Campeões três vezes seguidas, igualando os feitos do Real Madrid e do Ajax. O Bayern de Munique dessa era era conhecido pelo seu estilo de jogo extremamente eficiente e por contar com jogadores de grande qualidade técnica e tática. O capitão Franz Beckenbauer, o Kaiser, foi líder dentro e fora de campo, desempenhando o papel de líbero com maestria, revolucionando a posição e tornando-se um dos maiores jogadores da história do futebol. Sepp Maier, por sua vez, foi um dos melhores guarda-redes da sua geração, enquanto Gerd Müller, o bombardeiro da nação, foi o grande responsável pelos golos, estabelecendo-se como um dos maiores goleadores da história do futebol. Outros nomes importantes dessa era incluem o versátil Paul Breitner e o atacante Uli Hoeneß, que também contribuíram imensamente para o sucesso do clube. A equipa dos bávaros coroou o seu domínio internacional

0: jogadores como Beckenbauer, Müller e Maier tornaram-se ícones do futebol mundial e o clube consolidou a sua posição entre as maiores potências do futebol europeu e global. Essa era de ouro estabeleceu as bases para o Bayern se tornar um gigante permanente do futebol europeu, reconhecido não apenas pelos títulos conquistados, mas também pelo impacto cultural e desportivo que gerou para o futuro do desporto.
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2: E seguimos agora nesta emissão com o perfil do jogador.
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0: Bruno Fernandes, nascido a 8 de setembro de 1994 na Maia, é um médio ofensivo conhecido pela sua visão de jogo, capacidade de passe e precisão nos remates. Iniciou a sua carreira profissional no Boa Vista e rapidamente se destacou no futebol português. Em 2012, ainda nas camadas jovens, transferiu-se para o Novara, da Série B italiana, onde continuou a demonstrar o seu talento. A sua performance chamou a atenção de clubes maiores e em 2016 Bruno Fernandes assinou pela Udinese. No entanto, foi no Sporting, onde chegou em 2017, que se tornou uma estrela internacional. Na temporada de 2018-2019 foi o melhor marcador da Liga Portuguesa e ajudou o Sporting a conquistar a Taça de Portugal. Em janeiro de 2020, Bruno Fernandes viria a transferir-se para o Manchester United, onde no clube inglês rapidamente se estabeleceu como um dos jogadores-chave, contribuindo com golos e assistências cruciais e ajudando a equipa a alcançar a final da Liga Europa em 2021. A sua capacidade de influenciar o jogo e a sua versatilidade no meio-campo foram amplamente reconhecidas, tornando-o um dos melhores médios ofensivos da Premier League. Além do sucesso a nível de clubes, Bruno Fernandes também é uma peça fundamental na seleção portuguesa. Fez a sua estreia internacional em 2017 e tem sido uma presença constante, contribuindo para a equipa em competições importantes, incluindo o Campeonato de Europa e a Liga das Nações. Nesta altura, continua a ser um jogador influente no Manchester United e na seleção, solidificando a sua reputação como um dos melhores médios da sua geração.
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2: Vamos lá olhar agora para mais um craque da Liga Portuguesa, aqui na Primeira Rádio Desporto.
0: Fernando Peiroteu é um nome lendário na história do futebol português e mundial, especialmente pelos seus feitos incríveis com a camisola do Sporting Clube de Portugal. Natural de Umpata, Angola, Peiroteu nasceu a 10 de março de 1918, na então colónia portuguesa. O seu talento precoce começou a chamar a atenção ainda nas terras africanas, onde jogou pelo Sporting de Luanda e em 1937, aos 19 anos, deu o grande passo na sua carreira ao transferir-se para o Sporting em Portugal. Na capital portuguesa, Peiroteu tornou-se imortal no mundo do futebol. A sua estreia pelos Leões ocorreu em setembro de 1937 e desde o início ficou claro que estava ali um jogador especial. Com uma combinação imparável de força, velocidade e instinto para o golo, Peiroteu rapidamente começou a colecionar tentos. Apenas na sua primeira época marcou 34 golos, dando sinais do que viria a ser uma das mais prolíficas carreiras da história do futebol português. Durante 12 anos no Sporting, Peiroteu foi uma máquina de golos. Marcou 544 em 334 jogos oficiais, uma média impressionante de 1,62 golos por jogo, um recorde que ainda hoje não foi igualado por nenhum outro jogador. Nos cinco violinos, o célebre quinteto ofensivo do Sporting na década de 1940, Peiroteu desempenhou um papel fulcral. Juntamente com outros craques como Travassos, Vasques, Albano e Jesus Correia, o avançado luso-angolano foi a peça mais letal desse ataque demolidor que proporcionou ao clube uma das suas épocas mais gloriosas. As façanhas de Peiroteu em campo levaram o Sporting a conquistar 5 campeonatos nacionais e várias taças de Portugal. Ele foi o principal responsável por catapultar os Leões para a ribalta do futebol português e o seu poder goleador era tal que, por exemplo, numa só partida frente ao Leça, marcou 9 golos, uma das maiores marcas de sempre num único jogo. O seu nome é inseparável da história do futebol em Portugal, não apenas pelos títulos coletivos, mas também pelas conquistas individuais. Peiroteu foi o melhor marcador do campeonato em 6 ocasiões, uma clara demonstração da sua consistência ao longo dos anos. Em 1949, após uma carreira repleta de sucessos, surpreendeu o mundo ao anunciar a sua retirada com apenas 31 anos. A decisão foi inesperada, especialmente para alguém ainda no auge das suas capacidades físicas e técnicas. A explicação? Peiroteu queria dedicar-se à sua família e aos negócios pessoais, numa altura em que o futebol ainda não proporcionava as condições financeiras de hoje. Apesar de se retirar jovem, Fernando Peiroteu nunca foi esquecido. O seu legado como um dos maiores goleadores de todos os tempos perdura até hoje. Depois da carreira como jogador, ainda teve uma breve passagem como treinador, incluindo uma curta, mas marcante experiência como selecionador nacional em 1961. No entanto, foram os seus

feitos como jogador que imortalizaram o seu nome no panteão dos grandes do futebol mundial. Fernando Peiroteu não foi apenas um goleador extraordinário, foi o símbolo de uma era de ouro do futebol português. Os seus números falam por si e o seu impacto transcendeu gerações, inspirando avançados por todo o mundo.

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2: O Sporting estreia-se esta na quarta-feira nas contas da fase de Liga da Liga dos Campeões, com recepção à equipa do Galatasaray, a equipa turca, que se desloca até Lisboa para defrontar a turma dos Leões. Na divisão é esta na partida do lado do Sporting. Rui Borges assume que espera uma grande qualidade por parte do adversário, apesar de existir aqui uma baixa, nomeadamente o melhor goleador da formação turca.
3: Não, é um Sporting a pensar em si mesmo, olhando para o adversário, claramente naquilo que é bom e menos bom. O Osimhen, sem dúvida alguma, que é um grande jogador, é claramente a grande referência do Galatasaray, mas temos que olhar para o Galatasaray pelo seu coletivo. É uma equipa fortíssima, penso que é a 29ª vez que está na Liga dos Campeões, dita bem daquilo que tem sido o crescimento nesta competição também, de se impor nesta competição. Por isso olhamos muito para aquilo que será o coletivo, independentemente de não jogar essa referência atacante. É uma equipa que no processo ofensivo mete muita gente, uma equipa que gosta de ser dominadora, é uma equipa campeã no seu país, é uma equipa que gosta de ter bola, gosta de pressionar, vai-nos criar muitas dificuldades independentemente dos jogadores que jogarem. Por isso acredito que também terão respeito pelo Sporting, que joga em sua casa, por todo o passado, como tu acabaste de dizer há pouco, naquilo que tem sido ou que foi a época passada, principalmente o nosso caminho, o nosso trajeto até em casa. Acredito que será um grande jogo. Agora, independentemente daquilo que é a ausência do Osimhen, não deixará de ser um grande Galatasaray.
2: Rui Borges mostrou-se ainda feliz com o regresso à Champions e, sobretudo, com o regresso do futebol da Liga dos Campeões até no estádio de Alvalade.
3: Sem dúvida alguma que a nossa casa será sempre a nossa maior fortaleza e sempre será, não só nas competições internas, como nas grandes competições europeias. Por isso, não foge a isso. Claro que é um jogo, são jogos diferentes, a qualidade das equipas é superior individualmente e coletivamente, não conseguimos fugir a isso. É algo que nos deixa, acima de tudo, muito felizes estar novamente inserido. E, acima de tudo, é olhar para o jogo, um de cada vez. Jogamos em nossa casa, é importante começarmos em nossa casa perante os nossos adeptos e, se possível, fazer um grande jogo.
2: O treinador do Sporting mostrou-se ainda, sobretudo, focado no crescimento da sua equipa.
3: Estou muito mais focado naquilo que é o crescimento no dia-a-dia, independentemente daquilo que é a competição em si. Claro que, como eu acabei de dizer, as equipas são diferentes, são melhores em termos individuais e coletivamente. O ano passado tivemos esse exemplo nos primeiros jogos até. São equipas que, com meia oportunidade, fazem golos. É certo que nós temos isso em mente e temos noção disso. Mas acho que faz parte do processo de crescimento. Eu acho que, acima de tudo, é valorizar o crescimento individual e coletivo que temos tido ao longo destes jogos, frisar a motivação que o grupo terá, com toda a certeza, para começar esta grande competição, que é melhor, é onde toda a gente quer estar, é onde toda a gente quer jogar. Por isso, essa motivação vai levar a que a equipa esteja super concentrada, super focada, super rigorosa naquilo que é comportamentos individuais e coletivos. Por isso estou super tranquilo em relação a isso, porque o dia-a-dia tem sido muito, muito positivo.
2: Já do lado dos jogadores, Chabno Rui Silva esteve ao lado de Rui Borges e, na divisão, este duelo, assume que a equipa está motivada e espera, sobretudo, um Galatasaray de grande qualidade na deslocação até Alvalade.
4: Estamos muito motivados, mas sabemos bem, temos a consciência daquilo que representa jogar esta competição. Estamos ansiosos que voltem as noites mágicas aqui a Alvalade e estamos muito preparados para este jogo. Não, sabemos que é um excelente jogador, um goleador, e temos de estar precavidos para isso, mas não estando Osimhen tem certamente muitas opções na frente para colmatar essa ausência, jogadores com grande qualidade, e temos de estar preparados para isso, porque ofensivamente são muito fortes e nós temos que estar atentos, sobretudo no nosso aspecto defensivo.
2: Rui Silva falou também sobre o conselho que deixou aos mais novos nas contas desta Liga dos Campeões.
4: Demonstrar que tem que desfrutar do jogo. Em algum momento da sua carreira, ter a oportunidade de jogar esta competição é sem dúvida um grande orgulho e muito gratificante, por isso tem que estar orgulhoso disso e desfrutar deste jogo como se fosse um jogo normal. Sabemos que não é, mas eu acho que estamos preparados e temos miúdos com muita qualidade e com muita vontade de demonstrar o potencial.
2: Duelo que coloca frente a frente Sporting e Galatasaray, nas contas desta fase de liga, da Liga dos Campeões, partida que está na prazada para nesta quarta-feira pelas 8 da noite, à mesma hora, joga-se duelo entre Nápoles-Arsenal e PSG na Slovan Bratislava, assim como também Liverpool-Atlético Madrid. Antes disso, temos ainda Barcelona, Feyenoord e Stuttgart Viking. Na quinta-feira, prosseguem os jogos desta primeira jornada da fase de liga da Liga dos Campeões, com mais duelos, desde logo, duelo entre Fenerbahçe e Roma, PSV, Eindhoven, Shakhtar Donetsk, Bayern de Munique, Bodoglint, Manchester United, Sabá, como 1907, Leipzig e Slavia de Praga, Lan, são os duelos que estão apresados para nesta quinta-feira, relativamente às contas da primeira jornada da Liga dos Campeões. O Futebol Clube do Porto acabou derrotado esta terça-feira diante dos ingleses do Manchester City por 2-0 no Estádio do Dragão, no arranque da fase de liga da Liga dos Campeões, numa primeira parte sem golos. No triunfo da turma de Manchester, foi construído apenas na segunda metade. O Manchester City arrancou então a segunda parte praticamente em vantagem. Aos 49 minutos, Enzo Fernandes cruzou para dentro da área. Erling Haaland antecipou-se à marcação de Kvyat para cabecear para o fundo da baliza do Futebol Clube do Porto. A bola ainda bateu no poste, não dando qualquer hipótese de defesa. Diogo Costa, que até naquele momento esteve intransponível entre os postos. Já aos 90 mais 2 minutos, Ryan cruzou o rasteiro para Erling Haaland, de pé direito, voltar a marcar. No final do jogo, apesar da derrota, o técnico do Futebol Clube do Porto, Francesco Farioli, considerou que a sua equipa acabou por fazer um bom jogo.
5: Penso que saio com um sentimento positivo. Jogamos frente a uma das melhores equipas do mundo. Cinco, seis jogadores dos nossos principais jogadores. Os jogadores que utilizámos fizeram um bom jogo, estivemos muito bem, individualmente, coletivamente também. E deixem-me falar especificamente do Neuan Pérez, que esteve fora durante muito tempo, durante um ano. Hoje jogou pela primeira vez durante 90 minutos, jogou frente a um monstro. Competiu muito bem, estou feliz por ele. Claro que o resultado não foi aquilo que queríamos, mas sobre a exibição, penso que foi muito boa.
2: Já do lado dos jogadores, o guardião Diogo Costa considerou que na equipa fez de tudo o que podia para manter-se dentro da partida e que, acima de tudo, foi competitiva diante do Manchester City, que, na sua opinião, não é uma equipa qualquer.
6: Provamos isso mesmo, viemos para competir, queríamos muito ganhar, acho que a seguir do 1-0 deles, acho que tivemos bem por cima do jogo, acho que tivemos oportunidades para empatar o jogo, mas à medida que o tempo ia passando, acho que a frustração teve um pouco, o desenvolvimento também, porque a vontade era tanta de marcar, acabámos por sofrer um golo numa transição, a bola acaba por passar por meio das pernas, demos o nosso melhor e por isso o tanto de tentarmos levou-nos um bocadinho a perder essa concentração que deveríamos ter a defender. Conseguimos jogar longo, acho que variámos muito o nosso jogo, explorámos as fraquezas do City, acho que tivemos mais que ocasiões para poder empatar o jogo, mas o futebol é assim, quando não se marca nesta competição sofre-se facilmente.
2: O Futebol Clube do Porto, que lidera na Primeira Liga, com pleno de 5 vitórias em 5 jogos, já ergueu a supertaça Cândido de Oliveira ao vencer o Torreense, volta a jogar para a Champions no dia 14 de outubro, quando visitar os espanhóis do Betis de Sevilha. Em relação ainda à Liga dos Campeões, a UEFA Champions League esteve sobre o escrutínio do supercomputador da Opta e a previsão deu o Arsenal como o grande favorito a vencer esta Liga Milionária, sendo que isso, se acontecer, é de resto a primeira vez que a equipa londrina consegue conquistar este troféu. Os Gunners são os favoritos a chegar à final e a levar para casa na Orelhuda, com uma probabilidade de 20,9%, ligeiramente atrás, surge o Bayern de Munique com 19,4% e Manchester City com 12,3%. 40% em relação às equipas portuguesas. Após mais de 10 mil simulações, o supercomputador dá um ligeiro favoritismo ao Sporting Club para chegar mais longe do que o Futebol Clube do Porto, pelo que os Leões têm 51,4% de probabilidades de chegar aos oitavos de final, enquanto que os Azuis e Brancos têm 46,6%. A formação leonina de Rui Borges caiu precisamente nos quartos de final em 2025-2026. A mesma previsão aponta para uma percentagem de 22,7% dos Leões repetirem o feito da última época na face aos 19,3% do Futebol Clube do Porto. Esta será a primeira vez que o Futebol Clube do Porto discute o novo formato da Liga dos Campeões, já que em 2023-2024 ainda figurava no formato da fase de grupos. Moreirense, Benfica, Sport Lisboa e Benfica discutem esta quarta-feira pelas 20h45 no Estádio Comendador Joaquim de Almeida Freitas, na partida em atraso relativa na jornada 3 da Primeira Liga Portuguesa. Nesta altura, na classificação, na formação do Benfica, vai ocupando o quarto lugar, neste momento com 10 pontos conquistados, enquanto que, por sua vez, na equipa de Moreirense, mais abaixo na tabela classificativa, no 11º lugar, com 4 pontos arrebatados. Na divisão, este duelo do lado da formação do Sport Lisboa e Benfica, no técnico, Marco Silva, assume que espera um Moreirense de qualidade e falou também sobre a questão de ida a jogo, quer de Sheldrup, quer de Sudakov.
7: Alguns exemplos, alguns jogos em que eles deram boa resposta, quer em casa, quando falou com o Braga, quer no último jogo também, que foi possível ver isso. Vinham de uma boa vitória também fora de casa, antes do último jogo que jogaram com o Porto. Portanto, claramente uma equipa de qualidade que nos vai querer dificultar a vida e que nós temos de estar ao nosso melhor nível. O Sheldrup tem dado bons sinais, é uma realidade e concordo definitivamente, e muito satisfeito, e ele sabe o quanto eu fiquei satisfeito com a sua entrada no último jogo. Estamos a ver aquele jogador que eu disse que era fundamental para nós desde que cheguei ao Benfica, quando começaram a perguntar sobre ele, o quanto eu aprecio as suas qualidades, o quanto eu gosto de um jogador daquela qualidade. Quando chegou do Mundial não estava no seu melhor, também um período curto de férias, mas que naturalmente foi um período para ele zerar em termos mentais, porque depois de uma época ir para o Mundial e chegar à fase que ele chegou no Mundial, obrigado a estar muito tempo fechado, demorou um pouco a estar ao nível que ele está, e muito satisfeito. E naturalmente eu percebo que ele ainda só jogou um jogo a titular esta época, mas para mim, não o demonstrando nas minhas decisões até hoje, eu sei, mas para mim é um titular desta equipa do Benfica, claramente, e ele tem que lutar pelo seu espaço como todos os outros, e muito satisfeito com o impacto que teve no jogo. E como disse bem, não podemos comparar uma coisa com a outra, porque não são jogadores da mesma posição, não podemos estar a dizer que para um jogar o outro tem que sair, não obrigatoriamente, podem jogar claramente os dois na equipa. E eu percebo a questão mais uma vez a questão do Sudakov, e eu tenho dito, são sinais e são decisões minhas, que não tenho que explicá-las todas, e não vou explicar, senão daria aso a muita conversa, e a mim não me interessa dar aso a muita conversa. Não, sinais são sinais que o Sudakov me dá, como são sinais que o Tomás me dá, que me dá o Lenglet, que me dá o Pavlidis e que me dá outros, e que eu guardo para nós, e os jogadores, prefiro que os jogadores saibam do que estar a dar aso a muita conversa.
2: Já do lado da equipa do Moreirense, Vasco Botelho da Costa espera de facto um bom jogo diante do Benfica, apesar de assumir que na equipa do Benfica tem outras valias na grande, que o seu conjunto tudo irá fazer para arrebatar pontos nesta recepção à equipa encarnada.
8: Não, isso é como eu lhe disse, o jogo do ponto de vista tático vai ser diferente e portanto é complicado eu fazer aqui uma analogia em termos de números, não é? Porque sem sombra de dúvidas, e eu expliquei isto no fim do jogo, nós estamos aqui numa fase, chamemos-lhe assim, do jogo, onde a dimensão física, a intensidade, o andamento, da agressividade, está com muito, muito peso e com muita, muita influência. E isso vê-se no próprio padrão de contratação de grande parte dos clubes, e, portanto, traz aqui uma componente ao jogo que está muito dependente do lado físico. Agora, o jogo depois não deixa de ter o lado tático, não é? E é aí que o jogo é bastante diferente. E, portanto, nós acreditamos é que para conseguir igualar, ou melhor, para conseguirmos ter sucesso, temos que no mínimo que igualar esse lado competitivo do jogo com as melhores equipas do campeonato. E depois, também, sabermos interpretar e compreender aquilo que do ponto de vista tático vai acontecer. Estamos a falar de uma equipa que coloca muita gente entre linhas, força muito o jogo interior, mas também quando o jogo vai para fora também tem capacidade para conseguir desequilíbrios a partir do jogo exterior, e portanto obriga-nos a ser muito competentes naquilo que é a nossa organização defensiva. E depois ofensivamente os espaços que nos dá acabam por ser diferentes do que o nosso último adversário, e daí eu dizer que o jogo é um jogo completamente diferente. e que nós tentámos da melhor forma preparar o jogo da melhor forma possível para conseguir dar resposta nessa dimensão. Agora, sem dúvida que o primeiro grande princípio é o lado competitivo, o lado da intensidade, e aí nós temos que conseguir dar resposta para que depois possamos entrar na outra dimensão, na dimensão tático-estratégica do jogo.
2: Moreirense Benfica, Abna, pelas 20h45, esta quarta-feira, Abna, com relato no YouTube da Abna Gol FM, partida em atraso da terceira jornada da Primeira Liga. O guarda-redes Vozinho, Abna, do Colo-Colo, Abna, do Chile, Abna, que na época, Abna, passada representou o Desportivo de Chaves, Abna, e brilhou no Mundial 2026 por Cabo Verde, está, Abna, entre os 10 nomeados para, Abna, o melhor guarda-redes do ano, nos prémios atribuídos pela France Football, no caso, o troféu Yassin. A lista, Abna, de 10, Abna, guarda-redes nomeados foi revelada, Abna, ao início desta, Abna, quarta-feira, Abna, e, Abna, conta, Abna, com 3 espanhóis, Abna, Juan García, David Raya, Abna, e Onai Simon. Os restantes, Abna, são o marroquino, Abna, Yassin Bono, Abna, no belga, Abna, Thibaut Courtois, Abna, e também o suíço, Abna, Gregor Kobel, e o senegalês Eduardo Mendy, assim como também o russo Matvei Safonov e também o argentino Emiliano Martínez. Já é conhecido o calendário completo das duas séries na primeira fase da Taça da Liga Feminina de Futebol, onde as equipas lutam por um lugar nas meias-finais da prova. Na primeira ronda, que arranca na 3 de outubro, temos desde logo um embate fora de portas para o Benfica, que visita no terreno do Sporting Clube de Braga, enquanto que o Futebol Clube do Porto joga na casa da formação do Racing Power, no Torriense, que fecha na Série A e é o atual detentor do troféu, que fica de fora nesta primeira jornada. Na Série B, no Sporting, que é tido como o principal favorito, na descansa, na jornada de abertura, Valadares Gaia, recebe o Vitória Sport Clube, ao passo que o Marítimo viaja até na Vila de Conte para defrontar a equipa do Rio Ave. Na competição, coloca frente a frente as 10 equipas que atuam na Liga. Nos jogos, serão decididos na uma mão e no final desta fase inicial, os dois primeiros classificados de cada série carimbam o passaporte para as meias finais. Damos conta das restantes jornadas. Na segunda jornada, temos confrontos entre Futebol Clube do Porto, Sporting Clube de Braga, na Torriense, na Racing Power, Marítimo Valadares Gaia, e Sporting Rio Ave. Na terceira jornada, Benfica Futebol Clube Porto Clássico, Sporting Clube de Braga, na Torriense, na Vitória Sport Clube Marítimo, Valadares Gaia Sporting. Na quarta jornada, temos na Torriense Benfica, na Racing Power Sporting Clube de Braga, Sporting Vitória Sport Clube e Rio Ave Valadares Gaia. E finalmente, na quinta jornada, temos Futebol Clube Porto Torriense, Benfica Racing Power, Marítimo Sporting e Vitória Sport Clube Rio Ave. A Seleção Nacional Feminina de Sub-20 estreou-se com uma derrota no Mundial após 0 por 2-0 diante das atuais campeãs, a Coreia do Norte. Nas norte-coreanas, entraram a todo gás e chegaram a 1-0 logo aos 3 minutos, mas por na posição irregular, o golo foi anulado. Na bola entrou mesmo aos 25 minutos, com Kabna Kangmi, a inaugurar o marcador. Na segunda parte, aos 50 minutos, a avançada voltou a colocar na bola no fundo da baliza, na portuguesa, na Naya de Pina, após a conversão de uma grande penalidade que selou assim o resultado final em 2-0. Com este resultado, a Coreia do Norte assumiu a liderança do Grupo E. Portugal volta a entrar em campo nesta quinta-feira, frente à Colômbia. No pontapé de saída está marcado para nas 5 da tarde na Polónia. Os dois primeiros classificados de cada grupo e os 4 melhores terceiros passam aos oitavos de final da competição. O Mundial de Sub-20 feminino decorre na Polónia até 27 de setembro. A fechar, olhamos para no ténis, nomeadamente para o tenista Francisco Cabral, que garantiu o acesso aos oitavos de final do torneio de pares do Open dos Estados Unidos. A dupla formada pelo português e pelo norte-americano, Tracy, levou a melhor sobre a dupla também formada por atletas da casa, Jackson e Nathaniel, em 3 sets, com os parciais de 6-2, 6-7 e 6-4, ao fim de 1 hora e 57 minutos. O finlandês Harry e o britânico Henry Patton são agora nos próximos adversários de Cabral e Tracy.
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11: Pois, que eu ganho pouco, é isto. Eu não posso dizer mais nada, que eu ganho pouco e tenho pouco dinheiro para gastar em multas, portanto não vou dizer absolutamente mais nada, pontuamos mais uma vez. Estou frustrado, estou triste. Não posso dizer a palavra que estou. Portanto não vou dizer absolutamente mais nada, estou triste, porque são crianças a ver em casa, é mais do que aziado. Estou triste porque o jogo estava controlado. De repente parece que vem aqui alguma coisa por baixo do rabado e isto fica um bocado diferente. De repente parece que vem aqui alguma coisa por baixo do rabado e isto fica um bocado diferente.

0: Juntamo-nos agora ao José Carlos Leal, como é habitual às quartas-feiras, para falarmos de futsal.
1: Tiaguinho, na alcunha Abnapareba Tiago Fernandes, é o segundo reforço confirmado da Abna recém-criada na equipa de futsal do Futebol Clube do Porto. Depois da oficialização de Cardinal no Alabama Internacional Português, na chega aos Dragões, após duas temporadas ao serviço dos italianos, do na Fortitudo na Portinésia, tendo marcado 12 golos em 53 jogos. Novo camisola 10 dos Azuis e Brancos, estreou-se profissionalmente pelo Benfica e desde então vestiu as camisolas do Sporting Clube de Braga, Módico na Breval, na Quinta dos Lombos e a formação de Caxinas. De recordar que o Futebol Clube Porto vai discutir a terceira divisão na nova temporada 2026-2027. Já o Sporting confirmou a contratação de Alexander Sabnesukov, no guarda-redes ucraniano de 29 anos, Sabne Chega, do IT Kiev, e junta-se aos campeões europeus de futsal, Kabneb, no cumprir de um sonho para o Internacional pela Ucrânia, que fará na concorrência na Bernardo Passob e Gonçalo de Portugal. Rodrigo Paes de Almeida, diretor do na futsal, Kabne justificou a aposta, tendo em conta nas características deste futsalista que podem ser muito importantes para ajudar a equipa a ter sucesso nos vários jogos desta época desportiva 2026-2027, no que diz sobre respeito ao futsal. Ainda pelo futsal, o Sporting Clube de Braga oficializou a contratação de Tomás Colasso, na aula de 21 anos, que jogava no Ferreira do Zezer e tem no currículo num título europeu de sub-19 por Portugal em 2023. O Alabne, que fez 3 golos em 14 jogos pelo Ferreira do Zezer, na segunda metade da época passada, na primeira atuou pelo Caxinas com 13 jogos registados, justificou a decisão de rumar ao Sporting Clube de Braga e deixou uma mensagem aos adeptos arsenalistas, na primeira assumindo que era de facto muito importante. Justificar-se nessa aposta feita pelo Sporting Clube de Braga, uma equipa que deposita nele muita confiança e, portanto, quer retribuir com boas exibições e, sobretudo, deixando essa mensagem aos adeptos, quer dar muitas alegrias a todos aqueles que são adeptos ferrenhos da formação dos Guerreiros do Minho pelo futsal.
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4: Não, é um Sporting a pensar em si mesmo, olhando para o adversário, claramente, naquilo que é bom e menos bom. Osimhen, sem dúvida alguma, que é um grande jogador, é claramente a grande referência do Galatasaray, mas temos que olhar para o Galatasaray pelo seu coletivo. É uma equipa fortíssima, estamos muito motivados, mas sabemos bem, temos a consciência daquilo que representa jogar esta competição. Estamos ansiosos que voltem as noites mágicas aqui a Alvalade e estamos muito preparados para este jogo.
5: Podem jogar claramente os dois na equipa e eu percebo a questão do, mais uma vez, a questão do Sudakov e eu tenho dito, são sinais e são decisões minhas, que não tenho que explicá-las todas e não vou explicar, se não daria asa a muita conversa e a mim não me interessa dar asa a muita conversa. Não, sinais, são sinais que o Sudakov me dá, como são sinais que o Tomás me dá, que me dá o Lenglet, que me dá o Pavlidis e que me dão outros que eu guardo para nós e os jogadores, prefiro que os jogadores saibam do que estar a dar asa a muita conversa.
6: Acabam por ser diferentes do que o nosso último adversário, daí eu dizer que o jogo é um jogo completamente diferente e que nós tentámos da melhor forma preparar o jogo da melhor forma possível para conseguir dar resposta nessa dimensão. Agora, sem dúvida que o primeiro grande princípio é o lado competitivo, o lado da intensidade, e aí nós temos que conseguir dar resposta para que depois possamos entrar na outra dimensão, na dimensão tática ou estratégica do jogo.
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7: Johan Cruyff não foi apenas um dos maiores jogadores da história do futebol, mas também uma das mentes mais revolucionárias que o desporto já conheceu. Nascido a 25 de abril de 1947, em Amsterdão, Cruyff cresceu num ambiente que respirava futebol e foi ainda muito jovem que começou a desenvolver a sua ligação ao Ajax, o clube que o viu nascer e onde deixaria uma marca inapagável. Desde cedo, o jogador revelou uma visão de jogo e uma técnica acima da média, características que o tornariam uma lenda não só nos Países Baixos, mas em todo o mundo. A ascensão de Cruyff no Ajax foi meteórica. Com apenas 17 anos, estreou-se pela equipa principal em 1964 e na década que seguiu foi o grande maestro da equipa que revolucionou o futebol europeu. Sob a liderança do visionário treinador Rinus Michels, Cruyff foi a principal peça de uma equipa que implementou o futebol total, um sistema de jogo fluido em que os jogadores trocavam de posições constantemente, confundindo os adversários. Este estilo de jogo inovador levou o Ajax ao domínio do futebol europeu nos inícios dos anos 70, com a conquista de 3 taças dos clubes campeões europeus consecutivas, em 1971, 72 e 73. Durante este período, Cruyff foi reconhecido como o melhor jogador da Europa, vencendo por 3 vezes a Bola de Ouro. A sua habilidade única para ler o jogo, a sua rapidez de pensamento e a sua capacidade de executar passes milimétricos tornaram-no um jogador completo. Mas o que diferenciava verdadeiramente era a sua inteligência futebolística. Cruyff jogava com uma compreensão do jogo que poucos possuíam, o que lhe permitia antecipar movimentos a criar espaços onde parecia não haver nenhum. Não era apenas um jogador, mas um estratega dentro do campo. Em 1973, deu um dos passos mais importantes da sua carreira ao transferir-se para o Barcelona. A sua chegada ao clube catalão mudou para sempre o destino da equipa. Numa época em que o Barcelona estava longe dos seus dias de glória, Cruyff trouxe uma nova mentalidade vencedora. Em 1974, liderou o Barcelona à conquista do título de campeão espanhol, o primeiro em 14 anos, com um estilo de jogo que encantava os adeptos. A vitória por 5-0 sobre o Real Madrid no Santiago Bernabéu ficou para sempre gravada na memória dos colegas como um dos maiores feitos da história do clube. Para além do impacto desportivo, Cruyff transformou-se também num símbolo de resistência à ditadura franquista que ainda dominava a Espanha na época, reforçando a sua ligação emocional com a Catalunha. Na seleção dos Países Baixos, Cruyff também deixou uma marca indelével e a sua participação no Mundial de 74 foi memorável, levando a equipa até à final, onde perderam para a Alemanha Ocidental. No entanto, o desempenho da seleção neerlandesa durante esse torneio, com Cruyff como principal figura, tornou-se icónico. O futebol total encantou o mundo e, apesar da derrota, os Países Baixos ficaram para a história como uma das equipas mais inovadoras de sempre. O famoso Cruyff Turn, um drible inventado por ele, tornou-se um símbolo da sua genialidade e criatividade em campo. Após deixar o Barcelona em 1978, o Cruyff passou por algumas experiências fora da Europa, jogando nos Estados Unidos, onde continuou a encantar os adeptos, desta vez na North American Soccer League. Posteriormente regressou à Europa, onde teve passagens por clubes como o Levante e o Ajax, clube que voltou a representar, ajudando a equipa a vencer mais 2 campeonatos neerlandeses, antes de terminar a carreira no Feyenoord em 1984, com a conquista de uma surpreendente dobradinha. Esta conquista foi particularmente marcante, pois mostrou que mesmo no fim da sua carreira, Cruyff ainda era capaz de fazer a diferença em campo. Após o fim da sua carreira como jogador, iniciou uma das carreiras de treinador mais influentes de sempre. De volta ao Ajax e mais tarde no Barcelona, Cruyff levou as suas ideias inovadoras para o banco, implementando um estilo de jogo ofensivo e de posse de bola que seria a base de sucesso do clube catalão nas décadas seguintes. O Dream Team de Cruyff nos Blaugrana conquistou 4 campeonatos espanhóis consecutivos e venceu a sua primeira taça dos clubes campeões europeus em 1992. Mais que isso, Cruyff plantou as sementes para o estilo de jogo que definiria o Barcelona e a seleção espanhola nos anos 2000, conhecido como Tiki-Taka. Não foi apenas um grande jogador e treinador, foi um pensador do futebol, alguém que acreditava que o jogo devia ser jogado de forma bonita, com inteligência e estilo. As suas ideias influenciaram gerações de treinadores e jogadores e o seu legado vive através de clubes como o seu Barça e o Ajax, que continuam a praticar um futebol que segue as suas filosofias. Cruyff redefiniu o futebol moderno e, mais do que isso, transformou-se numa lenda do desporto.

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1: São 5 da manhã e 29 minutos. 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
2: O Sporting ultimou a preparação para Ebna estreia na Liga dos Campeões, agendada para Ebna nesta quarta-feira, em Alvalade, diante do Galatasaray. João Simões, operado ao quinto metatarso do pé direito, em abril passado, voltou a integrar-se aos trabalhos às ordens de Rui Borges, dando assim mais um passo importante no seu processo de recuperação. O técnico dos Leões chamou aos trabalhos Abna Lucas, Abna Taibó, Abna Rodrigo Dias, Eduardo Felicíssimo, jogadores da equipa B, Abna de fora, Abna por lesão, encontram-se Nuno Santos e Ibrahima Ba. No próximo bloco informativo da Gol FM vai poder escutar Abna divisão feita, Abna quer por Rui Borges, quer também por Rui Silva, para Abna partida entre Sporting Galatasaray, Abna partida das 8 da noite desta quarta-feira, vai poder acompanhar com relato no YouTube da Golo FM. O Sporting Clube de Abna Portugal deu a conhecer também a contratação de Erasmo Abna Berengulo, na central de 18 anos guineense, oriundo da Academia Abna Valusa, Abna que integra na equipa de sub-23 dos Leões. Abna para Abna, novo jogador, existe um sonho bem presente na sua mente, Abna, de jogar na equipa principal dos Leões. Elegeu Gonçalo Inácio como principal referência. Abna esteve na Academia Abna Valusa e deu tudo com vontade, Abna, sobretudo com muita motivação, e é isso que pretende fazer no seio da equipa do Sporting Clube de Abna Portugal para um dia Abna atingir esse sonho de chegar à equipa principal, assume o jovem jogador. O selecionador Sabna Diego Forlán deu a conhecer a lista de pré-convocados do Uruguai para os compromissos de setembro e outubro. Neste lote de escolhas, os sportinguistas Zalazar e Maxi Araújo, bem como Arrua Barrena, na guarda-redes do Arouca, são notas de destaque. Os duelos diante do Japão, Coreia do Sul e Índia marcam a estreia do antigo avançado no comando técnico da seleção sul-americana. Procura recuperar-se na equipa depois da má prestação com Marcelo Bielsa ao seu leme no Mundial 2026. Destaque também para na ausência de Luís Suárez, que vinha a ser apontado como um potencial nome a integrar-se nas opções de Diego Forlán para nos compromissos internacionais. O avançado Abna Traoré acabou contratado pelo Wolverhampton, que chega a custo zero após ter terminado contrato com o Sunderland no início deste mercado de transferências. O internacional pela Burkina Faso, em 91 ocasiões, apontou um golo em 12 jogos pelo conjunto da Premier League. O treinador português Abna César Peixoto destacou a qualidade dos jogadores, assume que não é uma posição que o clube necessitava de reforçar. E a chegada deste atleta é sinónimo de qualidade, com características que eram procuradas para esta posição, e tem tudo para se afirmar nesta mesma equipa. Espera poder trabalhar com o seu novo elemento o mais rapidamente possível. Acabou também por admitir César Peixoto. O avançado de 31 anos pode estrear-se já no próximo jogo do Wolverhampton, que está marcado para no dia 13 de setembro, no domingo, pelo meio-dia, diante da formação do Sheffield United. O ex-Sporting Mário Nicolai elogiou o grande trabalho feito por Nuno Campos no comando técnico da formação do Dinamo de Bucareste. O antigo futebolista, em entrevista num jornal da Roménia, destacou a qualidade do português, sublinhando que este se adaptou muito bem à filosofia de jogo do clube. Nuno Campos é um excelente treinador, adora colocar nas suas equipas a jogar um bom futebol ofensivo, dentro de campo, e é precisamente isso que tem feito com a sua equipa. O Dinamo é líder do campeonato romeno, com 17 pontos, mais 2 do que no segundo classificado. Apesar disto, Mário Nicolai reforça que a dificuldade não é chegar ao topo da classificação, mas sim manter-se por lá durante jornada após jornada. O antigo avançado deixou também um aviso para estar na liderança na equipa de Nuno Santos, será um alvo a abater por parte de todos os clubes. O português Abner Rui Pedro Brás, Abner que saiu do cargo de diretor desportivo do Al Ahly no passado dia 3 de setembro, apontou o Abner que, quando a política Abner dos Abner bastidores Abner se sobrepõe ao futebol dentro de campo, não há nada mais a fazer, Abner justificando, Abner sim, uma mensagem partilhada pelo próprio através do Instagram, a saída Abner do clube saudita, Abner que agora está consumada. Os números falam por si, nos factos Abner estão à vista de todos, mas quando a política dos bastidores se sobrepõe ao futebol dentro de campo, não há nada mais a fazer, Abner nem existe mais utilidade possível. Resta apenas procurar um outro destino para que se possa trabalhar normalmente. Abner acabou por assumir Rui Pedro Brás para Abner proteger o incrível grupo de jogadores, Abner e treinadores, Abner que Abner reuniram para Abner nesta nova etapa e para Abner nesta nova época. Abner acabou por não Abner falar mais sobre este mesmo assunto e garante que Abner decisão que Abner foi uma decisão que Abner consciente, Abner sobretudo, Abner tendo em conta os valores Abner que também tem dentro de si. Rui Pedro Brás Abner está Abner sim de saída e essa saída Abner foi comentada, aliás, por Mendy, que negou que os jogadores Abner tenham tido relação com a situação, Abner, depois de informações avançadas pela imprensa saudita, que dava conta de um mal-estar entre os jogadores e o diretor desportivo, Rui Pedro Brás. A Fiorentina deu a conhecer o regresso do treinador Abner Paulo Abner Vanoli, depois do despedimento de Fábio Grosso, na sequência dos maus resultados no arranque da temporada. Os jogadores portugueses Pedro Gonçalves, Pote e Beto, na equipa de Florença, vão desde já começar a trabalhar com o novo treinador que, na temporada passada, ajudou a equipa a evitar a despromoção para a Série B. A Fiorentina anuncia assim a nomeação de Paulo Abner Vanoli como novo diretor técnico da equipa principal dos Viola. Um enorme agradecimento ao treinador Abner por ter aceitado com entusiasmo o convite para voltar a liderar Abner na primeira equipa. Vanoli Abner realizará no seu primeiro treino, já durante a tarde desta quarta-feira, escreveu o clube. Abner, no treinador Fábio Grosso, Abner, antigo campeão do mundo pela Itália em 2006, venceu apenas um jogo para Abner na Taça de Itália, mas perdeu os três jogos que a equipa realizou na Série A. Já o técnico Vanoli, de 54 anos, regressa Abner assim ao clube, que liderou no final da última época, Abner, já depois de ter treinado o Spartak de Moscovo, Veneza e Turim.
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7: O Stade de Reims, fundado em 1931, é um dos clubes mais emblemáticos da história do futebol francês. Durante as décadas de 1940 e 1950, a equipa dominou o cenário nacional e europeu, estabelecendo-se como uma potência que rivalizava com os maiores clubes do continente. Sob a liderança do carismático treinador Albert Batte, o Reims viveu a sua era dourada, marcada por um futebol elegante e ofensivo e por um elenco que contava com alguns dos maiores talentos da história do futebol francês, como Raymond Kopa e Just Fontaine. A ascensão do Stade Reims começou após a Segunda Guerra Mundial, quando o clube conseguiu conquistar o seu primeiro título da Liga em 1949. Este foi o primeiro de 6 títulos que o clube arrecadaria nas décadas seguintes, consolidando a sua supremacia no futebol francês. Com um estilo de jogo fluido, apoiado com uma sólida organização tática, o Reims rapidamente se tornou uma força dominante. Durante os anos de ouro do clube, não foram apenas os títulos nacionais que se acumularam. A instituição foi também pioneira no cenário europeu, alcançando a final da primeira Taça dos Clubes Campeões Europeus, em 1956. Essa mesma final de 1956, jogada contra o poderoso Real Madrid, foi uma das mais emocionantes da história do futebol. O Stade Reims começou de forma brilhante, marcando 2 golos cedo, mas acabou por ser derrotado por 4-3 num jogo memorável. Apesar do desfecho, essa campanha europeia foi um marco para o clube e uma prova da sua qualidade no contexto internacional. Raymond Kopa, a estrela da equipa, destacou-se tanto que após essa final foi contratado pelo próprio Real Madrid, onde se tornaria um dos maiores ícones do futebol mundial. Sem Copa, o Rano desmoreceu e voltou a atingir a final da Taça dos Campeões em 1959, mas novamente o Real Madrid seria o carrasco, vencendo por 2-0. No entanto, essa era do Stade Rano foi apenas marcada por derrotas nas finais europeias. A equipa conseguiu conquistar inúmeros títulos nacionais e estabelecer um estilo de jogo admirado em toda a Europa. O sistema ofensivo, baseado na criatividade e velocidade, era algo revolucionário para a época e muitos dos jogadores da equipa acabaram por brilhar também ao serviço de seleção francesa. Just Fontaine, por exemplo, tornou-se um dos maiores avançados da história do futebol, imortalizando-se ao marcar 13 golos no Mundial de 1958, um recorde que ainda hoje permanece. O sucesso do Stade Rennais na década de 1950 deve-se em grande parte à visão de Albert Batteux, que conseguiu criar uma equipa altamente competitiva e atrativa. O clube era uma fábrica de talentos, fornecendo jogadores de classe mundial tanto para a seleção francesa como para os principais clubes europeus. Contudo, o declínio começou a fazer-se sentir no início dos anos 1960, à medida em que os principais jogadores se foram retirando ou transferindo para outras equipas. Sem a força das suas estrelas e com a crescente competição, o Stade Rennais começou a perder a sua influência tanto no plano nacional como internacional. Nos anos 70, o clube já não conseguia competir ao mais alto nível e acabou por descer de divisão. A queda foi abrupta e o Stade Rennais, que outrora dominara o futebol francês, passou por longos períodos de obscuridade, navegando entre as divisões inferiores do futebol gaulês. Mesmo assim, o legado da equipa imortal dos anos 50 e 60 nunca foi esquecido e o nome Stade Rennais continuou a ser sinónimo de glória e história. Foi apenas no século XXI que o clube começou a reerguer-se. Depois de longos anos afastados da Ligue 1, o Stade Rennais começou a primeira divisão do futebol francês em 2012, com uma nova geração de jogadores e a ambição de recuperar algum do prestígio perdido. Embora longe dos dias de glória das décadas de 50 e 60, o clube tem-se estabelecido como uma presença regular na Liga Francesa, procurando recuperar a sua identidade histórica e reconquistar o respeito que outrora tinha.
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7: Entre 2015 e 2018, o Real Madrid viveu um dos períodos mais dominantes da sua história, consagrando-se como uma verdadeira potência do futebol europeu, mais uma vez. Sob o comando de Zinedine Zidane, os merengues conseguiram um feito inédito na era da Liga dos Campeões: vencer o torneio 3 vezes consecutivas em 2016, 2017 e 2018. A espinha dorsal da equipa era formada por jogadores de classe mundial, como Cristiano Ronaldo, Sérgio Ramos, Luka Modric, Toni Kroos e Marcelo. A equipa combinava uma defesa sólida, com um meio-campo criativo e uma frente de ataque letal, liderada pelo implacável Ronaldo. Na época de 2015-2016, o Real Madrid conquistou a 11ª Liga dos Campeões da sua história, derrotando o Atlético numa dramática final decidida nos penaltis. Com Zidane a assumir o comando da equipa em janeiro desse mesmo ano, o Real Madrid encontrou estabilidade e sucesso imediato. Nessa campanha europeia, jogadores como Gareth Bale e Karim Benzema também desempenharam papéis cruciais e a defesa, liderada por Ramos e Keylor Navas, foi impenetrável nos momentos mais importantes. Essa vitória foi o prelúdio para uma série histórica de conquistas. A temporada seguinte, de 2016-2017, foi ainda mais especial para os madridistas. Além de vencer novamente a Liga dos Campeões, desta vez ao derrotar a Juventus por 4-1 na final, o Real Madrid também quebrou uma seca de 5 anos sem vencer a La Liga, conquistando o título espanhol sob a liderança de Zidane. A equipa jogou um futebol fluido, equilibrando a posse de bola com rápidas transições ofensivas, e Cristiano Ronaldo, que foi o grande destaque da campanha europeia, especialmente na fase eliminar, marcou golos decisivos em todas as rondas. O meio-campo, composto por Kroos, Modric e Casemiro, consolidou-se como o motor do jogo da equipa. A consagração da hegemonia europeia veio em 2017-2018, quando os merengues venceram a sua 13ª Liga dos Campeões, novamente derrotando o Liverpool por 3-1 na final. Essa vitória tornou Los Blancos a primeira equipa a vencer 3 edições consecutivas do torneio no formato moderno da competição. Cristiano Ronaldo terminou a campanha como o melhor marcador, uma constante ao longo desses anos de ouro. Sérgio Ramos, com o seu espírito de liderança e capacidade de aparecer em momentos decisivos, também consolidou o seu lugar como um dos grandes capitães da história do clube. Este período é visto como uma das eras mais gloriosas do Real Madrid, não só pelos troféus conquistados, mas pela forma como a equipa soube dominar e adaptar-se aos desafios do futebol moderno. Ao todo, entre 2015 e 2018, a equipa ergueu 3 Ligas dos Campeões, 2 Supertaças Europeias, 2 Mundiais de Clubes e 1 título de La Liga, para além da Supertaça de Espanha. Esse domínio reafirmou o clube como a maior força da história do futebol mundial.
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6: E está agora na hora de trazer o perfil de mais um jogador à Golo FM.
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7: Theo Hernandez, nascido a 6 de outubro de 1997 em Marselha, França, é um lateral esquerdo conhecido pela sua velocidade, potência e habilidades ofensivas. Filho do ex-futebolista Jean-François Hernandez e irmão de Lucas Hernandez, Theo começou a sua carreira nas camadas jovens do Olympique de Marselha, mas fez a sua estreia profissional no Atlético de Madrid. A sua passagem pelo emblema espanhol foi breve, mas notável, e levou uma transferência para o Alavés em 2016, onde teve uma temporada de destaque na La Liga. O bom desempenho na equipa basca levou uma transferência para o Real Madrid em 2017 e, embora tenha tido menos tempo de jogo na equipa madrilena, contribuiu para a conquista da Liga dos Campeões e de La Liga durante o seu tempo no clube. Em 2019, Theo Hernandez transferiu-se para o AC Milan e aí o lateral esquerdo rapidamente se afirmou como um dos melhores da sua posição na Série A, destacando-se pela sua capacidade de atacar e criar oportunidades de golo. Na temporada de 2020-2021 foi fundamental na conquista do campeonato italiano, contribuindo significativamente com assistências e golos. Theo também tem sido um membro regular da seleção francesa, onde começou a representar o país nas competições internacionais, incluindo o Campeonato da Europa e do Mundo. A sua capacidade de desempenhar um papel crucial, tanto na defesa como no ataque, consolidou-o como um dos laterais esquerdos mais promissores da sua geração. Nos últimos anos, manteve o seu alto nível de desempenho no AC Milan, solidificando a sua posição como uma peça-chave na equipa rossoneri, assim como na seleção gaulesa.
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6: E agora seguimos com os craques da Liga Portuguesa, neste produto 100% palavra.
7: Vítor Damas, nascido a 8 de outubro de 1947 em Lisboa, é amplamente considerado um dos maiores guarda-redes da história do futebol português e uma das maiores lendas do Sporting Clube de Portugal. Com uma carreira que se estendeu por mais de 2 décadas, Damas é muitas vezes referido como Eusébio das Balizas, um apelido que sublinha a sua relevância e impacto no futebol nacional, semelhante àquele que Eusébio teve como avançado. Damas iniciou a sua ligação ao Sporting nas camadas jovens, tendo ingressado no clube de Alvalade aos 14 anos. A sua estreia pela equipa principal aconteceu em 1966, ainda com apenas 19 anos, e rapidamente se afirmou como titular. Foi o guarda-redes principal da equipa leonina durante grande parte das décadas de 1960 e 70, disputando 332 jogos na sua primeira passagem pelo clube. Damas destacava-se pela sua agilidade e reflexos rápidos, que o tornaram uma referência entre os guarda-redes da sua época, tanto em Portugal como na Europa. Além do seu talento individual, foi fundamental nas conquistas do Sporting durante a sua carreira. Na primeira passagem pelo clube, conquistou 2 campeonatos nacionais em 65-66 e 69-70 e uma Taça de Portugal em 70-71. A sua presença na baliza era sinónimo de segurança para a equipa e o seu estilo de jogo foi revolucionário para a posição de guarda-redes em Portugal, onde se destacou por ser um dos primeiros a atuar fora da pequena área, utilizando os pés para ajudar no processo defensivo. Em 1976, Vítor Damas decidiu procurar novos desafios e transferiu-se para o Racing Santander, em Espanha, onde permaneceu por 3 temporadas. Durante a sua passagem pelo futebol espanhol, o seu nome continuou a ser respeitado, sendo titular absoluto na equipa espanhola. Após a sua experiência internacional, retornou a Portugal, onde jogou no Vitória Sport Clube e no Portimonense, antes de regressar ao Sporting em 1984 para encerrar a sua carreira. Na segunda passagem por Alvalade, Damas conseguiu manter um nível elevado, mesmo já com mais de 35 anos. Esteve presente em mais de 114 jogos nessa fase final da carreira pelo Sporting e conseguiu o feito de se tornar o jogador com mais partidas oficiais pelo clube, superando a marca de 436 jogos, um recorde que se manteve por vários anos. Apesar de não ter conquistado mais títulos nessa fase, o seu retorno foi celebrado pela massa associativa, que via em Damas não apenas um jogador, mas o símbolo do emblema. A nível de seleção, Damas também teve uma carreira longa e respeitada, somando 29 internacionalizações para Portugal. esteve presente em momentos importantes, incluindo a campanha de qualificação para o Mundial de 86, já no final do seu percurso. Foi sempre reconhecido pela sua classe e liderança dentro de campo. Mais tarde, retirou-se em 1989, aos 41 anos, e permanece uma figura icónica do futebol português. O Sporting honrou o seu legado ao dar o seu nome a uma das portas do estádio José Alvalade e a sua memória continua a ser celebrada pelos adeptos leoninos e pelos entusiastas do futebol em Portugal.
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9: 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We had our moments, our opportunities. In the moment in the second half, we put them really in trouble. We defend really well. After, of course, we cannot concede half meters to the best striker in the world, and so today.
10: O jogo extremamente competitivo. Acho que pela qualidade que eles têm e pela desvalorização que nos deram, por termos pouca experiência na Champions League com novos jogadores, acho que pela primeira vez de muitos jogadores, acho que tivemos muito bem, acho que competimos, acho que mostramos o nosso ADN. Faltou uma pontinha só para podermos empatar o jogo, acho que depois podia-se tornar um jogo completamente diferente, mas é isso, estamos chateados por não termos jogado, porque aqui no Futebol do Porto nós queremos sempre ganhar.
11: Alguns exemplos, alguns jogos em que eles deram boa resposta, quer em casa, quando falou com o Braga, quer no último jogo também, que foi possível ver isso, vinham de uma boa vitória também fora de casa, antes do último jogo que jogaram com o Porto, portanto, claramente uma equipa de qualidade que nos vai querer dificultar a vida e que nós temos de estar ao nosso melhor.
12: Nós acreditamos é que para conseguir igualar, ou melhor, para conseguirmos ter sucesso, temos que no mínimo que igualar esse lado competitivo do jogo com as melhores equipas do campeonato. E depois também sabermos interpretar e compreender aquilo que do ponto de vista tático vai acontecer.
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6: Vamos lá olhar agora para mais um craque mundial aqui na primeira rádio de desporto.
7: Kaká, nome pelo qual ficou mundialmente conhecido, Ricardo Isaacson dos Santos Leite, nasceu a 22 de abril de 1982 em Brasília e rapidamente se destacou como uma das maiores promessas do futebol brasileiro. Desde jovem, Kaká mostrou uma técnica refinada e uma inteligência tática que o diferenciava dos demais. A sua carreira começou no São Paulo, onde ingressou nas camadas jovens e se destacou pela sua habilidade com bola nos pés e a visão de jogo que deslumbrava os adeptos. Foi ainda no clube paulista que começou a atrair a atenção de clubes europeus, especialmente após a conquista do torneio Rio-São Paulo em 2001, onde teve uma atuação de destaque. O ano de 2003 marcou a viragem na carreira de Kaká, quando foi contratado pelo AC Milan, um dos clubes mais prestigiados da Europa, por cerca de 8,5 milhões de euros, uma pechincha face ao talento que demonstraria nos anos seguintes. A sua adaptação ao futebol europeu foi imediata. Logo na sua primeira temporada, Kaká ajudou o Milan a conquistar a Série A e rapidamente se tornou uma das principais estrelas da equipa, brilhando ao lado de lendas como Paolo Maldini, Andrea Pirlo e Andriy Shevchenko. O brasileiro desempenhava um papel de maestro no meio-campo, atuando como treco-artista, posicionando-se entre os médios e os avançados, criando inúmeras oportunidades de golo com os seus passos precisos e corridas verticais pelo campo. A sua ascensão ao topo do futebol mundial culminou em 2007, quando viveu o ponto alto da sua carreira. Nesse ano, Kaká liderou o Milan à conquista da Liga dos Campeões da UEFA, com exibições extraordinárias, especialmente nas meias-finais contra o Manchester United, onde marcou dois golos no jogo de ida. Na final contra o Liverpool, Kaká foi crucial na vitória por 2-1, assistindo o segundo golo marcado por Inzaghi. As suas exibições nessa temporada valeram-lhe a Bola de Ouro e o título de melhor jogador do mundo da FIFA, coroando-o como o melhor jogador da sua geração. Além da Liga dos Campeões, Kaká conquistou outros troféus importantes ao serviço do Milan, como a Supertaça Europeia e o Mundial de Clubes da FIFA. Durante os seus anos em Milão, o brasileiro consolidou-se como um dos maiores jogadores do mundo, com o seu estilo elegante e dinâmico que misturava técnica, velocidade e finalização. A sua capacidade de driblar em alta velocidade e a precisão dos seus passos tornavam-no uma ameaça constante para as defesas adversárias. Em 2009, o Real Madrid, na sua busca por construir uma nova geração de galácticos, não hesitou em pagar 67 milhões de euros pelo seu passe, tornando Kaká o jogador mais caro da época. No entanto, a sua passagem pelos merengues não foi tão brilhante quanto se esperava, em grande parte devido às várias lesões que o impediram de manter a regularidade exibida no Milan. Embora tenha tido momentos de grande qualidade, como as exibições na Liga dos Campeões e algumas atuações decisivas na La Liga, Kaká nunca conseguiu assumir o protagonismo absoluto numa equipa onde também estavam estrelas como Cristiano Ronaldo e Karim Benzema. Ainda assim, ao longo das 4 temporadas no Real Madrid, conquistou um título de La Liga, uma Taça do Rei e uma Supertaça de Espanha, deixando a sua marca na história do clube. Em 2013, Kaká fez o seu regresso ao AC Milan, onde foi recebido com grande entusiasmo pelos adeptos. No entanto, já não era o jogador que encantara o mundo nos anos anteriores. Apesar disso, ainda foi capaz de contribuir para o clube com alguns momentos de brilho, mas a sua segunda passagem por Milão não duraria muito. Em 2014, Kaká tomou a decisão de rumar à Major League Soccer, a MLS, assinando com o Orlando City, onde se tornou a estrela principal do novo projeto do clube americano. Na MLS, Kaká

tendo participado em 3 edições do Campeonato do Mundo da FIFA em 2002, 2006 e 2010. Foi parte do plantel que conquistou o Mundial de 2002, embora não tenha tido um papel de destaque nesse torneio. No entanto, nas edições seguintes, Kaká assumiu-se como uma das principais figuras do Brasil, vencendo também a Taça das Confederações em 2005 e 2009. Acabaria por encerrar a carreira em 2017 com o respeito e admiração de todos os que o acompanharam no seu trajeto. Com 29 títulos conquistados entre clubes e seleção, incluindo a glória na Liga dos Campeões e o reconhecimento como o melhor jogador do mundo, Kaká será sempre lembrado como um dos grandes nomes do futebol mundial, tendo em conta que o seu legado vai muito além dos números.

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1: E agora seguimos com os gigantes adormecidos neste produto 100% palavra.
2: O Ajax, fundado em 1900 em Amsterdão, é um dos clubes mais vencedores e respeitados da Europa, conhecido pelo estilo ofensivo e por uma academia que revelou grandes talentos para o futebol mundial. O emblema neerlandês começou a consolidar-se na década de 1960 com o revolucionário estilo de jogo do futebol total, implementado pelo treinador Rinus Michels e protagonizado pelo lendário Johan Cruyff. Este sistema, onde todos os jogadores podiam ocupar várias posições, mudou a forma de jogar e tornou o Ajax uma referência global. Na década de 1970, o clube dominou a Europa ao vencer a Taça dos Campeões Europeus três vezes consecutivas, em 1971, 72 e 73, com Cruyff como o principal astro e Michels como o grande estratega. Este período de ouro solidificou o Ajax como um dos gigantes do futebol e a filosofia do jogo do futebol total influenciou gerações de treinadores e jogadores em todo o mundo. Além das conquistas europeias, o Ajax dominava também no cenário doméstico, colecionando títulos do campeonato neerlandês e tornando-se sinónimo de futebol espetáculo. Após alguns anos sem grandes títulos europeus, a equipa voltou ao topo na década de 1990 com uma geração de ouro formada nas suas academias, incluindo jogadores como Edgar Davids, Clarence Seedorf, Patrick Kluivert e Marco Overmars. Com Louis van Gaal como treinador, o clube conquistou a Liga dos Campeões em 1995 ao vencer o Milan, consolidando-se novamente como uma força europeia. Este sucesso deveu-se mais uma vez ao compromisso com a formação de talentos, uma das marcas do Ajax ao longo da sua história. O início dos anos 2000 trouxe desafios financeiros ao clube, o que os obrigou a vender muitos dos seus talentos jovens para clubes maiores. Apesar das dificuldades em manter os principais jogadores, o Ajax continuou a dominar o futebol neerlandês e a formar talentos que viriam a brilhar internacionalmente. Esta política de formação rendeu frutos ao longo das décadas e é uma das principais razões pela qual o Ajax permanece competitivo no cenário europeu. Nos últimos anos, o clube voltou a ser destaque na Liga dos Campeões, em particular na temporada de 2018-2019, quando eliminou gigantes como o Real Madrid e a Juventus, chegando até às meias finais. Essa campanha memorável, com jovens talentos como Frankie de Jong e Matthijs de Ligt, reacendeu o entusiasmo em torno do clube e destacou a excelência da sua academia. Mesmo num cenário de recursos limitados em comparação aos grandes clubes europeus, o Ajax continua a ser admirado pelo seu futebol atrativo e pela aposta nos jovens, preservando a herança do futebol total, que transformou o clube numa lenda viva do futebol mundial. Hoje, o emblema permanece um dos maiores símbolos do futebol ofensivo e da formação de talentos, mantendo viva a sua tradição e a sua identidade, características que o tornam um dos clubes mais fascinantes do futebol mundial.
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0: São 5 da manhã e 59 minutos. 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
3: O Irense

0: O Benfica, Sport Lisboa e Benfica discutem esta na quarta-feira pelas 20h45 no estádio Comendador Joaquim de Almeida Freitas, na partida em atraso relativa na jornada 3 da na Primeira Liga na Portuguesa. Nesta altura, na classificação, na formação do Benfica, vai ocupando o quarto lugar, neste momento com 10 pontos conquistados, enquanto que, por sua vez, na equipa de Moreirense, mais abaixo na tabela classificativa, no 11º lugar, com 4 pontos arrebatados. Na divisão, este duelo do lado da na formação do Sport Lisboa e Benfica, no técnico Marco Silva assume que espera um Moreirense de qualidade e falou também sobre a questão de ida a jogo, quer de Sheldrup, quer de Sudakov.
1: Alguns exemplos, alguns jogos em que eles deram boa resposta, quer em casa, quando falou com o Braga, quer no último jogo também, que foi possível ver isso. Vinham de uma boa vitória também fora de casa, antes do último jogo que jogaram com o Porto. Portanto, claramente uma equipa de qualidade que nos vai querer dificultar a vida e que nós temos de estar ao nosso melhor nível. O Sheldrup tem dado bons sinais, é uma realidade, e concordo definitivamente, e muito satisfeito, e ele sabe o quanto eu fiquei satisfeito com a sua entrada no último jogo. Estamos a ver aquele jogador que eu disse que era fundamental para nós, desde que cheguei ao Benfica, quando me começaram a perguntar sobre ele, o quanto eu aprecio as suas qualidades, o quanto eu gosto de um jogador daquela qualidade. Quando chegou do Mundial não estava no seu melhor, também um período curto de férias, mas que naturalmente foi um período para ele zerar em termos mentais, porque depois de uma época ir para um Mundial e chegar à fase que ele chegou no Mundial, obriga a estar muito tempo fechado, demorou um pouco a estar ao nível que ele está, e muito satisfeito. E naturalmente eu percebo que ele ainda só jogou um jogo a titular esta época, mas para mim, não o demonstrando nas minhas decisões até hoje, eu sei, mas para mim é um titular desta equipa do Benfica, claramente, e ele tem que lutar pelo seu espaço como todos os outros, e muito satisfeito com o impacto que teve no jogo. E como disse bem, não podemos comparar uma coisa com a outra, porque não são jogadores da mesma posição, não podemos estar a dizer que para um jogar o outro tem que sair, não obrigatoriamente, podem jogar claramente os dois na equipa. E eu percebo a questão mais uma vez a questão do Sudakov, e eu tenho dito, são sinais e são decisões minhas, que não tenho que explicá-las todas, e não vou explicar, senão daria aso a muita conversa, e a mim não me interessa dar aso a muita conversa. Não, sinais, são sinais que o Sudakov me dá, como são sinais que o Tomás me dá, que me dá o Lenglet, que me dá o Pavlidis, e que me dão outros, que eu guardo para nós, e os jogadores, prefiro que os jogadores saibam, do que estar a dar aso a muita conversa.
0: Marco Silva falou também sobre a necessidade de gestão do plantel para os muitos jogos que a equipa encarnada tem pela frente.
1: A época, e a época longa, e o número de jogos que vamos ter, e jogando Liga Europa com jogos quinta, domingo, seja quinta, segunda, obrigatoriamente irá acontecer, e essa era uma das razões pelo que queremos um plantel competitivo. Não queremos só um jogador por posição para tornar as coisas mais fáceis para quem decide ou para quem joga. Por isso mesmo é que nós queremos competitividade, e só assim é que poderemos refrescar. Eu não falo tanto de rotação só por rodar, podemos refrescar, vocês virem. E falou bem o número de dias nestes 4 jogos que iremos jogar, a densidade será enorme, em alguns deles com 3 dias de intervalo, mas pelo menos num deles, de domingo para quarta, não será tanto esse intervalo, e há sempre ali alguns riscos também, e não querendo antecipar, não querendo falar já dos próximos jogos para nós, e o foco é sempre no próximo, o próximo mais importante, e claramente prepararmos a equipa para um jogo muito difícil amanhã, que é esse o nosso objetivo. É um jogo que, em atraso, por opção nossa, que decidimos não ter um jogo no meio dos dois jogos do play-off, e neste momento vamos tê-lo numa fase também importante, numa fase com muitos jogos, mas é o que é. Depois deste iremos analisar, ver os jogadores, jogo a jogo, também ver como é que estamos em termos de fadiga e tomar as melhores opções sempre para o jogo seguinte. Possivelmente iremos ver jogadores que não têm jogado tanto, porque é o momento, neste momento também sinto que a equipa está no seu global a ficar toda mais homogénea, se eu assim posso dizer, mas em termos de minutos de jogo não, há uma diferença, começa a haver uma diferença grande entre quem tem jogado mais e os jogadores que jogaram mais tarde, ou as últimas contratações também. Portanto, começarmos a ter algum equilíbrio nisto, e depende depois de jogo a jogo e das minhas decisões, mas possivelmente irá acontecer mesmo antes da paragem.
0: Já do lado da equipa do Moreirense, Vasco Botelho da Costa espera de facto um bom jogo diante do Benfica, apesar de assumir que na equipa do Benfica tem outras valias, garante que o seu conjunto tudo irá fazer para arrebatar pontos nesta recepção à equipa encarnada.
2: Não, isso é como eu lhe disse, o jogo do ponto de vista tático vai ser diferente, e portanto é complicado eu fazer aqui uma analogia em termos de números, não é? Porque sem sombra de dúvidas, eu expliquei isto no fim do jogo, nós estamos aqui numa fase, chamemos-lhe assim, do jogo, onde a dimensão física, a intensidade, o andamento, da agressividade está com muito, muito peso e com muita, muita influência. Isso vê-se no próprio padrão de contratação de grande parte dos clubes e, portanto, traz aqui uma componente ao jogo que está muito dependente do lado físico. Agora, o jogo depois não deixa de ter o lado tático, não é? E é aí que o jogo é bastante diferente e, portanto, nós acreditamos é que para conseguir igualar, ou melhor, para conseguirmos ter sucesso, temos que no mínimo que igualar esse lado competitivo do jogo com as melhores equipas do campeonato. E depois, também sabermos interpretar e compreender aquilo que do ponto de vista tático vai acontecer. Estamos a falar de uma equipa que coloca muita gente entre linhas, força muito o jogo interior, mas também quando o jogo vai para fora também tem capacidade para conseguir desequilíbrios a partir do jogo exterior e, portanto, obriga-nos a ser muito competentes naquilo que é a nossa organização defensiva. E depois, ofensivamente, os espaços que nos dá acabam por ser diferentes do que o nosso último adversário, daí eu dizer que o jogo é um jogo completamente diferente. E que nós tentámos da melhor forma preparar o jogo da melhor forma possível para conseguir dar resposta nessa dimensão. Agora, sem dúvida que o primeiro grande princípio é o lado competitivo, o lado da intensidade, e aí nós temos que conseguir dar resposta para que depois possamos entrar na outra dimensão, na dimensão tático-estratégica do jogo.
0: Moreirense Benfica, Ebna, pelas 20h45, esta quarta-feira, Ebna com relato no YouTube da Ebna Gol FM, partida em atraso da terceira jornada da Primeira Liga. O Sporting estreia-se esta na quarta-feira nas contas da fase de Liga da Liga dos Campeões, com recepção à equipa do Galatasaray, a equipa turca, que se desloca até Lisboa para defrontar a turma dos Leões. Na divisão é esta na partida do lado do Sporting. Rui Borges assume que espera grande qualidade por parte do adversário, apesar de existir aqui uma baixa, nomeadamente o melhor goleador da formação turca.
3: Não, é um Sporting a pensar em si mesmo, olhando para o adversário, claramente, naquilo que é bom e menos bom. O Osimhen, sem dúvida alguma, que é um grande jogador, é claramente a grande referência do Galatasaray, mas temos que olhar para o Galatasaray pelo seu coletivo. É uma equipa fortíssima, penso que é a 29ª vez que está na Liga dos Campeões, dita bem daquilo que tem sido o crescimento nesta competição também, de se impor nesta competição. Por isso olhamos muito para aquilo que será o coletivo, independentemente de não jogar essa referência atacante. É uma equipa que no processo ofensivo mete muita gente, uma equipa que gosta de ser dominadora, é uma equipa campeã no seu país, é uma equipa que gosta de ter bola, gosta de pressionar, vai-nos criar muitas dificuldades independentemente dos jogadores que jogarem. Por isso acredito que também terão respeito pelo Sporting, que joga em sua casa, por todo o passado, como tu acabaste de dizer há pouco, naquilo que tem sido ou que foi a época passada, principalmente o nosso caminho, o nosso trajeto até em casa. Acredito que será um grande jogo. Agora, independentemente daquilo que é a ausência de Osimhen, não deixará de ser um grande Galatasaray.
0: Rui Borges mostrou-se ainda feliz com o regresso à Champions e, sobretudo, com o regresso do futebol da Liga dos Campeões até ao estádio de Alvalade.
3: Sem dúvida alguma que a nossa casa será sempre a nossa maior fortaleza e sempre será, não só nas competições internas, como nas grandes competições europeias. Por isso, não foge a isso. Claro que são jogos diferentes, a qualidade das equipas é superior individualmente e coletivamente, não conseguimos fugir a isso. É algo que nos deixa, acima de tudo, muito felizes de estar novamente inserido. E, acima de tudo, é olhar para o jogo, um de cada vez. Jogamos em nossa casa, é importante começarmos em nossa casa, perante os nossos adeptos, e, se possível, fazer um grande jogo.
0: O treinador do Sporting mostrou-se ainda, sobretudo, focado no crescimento da sua equipa.
3: Estou muito mais focado naquilo que é o crescimento no dia-a-dia, independentemente daquilo que é a competição em si. Claro que, como eu acabei de dizer, as equipas são diferentes, são melhores em termos individuais e coletivamente. O ano passado tivemos esse exemplo nos primeiros jogos até. São equipas que, com meia oportunidade, fazem golos. É certo que nós temos isso em mente e temos noção disso, mas acho que faz parte do processo de crescimento. Eu acho que, acima de tudo, é valorizar o crescimento individual e coletivo que temos tido ao longo destes jogos, frisar a motivação que o grupo terá com toda a certeza para começar esta grande competição, que é melhor, é onde toda a gente quer estar, é onde toda a gente quer jogar. Por isso essa motivação vai levar a que a equipa esteja super concentrada, super focada, super rigorosa naquilo que é comportamentos individuais e coletivos. Por isso estou super tranquilo em relação a isso, porque o dia-a-dia tem sido muito, muito positivo.
0: Já do lado dos jogadores, Chabno Rui Silva esteve ao lado de Rui Borges e não fizeram este duelo. Assumo que a equipa está motivada e espera, sobretudo, um Galatasaray de grande qualidade na deslocação até Alvalade.
4: Estamos muito motivados, mas sabemos bem, temos a consciência daquilo que representa jogar esta competição. Estamos ansiosos que voltem as noites mágicas aqui a Alvalade e estamos muito preparados para este jogo. Não, sabemos que é um excelente jogador, um goleador, e temos de estar precavidos para isso, mas não estando Osimhen, tem certamente muitas opções na frente para colmatar essa ausência, jogadores com grande qualidade, e temos de estar preparados para isso, porque ofensivamente são muito fortes e nós temos que estar atentos, sobretudo no nosso aspecto defensivo.
0: O Silva falou também sobre o conselho que deixou aos mais novos nas contas desta Liga dos Campeões.
4: Demonstrar que tem que desfrutar do jogo. Em algum momento da sua carreira, ter a oportunidade de jogar esta competição é, sem dúvida, um grande orgulho e muito gratificante. Por isso, tem que estar orgulhoso disso e desfrutar deste jogo como se fosse um jogo normal. Sabemos que não é, mas eu acho que estamos preparados e temos miúdos com muita qualidade e com muita vontade de demonstrar o potencial.
0: Duelo que coloca frente a frente Sporting e Galatasaray, nas contas desta fase de Liga, da Liga dos Campeões, partida que está na prazada para nesta quarta-feira pelas 8 da noite, à mesma hora, joga-se duelo entre Nápoles-Arsenal e PSG na Slovan Bratislava, assim como também Liverpool-Atlético Madrid. Antes disso, temos ainda Barcelona, Feyenoord e Stuttgart-Viking. Na quinta-feira, prosseguem os jogos desta primeira jornada da fase de Liga da Liga dos Campeões, com mais duelos, desde logo, duelo entre Fenerbahçe e Roma, PSV, Eindhoven, Shakhtar Donetsk, Bayern de Munique, Bodoglint, Manchester United, Sabá, como 1907, Leipzig e Slavia de Praga, são os duelos que estão apresados para nesta quinta-feira, relativamente às contas da primeira jornada da Liga dos Campeões. O Futebol Clube do Porto acabou derrotado esta terça-feira diante dos ingleses do Manchester City por 2-0 no estádio do Dragão, no arranque da fase de Liga da Liga dos Campeões, numa primeira parte sem golos. No triunfo da turma de Manchester, foi construído apenas na segunda metade. O Manchester City arrancou então a segunda parte praticamente em vantagem. Aos 49 minutos, Enzo Fernandes cruzou para dentro da área. Erling Haaland antecipou-se à marcação de Kvyat para cabecear para o fundo da baliza do Futebol Clube do Porto. A bola ainda bateu no poste, não dando qualquer hipótese de defesa. Diogo Costa, que até naquele momento esteve intransponível entre os postes. Já aos 90 mais 2 minutos, Ryan cruzou o rasteiro para Erling Haaland, de pé direito, voltar a marcar. No final do jogo, apesar da derrota, o técnico do Futebol Clube Porto, Francesco Farioli, considerou que a sua equipa acabou por fazer um bom jogo.
5: Penso que saio com um sentimento positivo. Jogamos frente a uma das melhores equipas do mundo, sem cinco, seis jogadores dos nossos principais jogadores. Os jogadores que utilizámos fizeram um bom jogo, estivemos muito bem, individualmente, coletivamente também. E deixem-me falar especificamente do Neuan Pérez, que esteve fora durante muito tempo, durante um ano. Hoje jogou pela primeira vez durante 90 minutos, jogou frente a um monstro. Competiu muito bem, estou feliz por ele. Claro que o resultado não foi aquilo que queríamos, mas sobre a exibição, penso que foi muito boa.
0: Já do lado dos jogadores, o guardião Diogo Costa considerou que a equipa fez de tudo o que podia para manter-se dentro da partida e que, acima de tudo, foi competitiva diante do Manchester City, que, na sua opinião, não é uma equipa qualquer.
6: Provámos isso mesmo, viemos para competir, queríamos muito ganhar. Acho que a seguir do 1-0 deles, acho que tivemos bem por cima do jogo, acho que tivemos oportunidades para empatar o jogo, mas à medida que o tempo ia passando, acho que a frustração teve um pouco, o discernimento também, porque a vontade era tanta de marcar, acabámos por sofrer um golo numa transição, a bola acaba por passar por meio das pernas, demos o nosso melhor e por isso o tanto de tentarmos levou-nos um bocadinho a perder essa concentração que deveríamos ter a defender. Conseguimos jogar longo, acho que variámos muito o nosso jogo, explorámos as fraquezas do City, acho que tivemos mais que ocasiões para poder empatar o jogo, mas o futebol é assim, quando não se marca nesta competição sofre-se facilmente.
0: O Futebol Clube do Porto, que lidera na Primeira Liga, com pleno de 5 vitórias, em 5 jogos, já ergueu a supertaça Cândido de Oliveira ao vencer o Torreense, volta a jogar para a Champions no dia 14 de outubro, quando visitar os espanhóis do Betis de Sevilha. João Moutinho chegou aos 40 anos, como começou a jogar futebol. O médio celebrou 4 décadas de vida e falou ainda no ativo ao serviço do Sporting Clube de Braga, depois de uma carreira construída com uma regularidade quase impossível de igualar. Foram 5 clubes, mais de 1000 jogos oficiais a nível de clubes e 146 internacionalizações por Portugal. Uma história feita de longevidade, títulos, qualidade e uma camisola das esquinas, vestida vezes sem conta. Tudo começou no Sporting. Moutinho chegou à equipa principal em 2004 e afirmou-se rapidamente como uma das grandes promessas da formação leonina. Ao longo de 6 épocas, somou 259 jogos e 32 golos pela equipa principal, conquistando 2 taças de Portugal e 2 supertaças. Foi capitão, referência e símbolo de uma geração leonina. Depois disso, veio uma das transferências mais polémicas da história do futebol português. Em 2010, Moutinho trocou o Sporting pelo Futebol Clube Porto numa saída que deixou marcas em Alvalade. Até foi apelidado de maçã podre por parte de José Eduardo Bentancur, presidente dos Leões na altura, e que ainda hoje faz parte da memória dos dois clubes. No Dragão, porém, respondeu dentro de campo. Em 3 épocas, fez 140 jogos e 10 golos e conquistou praticamente tudo o que havia para conquistar. 3 campeonatos, 3 supertaças, uma taça de Portugal e uma Liga na Europa. Foi na Invicta que viveu, provavelmente, num dos períodos mais ricos da sua carreira. Em 2013, novo desafio. Moutinho rumou ao Mónaco numa transferência de 25 milhões de euros. Ficou 5 temporadas no clube francês e discutiu 219 jogos, marcando 11 golos pelo caminho. Foi campeão francês em 2016-2017, com Leonardo Jardim ao comando, e voltou a afirmar-se como peça importante num projeto que começava a ganhar dimensão europeia. Na história do médio, no Principado, ainda hoje é lembrada como o emblema monegasco, assinalar-se o dia com uma mensagem especial. Em 2018, atravessou o Canal da Mancha e encontrou uma nova casa no Wolverhampton. Moutinho permaneceu 5 épocas, voltou a impor-se como uma das referências do meio-campo, discutindo 212 jogos com 5 golos. Foi também uma das figuras da equipa que devolveu os Wolves aos grandes palcos ingleses, europeus, com Nuno Espírito Santo no comando. E quando parecia que a aventura no futebol estava a chegar ao fim, Moutinho voltou a Portugal em 2023, assinou pelo Sporting Clube de Braga e encontrou mais uma forma de prolongar uma carreira que teima em não abrandar. Até ao momento, soma 145 jogos e 6 golos pelos arsenalistas, mantendo-se como uma peça de experiência e qualidade no plantel de Minhoto. Pode mesmo dizer-se que João Moutinho é como o vinho do Porto, quanto mais velho, melhor. E é precisamente isso que tem provado no ex-internacional português, ao serviço da formação do Sporting Clube de Braga.
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1: Não só de títulos se fazem as maiores equipas da história do futebol, porém as conquistas ajudam a eternizar os feitos de vários conjuntos que deixaram a sua marca. Olhando para um dos mais recentes dos quais, o Barcelona de Pep Guardiola estabeleceu um novo parâmetro no que a domínio diz respeito. Apoiado por uma filosofia desenhada por Johan Cruyff, o técnico espanhol colocou em prática o que de melhor aprendeu do mestre neerlandês, trucidando por completo todo e qualquer adversário que encontrou pela frente. Numa altura em que os galácticos do Real Madrid ajudavam a formar uma rivalidade estratosférica, as vitórias do tiki-taka catalão são ainda mais valorizadas, especialmente tendo em conta o facto de ter conquistado, no mínimo, três competições em cada um dos quatro anos desse período de 2008 a 2012. Desde logo na sua época de estreia, Guardiola arrecadou um quarteto de títulos que assustou o mundo do futebol. Para além da Liga Espanhola e da Taça do Rei, o Barcelona sagrou-se vencedor da Liga dos Campeões. Terminando à frente de Sporting, Shakhtar Donetsk e Basileia na fase de grupos, os blaugrana foram despachando oponentes de peso no seu caminho para a final. Destacam-se as goleadas aplicadas ao Lyon por 5-2 nos oitavos da competição, a par do 4-0 sobre o Bayern nos quartos, marcando o empate com o Chelsea na eliminatória de acesso à grande decisão. Aí, a antiga regra dos golos marcados fora de casa deu a passagem para Roma, onde os culés protagonizariam um confronto de titãs com o Manchester United de Alex Ferguson e do Bola de Ouro Cristiano Ronaldo. Os Red Devils eram, inclusive, os atuais campeões europeus, mas o que se viu no relvado do Olímpico foi uma das maiores demonstrações de superioridade alguma vez registadas contra a aquela equipa. De pé para pé, a bola ia deslizando no tapete verde, trocando os olhos aos ingleses que, de forma inglória, tentavam controlar um fenómeno chamado Lionel Messi. Desde cedo que a vantagem da formação espanhola se fez mostrar pelo letal Samuel Eto'o, abrindo espaço para que o astro argentino aparecesse na segunda parte a fazer aquilo que lhe valeria o primeiro prémio de melhor do mundo da sua carreira. Foi Leo quem apontou o segundo do Barcelona, que levantaria a orelhuda sem qualquer contestação. O Mundial de Clubes viria a fechar o ano de sonho do tiki-taka catalão, com um triunfo sobre os Estudiantes de La Plata após prolongamento, consagrando aquela como a melhor temporada da história do clube. Diz-se por aí que o mais difícil não será chegar ao topo, mas sim manter-se por lá. Ora, para o Barça de Guardiola, essa foi uma premissa fundamental. O bicampeonato de La Liga chegou no ano seguinte, com 99 pontos conquistados, assim como as supertaças europeia e espanhola. 2 anos envolvidos desde o início do trabalho, chegariam ainda mais troféus, mas desta vez com um gosto especial. A goleada de 5-0 ao Real Madrid gravou uma humilhação difícil de ultrapassar para os merengues, abrindo o livro para um capítulo dourado favorável aos blaugrana. Além da supertaça espanhola, nem os 40 golos de CR7 tiraram o tricampeonato espanhol ao Barcelona, ao qual se juntou mais uma Liga dos Campeões. Depois de deixar Arsenal e Shakhtar Donetsk pelo caminho, os culés tiveram uma nova chance para calcar os eternos rivais, que claramente não desperdiçaram. Vencendo o Real Madrid por 2-0 no Santiago Bernabéu, as meias-finais ficaram resolvidas com um empate a um golo em Camp Nou, que ditou um novo encontro com o Manchester United na grande final. A jogar em território inglês, no imponente estádio do Wembley, o perfume do tiki-taka fez-se sentir igualmente, com Pedro Rodrigues, Lionel Messi e David Villa a pintarem o marcador de azul-graná. O tento de honra de Wayne Rooney foi insuficiente para evitar nova derrota dos Red Devils, que se curvaram perante o domínio de um adversário inigualável. Antes da despedida, Guardiola viria a conquistar mais uma supertaça espanhola contra o Real Madrid, uma Taça do Rei, eliminando os madrilenos pelo meio, um Mundial de Clubes goleando o Santos de Neymar, para além de uma supertaça europeia, vencida sobre o Futebol Clube do Porto, no Mónaco. Juntando beleza à funcionalidade, a brilhante geração dos catalães alimentou as vitórias da Espanha no Euro 2008, Mundial 2010 e Euro 2012, ajudando a construir a história de lendas como Carles Puyol, Gerard Piqué, Xavi Hernández e André Iniesta, ao qual se juntam nomes como Sergio Busquets, Víctor Valdés, Javier Mascherano e, claro, Lionel Messi. Fábricas, Villa, Thierry Henry e Samuel Eto'o são algumas das menções honrosas que cabem na memória dessa equipa maravilha, que mostrou a todo mundo uma nova forma de olhar para o desporto rei.
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3: Sporting a pensar em si mesmo, olhando para o adversário, claramente naquilo que é bom e menos bom. O Osimhen, sem dúvida alguma, que é um grande jogador, é claramente a grande referência do Galatasaray, mas temos que olhar para o Galatasaray pelo seu coletivo. É uma equipa fortíssima, estamos muito motivados, mas sabemos bem, temos a consciência daquilo que representa jogar esta competição. Estamos ansiosos que voltem as noites mágicas aqui a Alvalade e estamos muito preparados para este jogo.
4: Podem jogar claramente os dois na equipa e eu percebo a questão do, mais uma vez, a questão do Sudakov e eu tenho dito, são sinais e são decisões minhas que não tenho que explicá-las todas e não vou explicar se não daria asa a muita conversa e a mim não me interessa dar asa a muita conversa. Não, sinais, são sinais que o Sudakov me dá, como são sinais que o Tomás me dá, que me dá o Lenglet, que me dá o Pavlidis e que me dão outros que eu guardo para nós e os jogadores, que fico, os jogadores saibam do que estar a dar asa a muita conversa.
5: Acabam por ser diferentes do que o nosso último adversário, daí eu dizer que o jogo é um jogo completamente diferente. E que nós tentámos da melhor forma preparar o jogo da melhor forma possível para conseguir dar resposta nessa dimensão. Agora, sem dúvida que o primeiro grande princípio é o lado competitivo, o lado da intensidade, e aí nós temos que conseguir dar resposta para que depois possamos entrar na outra dimensão, na dimensão tático-estratégica do jogo.
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0: Vamos lá olhar agora para o perfil de mais um jogador aqui na primeira Rádio Desporto.
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1: 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Erling Haaland destaca-se como um dos avançados mais dominantes do futebol atual, com uma combinação rara de potência física e uma habilidade impressionante para finalizar. Com 1,94m de altura, alia a sua imponente presença física à agilidade, algo incomum para jogadores com a sua estatura. A sua capacidade de explosão é um dos traços mais marcantes, fazendo dele uma ameaça constante em transições rápidas e jogadas de contra-ataque, onde utiliza a sua velocidade para desmarcar-se dos defensores com facilidade. Taticamente, Haaland é extremamente eficaz em explorar o espaço entre os centrais, utilizando a sua leitura de jogo para se posicionar de forma ideal na área. O seu movimento sem bola é inteligente e calculado, muitas vezes temporizando as suas corridas para evitar estarem fora de jogo, e surge também no momento exato para finalizar com uma precisão clínica. Seja com o pé direito, esquerdo ou de cabeça, Haaland revela uma versatilidade incomum, o que o torna um dos avançados mais completos da sua geração. No contexto de equipas que jogam em transição, o jogador norueguês é praticamente imparável devido à sua velocidade e força. Porém, mesmo em equipas que preferem manter a posse de bola e enfrentar blocos baixos, o norueguês consegue ser decisivo ao jogar como referência no ataque, segurando a bola e atraindo defesas, o que cria espaço para os seus colegas de equipa. Esta capacidade de se adaptar a diferentes estilos de jogo mostra uma maturidade tática que vai muito além da sua tenra idade. Além disso, o Haaland é também eficaz na pressão alta, utilizando a sua força física para pressionar os defesas adversários e forçar erros, algo que o torna útil não só nas ações ofensivas, mas também na recuperação da posse de bola. Apesar de ser mais conhecido pelos seus golos, a sua ética de trabalho e a intensidade em campo mostram que é um jogador que contribui em várias fases do jogo. Com uma taxa de finalização impressionante e uma mentalidade focada em marcar golos em cada oportunidade, Haaland já se afirmou como uma das principais referências do futebol moderno, sendo sem dúvida um dos avançados mais difíceis de ser neutralizado pelas defesas adversárias.
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0: Agora nesta emissão seguimos com os craques da Liga Portuguesa, aqueles que mais se destacaram. O talento desses craques imortalizou-os, mas a vida pós-carreira nem sempre é fácil e alguns enfrentam também desafios em manter a mesma relevância. É para ouvirmos também aqui nestas emissões da primeira Rádio Desporto esses craques que mais se destacaram na Liga Portuguesa.
1: Jorge Manuel Rebelo Fernandes, mais conhecido como Silas, nasceu a 1 de setembro de 1976, em Lisboa. Ao longo da sua carreira, destacou-se como jogador, construindo um percurso notável no futebol português e internacional. Silas iniciou a sua carreira nas camadas jovens do futebol Benfica, mais conhecido como Fofó, e posteriormente no Sporting Clube de Portugal. Mas foi no Atlético Clube de Portugal que se estreou como sénior em 1996. Após uma breve passagem pelo clube, Silas transferiu-se para a União de Montemor e foi aí que as suas qualidades chamaram a atenção de clubes de maior renome em Portugal. A grande oportunidade de Sealers surgiu quando assinou pela União de Leiria, clube onde permaneceu entre 1999 e 2003. Sob o comando de José Mourinho, o médio ofensivo destacou-se pela sua visão de jogo e capacidade técnica, ajudando o clube a obter resultados impressionantes na Primeira Liga. O sucesso no Leiria catapultou Sealers para o futebol espanhol, onde assinou pelo Celta de Vigo em 2003. No entanto, apesar de ter disputado a La Liga com o clube galego, a sua passagem por Espanha não foi tão marcante quanto o esperado. Sealers passou ainda pelo Wolverhampton Wanderers, em Inglaterra, na temporada de 2008-2009, onde teve a oportunidade de jogar no competitivo futebol inglês. Apesar de não ter deixado um impacto tão duradouro, a experiência em diferentes ligas ajudou-o a amadurecer como jogador e a preparar-se para os próximos desafios. Após a sua aventura internacional, Sealers voltou a Portugal, desta vez para representar o Bolonenses. No emblema do Restelo, reencontrou-se com o futebol português e teve um papel importante na equipa, sendo um dos pilares do clube até ao final da sua carreira. Depois de encerrar o seu percurso como jogador, em 2016, Sealers rapidamente fez a transição para o cargo de treinador. Assumiu o comando técnico da BSAD, onde começou a demonstrar o seu potencial como treinador, e o seu estilo de jogo ofensivo e a capacidade de extrair o melhor dos seus jogadores fizeram dele uma figura respeitada no futebol português. Posteriormente, assumiu o cargo de técnico do Sporting na temporada de 2019-2020, num período conturbado para o clube. Apesar das dificuldades, Sealers conseguiu estabilizar a equipa e deixar a sua marca. A carreira de Sealers como jogador e treinador reflete um percurso de resiliência, talento e adaptação a diferentes realidades do futebol. Tanto em Portugal como no estrangeiro, mostrou sempre a sua capacidade de ultrapassar desafios, deixando um legado no futebol português que transcende os seus anos como jogador.
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10: São 6 da manhã e 30 minutos. 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
11: O Futebol Clube do Porto acabou derrotado esta terça-feira, diante dos ingleses do Manchester City, por 2-0 no estádio do Dragão, no arranque da fase de Liga da Liga dos Campeões, numa primeira parte sem golos, no triunfo da turma de Manchester, foi construído apenas na segunda metade. O Manchester City arrancou então a segunda parte praticamente em vantagem. Aos 49 minutos, Enzo Fernandes cruzou para dentro da área. Erling Haaland antecipou-se à marcação de Kvyat para cabecear para o fundo da baliza do Futebol Clube do Porto. A bola ainda bateu no poste, não dando qualquer hipótese de defesa. Diogo Costa, que até naquele momento esteve intransponível entre os postes. Já aos 90 mais 2 minutos, Ryan cruzou o rasteiro para Erling Haaland, de pé direito, voltar a marcar. No final do jogo, apesar da derrota, o técnico do Futebol Clube Porto, Francesco Farioli, considerou que a sua equipa acabou por fazer um bom jogo.
12: Penso que saio com um sentimento positivo. Jogamos frente a uma das melhores equipas do mundo. Cinco, seis jogadores dos nossos principais jogadores. Os jogadores que utilizámos fizeram um bom jogo, estivemos muito bem, individualmente, coletivamente também. E deixem-me falar especificamente do Neuan Pérez, que esteve fora durante muito tempo, durante um ano. Hoje jogou pela primeira vez durante 90 minutos, jogou frente a um monstro. Competiu muito bem, estou feliz por ele. Claro que o resultado não foi aquilo que queríamos, mas sobre a exibição, penso que foi muito boa.
11: Já do lado dos jogadores, o guardião Diogo Costa considerou que a equipa fez de tudo o que podia para manter-se dentro da partida e que, acima de tudo, foi competitiva diante do Manchester City, que, na sua opinião, não é uma equipa qualquer.
13: provámos isso mesmo, viemos para competir, queríamos muito ganhar, acho que a seguir do 1-0 deles, acho que tivemos bem por cima do jogo, acho que tivemos oportunidades para empatar o jogo, mas à medida que o tempo ia passando, acho que a frustração teve um pouco, o desenvolvimento também, porque a vontade era tanta de marcar, acabámos por sofrer um golo numa transição, a bola acaba por passar por meio das pernas, demos o nosso melhor e por isso o tanto tentarmos levou-nos um bocadinho a perder essa concentração que deveríamos ter a defender. Conseguimos jogar longo, acho que variámos muito o nosso jogo, explorámos as fraquezas do City, acho que tivemos mais que ocasiões para poder empatar o jogo, mas o futebol é assim, quando não se marca nesta competição sofre-se facilmente.
11: O Futebol Clube do Porto que lidera na Primeira Liga, com pleno de 5 vitórias, em 5 jogos, já ergueu a supertaça Cândido de Oliveira ao vencer o Torreense, na volta a jogar para a Champions no dia 14 de outubro, quando visitar os espanhóis do Betis de Sevilha. A quinta jornada da Primeira Liga tem uma grande figura e foi mesmo a fechar na ronda. Ignacio de Ruabarrena brilhou no empate do Arouca na visita ao Estoril Praia e teve uma nota máxima no que diz respeito às pontuações atribuídas. Naturalmente, por isso, o guarda-redes uruguaio entra para a equipa da jornada, mas há que fazer menção honrosa a outros dois colegas de posição numa jornada que teve vários guarda-redes em destaque. Everton, do Académico de Viseu, destacou-se no triunfo diante do Gil Vicente com combinação de 9,6 mais 5 nas notas atribuídas. Nota também para Ivan Mandic, que fez na sua estreia pelo Casa Pia, na segunda época no clube, ao entrar aos 29 minutos para o lugar do lesionado André Gomes, revelando-se importante no nulo em Guimarães, diante do Vitória. Partindo da baliza para na frente, destaques além do Arouca, que também integra Debedenko na equipa da jornada para Futebol Clube do Porto, Santa Clara e Sporting Clube de Braga, ambos com dois atletas cada, na Sporting Benfica e Moreirense, também estão representados com um nome cada. Há camisolas que ficam ligadas na memória dos adeptos do Liverpool, com o logótipo da Standard Chartered. Uma delas tem os dias contados. A partir do dia 1 de junho de 2027, a Turkish Airlines será o novo patrocinador e parceiro dos Reds, colocando o nome da companhia aérea na frente das camisolas das equipas masculina, feminina e de formação. A mudança põe fim a uma parceria que começou em 2010 e atravessou 17 anos de história do clube. A Standard continuará como principal na patrocinadora até ao final da temporada 2026-2027, passando depois a assumir o estatuto de parceira global. A mudança representa também um importante salto financeiro. O acordo com a Turkish Airlines terá na duração de 5 anos, sob nível mais de 70 milhões de euros por temporada, um negócio que vai ultrapassar os 350 milhões de euros no total. Este valor coloca o Liverpool no topo dos patrocínios de camisola da Premier League. Nos ganhos superam claramente os cerca de 58 milhões de euros pagos pela Standard e deixa nos Reds, lado a lado com o Manchester United, cujo acordo com o Snapdragon também ultrapassa nos 70 milhões de euros por temporada. Já no Arsenal e o Manchester City têm acordos comerciais mais abrangentes com a Emirates e a Etihad, que incluem também os direitos de naming dos estádios. Na parceria com a Turkish Airlines tem ainda um lado simbólico. A companhia aérea turca já trabalhava com o Liverpool e a nova ligação recupera na relação com um país especialmente marcante na história recente do clube. Foi em Istambul, em 2005, que os Reds protagonizaram a famosa reviravolta na frente ao Milan e conquistaram a Liga dos Campeões. Treinadores espanhóis dominam as nomeações para o prémio de melhor treinador da bola de ouro. Entre os 5 nomeados, 4 deles são hermanos. Luis Enrique, técnico do PSG, que sagrou bicampeão europeu e campeão francês, é um nome que salta logo à vista. Luis de la Fuente, campeão do mundo por Espanha, é o único que não treina num clube. Há ainda Mikel Arteta, que venceu a Premier League com o Arsenal, e Unai Emery, que conquistou a Liga na Europa pelo Aston Villa, na Vicente Company, do Bayern de Munique. É o único não espanhol a entrar na lista de nomeados. O belga conquistou todas as competições domésticas pelos bávaros. Do lado feminino, Jordan Giraldes, do Lyon, André do Manchester City, Nils Nielsen, do Japão, Pedro Romeu, do Barcelona, Helena Sidaku, do Celtic, e Bea Kappa Akan, são os nomeados. Os vencedores serão revelados em outubro. Ainda em relação a esta bola de ouro, na organização do evento anunciou que as equipas nomeadas para o prémio de melhor do ano, tanto no masculino como no feminino, já são conhecidas. Entre as 5 nomeadas, no masculino, no PSG, na Vitinha, na João Neves, Nuno Mendes, bicampeão europeu e campeão francês, está como era esperado nos nomeados. Nota também para o Flamengo, treinado por Leonardo Jardim, que está também na lista, depois de conquistar o Brasileirão e a Libertadores. Arsenal e Bayern de Munique, que venceram as respectivas ligas, entram também para o lote. Merece também destaque no Bodoglint, na equipa, na sensação da última Liga dos Campeões, que acabou por ser eliminada pelo Sporting nos oitavos de final. Do lado feminino, o Barcelona de Kika Nazaré é o grande favorito, depois de conquistar 4 troféus, neste caso, Liga Espanhola, Taça de Espanha, na Supertaça de Espanha e a Liga dos Campeões. Os restantes nomes são Manchester City, de Inglaterra, Lyon, de França, na América do México e Bayern de Munique, da Alemanha. O Grêmio, treinado pelo português Luís Castro, perdeu na visita ao Vitória por uma bola a 0 no jogo que encerrou as contas da 26ª jornada do Brasileirão. Na primeira parte, no jogo, não teve golos e o intervalo chegou com um empate sem golos no marcador, apesar de Carlos Vinícius, ex-Benfica, Rio Ave e Real Sport Clube ter marcado, porém o avançado do Grêmio estava em posição de fora de jogo. A segunda parte trouxe o golo e também alguns protestos com a arbitragem, nomeadamente quando o Grêmio pediu expulsão para Abnacai, que contra Salves, isto aos 55 minutos, quando tentava tirar a bola das mãos de Eric Pareb num lançamento lateral, atingindo. O árbitro mostrou a cartolina amarela ao camisola 95 da equipa da casa. O golo que decidiu o jogo foi da autoria de René, que correspondeu de cabeça com um canto batido por Mateuzinho na esquerda aos 63 minutos. Com este resultado, o Vitória põe fim a uma sequência de 4 derrotas, 2 para o Brasileirão e 2 para a Taça, e soma 32 pontos no 11º lugar. O Grêmio, que vai em 4 derrotas seguidas fora de casa, para o Brasileirão é 15º com 28 pontos, 3 a mais face ao Vasco, 17º com 25 e primeira equipa na zona de descida. A jogadora Ana Capeta sofreu uma ruptura do ligamento cruzado anterior durante o jogo entre a Juventus e o Milan e pode ter o Mundial em risco caso a seleção nacional consiga no apuramento. A Juventus esclareceu ainda que Ana Capeta será operada nos próximos dias para reconstruir o ligamento do joelho direito. Contudo, na maior preocupação será, por certo, o Campeonato do Mundo 2027, que está marcado para 24 de junho no Brasil. A avançada de 28 anos deverá chegar à convocatória de Francisco Neto, já numa fase adiantada da recuperação, embora nada garanta que esta esteja 100% face à gravidade deste incidente. A seleção nacional feminina precisa ainda de superar a Irlanda do Norte em jogos marcados para 7 e 13 de outubro. Na primeira ronda do play-off, em caso de vitória, na equipa das esquinas enfrentará na Islândia ou a seleção croata no derradeiro jogo.
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21: E agora seguimos com os craques mundiais neste produto 100% palavra.
22: Ronaldo Luís Nazário de Lima, ou simplesmente Ronaldo, é amplamente considerado um dos maiores avançados da história do futebol. Nascido a 18 de setembro de 1976, no Rio de Janeiro, o brasileiro iniciou a sua carreira ainda adolescente, com apenas 16 anos no Cruzeiro. As suas exibições espetaculares no clube mineiro logo chamaram a atenção do futebol mundial e em 1994, após participar no Mundial dos Estados Unidos, embora sem atuar, foi contratado pelo PSV Eindhoven, dos Países Baixos. Lá, Ronaldo mostrou toda a sua capacidade de explosão e finalização, marcando 54 golos em 57 jogos ao longo de duas temporadas, uma média impressionante que o transformou numa das jovens promessas mais cobiçadas do futebol europeu. O seu talento levou-o rapidamente a um dos maiores clubes do continente, o Barcelona, onde jogou durante a temporada de 1996-97. No Barça, Ronaldo elevou o seu jogo a novos patamares, marcando 47 golos em 49 partidas e ajudando o clube a vencer a Taça das Taças da UEFA e a Taça do Rei. Foi durante este período que ganhou o apelido de fenómeno, graças à sua velocidade devastadora, poder físico e capacidade para driblar com uma facilidade espantosa. Ainda com apenas 20 anos, foi eleito pela primeira vez o melhor jogador do mundo pela FIFA, título que viria a conquistar noutras duas ocasiões. Em 1997, Ronaldo fez uma transferência recorde para o Inter de Milão, onde continuou a brilhar no início da sua carreira, ganhando a Taça UEFA em 1998. Contudo, foram também os anos em que a sua sorte começou a mudar em termos físicos. Durante o seu tempo no Inter, sofreu a primeira de várias lesões graves no joelho que o afastariam dos relvados por longos períodos. O seu regresso em 2002 foi nada menos do que milagroso. Após 2 anos de recuperação, Ronaldo voltou aos grandes palcos no Mundial de 2002, onde foi a estrela maior da seleção brasileira, conduzindo o Brasil à vitória com 8 golos, 2 dos quais na final contra a Alemanha. Esta conquista garantiu-lhe o 3º título de melhor jogador do mundo e marcou o seu renascimento como um dos melhores jogadores da sua geração. Após o Mundial, Ronaldo transferiu-se para o Real Madrid como parte dos famosos Galácticos, onde jogou de 2002 a 2007. Durante esse período, conquistou 2 campeonatos espanhóis e manteve o seu estatuto de um dos melhores avançados do mundo, marcando 104 golos em 177 jogos. O seu estilo de jogo, marcado por uma combinação única de velocidade, técnica e poder de finalização, continuava a encantar os adeptos, apesar das lesões persistentes que o limitaram ao longo da sua carreira. Em Madrid, Ronaldo formou uma parceria letal com estrelas como Zidane, Figo e Beckham, que consolidaram ainda mais o seu legado no futebol europeu. Já na reta final da sua carreira, em 2007, voltou à Itália, desta vez para jogar no AC Milan, rival direto do Inter. Embora o seu desempenho tenha sido afetado pelas constantes lesões, ainda mostrou flashes de brilhantismo, marcando 9 golos em 20 jogos. Porém, o seu tempo no Milan também foi marcado por mais uma grave lesão no joelho, que acelerou o fim da sua trajetória na Europa. Ronaldo decidiu então regressar ao Brasil, assinando pelo Corinthians em 2009. Surpreendentemente, teve uma passagem de grande sucesso pelo clube paulista, onde ajudou o Corinthians a conquistar o Campeonato Paulista e a Copa do Brasil em 2009, numa demonstração de que, mesmo longe do seu auge físico, o seu talento era inquestionável. No entanto, após mais alguns problemas físicos, decidiu terminar a sua carreira em 2011, aos 34 anos. Ronaldo deixa um legado incontestável como um dos maiores avançados da história do futebol. Os seus números são impressionantes, já que ao longo da carreira marcou mais de 400 golos em clubes e seleções e venceu 2 bolas de ouro em 1997 e 2002. O fenómeno sempre foi lembrado e terá revolucionado a posição de avançado, combinando uma capacidade física invulgar com uma técnica requintada e um instinto goleador incomparável. Ronaldo foi também um dos grandes responsáveis por popularizar o futebol brasileiro no exterior e inspirou gerações de jogadores pelo mundo. Mesmo com as inúmeras lesões que enfrentou, a sua resiliência e capacidade de se reinventar em momentos cruciais da carreira fazem dele uma lenda viva do desporto, sendo reconhecido tanto por adeptos quanto por críticos como um dos mais completos jogadores que o futebol já viu.
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0: A história do futebol europeu está repleta de equipas que brilharam intensamente, mas que hoje enfrentam dificuldades para recuperar a antiga glória. São os gigantes adormecidos, para ouvir aqui na Primeira Rádio Desporto, todos os dias também com o Hugo Taveira.
22: O Celtic Football Club é um dos clubes de futebol mais importantes e tradicionais da Escócia e do mundo. Fundado em 1887, na cidade de Glasgow, o Celtic construiu uma história repleta de sucessos nacionais e internacionais, consolidando-se como um gigante do futebol europeu, especialmente nas conquistas da década de 1960. Desde a sua fundação, o Celtic destacou-se como uma força dominante no futebol escocês, conquistando o seu primeiro título da Scottish League Championship em 1893, apenas 5 anos após ser criado. O clube rapidamente se tornou um dos mais vencedores do país, ao lado do seu maior rival, o Rangers, com quem protagonizou o famoso Old Firm, um dos derbys mais históricos e intensos do futebol mundial. O maior feito internacional do Celtic ocorreu na temporada de 1966-67, quando a equipa se tornou a primeira do Reino Unido a conquistar a Taça dos Campeões Europeus, a atual Liga dos Campeões. Sob o comando do lendário treinador Jock Stein, o Celtic, apelidado de Lisbon Lions, derrotou o poderoso Inter de Milão na final realizada em Lisboa, no Estádio Nacional, com uma vitória por 2-1. Essa conquista não foi apenas memorável pelo título em si, mas também pela forma como o Celtic jogou. A equipa adotou um estilo ofensivo, em contraste com o futebol defensivo da época. Jimmy Johnson e Bobby Murdoch foram dois dos grandes destaques dessa equipa e o triunfo tornou o Celtic um dos maiores clubes da Europa e um símbolo do orgulho para o futebol escocês. Na mesma temporada, o Celtic conquistou também todos os principais troféus domésticos possíveis: a Liga Escocesa, a Taça da Liga e ainda a Glasgow Cup. Após o título europeu de 1967, o Celtic continuou a ser uma força competitiva na Europa. Voltou a chegar à final da Taça dos Campeões Europeus em 1970, mas foi derrotado aí pelos neerlandeses do Feyenoord por 2-1. Além disso, nas décadas seguintes, o clube fez várias participações dignas de nota nas competições europeias, embora sem repetir o sucesso de 1967. Na década de 2000, o Celtic viveu outro momento importante ao alcançar a final da Taça UEFA, atual Liga Europa, em 2003, sob o comando de Martin O'Neill. Na final realizada em Sevilha, a equipa foi derrotada por 3-2 pelo Futebol Clube do Porto, num jogo intenso que só foi decidido no prolongamento. O Celtic, além dos seus feitos em campo, é um clube com uma rica tradição e identidade cultural. Fundado com o objetivo de ajudar a comunidade irlandesa de Glasgow, o Celtic manteve uma forte ligação com as suas raízes católicas e irlandesas, sendo uma parte integrante da comunidade local. O clube continua a ser uma potência no futebol escocês, regularmente conquistando títulos da Scottish Premiership e mantendo-se competitivo em competições europeias. O Celtic Park, o estádio da equipa, é famoso pela sua atmosfera vibrante e apaixonada. O emblema britânico também possui uma forte base de adeptos a nível global que seguem fielmente o clube tanto nas competições domésticas como nas europeias, celebrando o legado de conquistas e o espírito do futebol ofensivo e competitivo que sempre os caracterizaram. Em suma, o Celtic Football Club é mais do que apenas um clube de futebol. É um símbolo de orgulho para os seus adeptos e uma das instituições mais veneradas do futebol europeu. A conquista da Taça dos Campeões Europeus de 1967 permanece o ponto mais alto da sua rica história e o legado do clube continua a ser transmitido através das gerações.
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4: Say a fantastic performance. We had our moments, our opportunities. In a moment in the second half, we put them really in trouble. We defend really well. After, of course, we cannot concede half meters to the best striker in the world, and you saw today.
17: O jogo extremamente competitivo. Acho que para a qualidade que eles têm e pela desvalorização que nos deram, por termos pouca experiência na Champions League com novos jogadores, acho que para a primeira vez de muitos jogadores, acho que estivemos muito bem, acho que competimos, acho que mostramos o nosso ADN. Faltou uma pontinha só para podermos empatar o jogo, acho que depois podia-se tornar um jogo completamente diferente, mas é isso, estamos chateados por não termos ganho, porque aqui no Futebol do Porto nós queremos sempre ganhar.
23: Alguns exemplos, alguns jogos em que eles deram boa resposta, quer em casa, quando foi com o Braga, quer no último jogo também, que foi possível ver isso, vinham de uma boa vitória também fora de casa, antes do último jogo que jogaram com o Porto, portanto, claramente uma equipa de qualidade que nos vai querer dificultar a vida e que nós temos de estar ao nosso melhor nível.
24: Nós acreditamos é que para conseguir igualar, ou melhor, para conseguirmos ter sucesso, temos que no mínimo que igualar esse lado competitivo do jogo com as melhores equipas do campeonato. E depois também sabermos interpretar e compreender aquilo que do ponto de vista tático vai acontecer.
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21: E seguimos agora nesta emissão com os grandes feitos históricos.
22: Entre 1965 e 1973, o Ajax de Amsterdão emergiu como uma das maiores equipas da história do futebol mundial. Sob a liderança de Rinus Michels, o clube holandês não só dominou a cena europeia, como revolucionou a forma como o desporto era jogado, introduzindo o conceito de futebol total. Esta era gloriosa culminou em 3 títulos consecutivos da Taça dos Clubes Campeões Europeus e estabeleceu uma nova forma de encarar o jogo, onde a fluidez e a troca constante de posições transformaram o Ajax numa equipa imbatível. O renascimento da equipa de Amsterdão começou em 1965, quando Michels, um ex-jogador do clube, assumiu o cargo de treinador. Na altura, o Ajax estava longe de ser uma potência europeia, que se tornaria, mas Michels, com uma abordagem inovadora e uma visão clara, começou a moldar uma equipa que viria a ser a mais temida do continente. O futebol total, defendido por Michels, consistia na ideia de que todos os jogadores em campo, independentemente da posição, tinham a capacidade de atacar e defender. Esta abordagem exigia não só um alto nível de competência técnica, mas também uma inteligência tática acima da média. Foi nesse sistema que o Ajax floresceu. O grande maestro dessa transformação foi Johan Cruyff, considerado o maior jogador da história do futebol neerlandês e um dos mais influentes de sempre. Cruyff, que começou a sua carreira no Ajax, personificava o espírito do futebol total com a sua versatilidade, inteligência e criatividade sem igual. Sob a orientação de Michels, Cruyff tornou-se o líder indiscutível de uma geração de talentos como Ruud Krol, Johan Neeskens e Piet Keizer, todos eles peças-chave da engrenagem perfeita que o Ajax se tornara. O sucesso começou a chegar no final da década de 1960. A equipa venceu vários campeonatos neerlandeses e em 1969 chegou à final da Taça dos Campeões Europeus, onde foi derrotada pelo AC Milan. Contudo, essa derrota apenas serviu para fortalecer o grupo. Nos anos seguintes, o Ajax consolidou-se como uma força dominante na Europa, conquistando 3 Taças dos Campeões consecutivas em 1971, 72 e 73, um feito que apenas um punhado de equipas conseguiria igualar. Este período marcou o auge da filosofia de Michels, que deixou a sua marca no futebol mundial. Em 1971, sob o comando do técnico, o Ajax conquistou a sua primeira Taça dos Campeões ao derrotar o Panathinaikos por 2-0 na final, realizada em Wembley. Esse título foi o prenúncio de uma era dourada e no ano seguinte, já sob o comando de Stefan Kovacs, o clube manteve a sua hegemonia. A final de 72, frente ao Inter de Milão, foi um exemplo perfeito do futebol total em ação. O Ajax dominou o jogo com uma exibição de superioridade tática e técnica, vencendo por 2-0, com 2 golos de Johan Cruyff. O ano de 1972 foi particularmente especial para a equipa neerlandesa. Além do bicampeonato europeu, a equipa conquistou a tríplice coroa, vencendo também o campeonato neerlandês e a Taça dos Países Baixos. Foi nesse ano que a equipa se consolidou como a melhor do mundo, conquistando ainda o Mundial de Clubes ao derrotar o Independiente da Argentina. Em 1973, o Ajax completaria o seu tricampeonato europeu ao bater a Juventus por 1-0 na final com o golo de Johnny Rep. Esta geração não apenas venceu, mas mudou a forma como o futebol

0: intensificar ainda mais este legado, particularmente no Barcelona, onde implementou o mesmo modelo de jogo. Embora a equipa de 1973 tenha marcado o fim desta era dourada, com a saída de Cruyff para o Barcelona e a saída de outros pilares, o impacto do Ajax de 65 a 73 continua a ser sentido no futebol moderno. Esta equipa não foi só vencedora, mas transformadora, deixando um legado imortal que transcende o tempo. O Ajax de 65 a 73 será sempre recordado como um epítome do futebol total e como uma das maiores equipas que o Desporto Rei já viu.
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2: E agora seguimos com o perfil do jogador neste produto 100% palavra.
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0: Nico Williams, nascido a 12 de julho de 2002 em Pamplona, Espanha, é um avançado conhecido pela sua velocidade e habilidade técnica. Iniciou a sua carreira no Athletic Club Bilbao, ingressando nas suas camadas jovens ainda na infância. Fez a sua estreia profissional pela equipa principal do Athletic em 2020, tornando-se rapidamente uma das promessas mais empolgantes do futebol espanhol. Na temporada de 2020-2021, Nico Williams destacou-se pela sua capacidade de desequilibrar defesas e criar oportunidades de golo. A sua velocidade e técnica atraíram a atenção de adeptos e analistas, consolidando-o como um dos jovens talentos em ascensão na La Liga. A sua performance impressionante continuou nas temporadas seguintes, mantendo-se como uma peça fundamental para o Athletic Club. Além da sua carreira em clubes, Nico Williams também começou a representar a seleção espanhola. Fez a sua estreia internacional em 2022 e rapidamente se afirmou como uma adição valiosa ao plantel de La Roja, contribuindo com a sua energia e criatividade ofensiva. Em 2023, continuou a impressionar tanto a nível de clubes como internacional, destacando-se como uma das jovens estrelas mais promissoras do futebol europeu, percurso esse que culminou com a vitória no Euro 2024, conquistado na Alemanha, ao serviço da seleção do seu país.
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2: Os seus prémios, troféus, são apenas uma pequena amostra do impacto que tiveram com o seu legado a ultrapassar as fronteiras do desporto. Está na altura de trazermos mais um craque da Liga Portuguesa aqui à primeira rádio de desporto.
0: Liedson da Silva Muniz, ou simplesmente Liedson, deixou uma marca indelével no futebol português, especialmente no Sporting Clube de Portugal, clube que representou durante grande parte da sua carreira europeia. Nascido a 17 de dezembro de 1977 em Cairo, no Brasil, o avançado começou tarde a sua trajetória no futebol profissional. Após passar por diversos trabalhos fora do desporto, incluindo o de empacotador, ingressou nas divisões inferiores do futebol brasileiro, onde chamou a atenção pela sua capacidade de finalização e mobilidade. A primeira grande oportunidade surgiu em 2002, quando foi contratado pelo Flamengo. No entanto, o verdadeiro salto na carreira aconteceu com a transferência para o Corinthians, onde as suas atuações despertaram o interesse do futebol europeu. Foi o Sporting Clube de Portugal que em 2003 decidiu apostar no avançado de 25 anos, que rapidamente se tornaria um ícone do clube. Na sua chegada a Portugal, Liedson enfrentava o desafio de adaptar-se a um novo futebol, com uma dinâmica distinta daquela do Brasil. No entanto, a sua adaptação foi rápida e notável. Liedson destacou-se de imediato pelo seu faro para o golo e pela agilidade, características que lhe valeram o apelido de Levezinho. A sua capacidade de movimentação inteligente no ataque, aliada a uma frieza notável nas finalizações, tornaram-no numa peça fundamental na equipa do Sporting. Entre 2013 e 2011, Liedson jogou 313 partidas pelo Sporting, onde marcou 173 golos, sendo 125 na Primeira Liga. Esta marca coloca-o entre os maiores goleadores da história do clube e também da competição. Mais do que apenas um finalizador, Liedson era um jogador que se destacava pela entrega em campo. A sua capacidade de pressionar os defesas adversários e de estar no lugar certo à hora certa faziam dele um avançado completo, capaz de mudar o rumo de um jogo a qualquer momento. Ao longo da sua passagem pelo Sporting, o Levezinho colecionou momentos inesquecíveis. Um dos seus maiores feitos foi o desempenho em clássicos, especialmente contra o Benfica, rival histórico dos Leões. Liedson ganhou a reputação de carrasco dos encarnados, tendo marcado 15 golos em 22 encontros contra o Benfica, número que o eternizou na memória dos adeptos sportinguistas e gerou um misto de respeito e temor nos rivais. A sua importância para o Sporting foi evidente nos títulos conquistados durante a sua estadia. Embora a tão desejada Primeira Liga tenha escapado, Liedson ajudou o clube a conquistar duas taças de Portugal em 2006-2007 e 2007-2008 e duas supertaças Cândido de Oliveira em 2007 e 2008 também. Além disso, foi peça-chave na caminhada do Sporting até à final da Taça UEFA de 2005, onde os Leões acabaram por ser derrotados pelo CSKA de Moscovo num jogo disputado em Alvalade. O sucesso e popularidade

0: Bietzen em Portugal foram de tal forma notórios que em 2009 o jogador foi naturalizado português e passou a representar a seleção nacional. Com a camisola de Portugal, disputou 15 partidas e marcou 4 golos, incluindo um importante tento contra a Dinamarca nas eliminatórias para o Mundial de 2010. Bietzen foi convocado para o torneio realizado na África do Sul, onde ajudou Portugal a atingir os oitavos de final. Apesar do seu peso histórico no Sporting, Bietzen despediu-se do clube em 2011, regressando ao Brasil para representar o Corinthians, onde ainda venceu o Campeonato Brasileiro e a Taça de Libertadores. Mesmo com o regresso à sua terra natal, o carinho e o respeito que os adeptos do Sporting lhe dedicam mantiveram-se inalterados, fazendo de Bietzen uma das figuras mais queridas do clube de Alvalade. No início de 2013, regressou a Portugal para uma breve passagem pelo Futebol Clube do Porto, surpreendendo muitos adeptos, dado o seu histórico com o rival Sporting. No entanto, a sua estadia nos Dragões foi curta e discreta, com apenas 7 jogos e um golo marcado. Mesmo sem grande protagonismo no Porto, Bietzen terminou a temporada com a conquista de um título da Primeira Liga, tendo feito inclusive a assistência para o histórico golo de Kelvin no clássico frente ao Sport Lisboa e Benfica, em que os Dragões conquistaram o Campeonato Nacional. Pouco depois, decidiu pendurar as chuteiras, encerrando uma carreira repleta de sucessos e golos memoráveis.
1: Tudo começou na minha volta para o Corinthians, 2011, né? Seleção portuguesa, eu tive a honra, o privilégio de disputar a Copa do Mundo e ter representado essa camisa com muito orgulho, muito carinho, ter feito um gol na Copa do Mundo contra a Coreia do Norte em 2010, então marcou muito.
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3: São 7 da manhã e 2 minutos. 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
4: O Futebol Clube do Porto acabou derrotado esta terça-feira na diante dos ingleses do Manchester City por 2-0 no Estádio do Dragão, no arranque da fase de Liga da Liga dos Campeões, numa primeira parte sem golos, no triunfo da turma de Manchester, foi construído apenas na segunda metade. O Manchester City arrancou então a segunda parte praticamente em vantagem. Aos 49 minutos, Enzo Fernandes cruzou para dentro da área. Erling Haaland antecipou-se à marcação de Kvyat para cabecear para o fundo da baliza do Futebol Clube do Porto. A bola ainda bateu no poste, não dando qualquer hipótese de defesa. Diogo Costa, que até naquele momento esteve intransponível entre os postes. Já aos 90 mais 2 minutos, Ryan cruzou o rasteiro para Erling Haaland, de pé direito, voltar a marcar. No final do jogo, apesar da derrota, o técnico do Futebol Clube Porto, Francesco Farioli, considerou que a sua equipa acabou por fazer um bom jogo.
5: Penso que saio com um sentimento positivo. Jogamos frente a uma das melhores equipas do mundo. Cinco, seis jogadores dos nossos principais jogadores. Os jogadores que utilizámos fizeram um bom jogo, estivemos muito bem, individualmente, coletivamente também. E deixem-me falar especificamente do Neuan Pérez, que esteve fora durante muito tempo, durante um ano. Hoje jogou pela primeira vez durante 90 minutos, jogou frente a um monstro. Competiu muito bem, estou feliz por ele. Claro que o resultado não foi aquilo que queríamos, mas sobre a exibição, penso que foi muito boa.
4: Já do lado dos jogadores, o guardião Diogo Costa considerou que na equipa fez de tudo o que podia para manter-se dentro da partida e que, acima de tudo, foi competitiva diante do Manchester City, que, na sua opinião, não é uma equipa qualquer.
6: Provámos isso mesmo, viemos para competir, queríamos muito ganhar, acho que a seguir do 1-0 deles, acho que tivemos bem por cima do jogo, acho que tivemos oportunidades para empatar o jogo, mas à medida que o tempo ia passando, acho que a frustração teve um pouco, o desenvolvimento também, porque a vontade era tanta de marcar, acabámos por sofrer um golo numa transição, a bola acaba por passar por meio das pernas, demos o nosso melhor e por isso o tanto tentarmos, levou-nos um bocadinho a perder essa concentração que deveríamos ter a defender. Conseguimos jogar longo, acho que variámos muito o nosso jogo, explorámos as fraquezas do City, acho que tivemos mais que ocasiões para poder empatar o jogo, mas o futebol é assim, quando não se marca nesta competição, sofre-se facilmente.
4: O Futebol Clube do Porto, que lidera na Primeira Liga, com pleno de 5 vitórias, em 5 jogos, já ergueu a supertaça Cândido de Oliveira ao vencer o Torreense, na volta a jogar para a Champions no dia 14 de outubro, quando visitar os espanhóis do Betis de Sevilha. O Sporting estreia-se esta na quarta-feira nas contas da fase de Liga da Liga dos Campeões, com recepção à equipa do Galatasaray, a equipa turca, que se desloca até Lisboa para defrontar a turma dos Leões. Na divisão é esta na partida do lado do Sporting. Rui Borges assume que espera uma grande qualidade por parte do adversário, apesar de existir aqui uma baixa, nomeadamente o melhor goleador da formação turca.
7: Não, é um Sporting a pensar em si mesmo, olhando para o adversário, claramente naquilo que é bom e menos bom. O Osimhen, sem dúvida alguma, que é um grande jogador, é claramente a grande referência do Galatasaray, mas temos que olhar para o Galatasaray pelo seu coletivo. É uma equipa fortíssima, penso que é a 29ª vez que está na Liga dos Campeões, dita bem daquilo que tem sido o crescimento nesta competição também, de se impor nesta competição. Por isso olhamos muito para aquilo que será o coletivo, independentemente de não jogar essa referência atacante. É uma equipa que no processo ofensivo mete muita gente, uma equipa que gosta de ser dominadora, é uma equipa campeã no seu país, é uma equipa que gosta de ter bola, gosta de pressionar, vai-nos criar muitas dificuldades independentemente dos jogadores que jogarem. Por isso acredito também terão respeito pelo Sporting, que joga em sua casa, por todo o passado, como tu acabaste de dizer há pouco, naquilo que tem sido ou que foi a época passada, principalmente o nosso caminho, o nosso trajeto até em casa. Acredito que será um grande jogo, agora independentemente daquilo que é a ausência do Osimhen, não deixará de ser um grande Galatasaray.
4: Já do lado dos jogadores, Rui Silva esteve ao lado de Rui Borges e não fizeram este duelo, assumo que a equipa está motivada e espera sobretudo um Galatasaray de grande qualidade na deslocação até Alvalade.
8: Estamos muito motivados, mas sabemos bem, temos a consciência daquilo que representa jogar esta competição. Estamos ansiosos que voltem as noites mágicas aqui a Alvalade e estamos muito preparados para este jogo. Não, sabemos que é um excelente jogador, um goleador, e temos de estar precavidos para isso, mas não estando Osimhen tem certamente muitas opções na frente para colmatar essa ausência, jogadores com grande qualidade, e temos de estar preparados para isso, porque ofensivamente são muito fortes e nós temos que estar atentos, sobretudo no nosso aspecto defensivo.
4: Duelo que coloca frente a frente Sporting e Galatasaray, nas contas desta fase de Liga, da Liga dos Campeões, partida que está na prazada para nesta quarta-feira pelas 8 da noite. À mesma hora joga-se duelo entre Nápoles-Arsenal e PSG na Slovan Bratislava, assim como também Liverpool-Atlético Madrid. Antes disso, temos ainda Barcelona, Feyenoord e Stuttgart Viking. Na quinta-feira prosseguem os jogos desta primeira jornada da fase de Liga da Liga dos Campeões, com mais duelos, desde logo duelo entre Fenerbahçe e Roma, PSV Eindhoven, Shakhtar Donetsk, Bayern de Munique, Bodoglint, Manchester United, Sabá, como 1907 Leipzig e Slavia de Praga na Lã, são os duelos que estão apresados para nesta quinta-feira relativamente às contas da primeira jornada da Liga dos Campeões. Em relação ainda à Liga dos Campeões, a UEFA Champions League esteve sob o escrutínio do supercomputador da Opta e a previsão deu o Arsenal como o grande favorito a vencer esta Liga Milionária, sendo que isso, se acontecer, é de resto a primeira vez que a equipa londrina consegue conquistar este troféu. Os ganhadores são os favoritos a chegar à final e a levar para casa na Orelhuda, com uma probabilidade de 20,9%, ligeiramente atrás, surge o Bayern de Munique com 19,4% e Manchester City com 12,3%. Em relação às equipas portuguesas, após mais de 10 mil simulações, o supercomputador dá um ligeiro favoritismo ao Sporting para chegar mais longe do que o Futebol Clube do Porto, pelo que os Leões têm 51,4% de probabilidades de chegar aos oitavos de final, enquanto que os Azuis e Brancos têm 46,6%. A formação leonina de Rui Borges caiu precisamente nos quartos de final em 2025-2026. A mesma previsão aponta para uma percentagem de 22,7% dos Leões repetirem o feito da última época na face aos 19,3% do Futebol Clube do Porto. Esta será na primeira vez que o Futebol Clube do Porto discute o novo formato da Liga dos Campeões, já que em 2023-2024 ainda vigorava no formato da fase de grupos. Moreirense, Benfica, Sport Lisboa e Benfica discutem esta na quarta-feira pelas 20h45 no Estádio Comendador Joaquim de Almeida Freitas, na partida em atraso relativa na jornada 3 da Primeira Liga Portuguesa. Nesta altura, na classificação, na formação do Benfica, vai ocupando o quarto lugar, neste momento com 10 pontos conquistados, enquanto que, por sua vez, na equipa de Moreirense, mais abaixo na tabela classificativa, no 11º lugar, com 4 pontos arrebatados. Na divisão, este duelo do lado da formação do Sport Lisboa e Benfica, no técnico, Marco Silva, assume que espera um Moreirense de qualidade e falou também sobre a questão de ida a jogo, quer de Sheldrup, quer de Sudakov.
9: Alguns exemplos, alguns jogos em que eles deram boa resposta, quer em casa, quando falou com o Braga, quer no último jogo também, que foi possível ver isso, vinham de uma boa vitória também fora de casa, antes do último jogo que jogaram com o Porto, portanto, claramente uma equipa de qualidade que nos vai querer dificultar a vida e que nós temos de estar ao nosso melhor nível. O Sheldrup tem dado bons sinais, é uma realidade e concordo, definitivamente, e muito satisfeito, e ele sabe o quanto eu fiquei satisfeito com a sua entrada no último jogo. Estamos a ver aquele jogador que eu disse que era fundamental para nós, desde que cheguei ao Benfica, quando me começaram a perguntar sobre ele, o quanto eu aprecio as suas qualidades, o quanto eu gosto de um jogador daquela qualidade. Quando chegou do Mundial não estava no seu melhor, também um período curto de férias, mas que naturalmente foi um período para ele zerar em termos mentais, porque depois de uma época ir para um Mundial e chegar à fase que ele chegou no Mundial, obrigado a estar muito tempo fechado, demorou um pouco a estar ao nível que ele está e muito satisfeito, e naturalmente eu percebo que ele ainda só jogou um jogo a titular esta época, mas para mim, não o demonstrando nas minhas decisões até hoje, eu sei, mas para mim é um titular desta equipa do Benfica, claramente, e ele tem que lutar pelo seu espaço como todos os outros, e muito satisfeito com o impacto que teve no jogo. E como disse bem, não podemos comparar uma coisa com a outra, porque não são os jogadores da mesma posição, não podemos estar a dizer que para um jogar o outro tem que sair, não obrigatoriamente, podem jogar claramente os dois na equipa, e eu percebo a questão do, mais uma vez, a questão do Sudakov, e eu tenho dito, são sinais e são decisões minhas, que não tenho que explicá-las todas e não vou explicar, senão daria aso a muita conversa, e a mim não me interessa dar aso a muita conversa. Não, sinais são sinais que o Sudakov me dá, como são sinais que o Tomás me dá, que me dá o Lenglet, que me dá o Pavlidis e que me dão outros, que eu guardo para nós, e os jogadores, prefiro que os jogadores saibam do que estar a dar aso a muita conversa.
4: Marco Silva falou também sobre a necessidade de gestão do plantel para os muitos jogos que a equipa encarnada tem pela frente.
9: A época, e a época longa, e o número de jogos que vamos ter, e jogando Liga Europa com jogos quinta, domingo, seja quinta, segunda, obrigatoriamente irá acontecer, e essa era uma das razões pelo que queremos um plantel competitivo, não queremos só um jogador por posição para tornar as coisas mais fáceis para quem decide ou para quem joga, por isso mesmo é que nós queremos competitividade e só assim é que poderemos refrescar. Eu não falo tanto de rotação só por rodar, podemos refrescar, como vocês virem, e falou bem o número de dias nestes 4 jogos que iremos jogar, a densidade será enorme, em alguns deles com 3 dias de intervalo, mas pelo menos num deles, de domingo para quarta, não será tanto esse intervalo, e há sempre ali alguns riscos também, e não querendo antecipar, não querendo falar já dos próximos jogos para nós, e o foco é sempre no próximo, o próximo é mais importante, e claramente prepararmos a equipa para um jogo muito difícil amanhã, que é esse o nosso objetivo, é um jogo que em atraso, por opção nossa, que decidimos não ter um jogo no meio dos dois jogos do play-off, e neste momento vamos tê-lo numa fase também importante, numa fase com muitos jogos, mas é o que é. Depois deste iremos analisar, ver os jogadores, jogo a jogo também ver como é que estamos em termos de fadiga e tomar as melhores opções sempre para o jogo seguinte. Possivelmente iremos ver os jogadores que não têm jogado tanto, porque é o momento, neste momento também sinto que a equipa está no seu global a ficar toda mais homogénea, se eu assim posso dizer, mas em termos de minutos de jogo não, há uma diferença, começa a haver uma diferença grande entre quem tem jogado mais e os jogadores que jogaram mais tarde, ou as últimas contratações também, portanto começarmos a ter algum equilíbrio nisto, e depende depois de jogo a jogo e das minhas decisões, mas possivelmente irá acontecer mesmo antes da paragem.
4: Já do lado da equipa do Moreirense, Vasco Botelho da Costa espera de facto um bom jogo diante do Benfica, apesar de assumir que na equipa do Benfica tem outras valias, garante que o seu conjunto tudo irá fazer para arrebatar pontos nesta recepção à equipa encarnada.
10: Não, isso é como eu lhe disse, o jogo do ponto de vista tático vai ser diferente e portanto é complicado eu fazer aqui uma analogia em termos de números, não é? Porque sem sombra de dúvidas, eu expliquei isto no fim do jogo, nós estamos aqui numa fase, chamemos-lhe assim, do jogo, onde a dimensão física, a intensidade, o andamento, da agressividade, está com, com muito, muito peso e com muita, muita influência. Isso vê-se no próprio padrão de contratação de grande parte dos clubes e, portanto, traz aqui uma componente ao jogo que está muito dependente do lado físico. Agora, o jogo depois não deixa de ter o lado tático, não é? E é aí que o jogo é bastante diferente e, portanto, nós acreditamos é que para conseguir igualar, ou melhor, para conseguirmos ter sucesso, temos que no mínimo que igualar esse lado competitivo do jogo com as melhores equipas do campeonato. E depois, também, sabermos interpretar e compreender aquilo que do ponto de vista tático vai acontecer. Vamos a falar de uma equipa que coloca muita gente entre linhas, força muito o jogo interior, mas também quando o jogo vai para fora também tem capacidade para conseguir desequilíbrios a partir do jogo exterior e, portanto, obriga-nos a ser muito competentes naquilo que é a nossa organização defensiva. E depois, ofensivamente, os passos que nos dá acabam por ser diferentes do que o nosso último adversário, daí eu dizer que o jogo é um jogo completamente diferente e que nós tentámos da melhor forma preparar o jogo da melhor forma possível para conseguir dar resposta nessa dimensão. Agora, sem dúvida que o primeiro grande princípio é o lado competitivo, o lado da intensidade, e aí nós temos que conseguir dar resposta para que depois possamos entrar na outra dimensão, na dimensão tático-estratégica do jogo.
4: Moreirense Benfica, Ebna, pelas 20h45, esta quarta-feira, Ebna com relato no YouTube da Ebna Gol FM, partida em atraso da terceira jornada da Primeira Liga. O árbitro Fábio Veríssimo acabou nomeado para dirigir o Moreirense Benfica, Ebna, desta Ebna quarta-feira, Ebna, partida que terá Ebna Rui Costa, Ebna, no VAR, enquanto Ian Kvasilika, Ebna, pita, Ebna, o Estrela da Amadora, Ebna, Sporting Clube de Braga, esta quinta-feira, Ebna, sendo que terá Manuel Oliveira como vídeo-árbitro, Ebna, segundo deu a conhecer o Conselho de Arbitragem da Federação Portuguesa de Futebol para os jogos em atraso referentes na terceira jornada da Primeira Liga. Ebna, conferindo então as equipas de arbitragem completas, Moreirense Benfica, arbitragem de Fábio Veríssimo, assistido por Pedro Mota, Ebna, e Hugo Coimbra, Ebna, quarto árbitro, Ebna, Vítor Ferreira, VAR Rui Costa e assistente do VAR Tiago Leandro. No Estrela da Amadora Sporting Clube de Braga, temos então a arbitragem de Ian Facílica, assistido por Jorge Fernandes e José Pereira, no quarto árbitro Sérgio Galho, VAR Manuel Oliveira e assistente do VAR Lionel Ferreira. João Moutinho, Ebna, chegou aos 40 anos, Ebna, como começou a jogar futebol. O médio, Ebna, celebrou, Ebna, 4 décadas, Ebna, de vida. E, Ebna, falo ainda, Ebna, ativo ao serviço do Sporting Clube de Braga, Ebna, depois de uma carreira construída, Ebna, com uma regularidade, Ebna, quase impossível de igualar. Foram 5 clubes, mais de 1000 jogos oficiais, Ebna, a nível de clubes, e 146 internacionalizações por Portugal. Uma história feita, Ebna, de longevidade, títulos, qualidade e uma, Ebna, camisola das esquinas, Ebna, vestida, Ebna, vezes sem conta. Tudo começou no Sporting. Ebna Moutinho, Ebna, chegou à equipa principal em 2004, e afirmou-se rapidamente como uma das grandes promessas da formação leonina. Ao longo de 6 épocas, somou 259 jogos e 32 golos pela equipa principal, conquistando 2 taças de Portugal e 2 supertaças. Foi capitão, referência e símbolo de uma geração leonina. Depois disso, veio uma das transferências mais polémicas da história do futebol português. Em 2010, Moutinho trocou o Sporting pelo Futebol Clube Porto numa saída que deixou marcas em Alvalade. Até foi apelidado de maçã podre por parte de José Eduardo Bentancur, presidente dos Leões na altura, e que ainda hoje faz parte da memória dos dois clubes. No Dragão, porém, respondeu dentro de campo. Em 3 épocas, fez 140 jogos e 10 golos e conquistou praticamente tudo o que havia para conquistar. 3 campeonatos, 3 supertaças, uma taça de Portugal e uma Liga na Europa. Foi na Invicta que viveu, provavelmente, num dos períodos mais ricos da sua carreira. Em 2013, novo desafio, Moutinho rumou ao Mónaco numa transferência de 25 milhões de euros. Ficou 5 temporadas no clube francês e discutiu 219 jogos, marcando 11 golos pelo caminho. Foi campeão francês em 2016-2017, com Leonardo Jardim ao comando, e voltou a afirmar-se como peça importante num projeto que começava a ganhar dimensão europeia na história do médio. No Principado, ainda hoje é lembrada como o emblema monegasco, assinalar-se o dia com uma mensagem especial. Em 2018, atravessou o Canal da Mancha e encontrou uma nova casa no Wolverhampton. Moutinho permaneceu 5 épocas, voltou a impor-se como uma das referências do meio-campo, discutindo 212 jogos com 5 golos. Foi também uma das figuras da equipa que devolveu os Wolves aos grandes palcos ingleses, europeus, com Nuno Espírito Santo no comando. E quando parecia que a aventura no futebol estava a chegar ao fim, Moutinho voltou a Portugal em 2023, assinou pelo Sporting Clube de Braga e encontrou mais uma forma de prolongar uma carreira que teima em não abrandar. Até ao momento soma 145 jogos e 6 golos pelos arsenalistas, mantendo-se como uma peça de experiência e qualidade no plantel de miúdo. Pode mesmo dizer-se que João Moutinho é como o vinho do Porto, quanto mais velho, melhor. E é precisamente isso que tem provado no ex-internacional português, ao serviço da formação do Sporting Clube de Braga. O guarda-redes Vozinho Ebne do Colo-Colo, Ebne do Chile, Ebne que na época Ebne passada representou o Desportivo de Chaves, Ebne brilhou no Mundial 2026 por Cabo Verde, está Ebne entre os 10 nomeados para Ebne melhor guarda-redes do ano nos prémios atribuídos pela France Football, no caso o troféu Yassin. A lista Ebne de 10 Ebne guarda-redes nomeados foi revelada Ebne ao início desta Ebne quarta-feira. Ebne conta Ebne com 3 espanhóis, Ebne Juan Garcia, David Raya e Onai Simon. Os restantes Ebne são o marroquino Ebne Yassin Bono, Ebne belga Ebne Thibaut Courtois e também o suíço Ebne Gregor Kobel. E o senegalês Eduardo Mendy, assim como também o russo Matvei Safonov e também o argentino Emiliano Martínez.
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12: Já está no campo, já ouvi a saltitar no campo ontem, portanto estará também a bater à porta. Eu diria quase uma picada de mosquito, mas as picadas de mosquitos têm que ser que transmitem alguma dor e é preciso tratar delas, mas é assim, coisas mini, picada de mosquito, coisas mini, picada de mosquito.

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1: Não, é um Sporting a pensar em si mesmo, olhando para o adversário, claramente, naquilo que é bom e menos bom. O Osimhen, sem dúvida alguma, que é um grande jogador, é claramente a grande referência do Galatasaray, mas temos que olhar para o Galatasaray pelo seu coletivo. É uma equipa fortíssima, porque estamos muito motivados, mas sabemos bem, temos a consciência daquilo que representa jogar esta competição. Estamos ansiosos que volte. Voltem as noites mágicas aqui a Alvalade e estamos muito preparados para este jogo.
2: Podem jogar claramente os dois na equipa, e eu percebo a questão do, mais uma vez, a questão do Sudakov, e eu tenho dito, são sinais e são decisões minhas, que não tenho que explicá-las todas, e não vou explicar, senão daria asa a muita conversa, e a mim não me interessa dar asa a muita conversa. Não, sinais, são sinais que o Sudakov me dá, como são sinais que o Tomás me dá, que me dá o Lenglet, que me dá o Pavlidis e que me dão outros, que eu guardo para nós e os jogadores, prefiro que os jogadores saibam, do que estar a dar asa a muita conversa.
3: Acabam por ser diferentes do que o nosso último adversário, daí eu dizer que o jogo é um jogo completamente diferente, e que nós tentámos da melhor forma preparar o jogo da melhor forma possível para conseguir dar resposta nessa dimensão. Agora, sem dúvida que o primeiro grande princípio é o lado competitivo, o lado da intensidade, e aí nós temos que conseguir dar resposta para que depois possamos entrar na outra dimensão, na dimensão tática ou estratégica do jogo.
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4: Tiaguinho, alcunha para Abna Tiago Fernandes, é o segundo reforço confirmado da Abna recém-criada na equipa de futsal do Futebol Clube do Porto. Depois da oficialização de Cardinal, no Abna Internacional Português, Abna chega aos Dragões, após duas temporadas ao serviço dos italianos, do Abna Fortitude, do Abna Portinésia, tendo marcado 12 golos em 53 jogos. Novo camisola 10 dos Azuis e Brancos, estreou-se profissionalmente pelo Benfica, e desde então vestiu as camisolas do Sporting Clube de Braga, módicos Abna Breval, Abna Quinta dos Lombos e a formação de Caxinas. De recordar que o Futebol Clube do Porto vai discutir a terceira divisão na nova temporada 2026-2027. Já o Sporting confirmou a contratação de Alexander Sabnasukov, no guarda-redes ucraniano, de 29 anos, Sabnashega, do IT Kiev, e junta-se aos campeões europeus de futsal, Abneb, no cumprir de um sonho, para o Internacional pela Ucrânia, que fará na concorrência, Bernardo Passob e Gonçalo de Portugal. Rodrigo Paes de Almeida, diretor do futsal, justificou a aposta, tendo em conta as características deste futsalista, que podem ser muito importantes para ajudar a equipa a ter sucesso nos vários jogos desta época desportiva 2026-2027, no que diz sobre respeito ao futsal. Ainda pelo futsal, o Sporting Clube de Braga oficializou a contratação de Tomás Colasso, na aula de 21 anos, que jogava no Ferreira do Zezer e tem no currículo num título no europeu de sub-19 por Portugal em 2023. O Alabne, que fez 3 golos em 14 jogos pelo Ferreira do Zezer, na segunda metade da época passada, na primeira época de bolo pelo Caxinas, com 13 jogos registados, justificou a decisão de rumar ao Sporting Clube de Braga e deixou uma mensagem aos adeptos arsenalistas, na primeira assumindo que era de facto muito importante justificar-se nessa aposta feita pelo Sporting Clube de Braga, uma equipa que deposita nele muita confiança e, portanto, quer retribuir com boas exibições e, sobretudo, deixando essa mensagem aos adeptos, quer dar muitas alegrias a todos aqueles que são adeptos ferrenhos da formação dos Guerreiros do Minho pelo futsal.
5: Olhamos agora nesta emissão para os craques mundiais. Apesar da sua ausência no campo, o legado destes jogadores continua a inspirar novas gerações que procuram também alcançar a mesma grandeza. 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
6: Eu creio que é um gol sonhado. Diego Armando Maradona é um dos nomes que salta à vista em cada pergunta sobre os melhores jogadores de sempre. El Pibe confunde-se com a história do futebol e foi no Argentinos Júniors que vestiu a sua primeira camisola, iniciando uma carreira que viria a ter contornos de um bom filme dramático. Golos e mais golos conquistaram de imediato a opinião pública argentina, que percebeu instantaneamente que ali poderia estar um diamante transgeracional. E não se enganaram. Maradona marcou uma era ao serviço do seu clube de formação, o suficiente para merecer a chegada ao Boca Juniors, o gigante de La Bombonera, onde se estreou após 116 golos em 5 épocas. O registro inigualável para um médio ofensivo teve continuidade pelos chineses, onde esteve por apenas uma temporada antes de viajar para a Europa. A primeira paragem foi em Barcelona, lugar onde se afirmou após uma campanha desastrosa da Argentina no Mundial de 82. 2 anos na Catalunha valeram-lhe o estatuto de um dos melhores jogadores do mundo, para além de 3 títulos nacionais, embora também tenha começado uma série de episódios extra-campo que deixaram uma mancha no seu percurso enquanto jogador. A dureza dos adversários por Espanha valeu-lhe várias quesilhas com rivais e com a sociedade espanhola, polémicas essas que precipitaram a saída para a Itália. Em Nápoles, no sul subdesenvolvido do país, o astro argentino foi elevado ao estatuto de Deus. Historicamente incapaz de rivalizar com os gigantes do Norte, o Napoli investiu esforços para montar uma equipa competitiva, oferecendo condições para que o seu novo número 10 brilhasse como nunca. 7 temporadas foi o tempo que passou no estádio São Paulo, entretanto rebatizado com o seu nome, muito devido às conquistas de 2 campeonatos italianos, os únicos da história do clube até o ano de 2023. Para além desses feitos, Diego Maradona conduziu o Partenopei à vitória na Taça UEFA de 89, numa altura em que tinha uma alegada relação estreita com a poderosa máfia da cidade. De resto, a vida social de El Pibe ficou conhecida pela ligação às drogas e outros delitos, com histórias intermináveis que ainda hoje são guardadas em cada canto da cidade. Foi também durante o seu tempo no Napoli que o argentino escreveu o capítulo mais bonito da sua carreira, quando em 1986, com a autoproclamada Mão de Deus, levou a sua seleção à conquista do Mundial do México. 5 golos e 5 assistências foram decisivos para o título mais desejado, que culminou com a atribuição do prémio de melhor jogador do mundo à grande estrela da Albiceleste. Diego viria a regressar à Espanha em 1992, vestindo a camisola do Sevilha, antes de voltar ao seu país natal, numa fase descendente da carreira, para se despedir ao serviço do Newell's Old Boys e, claro, do seu Boca Juniors. Não há futebol sem Maradona, nem Maradona sem futebol. O seu pé esquerdo abençoado tornou-se maior que a sua personalidade excêntrica, com amor e ódio a caminharem lado a lado nas opiniões espalhadas por todo o mundo. O seu estilo inconfundível influenciou fornadas inteiras de futebolistas, preservando uma verdadeira religião em volta da sua memória, ainda hoje praticada por milhões de crentes em El Diego.
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11: São 7 da manhã e 31 minutos. 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
4: O Sporting ultimou a preparação para a EB na estreia na Liga dos Campeões, agendada para a EB nesta quarta-feira, em Alvalade, diante do Galatasaray. João Simões, no operado ao quinto metatarso do pé direito, em abril passado, voltou a integrar-se aos trabalhos às ordens de Rui Borges, dando assim mais um passo importante no seu processo de recuperação. O técnico dos Leões chamou aos trabalhos Abna Lucas, Abna Taibó, Abna Rodrigo Dias, Eduardo Felicíssimo, os jogadores da equipa B, Abna de Fora, Abna por lesão, encontram-se Nuno Santos e Ibrahima Bá. No próximo bloco informativo da Gol FM vai poder escutar Abna de Visão, feita Abna quer por Rui Borges, quer também por Rui Silva, para Abna partida entre Sporting Galatasaray, Abna partida das 8 da noite desta quarta-feira, vai poder acompanhar com relato no YouTube da Gol FM. O Sporting Clube de Abna Portugal deu a conhecer também a contratação de Erasmo Abna Berengulo, Abna central de 18 anos guineense, oriundo da Academia Abna Valbuza, Abna que integra na equipa de sub-23 dos Leões. Para Abna, novo jogador, existe um sonho bem presente na sua mente, no de jogar na equipa principal dos Leões. Elegeu Gonçalo Inácio como principal referência. Esteve na Academia Abna Valbuza e deu tudo com vontade, sobretudo com muita motivação, e é isso que pretende fazer no seio da equipa do Sporting Clube de Abna Portugal, para um dia Abna atingir esse sonho de chegar à equipa principal, assume o jovem jogador. O selecionador Abna Diego Forlán deu a conhecer a lista de pré-convocados do Uruguai para os compromissos de setembro e outubro. Neste lote de escolhas, os sportinguistas Zalazar e Maxi Araújo, bem como Arrua Barrena, na guarda-redes do Arouca, são notas de destaque. Os duelos diante do Japão, Coreia do Sul e Índia marcam a estreia do antigo avançado. No comando técnico da seleção sul-americana, procura recuperar-se na equipa depois da má prestação com Marcelo Bielsa ao seu leme no Mundial 2026. Destaque também para a ausência de Luís Suárez, que vinha a ser apontado como um potencial nome a integrar-se nas opções de Diego Forlán para nos compromissos internacionais. O avançado Abna Traoré acabou contratado pelo Wolverhampton, que chega a custo zero após ter terminado contrato com o Sunderland no início deste mercado de transferências. O internacional pela Burkina Faso, em 91 ocasiões, apontou um golo em 12 jogos pelo conjunto da Premier League. O treinador português Abna César Peixoto destacou a qualidade dos jogadores, assume que não é uma posição que o clube necessitava de reforçar. E a chegada deste atleta é sinónimo de qualidade, com características que eram procuradas para esta posição, e tem tudo para se afirmar nesta mesma equipa. Espera poder trabalhar com o seu novo elemento o mais rapidamente possível. Acabou também por admitir César Peixoto. O avançado de 31 anos pode estrear-se já no próximo jogo do Wolverhampton, que está marcado para no dia 13 de setembro, no domingo, pelo meio-dia, diante da formação do Sheffield United. O ex-Sporting Mário Nicolai elogiou o grande trabalho feito por Nuno Campos no comando técnico da formação do Dinamo de Bucareste. O antigo futebolista, em entrevista num jornal da Roménia, destacou a qualidade do português, sublinhando que este se adaptou muito bem à filosofia de jogo do clube. Nuno Campos é um excelente treinador, adora colocar nas suas equipas a jogar um bom futebol ofensivo, dentro de campo, e é precisamente isso que tem feito com a sua equipa. O Dinamo é líder do campeonato romeno, com 17 pontos, mais 2 do que no segundo classificado. Apesar disto, Mário Nicolai reforça que a dificuldade não é chegar ao topo da classificação, mas sim manter-se por lá durante jornada após jornada. O antigo avançado deixou também um aviso para estar na liderança na equipa de Nuno Santos, será um alvo a abater por parte de todos os clubes. O português Rui Pedro Brás, que saiu do cargo de diretor desportivo do Al-Ahli no passado dia 3 de setembro, apontou que quando a política dos bastidores se sobrepõe ao futebol dentro de campo, não há nada mais a fazer, justificando assim uma mensagem partilhada pelo próprio através do Instagram, a saída do clube saudita, que agora está consumada. Os números falam por si, os factos estão à vista de todos, mas quando a política dos bastidores se sobrepõe ao futebol dentro de campo, não há nada mais a fazer, nem existe mais utilidade possível. Resta apenas procurar um outro destino para que se possa trabalhar normalmente. Acabou por assumir Rui Pedro Brás para proteger o incrível grupo de jogadores e treinadores que reuniram para nesta nova etapa e para nesta nova época. Acabou por não falar mais sobre este mesmo assunto e garante que a decisão foi uma decisão consciente, sobretudo tendo em conta os valores que também tem dentro de si. Rui Pedro Brás está assim de saída, e essa saída foi comentada, aliás, por Mendy, que negou que os jogadores tenham tido relação com a situação, depois de informações avançadas pela imprensa saudita que dava conta do mal-estar entre os jogadores e o diretor desportivo Rui Pedro Brás. A Fiorentina deu a conhecer o regresso do treinador Paulo Vanoli, depois do despedimento de Fábio Grosso, na sequência dos maus resultados no arranque da temporada. Os jogadores portugueses Pedro Gonçalves, Pote e Beto, na equipa de Florença, vão desde já começar a trabalhar com o novo treinador que, na temporada passada, ajudou a equipa a evitar a despromoção para a Série B. A Fiorentina anuncia assim a nomeação de Paulo Vanoli como novo diretor técnico da equipa principal dos Viola. Um enorme agradecimento ao treinador Chabna por ter aceitado com entusiasmo no convite para voltar a liderar Chabna na primeira equipa. Panolibna realizará no seu primeiro treino, já durante a tarde desta quarta-feira. Escreveu o clube no treinador Fábio Grosso, antigo campeão do mundo pela Itália em 2006. Venceu apenas um jogo para a Taça de Itália, mas perdeu os três jogos que a equipa realizou na Série A. Já o técnico Vanoli, de 54 anos, regressa assim ao clube, que liderou no final da última época, já depois de ter treinado o Spartak de Moscovo, Veneza e Turim.
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14: Passe rasteiro do meio, é para Nico, atenção, PP vai arrancando para a direita, pode ir em velocidade para cima de Lisandro Martínez, já passou, entrou na área, cruzou o Samu, gol! 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Olha o Samu!
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17: O FC Nürnberg, conhecido simplesmente como Nuremberg, é um dos clubes mais históricos do futebol alemão. Fundado em 1900, o clube teve um papel determinante no desenvolvimento do futebol na Alemanha, especialmente durante as primeiras décadas do século XX. O clube bávaro, sediado na cidade de Nuremberg, cedo se destacou pela sua capacidade competitiva, acumulando vários títulos e tornando-se uma referência no futebol germânico. Nos anos 1920, o Nuremberg viveu a sua primeira era de ouro. Foi durante este período que o clube se estabeleceu e à sua hegemonia no futebol alemão, conquistando 5 campeonatos nacionais em apenas uma década, em 1920, 21, 24, 25 e 27. Sob o comando do treinador e ex-jogador Einar Stuhlfoth, o Nuremberg era uma equipa temida pela sua organização e qualidade técnica. Stuhlfoth, uma lenda do clube, foi um dos guarda-redes mais icónicos da Alemanha na época e foi fundamental nas conquistas dessa década de ouro. Com 9 campeonatos alemães no total, o Nuremberg é ainda hoje o clube que mais títulos conquistou antes da criação da Bundesliga, em 1963. No entanto, o início da era profissional do futebol alemão marcou uma viragem para o clube. Embora continuasse a ser competitivo, o Nuremberg não conseguiu manter a mesma regularidade de sucessos no novo formato. Ainda assim, em 1968, o clube voltou a conquistar o campeonato alemão, a sua primeira e única vitória na Bundesliga até hoje. Essa conquista, liderada pelo treinador Max Merkel, foi vista como um renascimento do clube, mas paradoxalmente o Nuremberg acabaria por descer de divisão logo na temporada seguinte, num dos episódios mais surpreendentes da história do futebol alemão. Após esse declínio inesperado, o Nuremberg passou por décadas de altos e baixos. O clube oscilou entre a primeira e a segunda divisões do futebol germânico, nunca mais conseguindo repetir o brilho do seu passado glorioso. Embora tenha vencido a Taça da Alemanha em 2007, o clube continuou a lutar para se estabelecer de forma consistente na Bundesliga, onde os desafios financeiros e a crescente competitividade tornaram mais difícil um regresso ao topo. O Nuremberg, no entanto, continua a ser um clube respeitado e com uma base de adeptos leal. A sua história rica e o seu legado no futebol alemão fazem dele um símbolo do futebol tradicional na Baviera. O estádio do clube, o Max Morlock Stadion, é um local onde as memórias de grandes conquistas e de alguns dos maiores jogadores da história do futebol alemão ainda ressoam. Jogadores como o já mencionado Einar Stuhlfoth, além de Andreas Köpke, campeão mundial em 1990, ajudaram a cimentar a reputação do clube como um formador de grandes talentos. Apesar das últimas décadas não terem sido tão prolíficas em termos termos de títulos, o Nuremberg mantém o seu lugar no coração do futebol alemão. A paixão dos seus adeptos e o respeito que o clube ainda comanda no país fazem dele uma instituição do desporto. A sua rica história é uma lembrança constante de que o Nuremberg representou e pode voltar a representar no futuro à medida que o clube procura reconstruir-se e regressar aos principais palcos do futebol alemão.
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17: A seleção da Hungria entre 1950 e 1954, conhecida como a Equipa de Ouro ou Magiares Mágicos, marcou uma era de glória no futebol mundial, sendo considerada uma das maiores seleções de todos os tempos. Liderada pelo técnico Gustav Sebes e capitaneada por Ferenc Puskás, a equipa destacou-se pela inovação tática com um estilo de jogo ofensivo e envolvente que deixou uma marca indelével no futebol. A fase de ouro começou com uma série de vitórias avassaladoras. Entre 1950 e 1954, a Hungria manteve uma sequência de 31 jogos invicta, sendo conhecida pelo seu sistema tático revolucionário, o 4-2-4, que incluía movimentações ofensivas rápidas e uma troca constante de posições entre os jogadores. Além de Puskás, a equipa contava com talentos como Sandor Kocsis, Zoltán Sibor e Jozef Bozsik, jogadores que formaram uma das linhas ofensivas mais temidas da época. O ponto alto da campanha húngara foi a conquista da medalha de ouro nos Jogos Olímpicos de 1952, em Helsínquia, onde a Hungria venceu a Jugoslávia por 2-0 na final, mostrando ao mundo o seu poderio. Além disso, a seleção também ficou célebre pela histórica goleada de 6-3 sobre a Inglaterra em 1953, no lendário estádio de Wembley, um feito inédito, já que os ingleses nunca haviam perdido em casa para uma equipa fora do Reino Unido. Este resultado consolidou a Hungria como favorita ao título mundial de 1954. Nesse mesmo campeonato do mundo, disputado na Suíça, a Hungria era amplamente favorita. Durante a competição, os húngaros aplicaram uma impressionante goleada de 8-3 sobre a Alemanha Ocidental na fase de grupos. No entanto, na final, enfrentando novamente os alemães, a Hungria sofreu uma inesperada derrota por 3-2, numa virada que ficou conhecida como o Milagre de Berna. Apesar de ter aberto 2-0 nos primeiros minutos, a equipa não conseguiu segurar a vantagem, perdendo a sua invencibilidade num dos momentos mais surpreendentes da história do futebol. Mesmo sem o título mundial, a Hungria de 1950 a 1954 é lembrada pelo seu legado tático e futebolístico, que influenciou profundamente gerações futuras de jogadores e treinadores. A combinação técnica, disciplina tática e criatividade ofensiva deixaram uma marca profunda no desporto, com Ferenc Puskás e seus companheiros eternizados como lendas do futebol mundial.
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5: A versatilidade é uma marca dos melhores, que podem jogar em várias posições e adaptar-se a diferentes sistemas de jogo. É o perfil do jogador que destacamos agora na primeira rádio desporto.
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17: Joshua Kimmich, nascido a 8 de fevereiro de 1995 em Rottweil, na Alemanha, é um médio defensivo e lateral direito amplamente reconhecido pela sua versatilidade, inteligência tática e habilidades técnicas. Iniciou a sua carreira no Stuttgart, mas foi no Leipzig que começou a chamar a atenção pelo seu desempenho consistente. Em 2015, Kimmich transferiu-se para o Bayern de Munique, onde rapidamente se estabeleceu como um dos jogadores mais importantes da equipa. Inicialmente jogando como lateral direito, o impressionou pela sua capacidade de contribuir defensivamente e ofensivamente. Com o tempo, a sua versatilidade levou-o a assumir uma posição mais central no meio-campo, onde se destacou como médio defensivo. Kimmich tem sido uma peça-chave no sucesso contínuo do Bayern de Munique e, durante a sua passagem pelos bávaros, ajudou a equipa a conquistar múltiplos títulos da Bundesliga, Taças da Alemanha e a Liga dos Campeões em 2020. A sua habilidade para ler o jogo, passar com precisão e controlar o ritmo do meio-campo tornaram-no indispensável para o Bayern. Além do sucesso a nível de clubes, Kimmich também é um membro importante da seleção alemã. Fez a sua estreia internacional em 2016 e tem sido um jogador regular em competições internacionais, incluindo o Campeonato da Europa e o Campeonato do Mundo. Nas últimas temporadas, continuou a ser uma das figuras centrais do Bayern de Munique e da seleção da Mannschaft, mantendo o seu status como um dos melhores médios defensivos do futebol europeu. A sua consistência e a capacidade de impactar jogos em várias fases continuam a consolidar a sua reputação como um dos jogadores mais completos da sua geração.
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18: E seguimos agora nesta emissão com mais um craque da Liga Portuguesa.
17: Givanildo Vieira de Sousa, mais conhecido como Hulk, é um dos grandes nomes do futebol brasileiro. Com uma carreira que se destaca pela sua força física, habilidade e precisão nos remates, Hulk teve passagens memoráveis por clubes como o Futebol Clube do Porto, Zenit de São Petersburgo e, claro, também pela seleção brasileira. Hulk começou a sua carreira no Brasil, mas foi no futebol asiático que deu os primeiros passos em termos internacionais, quando foi contratado pelo Kawasaki Frontale do Japão. Depois de passar por empréstimos no Consadole Sapporo e no Tokyo Verde, onde chamou a atenção pelos muitos golos marcados, Hulk começou a ganhar notoriedade e atraiu o interesse de clubes europeus. Em 2008, chegou a Portugal para representar o Futebol Clube do Porto, clube onde viveria uma das fases mais marcantes da sua carreira. Na sua primeira temporada, em 2008-2009, já mostrou o seu valor, contribuindo com 8 golos no campeonato e ajudando o Porto a conquistar o título da Primeira Liga. Rapidamente se tornou uma peça fundamental na equipa portista, destacando-se pela sua força, velocidade e capacidade de finalização. O auge da passagem de Hulk pelo Futebol Clube do Porto ocorreu na temporada de 2010-2011, quando o clube, comandado por André Vilas Boas, venceu a Liga Europa e dominou o cenário nacional, conquistando o Campeonato Português de forma invicta. Hulk foi crucial para essa campanha, terminando como o melhor marcador do campeonato com 23 golos e contribuindo também nas competições europeias. Ao todo, durante as 4 temporadas que passou no Dragão, o jogador brasileiro ajudou o clube a conquistar 4 títulos da Primeira Liga, 3 taças de Portugal, 3 supertaças Cândido de Oliveira e a já mencionada Liga Europa. O seu poderio físico transformou-o num dos jogadores mais temidos e admirados da Liga Portuguesa. A sua presença em campo era avassaladora e a sua capacidade de jogar tanto como extremo como avançado deu uma versatilidade tática ao Porto. Durante o tempo que passou em Portugal, Hulk marcou centenas de golos em competições domésticas e internacionais, consolidando-se como um dos melhores estrangeiros que já passaram pelo clube. Em 2012, após o sucesso em Portugal, o atleta foi vendido ao Zenit de São Petersburgo, da Rússia, por um valor recorde na altura. A transferência, avaliada em cerca de 60 milhões de euros, foi uma das maiores da história do futebol português. No Zenit, Hulk continuou a brilhar, ajudando a equipa russa a conquistar o campeonato da Premier League do país e diversas outras taças nacionais. No entanto, mesmo com o sucesso na Rússia, o impacto que teve no Futebol Clube do Porto será sempre lembrado como um dos pontos mais altos da sua carreira. Hulk também teve uma carreira internacional de sucesso, já que foi convocado regularmente para a seleção brasileira, tendo disputado torneios importantes como o Campeonato do Mundo de 2014, realizado no próprio país, e os Jogos Olímpicos de Londres em 2012, onde conquistou a medalha de prata. Embora tenha enfrentado algumas críticas ao longo do tempo na seleção, principalmente pelo seu estilo de jogo físico, Hulk contribuiu com momentos importantes e jogou ao lado de grandes estrelas como Neymar e Oscar. Depois de deixar o Zenit, aventurou-se no futebol chinês, defendendo o Shanghai Sipg, onde continuou a exibir a sua potência e talento, conquistando títulos nacionais. Em 2021, regressou ao Brasil para jogar pelo Atlético Mineiro, onde rapidamente se tornou uma das referências da equipa, ajudando o clube a conquistar o Brasileirão e a Copa do Brasil, somando assim mais alguns títulos para a sua já vitoriosa carreira. Em resumo, o Hulk deixou uma marca indelével no futebol mundial, especialmente em Portugal, onde se tornou um ídolo do Futebol Clube do Porto. A sua força, habilidade e capacidade de decisão transformaram-no numa das figuras mais icónicas a vestir a camisola azul e branca, sendo sempre lembrado no clube como o legado do incrível Hulk.
20: Me preocupo muito chegar pela porta da frente, sair pela porta da frente. Sair valorizado, sair respeitado, então isso não tem preço. Então procuro estar com a cabeça boa para jogar. E graças a Deus, quando eu cheguei, eu saí pela porta da frente. Quando eu tiro a camisa que faço a pose do Hulk, assim, a galera vai à loucura, então foi especial.
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22: Say a fantastic performance. We had our moments, our opportunities. In the moment in the second half, we put them really in trouble. We defend really well. After, of course, we cannot concede half meters to the best striker in the world, and so today.
23: O jogo extremamente competitivo. Acho que para a qualidade que eles têm e pela desvalorização que nos deram, por termos pouca experiência na Champions League com novos jogadores, acho que pela primeira vez de muitos jogadores, acho que tivemos muito bem. ganhas competimos, acho que mostramos o nosso ADN, faltou uma pontinha só para podermos empatar o jogo, acho que depois podia-se tornar um jogo completamente diferente, mas é isso, estamos chateados por não termos ganho, porque aqui no Futebol do Porto nós queremos sempre ganhar.
0: Alguns exemplos, alguns jogos em que eles deram boa resposta, quer em casa, quando falou com o Braga, quer no último jogo também, que foi possível ver isso, vinham de uma boa vitória também fora de casa, antes do último jogo que jogaram com o Porto, portanto, claramente uma equipa de qualidade que nos vai querer dificultar a vida e que nós temos de estar ao nosso melhor.
1: Nós acreditamos é que para conseguir igualar, ou melhor, para conseguirmos ter sucesso, temos que no mínimo que igualar esse lado competitivo do jogo com as melhores equipas do campeonato. E depois também sabermos interpretar e compreender aquilo que do ponto de vista tático vai acontecer.
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5: Está na altura dos craques mundiais, muitos destes ícones do futebol mantêm-se ligados ao desporto, seja como comentadores, treinadores ou embaixadores de clubes e marcas, outros inclusive já não estão entre nós, mas fazemos questão de os recordar aqui na primeira Rádio Desporto.
17: Andriy Shevchenko, ou simplesmente Sheva, é uma das maiores lendas do futebol mundial. Nascido a 29 de setembro de 1976 em Dvirkishnia, na Ucrânia, Shevchenko destacou-se desde cedo como um talento raro. Iniciou a sua carreira no Dinamo de Kiev, onde rapidamente impressionou pelo seu poderio físico, velocidade e capacidade de finalização, características que o tornariam num dos melhores avançados da sua geração. Foi sob a orientação do lendário treinador Valery Lobanovsky que Shevchenko desenvolveu a sua técnica apurada e instinto de matador. Nos anos 90, o Dinamo de Kiev era uma das principais potências do futebol da Europa de Leste e Shevchenko desempenhou um papel fundamental na equipa, ajudando-a a dominar o campeonato ucraniano e a ter presenças marcantes nas competições europeias. Na Liga dos Campeões de 1997-98, Sheva ganhou projeção internacional ao marcar um hat-trick frente ao Barcelona no Camp Nou, numa vitória por 4-0 que espantou o mundo do futebol. Esta exibição cativou os olhares dos grandes clubes europeus, mas foi o AC Milan que garantiria a sua contratação em 1999. A chegada de Shevchenko a Milão foi um dos momentos mais decisivos da sua carreira. Logo na sua primeira época, o avançado ucraniano mostrou ao mundo a sua capacidade letal, tornando-se o melhor marcador da Série A, com 24 golos. Shevchenko formou uma parceria ofensiva impressionante com nomes como Rui Costa e Kaká, ajudando o AC Milan a reconquistar o estatuto de potência europeia. Com a camisola rossonera, conquistou a Liga dos Campeões em 2003, quando o Milan venceu a Juventus na final, nas grandes penalidades. Shevchenko marcou o penalti decisivo e levou o clube de volta ao topo do futebol europeu. Entre os títulos que conquistou no Milan, destacam-se ainda um Scudetto em 2004, uma Supertaça italiana e uma Supertaça europeia. No entanto, foi o seu desempenho individual que marcou uma era no futebol europeu. Em 2004, Shevchenko venceu a tão cobiçada Bola de Ouro, sendo coroado o melhor jogador da Europa, um feito que colocou definitivamente o seu nome entre os grandes do futebol. Ao longo das suas 7 temporadas nos rossoneri, Shevchenko marcou 175 golos em 322 jogos, tornando-se o segundo melhor marcador da história do clube, apenas atrás do sueco Gunnar Nordahl. Em 2006, Shevchenko trocou o Milan pelo Chelsea, numa das transferências mais caras da história do futebol à época. No entanto, a sua passagem por Londres foi marcada por lesões e dificuldades de adaptação ao estilo de jogo mais físico e intenso da Premier League, e apesar de momentos de brilho, Shevchenko nunca conseguiu replicar o sucesso que tivera em Itália e após duas temporadas regressou ao Milan por empréstimo, mas os anos dourados já estavam para trás. Eventualmente voltou ao Dinamo de Kiev, onde jogou até ao final da sua carreira em 2012, fechando o ciclo no clube que o viu nascer para o futebol. A nível de seleções, Shevchenko foi a grande figura da Ucrânia durante quase duas décadas. O ponto alto da sua carreira internacional foi a qualificação da Ucrânia para o Mundial de 2006, a primeira vez que o país

Incrível no Euro 2020, chegando pela primeira vez aos quartos de final do torneio. Shevchenko provou que a sua visão de jogo não se limitava a ser um dos melhores avançados de sempre, mas também um estratega competente fora das quatro linhas. Com uma carreira recheada de títulos, golos e momentos históricos, Andriy Shevchenko é sem dúvida um dos jogadores mais icónicos do futebol mundial. O seu legado no AC Milan e na seleção ucraniana permanecerá por muito tempo e o seu nome estará sempre associado à excelência, classe e capacidade de superação, tanto dentro como fora dos relvados.

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1: Seguimos agora nesta emissão com os Gigantes Adormecidos.
2: A história do Nottingham Forest é uma das mais ricas e fascinantes do futebol inglês, marcada por momentos de glória e desafios. Fundado em 1865, o Nottingham Forest Football Club é um dos clubes mais antigos do mundo. A sua origem está intimamente ligada ao crescimento do futebol organizado em Inglaterra no final do século XIX, numa época em que o desporto se tornava mais estruturado e popular. O primeiro grande momento de sucesso do Forest aconteceu em 1898, quando o clube conquistou a FA Cup ao vencer o Derby County por 3-1 na final, tornando-se um dos primeiros clubes a erguer este prestigiado troféu. No entanto, após este triunfo, a equipa passou longos períodos longe do topo do futebol inglês, alternando entre as divisões e sem conseguir afirmar-se de forma consistente na elite. O verdadeiro renascimento do clube começou na época de 1970, com a chegada de Brian Clough como treinador em 1975. Clough, uma figura carismática e controversa, conseguiu transformar o Nottingham Forest numa potência do futebol europeu. Juntamente com o seu adjunto Peter Taylor, Clough trouxe uma mentalidade vencedora e reformulou a equipa, levando o clube a uma das eras mais gloriosas da sua história. Sob o comando deste técnico, o Nottingham Forest alcançou feitos incríveis. Em 1977-78, o clube venceu a primeira divisão inglesa, a atual Premier League, pela primeira vez, um feito notável para uma equipa recém-promovida. Esse título abriu as portas para a participação na Taça dos Clubes Campeões Europeus, onde o Nottingham Forest fez história ao conquistar o troféu europeu em duas ocasiões consecutivas, em 1979 e 1980. Em 79, o Forest venceu o Malmo por 1-0 numa final realizada em Munique, com o golo de Trevor Francis, tornando-se assim campeão da Europa. No ano seguinte, o clube repetiu o feito ao derrotar o Hamburgo por 1-0 em Madrid, com um golo de John Robertson. Estas conquistas colocaram o Nottingham Forest no mapa do futebol mundial, ao tornarem-se uma das poucas equipas a conquistar o título europeu mais de uma vez. A consistência e o espírito de equipa foram as marcas desta era de sucesso, com jogadores como Peter Shilton, Viv Anderson e Martin O'Neill a desempenharem papéis fundamentais. Além dos sucessos europeus, o Forest também teve sucesso em competições internas durante esta era dourada, vencendo 4 taças da Liga Inglesa entre 1978 e 1989. Brian Clough continuou a treinar o clube até 93, deixando um legado incomparável no futebol inglês. Sob a sua orientação, o clube passou de uma equipa modesta para uma das maiores forças do futebol europeu, sempre com um estilo de jogo ousado e competitivo. Após a saída de Clough, o clube enfrentou dificuldades para manter o mesmo nível de desempenho. Durante os anos de 1990 e 2000, o Forest sofreu várias descidas de divisão, passando longos períodos fora da Premier League. No entanto, o clube nunca perdeu a sua identidade e a sua rica história, continuando a ser um símbolo de resiliência no futebol inglês. A temporada de 2021-2022 marcou o regresso do Nottingham Forest à Premier League após 23 anos de ausência. A equipa, comandada por Steve Cooper, garantiu a promoção ao vencer o play-off do Championship, devolvendo o clube ao mais alto escalão do futebol inglês e reacendendo as esperanças dos seus adeptos para um novo capítulo de sucesso. Esse regresso simboliza o espírito de luta do emblema, que apesar das adversidades, continua a ser um dos mais respeitados e venerados no futebol mundial. Atualmente, o Nottingham Forest continua a atrair a atenção de adeptos de todo o mundo, sendo um clube cuja história inspira respeito e admiração. O seu legado europeu e a sua ligação com figuras como Brian Clough mantêm-no como um nome icónico no desporto, lembrado como um dos gigantes do futebol do século XX.
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2: O Sporting estreia-se esta na quarta-feira nas contas da fase de Liga da Liga dos Campeões, com recepção à equipa do Galatasaray, a equipa turca, que se desloca até Lisboa, para defrontar a turma dos Leões. Na divisão é esta na partida do lado do Sporting. Rui Borges assume que espera grande qualidade por parte do adversário, apesar de existir aqui uma baixa, nomeadamente o melhor goleador da formação turca.
3: Não, é um Sporting a pensar em si mesmo, olhando para o adversário, claramente, naquilo que é bom e menos bom. O Osimhen, sem dúvida alguma, que é um grande jogador, é claramente a grande referência do Galatasaray, mas temos que olhar para o Galatasaray pelo seu coletivo. É uma equipa fortíssima, penso que é a 29ª vez que está na Liga dos Campeões, dita bem daquilo que tem sido o crescimento nesta competição também, de se impor nesta competição. Por isso olhamos muito para aquilo que será o coletivo, independentemente de não jogar essa referência atacante. É uma equipa que no processo ofensivo mete muita gente, uma equipa que gosta de ser dominadora, é uma equipa campeã no seu país, é uma equipa que gosta de ter bola, gosta de pressionar, vai-nos criar muitas dificuldades independentemente dos jogadores que jogarem. Por isso acredito que também terão respeito pelo Sporting, que joga em sua casa, por todo o passado, como tu acabaste de dizer há pouco, naquilo que tem sido ou que foi a época passada, principalmente o nosso caminho, o nosso trajeto até em casa. Acredito que será um grande jogo. Agora, independentemente daquilo que é a ausência de Osimhen, não deixará de ser um grande Galatasaray.
2: Rui Borges mostrou-se ainda feliz com o regresso à Champions e, sobretudo, com o regresso do futebol da Liga dos Campeões até ao estádio de Alvalade.
3: Sem dúvida alguma que a nossa casa será sempre a nossa maior fortaleza e sempre será, não só nas competições internas, como nas grandes competições europeias. Por isso, não foge a isso. Claro que é um jogo, são jogos diferentes, a qualidade das equipas é superior individualmente e coletivamente, não conseguimos fugir a isso. É algo que nos deixa, acima de tudo, muito felizes de estar novamente inserido. E, acima de tudo, é olhar para o jogo, um de cada vez. Jogamos em nossa casa, é importante começarmos em nossa casa, perante os nossos adeptos, e, se possível, fazer um grande jogo.
2: O treinador do Sporting mostrou-se ainda, sobretudo, focado no crescimento da sua equipa.
3: Estou muito mais focado naquilo que é o crescimento no dia-a-dia, independentemente daquilo que é a competição em si. Claro que, como eu acabei de dizer, as equipas são diferentes, são melhores em termos individuais e coletivamente. O ano passado tivemos esse exemplo nos primeiros jogos até. São equipas que, com meia oportunidade, fazem golos. É certo que nós temos isso em mente e temos noção disso, mas acho que faz parte do processo de crescimento. Eu acho que, acima de tudo, é valorizar o crescimento individual e coletivo que temos tido ao longo destes jogos, frisar a motivação que o grupo terá, com toda a certeza, para começar esta grande competição, que é melhor, é onde toda a gente quer estar, é onde toda a gente quer jogar. Por isso, essa motivação vai levar a que a equipa esteja super concentrada, super focada, super rigorosa naquilo que é comportamentos individuais e coletivos. Por isso estou super tranquilo em relação a isso, porque o dia-a-dia tem sido muito, muito positivo.
2: Já do lado dos jogadores, Chabno Rui Silva esteve ao lado de Rui Borges e, na divisão, este duelo assume que a equipa está motivada e espera, sobretudo, um Galatasaray de grande qualidade na deslocação até Alvalade.
4: Estamos muito motivados, mas sabemos bem, temos a consciência daquilo que representa jogar esta competição. Estamos ansiosos que volte. Voltem as noites mágicas aqui a Alvalade e estamos muito preparados para este jogo. Não, sabemos que é um excelente jogador, um goleador, e temos de estar precavidos para isso, mas não estando Osimhen, tem certamente muitas opções na frente para colmatar essa ausência, jogadores com grande qualidade, e temos de estar preparados para isso, porque ofensivamente são muito fortes e nós temos que estar atentos, sobretudo no nosso aspecto defensivo.
2: Rui Silva falou também sobre o conselho que deixou aos mais novos nas contas desta Liga dos Campeões.
4: Demonstrar que tem que desfrutar do jogo. Em algum momento da sua carreira, ter a oportunidade de jogar esta competição é, sem dúvida, um grande orgulho e muito gratificante. Por isso tem que estar orgulhoso disso e desfrutar deste jogo como se fosse um jogo normal. Sabemos que não é, mas eu acho que estamos preparados e temos miúdos com muita qualidade e com muita vontade de demonstrar o potencial.
2: duelo que coloca frente a frente Sporting e Galatasaray, nas contas desta fase de liga da Liga dos Campeões, partida que está aprazada para nesta quarta-feira pelas 8 da noite, à mesma hora joga-se duelo entre Nápoles-Arsenal e PSG na Slovan Bratislava, assim como também Liverpool-Atlético Madrid. Antes disso, temos ainda Barcelona-Feyenoord e Stuttgart-Viking. Na quinta-feira, prosseguem os jogos desta primeira jornada da fase de liga da Liga dos Campeões, com mais duelos, desde logo, duelo entre Fenerbahçe e Roma, PSV, Eindhoven, Shakhtar Donetsk, Bayern de Munique, Bodoglint, Manchester United, Sabá, como 1907, Leipzig e Slavia de Praga, são os duelos que estão apresados para nesta quinta-feira, relativamente às contas da primeira jornada da Liga dos Campeões. O Futebol Clube do Porto acabou derrotado esta terça-feira diante dos ingleses do Manchester City por 2-0 no estádio do Dragão, no arranque da fase de liga da Liga dos Campeões, numa primeira parte sem golos. No triunfo da turma de Manchester, foi construído apenas na segunda metade. O Manchester City arrancou então a segunda parte praticamente em vantagem. Aos 49 minutos, Enzo Fernandes cruzou para dentro da área. Erling Haaland antecipou-se à marcação de Kvyat para cabecear para o fundo da baliza do Futebol Clube do Porto. A bola ainda bateu no poste, não dando qualquer hipótese de defesa. Diogo Costa, que até naquele momento esteve intransponível entre os postes. Já aos 90 mais 2 minutos, Ryan cruzou o rasteiro para Erling Haaland, de pé direito, voltar a marcar. No final do jogo, apesar da derrota, o técnico do Futebol Clube Porto, Francesco Farioli, considerou que a sua equipa acabou por fazer um bom jogo.
5: Penso que saio com um sentimento positivo. Jogamos frente a uma das melhores equipas do mundo. Cinco, seis jogadores dos nossos principais jogadores. Os jogadores que utilizámos fizeram um bom jogo, estivemos muito bem, individualmente, coletivamente também. E deixem-me falar especificamente do Neuan Pérez, que esteve fora durante muito tempo, durante um ano. Hoje jogou pela primeira vez durante 90 minutos, jogou frente a um monstro. Competiu muito bem, estou feliz por ele. Claro que o resultado não foi aquilo que queríamos, mas sobre a exibição, penso que foi muito boa.
2: Já do lado dos jogadores, o guardião Diogo Costa considerou que a equipa fez de tudo o que podia para manter-se dentro da partida e que, acima de tudo, foi competitiva diante do Manchester City, que, na sua opinião, não é uma equipa qualquer.
6: Provámos isso mesmo, viemos para competir, queríamos muito ganhar, acho que a seguir do 1-0 deles, acho que tivemos bem por cima do jogo, acho que tivemos oportunidades para empatar o jogo, mas à medida que o tempo ia passando, acho que a frustração teve um pouco, o desenvolvimento também, porque a vontade era tanta de marcar, acabámos por sofrer um golo numa transição, a bola acaba por passar por meio das pernas, demos o nosso melhor e por isso o tanto de tentarmos levou-nos um bocadinho a perder essa concentração que deveríamos ter a defender. Conseguimos jogar longo, acho que variámos muito o nosso jogo, explorámos as fraquezas do City, acho que tivemos mais que ocasiões para poder empatar o jogo, mas o futebol é assim, quando não se marca nesta competição sofre-se facilmente.
2: O Futebol Clube do Porto, que lidera na Primeira Liga, com pleno de 5 vitórias, em 5 jogos, já ergueu a supertaça Cândido de Oliveira ao vencer o Torreense, volta a jogar para a Champions no dia 14 de outubro, quando visitar os espanhóis do Betis de Sevilha. Em relação ainda à Liga dos Campeões, a UEFA Champions League esteve sobre o escrutínio do supercomputador da Opta e a previsão deu o Arsenal como o grande favorito a vencer esta Liga Milionária, sendo que isso, se acontecer, é de resto a primeira vez que a equipa londrina consegue conquistar este troféu. Os Gunners são os favoritos a chegar à final e a levar para casa, na Orelhuda, com uma probabilidade de 20,9%, ligeiramente atrás, surge o Bayern de Munique com 19,4% e Manchester City com 12,3%. Em relação às equipas portuguesas, após mais de 10 mil simulações, o supercomputador dá um ligeiro favoritismo ao Sporting para chegar mais longe do que o Futebol Clube do Porto, pelo que os Leões têm 51,4% de probabilidades de chegar aos oitavos de final, enquanto que os Azuis e Brancos têm 46,6%. A formação leonina de Rui Borges caiu precisamente nos quartos de final em 2025-2026. A mesma previsão aponta para uma percentagem de 22,7% dos Leões repetirem o feito da última época, na face aos 19,3% do Futebol Clube do Porto. Esta será a primeira vez que o Futebol Clube do Porto discute o novo formato da Liga dos Campeões, já que em 2023-2024 ainda figurava no formato da fase de grupos. Moreirense, e o Sport Lisboa e Benfica discutem esta na quarta-feira pelas 20h45 no estádio Comendador Joaquim de Almeida Freitas, na partida em atraso relativa na jornada 3 da na Primeira Liga na Portuguesa. Nesta altura, na classificação, na formação do Benfica, vai ocupando o quarto lugar, neste momento com 10 pontos conquistados, enquanto que, por sua vez, na equipa de Moreirense, mais abaixo na tabela classificativa, no 11º lugar, com 4 pontos arrebatados. Na divisão, este duelo do lado da na formação do Sport Lisboa e Benfica, no técnico, Marco Silva, assume que espera um Moreirense de qualidade e falou também sobre a questão de ida a jogo, quer de Sheldrup, quer de Sudakov.
7: Alguns exemplos, alguns jogos em que eles deram boa resposta, quer em casa, quando falou com o Braga, quer no último jogo também, que foi possível ver isso, vinham de uma boa vitória também fora de casa, antes do último jogo que jogaram com o Porto, portanto, claramente uma equipa de qualidade que nos vai querer dificultar a vida e que nós temos de estar ao nosso melhor nível. O Sheldrup tem dado bons sinais, é uma realidade e concordo, definitivamente, e muito satisfeito, e ele sabe o quanto eu fiquei satisfeito com a sua entrada no último jogo. Estamos a ver aquele jogador que eu disse que era fundamental para nós, desde que cheguei ao Benfica, quando começaram a perguntar sobre ele, o quanto eu aprecio as suas qualidades, o quanto eu gosto de um jogador daquela qualidade. Quando chegou do Mundial não estava no seu melhor, também um período curto de férias, mas que naturalmente foi um período para ele zerar em termos mentais, porque depois de uma época ir para o Mundial e chegar à fase que ele chegou no Mundial, obriga a estar muito tempo fechado, demorou um pouco a estar ao nível que ele está e muito satisfeito, e naturalmente eu percebo que ele ainda só jogou um jogo a titular esta época, mas para mim, não o demonstrando nas minhas decisões até hoje, eu sei, mas para mim é um titular desta equipa do Benfica, claramente, e ele tem que lutar pelo seu espaço como todos os outros, e muito satisfeito com o impacto que teve no jogo. E como disse bem, não podemos comparar uma coisa com a outra, não são jogadores da mesma posição, não podemos estar a dizer que para um jogar o outro tem que sair, não obrigatoriamente, podem jogar claramente os dois na equipa, e eu percebo a questão do, mais uma vez, a questão do Sudakov, e eu tenho dito, são sinais e são decisões minhas, que não tenho que explicá-las todas e não vou explicar, senão daria aso a muita conversa, e a mim não me interessa dar aso a muita conversa. Não, sinais, são sinais que o Sudakov me dá, como são sinais que o Tomás me dá, que me dá o Lenglet, que me dá o Pavlidis e que me dão outros, que eu guardo para nós, e os jogadores, prefiro que os jogadores saibam, do que estar a dar aso a muita conversa.
2: Já do lado da equipa do Moreirense, Vasco Botelho da Costa espera de facto um bom jogo diante do Benfica, apesar de assumir que na equipa do Benfica tem outras valias, na grande, que o seu conjunto tudo irá fazer para arrebatar pontos nesta recepção à equipa encarnada.
8: Não, isso é como eu lhe disse, o jogo do ponto de vista tático vai ser diferente e portanto é complicado eu fazer aqui uma analogia em termos de números, não é? Porque sem sombra de dúvidas, eu expliquei isto no fim do jogo, nós estamos aqui numa fase, chamemos-lhe assim, do jogo, onde a dimensão física, a intensidade, o andamento, da agressividade, está com muito, muito peso e com muita, muita influência. E isso vê-se no próprio padrão de contratação de grande parte dos clubes e, portanto, traz aqui uma componente ao jogo que está muito dependente do lado físico. Agora, o jogo depois não deixa de ter o lado tático, não é? E é aí que o jogo é bastante diferente. E, portanto, nós acreditamos é que para conseguir igualar, ou melhor, para conseguirmos ter sucesso, temos que no mínimo que igualar esse lado competitivo do jogo com as melhores equipas do campeonato. E depois, também, sabermos interpretar e compreender aquilo que do ponto de vista tático vai acontecer. Estamos a falar de uma equipa que coloca muita gente entre linhas, força muito o jogo interior, mas também quando o jogo vai para fora também tem capacidade para conseguir desequilíbrios a partir do jogo exterior e, portanto, obriga-nos a ser muito competentes naquilo que é a nossa organização defensiva. E depois, ofensivamente, os passos que nos dá acabam por ser diferentes do que o nosso último adversário, daí eu dizer que o jogo é um jogo completamente diferente. E que nós tentámos da melhor forma preparar o jogo da melhor forma possível para conseguir dar resposta nessa dimensão. Agora, sem dúvida que o primeiro grande princípio é o lado competitivo, o lado da intensidade, e aí nós temos que conseguir dar resposta para que depois possamos entrar na outra dimensão, na dimensão tático-estratégica do jogo.
2: Moreirense Benfica, pelas 20h45, esta quarta-feira, com relato no YouTube da Gol FM, partida em atraso da terceira jornada da Primeira Liga. O guarda-redes vozinho Abne do Colo-Colo, Abne do Chile, Abne que na época Abne passada representou o Desportivo de Chaves, Abne brilhou no Mundial 2026 por Cabo Verde, está Abne entre os 10 nomeados para Abne melhor guarda-redes do ano nos prémios atribuídos pela France Football, no caso o troféu Yassin. A lista Abne de 10 Abne guarda-redes nomeados foi revelada Abne ao início desta Abne quarta-feira, Abne e Abne conta Abne com 3 espanhóis, Abne Juan García, David Raya Abne e Onai Simon. Os restantes Abne são marroquino Abne Yassin Bono, Abne belga Abne Thibaut Courtois, Abne e também o suíço Abne Gregor Kobel, e o senegalês Eduardo Mendy, assim como também o russo Matvei Safonov e também o argentino Emiliano Martínez. Já é conhecido o calendário completo das duas séries da primeira fase da Taça da Liga Feminina de Futebol, onde as equipas lutam por um lugar nas meias finais da prova. Na primeira ronda, que arranca na 3 de outubro, temos desde logo um embate fora de portas para o Benfica, que visita no terreno do Sporting Clube de Braga, enquanto que o Futebol Clube do Porto joga na casa da formação do Racing Power, no Torriense, que fecha na Série A e é o atual detentor do troféu, que fica de fora nesta primeira jornada. Na Série B, no Sporting Clube, que é tido como o principal favorito, na descansa, na jornada de abertura, Valadares Gaia recebe o Vitória Sport Clube, ao passo que o Marítimo viaja até na Vila de Conte para defrontar a equipa do Rio Ave. Na competição, coloca frente a frente as 10 equipas que atuam na Liga. Nos jogos, serão decididos na uma mão e no final desta fase inicial, os dois primeiros classificados de cada série carimbam o passaporte para as meias finais. Damos conta das restantes jornadas. Na segunda jornada, temos confrontos entre Futebol Clube do Porto, Sporting Clube de Braga, na Torriense, na Racing Power, Marítimo Valadares Gaia, e Sporting Rio Ave. Na terceira jornada, Benfica Futebol Clube Porto Clássico, Sporting Clube de Braga, na Torriense, na Vitória Sport Clube Marítimo, Valadares Gaia Sporting. Na quarta jornada, temos na Torriense Benfica, na Racing Power Sporting Clube de Braga, Sporting Vitória Sport Clube e Rio Ave Valadares Gaia. E finalmente, na quinta jornada, temos Futebol Clube Porto Torriense, Benfica Racing Power, Marítimo Sporting e Vitória Sport Clube Rio Ave. A Seleção Nacional Feminina de Sub-20 estreou-se com uma derrota no Mundial após desaire por 2-0 diante das atuais campeãs, a Coreia do Norte. Nas norte-coreanas, entraram a todo gás e chegaram a 1-0 logo aos 3 minutos, mas por na posição irregular, o golo foi anulado. Na bola entrou mesmo aos 25 minutos, com Kang-mi inaugurar o marcador. Na segunda parte, aos 50 minutos, a avançada voltou a colocar na bola no fundo da baliza da portuguesa, na Naya de Pina, após a conversão de uma grande penalidade que selou assim o resultado final em 2-0. Com este resultado, a Coreia do Norte assumiu a liderança do Grupo E. Portugal volta a entrar em campo nesta quinta-feira, frente à Colômbia. No pontapé de saída está marcado para nas 5 da tarde na Polónia. Os dois primeiros classificados de cada grupo e os 4 melhores terceiros passam aos oitavos de final da competição. O Mundial de Sub-20 feminino decorre na Polónia até 27 de setembro. A fechar, olhamos para no ténis, nomeadamente para o tenista Francisco Cabral, que garantiu o acesso aos oitavos de final do torneio de pares do Open dos Estados Unidos. A dupla formada pelo português e pelo norte-americano, Tracy, levou a melhor sobre a dupla também formada por atletas da casa, Jackson e Nathaniel, em 3 sets, com os parciais de 6-2, 6-7 e 6-4, ao fim de 1 hora e 57 minutos. O finlandês Harry e o britânico Henry Patton são agora nos próximos adversários de Cabral e Tracy.
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0: Vamos lá olhar agora para mais um grande feito histórico aqui na Primeira Rádio Desporto.
1: A conquista do Mundial de Sub-20 pela seleção portuguesa em 1989, realizado na Arábia Saudita, foi um dos momentos mais marcantes da história do futebol português. Este torneio, que decorreu entre fevereiro e março de 1989, culminou com a vitória de Portugal na final contra a Nigéria por 2-0 em Riad. Esta vitória significou o primeiro grande título internacional para as seleções jovens de Portugal e serviu de prelúdio para o bicampeonato com a conquista também do Mundial Sub-20 em 1991. O caminho até à final foi repleto de desafios. Sob o comando de Carlos Queiroz, a equipa portuguesa destacou-se pela coesão e pelo talento individual dos seus jogadores, que mais tarde se tornariam referências no futebol europeu. Entre os nomes mais destacados estavam Fernando Couto, João Pinto, Paulo Sousa e Abel Silva. A fase de grupos foi superada com alguma dificuldade, mas Portugal mostrou uma defesa sólida e uma linha ofensiva criativa que foi capaz de lidar com a pressão nos momentos decisivos. No total, a equipa disputou 6 jogos até à final, demonstrando uma evolução ao longo do torneio, tanto no aspecto tático como na mentalidade competitiva. Na final disputada no King Fahd International Stadium, Portugal enfrentou uma talentosa Nigéria, que também chegava ao jogo decisivo com grande moral. A partida foi equilibrada, com ambas as equipas a terem oportunidades, mas foi no prolongamento que a seleção portuguesa conseguiu destravar o jogo. O primeiro golo surgiu dos pés de Abel Silva, que abriu o marcador para Portugal, aproveitando um cruzamento vindo da direita. Pouco depois, Jorge Couto selou o resultado ao marcar o segundo golo, garantindo a vitória por 2-0 e a consagração de Portugal como campeão mundial de sub-20. A vitória da seleção nacional não apenas deu ao país o seu primeiro título internacional no futebol, mas também revelou uma geração de jogadores que deixaria uma marca profunda no futebol português e mundial. Muitos dos atletas dessa equipa juvenil integraram a seleção principal e tiveram carreiras de sucesso, tanto em clubes nacionais como internacionais. Fernando Couto, Paulo Sousa e João Pinto, por exemplo, seriam figuras essenciais em várias campanhas da seleção portuguesa nos anos seguintes. O título de 1989 foi também um catalisador para a evolução do futebol jovem em Portugal, destacando a capacidade do país em formar talentos de nível mundial. Esta geração de ouro, liderada por Carlos Queiroz, colocaria Portugal no mapa do futebol juvenil e o sucesso seria repetido 2 anos depois, em 1991, com a conquista do Mundial de Sub-20, novamente, agora, em Lisboa. Esses sucessos cimentaram a reputação portuguesa como uma potência emergente do futebol de formação e abriram as portas para futuros triunfos nas categorias principais.
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4: Não, é um Sporting a pensar em si mesmo, olhando para o adversário, claramente, naquilo que é bom e menos bom. O Osimhen, sem dúvida alguma, que é um grande jogador, é claramente a grande referência do Galatasaray, mas temos que olhar para o Galatasaray pelo seu coletivo. É uma equipa fortíssima, estamos muito motivados, mas sabemos bem, temos a consciência daquilo que representa jogar esta competição. Estamos ansiosos que voltem as noites mágicas aqui a Alvalade e estamos muito preparados para este jogo.
5: Podem jogar claramente os dois na equipa e eu percebo a questão do, mais uma vez, a questão do Sudakov e eu tenho dito, são sinais e são decisões minhas, que não tenho que explicá-las todas e não vou explicar, se não daria asa a muita conversa e a mim não me interessa dar asa a muita conversa. Não, sinais, são sinais que o Sudakov me dá, como são sinais que o Tomás me dá, que me dá o Lenglet, que me dá o Pavlidis e que me dão outros, que eu guardo para nós e os jogadores, prefiro que os jogadores saibam, do que estar a dar asa a muita conversa.
6: Acabam por ser diferentes do que o nosso último adversário, daí eu dizer que o jogo é um jogo completamente diferente e que nós tentámos da melhor forma preparar o jogo da melhor forma possível para conseguir dar resposta nessa dimensão. Agora, sem dúvida que o primeiro grande princípio é o lado competitivo, o lado da intensidade, e aí nós temos que conseguir dar resposta para que depois possamos entrar na outra dimensão, na dimensão tático-estratégica do jogo.
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0: São agora 8:24.
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3: jogador ideal sabe equilibrar disciplina e criatividade, sendo imprevisível nos momentos decisivos. É para ouvir também todos os dias, aqui na Primeira Rádio Desporto, o perfil do jogador.
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1: Dušan Vlahović, nascido a 28 de janeiro de 2000 em Belgrado, na Sérvia, é um avançado reconhecido pela sua imponência física, capacidade de finalização e presença na área. Iniciou a sua carreira profissional no Partizan de Belgrado, onde chamou a atenção pela sua impressionante capacidade de marcar golos desde cedo. Em 2018, Vlahović transferiu-se para a Fiorentina, na Série A italiana, onde rapidamente se destacou como um dos jovens talentos mais promissores da Liga. Durante a temporada de 2020-2021, teve uma atuação notável, terminando como o segundo melhor marcador da Série A, o que levou a um aumento significativo no seu perfil e interesse de grandes clubes europeus. No início de 2022, Vlahović transferiu-se para a Juventus, uma das maiores equipas de Itália. Nesse clube, continuou a demonstrar a sua qualidade, contribuindo com golos e assistências em competições nacionais e internacionais. A sua presença física e habilidade para finalizar em situações complicadas tornaram-no uma peça fundamental no ataque da equipa. Além do sucesso a nível de clubes, Vlahović também é um jogador importante para a seleção sérvia. Fez a sua estreia internacional em 2019 e tem sido uma presença constante na equipa, ajudando a Sérvia em competições como o Campeonato da Europa e as qualificações para o Campeonato do Mundo. Mais recentemente, Vlahović continua a ser um dos principais avançados da Juventus e um dos talentos mais promissores do futebol europeu, consolidando a sua reputação como um goleador prolífico e um jogador de classe mundial.
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0: E está agora na hora de trazer mais um craque da Liga Portuguesa, aqui à Golo FM.
1: Luizão, o ex-defesa central brasileiro, é uma lenda do Benfica com grande destaque pela sua passagem na Liga Portuguesa, onde se tornou um dos jogadores mais icónicos da história do clube. Ao longo de uma carreira marcada por consistência, liderança e inúmeras conquistas, Luizão acumulou mais de 500 jogos com a camisola do clube lisboeta, sendo um dos maiores capitães da história do futebol português. Nascido em Amparo, São Paulo, iniciou a sua trajetória no Juventude, clube da sua cidade natal. O seu talento defensivo rapidamente chamou a atenção de clubes maiores, levando-o a transferir-se para o Cruzeiro de Belo Horizonte em 2001, onde ganhou maior notoriedade no futebol brasileiro. As suas exibições na Raposa, especialmente na Copa Libertadores, chamaram a atenção de clubes europeus e foi o Benfica que o contratou em 2003. Ao chegar às Águias nesse mesmo ano, Luizão encontrou um clube sedento de conquistas após um período de domínio dos seus rivais. Desde o início, o brasileiro destacou-se pelo seu físico imponente, com 1,92m, e pelo seu forte sentido de posicionamento. A sua adaptação ao futebol europeu foi rápida e na temporada de 2004-2005, sob o comando de Giovanni Trapattoni, ajudou o Benfica a conquistar o tão desejado título de campeão nacional, quebrando um jejum de 11 anos sem conquistar o campeonato. Com o passar dos anos, Luizão foi se tornando pilar da defesa benfiquista e uma referência no balneário. A sua liderança natural e capacidade de leitura de jogo fizeram dele o capitão de equipa durante várias épocas e a sua longevidade no clube é notável. Entre 2003 e 2018, Luizão venceu 6 campeonatos nacionais, 3 taças de Portugal e foi crucial na revalorização do Benfica no futebol europeu. Foi também uma peça importante nas campanhas europeias do Benfica, tendo ajudado o clube a chegar a 2 finais da Liga Europa, em 2013 e 2014, ambas perdidas de forma dramática para Chelsea e Sevilha, respectivamente. Embora os títulos internacionais não tenham vindo, a sua liderança nestas campanhas reforçou o seu estatuto de lenda no clube. Paralelamente, Luizão foi um jogador frequentemente convocado para a seleção brasileira, tendo representado o Brasil em várias competições importantes. O ponto alto da sua carreira internacional foi a conquista da Copa América em 2004 e da Taça das Confederações em 2005 e 2009, destacando-se sempre pelo seu papel defensivo sólido e pela sua capacidade de liderança no campo. A longevidade de Luizão no Benfica é um dos seus traços mais marcantes. Jogou durante 15 temporadas pelo clube, acumulando 538 jogos oficiais. Este número coloca-o entre os jogadores com mais partidas na história do Benfica e a sua regularidade foi fundamental para o domínio doméstico da equipa na década de 2010. Durante este período, o Benfica reconquistou a sua hegemonia no futebol português, com Luizão como a sua principal referência defensiva e de liderança. Além das conquistas nacionais, foi homenageado inúmeras vezes pelo Benfica e pelos seus adeptos, sendo reconhecido pelo seu compromisso, profissionalismo e amor à camisola. A sua figura imponente e o respeito que impunha dentro e fora de campo valeram-lhe o apelido de girafa, mas também um carinho eterno da sua massa associativa benfiquista. Luizão anunciou a sua retirada do futebol profissional em 2018, aos 37 anos, encerrando uma carreira de sucesso marcada pela sua lealdade ao Benfica e pelos seus feitos dentro de campo. Após a retirada, manteve-se ligado ao clube, assumindo funções diretivas e mantendo o seu contributo para o crescimento e evolução do Benfica fora das quatro linhas. O legado de Luizão é inquestionável. Como um dos capitães mais icónicos da história do clube, foi fundamental no renascimento do Benfica como uma força dominante em Portugal e deixou uma marca indelével no futebol europeu. A sua longevidade, profissionalismo e liderança fazem dele uma referência não só para os adeptos dos encarnados, mas também para o futebol mundial.
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11: São 8 da manhã e 31 minutos. 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
12: O Futebol Clube do Porto acabou derrotado esta terça-feira, diante dos ingleses do Manchester City, por 2-0 no estádio do Dragão, no arranque da fase de Liga da Liga dos Campeões, numa primeira parte sem golos, no triunfo da turma de Manchester, foi construído apenas na segunda metade. O Manchester City arrancou então a segunda parte praticamente em vantagem. Aos 49 minutos, Enzo Fernandes cruzou para dentro da área. Erling Haaland antecipou-se à marcação de Kvyat para cabecear para o fundo da baliza do Futebol Clube do Porto. A bola ainda bateu no poste, não dando qualquer hipótese de defesa. Diogo Costa, que até naquele momento esteve intransponível entre os postes. Já aos 90 mais 2 minutos, Ryan cruzou o rasteiro para Erling Haaland, de pé direito, voltar a marcar. No final do jogo, apesar da derrota, o técnico do Futebol Clube Porto, Francesco Farioli, considerou que a sua equipa acabou por fazer um bom jogo.
13: Penso que saio com um sentimento positivo. Jogamos frente a uma das melhores equipas do mundo. Cinco, seis jogadores dos nossos principais jogadores. Os jogadores que utilizámos fizeram um bom jogo, estivemos muito bem, individualmente, coletivamente também. E deixem-me falar especificamente do Neuan Pérez, que esteve fora durante muito tempo, durante um ano. Hoje jogou pela primeira vez durante 90 minutos, jogou frente a um monstro. Competiu muito bem, estou feliz por ele. Claro que o resultado não foi aquilo que queríamos, mas sobre a exibição, penso que foi muito boa.
12: Já do lado dos jogadores, o guardião Diogo Costa considerou que na equipa fez de tudo o que podia para manter-se dentro da partida e que, acima de tudo, foi competitiva diante do Manchester City, que, na sua opinião, não é uma equipa qualquer.
14: Provámos isso mesmo, viemos para competir, queríamos muito ganhar, acho que a seguir do 1-0 deles, acho que tivemos bem por cima do jogo, acho que tivemos oportunidades para empatar o jogo, mas à medida que o tempo ia passando, acho que a frustração teve um pouco, o desenvolvimento também, porque a vontade era tanta de marcar, acabámos por sofrer um golo numa transição, a bola acaba por passar por meio das pernas, demos o nosso melhor e por isso o tanto tentarmos levou-nos um bocadinho a perder essa concentração que deveríamos ter a defender. Conseguimos jogar longo, acho que variámos muito o nosso jogo, explorámos as fraquezas do City, acho que tivemos mais que ocasiões para poder empatar o jogo, mas o futebol é assim, quando não se marca nesta competição sofre-se facilmente.
12: O Futebol Clube Porto, que lidera na Primeira Liga, com pleno de 5 vitórias em 5 jogos, já ergueu a supertaça Cândido de Oliveira ao vencer o Torreense, na volta a jogar para a Champions no dia 14 de outubro, quando visitar os espanhóis do Betis de Sevilha. A quinta jornada da Primeira Liga, Abna tem uma grande figura, Abna foi mesmo a fechar Abna Ronda. Ignacio de Abna Rua Barrena, Abna brilhou no empate, Abna do Arouca, Abna na visita, Abna ao Estoril Praia e teve uma nota máxima no que diz Abna respeito às pontuações atribuídas. Naturalmente, por isso, o guarda-redes uruguaio, Abna entra, Abna para Abna equipa da jornada, mas Abna que fazer menção honrosa a outros dois colegas de posição numa jornada, Abna que teve vários guarda-redes em destaque. Everton do Académico de Viseu destacou-se no triunfo, Abna diante do Gil Vicente, Abna com combinação de 9,6 mais 5 nas notas atribuídas. Nota também para Abna Ivan Mandic, Abna que fez na sua estreia pelo Casa Pia, Abna segunda época no clube, ao entrar aos 29 minutos para o lugar do lesionado André Gomes, Abna revelando-se importante no nulo Abna em Guimarães, diante do Vitória. Partindo da baliza, Abna para Abna frente, destaques Abna além do Arouca, Abna que também integra David Enco na equipa da jornada, Abna para Futebol Clube Porto, Santa Clara, Abna e Sporting Clube de Braga, ambos Abna com dois atletas cada, Abna Sporting Benfica, Abna e Moreirense também estão representados com um nome cada. Há camisolas que ficam ligadas na memória dos adeptos, Abna do Liverpool, Abna com o logótipo Abna da Abna Standard Abna Charter. Uma delas, Abna tem os dias contados. Abna, a partir do dia 1 de junho de 2027, Abna Turkish Airlines, Abna será o novo patrocinador, Abna e parceiro dos Reds, colocando o nome da companhia Abna Aérea na frente das camisolas das equipas masculina, feminina e de formação. A mudança Abna põe fim a uma parceria que começou em 2010, Abna atravessou 17 anos de história Abna do clube. A Standard Abna continuará Abna como principal Abna patrocinadora até ao final da temporada 2026-2027, passando depois a assumir o estatuto de parceira Abna Global. A mudança Abna representa Abna também um importante salto financeiro. O acordo Abna com o Abna Turkish Abna Airlines terá Abna duração de 5 anos, sob nível mais de 70 milhões de euros por temporada, um negócio que vai ultrapassar os Abna 350 milhões de euros no total. Este valor coloca Abna Liverpool no topo dos patrocínios de camisola da Premier League. Nos ganhos Abna superam claramente os cerca de 58 milhões de euros pagos pela Standard Avenida Abnus Reds, lado a lado com o Manchester United, cujo acordo Abna com o Abna Snap Abna Dragon também ultrapassa Abna os 70 milhões de euros por temporada. Abna já Abna Arsenal e o Manchester City Abna têm acordos comerciais mais abrangentes Abna com a Emirates e a Etihad, que incluem também os direitos de naming dos estádios. Abna parceria Abna com a Turkish Abna Airlines. Abna tem ainda Abna um lado simbólico. A companhia Abna Aérea Turca Abna já trabalhava Abna com o Liverpool e a nova ligação recupera Abna na relação com um país Abna especialmente marcante Abna história Abna recente do clube. Abna foi em Istambul em 2005 que os Reds protagonizaram a famosa reviravolta Abna frente ao Milan e conquistaram a Liga dos Abna Campeões. Treinadores espanhóis Abna dominam as nomeações para Abna no prémio de melhor treinador da bola de ouro. Abna, entre os 5 nomeados, Abna, 4 deles Abna, são hermanos. Abna Luís Henrique, Abna técnico do PSG, Abna, que sagrou bicampeão europeu e campeão francês. Abna é um nome que salta Abna logo à vista. Abna Luís de la Fuente, Abna campeão do mundo por Espanha, é o único que não treina Abna num clube. Há Abna ainda Mikel Arteta, Abna, que venceu a Premier League com o Arsenal, e Unai Emery, Abna, que conquistou a Liga Abna Europa Abna, pelo Aston Villa, Abna Vicente Company, do Bayern de Munique. Abna, é o único não-espanhol Abna, a entrar na lista de nomeados. O belga Abna conquistou todas as competições domésticas pelos bávaros. Do lado feminino, Jordan Abna Giraldes, Abna do Lyon, Abna André Abna, Abna do Manchester City, Nils Abna Nielsen, do Japão, Abna Pera Abna Romeu, Abna do Barcelona, Helena Abna Sidaku, Abna do Celtic e BK Abna Akan, Abna são os nomeados. Os vencedores serão revelados em outubro. Ainda em relação a esta bola de ouro, na organização que Abna do evento Abna anunciou que as equipas nomeadas para Abna o prémio de melhor do ano, tanto no masculino como no feminino, já são conhecidas. Entre Abna 5 nomeadas no masculino, no PSG, Abna de Vitinha, Abna João Neves e Nuno Mendes, bicampeão europeu e campeão francês, está como era esperado nos nomeados. Nota Abna também para o Flamengo, Abna treinado por Leonardo Jardim, que está Abna também na lista, Abna depois de conquistar o Brasileirão e a Libertadores. Arsenal e Bayern de Munique, Abna que venceram as respectivas ligas, entram também para o lote. Merece também destaque no Bodoglint, na equipa, na sensação da última Liga dos Campeões, que acabou por ser eliminada pelo Sporting nos oitavos de final. Do lado feminino, o Barcelona de Kika Nazaré é o grande favorito depois de conquistar 4 troféus, neste caso, Liga Espanhola, Taça de Espanha, na Supertaça de Espanha e a Liga dos Campeões. Os restantes nomes são Manchester City, de Inglaterra, Lyon, de França, na América, do México e Bayern de Munique, da Alemanha. O Grêmio, treinado pelo português Abna Luís Castro, Abna perdeu na visita ao Vitória Abna por uma bola a zero no jogo que encerrou as contas da 26ª jornada do Brasileirão. Na primeira parte, no jogo, não teve golos e o intervalo Abna chegou com um empate sem golos no marcador, apesar de Carlos Vinícius, ex-Benfica, Rio Ave e Real Sport Clube Abna ter marcado, porém o avançado do Grêmio estava em posição de fora de jogo. A segunda parte trouxe o golo e também alguns protestos com a arbitragem, nomeadamente quando o Grêmio Abna pediu expulsão com Abna para Abna Caique Gonçalves Gonçalves. Isto aos 55 minutos, quando tentava tirar a bola das mãos de Eric para num lançamento lateral, atingindo o árbitro, mostrou a cartolina amarela ao camisola 95 da equipa da casa. O golo que decidiu o jogo foi da autoria de René, que correspondeu de cabeça um canto batido por Mateuzinho na esquerda aos 63 minutos. Com este resultado, o Vitória põe fim a uma sequência de 4 derrotas, duas para o Brasileirão e duas para a Taça, e soma 32 pontos no 11º lugar. O Grêmio, que vai em 4 derrotas seguidas fora de casa para o Brasileirão, é 15º com 28 pontos, 3 a mais face ao Vasco, 17º com 25 e primeira equipa na zona de descida. A jogadora Ana Capeta sofreu uma ruptura do ligamento cruzado anterior durante o jogo entre a Juventus e o Milan e pode ter o Mundial em risco caso a seleção nacional consiga no apuramento. A Juventus esclareceu ainda que Ana Capeta será operada nos próximos dias para reconstruir o ligamento do joelho direito. Contudo, a maior preocupação será, por certo, o Campeonato do Mundo 2027, que está marcado para 24 de junho no Brasil. A avançada de 28 anos deverá chegar à convocatória de Francisco Neto, já numa fase adiantada da recuperação, embora nada garanta que esta esteja 100% face à gravidade deste incidente. A seleção nacional feminina precisa ainda de superar a Irlanda do Norte em jogos marcados para 7 e 13 de outubro. Na primeira ronda do play-off, em caso de vitória, na equipa das esquinas enfrentará na Islândia ou a seleção croata no derradeiro jogo.
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23: Seguimos agora nesta emissão com os craques mundiais.
24: Javier Zanetti, conhecido como El Tractor, é uma das lendas imortais do futebol mundial, especialmente pela sua longa e brilhante carreira no Inter de Milão. Nascido em Buenos Aires, Argentina, a 10 de agosto de 1973, Zanetti começou a sua trajetória no futebol argentino, jogando pelo Talleres de Remédios da Escalada e mais tarde pelo Banfield, onde chamou a atenção pela sua capacidade física e técnica, jogando tanto como lateral direito como como médio defensivo. A grande virada na sua carreira ocorreu em 1995, quando o Inter de Milão decidiu contratá-lo. Seria o início de uma ligação de quase 2 décadas entre Zanetti e o clube italiano, uma história marcada por lealdade, conquistas e uma liderança incontestável. Ao longo de 19 anos defendendo o Inter, o argentino tornou-se o jogador com mais partidas na história do clube, somando mais de 850 jogos. Um dos momentos mais marcantes da sua carreira foi a temporada de 2009-2010, em que o Inter, comandado por José Mourinho, conquistou a Liga dos Campeões pela primeira vez em 45 anos. Zanetti, capitão e líder inquestionável, foi fundamental na caminhada para a Tríplice Coroa, que incluiu também a Série A italiana e a Copa da Itália. A sua capacidade de jogar em várias posições e o seu profissionalismo fizeram dele um dos jogadores mais versáteis e respeitados do futebol mundial. Além dos títulos pelo Inter, Zanetti também teve uma carreira de sucesso pela seleção argentina, disputando mais de 140 jogos ao longo de 17 anos de serviço. Participou em várias edições do Campeonato do Mundo e da Copa América, embora nunca tenha conquistado um grande título internacional com a seleção. No entanto, a sua importância para o futebol argentino nunca foi questionada, sendo uma referência de longevidade e excelência. A carreira de Zanetti também foi marcada pela sua atitude fora de campo. Conhecido pela sua humildade e carisma, criou a Fundação Pupi, uma organização beneficente que ajuda crianças em situação de vulnerabilidade na Argentina. A sua dedicação a causas sociais reforçou a imagem de um jogador que, além de excelente atleta, sempre se preocupou com o bem-estar das comunidades. Quando se aposentou em 2014, aos 40 anos, Zanetti já era uma verdadeira lenda viva. O Inter de Milão decidiu retirar a camisola 4 em sua homenagem, um gesto raro no futebol que demonstra o impacto imenso que teve no clube. Após encerrar a carreira como jogador, continuou ligado ao Inter, assumindo funções diretivas na equipa. Atualmente é vice-presidente dos Nerazzurri, onde continua a contribuir para o desenvolvimento do clube. Em suma, Javier Zanetti é sinónimo de lealdade, liderança e classe, tanto dentro como fora de campo. A sua carreira é um exemplo de como o profissionalismo e a dedicação podem transformar um jogador numa lenda.
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3: E está agora na hora de trazer mais um gigante adormecido à Golo FM.
24: O IFK Gotemburgo, fundado em 1904, é um dos clubes mais bem-sucedidos e tradicionais da Suécia. Com sede em Gotemburgo, a equipa faz parte da elite do futebol sueco e possui uma rica história de conquistas, tanto no plano doméstico como no internacional. Nos primeiros anos, o Gotemburgo rapidamente se destacou no futebol do país. Em 1908, apenas 4 anos após a sua fundação, o clube conquistou o seu primeiro título da Svenska Mästerskapet, o título do campeonato sueco da época. Ao longo das décadas seguintes, o clube continuou a ser uma força dominante, conquistando vários títulos nacionais e consolidando-se como uma referência no futebol do país. A década de 1980 é considerada a era de ouro do IFK Gotemburgo. Durante esse período, o clube alcançou um feito que o catapultou para o cenário internacional, a conquista da Taça UEFA. Em 1982, sob o comando do treinador Sven-Goran Eriksson, o Gotemburgo surpreendeu a Europa ao vencer a competição, derrotando o poderoso Hamburgo na final com um agregado de 4-0. 5 anos depois, em 1987, o Gotemburgo voltou a brilhar na Taça UEFA, conquistando novamente o troféu. Desta vez, a equipa sueca venceu o Dundee United, da Escócia, na final, com um resultado global de 2-1. Esta dupla conquista internacional, somada ao sucesso doméstico, fez com que o clube se tornasse uma referência no futebol europeu durante a década de 1980. Além do sucesso nas competições europeias, o Gotemburgo manteve a sua hegemonia no futebol sueco ao longo dos anos. Com mais de 18 títulos da Allsvenskan, o clube é um dos maiores vencedores do campeonato do país. Entre 1990 e 1996, o Gotemburgo venceu o campeonato por 6 vezes, reforçando o seu estatuto como uma das equipas mais dominantes do futebol da Escandinávia, e durante esse período o clube também participou em várias edições da Liga dos Campeões, alcançando os quartos de final em 1995. Apesar do seu sucesso histórico, o Gotemburgo enfrentou dificuldades nas décadas seguintes, com uma crise financeira e uma queda de rendimento desportivo. Contudo, conseguiu reerguer-se e em 2007 voltou a conquistar o campeonato sueco, pondo fim a um jejum de 11 anos sem títulos. Nos últimos anos, o Gotemburgo tem lutado para retomar o seu lugar entre as melhores equipas da Suécia, mas o seu legado de conquistas e a sua tradição continuam a fazer do clube um dos maiores do futebol. O Gotemburgo é o único clube sueco a ter conquistado 2 taças UEFA, um feito que o coloca entre os grandes clubes europeus. A sua capacidade de competir de igual para igual com equipas das principais ligas europeias, especialmente durante a década de 80, faz do clube um dos nomes mais respeitados do futebol sueco e escandinavo.
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3: E agora seguimos com os grandes feitos históricos neste produto 100% palavra.
24: A conquista da Taça UEFA pelo Futebol Clube do Porto em 2013 é um marco histórico não só para o clube, mas também para o futebol português. Sob a liderança de José Mourinho, o Porto viveu uma temporada memorável, culminando com a vitória na final em Sevilha, 21 de maio de 2003, frente ao Celtic de Glasgow. Esse triunfo foi o prenúncio de uma era de ouro para os Dragões e colocou Mourinho no mapa do futebol mundial como um dos melhores treinadores da sua geração. A caminhada do Porto até à final foi notável, começando com uma fase de grupos sólida e consistentes prestações nas eliminatórias. A equipa portista despachou adversários de renome, como o Panathinaikos, o Lan e a Lazio, que então contava com várias estrelas do futebol europeu. O estilo de jogo do Futebol Clube do Porto, caracterizado por uma defesa sólida e um ataque dinâmico e eficiente, rapidamente chamou a atenção. Jogadores como Deco, Ricardo Carvalho, Maniche e Derlei assumiram papéis fulcrais na equipa e tornaram-se figuras essenciais para o sucesso dos Dragões. Na final, disputada no Estádio Olímpico de Sevilha, o Futebol Clube do Porto enfrentou um Celtic aguerrido, liderado por Martin O'Neill e com um dos avançados mais temidos da época, Henrik Larsson. O jogo foi intenso e cheio de emoções, como se esperava numa final europeia. O Futebol Clube do Porto abriu o marcador aos 32 minutos com um gol de Derlei, mas a resposta do Celtic não demorou, com Larsson a empatar o jogo logo no início da segunda parte. Deco, o maestro da equipa portista, conduzia as jogadas ofensivas com maestria e foi dos seus pés que surgiu a jogada que resultaria no segundo golo, apontado por Dmitry Alenichev aos 54 minutos. Contudo, o Celtic voltou a igualar, novamente por intermédio de Larsson, mostrando uma resiliência impressionante. O empate a 2 golos levou o jogo para prolongamento e foi aí que os Dragões demonstraram a sua força mental e a superioridade técnica. Derlei, que já tinha marcado na primeira parte, voltou a brilhar ao fazer o 3-2 aos 115 minutos, no momento que viria a selar a primeira vitória do Futebol Clube do Porto numa competição europeia desde a Taça dos Clubes Campeões Europeus em 1987. Além dos heróis em campo, José Mourinho foi uma das figuras da conquista. A sua capacidade de leitura de jogo e de motivação dos jogadores foi crucial para o sucesso da equipa. Ao longo da temporada, Mourinho demonstrou ser um mestre tático, sabendo adaptar a equipa conforme o adversário e explorando ao máximo as qualidades individuais dos seus jogadores. Para muitos, esta vitória foi apenas o início do que se seguiria na época seguinte, quando o Porto se consagraria campeão europeu na Liga dos Campeões de 2004. A vitória do Futebol Clube do Porto na Taça UEFA de 2003 foi vista como um triunfo histórico para o futebol português. Não só reforçou o estatuto do clube como uma potência europeia, como também elevou a figura de Mourinho, que seria cobiçado por grandes emblemas europeus. Além disso, o desempenho dos jogadores como Deco, que ganhou o prémio de melhor jogador em campo na final, colocou-os na mira dos maiores clubes do continente. Deco, em particular, seria transferido para o Barcelona um ano mais tarde, onde continuaria a sua carreira de sucesso. Este título marcou o início de uma era de hegemonia do Futebol Clube do Porto, tanto a nível interno como europeu. Após a conquista da Taça UEFA, o clube dominaria o futebol português nos anos seguintes e continuaria a brilhar no cenário internacional. O triunfo em Sevilha não só significou a primeira vitória do Futebol Clube do Porto na Taça UEFA, mas também uma mudança no paradigma do futebol português, mostrando que era possível competir e vencer ao mais alto nível na Europa. Esta campanha gloriosa não será apenas recordada pelos adeptos dos Dragões, mas por todos os que apreciam o futebol. A forma como a equipa construiu o seu caminho até ao troféu, enfrentando adversários complicados e mantendo sempre um nível elevado de rendimento, foi um exemplo claro de como a equipa bem estruturada e liderada pode alcançar o sucesso. Esta conquista continua a ser celebrada como uma das maiores noites do futebol português e a Taça UEFA de 2013 é uma peça importante no legado do Futebol Clube do Porto, presente também no Museu do Estádio do Dragão.
4: A solicitar Marco Ferreira, Douglas, Derlei a ficar com a bola, pode marcar!
5: E vai ser gol! Derlei!
4: O árbitro eslovaco acaba agora o jogo, o Porto é vencedor da Taça UEFA 2003.
5: E a taça nas mãos de Jorge Costa
4: e também Vítor Bahia.
5: E as imagens finais são de alegria, azul e branca.
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7: Say a fantastic performance. We had our moments, our opportunities. In the moment in the second half, we put them really in trouble. We defend really well. After, of course, we cannot concede half meters to the best striker in the world, and it's so today.
8: O jogo extremamente competitivo. Acho que para a qualidade que eles têm e pela desvalorização que nos deram, por termos pouca experiência na Champions League com novos jogadores, acho que para a primeira vez de muitos jogadores, acho que tivemos muito bem, acho que competimos, acho que mostramos o nosso ADN. Faltou uma pontinha só para podermos empatar o jogo, acho que depois podia-se tornar um jogo completamente diferente, mas é isso, estamos chateados por não termos jogado, porque aqui no Futebol Clube do Porto nós queremos sempre ganhar.
25: Alguns exemplos, alguns jogos em que eles deram boa resposta, quer em casa, quando foi com o Braga, quer no último jogo também, que foi possível ver isso, vinham de uma boa vitória também fora de casa, antes do último jogo que jogaram com o Porto, portanto, claramente uma equipa de qualidade que nos vai querer dificultar a vida e que nós temos de estar ao nosso melhor.
26: Nós acreditamos é que para conseguir igualar, ou melhor, para conseguirmos ter sucesso, temos que no mínimo que igualar esse lado competitivo do jogo com as melhores equipas do campeonato. E depois também sabermos interpretar e compreender aquilo que do ponto de vista tático vai acontecer.
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28: São agora 8h53.
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23: Seguimos agora nesta emissão com o perfil do jogador.
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24: Nicolás Otamendi, defesa central argentino de grande destaque, nasceu a 12 de fevereiro de 1988 em Buenos Aires. Começou a sua carreira no Vélez Sarsfield, onde fez a estreia profissional em 2007. Em 2010, transferiu-se para o Futebol Clube do Porto, onde venceu a Liga Europa no ano seguinte e se afirmou como um dos melhores defesas do futebol português. Depois de uma breve passagem pelo Atlético Mineiro e Valência, em 2014 ingressou no Manchester City, onde conquistou duas Premier Leagues e outros títulos nacionais, permanecendo no clube até 2020. Nesse ano, Otamendi transferiu-se para o Benfica, onde se tornou uma peça fundamental na defesa da equipa. Capitão das Águias, foi parte integrante da conquista do Campeonato Nacional na época 22-23. Ao nível internacional, Otamendi é a presença regular na seleção argentina, com a qual conquistou a Copa América em 2021 e 2024 e ainda o Campeonato do Mundo de 2022, consolidando uma carreira de enorme sucesso, tanto a nível de clubes como de seleções.
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23: Vamos lá olhar agora para mais um craque da Liga Portuguesa, aqui na primeira rádio de desporto.
24: Anderson Luiz de Sousa, mais conhecido como Deco, é um nome indelével na história do futebol, especialmente na Liga Portuguesa. Nascido no Brasil a 27 de agosto de 1977, Deco começou a sua trajetória no futebol brasileiro antes de destacar na Europa. Embora tenha começado a sua carreira profissional no Benfica,

oportunidade de criar oportunidades fizeram dele uma peça-chave na equipa. Durante a sua estadia no Dragão, Deco ajudou o clube a conquistar 3 títulos da Liga Portuguesa em 2001, 2002 e 2003 e ainda a Taça de Portugal. O auge da sua passagem pelos Dragões foi a conquista da Liga dos Campeões em 2004. Na final contra o AS Mónaco, Deco foi eleito o melhor jogador em campo, destacando-se com uma exibição magistral. Esse desempenho catapultou-o para o reconhecimento internacional e solidificou a sua reputação como um dos melhores médios do mundo. Em 2002, obteve a nacionalidade portuguesa, permitindo-lhe representar a seleção nacional. O seu impacto foi imediato, contribuindo para uma geração doravante de grandes talentos no futebol português. Participou em 2 grandes competições, o Euro 2004, onde Portugal chegou à final, e o Mundial de 2006, onde a seleção nacional chegou às meias finais. A sua habilidade em controlar o jogo e fornecer passos decisivos foi crucial para o sucesso da equipa. Depois desse mesmo sucesso no Futebol Clube do Porto, Deco transferiu-se para o Barcelona em 2004, onde continuou a brilhar. No Camp Nou, foi parte integrante de uma equipa que conquistou a Liga dos Campeões em 2006, além de vários títulos da Liga Espanhola. Com jogadores como Ronaldinho, Samuel Eto'o e um jovem Lionel Messi, o Barça alcançou novas alturas e Deco foi fundamental para o sucesso da equipa. Após a sua passagem pela Catalunha, Deco mudou-se para o Chelsea em 2008. No clube inglês conquistou a Premier League e a Taça de Inglaterra, apesar de estar numa fase mais descendente da sua carreira. Em 2010 regressou ao Brasil para jogar pelo Fluminense, onde terminou a sua passagem pelo futebol em 2013, ainda mostrando a sua qualidade e visão em campo. Deco deixou um legado duradouro no futebol europeu e português. A sua passagem pela Liga Portuguesa, especialmente no Futebol Clube do Porto, foi marcada por conquistas significativas e exibições memoráveis que elevaram a sua reputação a nível global. Não apenas brilhou nos clubes que representou, mas também desempenhou um papel vital na seleção portuguesa, sendo lembrado como um dos grandes mágicos do futebol. Depois de terminar a carreira como jogador, continuou ligado ao futebol como treinador e em várias funções administrativas. Em 2014, assumiu o cargo de diretor desportivo no Fluminense, o seu último clube enquanto jogador, e com sua vasta experiência e conhecimento do jogo, tem contribuído para o desenvolvimento de jovens talentos e para a gestão desportiva, mantendo-se uma figura influente.

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1: São 8 da manhã e 59 minutos. 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
2: O Leirense, Benfica, Sport Lisboa e Benfica discutem esta na quarta-feira pelas 20h45 no estádio Comendador Joaquim de Almeida Freitas, na partida em atraso relativa na jornada 3 da na Primeira Liga na Portuguesa. Nesta altura, na classificação na formação do Benfica, vai ocupando o quarto lugar, neste momento com 10 pontos conquistados, enquanto que, por sua vez, na equipa do Moreirense, mais abaixo na tabela classificativa, no 11º lugar, com 4 pontos arrebatados. Na divisão, este duelo do lado da na formação do Sport Lisboa e Benfica, no técnico Marco Silva assume que espera um Moreirense de qualidade. Ibna falou também sobre a questão de ida a jogo, quer de Sheldrup, quer de Sudakov.
3: Alguns exemplos, alguns jogos em que eles deram boa resposta, quer em casa, quando falou com o Braga, quer no último jogo também, que foi possível ver isso. Vinham de uma boa vitória também fora de casa, antes do último jogo que jogaram com o Porto. Portanto, claramente uma equipa de qualidade que nos vai querer dificultar a vida e que nós temos de estar ao nosso melhor nível. O Sheldrup tem dado bons sinais, é uma realidade, e concordo definitivamente, e muito satisfeito, e ele sabe o quanto eu fiquei satisfeito com a sua entrada no último jogo. Estamos a ver aquele jogador que eu disse que era fundamental para nós, desde que cheguei ao Benfica, quando me começaram a perguntar sobre ele, o quanto eu aprecio as suas qualidades, o quanto eu gosto de um jogador daquela qualidade. Quando chegou do Mundial não estava no seu melhor, também o período curto

0: férias, mas que naturalmente foi um período para ele zerar em termos mentais, porque depois de uma época ir para um Mundial e chegar à fase que ele chegou no Mundial, obrigado a estar muito tempo fechado, demorou um pouco a estar ao nível que ele está e muito satisfeito, e naturalmente eu percebo que ele ainda só jogou um jogo a titular esta época, mas para mim, não o demonstrando nas minhas decisões até hoje, eu sei, mas para mim é um titular desta equipa do Benfica, claramente, e ele tem que lutar pelo seu espaço como todos os outros, e muito satisfeito com o impacto que teve no jogo. E como disse bem, não podemos comparar uma coisa com a outra, porque não são jogadores da mesma posição, não podemos estar a dizer que para um jogar o outro tem que sair, não obrigatoriamente, podem jogar claramente os dois na equipa, e eu percebo a questão mais uma vez a questão do Sudakov, e eu tenho dito, são sinais e são decisões minhas, que não tenho que explicá-las todas e não vou explicar, senão daria aso a muita conversa, e a mim não me interessa dar aso a muita conversa. Não, sinais são sinais que o Sudakov me dá, como são sinais que o Tomás me dá, que me dá o Lenglet, que me dá o Pavlidis e que me dão outros, que eu guardo para nós, e os jogadores, prefiro que os jogadores saibam do que estar a dar aso a muita conversa.
1: Marco Silva falou também sobre a necessidade de gestão do plantel para os muitos jogos que a equipa encarnada tem pela frente.
0: A época, e a época longa, e o número de jogos que vamos ter, e jogando Liga Europa com jogos quinta, domingo, seja quinta, segunda, obrigatoriamente irá acontecer, e essa era uma das razões pelo que queremos um plantel competitivo. Não queremos só um jogador por posição para tornar as coisas mais fáceis para quem decide ou para quem joga, por isso mesmo é que nós queremos competitividade e só assim é que poderemos refrescar. Eu não falo tanto de rotação só por rodar, podemos refrescar, vocês virem, e falou bem o número de dias nestes quatro jogos que iremos jogar, a densidade será enorme, em alguns deles com três dias de intervalo, mas pelo menos num deles, de domingo para quarta, não será tanto esse intervalo, e há sempre ali alguns riscos também, e não querendo antecipar, não querendo falar já dos próximos jogos para nós, e o foco é sempre no próximo, o próximo é mais importante, e claramente prepararmos a equipa para um jogo muito difícil amanhã, que é esse o nosso objetivo. É um jogo que, em atraso, por opção nossa, que decidimos não ter um jogo no meio dos dois jogos do play-off, e neste momento vamos tê-lo numa fase também importante, numa fase com muitos jogos, mas é o que é. Depois deste iremos analisar, ver os jogadores, jogo a jogo também ver como é que estamos em termos de fadiga e tomar as melhores opções sempre para o jogo seguinte. Possivelmente iremos ver jogadores que não têm jogado tanto, porque é o momento, neste momento também sinto que a equipa está no seu global a ficar toda mais homogénea, se eu assim posso dizer, mas em termos de minutos de jogo não, há uma diferença, começa a haver uma diferença grande entre quem tem jogado mais e os jogadores que jogaram mais tarde, ou as últimas contratações também, portanto começarmos a ter algum equilíbrio nisto, e depende depois de jogo a jogo e das minhas decisões, mas possivelmente irá acontecer mesmo antes da paragem.
1: Já do lado da equipa do Moreirense, Vasco Botelho da Costa espera de facto um bom jogo diante do Benfica, apesar de assumir que na equipa do Benfica tem outras valias, garante que o seu conjunto tudo irá fazer para arrebatar pontos nesta recepção à equipa encarnada.
2: Não, isso é como eu lhe disse, o jogo do ponto de vista tático vai ser diferente e portanto é complicado eu fazer aqui uma analogia em termos de números, não é? Porque sem sombra de dúvidas, eu expliquei isto no fim do jogo, nós estamos aqui numa fase, chamemos-lhe assim, do jogo, onde a dimensão física, a intensidade, o andamento, da agressividade, está com muito, muito peso e com muita, muita influência. E isso vê-se no próprio padrão de contratação de grande parte dos clubes e, portanto, traz aqui uma componente ao jogo que está muito dependente do lado físico. Agora, o jogo depois não deixa de ter o lado tático, não é? E é aí que o jogo é bastante diferente. E, portanto, nós acreditamos é que para conseguir igualar, ou melhor, para conseguirmos ter sucesso, temos que no mínimo que igualar esse lado competitivo do jogo com as melhores equipas do campeonato. E depois, também, sabermos interpretar e compreender aquilo que do ponto de vista tático vai acontecer. Vamos a falar de uma equipa que coloca muita gente entre linhas, força muito o jogo interior, mas também quando o jogo vai para fora também tem capacidade para conseguir desequilíbrios a partir do jogo exterior, e portanto obriga-nos a ser muito competentes naquilo que é a nossa organização defensiva. E depois ofensivamente os passos que nos dá acabam por ser diferentes do que o nosso último adversário, daí eu dizer que o jogo é um jogo completamente diferente. E que nós tentámos da melhor forma preparar o jogo da melhor forma possível para conseguir dar resposta nessa dimensão. Agora, sem dúvida que o primeiro grande princípio é o lado competitivo, o lado da intensidade, e aí nós temos que conseguir dar resposta para que depois possamos entrar na outra dimensão, na dimensão tático-estratégica do jogo.
1: Moreirense-Benfica, Ebna, pelas 20h45, esta quarta-feira, Ebna com relato no YouTube da Ebna Gol FM, partida em atraso da terceira jornada da Primeira Liga. O Sporting estreia-se esta na quarta-feira nas contas da fase de Liga da Liga dos Abna Campeões, com recepção à equipa do Galatasaray, a equipa turca Abna, que se desloca Abna até Lisboa Abna, para Abna defrontar a turma Abna dos Leões. Na divisão é esta na partida do lado do Sporting. Rui Borges Abna, assume que espera grande qualidade por parte do adversário, apesar de existir aqui uma baixa, Abna, nomeadamente o melhor goleador da formação turca.
3: Não, é um Sporting a pensar em si mesmo, olhando para o adversário, claramente, naquilo que é bom e menos bom. O Osimhen, sem dúvida alguma, que é um grande jogador, é claramente a grande referência do Galatasaray, mas temos que olhar para o Galatasaray pelo seu coletivo. É uma equipa fortíssima, penso que é a 29ª vez que está na Liga dos Campeões, dita bem daquilo que tem sido o crescimento nesta competição também, de se impor nesta competição. Por isso olhamos muito para aquilo que será o coletivo, independentemente de não jogar essa referência atacante. É uma equipa que no processo ofensivo mete muita gente, uma equipa que gosta de ser dominadora, é uma equipa campeã no seu país, é uma equipa que gosta de ter bola, gosta de pressionar, vai-nos criar muitas dificuldades independentemente dos jogadores que jogarem. Por isso acredito que também terão respeito pelo Sporting, que joga em sua casa, por todo o passado, como tu acabaste de dizer há pouco, naquilo que tem sido ou que foi a época passada, principalmente o nosso caminho, o nosso trajeto até em casa. Acredito que será um grande jogo. Agora, independentemente daquilo que é a ausência de Osimhen, não deixará de ser um grande Galatasaray.
1: Rui Borges mostrou-se ainda feliz com o regresso à Champions e, sobretudo, com o regresso do futebol da Liga dos Campeões até ao estádio de Alvalade.
3: Sem dúvida alguma que a nossa casa será sempre a nossa maior fortaleza e sempre será, não só nas competições internas, como nas grandes competições europeias. Por isso, não foge a isso. Claro que é um jogo, são jogos diferentes, a qualidade das equipas é superior individualmente e coletivamente, não conseguimos fugir a isso. É algo que nos deixa, acima de tudo, muito felizes de estar novamente inserido. E, acima de tudo, é olhar para o jogo, um de cada vez. Jogamos em nossa casa, é importante começarmos em nossa casa, perante os nossos adeptos, e, se possível, fazer um grande jogo.
1: O treinador do Sporting mostrou-se ainda, sobretudo, focado no crescimento da sua equipa.
3: Estou muito mais focado naquilo que é o crescimento no dia-a-dia, independentemente daquilo que é a competição em si. Claro que, como eu acabei de dizer, as equipas são diferentes, são melhores em termos individuais e coletivamente. O ano passado tivemos esse exemplo nos primeiros jogos até, são equipas que com meia oportunidade fazem golos. É certo que nós temos isso em mente e temos noção disso, mas acho que faz parte do processo de crescimento. Eu acho que, acima de tudo, é valorizar o crescimento individual e coletivo que temos tido ao longo destes jogos, frisar a motivação que o grupo terá com toda a certeza para começar esta grande competição, que é melhor, é onde toda a gente quer estar, é onde toda a gente quer jogar. Por isso essa motivação vai levar a que a equipa esteja super concentrada, super focada, super rigorosa naquilo que é comportamentos individuais e coletivos. Por isso estou super tranquilo em relação a isso, porque o dia-a-dia tem sido muito, muito positivo.
1: Já do lado dos jogadores, Abna, Rui Silva Abna esteve ao lado de Rui Borges e não fizeram este duelo. Assumo que a equipa está motivada e espera Abna, sobretudo, um Galatasaray de grande qualidade na deslocação até Abna Alvalade.
4: Estamos muito motivados, mas sabemos bem, temos a consciência daquilo que representa jogar esta competição. Estamos ansiosos que volte. Voltem as noites mágicas aqui a Alvalade e estamos muito preparados para este jogo. Não, sabemos que é um excelente jogador, um goleador, e temos de estar precavidos para isso, mas não estando Osimhen tem certamente muitas opções na frente para colmatar essa ausência, jogadores com grande qualidade, e temos de estar preparados para isso, porque ofensivamente são muito fortes e nós temos que estar atentos, sobretudo no nosso aspecto defensivo.
1: E Silva Abna falou também sobre o conselho que deixou aos mais novos nas contas desta Liga dos Campeões.
4: Demonstrar que tem que desfrutar do jogo. Em algum momento da sua carreira, ter a oportunidade de jogar esta competição é sem dúvida um grande orgulho e muito gratificante, por isso tem que estar orgulhoso disso e desfrutar deste jogo como se fosse um jogo normal. Sabemos que não é, mas eu acho que estamos preparados e temos miúdos com muita qualidade e com muita vontade de demonstrar o potencial.
1: Belo que coloca frente a frente Sporting e Galatasaray, nas contas, na fase de liga, da Liga dos Chabna Campeões, partida que está na prezada para Ebne esta quarta-feira pelas 8 da noite. À mesma hora joga-se duelo entre Nápoles-Arsenal e PSG, Ebne Slovan Bratislava, Ebne, assim como também Liverpool-Atlético Madrid. Antes disso, temos ainda Barcelona, Feyenoord e Stuttgart Viking. Na quinta-feira, Ebne, prosseguem os jogos desta na primeira jornada da fase de Liga da Liga dos Campeões, com mais duelos. Ebne, desde logo, Ebne, duelo entre Fenerbahçe e Roma, PSV, Ebne, Eindhoven, Ebne, Shakhtar Donetsk, Bayern de Munique, Bodo Glimt, Manchester United, Sabah, como Ebne, 1907, Ebne, Leipzig e Slavia de Praga, Ebne, Lan, são os duelos, Ebne, que estão apresados para Ebne esta na quinta-feira, Ebne, relativamente às contas da primeira jornada da Liga dos Ebne Campeões. O Futebol Clube do Porto acabou derrotado esta terça-feira, Ebne, diante dos ingleses do Manchester City, Ebne, por 2-0 no estádio do Dragão, no arranque da fase de Liga da Liga dos Campeões, numa primeira parte sem golos. No triunfo da turma de Manchester, foi construído apenas na segunda metade. O Manchester City, Ebne, arrancou então a segunda parte praticamente em vantagem. Aos 49 minutos, Enzo Fernandes, Ebne, cruzou para dentro da área. Erling Haaland antecipou-se à marcação de Kvyat, Ebne, para cabecear para o fundo da baliza do Futebol Clube do Porto. A bola, Ebne, ainda bateu no poste, não dando qualquer hipótese de defesa. Ebne, Diogo Costa, que até naquele momento esteve intransponível entre os postes. Já Ebne, aos 90 mais 2 minutos, Ryan, Ebne, cruzou o rasteiro para Erling Haaland, de pé direito, voltar a marcar. No final do jogo, apesar da derrota, o técnico do Futebol Clube do Porto, Ebne, Francesco Farioli, Ebne, considerou que a sua equipa, Ebne, acabou por fazer um bom jogo.
5: I would say, quite positive feeling.
6: Penso que saio com um sentimento positivo. Jogamos frente a uma das melhores equipas do mundo. Cinco, seis jogadores dos nossos principais jogadores. Os jogadores que utilizámos fizeram um bom jogo, estivemos muito bem, individualmente, coletivamente também. E deixem-me falar especificamente do Neuan Pérez, que esteve fora durante muito tempo, durante um ano. Hoje jogou pela primeira vez durante 90 minutos, jogou frente a um monstro. Competiu muito bem, estou feliz por ele. Claro que o resultado não foi aquilo que queríamos, mas sobre a exibição, penso que foi muito boa.
1: Já do lado dos jogadores, o guardião Diogo Costa considerou que na equipa fez de tudo o que podia para manter-se dentro da partida e que, acima de tudo, foi competitiva diante do Manchester City, que, na sua opinião, não é uma equipa qualquer.
7: Provamos isso mesmo, viemos para competir, queríamos muito ganhar, acho que a seguir do 1-0 deles, acho que tivemos bem por cima do jogo, acho que tivemos oportunidades para empatar o jogo, mas à medida que o tempo ia passando, acho que a frustração teve um pouco, o desenvolvimento também, porque a vontade era tanta de marcar, acabámos por sofrer um golo numa transição, a bola acaba por estar por meio das pernas, demos o nosso melhor e por isso o tanto tentarmos levou-nos um bocadinho a perder essa concentração que deveríamos ter a defender. Conseguimos jogar longo, acho que variámos muito o nosso jogo, explorámos as fraquezas do City, acho que tivemos mais que ocasiões para poder empatar o jogo, mas o futebol é assim, quando não se marca nesta competição sofre-se facilmente.
1: O Futebol Clube do Porto, que lidera na Primeira Liga, com pleno de 5 vitórias, em 5 jogos, já ergueu a supertaça Cândido de Oliveira ao vencer o Torreense, volta a jogar para a Champions no dia 14 de outubro, quando visitar os espanhóis do Betis de Sevilha. João Moutinho, Ebne, chegou aos 40 anos, Ebne, como começou a jogar futebol. O médio, Ebne, celebrou com Ebne 4 décadas, Ebne, de vida, Ebne, Ebne, falo ainda, Ebne, no ativo, ao serviço do Sporting Clube de Braga, Ebne, depois de uma carreira construída, Ebne, com uma regularidade, Ebne, quase impossível de igualar. Foram 5 clubes, mais de 1000 jogos oficiais, Ebne, a nível de clubes, e 146 internacionalizações por Portugal. Uma história feita, Ebne, de longevidade, títulos, qualidade e uma, Ebne, camisola das esquinas, Ebne, vestida, Ebne, vezes sem conta. Tudo começou no Sporting, Ebne, Moutinho, Ebne, chegou à equipa principal em 2004, e afirmou-se rapidamente como uma das grandes promessas da formação leonina. Ao longo de 6 épocas, somou 259 jogos e 32 golos pela equipa principal, conquistando 2 taças de Portugal e 2 supertaças. Foi capitão, referência e símbolo de uma geração leonina. Depois disso, veio uma das transferências mais polémicas da história do futebol português. Em 2010, Moutinho trocou o Sporting pelo Futebol Clube do Porto numa saída que deixou marcas em Alvalade. Até foi apelidado de maçã podre por parte de José Eduardo Bentancur, presidente dos Leões na altura e que ainda hoje faz parte da memória dos dois clubes. No Dragão, porém, respondeu dentro de campo. Em três épocas, Sabna fez 140 jogos e 10 golos e conquistou praticamente tudo o que havia para conquistar. Três campeonatos, três supertaças, uma taça de Portugal e uma Liga na Europa. Foi na Invicta que viveu provavelmente num dos períodos mais ricos da sua carreira. Em 2013, novo desafio, Moutinho rumou ao Mónaco numa transferência de 25 milhões de euros. Ficou 5 temporadas no clube francês e discutiu 219 jogos, marcando 11 golos pelo caminho. Foi campeão francês em 2016-2017 com Leonardo Jardim ao comando e voltou a afirmar-se como peça importante num projeto que começava a ganhar dimensão europeia na história do médio, no Principado. Ainda hoje é lembrada como o emblema monegasco, assinalar o dia com uma mensagem especial. Em 2018, atravessou o Canal da Mancha, encontrou uma nova casa no Wolverhampton. Moutinho permaneceu 5 épocas, voltou a impor-se como uma das referências do meio-campo, discutindo 212 jogos com 5 golos. Foi também uma das figuras da equipa que devolveu os Wolves aos grandes palcos ingleses, europeus, com Nuno Espírito Santo no comando. E quando parecia que a aventura no futebol estava a chegar ao fim, Moutinho voltou a Portugal em 2023, assinou pelo Sporting Clube de Braga e encontrou mais uma forma de prolongar uma carreira que teima em não abrandar. Até ao momento, soma 145 jogos e 6 golos pelos arsenalistas, mantendo-se como uma peça de experiência e qualidade no plantel de Minhoto. Pode mesmo dizer-se que João Moutinho é como o vinho do Porto, quanto mais velho, melhor. E é precisamente isso que tem provado no ex-internacional português, ao serviço da formação do Sporting Clube de Braga.
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11: Nenhum treinador, ou eu neste caso, não sou nenhum treinador meio doido. E é para isso que lutamos todos, independentemente de termos aleijados ou termos aleijados, ou malta no departamento médico agora, malta, eu digo aleijados, não é aleijados, que senão ainda pensam. Mas estou tão simples da minha forma que, olha o que digo, agora é muito mais chique o treinador a falar, mais chique. Por isso que eu disse que não sou nenhum louco, e por mim é quase metê-los ali em redomas de vidro com gelo e esperar que amanhã estejam fresquinhos.

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1: Tiaguinho, alcunha Abnepareb, Tiago Fernandes, é o segundo reforço confirmado da Abne recém-criada na equipa de futsal do Futebol Clube do Porto. Depois da oficialização de Cardinal no Al-Abn Internacional Português, Chabna chega aos Dragões, Chabna após duas temporadas ao serviço dos italianos, do na Fortitude, na Portinésia, tendo marcado 12 golos em 53 jogos. Novo camisola 10 dos Azuis e Brancos, estreou-se profissionalmente pelo Benfica e desde então vestiu as camisolas do Sporting Clube de Braga, Módico, Chabna Breval, Chabna Quinta dos Lombos e a formação de Caxinas. De recordar que o Futebol Clube do Porto vai discutir a terceira divisão na nova temporada 2026-2027. Já o Sporting confirmou a contratação de Alexander Shabnasukov, no guarda-redes ucraniano de 29 anos, Shabna chega do IT Kiev e junta-se aos campeões europeus de futsal. Abneb no cumprir de um sonho para o Internacional pela Ucrânia, que fará na concorrência na Bernardo Passob e Gonçalo de Portugal. Rodrigo Paes de Almeida, diretor do Abne Futsal, Abne justificou a aposta, Abne tendo em conta nas características deste futsalista que podem ser muito importantes para Abne ajudar a equipa a ter sucesso nos vários jogos desta época desportiva 2026-2027 no que diz sobre respeito ao futsal. Ainda pelo futsal, o Sporting Clube de Braga oficializou a contratação de Abne Tomás Abne Colasso, na aula de 21 anos, que jogava no Ferreira do Zezer e tem no currículo no título no europeu de sub-19 por Portugal em 2023. O Al-Abne, que fez Abne 3 golos, Abne em 14 jogos pelo Ferreira do Zezer, na segunda metade da época Abne passada, na primeira Abne atuou pelo Caxinas com 13 jogos, Abne registados, Abne justificou a decisão de rumar ao Sporting Clube de Braga e deixou uma mensagem aos adeptos arsenalistas, Abne primeiro assumindo que Abne era Abne de facto muito importante. Justificar-se na aposta feita pelo Sporting Clube de Braga, uma equipa que deposita nele muita confiança e, portanto, quer retribuir com boas exibições e, sobretudo, deixando essa mensagem aos adeptos, quer dar muitas alegrias a todos aqueles que são adeptos ferrenhos da formação dos Guerreiros do Ninho pelo futsal.
0: E seguimos agora nesta emissão com mais um craque mundial.
2: Frank Lampard, nascido a 20 de junho de 1978, é amplamente reconhecido como um dos maiores médios da história do futebol inglês e uma lenda do Chelsea. Criado numa família com forte herança futebolística, Lampard começou a sua carreira no West Ham United, o clube onde o seu pai havia jogado. Subiu às camadas principais do West Ham em 1995 e rapidamente se destacou pelas suas habilidades no meio-campo, marcando golos importantes e mostrando uma capacidade técnica notável. No entanto, foi a sua transferência para o Chelsea em 2001 que transformou a sua carreira. Lampard custou cerca de 11 milhões de libras ao clube londrino e rapidamente se tornou um pilar no meio-campo dos Blues. Durante a sua passagem pelo Chelsea, que durou até 2014, Lampard conquistou uma série impressionante de títulos, incluindo 3 Premier Leagues em 2004, 2005, 2005, 2006 e 2009, 2010, 4 FA Cups, 2 Taças da Liga e, claro, a tão sonhada Liga dos Campeões em 2012. Uma das marcas mais impressionantes de Lampard é a sua capacidade de marcar golos. Não foi apenas um jogador-chave na criação de jogadas, mas também se destacou pela sua impressionante veia goleadora. Lampard terminou a sua carreira no Chelsea como o maior goleador da história do clube, com 211 golos em 648 jogos, algo notável para um médio. Conhecido pela sua precisão nos remates de longa distância, especialmente com o pé direito, tornou-se conhecido pelos seus golos em momentos cruciais, além da sua consistência nas bolas paradas. A sua temporada de 2009-2010 foi particularmente impressionante, quando Lampard marcou 27 golos em todas as competições e ajudou o Chelsea a vencer a Premier League e a FA Cup, fazendo história com um double. A sua combinação de talento ofensivo, ética de trabalho incansável e inteligência tática fez dele um dos melhores jogadores da sua geração. Além do sucesso a nível do clube, Lampard teve uma carreira internacional notável, representando a seleção inglesa em diversas competições, incluindo 3 campeonatos do mundo e 2 campeonatos da Europa. Embora a Inglaterra não tenha alcançado o sucesso esperado durante essas competições, Lampard foi sempre um dos pilares da equipa e é amplamente respeitado pelos seus 66 jogos pela seleção. Após deixar o Chelsea em 2014, teve uma curta passagem pelo Manchester City antes de terminar a sua carreira nos New York City da MLS, onde jogou até 2016. Após a sua retirada dos relvados, o ex-atleta rapidamente se lançou na carreira de treinador e em 2018 assumiu o comando do Derby County, onde teve uma boa temporada na segunda divisão inglesa, levando o clube à final do play-off de promoção. No ano seguinte, Lampard assumiu o cargo de treinador do Chelsea, voltando ao clube onde teve os seus maiores sucessos como jogador. Durante a sua passagem por Stamford Bridge, focou sem dar oportunidades a jovens jogadores da academia e conseguiu uma qualificação para a Liga dos Campeões na sua primeira temporada. Contudo, foi demitido em janeiro de 2021 após uma série de maus resultados e por aí prosseguiu a sua carreira como técnico por outras paragens.
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4: É um Sporting a pensar em si mesmo, olhando para o adversário, claramente, naquilo que é bom e menos bom. O Osimhen, sem dúvida alguma, que é um grande jogador, é claramente a grande referência do Galatasaray, mas temos que olhar para o Galatasaray pelo seu coletivo. É uma equipa fortíssima, porque estamos muito motivados, mas sabemos bem, temos a consciência daquilo que representa jogar esta competição. Estamos ansiosos que volte. Voltem as noites mágicas aqui a Alvalade e estamos muito preparados para este jogo.
5: Podem jogar claramente os dois na equipa e eu percebo a questão do, mais uma vez, a questão do Sudakov e eu tenho dito, são sinais e são decisões minhas, que não tenho que explicá-las todas e não vou explicar, senão daria asa a muita conversa e a mim não me interessa dar asa a muita conversa. Não, sinais, são sinais que o Sudakov me dá, como são sinais que o Tomás me dá, que me dá o Lenglet, que me dá o Pavlidis e que me dão outros, que eu guardo para nós e os jogadores, prefiro que os jogadores saibam do que estar a dar asa a muita conversa.
6: Acabam por ser diferentes do que o nosso último adversário, daí eu dizer que o jogo é um jogo completamente diferente e que nós tentámos da melhor forma preparar o jogo da melhor forma possível para conseguir dar resposta nessa dimensão. Agora, sem dúvida que o primeiro grande princípio é o lado competitivo, o lado da intensidade, e aí nós temos que conseguir dar resposta para que depois possamos entrar na outra dimensão, na dimensão tática estratégica do jogo.
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0: São 9h26.
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2: O Saint-Étienne, também conhecido como Le Vert, é uma das equipas mais lendárias do futebol francês. Fundado em 1919, o clube construiu uma história notável, especialmente nas décadas de 60 e 70, quando se tornou a principal potência do futebol em França. Com um total de 10 títulos da Ligue 1, o Saint-Étienne deteve o recorde de campeonatos durante várias décadas, uma marca que sublinha a sua importância no cenário desportivo nacional e que ainda assim foi perdida para o PSG, que agora soma 12. O caminho para a glória começou a ser traçado nos anos 50, mas foi na década de 60 que o clube realmente se afirmou como uma força dominante. Liderado por figuras icónicas como Aimé Jacquet e Robert Herbon, o Saint-Étienne conquistou 4 títulos da Ligue 1 entre 1964 e 1970, além de várias taças de França. Nos anos 70, já sob o comando de Robert Herbon, que assumiu o cargo de treinador após brilhar como jogador, o clube solidificou a sua hegemonia com mais 5 campeonatos até 1976. A época de ouro do Saint-Étienne culminou nesse mesmo ano, quando a equipa chegou à final da Taça dos Clubes Campeões Europeus. Numa campanha memorável, eliminaram equipas de grande qualidade, como o Dinamo Kiev e o PSV Eindhoven, antes de enfrentar o Bayern Munique na final disputada em Glasgow. Apesar do esforço e de uma exibição combativa, o Saint-Étienne perdeu por 1-0 com o golo de Franz Roth. As bolas que embateram nos postos durante o jogo tornaram-se lendárias, levando os adeptos a acreditar que, com balizas diferentes, o resultado teria sido outro. Apesar da derrota, o impacto da campanha europeia foi enorme. O Saint-Étienne tornou-se um símbolo de orgulho para o futebol francês e a equipa era idolatrada pelos seus adeptos. O Stade Geoffroy Guichard, apelidado de Le Chaudron, o Caldeirão em português, era um dos estádios mais intimidantes da Europa, onde a paixão dos adeptos criava um ambiente único. Nos anos 70, o clube contou com jogadores extraordinários como Dominique Rocheteau, Jacques Santini e Michel Platini, que mais tarde se tornaria uma das maiores figuras do futebol mundial. Platini foi o destaque do início da época de 80, altura em que o Saint-Étienne conquistou o seu 10º e último título da Ligue 1 em 1981, consolidando o seu estatuto como um dos clubes mais titulados de França. Contudo, os anos que se seguiram foram difíceis. A saída de Platini para a Juventus em 1982 marcou o fim de uma era e problemas financeiros e de gestão desportiva colocaram o clube em declínio. Durante grande parte das décadas de 90 e 2000, o Saint-Étienne lutou para se manter na Ligue 1, alternando entre a primeira e a segunda divisão. Apesar de estar longe dos tempos áureos, o Saint-Étienne continua a ter uma legião de adeptos apaixonados e uma herança que faz dele um dos clubes mais respeitados de França. Nas últimas décadas, o Saint-Étienne tem lutado para recuperar a glória do passado, alternando temporadas na Liga Francesa com períodos de dificuldades desportivas e financeiras. Entre os anos 2000 e 2020, o clube teve alguns momentos de destaque, incluindo a conquista da Taça da Liga em 2013, que foi o seu primeiro troféu importante em mais de três décadas. Essa vitória deu aos adeptos alguma esperança de um regresso ao topo do futebol francês. No entanto, nos anos ainda mais próximos, o clube voltou a enfrentar desafios. Em 2022, o Saint-Étienne foi relegado para a Ligue 2, a segunda divisão, após perder o play-off de despromoção contra o Auxerre. A descida foi um golpe duro para um clube com tanta história, que se viu obrigado a reestruturar-se para tentar regressar à elite do futebol francês. Apesar do momento difícil, o apoio incondicional aos adeptos e a herança histórica mantiveram viva a chama da equipa, que acabou por regressar à primeira divisão. O Saint-Étienne continua a ser um gigante adormecido no panorama do futebol francês. A sua história rica e os sucessos do passado são uma inspiração constante para os clubes e os seus adeptos, que acreditam que com uma gestão mais sólida e um plantel competitivo, o clube poderá voltar a ser uma força relevante no futebol local. O gigante verde sonha em recuperar o seu lugar entre os grandes, com os olhos postos num futuro mais brilhante.
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8: São 9:31. 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
1: O Sporting ultimou a preparação para EB na estreia na Liga dos Campeões, agendada para EB nesta quarta-feira, em Alvalade, diante do Galatasaray. João Simões, operado ao quinto metatarso do pé direito, em abril passado, voltou a integrar-se aos trabalhos às ordens de Rui Borges, dando assim mais um passo importante no seu processo de recuperação. O técnico dos Leões chamou aos trabalhos EB na Lucas, EB na Taibó, EB na Rodrigo Dias, Eduardo Felicíssimo, os jogadores da equipa B, ainda de fora, na prolusão, encontram-se Nuno Santos e Ibrahima Ba. No próximo bloco informativo da Gol FM, vai poder escutar na divisão feita, quer por Rui Borges, quer também por Rui Silva, para na partida entre Sporting Galatasaray, na partida das 8 da noite desta quarta-feira, vai poder acompanhar com relato no YouTube da Gol FM. O Sporting Clube de Portugal deu a conhecer também a contratação de Erasmo Benangulo, na central de 18 anos guineense, oriundo da Academia Abna Valdeusa, que integra na equipa de sub-23 dos Leões. Para o novo jogador, existe um sonho bem presente na sua mente, de jogar na equipa principal dos Leões. Elegeu Gonçalo Inácio como principal referência. Esteve na Academia Abna Valdeusa e deu tudo com vontade, sobretudo com muita motivação, e é isso que pretende fazer no seio da equipa do Sporting Clube de Portugal para um dia atingir esse sonho de chegar à equipa principal, assume o jovem jogador. O selecionador Sabina Diego Forlán deu a conhecer a lista de pré-convocados do Uruguai para os compromissos de setembro e outubro. Neste lote de escolhas, os sportinguistas Zalazar e Maxi Araújo, bem como Arrua Barrena, na guarda-redes do Arouca, são notas de destaque. Os duelos diante do Japão, Coreia do Sul e Índia marcam a estreia do antigo avançado no comando técnico da seleção sul-americana. Procura recuperar na equipa depois da má prestação com Marcelo Bielsa ao seu leme no Mundial 2026. Destaque também para na ausência de Luís Suárez, que vinha a ser apontado como um potencial nome a integrar-se nas opções de Diego Forlán para nos compromissos internacionais. O avançado Abna Traoré acabou contratado pelo Wolverhampton, que chega a custo zero após ter terminado contrato com o Sunderland no início deste mercado de transferências. O internacional pela Burkina Faso, em 91 ocasiões, apontou um golo em 12 jogos pelo conjunto da Premier League. O treinador português Abna César Peixoto destacou a qualidade dos jogadores. Abna assume que não é uma posição que o clube necessitava de reforçar. E a chegada deste atleta é sinónimo de qualidade, com características que eram procuradas para esta posição, e tem tudo para se afirmar nesta mesma equipa. Espera poder trabalhar com o seu novo elemento o mais rapidamente possível. Acabou também por admitir César Peixoto. O avançado de 31 anos pode estrear-se já no próximo jogo do Wolverhampton, que está marcado para no dia 13 de setembro, no domingo, pelo meio-dia, diante da formação do Sheffield United. O ex-Sporting Mário Nicolai elogiou o grande trabalho feito por Nuno Campos no comando técnico da formação do Dinamo de Bucareste. O antigo futebolista, em entrevista num jornal da Roménia, destacou a qualidade do português, sublinhando que este se adaptou muito bem à filosofia de jogo do clube. Nuno Campos é um excelente treinador, adora colocar nas suas equipas a jogar um bom futebol ofensivo, dentro de campo, e é precisamente isso que tem feito com a sua equipa. O Dinamo é líder do campeonato romeno, com 17 pontos, mais 2 do que no segundo classificado. Apesar disto, Mário Nicolai reforça que a dificuldade não é chegar ao topo da classificação, mas sim manter-se por lá durante jornada após jornada. O antigo avançado deixou também um aviso para estar na liderança na equipa de Nuno Santos, será num alvo a bater por parte de todos os clubes. O português Rui Pedro Brás, que saiu do cargo de diretor desportivo do Al Ahly no passado dia 3 de setembro, apontou que quando a política dos bastidores se sobrepõe ao futebol dentro de campo, não há nada mais a fazer, justificando assim uma mensagem partilhada pelo próprio através do Instagram, a saída do clube saudita, que agora está consumada. Os números falam por si, nos factos estão à vista de todos, mas quando a política dos bastidores se sobrepõe ao futebol dentro de campo, não há nada mais a fazer, nem existe mais utilidade possível. Resta apenas procurar um outro destino para que se possa trabalhar normalmente. Acabou por assumir Rui Pedro Brás para proteger o incrível grupo de jogadores e treinadores que reuniram para nesta nova etapa e para nesta nova época. Acabou por não falar mais sobre este mesmo assunto e garante que a decisão foi uma decisão consciente, sobretudo tendo em conta os valores que também tem dentro de si. Rui Pedro Brás está na sim de saída, e essa saída foi comentada, aliás, por Mendy, que negou que os jogadores tenham tido relação com a situação, depois de informações avançadas pela imprensa saudita, que dava conta de um mal-estar entre os jogadores e o diretor desportivo, Rui Pedro Brás. A Fiorentina deu a conhecer o regresso do treinador Paulo Vanoli, depois do despedimento de Fábio Grosso, na sequência dos maus resultados no arranque da temporada. Os jogadores portugueses Pedro Gonçalves, Pote e Beto, na equipa de Florença, vão desde já começar a trabalhar com o novo treinador que, na temporada passada, ajudou a equipa a evitar a despromoção para a Série B. A Fiorentina anuncia assim a nomeação de Paulo Vanoli como novo diretor técnico da equipa principal dos Viola. Um enorme agradecimento ao treinador por ter aceitado com entusiasmo o convite para voltar a liderar na primeira equipa. Vanoli realizará no seu primeiro treino já durante a tarde desta quarta-feira. Escreveu o clube no treinador Fábio Grosso, antigo campeão do mundo pela Itália em 2006. Venceu apenas um jogo para na Taça de Itália, mas perdeu os 3 jogos que a equipa realizou na Série A. Já o técnico Vanoli, de 54 anos, regressa assim ao clube que liderou no final da última época, já depois de ter treinado o Spartak de Moscou, Veneza e Turim.
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0: O futebol está repleto de grandes feitos históricos, onde clubes e seleções superaram todas as expectativas para marcar eras inesquecíveis. 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
2: A equipa do Torino, dos anos 40, imortalizada como Il Grande Torino, permanece até hoje como uma das maiores lendas do futebol italiano e mundial. Dominadora, praticamente invencível e formada por jogadores de uma qualidade técnica e tática ímpar, esta equipa transformou o Torino num verdadeiro colosso do futebol, conquistando 5 títulos consecutivos da Série A entre 1942 e 1949. Contudo, a sua história não é apenas de glória dentro das quatro linhas, mas também de uma tragédia imensa que chocou o mundo desportivo e deixou uma marca eterna no futebol. O desfecho trágico da equipa no desastre aéreo de Superga em 1949 selou o fim de uma era brilhante de forma abrupta e dolorosa. A equipa começou a tomar forma durante os primeiros anos da década de 1940 sob a presidência de Ferruccio Novo. Novo, um visionário que ambicionava transformar o Torino num clube de topo, investiu pesadamente em jogadores talentosos e trouxe métodos modernos de treino que eram inovadores para a época. O resultado foi uma equipa de futebol que não só jogava um futebol técnico e de ataque, mas também se destacava pela disciplina tática e pelo trabalho coletivo. Entre as estrelas que faziam parte deste esquadrão lendário estavam Valentino Mazzola, capitão e líder incontestável, e jogadores como Ezio Loic, Franco Ossola e Virgilio Maroso. Mazzola, em particular, era visto como o coração e a alma da formação, um médio ofensivo que combinava habilidade técnica com uma capacidade de liderança inspiradora. O Torino começou a dominar o futebol italiano em 1942, ao conquistar o primeiro de 5 Scudetti consecutivos. Naquela época, a Série A estava repleta de equipas fortes, mas nenhuma conseguia rivalizar com o grande Torino. A equipa jogava com uma intensidade e fluidez que poucos adversários conseguiam igualar e nos jogos em casa, no Estádio Filadélfia, o Torino era praticamente imbatível. A sua técnica ofensiva, onde a equipa atacava constantemente com todos os seus jogadores, era revolucionária para a época e esta abordagem garantiu-lhes vitórias avassaladoras e espetáculos inesquecíveis. Na temporada de 1947-48, por exemplo, o Torino marcou 125 golos em 40 jogos, algo absolutamente notável e que demonstra o poder ofensivo desta formação. Um dos segredos do sucesso do grande Torino residia no entrosamento entre os seus jogadores, muitos dos quais que representavam também a seleção nacional italiana. Em determinado momento, a equipa titular da Itália era composta por 9 jogadores do Torino, um feito que nunca mais foi igualado na história do futebol mundial. A influência do grande Torino na seleção foi tal que na década de 40 a equipa nacional italiana dependia quase exclusivamente da qualidade e da organização desta geração dourada de jogadores. Sob a liderança de Mazzola, o Torino combinava uma defesa sólida com um ataque brilhante e incansável. A versatilidade tática da equipa e a sua capacidade de alternar entre diferentes estilos de jogo tornaram-na uma máquina de vitórias. No entanto, a história gloriosa do grande Torino seria interrompida tragicamente a 4 de maio de 1949. Naquele dia fatídico, o avião que transportava a equipa de regresso a Turim, após um jogo amigável contra o Benfica, despenhou-se na colina de Superga, perto da cidade. O desastre matou todos os 31 ocupantes a bordo, incluindo os 18 jogadores da equipa. A tragédia abalou profundamente o mundo do futebol e a Itália entrou num estado de luto nacional. O desastre da Superga não foi apenas uma perda para o Torino, mas para todo o futebol italiano, que viu desaparecer uma geração inteira de jogadores talentosos e promissores num único e devastador momento. A perda do grande Torino foi um golpe para o qual o clube demoraria décadas a recuperar. Mesmo após o desastre, o Torino foi declarado campeão da Série A de 1948-49, em sinal de respeito pela sua supremacia durante toda a temporada. As equipas adversárias jogaram os últimos jogos da época com as equipas de júniores, em homenagem aos falecidos jogadores. No entanto, o vazio deixado por este acidente foi incomensurável, tanto para os adeptos do Torino como para o futebol em geral. O legado desta equipa, no entanto, nunca foi esquecido e a formação é recordada anualmente com milhares de adeptos a subirem até à Basílica de Superga para prestar homenagem àqueles que perderam a vida. O impacto desta tragédia perdura até hoje, não apenas na memória coletiva do clube, mas também na história do futebol. O grande Torino foi mais do que uma equipa vencedora. Representava a esperança e a alegria de um país que ainda estava a recuperar das feridas da Segunda Guerra Mundial. No campo era uma equipa que jogava com elegância e uma sede insaciável de vitória. Fora dele era símbolo de união e trabalho em equipa. A sua trágica morte imortalizou-os como lendas e a sua história continua a inspirar gerações de adeptos e jogadores, sendo contada com um misto de admiração e tristeza. tristeza. A memória do grande Torino é um lembrete poderoso de como o futebol pode ser, ao mesmo tempo, uma fonte de alegria e uma arena de tragédia, onde os sonhos podem ser destruídos num instante. Mesmo passados mais de 70 anos, a figura do grande Torino permanece inalterada. Para muitos, aquela equipa foi a melhor de sempre em Itália, uma equipa que poderia ter alcançado ainda mais feitos se não tivesse sido tragicamente interrompida. Até hoje, o clube e os seus adeptos celebram a herança deixada por essa geração e a grandeza do Torino, tal como o nome indica, continuará a ecoar na história do futebol para sempre.
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2: Perfil do jogador. Mohamed Salah, nascido a 15 de junho de 1992 em Nagri, Egito, é um avançado amplamente reconhecido pela sua velocidade, habilidade e capacidade de finalização. Iniciou a sua carreira profissional no El Moukaboune, antes de se transferir para o Basileia em 2012, onde rapidamente se destacou na Suíça. O sucesso no Basileia levou Salah a uma transferência para o Chelsea em 2014, mas encontrou mais destaque na Fiorentina e, subsequentemente, na Roma, na Série A italiana. Em Itália, Salah solidificou a sua reputação como um dos melhores extremos da Europa, o que lhe valeu uma transferência para o Liverpool em 2017. Nos Reds, o jogador teve um impacto imediato. Na sua primeira temporada, marcou 32 golos na Premier League, estabelecendo um novo recorde de golos numa única temporada. Salah desempenhou um papel crucial na conquista da Liga dos Campeões em 2019 e da Premier League em 2020, sendo um dos principais marcadores e assistentes da equipa. A sua capacidade de marcar golos em momentos decisivos e a sua consistência ao longo das temporadas foram fundamentais para o sucesso do Liverpool. Além da sua carreira a nível de clubes, Salah é um pilar na seleção egípcia, representando o seu país em competições internacionais como o CAN e o Campeonato do Mundo. Atualmente continua a ser um dos jogadores mais influentes da formação inglesa e um dos melhores avançados do mundo, mantendo a sua forma impressionante e contribuindo significativamente para a equipa.
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0: E agora seguimos com os craques da Liga Portuguesa, neste produto 100% palavra.
2: Fary Faye, conhecido simplesmente como Fary, é um dos jogadores mais icónicos que passaram pelo Boa Vista, tornando-se uma figura querida entre os adeptos do clube do Bessa. Natural do Senegal, Fary chegou a Portugal no final dos anos 90, começando a sua carreira na Académica de Coimbra e depois no Beira-Mar. No entanto, foi no Boa Vista que o avançado deixou uma marca especial, tanto pela sua garra em campo como pela longevidade no clube, onde se tornou um símbolo de dedicação e amor à camisola. O avançado ingressou no Boa Vista em 2013 e permaneceu durante várias épocas, vivendo momentos de altos e baixos que incluíram a queda do clube para divisões inferiores devido a problemas financeiros e administrativos. Em campo, o senegalês destacava-se pela sua força física, velocidade e espírito de luta, características que faziam dele um jogador incansável e uma constante ameaça para as defesas adversárias. Apesar de não ser um goleador prolífico, a sua entrega e trabalho árduo tornaram-no numa peça fundamental na equipa, tanto nas competições nacionais como nas europeias. A relação de Fary com os adeptos boavisteiros foi um dos pontos altos da sua carreira. O avançado senegalês conquistou o respeito dos fãs, não apenas pelo seu desempenho em campo, mas também pela lealdade demonstrada ao clube, mesmo nos momentos mais difíceis. A sua ligação ao Boa Vista manteve-se sólida, mesmo nas épocas de crise, com Fary a assumir uma postura de líder e de exemplo para os colegas, sendo visto como um verdadeiro capitão dentro e fora das quatro linhas. Ao longo da sua carreira no Bessa, Fary jogou quase 200 de jogos com a camisola achatrazada, apontando 48 golos dos 163 que registou durante o seu percurso no futebol. Mesmo após pendurar as chuteiras, a sua ligação ao Boa Vista permaneceu viva, com Fary a ser lembrado como um símbolo de resiliência e dedicação ao emblema achatrazado. A sua trajetória nos boavisteiros é uma história de superação e lealdade que reflete o espírito batalhador do clube, fazendo de Fary uma figura inesquecível na história recente do futebol português.
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17: Say a fantastic performance. We had our moments, our opportunities. In a moment in the second half, we put them really in trouble. We defend really well. After, of course, we cannot concede half meters to the best striker in the world, and you saw today.
18: O jogo extremamente competitivo. Acho que para a qualidade que eles têm e pela desvalorização que nos deram, por termos pouca experiência na Champions League com novos jogadores, acho que foi a primeira vez de muitos jogadores. Acho que estivemos muito bem, acho que competimos, acho que mostramos o nosso ADN. Faltou uma pontinha só para podermos empatar o jogo. Acho que depois podia-se tornar um jogo completamente diferente. Mas é isso, estamos chateados por não termos ganho, porque aqui no Futebol do Porto nós queremos sempre ganhar.
19: Alguns exemplos, alguns jogos em que eles deram boa resposta, quer em casa, quando falou com o Braga, quer no último jogo também, que foi possível ver isso. Vinham uma boa vitória também fora de casa, antes do último jogo que jogaram com o Porto, portanto. Claramente uma equipa de qualidade que nos vai querer dificultar a vida e que nós temos de estar ao nosso melhor.
20: Nós acreditamos é que para conseguir igualar, ou melhor, para conseguirmos ter sucesso, temos que no mínimo que igualar esse lado competitivo do jogo com as melhores equipas do campeonato. E depois também sabermos interpretar e compreender aquilo que do ponto de vista tático vai acontecer.
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0: Estamos a 10 minutos das 10 da manhã.
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2: Marco van Basten é considerado um dos maiores avançados da história do futebol mundial, tanto pelo seu talento técnico como pela sua capacidade de marcar golos decisivos em momentos cruciais. Nascido a 31 de outubro de 1964, em Utrecht, nos Países Baixos, desde cedo demonstrou um talento inato para o futebol, seguindo os passos do pai, Joop van Basten, que também jogara profissionalmente. O jovem Marco começou a jogar no clube local, o Utrecht, mas rapidamente atraiu a atenção do Ajax, um dos gigantes do futebol neerlandês, onde ingressou aos 16 anos. Foi no Ajax que Van Basten começou a destacar-se no cenário do futebol internacional. Fez a sua estreia na equipa principal em 1982, substituindo ninguém menos que o Johan Cruyff, uma das maiores lendas do clube. A transição não poderia ter sido melhor. Van Basten não só mostrou que estava à altura do desafio, como rapidamente se tornou o novo talismã da equipa. Na sua primeira temporada completa, em 1983-84, conquistou a sua primeira bota de ouro como o melhor marcador da Eredivisie com 28 golos, um feito que repetiria várias vezes. A sua capacidade de finalização era extraordinária, combinando técnica refinada, inteligência tática e uma incrível habilidade acrobática que lhe permitia marcar golos de todos os ângulos e em todas as circunstâncias. Pelo Ajax, Van Basten conquistou 3 campeonatos neerlandeses, 3 taças dos Países Baixos e em 1987 a Taça das Taças, onde marcou o único golo na final contra o Lokomotiv Leipzig em Atenas. A sua carreira nos Países Baixos terminou com um impressionante registro de 128 golos em 133 jogos pelo clube de Amsterdão. Em 1987, Van Basten transferiu-se para o AC Milan, um dos maiores clubes da Europa, que já contava com outros dois dos maiores talentos neerlandeses, Ruud Gullit e Frank Rijkaard. Sob o comando do lendário treinador Arrigo Sacchi, o Milan formou uma das melhores equipas de todos os tempos, com Van Basten como o principal goleador. A sua chegada ao futebol italiano foi inicialmente marcada por dificuldades devido a uma grave lesão no tornozelo, mas após a recuperação, Van Basten mostrou porque era considerado um dos melhores da sua geração. Nos anos seguintes, ajudou o Milan a conquistar 2 títulos da Taça dos Campeões Europeus, em 1989 e 1990, além de 4 campeonatos italianos. Na final de 1989, Van Basten marcou 2 golos na vitória por 4-0 sobre o Steaua Bucareste, numa das exibições mais dominantes de uma equipa na história do futebol europeu. O avançado continuava a impressionar com a sua técnica, visão de jogo e, claro, com a sua capacidade de concretização. Um dos momentos mais memoráveis da sua carreira aconteceu ao serviço da seleção neerlandesa no Campeonato Europeu de 1988, na Alemanha. Van Basten foi o herói da competição, terminando como melhor marcador com 5 golos, incluindo o golo decisivo na final contra a União Soviética, um remate de primeira quase quase sem ângulo, que é considerado um dos melhores golos da história das grandes competições. A sua exibição nesse torneio valeu-lhe a primeira das suas três bolas de ouro, em 1988, 89 e 1992, reafirmando o seu estatuto como o melhor jogador do mundo naquela época. Infelizmente, a carreira de Van Basten foi encurtada devido a sucessivas lesões no tornozelo, culminando na sua reforma precoce aos 30 anos, em 1995. O último jogo oficial aconteceu na final da Liga dos Campeões de 1993, onde o Milan foi derrotado pelo Marselha. Apesar das tentativas de recuperação, as lesões impediram de continuar a jogar ao mais alto nível, encerrando a carreira de um dos maiores talentos que o futebol já viu. Apesar de um percurso abreviado, Marco Van Basten deixou uma marca indelével no futebol mundial. A sua combinação de elegância, poder e precisão fizeram dele uma verdadeira gazela nos relvados. Tanto no Ajax como no Milan, Van Basten construiu um legado que perdura até hoje e os seus feitos pela seleção dos Países Baixos consolidaram o seu lugar na história. Mais tarde, após encerrar a carreira como jogador, ainda teve passagens como treinador, incluindo a seleção neerlandesa, mas será sempre lembrado pelos seus feitos dentro das quatro linhas.

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2: O Futebol Clube des Girondins de Bordeaux, fundado em 1881, é um dos clubes mais tradicionais de França, com uma rica história que se estende por mais de um século. O Bordeaux, como é popularmente conhecido, tem uma trajetória marcada por sucessos a nível doméstico e por momentos de crise, sendo uma das equipas mais respeitadas e emblemáticas do futebol gaulês. Localizado na cidade de Bordeaux, no sudoeste de França, o clube teve a sua gênese numa sociedade desportiva que praticava diversas modalidades, mas só em 1936, o departamento de futebol foi criado oficialmente. Os primeiros anos do Bordeaux foram de construção de identidade e crescimento, mas foi após a Segunda Guerra Mundial que o clube começou a destacar-se no cenário nacional. O primeiro grande sucesso aconteceu em 1950, quando o Bordeaux conquistou o seu primeiro título da Ligue 1 sob o comando do técnico André Gérard, marcando o início da sua consolidação como uma força do futebol francês. No entanto, o clube passaria por algumas décadas de menor protagonismo até alcançar o auge entre as décadas de 1980 e 90. A era dourada de Bordeaux começou na década de 80 sob a presidência visionária de Claude B e com o treinador Aimé Jacquet no comando técnico. Durante este período, o clube formou uma das

0: 1985. Outro momento marcante na história de Bordeaux foi a revelação de Zinedine Zidane, uma das maiores figuras do futebol mundial. Zidane começou a sua carreira no clube no início dos anos 90 e rapidamente se destacou pela sua classe e visão de jogo. Ao lado de outros talentos como Vicente Lazarazu e Christophe Dugarry, Zidane ajudou o Bordeaux a chegar à final da Taça UEFA em 1986, onde, apesar de terem perdido para o Bayern de Munique, o clube consolidou a sua reputação internacional. Mais tarde, no início dos anos 2000, o Bordeaux voltou a conquistar troféus importantes. Em 2009, sob a liderança do treinador Laurent Blanc, o clube voltou ao topo ao vencer a Ligue 1 pela primeira vez em 10 anos, impulsionado pelo talento dos jogadores como Johan Gourcuff e Marouane Chamakh. Esse título foi seguido pela Taça da Liga Francesa e pela Supertaça de França, consolidando o Bordeaux como um dos principais clubes do país naquele momento. Apesar dos sucessos, o clube enfrentou crises financeiras significativas nas últimas décadas. Em 2021, o clube foi colocado em administração judicial devido a problemas financeiros graves, uma situação que culminou na sua despromoção para a 2ª Divisão Francesa em 2022. A queda foi um duro golpe para um clube com tanta história e tradição e o Bordeaux enfrentou uma luta pela sobrevivência, tanto desportivamente como financeiramente, mas tem trabalhado arduamente para reconstruir o seu prestígio e voltar à elite do futebol francês. Ao longo da sua trajetória, o Bordeaux venceu 6 títulos da Ligue 1, 4 taças de França, 3 taças da Liga Francesa e diversas supertaças do país, consolidando-se como um dos clubes mais laureados da França. Além disso, o clube tem um legado significativo na formação de talentos, tendo revelado jogadores que se tornaram referências globais, como Zidane e Lazarazu. A história do Bordeaux é marcada por altos e baixos, desde as glórias nacionais e internacionais até aos desafios financeiros e desportivos mais recentes. No entanto, a capacidade do clube de se reinventar e a paixão dos seus adeptos mantém viva a esperança de que os Girondins de Bordeaux voltarão a brilhar no topo do futebol francês.
1: 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São 9 da manhã e 59 minutos. 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
2: O Futebol Clube do Porto acabou derrotado esta terça-feira na diante dos ingleses do Manchester City por 2-0 no estádio do Dragão, no arranque da fase de Liga da Liga dos Campeões, numa primeira parte sem golos. No triunfo da turma de Manchester, foi construído apenas na segunda metade. O Manchester City arrancou então a segunda parte praticamente em vantagem. Aos 49 minutos, Enzo Fernandes cruzou para dentro da área. Erling Haaland antecipou-se à marcação de Kvyat para cabecear para o fundo da baliza do Futebol Clube do Porto. A bola ainda bateu no poste, não dando qualquer hipótese de defesa. Na Diogo Costa, que até naquele momento esteve intransponível entre os postes. Já aos 90 mais 2 minutos, Ryan cruzou o rasteiro para Erling Haaland, de pé direito, voltar a marcar. No final do jogo, apesar da derrota, o técnico do Futebol Clube Porto, Francesco Farioli, considerou que a sua equipa acabou por fazer um bom jogo.
3: Penso que saio com um sentimento positivo. Jogamos frente a uma das melhores equipas do mundo. Seis jogadores dos nossos principais jogadores. Os jogadores que utilizamos fizeram um bom jogo, estivemos muito bem, individualmente, coletivamente também. E deixem-me falar especificamente do Neuan Pérez, que esteve fora durante muito tempo, durante um ano. Hoje jogou pela primeira vez durante 90 minutos, jogou frente a um monstro. Competiu muito bem, estou feliz por ele. Claro que o resultado não foi aquilo que queríamos, mas sobre a exibição, penso que foi muito boa.
2: Já do lado dos jogadores, o guardião Diogo Costa considerou que a equipa fez de tudo o que podia para manter-se dentro da partida e que, acima de tudo, foi competitiva diante do Manchester City, que, na sua opinião, não é uma equipa qualquer.
4: Provamos isso mesmo, viemos para competir, queríamos muito ganhar, acho que a seguir do 1-0 deles,

0: Acho que tivemos bem por cima do jogo, acho que tivemos oportunidades para empatar o jogo, mas à medida que o tempo ia passando, acho que a frustração teve um pouco, o desenvolvimento também, porque a vontade era tanta de marcar, acabámos por sofrer um golo numa transição, a bola acaba por passar por meio das pernas, demos o nosso melhor e por isso o tanto de tentarmos levou-nos um bocadinho a perder essa concentração que deveríamos ter a defender. Conseguimos jogar longo, acho que variámos muito o nosso jogo, explorámos as fraquezas do sítio, acho que tivemos mais que ocasiões para poder empatar o jogo, mas o futebol é assim, quando não se marca nesta competição sofre-se facilmente.
1: O Futebol Clube do Porto que lidera na Primeira Liga, com pleno de 5 vitórias, em 5 jogos, já ergueu a supertaça Cândido de Oliveira ao vencer o Torreense, volta a jogar para a Champions no dia 14 de outubro, quando visitar os espanhóis do Betis de Sevilha. O Sporting estreia-se esta na quarta-feira nas contas da fase de Liga da Liga dos Campeões, com recepção à equipa do Galatasaray, a equipa turca, que se desloca até Lisboa para defrontar a turma dos Leões. A divisão é esta na partida do lado do Sporting. Rui Borges assume que espera uma grande qualidade por parte do adversário, apesar de existir aqui uma baixa, nomeadamente o melhor goleador da formação turca.
2: Não, é um Sporting a pensar em si mesmo, olhando para o adversário, claramente, naquilo que é bom e menos bom. O Osimhen, sem dúvida alguma, que é um grande jogador, é claramente a grande referência do Galatasaray, mas temos que olhar para o Galatasaray pelo seu coletivo. É uma equipa fortíssima, penso que é a 29ª vez que está na Liga dos Campeões, dita bem daquilo que tem sido o crescimento nesta competição também, de se impor nesta competição. Por isso olhamos muito para aquilo que será o coletivo, independentemente de não jogar essa referência atacante. É uma equipa que no processo ofensivo mete muita gente, uma equipa que gosta de ser dominadora, é uma equipa campeã no seu país, é uma equipa que gosta de ter bola, gosta de pressionar, vai-nos criar muitas dificuldades independentemente dos jogadores que jogarem. Por isso acredito que também terão respeito pelo Sporting, que joga em sua casa, por todo o passado, como tu acabaste de dizer há pouco, naquilo que tem sido, que foi a época passada, principalmente o nosso caminho, o nosso trajeto até em casa. Acredito que será um grande jogo, agora independentemente daquilo que é a ausência do Osimhen, não deixará de ser um grande Galatasaray.
1: Já do lado dos jogadores, Rui Silva esteve ao lado de Rui Borges e na divisão este duelo, assume que a equipa está motivada e espera sobretudo um Galatasaray de grande qualidade na deslocação até Alvalade.
3: Estamos muito motivados, mas sabemos bem, temos a consciência daquilo que representa jogar esta competição. Estamos ansiosos que voltem as noites mágicas aqui a Alvalade e estamos muito preparados para este jogo. Não, sabemos que é um excelente jogador, um goleador, e temos de estar precavidos para isso, mas não estando Osimhen, tem certamente muitas opções na frente para colmatar essa ausência, jogadores com grande qualidade, e temos de estar preparados para isso, porque ofensivamente são muito fortes e nós temos que estar atentos, sobretudo no nosso aspecto defensivo.
1: Duelo que coloca frente a frente Sporting e Galatasaray, nas contas desta fase de Liga, da Liga dos Campeões, partida que está na prazada para nesta quarta-feira pelas 8 da noite. À mesma hora joga-se duelo entre Nápoles-Arsenal e PSG na Slovan Bratislava, assim como também Liverpool-Atlético Madrid. Antes disso, temos ainda Barcelona-Feyenoord e Stuttgart-Viking. Na quinta-feira, prosseguem os jogos desta na primeira jornada da fase de Liga da Liga dos Campeões, com mais duelos, desde logo duelo entre Fenerbahçe e Roma, PSV Eindhoven, Shakhtar Donetsk, Bayern de Munique, Bodoglint, Manchester United, Zaba, como 1907 Leipzig e Slavia de Praga Lan, são os duelos que estão apresados para nesta quinta-feira relativamente às contas da primeira jornada da Liga dos Campeões. Em relação ainda à Liga dos Campeões, a UEFA Champions League esteve sobre o escrutínio do supercomputador da Opta e a previsão deu o Arsenal como o grande favorito a vencer esta Liga Milionária, sendo que isso, se acontecer, é de resto a primeira vez que a equipa londrina consegue conquistar este troféu. Os Gunners são os favoritos a chegar à final e a levar para casa, na orelhuda, com uma probabilidade de 20,9%, ligeiramente atrás, surge o Bayern de Munique com 19,4% e Manchester City com 12,3%. 1% em relação às equipas portuguesas. Após mais de 10 mil simulações, o supercomputador dá um ligeiro favoritismo ao Sporting Clube para chegar mais longe do que o Futebol Clube do Porto, pelo que os Leões têm 51,4% de probabilidades de chegar aos oitavos de final, enquanto que os Azuis e Brancos têm 46,6%. A formação leonina de Rui Borges caiu precisamente nos quartos de final em 2025-2026. A mesma previsão aponta para uma percentagem de 22,7% dos Leões repetirem o feito da última época na face aos 19,3% do Futebol Clube do Porto. Esta será na primeira vez que o Futebol Clube do Porto discute o novo formato da Liga dos Campeões, já que em 2023-2024 ainda vigorava no formato da fase de grupos. Moreirense e Sport Lisboa e Benfica discutem esta na quarta-feira pelas 20h45 no Estádio Comendador Joaquim de Almeida Freitas, na partida em atraso relativa na jornada 3 da Primeira Liga Portuguesa. Nesta altura, na classificação, na formação do Benfica, vai ocupando o quarto lugar, neste momento com 10 pontos conquistados, enquanto que, por sua vez, na equipa de Moreirense, mais abaixo na tabela classificativa, no 11º lugar, com 4 pontos arrebatados. Na divisão, este duelo do lado da formação do Sport Lisboa e Benfica, no técnico, Marco Silva assume que espera um Moreirense de qualidade e falou também sobre a questão de ida a jogo, quer de Gelbrup, quer de Sudakov.
4: Alguns exemplos, alguns jogos em que eles deram boa resposta, quer em casa, quando falou com o Braga, quer no último jogo também, que foi possível ver isso, vinham de uma boa vitória também fora de casa, antes do último jogo que jogaram com o Porto. Portanto, claramente uma equipa de qualidade que nos vai querer dificultar a vida e que nós temos de estar ao nosso melhor nível. O Gelbrup tem dado bons sinais, é uma realidade e concordo definitivamente e muito satisfeito, e ele sabe o quanto eu fiquei satisfeito com a sua entrada no último jogo. Estamos a ver aquele jogador que eu disse que era fundamental para nós, desde que cheguei ao Benfica, quando me começaram a perguntar sobre ele, o quanto eu aprecio as suas qualidades, o quanto eu gosto de um jogador daquela qualidade. Quando chegou do Mundial não estava no seu melhor, também um período curto de férias, mas que naturalmente foi um período para ele zerar em termos mentais, porque depois de uma época ir para um Mundial e chegar à fase que ele chegou no Mundial, obriga a estar muito tempo fechado, demorou um pouco a estar ao nível que ele está e muito satisfeito. E naturalmente, eu percebo que ele ainda só jogou um jogo a titular esta época, mas para mim, não o demonstrando nas minhas decisões até hoje, eu sei, mas para mim é um titular desta equipa do Benfica, claramente, e ele tem que lutar pelo seu espaço como todos os outros, e muito satisfeito com o impacto que teve no jogo. E como disse bem, não podemos comparar uma coisa com a outra, porque não são jogadores da mesma posição, não podemos estar a dizer que para um jogar o outro tem que sair, não obrigatoriamente, podem jogar claramente os dois na equipa, e eu percebo a questão mais uma vez a questão do Sudakov, e eu tenho dito, são sinais e são decisões minhas, que não tenho que explicá-las todas e não vou explicar, senão daria aso a muita conversa, e a mim não me interessa dar aso a muita conversa. Não, sinais, são sinais que o Sudakov me dá, como são sinais que o Tomás me dá, que me dá o Lenglet, que me dá o Pavlidis e que me dá outros, que eu guardo para nós, e os jogadores, prefiro que os jogadores saibam do que estar a dar aso a muita conversa.
1: Marco Silva falou também sobre a necessidade de gestão do plantel para os muitos jogos que a equipa encarnada tem pela frente.
4: A época e a época longa e o número de jogos que vamos ter e jogando Liga Europa com jogos quinta, domingo, seja quinta, segunda, obrigatoriamente irá acontecer, e essa era uma das razões pelo que queremos um plantel competitivo. Não queremos só um jogador por posição para tornar as coisas mais fáceis para quem decide ou para quem joga, por isso mesmo é que nós queremos competitividade e só assim é que poderemos refrescar. Eu não falo tanto de rotação só por rodar, podemos refrescar, como vocês virem. E falou bem o número de dias nestes 4 jogos que iremos jogar, a densidade será enorme, em alguns deles com 3 dias de intervalo, mas pelo menos num deles, de domingo para quarta, não será tanto esse intervalo, e há sempre ali alguns riscos também, e não querendo antecipar, não querendo falar já dos próximos jogos para nós, e o foco é sempre no próximo, mais importante, e claramente prepararmos a equipa para um jogo muito difícil amanhã, que é esse o nosso objetivo. É um jogo que, em atraso, por opção nossa, que decidimos não ter um jogo no meio dos dois jogos do play-off, e neste momento vamos tê-lo numa fase também importante, numa fase com muitos jogos, mas é o que é. Depois deste iremos analisar, ver os jogadores, jogo a jogo também ver como é que estamos em termos de fadiga e tomar as melhores opções sempre para o jogo seguinte. Possivelmente iremos ver jogadores que não têm jogado tanto, porque é o momento, neste momento também sinto que a equipa está no seu global a ficar toda mais homogénea, se eu assim posso dizer, mas em termos de minutos de jogo não, há uma diferença, começa a haver uma diferença grande entre quem tem jogado mais e os jogadores que jogaram mais tarde, ou as últimas contratações também, portanto começarmos a ter algum equilíbrio nisto e depende depois de jogo a jogo e das minhas decisões, mas possivelmente irá acontecer mesmo antes da paragem.
1: Já do lado da equipa do Moreirense, Vasco Botelho da Costa espera de facto um bom jogo diante do Benfica, apesar de assumir que na equipa do Benfica tem outras valias, garante que o seu conjunto tudo irá fazer para arrebatar pontos nesta recepção à equipa encarnada.
5: Não, isso é como eu lhe disse, o jogo do ponto de vista tático vai ser diferente e portanto é complicado eu fazer aqui uma analogia em termos de números, não é? Porque sem sombra de dúvidas, eu expliquei isto no fim do jogo, nós estamos aqui numa fase, chamemos-lhe assim, do jogo, onde a dimensão física, a intensidade, o andamento, da agressividade, está com muito, muito peso e com muita, muita influência. E isso vê-se no próprio padrão de contratação de grande parte dos clubes e, portanto, traz aqui uma componente ao jogo que está muito dependente do lado físico. Agora, o jogo depois não deixa de ter o lado tático, não é? E é aí que o jogo é bastante diferente. E, portanto, nós acreditamos é que para conseguir igualar, ou melhor, para conseguirmos ter sucesso, temos que no mínimo que igualar esse lado competitivo do jogo com as melhores equipas do campeonato. E depois, também, sabermos interpretar e compreender aquilo que do ponto de vista tático vai acontecer. Estamos a falar de uma equipa que coloca muita gente entre linhas, força muito o jogo interior, mas também quando o jogo vai para fora também tem capacidade para conseguir desequilíbrios a partir do jogo exterior e, portanto, obriga-nos a ser muito competentes naquilo que é a nossa organização defensiva. E depois, ofensivamente, os passos que nos dá acabam por ser diferentes do que o nosso último adversário, daí eu dizer que o jogo é um jogo completamente diferente. E que nós tentámos da melhor forma preparar o jogo da melhor forma possível para conseguir dar resposta nessa dimensão. Agora, sem dúvida que o primeiro grande princípio é o lado competitivo, o lado da intensidade, e aí nós temos que conseguir dar resposta para que depois possamos entrar na outra dimensão, na dimensão tático-estratégica do jogo.
1: Moreirense Benfica, Ebna, pelas 20h45, esta quarta-feira, Ebna, com relato no YouTube da Ebna Golefiam, partida em atraso da terceira jornada da Primeira Liga. O árbitro Fábio Veríssimo acabou nomeado para dirigir o Moreirense Benfica, Ebna, desta Ebna quarta-feira, Ebna, partida que terá Ebna Rui Costa, Ebna, no VAR, enquanto Yang Facílica, Ebna, pita, Ebna, o Estrela da Madeira, Ebna, Sporting Clube de Braga, esta quinta-feira, Ebna, sendo que terá Manuel Oliveira como vídeo-árbitro, Ebna, segundo deu a conhecer o Conselho de Arbitragem da Federação Portuguesa de Futebol para os jogos em atraso referentes à terceira jornada da Primeira Liga. Ebna, conferindo então as equipas de arbitragem completas, Moreirense Benfica, arbitragem de Fábio Veríssimo, Ebna, assistido por Pedro Mota, Ebna, Hugo Coimbra, Ebna, quarto árbitro, Ebna, Vítor Ferreira, VAR Rui Costa e assistente do VAR Tiago Leandro. No Estrela da Madeira Sporting Clube de Braga, temos então a arbitragem de Ian Facílica, assistido por Jorge Fernandes e José Pereira, no quarto árbitro, Sérgio Galho, VAR Manuel Oliveira e assistente do VAR Lionel Ferreira. João Moutinho, Ebna, chegou aos 40 anos, Ebna, como começou a jogar futebol. O médio, Ebna, celebrou, Ebna, 4 décadas, Ebna, de vida. E, Ebna, falo ainda, Ebna, ativo ao serviço do Sporting Clube de Braga, Ebna, depois de uma carreira construída, Ebna, com uma regularidade, Ebna, quase impossível de igualar. Foram 5 clubes, mais de 1000 jogos oficiais, Ebna, nível de clubes, e 146 internacionalizações por Portugal. Uma história feita, Ebna, de longevidade, títulos, qualidade e uma, Ebna, camisola das esquinas, Ebna, vestida, Ebna, vezes sem conta. Tudo começou no Sporting. Ebna Moutinho, Ebna, chegou à equipa principal em 2004. E afirmou-se rapidamente como uma das grandes promessas da formação leonina. Ao longo de 6 épocas, somou 259 jogos e 32 golos pela equipa principal, conquistando 2 taças de Portugal e 2 supertaças. Foi capitão, referência e símbolo de uma geração leonina. Depois disso, veio uma das transferências mais polémicas da história do futebol português. Em 2010, Moutinho trocou o Sporting pelo Futebol Clube Porto numa saída que deixou marcas em Alvalade. Até foi apelidado de maçã podre por parte de José Eduardo Bentancourt, presidente dos Leões na altura, e que ainda hoje faz parte da memória dos dois clubes. No Dragão, porém, respondeu dentro de campo. Em 3 épocas, fez 140 jogos e 10 golos e conquistou praticamente tudo o que havia para conquistar. 3 campeonatos, 3 supertaças, uma taça de Portugal e uma Liga na Europa. Foi na Invicta que viveu, provavelmente, num dos períodos mais ricos da sua carreira. Em 2013, novo desafio, Moutinho rumou ao Mónaco numa transferência de 25 milhões de euros. Ficou 5 temporadas no clube francês e discutiu 200 pontos e 19 jogos, marcando 11 golos pelo caminho. Foi campeão francês em 2016-2017, com Leonardo Jardim ao comando, e voltou a afirmar-se como peça importante num projeto que começava a ganhar dimensão europeia na história do médio, no Principado. Ainda hoje é lembrada como o emblema monegasco, assinalar o dia com uma mensagem especial. Em 2018, atravessou o Canal da Mancha, encontrou uma nova casa no Wolverhampton. Moutinho permaneceu 5 épocas, voltou a impor-se como uma das referências do meio-campo, disputando 212 jogos com 5 golos. Foi também uma das figuras da equipa que devolveu os Wolves aos grandes palcos ingleses, europeus, com Nuno Espírito Santo no comando. E quando parecia que a aventura no futebol estava a chegar ao fim, Moutinho voltou a Portugal em 2023, assinou pelo Sporting Clube de Braga e encontrou mais uma forma de prolongar uma carreira que teima em não abrandar. Até ao momento, soma 145 jogos e 6 golos pelos arsenalistas, mantendo-se como uma peça de experiência e qualidade no plantel de miúdo. Pode mesmo dizer-se que João Moutinho é como o vinho do Porto, quanto mais velho, melhor. E é precisamente isso que tem provado no ex-internacional português, ao serviço da formação do Sporting Clube de Braga. O guarda-redes vozinho do Colo-Colo, do Chile, que na época passada representou o Desportivo de Chaves e brilhou no Mundial 2026 por Cabo Verde, está entre os 10 nomeados para o melhor guarda-redes do ano nos prémios atribuídos pela France Football, no caso o troféu Yassin. A lista de 10 guarda-redes nomeados foi revelada ao início desta quarta-feira e conta com 3 espanhóis, Juan García, David Raya e Onai Simon. Os restantes são o marroquino Yassin Bono, o belga Thibaut Courtois e também o suíço Gregor Kobel e o senegalês Eduardo Mendy, assim como também o russo Matvei Safonov e também o argentino Emiliano Martínez.
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9: Onde é que estava quando há instantes sentimos um sismo antes de vir falar e quer saber o que é que lhe passou pela cabeça?
10: Olha, olha, Irene, você agora. Se eu lhe disser o que eu disse ao Lemos, nós estávamos a subir as escadas e nós temos uma porta de vidro e eu ouvi o barulho e disse-lhe, olha, pá, temos que mandar arranjar a porta de vidro que ela já está a fazer muito barulho. Uma pergunta. Só quando cheguei aqui é que percebi o que é que tinha acontecido. É para acabar, não é?

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1: A equipa do Independiente entre 1971 e 1975 ficou marcada como uma das maiores da história do futebol sul-americano, com um domínio impressionante na Copa Libertadores da América. Este período glorioso é muitas vezes lembrado pela forma como o clube argentino conquistou nada menos do que 4 títulos consecutivos da Libertadores, tornando-se um símbolo do futebol argentino e continental. O sucesso começou a desenhar-se em 1971, quando o clube se reorganizou sob a liderança de Pedro Dayacha, um ex-jogador do clube que assumiu como treinador. Dayacha montou uma equipa que misturava força física e habilidade técnica, destacando-se jogadores como Miguel Ángel Santoro, um dos melhores guarda-redes da Argentina, e o talentoso avançado Ricardo Bochini, que rapidamente se tornou uma lenda do clube. Apesar de não conseguir o título em 1971, a equipa mostrou o seu potencial e iniciou a caminhada para um período de supremacia na Libertadores. Em 1972, o Independiente conquistou o seu primeiro de 4 títulos consecutivos na competição, vencendo o Universitário do Peru na final. Este foi o momento que marcou o início de uma hegemonia, com o clube a afirmar-se como uma das equipas mais temidas da América do Sul. Com a sua combinação de solidez defensiva e um ataque mortífero, o Independiente dominou a Libertadores de forma quase inquestionável. Entre 1972 e 1975, o clube venceu a competição em todas as edições, fazendo história como o primeiro clube a alcançar tal feito. As vitórias sobre o Colo-Colo em 73, São Paulo em 74 e União Espanhola em 1975 foram os pontos altos desta fase de glória. O Colo-Colo foi um adversário especialmente difícil em 1973, com a final a ser decidida num jogo de desempates em Montevideo, onde o Independiente venceu por 2-1. A final de 1974 contra o São Paulo foi mais uma vez dura, mas a equipa argentina conseguiu sagrar-se campeã após duas mãos equilibradas e outro jogo de desempate. Por fim, em 1975, o triunfo sobre a União Espanhola solidificou a reputação do clube como o rei de copas. Durante este período, o Independiente contou com jogadores de elevado calibre. Para além de Santoro e Bochini, outros nomes como Francisco Sá, um líder na defesa, e o médio Rubén Galván destacaram-se como peças fundamentais para o sucesso. A equipa era conhecida pela sua capacidade de se adaptar ao jogo, variando entre uma postura defensiva sólida e momentos de brilhantismo ofensivos, muitas vezes orquestrados pelo mago Ricardo Bochini. Este último, em particular, tornou-se sinónimo de Independiente. A sua criatividade no meio-campo e capacidade de resolver jogos com passes geniais fizeram dele um dos maiores ícones da história do futebol sul-americano, sendo também um dos principais responsáveis por criar jogadas que culminavam em golos decisivos nas várias finais da Libertadores. O Independiente de 1971 a 75 destacou-se pelo seu pragmatismo. A equipa sabia fechar-se defensivamente e controlar o ritmo dos jogos, especialmente nas competições a eliminar como a Libertadores. Sabia sofrer, mas também aproveitava ao máximo os contra-ataques, tendo em Bochini o maestro que sabia orquestrar as jogadas com inteligência e precisão. Esta abordagem permitiu ao clube ser eficaz nas finais, onde cada erro podia custar caro. A garra e a mentalidade vencedora eram características cruciais desta equipa, que enfrentava cada adversário com a certeza de que poderia vencer. O gigante argentino continua a ser uma referência no futebol mundial devido aos seus feitos de 1971 a 75, com o seu domínio na Libertadores a servir de exemplo para outras gerações. Até hoje, o clube é conhecido como o maior vencedor da Copa Libertadores, com um total de 7 títulos, 4 dos quais conquistados durante esta era dourada. O legado deixado por Bochini, Santoro e companhia perdura, com os seus feitos a serem celebrados por adeptos e historiadores do futebol. Este período consolidou o Independiente como um dos clubes mais importantes da Argentina e da América do Sul, e a sua supremacia na Libertadores é algo que dificilmente será igualado. A história desta equipa é um testemunho de como o futebol pode ser jogado com inteligência, talento e, acima de tudo, com uma mentalidade vencedora e inabalável.
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4: Não, é um Sporting a pensar em si mesmo, olhando para o adversário, claramente, naquilo que é bom e menos bom. O Osimhen, sem dúvida alguma, que é um grande jogador, é claramente a grande referência do Galatasaray, mas temos que olhar para o Galatasaray pelo seu coletivo. É uma equipa fortíssima, estamos muito motivados, mas sabemos onde temos a consciência daquilo que representa jogar esta competição. Estamos ansiosos que voltem as noites mágicas aqui a Alvalade e estamos muito preparados para este jogo.
3: Podem jogar claramente os dois na equipa e eu percebo a questão do Sudakov e eu tenho dito, são sinais e são decisões minhas, que não tenho que explicá-las todas e não vou explicar, se não daria asa a muita conversa e a mim não me interessa dar asa a muita conversa. Não, sinais, são sinais que o Sudakov me dá, como são sinais que o Tomás me dá, que me dá o Lenglet, que me dá o Pavlidis e que me dão outros, que eu guardo para nós e os jogadores, prefiro que os jogadores saibam do que estar a dar asa a muita conversa.
5: Acabam por ser diferentes do que o nosso último adversário, daí eu dizer que o jogo é um jogo completamente diferente e que nós tentámos da melhor forma a preparar o jogo da melhor forma possível para conseguir dar resposta nessa dimensão. Agora, sem dúvida que o primeiro grande princípio é o lado competitivo, o lado da intensidade, e aí nós temos que conseguir dar resposta para que depois possamos entrar na outra dimensão, na dimensão tático-estratégica do jogo.
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0: Ficamos a 5 minutos das 10:30.
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0: Vamos lá olhar agora para o perfil de mais um jogador aqui na primeira Rádio Desporto.
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1: O Anderson Galeno, nascido a 22 de outubro de 1997 em Barra da Corda, Brasil, é um avançado conhecido pela sua velocidade e capacidade técnica. Começou a carreira nas camadas jovens do Trindade, antes de se transferir para o Grêmio Anápolis. Em 2016, chamou a atenção do Futebol Clube do Porto, que o integrou na sua equipa B. Após impressionar pela equipa secundária, Galeno teve uma breve passagem pela equipa principal dos Dragões, sendo depois emprestado ao Portimonense e ao Rio Ave, onde se destacou especialmente na temporada de 2018-2019. As suas atuações consistentes levaram o Braga a contratá-lo nesse mesmo ano e aí Galeno consolidou-se como um dos melhores extremos do campeonato português, ajudando o clube a conquistar a Taça de Portugal em 2021. Em 2022 regressou ao Futebol Clube do Porto, onde continuou a evoluir, tornando-se uma peça importante nas competições nacionais e europeias. Galeno também tem sido um elemento-chave na conquista de títulos recentes pelo clube, incluindo o Campeonato Nacional e a Taça de Portugal.
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0: Agora nesta emissão seguimos com os craques da Liga Portuguesa, aqueles que mais se destacaram. O talento desses craques imortalizou-os, mas a vida pós-carreira nem sempre é fácil e alguns enfrentam também desafios em manter a mesma relevância. É para ouvirmos também aqui nestas emissões da Primeira Rádio Desporto esses craques que mais se destacaram na Liga Portuguesa.
1: Lucho González, também conhecido como El Comandante, é um dos jogadores mais icónicos da história recente do Futebol Clube do Porto. Nascido em Buenos Aires, Argentina, a 19 de janeiro de 1981, Luís Oscar González começou a sua carreira no Huracán antes de se destacar no River Plate, onde conquistou títulos e chamou a atenção do futebol europeu. A sua trajetória foi marcada por uma inteligência tática apurada, qualidade técnica e capacidade de liderança, características que o tornaram uma figura crucial nos clubes por onde passou, em especial no Futebol Clube do Porto. A sua primeira passagem pelos Dragões começou em 2005, quando foi contratado por mais de 7 milhões e meio de euros ao River Plate. Lucho chegou para um clube que um ano antes tinha conquistado a Liga dos Campeões, sob o comando de José Mourinho, e veio para dar continuidade ao sucesso portista. Logo se impôs como uma peça fundamental no meio-campo dos Dragões, destacando-se pela sua visão de jogo, capacidade de passe e presença ofensiva. Com o Adriense como treinador, Lucho fez uma temporada de estreia notável, conquistando o seu primeiro título da Primeira Liga em 2005-2006, além de levantar a Taça de Portugal. Nas quatro temporadas em que vestiu a camisola azul e branca, na sua primeira etapa no clube, Lucho foi parte de uma era de ouro do futebol português. Entre 2005 e 2009, conquistou 4 títulos da Primeira Liga, uma Taça de Portugal e 3 supertaças Cândido de Oliveira, cimentando o seu estatuto como um dos maiores ídolos da história recente do clube. Além disso, a sua consistência em campo e a sua habilidade para marcar golos em momentos decisivos renderam-lhe o apelido de El Comandante, uma referência à sua liderança natural dentro de campo. Nos seus melhores anos, Lucho não só conquistou contribuiu com assistências e golos, como também era uma voz de comando que uniu o balneário portista. Em 2009, após o sucesso no Futebol Clube do Porto, o argentino transferiu-se para o Olympique de Marselha por cerca de 18 milhões de euros, uma das maiores transferências do futebol francês à época. No Marselha continuou a sua senda de sucesso, conquistando a Liga em 2010 e mais dois troféus da Taça da Liga Francesa. A sua influência no meio-campo manteve-se inalterada, mas o carinho pelo Futebol Clube do Porto permaneceu, algo que ficaria evidente anos mais tarde. Em 2012, Lúcio González protagonizou um regresso emocionante à cidade invicta, quando já veterano voltou para uma segunda passagem pelos Dragões. Apesar de estar numa fase mais avançada da carreira, o seu impacto na equipa foi imediato. A sua experiência e qualidade técnica mantiveram-no como uma peça fundamental para o clube e na temporada de regresso ajudou o Porto a conquistar mais um título da Primeira Liga na época 2012-2013, sob o comando de Vítor Pereira. No total, Lúcio acumulou mais de 240 jogos pelo Futebol Clube do Porto, com 61 golos marcados, e continua a ser lembrado como um dos médios mais talentosos e completos que passaram pelo clube. A sua capacidade de chegar à área adversária, fazer golos e distribuir o jogo com grande inteligência foi crucial para as conquistas portistas, sendo sempre visto como um líder dentro e fora de campo. Não é à toa que continua a ser venerado pelos adeptos, que reconhecem nele um dos capitães mais respeitados da história do emblema. Após sair do Futebol Clube do Porto pela segunda vez, Lúcio ainda continuou a sua carreira em clubes como o Al Rayyan, no Qatar, e o Atlético Paranaense, no Brasil, onde se manteve competitivo até aos seus últimos dias como jogador. No Atlético Paranaense, conquistou a Copa Sul-Americana em 2018, acrescentando mais um título internacional ao seu vasto currículo. Encerrou a carreira em 2021, após mais de duas décadas a brilhar nos relvados, deixando uma marca profunda no futebol, especialmente no Futebol Clube do Porto. Lúcio González será sempre lembrado como um dos grandes médios do futebol mundial, com destaque para o impacto duradouro que teve no Futebol Clube do Porto. A sua liderança, classe e espírito vencedor fizeram dele uma lenda do clube e uma referência no futebol português.
4: Eu ainda na minha cabeça está que sou jogador. E até falei para a minha mulher, digo, quando acabar o contrato lá no Brasil, vou tentar falar com o presidente e dizer-lhe que eu jogava dois meses de graça aqui só por voltar a pisar o Dragão. Fala dessa tão conhecida mística do Porto, é um pouco isso, é mais na garra, na luta e se disfruta mais também.
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10: São 10 da manhã e 32 minutos. 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
11: O Futebol Clube do Porto acabou derrotado esta terça-feira, na diante dos ingleses do Manchester City, por 2-0 no estádio do Dragão, no arranque da fase de Liga da Liga dos Campeões, numa primeira parte sem golos, no triunfo da turma de Manchester, foi construído apenas na segunda metade. O Manchester City arrancou então a segunda parte praticamente em vantagem. Aos 49 minutos, Enzo Fernandes cruzou para dentro da área. Erling Haaland antecipou-se à marcação de Kvyat para cabecear para o fundo da baliza do Futebol Clube do Porto. A bola ainda bateu no poste, não dando qualquer hipótese de defesa. Na Diogo Costa, que até naquele momento esteve intransponível entre os postos. Já aos 90 mais 2 minutos, Ryan cruzou o rasteiro para Erling Haaland, de pé direito, voltar a marcar. No final do jogo, apesar da derrota, o técnico do Futebol Clube Porto, Francesco Farioli, considerou que a sua equipa acabou por fazer um bom jogo.
12: Penso que saio com um sentimento positivo. Jogamos frente a uma das melhores equipas do mundo. Seis jogadores dos nossos principais jogadores, os jogadores que utilizámos fizeram um bom jogo, estivemos muito bem individualmente, coletivamente também, e deixem-me falar especificamente do Neuan Pérez, que esteve fora durante muito tempo, durante um ano, hoje jogou pela primeira vez durante 90 minutos, jogou frente a um monstro. Competiu muito bem, estou feliz por ele. Claro que o resultado não foi aquilo que queríamos, mas sobre a exibição, penso que foi muito boa.
11: Já do lado dos jogadores, o guardião Diogo Costa considerou que na equipa fez de tudo o que podia para manter-se dentro da partida e que, acima de tudo, foi competitiva diante do Manchester City, que, na sua opinião, não é uma equipa qualquer.
13: Provamos isso mesmo, viemos para competir, queríamos muito ganhar, acho que a seguir do 1-0 deles, acho que tivemos bem por cima do jogo, acho que tivemos oportunidades para empatar o jogo, mas à medida que o tempo ia passando, acho que a frustração teve um pouco, o desnivelamento também, porque a vontade era tanta de marcar, acabámos por sofrer um golo numa transição, a bola acaba por passar por meio das pernas, demos o nosso melhor e por isso o tanto de tentarmos levou-nos um bocadinho a perder essa concentração que deveríamos ter a defender. Conseguimos jogar longo, acho que variámos muito o nosso jogo, explorámos as fraquezas do City, acho que tivemos mais que ocasiões para poder empatar o jogo, mas o futebol é assim, quando não se marca nesta competição sofre-se facilmente.
11: O Futebol Clube do Porto, que lidera na Primeira Liga, com pleno de 5 vitórias, em 5 jogos, já ergueu a supertaça Cândido de Oliveira ao vencer o Torreense, na volta a jogar para a Champions no dia 14 de outubro, quando visitar os espanhóis do Betis de Sevilha. A quinta jornada da Primeira Liga tem uma grande figura e foi mesmo a fechar na ronda. Ignacio de Arruabarrena brilhou no empate do Arouca na visita ao Estoril Praia e teve uma nota máxima no que diz respeito às pontuações atribuídas. Naturalmente, por isso, o guarda-redes uruguaio entra para a equipa da jornada, mas há que fazer menção honrosa a outros dois colegas de posição numa jornada que teve vários guarda-redes em destaque. Everton, do Académico de Viseu, destacou-se no triunfo diante do Gil Vicente com combinação de 9,6 mais 5 nas notas atribuídas. Nota também para Ivan Mandic, que fez na sua estreia pelo Casa Pia, na segunda época no clube, ao entrar aos 29 minutos para o lugar do lesionado André Gomes, revelando-se importante no nulo em Guimarães, diante do Vitória. Partindo da baliza para na frente, destaques além do Arouca, que também integra Debedenko na equipa da jornada para o Futebol do Porto, Santa Clara e Sporting Clube de Braga, ambos com 2 atletas cada, na Sporting Benfica e Moreirense, também estão representados com 1 nome cada. Há camisolas que ficam ligadas na memória dos adeptos do Liverpool, com o logótipo da Standard Charter. Uma delas tem os dias contados. A partir do dia 1 de junho de 2027, a Turkish Airlines será o novo patrocinador e parceiro dos Reds, colocando o nome da companhia aérea na frente das camisolas das equipas masculina, feminina e de formação. A mudança põe fim a uma parceria que começou em 2010 e atravessou 17 anos de história do clube. A Standard continuará como principal na patrocinadora até ao final da temporada 2026-2027, passando depois a assumir o estatuto de parceira global. A mudança representa também um importante salto financeiro. O acordo com a Turkish Airlines terá na duração de 5 anos, sob nível mais de 70 milhões de euros por temporada, um negócio que vai ultrapassar os 350 milhões de euros no total. Este valor coloca o Liverpool no topo dos patrocínios de camisola da Premier League. Nos ganhos superam claramente os cerca de 58 milhões de euros pagos pela Standard e deixa nos Reds, lado a lado com o Manchester United, cujo acordo com o Snapdragon também ultrapassa nos 70 milhões de euros por temporada. Já no Arsenal e o Manchester City têm acordos comerciais mais abrangentes com a Emirates e a Etihad, que incluem também os direitos de naming dos estádios. Na parceria com a Turkish Airlines tem ainda um lado simbólico. A companhia aérea turca já trabalhava com o Liverpool e a nova ligação recupera a relação com um país especialmente marcante na história recente do clube. Foi em Istambul, em 2005, que os Reds protagonizaram a famosa reviravolta na frente ao Milan e conquistaram a Liga dos Campeões. Treinadores espanhóis dominam as nomeações para o prémio de melhor treinador da bola de ouro. Entre os 5 nomeados, 4 deles são hermanos. Luís Henrique, técnico do PSG, que sagrou bicampeão europeu e campeão francês. É um nome que salta logo à vista. Luís de la Fuente, campeão do mundo por Espanha, é o único que não treina num clube. Há ainda Mikel Arteta, que venceu a Premier League com o Arsenal, e Unai Emery, que conquistou a Liga na Europa pelo Aston Villa, na Vicente Company, do Bayern de Munique. É o único não-espanhol a entrar na lista de nomeados. O belga conquistou todas as competições domésticas pelos bávaros. Do lado feminino, Jordan Giraldes, do Lyon, André do Manchester City, Nils Nielsen, do Japão, Pera Romeu, do Barcelona, Helena Sidaku, do Celtic, e Bea Kappa Aken, são os nomeados. Os vencedores jogadores serão revelados em outubro. Ainda em relação a esta bola de ouro, na organização Club Natu Evento anunciou que as equipas nomeadas para no prémio de melhor do ano, tanto no masculino como no feminino, já são conhecidas. Entre as 5 nomeadas, no masculino, no PSG, na de Vitinha, na João Neves, Nuno Mendes, bicampeão europeu e campeão francês, está como era esperado nos nomeados. Nota também para o Flamengo, treinado por Leonardo Jardim, que está também na lista, depois de conquistar o Brasileirão e a Libertadores. Arsenal e Bayern de Munique, que venceram as respectivas ligas, entram também para o lote. Merece também destaque no Bodoglint, na equipa, na sensação da última Liga dos Campeões, que acabou por ser eliminada pelo Sporting nos oitavos de final. Do lado feminino, o Barcelona de Kika Nazareb é o grande favorito, depois de conquistar 4 troféus, neste caso, Liga Espanhola, Taça de Espanha, na Supertaça de Espanha e a Liga dos Campeões. Os restantes nomes são Manchester City, de Inglaterra, Lyon de França, na América do México e Bayern de Munique, da Alemanha. O Grêmio, treinado pelo português Luís Castro, perdeu na visita ao Vitória por uma bola a zero, num jogo que encerrou as contas da 26ª jornada do Brasileirão. Na primeira parte, no jogo, não teve golos e o intervalo chegou com um empate sem golos no marcador, apesar de Carlos Vinícius, ex-Benfica, Rio Ave e Real Sport Clube ter marcado, porém o avançado do Grêmio estava em posição de fora de jogo. A segunda parte trouxe o golo e também alguns protestos com a arbitragem, nomeadamente quando o Grêmio pediu expulsão para Caique Gonçalves. Salvos, isto aos 55 minutos, quando tentava tirar a bola das mãos de Eric para um lançamento lateral, atingindo o árbitro, mostrou a cartolina amarela ao camisola 95 da equipa da casa. O golo que decidiu o jogo foi da autoria de René, que correspondeu de cabeça a um canto batido por Mateuzinho na esquerda aos 63 minutos. Com este resultado, Vitória põe fim a uma sequência de 4 derrotas, 2 para o Brasileirão e 2 para a Taça, e soma 32 pontos no 11º lugar. O Grêmio, que vai em 4 derrotas seguidas fora de casa, para o Brasileirão é 15º com 28 pontos, 3 a mais face ao Vasco, 17º com 25 e primeira equipa na zona de descida. A jogadora Ana Capeta sofreu uma ruptura do ligamento cruzado anterior durante o jogo entre a Juventus e o Milan e pode ter o Mundial em risco caso a seleção nacional consiga no apuramento. A Juventus esclareceu ainda que Ana Capeta será operada nos próximos dias para reconstruir o ligamento do joelho direito. Contudo, a maior preocupação será, por certo, o Campeonato do Mundo 2027, que está marcado para 24 de junho no Brasil. A avançada de 28 anos deverá chegar à convocatória de Francisco Neto, já numa fase adiantada da recuperação, embora nada garanta que esta esteja 100% face à gravidade deste incidente. A seleção nacional feminina precisa ainda de superar a Irlanda do Norte em jogos marcados para 7 e 13 de outubro. Na primeira ronda do play-off, em caso de vitória, na equipa das esquinas enfrentará a Islândia ou a seleção croata no derradeiro jogo.
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21: Vamos lá olhar agora para mais um craque mundial aqui na primeira Rádio Desporto.
22: Pelé, nascido Edson Arantes do Nascimento em 1940 em Três Corações, no estado de Minas Gerais, é amplamente considerado o maior jogador de futebol de todos os tempos. Criado numa família humilde, começou desde cedo a demonstrar o seu talento para o desporto, jogando nas ruas com bolas feitas de meias e trapos. O futebol era uma paixão que o acompanhava desde pequeno, algo que não passou despercebido ao pai, Dom Dinho, ele próprio um jogador de futebol, que incentivou o filho a perseguir o sonho de ser atleta profissional. Aos 15 anos, Pelé assinou pelo Santos Futebol Clube, iniciando ali uma carreira que marcaria para sempre a história do desporto rei. Estreou-se pela equipa principal em 1956 e rapidamente começou a chamar a atenção de todo o Brasil com a sua habilidade técnica, velocidade e faro pelo golo. Com apenas 16 anos, já era o melhor marcador da Liga Brasileira, demonstrando que o seu talento transcenderia fronteiras. Mas foi em 1958, com apenas 17 anos, que Pelé se apresentou ao mundo ao ser uma das estrelas da seleção brasileira que venceu o Mundial de Futebol na Suécia. O jovem prodígio marcou 6 golos na competição, incluindo 2 na final contra a Suécia, e tornou-se desde então um ícone global. Ao longo de uma carreira de quase 2 décadas, Pelé tornou-se sinónimo de sucesso. Com o Santos, clube onde jogou até 1974, conquistou múltiplos títulos, incluindo 2 da Taça dos Libertadores e 2 taças intercontinentais, estabelecendo a equipa como uma das mais dominantes do mundo na época. Além disso, Pelé ajudou o Santos a vencer inúmeros campeonatos brasileiros e a ganhar prestígio internacional, sendo o clube mais temido da América do Sul e um dos mais respeitados no cenário mundial. Mas não foi só no Santos que Pelé deixou a sua marca indelével. Na seleção canarinha, conquistou 3 campeonatos do mundo em 1958, 1962 e 1970, um feito inigualável até aos dias de hoje. Na edição de 70, no México, Pelé brilhou novamente ao liderar uma das seleções mais talentosas de todos os tempos, sendo eleito o melhor jogador do torneio. Foi a consagração do rei do futebol, que aos 29 anos já era considerado um mito. Ao todo, Pelé disputou 4 mundiais, tornando-se o único jogador na história a vencer o torneio em 3 ocasiões. Além disso, destacou-se também pela sua versatilidade em campo, porque para além de ser um goleador nato, com um total de 1.283 golos em 1.366 jogos, era um jogador completo que podia atuar em várias posições ofensivas graças à sua inteligência tática, visão de jogo e habilidade em criar oportunidades para os companheiros de equipa. Com um físico impressionante, Pelé era capaz de superar adversários com dribles curtos e rápidos, ao mesmo tempo que exibia uma capacidade ímpar para finalizar com ambos os pés e a cabeça. Em 1975, decidiu levar o seu talento para os Estados Unidos, assinando com o New York Cosmos, onde ajudou a popularizar o futebol num país onde o desporto não era, até então, muito apreciado. Mesmo no final da sua carreira, o impacto nos relvados americanos foi gigantesco e conseguiu atrair grandes multidões, contribuindo para o crescimento do futebol no país. Pelé não foi apenas um fenómeno dentro de campo. Fora dos relvados, tornou-se uma figura global, usando a sua influência para promover o futebol e causas humanitárias ao redor do mundo. Durante toda a sua vida, recebeu inúmeros prémios e distinções, sendo nomeado o atleta do século pelo Comitê Olímpico Internacional e pela FIFA. O legado de Pelé vai muito além dos títulos e dos golos. Transformou o futebol num espetáculo mundial, encantando gerações com o seu talento e carisma, sendo que a história, marcada por conquistas inigualáveis, faz dele uma lenda imortal do desporto, cuja influência perdurará para sempre no futebol e na cultura popular. Pelé é e sempre será o rei do futebol.
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0: A história do futebol europeu está repleta de equipas que brilharam intensamente, mas que hoje enfrentam dificuldades para recuperar a antiga glória. São os gigantes adormecidos, para ouvir aqui na primeira rádio de desporto, todos os dias também com o Hugo Taveira.
22: O Hamburger Sportverein, ou Hamburgo na língua portuguesa, é um dos maiores gigantes adormecidos do futebol mundial. Fundado em 1887, o emblema da cidade hanseática, com o mesmo nome, é descendente do antigo Sport Clube Germania, equipa que acabou por fundir-se com o Hamburger FC e com o Falke Eppendorf. Conhecido também por HSV, o clube foi-se tornando uma potência regional nos primeiros anos de existência. Devido ao crescimento nas competições do norte da Alemanha, a equipa foi-se começando a destacar também nas provas nacionais, alcançando o primeiro título de campeão nacional na longínqua temporada de 1923. Nesse ano, venceram a final do campeonato por 3-0 sobre o Union Oberschenowaida, juntando-lhe mais um título em 1928, dessa vez frente ao Victoria Köln. Durante o Terceiro Reich, que coincidiu com a Segunda Guerra Mundial, o clube perdeu alguma força a nível nacional, conquistando acima de tudo vários troféus regionais. Situado na zona de ocupação britânica após o fim do conflito, foi aí que o Hamburgo tentou reerguer-se, somando 2 campeonatos locais, embora tenha tardado até 1960 para voltar a tornar-se dominador ao nível nacional. Foi nesse mesmo ano que se tornou campeão alemão pela terceira vez, vencendo o Colónia na final, para além de se ter estreado na Taça dos Clubes Campeões Europeus. A campanha inaugural terminou apenas nas meias-finais, onde caiu aos pés do Barcelona, lançando os dados para uma década que viria a trazer a sua primeira Taça da Alemanha, 3 anos mais tarde conquistada sobre o Borussia Dortmund. Os feitos alcançados até então valeram ao clube o convite da Federação Alemã para participar na primeira Bundesliga, disputada na época seguinte, em que o seu avançado, Uwe Seeler, se sagrou o melhor marcador com 30 golos. Os anos 70 foram ainda mais risonhos para os Die Rothosen, agraciados pelas conquistas de mais uma Taça da Alemanha em 1976 e de uma Taça das Taças em 1977. Após eliminar o Atlético Madrid nas meias-finais, um resultado de 2-0 frente ao Anderlecht em Amsterdão deu o primeiro título europeu ao Hamburgo. Aproveitando o entusiasmo com os resultados recentes, a equipa germânica assegurou, 2 anos mais tarde, o primeiro de 3 campeonatos da Bundesliga em 4 temporadas. Esse foi, sem dúvida, o momento mais glorioso da história do HSV, que chegou inclusive à final da Taça dos Clubes Campeões Europeus, perdida para o Nottingham Forest em 1980, no estádio Santiago Bernabéu. No início dos anos 80, a equipa era uma das maiores potências continentais, estatuto que se confirmou com a maior conquista registada em 1983, quando levantou o troféu de campeão de Europa em Atenas. A vitória frente à Juventus por 1-0 foi conseguida com o golo de Félix Magat, um dos maiores nomes da história do clube, que eternizou o Hamburgo na elite restrita de emblemas que subiram ao trono europeu. Na década não terminaria sem mais um título da Taça da Alemanha em 1986, o último antes de um período mais pobre na chegada à virada do século. O regresso à Liga dos Campeões aconteceu em 2000-2001, assim como em 2006-2007, ainda assim sem conseguir ultrapassar a fase de grupos. A equipa ainda lutou pelo título alemão em 2006, perdendo-o para o Bayern de Munique, porém a partir daí não mais conseguiu ser competitivo dessa forma, entrando numa espiral decrescente até ao ponto mais negro da sua existência. Em 2018, o clube acabou despromovido ao segundo escalão pela primeira vez, de onde não saiu até ao momento, apesar das várias tentativas de subida de divisão. Uma história curiosa acerca desse momento é que no Volksparkstadion, casa do emblema ansiático, estava colocado um relógio que contava o tempo exato da equipa na Bundesliga, exibido de forma orgulhosa por ser o único conjunto que participou em todas as edições desde a sua formação. Agora, o relógio foi removido do recinto, deixando no seu lugar as coordenadas da localização do mesmo. Com um percurso riquíssimo no futebol da Alemanha, o Hamburgo protagoniza um dos derbys mais apaixonantes do país, com o St. Pauli, outra equipa da cidade. A rivalidade com o Werder Bremen é também assinalável, com as equipas que ficam a 100 km de distância a formarem o conhecido Nordderby, ou Clássico do Norte. Durante muitos anos, os confrontos com o Bayern de Munique foram vistos como um conflito entre o norte e o sul do país, embora atualmente essa animosidade tenha esfriado por motivos competitivos. A viver uma das fases mais discretas desde a fundação há 137 anos, o Dinossauro, como é conhecido no seu país, é um dos gigantes adormecidos com maior contribuição para o futebol germânico e continental.
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7: Today a fantastic performance. We had our moments, our opportunities. In a moment in the second half, we put them really in trouble. We defend really well. After, of course, we cannot concede half meters to the best striker in the world, and so today.
23: O jogo extremamente competitivo. Acho que pela qualidade que eles têm e pela desvalorização que nos deram, por termos pouca experiência na Champions League com novos jogadores, acho que pela primeira vez de muitos jogadores, acho que estivemos muito bem, acho que competimos, acho que mostramos o nosso ADN. Faltou uma pontinha só para podermos empatar o jogo, acho que depois podia-se tornar um jogo completamente diferente, mas é isso, estamos chateados por não termos jogado, porque aqui no Futebol do Porto nós queremos sempre ganhar.
24: Alguns exemplos, alguns jogos em que eles deram boa resposta, quer em casa, quando foi com o Braga, quer no último jogo também, que foi possível ver isso, vinham de uma boa vitória também fora de casa, antes do último jogo que jogaram com o Porto, portanto claramente uma equipa de qualidade que nos vai querer dificultar a vida e que nós temos de estar ao nosso melhor.
1: Nós acreditamos é que para conseguir igualar, ou melhor, para conseguirmos ter sucesso, temos que no mínimo que igualar esse lado competitivo do jogo com as melhores equipas do campeonato. E depois também sabermos interpretar e compreender aquilo que do ponto de vista tático vai acontecer.
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0: Ficamos a 6 minutos das 11 da manhã, altura em que vamos atualizar toda a informação.
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0: Muitas equipas entraram para a história ao vencer competições de forma invicta, desafiando todas as probabilidades e demonstrando resiliência inigualável. É mais um feito histórico para ouvir aqui na primeira Rádio Desporto, 100% palavra.
22: A 31 de maio de 1961, o Benfica escreveu uma das páginas mais gloriosas da sua história ao tornar-se a primeira equipa portuguesa a conquistar a Taça dos Campeões Europeus. O palco dessa histórica vitória foi o Wandorf Stadion, em Berna, na Suíça, e o adversário a derrotar era o poderoso Barcelona, numa final que terminou com um resultado de 3-2 a favor das Águias. Esta conquista foi o culminar de uma campanha europeia memorável, liderada pelo carismático treinador húngaro Béla Gutmann, que com a sua visão tática e liderança transformou o Benfica numa potência do futebol europeu. Para compreender a dimensão deste feito, é importante recordar que o Barcelona era, na altura, uma das equipas mais fortes do continente, tendo eliminado o Real Madrid, vencedor das 5 edições anteriores da competição. O Benfica, por sua vez, chegou à final pela primeira vez, mas a campanha que o levou a Berna foi repleta de exibições sólidas e de uma determinação inabalável. O caminho até à final começou com uma vitória por 4-1 sobre o Hearts da Escócia, seguida de uma eliminatória renhida contra o Újpest Tosa da Hungria, que o Benfica superou com um total de 7-4. Nos quartos de final, as Águias defrontaram o Aarhus da Dinamarca, vencendo por um convincente 7-2 no conjunto das duas mãos. Já nas meias finais, o Benfica encontrou pela frente o Rapid Viena, conseguindo garantir um lugar na final com um resultado agregado de 4-1. Chegados à grande decisão, poucos apostariam numa vitória fácil para os encarnados, dado o favoritismo do Barcelona. A equipa catalã, que contava com jogadores de renome como Dalisdao, Kubala e Luís Soares, vinha de um percurso notável na competição, incluindo a eliminação do Real Madrid, que dominara a Europa nos 5 anos anteriores. Contudo, o Benfica, motivado pela crença e estratégia de Béla Gutmann, estava determinado a mostrar que também merecia estar entre os grandes da Europa. O jogo em Berna começou de forma complicada para os portugueses. O Barcelona adiantou-se no marcador aos 20 minutos com um golo de Sandor Coxis, após uma jogada bem construída pelo ataque catalão. O Benfica, no entanto, não se deixou abater e respondeu com enorme eficácia. Apenas 7 minutos depois, José Águas, capitão de equipa, igualou a partida com um cabeceamento preciso, aproveitando uma confusão na área contrária. O gol

Vantagem aos 55 minutos, Mário Coluna, o monstro sagrado, um dos jogadores mais influentes daquela equipa, rematou de fora de área, colocando a bola fora do alcance do guarda-redes adversário. O 3-1 parecia encaminhar as águias para a glória, mas o Barcelona não desistiu. Com uma equipa recheada de talento e experiência, os catalães pressionaram durante a maior parte da segunda metade do encontro e aos 75 minutos, Coxis marcou o seu segundo golo, reduzindo a diferença e trazendo novamente incerteza ao desfecho da partida. Nos últimos minutos, o Benfica teve de recorrer a uma defesa heroica para segurar a vantagem. O guarda-redes Costa Pereira teve uma exibição brilhante, com várias defesas decisivas que impediram o empate e, apesar da pressão intensa do Barça, o Benfica conseguiu manter o resultado até ao apito final, garantindo assim a vitória por 3-2. Quando o árbitro suíço Gottfried Dentz apitou para o final do encontro, os jogadores das Águias caíram de joelhos no relvado, cientes de que tinham acabado de alcançar a maior façanha da história do futebol português até àquela data. Esta vitória marcou o início de uma nova era para o futebol europeu, especialmente para o Benfica. Com este triunfo, o clube de Lisboa juntava-se à elite do futebol mundial, tornando-se o segundo emblema a erguer o troféu da Taça dos Campeões Europeus, após o domínio absoluto do Real Madrid nas 5 primeiras edições. Além disso, esta conquista foi apenas o início de uma era dourada para o Benfica, que no ano seguinte voltaria a conquistar o título europeu, desta vez derrotando o Real Madrid na final de 62 por 5-3. O legado desta vitória em 1961 vai muito além do troféu conquistado. O feito do Benfica inspirou uma geração de jogadores e treinadores portugueses e consolidou o clube como um dos gigantes do futebol europeu. Bela Gutmann, com a sua mentalidade vencedora, e jogadores como José Águas, Coluna, Costa Pereira e Eusébio, que emergiria pouco tempo depois, tornaram-se símbolos de um período glorioso que ainda hoje é recordado com enorme orgulho pelos adeptos. Mais de 6 décadas depois, a final de Berna permanece num dos momentos mais icónicos da história do Benfica. O caminho para essa vitória, contra todas as probabilidades, exemplifica o espírito de luta e a qualidade que a equipa demonstra mostrou ao longo da competição. Este título europeu não apenas colocou o Benfica no mapa do futebol mundial, mas também abriu as portas para o sucesso contínuo do clube, que continua a ser um dos mais respeitados e bem-sucedidos da Europa.

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1: São 11 da manhã. 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
2: O Sporting estreia-se esta quarta-feira nas contas da fase de Liga da Liga dos Campeões, com recepção à equipa do Galatasaray, a equipa turca, que se desloca até Lisboa, para defrontar a turma dos Leões. Na divisão é esta partida do lado do Sporting. Rui Borges assume que espera uma grande qualidade por parte do adversário, apesar de existir aqui uma baixa, nomeadamente o melhor goleador da formação turca.
3: Não, é um Sporting a pensar em si mesmo, olhando para o adversário, claramente, naquilo que é bom e menos bom. O Osimhen, sem dúvida alguma, que é um grande jogador, é claramente a grande referência do Galatasaray, mas temos que olhar para o Galatasaray pelo seu coletivo. É uma equipa fortíssima, penso que é a 29ª vez que está na Liga dos Campeões, e também daquilo que tem sido o crescimento nesta competição também, de se impor nesta competição. Por isso olhamos muito para aquilo que será o coletivo, independentemente de não jogar essa referência atacante. É uma equipa que no processo ofensivo mete muita gente, uma equipa que gosta de ser dominadora, é uma equipa campeã no seu país, é uma equipa que gosta de ter bola, gosta de pressionar, vai-nos criar muitas dificuldades independentemente dos jogadores que jogarem. Por isso acredito que também terão respeito pelo Sporting, que joga em sua casa, por todo o passado, como tu acabaste de dizer há pouco, naquilo que tem sido, ou que foi a época passada, principalmente a nossa

0: o nosso caminho, o nosso trajeto até em casa. Acredito que será um grande jogo, agora independentemente daquilo que é a ausência, Osimhen não deixará de ser um grande Galatasaray.
1: Rui Borges mostrou-se ainda feliz com o regresso à Champions e sobretudo com o regresso do futebol da Liga dos Campeões até ao estádio de Alvalade.
0: Sem dúvida alguma que a nossa casa será sempre a nossa maior fortaleza e sempre será, não só nas competições internas, como nas grandes competições europeias, por isso não foge a isso. Claro que é um jogo, são jogos diferentes, a qualidade das equipas é superior individualmente e coletivamente, não conseguimos fugir a isso. É algo que nos deixa, acima de tudo, muito felizes de estar novamente inserido. E, acima de tudo, é olhar para o jogo, um de cada vez. Jogamos em nossa casa, é importante começarmos em nossa casa, perante os nossos adeptos, e, se possível, fazer um grande jogo.
1: O treinador do Sporting mostrou-se ainda, sobretudo, focado no crescimento da sua equipa.
0: Estou muito mais focado naquilo que é o crescimento no dia-a-dia, independentemente daquilo que é a competição em si. Claro que, como eu acabei de dizer, as equipas são diferentes, são melhores em termos individuais e coletivamente. O ano passado tivemos esse exemplo nos primeiros jogos até. São equipas que, com meia oportunidade, fazem golos. É certo que nós temos isso em mente e temos noção disso, mas acho que faz parte do processo de crescimento. Eu acho que, acima de tudo, é valorizar o crescimento individual e coletivo que temos tido ao longo destes jogos, frisar a motivação que o grupo terá, com toda a certeza, para começar esta grande competição, que é melhor, é onde toda a gente quer estar, é onde toda a gente quer jogar. Por isso, essa motivação vai levar a que a equipa esteja super concentrada, super focada, super rigorosa naquilo que é comportamentos individuais e coletivos. Por isso, estou super tranquilo em relação a isso, porque o dia-a-dia tem sido muito, muito positivo.
1: Já do lado dos jogadores, Chabno Rui Silva esteve ao lado de Rui Borges e não fizeram este duelo. Assumo que a equipa está motivada e espera, sobretudo, um Galatasaray de grande qualidade na deslocação até Alvalade.
2: Estamos muito motivados, mas sabemos bem, temos a consciência daquilo que representa jogar esta competição. Estamos ansiosos que volte. Voltem as noites mágicas aqui a Alvalade e estamos muito preparados para este jogo. Não, sabemos que é um excelente jogador, um goleador, e temos de estar precavidos para isso, mas não estando Osimhen, tem certamente muitas opções na frente para colmatar essa ausência, jogadores com grande qualidade, e temos de estar preparados para isso, porque ofensivamente são muito fortes e nós temos que estar atentos, sobretudo no nosso aspecto defensivo.
1: Rui Silva falou também sobre o conselho que deixou aos mais novos nas contas desta Liga dos Campeões.
2: Demonstrar que tem que desfrutar do jogo, em algum momento da sua carreira, ter a oportunidade de jogar esta competição é sem dúvida um grande orgulho e muito gratificante, por isso tem que estar orgulhoso disso e desfrutar deste jogo como se fosse um jogo normal. Sabemos que não é, mas eu acho que estamos preparados e temos miúdos com muita qualidade e com muita vontade de demonstrar o potencial.
1: Duelo que coloca frente a frente Sporting e Galatasaray nas contas desta fase de liga da Liga dos Campeões, partida que está na prezada para nesta quarta-feira pelas 8 da noite. À mesma hora joga-se duelo entre Nápoles-Arsenal e PSG na Slovan Bratislava, assim como também Liverpool-Atlético Madrid. Antes disso, temos ainda Barcelona, Feyenoord e Stuttgart Viking. Na quinta-feira prosseguem os jogos desta primeira jornada da fase de liga da Liga dos Campeões, com mais duelos, desde logo duelo entre Fenerbahçe e Roma, PSV, Eindhoven, Shakhtar Donetsk, Bayern de Munique, Bodoglint, Manchester United, Sabá, como 1907, Leipzig e Slavia de Praga, Lan, são os duelos que estão apresados para nesta quinta-feira relativamente às contas da primeira jornada da Liga dos Campeões. O Futebol Clube do Porto acabou derrotado esta terça-feira diante dos ingleses do Manchester City por 2-0 no estádio do Dragão, no arranque da fase de liga da Liga dos Campeões, numa primeira parte sem golos. No triunfo da turma de Manchester, foi construído apenas na segunda metade. O Manchester City arrancou então a segunda parte praticamente em vantagem. Aos 49 minutos, Enzo Fernandes cruzou para dentro da área. Erling Haaland antecipou-se à marcação de Kvyat para cabecear para o fundo da baliza do Futebol Clube do Porto. A bola ainda bateu no poste, não dando qualquer hipótese de defesa. Diogo Costa, que até naquele momento esteve intransponível entre os postes. Já aos 90 mais 2 minutos, Ryan cruzou o rasteiro para Erling Haaland, de pé direito, voltar a marcar. No final do jogo, apesar da derrota, o técnico do Futebol Clube do Porto, Francesco Farioli, considerou que a sua equipa acabou por fazer um bom jogo.
3: Penso que saio com um sentimento positivo. Jogamos frente a uma das melhores equipas do mundo. Sem, 5, 6 jogadores, dos nossos principais jogadores. Os jogadores que utilizámos fizeram um bom jogo, estivemos muito bem, individualmente, coletivamente também. E deixem-me falar especificamente do Neuan Pérez, que esteve fora durante muito tempo, durante um ano. Hoje jogou pela primeira vez durante 90 minutos, jogou à frente, sou um monstro. Competiu muito bem, estou feliz por ele. Claro que o resultado não foi aquilo que queríamos, mas sobre a exibição, penso que foi muito boa.
1: Já do lado dos jogadores, o guardião Diogo Costa considerou que na equipa fez de tudo o que podia para manter-se dentro da partida e que, acima de tudo, foi competitiva diante do Manchester City, que, na sua opinião, não é uma equipa qualquer.
4: Provámos isso mesmo, viemos para competir, queríamos muito ganhar, acho que a seguir do 1-0 deles, acho que tivemos bem por cima do jogo, acho que tivemos oportunidades para empatar o jogo, mas à medida que o tempo ia passando, acho que a frustração teve um pouco, o desenvolvimento também, porque a vontade era tanta de marcar, acabámos por sofrer um golo numa transição, a bola acaba por passar por meio das pernas, demos o nosso melhor e por isso o tanto de tentarmos levou-nos um bocadinho a perder essa concentração que deveríamos ter a defender. Conseguimos jogar longo, acho que variámos muito o nosso jogo, explorámos as fraquezas do City, acho que tivemos mais que ocasiões para poder empatar o jogo, mas o futebol é assim, quando não se marca nesta competição sofre-se facilmente.
1: O Futebol Clube do Porto, que lidera na Primeira Liga, com pleno de 5 vitórias em 5 jogos, já ergueu a supertaça Cândido de Oliveira ao vencer o Torreense, volta a jogar para a Champions no dia 14 de outubro, quando visitar os espanhóis do Betis de Sevilha. Em relação ainda à Liga dos Campeões, a UEFA Champions League esteve sobre o escrutínio do supercomputador da Opta e a previsão deu o Arsenal como o grande favorito a vencer esta Liga Milionária, sendo que isso, se acontecer, é de resto a primeira vez que a equipa londrina consegue conquistar este troféu. Os Gunners são os favoritos a chegar à final e a levar para casa na Orelhuda, com uma probabilidade de 20,9%, ligeiramente atrás, surge o Bayern de Munique com 19,4% e Manchester City com 12,3%. Em relação às equipas portuguesas, após mais de 10 mil simulações, o supercomputador dá um ligeiro favoritismo ao Sporting Club para chegar mais longe do que o Futebol Clube do Porto, pelo que os Leões têm 51,4% de probabilidades de chegar aos oitavos de final, enquanto que os Azuis e Brancos têm 46,6%. A formação leonina de Rui Borges caiu precisamente nos quartos de final em 2025-2026. A mesma previsão aponta para uma percentagem de 22,7% dos Leões repetirem o feito da última época na face aos 19,3% do Futebol Clube do Porto. Esta será na primeira vez que o Futebol Clube do Porto discute o novo formato da Liga dos Campeões, já que em 2023-2024 ainda figurava no formato da fase de grupos. Moreirense, Benítez, Sport Lisboa e Benfica discutem esta na quarta-feira pelas 20h45 no Estádio Comendador Joaquim de Almeida Freitas, na partida em atraso relativa na jornada 3 da na Primeira Liga na Portuguesa. Nesta altura, na classificação, na formação do Benfica, vai ocupando o quarto lugar, neste momento com 10 pontos conquistados, enquanto que, por sua vez, na equipa de Moreirense, mais abaixo na tabela classificativa, no 11º lugar, com 4 pontos arrebatados. Na divisão, este duelo do lado da na formação do Sport Lisboa e Benfica, no técnico, Marco Silva, assume que espera um Moreirense de qualidade e falou também sobre a questão de ida a jogo, quer de Sheldrup, quer de Sudakov.
5: Alguns exemplos, alguns jogos em que eles deram boa resposta, quer em casa, quando falou com o Braga, quer no último jogo também, que foi possível ver isso, vinham de uma boa vitória também fora de casa, antes do último jogo que jogaram com o Porto, portanto, claramente uma equipa de qualidade que nos vai querer dificultar a vida e que nós temos de estar ao nosso melhor nível. O Sheldrup tem dado bons sinais, é uma realidade e concordo, definitivamente, e muito satisfeito, e ele sabe o quanto eu fiquei satisfeito com a sua entrada no último jogo. Estamos a ver aquele jogador que eu disse que era fundamental para nós, desde que cheguei ao Benfica, quando me começaram a perguntar sobre ele, o quanto eu aprecio as suas qualidades, o quanto eu gosto de um jogador daquela qualidade. Quando chegou do Mundial não estava no seu melhor, também um período curto de férias, mas que naturalmente foi um período para ele zerar em termos mentais, porque depois de uma época ir para o Mundial e chegar à fase que ele chegou no Mundial, obriga a estar muito tempo fechado, demorou um pouco a estar ao nível que ele está e muito satisfeito, e naturalmente eu percebo que ele ainda só jogou um jogo a titular esta época, mas para mim, não o demonstrando nas minhas decisões até hoje, eu sei, mas para mim é um titular desta equipa do Benfica claramente, e ele tem que lutar pelo seu espaço como todos os outros, e muito satisfeito com o impacto que teve no jogo E como disse bem, não podemos comparar uma coisa com a outra, porque não são jogadores da mesma posição, não podemos estar a dizer que para um jogar o outro tem que sair, não obrigatoriamente, podem jogar claramente os dois na equipa, e eu percebo a questão do, mais uma vez, a questão do Sudakov, e eu tenho dito, são sinais e são decisões minhas, que não tenho que explicá-las todas e não vou explicar, senão daria aso a muita conversa, e a mim não me interessa dar aso a muita conversa. Não, sinais, são sinais que o Sudakov me dá, como são sinais que o Tomás me dá, que me dá o Lenglet, que me dá o Pavlidis e que me dão outros, que eu guardo para nós, e os jogadores, prefiro que os jogadores saibam do que estar a dar aso a muita conversa.
1: Já do lado da equipa do Moreirense, Vasco Botelho da Costa espera de facto um bom jogo diante do Benfica, apesar de assumir que na equipa do Benfica tem outras valias, garante que o seu conjunto tudo irá fazer para arrebatar pontos nesta recepção à equipa encarnada.
6: Não, isso é como eu lhe disse, o jogo do ponto de vista tático vai ser diferente e portanto é complicado eu fazer aqui uma analogia em termos de números, não é? Porque sem sombra de dúvidas, eu expliquei isto no fim do jogo, nós estamos aqui numa fase, chamemos-lhe assim, do jogo, onde a dimensão física, a intensidade, o andamento, da agressividade, está com muito, muito peso e com muita, muita influência. E isso vê-se no próprio padrão de contratação de grande parte dos clubes e, portanto, traz aqui uma componente ao jogo que está muito dependente do lado físico. Agora, o jogo depois não deixa de ter o lado tático, não é? E é aí que o jogo é bastante diferente. E, portanto, nós acreditamos é que para conseguir igualar, ou melhor, para conseguirmos ter sucesso, temos que no mínimo que igualar esse lado competitivo do jogo com as melhores equipas do campeonato. E depois, também, sabermos interpretar e compreender aquilo que do ponto de vista tático vai acontecer. Estamos a falar de uma equipa que coloca muita gente entre linhas, força muito o jogo interior, mas também quando o jogo vai para fora também tem capacidade para conseguir desequilíbrios a partir do jogo exterior e, portanto, obriga-nos a ser muito competentes naquilo que é a nossa organização defensiva. E depois, ofensivamente, os passos que nos dá acabam por ser diferentes do que o nosso último adversário, daí eu dizer que o jogo é um jogo completamente diferente. E que nós tentámos da melhor forma preparar o jogo da melhor forma possível para conseguir dar resposta nessa dimensão. Agora, sem dúvida que o primeiro grande princípio é o lado competitivo, o lado da intensidade, e aí nós temos que conseguir dar resposta para que depois possamos entrar na outra dimensão, na dimensão tático-estratégica do jogo.
1: Moreirense Benfica, Abna, pelas 20h45, esta quarta-feira, Abna, com relato no YouTube da Abna Gol FM, partida em atraso da terceira jornada da Primeira Liga. O guarda-redes vozinho Abna do Colo-Colo, Abna do Chile, Abna, que na época Abna passada representou o Desportivo de Chaves, Abna, e brilhou no Mundial 2026 por Cabo Verde, está Abna entre os 10 nomeados para Abna melhor guarda-redes do ano nos prémios atribuídos pela France Football, no caso o troféu Yassin. A lista Abna de 10 Abna guarda-redes nomeados foi revelada Abna, ao início desta Abna quarta-feira, Abna, e Abna conta Abna com 3 espanhóis, Abna Juan García, David Raya Abna, e Onai Simon. Os restantes Abna são o marroquino Abna Yassin Bono, Abna belga Abna Thibaut Courtois Abna, e também o suíço Abna Gregor Kobel, e o senegalês Eduardo Mendy, assim como também o russo Matvei Safonov e também o argentino Emiliano Martínez. Já é conhecido o calendário completo das duas séries da primeira fase da Taça da Liga Feminina de Futebol, onde as equipas lutam por um lugar nas meias finais da prova. Na primeira ronda, que arranca na 3 de outubro, temos desde logo no embate fora de portas para o Benfica, que visita no terreno do Sporting Clube de Braga, enquanto que o Futebol Clube do Porto joga na casa da formação do Racing Power, no Torriense, que fecha na Série A e é o atual detentor do troféu, que fica de fora nesta primeira jornada. Na Série B, no Sporting Clube, que é tido como o principal favorito, que descansa na jornada de abertura, Valadares Gaia recebe o Vitória Sport Clube, ao passo que o Marítimo viaja até na Vila de Conte para defrontar a equipa do Rio Ave. Na competição coloca frente a frente as 10 equipas que atuam na Liga. Nos jogos serão decididos na uma mão e no final desta fase inicial, os dois primeiros classificados de cada série carimbam o passaporte para as meias finais. Damos conta das restantes jornadas. Na segunda jornada temos confrontos entre o Futebol Clube do Porto, Sporting Clube de Braga, na Torriense, na Racing Power, Marítimo Valadares Gaia, e Sporting Rio Ave. Na terceira jornada, Benfica Futebol Clube Porto Clássico, Sporting Clube de Braga, na Torriense, na Vitória Sport Clube Marítimo, Valadares Gaia Sporting. Na quarta jornada, temos na Torriense Benfica, na Racing Power Sporting Clube de Braga, Sporting Vitória Sport Clube e Rio Ave Valadares Gaia. E finalmente, na quinta jornada, temos Futebol Clube Porto Torriense, Benfica Racing Power, Marítimo Sporting e Vitória Sport Clube Rio Ave. A seleção nacional feminina de sub-20 estreou-se com uma derrota no Mundial após desaio por 2-0 diante das atuais campeãs, a Coreia do Norte. Nas norte-coreanas, entraram a todo gás e chegaram a 1-0 logo aos 3 minutos, mas por na posição irregular, o golo foi anulado. Na bola entrou mesmo aos 25 minutos, com Kang-mi a inaugurar o marcador. Na segunda parte, aos 50 minutos, a avançada voltou a colocar na bola no fundo da baliza da portuguesa, na Naya de Pina, após a conversão de uma grande penalidade que selou assim o resultado final em 2-0. Com este resultado, a Coreia do Norte assumiu a liderança do Grupo E. Portugal volta a entrar em campo nesta quinta-feira, frente à Colômbia. No pontapé de saída está marcado para nas 5 da tarde na Polónia. Os dois primeiros classificados de cada grupo e os 4 melhores terceiros passam aos oitavos de final da competição. O Mundial de Sub-20 Feminino decorre na Polónia até 27 de setembro. A fechar, olhamos para no ténis, nomeadamente para o tenista Francisco Cabral, que garantiu o acesso aos oitavos de final do torneio de pares do Open dos Estados Unidos. A dupla formada pelo português e pelo norte-americano, Tracy, levou a melhor sobre a dupla também formada por atletas da casa, Jackson e Nathaniel, em 3 sets, com os parciais de 6-2, 6-7 e 6-4, ao fim de 1 hora e 57 minutos. O finlandês Harry e o britânico Henry Patton são agora nos próximos adversários de Cabral e Tracy.
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10: Se eu emito uma opinião, tenho 80% das pessoas a criticarem-me, a insultarem-me, seja do lado mais azul, mais verde, mais vermelho, mais cor-de-rosa. E eu prefiro estar sossegado e, como conheço, mais vale. Eu não faço parte do rebanho. Eu não faço parte do rebanho. Mas eu tenho consciência que não faço parte do rebanho. Mas também sei que na sociedade atual, quando alguém tira algo fora da caixa, é quase que, eu diria, quase que ostracizado. Portanto, mais vale estar, não fazer parte do rebanho, mas guardar as opiniões para mim. É o que eu tenho feito.

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1: Tiaguinho, alcunha para Tiago Fernandes, é o segundo reforço confirmado da recém-criada equipa de futsal do Futebol Clube do Porto. Depois da oficialização de Cardinal no Alabne Internacional Português, na chega aos Dragões, após duas temporadas ao serviço dos italianos, do Fortitudo na Portinense, tendo marcado 12 golos em 53 jogos. Novo camisola 10 dos Azuis e Brancos, estreou-se profissionalmente pelo Benfica e desde então vestiu as camisolas do Sporting Clube de Braga, módico na Breval, na Quinta dos Lombos e a formação de Caxinas. De recordar que o Futebol Clube do Porto vai discutir a terceira divisão na nova temporada 2026-2027. Já o Sporting confirmou a contratação de Alexander Sabnesukov, no guarda-redes ucraniano, de 29 anos, Sabneshega, do IT Kiev, e junta-se aos campeões europeus de futsal, Kabneb, no cumprir de um sonho, para o Internacional pela Ucrânia, que fará na concorrência, Bernardo Passob e Gonçalo de Portugal. Rodrigo Paes de Almeida, diretor do futsal, Kabne, justificou a aposta, tendo em conta as características deste futsalista, que podem ser muito importantes para ajudar a equipa a ter sucesso nos vários jogos desta época desportiva 2026-2027, no que diz sobre respeito ao futsal. Ainda pelo futsal, o Sporting Clube de Braga oficializou a contratação de Tomás Colasso, na aula de 21 anos, que jogava no Ferreira do Zezer e tem no currículo um título no europeu de sub-19 por Portugal em 2023. O Alabne, que fez 3 golos em 14 jogos pelo Ferreira do Zezer, na segunda metade da época passada, na primeira atuou pelo Caxinas com 13 jogos registados, justificou a decisão de rumar ao Sporting Clube de Braga e deixou uma mensagem aos adeptos arsenalistas, primeiro assumindo que era de facto muito importante justificar nessa aposta feita pelo Sporting Clube de Braga, uma equipa que deposita nele muita confiança e, portanto, quer retribuir com boas exibições e, sobretudo, deixando essa mensagem aos adeptos, quer dar muitas alegrias a todos aqueles que são adeptos ferrenhos da formação dos Guerreiros do Minho pelo futsal.
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4: Não, é um Sporting a pensar em si mesmo, olhando para o adversário, claramente naquilo que é bom e menos bom. O Osimhen, sem dúvida alguma, que é um grande jogador, é claramente a grande referência do Galatasaray, mas temos que olhar para o Galatasaray pelo seu coletivo. É uma equipa fortíssima, porque estamos muito motivados, mas sabemos bem, temos a consciência daquilo que representa jogar esta competição. Estamos ansiosos que voltem as noites mágicas aqui a Alvalade e estamos muito preparados para este jogo.
5: Podem jogar claramente os dois na equipa e eu percebo a questão do, mais uma vez, a questão do Sudakov e eu entendi. São sinais e são decisões minhas, que não tenho que explicá-las todas e não vou explicar, se não daria asa a muita conversa e a mim não me interessa dar asa a muita conversa. Não, sinais, são sinais que o Sudakov me dá, como são sinais que o Tomás me dá, que me dá o Lenglet, que me dá o Pavlidis e que me dão outros, que eu guardo para nós e os jogadores, que fico, os jogadores saibam, do que estar a dar asa a muita conversa.
6: Acabam por ser diferentes do que o nosso último adversário, daí eu dizer que o jogo é um jogo completamente diferente. E que nós tentámos da melhor forma preparar o jogo da melhor forma possível para conseguir dar resposta nessa dimensão. Agora, sem dúvida que o primeiro grande princípio é o lado competitivo, o lado da intensidade, e aí nós temos que conseguir dar resposta para que depois possamos entrar na outra dimensão, na dimensão tática ou estratégica do jogo.
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0: Ficamos a 6 minutos das 11:30.
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7: Lothar Matthaus é uma das maiores lendas do futebol mundial, conhecido pela sua versatilidade, liderança e longevidade em campo. Nascido a 21 de março de 1961 em Erlangen, na Alemanha, Matthaus teve uma carreira que atravessou mais de duas décadas, acumulando títulos tanto a nível de clubes como de seleções. Ao longo da sua carreira, destacou-se pela sua capacidade de jogar em várias posições, desde médio centro a líbero, sempre com uma entrega impressionante e uma visão de jogo apurada. Matthaus é o jogador com mais internacionalizações pela seleção alemã, com 150, e é reconhecido como um dos jogadores mais completos da sua geração. O seu percurso começou no Borussia de Mönchengladbach, onde rapidamente deu nas vistas. Após destacar-se na Bundesliga, Matthäus foi convocado para a seleção alemã, ainda jovem, integrando o plantel no Campeonato Europeu de 1980, onde a Alemanha Ocidental se sagrou campeã. No entanto, foi com a transferência para o Bayern de Munique em 1984 que Matthäus se tornou uma estrela mundial. Nos seus primeiros anos no Bayern, conquistou 3 títulos da Bundesliga, afirmando-se como um dos melhores médios do futebol europeu. O seu futebol dinâmico, capaz de atacar e defender com a mesma eficiência, e o seu poderoso remate tornaram-no uma peça essencial no meio-campo bávaro. A nível internacional, Matthäus foi protagonista em diversas competições, mas os mundiais foram o palco onde mais brilhou. Esteve presente em 5 campeonatos do mundo, um recorde para a época, e em 1986, na final contra a Argentina, Matthäus teve a tarefa ingrata de marcar Diego Maradona, um confronto icónico que ajudou a definir a rivalidade entre ambos. Embora a Alemanha Ocidental tenha perdido a final, o talento de Matthäus já era amplamente reconhecido. Em 1988, o jogador fez uma mudança para o futebol italiano, assinando pelo Inter de Milão, onde jogaria um papel fundamental. Sob o comando de Giovanni Trapattoni, Matthäus levou o Inter à conquista da Série A em 1988-89, quebrando um jejum de 9 anos. Essa equipa do Inter é lembrada como uma das mais fortes da história do clube, e Matthäus foi a principal estrela, ajudando também a conquistar a Supertaça de Itália e a Taça UEFA em 91. A sua passagem por Itália solidificou o seu estatuto de um dos melhores jogadores do mundo. Mas foi no Mundial de 1990 que Matthäus viveu o seu maior momento. Capitaneando a seleção da Alemanha Ocidental, liderou a equipa até à vitória, conquistando o troféu em Itália. Matthäus foi o grande maestro do meio-campo, com exibições de encher o olho, marcando 4 golos no torneio, incluindo um dos mais belos da sua carreira, frente à Jugoslávia. Na final, a Alemanha Ocidental derrotou a Argentina de Maradona por 1-0, ligando a derrota de 1986 e coroando Matthäus como campeão do mundo. Após este feito, foi premiado com a Bola de Ouro em 1990, consolidando o seu lugar na elite do futebol global. Matthäus regressou ao Bayern em 1992, já como uma lenda viva. Na sua segunda passagem pelo clube, continuou a brilhar e já numa fase mais tardia da carreira, foi recuado para a posição de libero, onde demonstrou a sua inteligência tática. Nos anos seguintes, ajudou o Bayern a vencer mais 4 títulos da Bundesliga e a Taça UEFA em 1996, tendo ainda um último grande momento internacional no Euro de 1996, onde a Alemanha, já unificada, voltou a conquistar o título europeu. Embora já não fosse a figura central da equipa, o seu papel de líder foi decisivo. Aos 39 anos, Matthäus deu mais uma prova de longevidade, participando no Mundial de 1998, tornando-se o primeiro jogador a disputar 5 campeonatos do mundo. Encerrou a sua carreira internacional após o Euro 2000, mantendo o recorde de mais internacionalizações pela Alemanha. Continuou a jogar pelo Bayern até esse mesmo ano, antes de se despedir definitivamente do futebol no Metro Stars dos Estados Unidos. Lothar Matthäus é um nome que ressoa na história do futebol, não apenas pelas suas conquistas, mas também pelo espírito competitivo e capacidade de se reinventar ao longo de uma carreira tão longa. Com um impressionante total de 25 títulos conquistados, é uma verdadeira lenda do desporto.
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8: São 11 da manhã e 29 minutos. 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
1: O Sporting ultimou a preparação para Ebna estreia na Liga dos Campeões, agendada para Ebna esta quarta-feira, em Alvalade, diante do Galatasaray. João Simões, operado ao quinto metatarso do pé direito, em abril passado, voltou a integrar-se aos trabalhos às ordens de Rui Borges, dando assim mais um passo importante no seu processo de recuperação. O técnico dos Leões chamou aos trabalhos Ebna Lucas, Ebna Taibó, Ebna Rodrigo Dias, Eduardo Felicíssimo, os jogadores da equipa B, ainda de fora, na prolesão, encontram-se Nuno Santos e Ibrahima Ba. No próximo bloco informativo da Gol FM vai poder escutar, na divisão feita, quer por Rui Borges, quer também por Rui Silva, para na partida entre Sporting Galatasaray, que na partida das 8 da noite desta quarta-feira, vai poder acompanhar com relato no YouTube da Gol FM. O Sporting Clube de Portugal deu a conhecer também a contratação de Erasmo Benangulo, na central de 18 anos guineense, oriundo da Academia Abna Valdeusa, que integra na equipa de sub-23 dos Leões. Para o novo jogador existe um sonho bem presente na sua mente, de jogar na equipa principal dos Leões. Elegeu Gonçalo Inácio como principal referência. Esteve na Academia Abna Valdeusa e deu tudo com vontade, sobretudo com muita motivação, e é isso que pretende fazer no seio da equipa do Sporting Clube de Portugal para um dia atingir esse sonho de chegar à equipa principal, assume o jovem jogador. O selecionador Sabina Diego Forlán deu a conhecer a lista de pré-convocados do Uruguai para os compromissos de setembro e outubro. Neste lote de escolhas, os sportinguistas Zalazar e Maxi Araújo, bem como Arrua Barrena, na guarda-redes do Arouca, são notas de destaque. Os duelos diante do Japão, Coreia do Sul e Índia marcam a estreia do antigo avançado no comando técnico da seleção sul-americana, procura recuperar na equipa depois da má prestação com Marcelo Bielsa ao seu leme no Mundial 2026. Destaque também para a ausência de Luís Suárez, que vinha a ser apontado como um potencial nome a integrar-se nas opções de Diego Forlán para nos compromissos internacionais. O avançado Traoré acabou contratado pelo Wolverhampton, que chega a custo zero após ter terminado contrato com o Sunderland no início deste mercado de transferências. O internacional pela Burkina Faso, em 91 ocasiões, apontou um golo em 12 jogos pelo conjunto da Premier League. O treinador português César Peixoto destacou a qualidade dos jogadores, assume que não é uma posição que o clube necessitava de reforçar. E a chegada deste atleta é sinónimo de qualidade, com características que eram procuradas para esta posição, e tem tudo para se afirmar nesta mesma equipa. Espera poder trabalhar com o seu novo elemento o mais rapidamente possível. Acabou também por admitir César Peixoto. O avançado de 31 anos pode estrear-se já no próximo jogo do Wolverhampton, que está marcado para no dia 13 de setembro, no domingo, pelo meio-dia, diante da formação do Sheffield United. O ex-Sporting Mário Nicolai elogiou o grande trabalho feito por Nuno Campos no comando técnico da formação do Dinamo de Bucareste. O antigo futebolista, em entrevista num jornal da Roménia, destacou a qualidade do português, sublinhando que este se adaptou muito bem à filosofia de jogo do clube. Nuno Campos é um excelente treinador, adora colocar nas suas equipas a jogar um bom futebol ofensivo, dentro de campo, e é precisamente isso que tem feito com a sua equipa. O Dinamo é líder do campeonato no Romeno, com 17 pontos, mais 2 do que no segundo classificado. Apesar disto, Mário Nicolai reforça que a dificuldade não é chegar ao topo da classificação, mas sim manter-se por lá durante jornada após jornada. O antigo avançado deixou também um aviso para estar na liderança na equipa de Nuno Santos, será um alvo a abater por parte de todos os clubes. O português Rui Pedro Brás, que saiu do cargo de diretor desportivo do Al Ahly no passado dia 3 de setembro, apontou que quando a política dos bastidores se sobrepõe ao futebol dentro de campo, não há nada mais a fazer, justificando assim uma mensagem partilhada pelo próprio através do Instagram, a saída do clube saudita, que agora está consumada. Os números falam por si, nos factos estão à vista de todos, mas quando a política dos bastidores se sobrepõe ao futebol dentro de campo, não há nada mais a fazer, nem existe mais utilidade possível. Resta apenas procurar um outro destino para que se possa trabalhar normalmente. Acabou por assumir Rui Pedro Brás para proteger o incrível grupo de jogadores e treinadores que reuniram para nesta nova etapa e para nesta nova época. Acabou por não falar mais sobre este mesmo assunto e garante que a decisão foi uma decisão consciente, sobretudo tendo em conta os valores que também tem dentro de si. Rui Pedro Brás está assim de saída, e essa saída foi comentada, aliás, por Mendy, que negou que os jogadores tenham tido relação com a situação, depois de informações avançadas pela imprensa saudita, que dava conta de um mal-estar entre os jogadores e o diretor desportivo, Rui Pedro Brás. A Fiorentina deu a conhecer o regresso do treinador Paulo Vanoli, depois do despedimento de Fábio Grosso, na sequência dos maus resultados no arranque da temporada. Os jogadores portugueses Pedro Gonçalves, Pote e Beto, na equipa de Florença, vão desde já começar a trabalhar com o novo treinador que, na temporada passada, ajudou a equipa a evitar a despromoção para a Série B. A Fiorentina anuncia assim a nomeação de Paulo Vanoli como novo diretor técnico da equipa principal dos Viola. Um enorme agradecimento ao treinador por ter aceitado com entusiasmo no convite para voltar a liderar na primeira equipa Panolibne realizará no seu primeiro treino, já durante a tarde desta quarta-feira, escreveu o clube no treinador Fábio Grosso, antigo campeão do mundo pela Itália em 2006. Venceu apenas um jogo para a Taça de Itália, mas perdeu os três jogos que a equipa realizou na Série A. Já o técnico Vanoli, de 54 anos, regressa assim ao clube, que liderou no final da última época, já depois de ter treinado o Spartak de Moscovo, Veneza e Turim.
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3: Muitos clubes que já foram gigantes na Europa agora encontram-se longe dos holofotes, adormecidos após décadas de domínio. É para ouvir também aqui na primeira Rádio Desporto, neste produto 100% palavra, gigantes adormecidos todos os dias com o Hugo Taveira.
4: Fundado a 4 de março de 1945, no rescaldo da Segunda Guerra Mundial, o Estrela Vermelha de Belgrado, ou Crvena Zvezda, em sérvio, rapidamente se consolidou como um dos clubes mais emblemáticos da antiga Jugoslávia e da atual Sérvia. Desde os seus primeiros dias, o clube destacou-se como uma força dominante no futebol jugoslavo, não só devido ao seu desempenho dentro de campo, mas também pelo seu simbolismo e ligação com o espírito nacionalista da Sérvia. Situado em Belgrado, a capital do país, o Estrela Vermelha representa muito mais do que uma simples equipa de futebol. Para os seus adeptos é um símbolo de orgulho, resistência e, acima de tudo, de grandeza. Logo após a sua fundação, o Estrela Vermelha começou a construir um legado de sucesso que o acompanharia ao longo das décadas. O primeiro grande troféu nacional chegou em 1948 com a conquista da Taça da Jugoslávia e o clube rapidamente se estabeleceu como uma potência do campeonato jugoslavo. Ao longo das décadas de 1950 e 1960, o Estrela Vermelha consolidou a sua posição como um dos clubes mais fortes do país, ganhando vários títulos nacionais e criando uma base de adeptos apaixonada e fiel. Este período foi marcado pela rivalidade feroz com o Partizan de Belgrado, outra potência do futebol jugoslavo. Conhecido como o Eterno Derby, este confronto transformou-se num dos jogos mais intensos do futebol europeu, envolvendo paixões que muitas vezes ultrapassavam o desporto. No entanto, foi na década de 1980 que o Estrela Vermelha começou a preparar-se para aquilo que seria o momento mais glorioso da sua história. Sob a liderança de uma geração de jogadores talentosos e com o apoio incondicional dos seus adeptos, o clube construiu uma equipa de classe mundial que atingiria o auge no início dos anos 90. Jogadores como Dragan Stojkovic, Dejan Savicevic, Robert Prozinec e Vladimir Jugovic emergiram como estrelas e a equipa tornou-se conhecida pelo seu estilo de jogo técnico, habilidoso e ofensivo, que cativava tanto os seus adeptos como os críticos do futebol europeu. A grande conquista do Estrela Vermelha chegou na temporada de 1990-1991, quando o clube venceu a Taça dos Clubes Campeões Europeus, o troféu mais prestigiado do futebol de clubes. Numa campanha épica, a equipa de Belgrado derrotou alguns dos gigantes do velho continente, culminando na final disputada a 29 de maio de 1991 no estádio San Nicola, em Bari, na Itália. Frente ao poderoso Olympique de Marselha, o Estrela Vermelha jogou de forma calculista e estratégica, resistindo aos ataques franceses e levando o jogo a uma decisão por penaltis após um empate a zero no tempo regulamentar. Na dramática lotaria das grandes penalidades, o Estrela Vermelha foi mais eficaz, vencendo por 5-3 e garantindo o primeiro título europeu da sua história. Este triunfo fez do clube o primeiro dos Balcãs a conquistar um título europeu, um feito histórico que elevou o nome do emblema ao patamar dos grandes do futebol. Além da Taça dos Campeões Europeus, o Estrela Vermelha conquistou ainda a Taça Intercontinental de 1991, ao derrotar o Colo-Colo do Chile por 3-0 no Japão. Com este título, o clube confirmou o seu estatuto como a melhor equipa do mundo naquele ano, um feito que solidificou o seu lugar entre as maiores potências do futebol global. A equipa de 1991 é até hoje considerada uma das melhores formações da história do futebol jugoslavo e um orgulho eterno para os seus adeptos. Contudo, após este sucesso estrondoso, o clube enfrentaria desafios significativos nos anos que se seguiriam. A desintegração da Jugoslávia e a guerra civil que assolou os Balcãs nos anos 90 tiveram um impacto profundo no futebol da região. O Estrela Vermelha, tal como outros clubes da antiga Jugoslávia, viu-se afetado pelas dificuldades económicas e políticas resultantes do conflito e muitos dos seus melhores jogadores acabaram por se transferir para equipas estrangeiras, enfraquecendo a qualidade competitiva da equipa. A transição para o futebol sérvio após a independência do país não foi fácil e o clube passou por um período de reconstrução. Apesar desses desafios, o Estrela Vermelha continuou a ser uma força dominante no campeonato sérvio, conquistando inúmeros títulos nacionais e mantendo uma forte presença nas competições europeias. Nos anos recentes, o clube tem procurado reviver os seus dias de glória, conseguindo importantes qualificações para a fase de grupos da Liga dos Campeões, onde tem enfrentado algumas das melhores equipas da Europa, demonstrando a resiliência e a tradição de uma instituição histórica. O Estrela Vermelha continua a ser o clube mais bem-sucedido da Sérvia, com dezenas de títulos nacionais, incluindo campeonatos e taças. O Maracanã, o icónico estádio do clube, com capacidade para mais de 50 mil espectadores, é conhecido pelo ambiente eletrizante criado pelos fervorosos adeptos, conhecidos como Délia. Este apoio incondicional tornou o Estrela Vermelha um dos clubes mais temidos para qualquer adversário que se atreva a passar pelo túnel para pisar o seu relvado. Em suma, trata-se de um clube com uma história rica e complexa, feita de momentos de glória inigualáveis e desafios profundos. A sua vitória na Taça dos Campeões Europeus em 1991 permanece como o maior feito de um clube dos Balcãs e uma referência de excelência no futebol mundial. Hoje, o Estrela Vermelha continua a ser um símbolo de resistência e paixão, representando não só a cidade de Belgrado, mas também o espírito de um clube que, independentemente das adversidades, mantém vivo o sonho de voltar a dominar o futebol europeu.
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3: Equipas que renasceram das cinzas para conquistar ligas, competições europeias, reacendendo a paixão dos seus adeptos. Está na altura de mais um grande feito histórico aqui na Golo FM.
4: A Juventus de 1980 a 1986 foi uma equipa histórica que dominou tanto a nível nacional como internacional, estabelecendo-se como uma das maiores forças do futebol europeu. Sob a liderança do carismático treinador Giovanni Trapattoni, a Vecchia Signora viveu um período de ouro, combinando uma base sólida de jogadores italianos, muitos deles campeões do mundo, com contratações internacionais da classe mundial. Este esquadrão marcou uma era e é lembrado pela sua capacidade de vencer em várias frentes, estabelecendo uma identidade tática e competitiva inigualável. Na Série A, a Juventus construiu a sua reputação com um futebol eficaz e defensivamente sólido. Entre 1980 e 1986, a equipa conquistou 4 títulos italianos, dominando o futebol do país com um plantel repleto de estrelas como Gaetano Scirea, António Cabrini, Claudio Gentile e o prolífico goleador Paolo Rossi, herói do Mundial de 1982. Estes jogadores formaram a espinha dorsal de uma seleção italiana que conquistou o Mundial nesse ano, aumentando ainda mais o prestígio da Juventus durante esse período. O estilo da equipa, com uma defesa sólida e um meio-campo trabalhador, fazia dela um adversário temível, especialmente em competições de longo prazo, como a Série A. Além do poderio defensivo, o clube contava com a criatividade de Michel Platini, talvez o jogador mais emblemático desta era. O francês chegou a Turim em 1982 e rapidamente se transformou no maestro da equipa. Platini venceu por 3 vezes consecutivas a Bola de Ouro em 83, 84 e 85, algo inédito até então, e foi o melhor marcador da Série A em 3 temporadas consecutivas. A sua visão de jogo, precisão nos passes e habilidade em bolas paradas faziam dele o cérebro da equipa, sendo essencial nas conquistas domésticas e internacionais. No cenário europeu, a Juventus também brilhou intensamente. Em 1984, a equipa de Trapattoni venceu a Taça das Taças, superando o Futebol Clube do Porto na final com uma vitória por 2-1. Esta foi uma conquista importante, pois permitiu à Juventus afirmar-se como uma equipa capaz de competir no mais alto nível internacional, algo que seria ainda mais consolidado no ano seguinte. A temporada de 1984-85 culminou na maior conquista da história da Juventus até então, a Taça dos Clubes Campeões Europeus. Após vários anos de tentativas frustradas, a Vecchia Signora finalmente ergueu o troféu mais prestigiante do futebol de clubes ao derrotar o Liverpool na final de Eisel, em Bruxelas, por 1-0. O jogo, marcado pela tragédia que resultou na morte de 39 adeptos, ficou ensombrado pelos acontecimentos fora do campo, mas em termos desportivos, Platini marcou o golo decisivo de grande penalidade, coroando a Juventus como campeã da Europa. Esta vitória foi o culminar de anos de consistência e qualidade, confirmando o estatuto da Juventus como uma das maiores equipas na década de 1980. Outro feito notável desta geração foi a conquista da Taça Intercontinental em 1985, que consagrou a Juventus como campeã mundial de clubes. Numa final disputada em Tóquio contra o Argentinos Júniors, a Juve venceu nos penaltis após um empate a 2, com Platini novamente a ser decisivo, consolidando o seu legado como um dos maiores jogadores da história do clube. No total, entre 1980 e 1986, a Juventus venceu tudo o que havia para vencer, incluindo a Série A, a Taça de Itália, a Taça das Taças, a Supertaça Europeia, a Taça dos Clubes Campeões Europeus e a Taça Intercontinental. Foi o primeiro clube europeu a conquistar os 3 principais troféus continentais, afirmando-se como uma das equipas mais completas e bem-sucedidas da história do futebol. O esquadrão imortal de 1980 a 1986 não era apenas feito de nomes lendários, mas de uma filosofia vencedora que Trapattoni implementou com maestria. Com uma combinação de defesa intransponível, meio-campo criativo e um ataque letal, a Juve definiu o que significa ser uma equipa campeã, deixando um legado que ainda ecoa no futebol mundial.
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3: E agora seguimos com o perfil do jogador neste produto 100% palavra.
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4: Sonny Onghmin é um dos jogadores mais completos e versáteis da Premier League, conhecido pela sua capacidade de atuar em várias posições no ataque, embora se destaque principalmente como extremo esquerdo. Uma das características mais evidentes no seu jogo é a sua capacidade de finalizar com ambos os pés, tornando-o imprevisível para os defesas. Seja em jogadas rápidas de transição ou em ataques mais organizados, Son demonstra uma inteligência tática notável ao ler os espaços vazios e saber exatamente quando acelerar o jogo. Taticamente, é um mestre em aproveitar as costas da defesa adversária. A sua velocidade, aliada a um excelente timing nas corridas, permite-lhe quebrar linhas defensivas e criar oportunidades de golo de forma consistente. É particularmente eficaz em sistemas de contra-ataque, onde a sua aceleração e habilidade para finalizar em situações de um contra um são mortais. Além disso, o seu entendimento com colegas de ataque torna-o uma peça vital em jogadas combinadas e trocas rápidas de posição. O sul-coreano também é altamente eficaz na pressão sem bola, algo essencial em sistemas de jogo que privilegiam a pressão alta. Son não só pressiona os defesas com intensidade, mas também tem a capacidade para se reposicionar rapidamente para bloquear linhas de passe, demonstrando um excelente sentido de jogo defensivo e compromisso com o trabalho em equipa. Este aspecto tático é frequentemente subvalorizado, mas é crucial para manter a consistência defensiva do seu conjunto. Outro ponto forte do seu jogo é a movimentação inteligente ao cortar da ala para o centro. Não fica apenas à espera de cruzamentos, mas é muito proativo ao movimentar-se para zonas mais centrais, o que lhe permite ter uma posição privilegiada para rematar de longe ou até combinar com os médios ofensivos. O seu remate de média e longa distância é outra arma letal no seu arsenal, com capacidade de golos de fora da área que muitas vezes decidem jogos. Com uma qualidade técnica refinada, velocidade e inteligência tática, Son é um jogador que pode atuar em múltiplos sistemas e é extremamente difícil de anular. A sua versatilidade, quer como criador de jogo, quer como finalizador, faz dele um dos jogadores mais decisivos e completos no futebol mundial.
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6: Today a fantastic performance. We had our moments, our opportunities. In the moment in the second half, we put them really in trouble. We defend really well. After, of course, we cannot concede half meters to the best striker in the world, and you saw today.
7: Um jogo extremamente competitivo. Acho que para a qualidade que eles têm e pela desvalorização que nos deram, por termos pouca experiência na Champions League com novos jogadores, acho que para a primeira vez de muitos jogadores, acho que tivemos muito bem, acho que competimos, acho que mostramos o nosso ADN. Faltou uma pontinha de sorte para podermos empatar o jogo, acho que depois podia-se tornar um jogo completamente diferente, mas é isso, estamos chateados por não termos bem, porque aqui no futebol do Porto nós queremos sempre ganhar.
8: Alguns exemplos, alguns jogos em que eles deram boa resposta, quer em casa, quando foi com o Braga, quer no último jogo também, que foi possível ver isso, vinham de uma boa vitória também fora de casa, antes do último jogo que jogaram com o Porto, portanto, claramente uma equipa de qualidade que nos vai querer dificultar a vida e que nós temos de estar ao nosso melhor.
9: Nós acreditamos é que para conseguir igualar, ou melhor, para conseguirmos ter sucesso, temos que no mínimo que igualar esse lado competitivo do jogo com as melhores equipas do campeonato. E depois também sabermos interpretar e compreender aquilo que do ponto de vista tático vai acontecer.
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3: São agora 11h51.
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3: Os prémios, troféus, são apenas uma pequena amostra do impacto que tiveram com o seu legado a ultrapassar as fronteiras do desporto. Está na altura de trazermos mais um craque da Liga Portuguesa aqui à Primeira Rádio Desporto.
4: Mário Jardel, conhecido por Super Mário, é um dos maiores avançados que o futebol mundial já viu. Nascido em Fortaleza, no Brasil, no dia 18 de setembro de 1973, Jardel começou a sua carreira no Grêmio, onde rapidamente demonstrou as suas habilidades de goleador. Com uma combinação de instinto apurado e presença física imponente, o avançado destacou-se como um dos mais temíveis cabeceadores do futebol. A sua capacidade de se posicionar e finalizar, especialmente de cabeça, tornava-o uma ameaça constante para as defesas adversárias. Após se destacar no Grêmio, ajudando o clube a conquistar a Taça Libertadores em 1995, Jardel chamou a atenção dos clubes europeus. O Futebol Clube do Porto foi o destino escolhido e foi em Portugal que o brasileiro se afirmou definitivamente como uma lenda do futebol. Entre 1996 e 2000, Jardel foi simplesmente imparável na Liga Portuguesa. Vestindo a camisola dos Dragões, o avançado conquistou 4 campeonatos nacionais e foi o melhor marcador da Liga em todas as épocas em que jogou, algo notável. As suas estatísticas impressionantes falam por si. Em 125 jogos pelo Porto, marcou 130 golos, uma média que o coloca entre os maiores artilheiros de sempre do clube. Jardel venceu também a Bota de Ouro em 1999 como o melhor marcador da Europa, um feito que cimentou ainda mais o seu estatuto. O sucesso no Porto levou Jardel a uma transferência para o Galatasaray, onde continuou a brilhar. Na Turquia, o Super Mario ajudou o clube a vencer a Supertaça Europeia em 2000, ao marcar 2 golos frente ao Real Madrid. A sua passagem pelo futebol turco foi curta, mas marcante, antes de regressar a Portugal, desta vez para o Sporting. No clube de Alvalade, Jardel voltou a mostrar o seu fado goleador e na época de 2001-2002 levou os Leões à conquista do título nacional, sendo decisivo com 42 golos em 30 jogos. Mais uma vez venceu a Bota de Ouro, tornando-se um dos poucos jogadores a vencer este prémio em 2 ocasiões. Apesar do sucesso em 2 das maiores equipas portuguesas, a carreira de Jardel não foi isenta de dificuldades. Depois do Sporting, a sua trajetória começou a perder o fulgor e problemas pessoais e lesões afetaram o seu rendimento, pelo que o avançado passou por vários clubes sem conseguir repetir o impacto que tivera no início da sua carreira europeia. Jogou em clubes como Bolton, em Inglaterra, no Ancona, em Itália, e passou por várias equipas menores no Brasil, até na Austrália, mas sem nunca voltar a atingir os números estratosféricos que marcaram a sua carreira anterior. Mesmo com este declínio, Jardel será sempre recordado como um dos maiores goleadores que passaram pelos relevados portugueses. A sua capacidade única de marcar golos em qualquer tipo de situação, com uma técnica apurada no cabeceamento e um instinto quase infalível dentro da área, fizeram dele uma lenda viva. Jardel conquistou ao longo da sua carreira a admiração de adeptos de todo o mundo e o seu nome estará para sempre associado a uma das épocas mais dominantes de um ponta de lança na história do futebol moderno. Além dos números impressionantes, Jardel ficará também na memória como um jogador carismático que fazia do seu estilo aparentemente simples uma fórmula devastadora para qualquer defesa. No Futebol Clube do Porto e no Sporting, em particular, o seu nome é sinónimo de golos e de títulos, sendo uma referência incontornável na história do futebol português.

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1: Olhamos agora nesta emissão para os craques mundiais. Apesar da sua ausência no campo, o legado destes jogadores continua a inspirar novas gerações que procuram também alcançar a mesma grandeza. É para ouvir também aqui na primeira rádio de esporto os craques mundiais com o Hugo Taveira.
2: Eric Cantona, também conhecido como Le Roi, ou o Rei em português, é uma figura marcante e controversa no futebol, com uma carreira que influenciou não só dentro de campo, mas também fora dele. Nascido em Marselha, França, em 1966, Cantona começou a sua carreira em clubes menores no país, mas foi no Manchester United que realmente se destacou, transformando-se num ícone da Premier League. Cantona começou a sua trajetória no futebol no Auxerre, clube pelo qual fez a sua estreia profissional em 1983. Durante os primeiros anos da sua carreira, mostrou grande talento, mas também uma personalidade forte e um temperamento imprevisível. Passou por alguns clubes franceses, como o Marselha, o Bordeaux, o Montpellier e o Nîmes, conquistando títulos nacionais, mas sempre com problemas disciplinares. A sua passagem por Marselha foi marcada pela vitória no Campeonato Francês em 1989, mas Cantona não se adaptou completamente ao clube, que culminou na sua transferência para o Nîmes, onde um incidente com o árbitro quase resultou na sua reforma precoce. Após essa fase turbulenta, decidiu buscar uma nova oportunidade em Inglaterra, onde a sua carreira descolaria de forma irreversível. A carreira de Cantona mudou drasticamente ao transferir-se para o Leeds United em 1992. Rapidamente ajudou o clube a conquistar o título da primeira divisão inglesa, mas foi depois da sua transferência para o Manchester United que se tornaria uma verdadeira lenda. Chegando a Old Trafford em novembro de 1992, Cantona teve um impacto imediato. Os Red Devils, que não conquistavam o título inglês há mais de 25 anos, venceram a Premier League na sua primeira temporada com o francês. Com o seu estilo arrojado, passos precisos e golos decisivos, ajudou a transformar o United numa potência do futebol inglês. Entre 1992 e 97, sob sua liderança, o clube conquistou 4 títulos da Premier League, além de 2 taças de Inglaterra. Cantona sempre foi conhecido tanto pelas suas habilidades com bola quanto pelo seu temperamento explosivo. O episódio mais famoso da sua carreira ocorreu em 1995, quando durante uma partida frente ao Crystal Palace deu um pontapé num adepto adversário que o insultou da bancada. Esse incidente resultou numa suspensão de 8 meses, um dos momentos mais controversos da história do futebol inglês. Apesar disso, quando

0: fora dos campos, o francês sempre foi conhecido pela sua personalidade forte, pensamentos filosóficos e declarações marcantes que alimentaram a sua aura de enigma e fascínio. O avançado deixou um legado profundo no Manchester United e no futebol mundial. Foi nomeado em 1994 como jogador do ano para a Associação de Jogadores Profissionais Ingleses e em 2001 foi eleito o jogador do século pelos adeptos do United. A sua influência no renascimento do clube e na Premier League é inegável, sendo lembrado como um dos maiores jogadores da história do futebol inglês. A carreira de Eric Cantona foi marcada tanto pelo brilhantismo dentro de campo como pela sua irreverência fora dele. Ícone do Manchester United e da Premier League, Cantona não só ajudou a transformar o clube numa potência global, como também redefiniu o papel de uma estrela do futebol, combinando talento, liderança e uma personalidade única. Mesmo após a sua retirada, continua a ser uma figura reverenciada e uma das personalidades mais influentes da história do futebol.
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3: São 11 da manhã e 59 minutos. 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
4: O Portimonense, Benfica, Sport Lisboa e Benfica discutem esta na quarta-feira pelas 20h45 no estádio Comendador Joaquim de Almeida Freitas, na partida em atraso relativa na jornada 3 da na Primeira Liga na Portuguesa. Nesta altura, na classificação na formação do Benfica, vai ocupando o quarto lugar, neste momento com 10 pontos conquistados, enquanto que, por sua vez, na equipa do Moreirense, mais abaixo na tabela classificativa, no 11º lugar, com 4 pontos arrebatados. Na divisão, este duelo do lado da na formação do Sport Lisboa e Benfica, no técnico Marco Silva assume que espera um Moreirense de qualidade e falou também sobre a questão de ida a jogo, quer de Sheldrup, quer de Sudakov.
5: Alguns exemplos, alguns jogos em que eles deram boa resposta, quer em casa, quando falou com o Braga, quer no último jogo também, que foi possível ver isso. Vinham de uma boa vitória também fora de casa, antes do último jogo que jogaram com o Porto. Portanto, claramente uma equipa de qualidade que nos vai querer dificultar a vida e que nós temos de estar ao nosso melhor nível. O Sheldrup tem dado bons sinais, é uma realidade e concordo definitivamente e muito satisfeito, e ele sabe o quanto eu fiquei satisfeito com a sua entrada no último jogo. Estamos a ver aquele jogador que eu disse que era fundamental para nós, desde que cheguei ao Benfica, quando me começaram a perguntar sobre ele, o quanto eu aprecio as suas qualidades, o quanto eu gosto de um jogador daquela qualidade. Quando chegou do Mundial não estava no seu melhor, também um período curto de férias, mas que naturalmente foi um período para ele zerar em termos mentais, porque depois de uma época ir para o Mundial e chegar à fase que ele chegou no Mundial, obriga a estar muito tempo fechado, demorou um pouco a estar ao nível que ele está e muito satisfeito. E naturalmente eu percebo que ele ainda só jogou um jogo a titular esta época, mas para mim, não o demonstrando nas minhas decisões até hoje, eu sei, mas para mim é um titular desta equipa do Benfica, claramente, e ele tem que lutar pelo seu espaço como todos os outros, e muito satisfeito com o impacto que teve no jogo. E como disse bem, não podemos comparar uma coisa com a outra, porque não são jogadores da mesma posição, não podemos estar a dizer que para um jogar o outro tem que sair, não obrigatoriamente, podem jogar claramente os dois na equipa. E eu percebo a questão do, mais uma vez, a questão do Sudakov, e eu tenho dito, são sinais e são decisões minhas, que não tenho que explicá-las todas e não vou explicar, senão daria aso a muita conversa, e a mim não me interessa dar aso a muita conversa. Não, sinais, são sinais que o Sudakov me dá, como são sinais que o Tomás me dá, que me dá o Lenglé, que me dá o Pavlidis e que me dão outros, que eu guardo para nós, e os jogadores, prefiro que os jogadores saibam, do que estar a dar aso a muita conversa.
4: Marco Silva falou também sobre a necessidade de gestão do plantel para os muitos jogos que a equipa encarnada tem pela frente.
5: A época, e a época longa, e o número de jogos que vamos ter, e jogando Liga Europa com jogos quinta, domingo, seja quinta, segunda, obrigatoriamente irá acontecer, e essa era uma das razões pelo que queremos um plantel competitivo. Não queremos só um jogador por posição para tornar as coisas mais fáceis para quem decide ou para quem joga. Por isso mesmo é que nós queremos competitividade, e só assim é que poderemos

0: refrescar. Eu não falo tanto de rotação só por rodar, podemos refrescar, vocês virem, e falou bem o número de dias nestes 4 jogos que iremos jogar, a densidade será enorme, em alguns deles com 3 dias de intervalo, mas pelo menos num deles, de domingo para quarta, não será tanto esse intervalo, e há sempre ali alguns riscos também, e não querendo antecipar, não querendo falar já dos próximos jogos para nós, e o foco é sempre no próximo, mais importante, e claramente prepararmos a equipa para um jogo muito difícil amanhã, que é esse o nosso objetivo. É um jogo que, em atraso, por opção nossa, que decidimos não ter um jogo no meio dos dois jogos do play-off, e neste momento vamos tê-lo numa fase também importante, numa fase com muitos jogos, mas é o que é. Depois deste iremos analisar, ver os jogadores, jogo a jogo também ver como é que estamos em termos de fadiga e tomar as melhores opções sempre para o jogo seguinte. Possivelmente iremos ver jogadores que não têm jogado tanto, porque é o momento, neste momento também sinto que a equipa está no seu global a ficar toda mais homogénea, se eu assim posso dizer, mas em termos de minutos de jogo não, há uma diferença, começa a haver uma diferença grande entre quem tem jogado mais e os jogadores que jogaram mais tarde, ou as últimas contratações também, portanto começarmos a ter algum equilíbrio nisto, e depende depois de jogo a jogo e das minhas decisões, mas possivelmente irá acontecer mesmo antes da paragem.
1: Já do lado da equipa do Moreirense, Vasco Botelho da Costa espera de facto um bom jogo diante do Benfica, apesar de assumir que na equipa do Benfica tem outras valias, garante que o seu conjunto tudo irá fazer para arrebatar pontos nesta recepção à equipa encarnada.
2: Não, isso é como eu lhe disse, o jogo do ponto de vista tático vai ser diferente e portanto é complicado eu fazer aqui uma analogia em termos de números, não é? Porque sem sombra de dúvidas, eu expliquei isto no fim do jogo, nós estamos aqui numa fase, chamemos-lhe assim, do jogo, onde a dimensão física, a intensidade, o andamento, da agressividade, está com muito, muito peso e com muita, muita influência. E isso vê-se no próprio padrão de contratação de grande parte dos clubes e, portanto, traz aqui uma componente ao jogo que está muito dependente do lado físico. Agora, o jogo depois não deixa de ter o lado tático, não é? E é aí que o jogo é bastante diferente e, portanto, nós acreditamos é que para conseguir igualar, ou melhor, para conseguirmos ter sucesso, temos que no mínimo que igualar esse lado competitivo do jogo com as melhores equipas do campeonato. E depois também sabermos interpretar e compreender aquilo que do ponto de vista tático vai acontecer. Estamos a falar de uma equipa que coloca muita gente entre linhas, força muito o jogo interior, mas também quando o jogo vai para fora também tem capacidade para conseguir desequilíbrios a partir do jogo exterior e, portanto, obriga-nos a ser muito competentes naquilo que é a nossa organização defensiva. E depois, ofensivamente, os espaços que nos dá acabam por ser diferentes do que o nosso último adversário, daí eu dizer que o jogo é um jogo completamente diferente. E que nós tentámos da melhor forma preparar o jogo da melhor forma possível para conseguir dar resposta nessa dimensão. Agora, sem dúvida que o primeiro grande princípio é o lado competitivo, o lado da intensidade, e aí nós temos que conseguir dar resposta para que depois possamos entrar na outra dimensão, na dimensão tático-estratégica do jogo.
1: Moreirense Benfica, Abna, pelas 20h45, esta quarta-feira, Abna, com relato no YouTube da Abna Gol FM, partida em atraso da terceira jornada da Primeira Liga. O Sporting estreia-se esta na quarta-feira nas contas da fase de Liga da Liga dos Campeões, com recepção à equipa do Galatasaray, a equipa turca, que se desloca até Lisboa para defrontar a turma dos Leões. Na divisão é esta na partida do lado do Sporting. Rui Borges assume que espera grande qualidade por parte do adversário, apesar de existir aqui uma baixa, nomeadamente o melhor goleador da formação turca.
3: Não, é um Sporting a pensar em si mesmo, olhando para o adversário, claramente, naquilo que é bom e menos bom. O Osimhen, sem dúvida alguma, que é um grande jogador, é claramente a grande referência do Galatasaray, mas temos que olhar para o Galatasaray pelo seu coletivo. É uma equipa fortíssima, penso que é a 29ª vez que está na Liga dos Campeões, dita bem daquilo que tem sido o crescimento nesta competição também, de se impor nesta competição. Por isso olhamos muito para aquilo que será o coletivo, independentemente de não jogar essa referência atacante. É uma equipa que no processo ofensivo mete muita gente, uma equipa que gosta de ser dominadora, é uma equipa campeã no seu país, é uma equipa que gosta de ter bola, gosta de pressionar, vai-nos criar muitas dificuldades independentemente dos jogadores que jogarem. Por isso acredito que também terão respeito pelo Sporting, que joga em sua casa, por todo o passado, como tu acabaste de dizer há pouco, naquilo que tem sido, ou que foi a época passada, principalmente o nosso caminho, o nosso trajeto até em casa. Acredito que será um grande jogo. Agora, independentemente daquilo que é a ausência Osimhen não deixará de ser um grande Galatasaray.
1: Rui Borges mostrou-se ainda feliz com o regresso à Champions e, sobretudo, com o regresso do futebol da Liga dos Campeões até ao estádio de Alvalade.
3: Sem dúvida alguma que a nossa casa será sempre a nossa maior fortaleza e sempre será, não só nas competições internas, como nas grandes competições europeias. Por isso, não foge a isso. Claro que é um jogo, são jogos diferentes, a qualidade das equipas é superior individualmente e coletivamente, não conseguimos fugir a isso. É algo que nos deixa, acima de tudo, muito felizes estar novamente inserido. E, acima de tudo, é olhar para o jogo, um de cada vez. Jogamos em nossa casa, é importante começarmos em nossa casa, perante os nossos adeptos, e, se possível, fazer um grande jogo.
1: O treinador do Sporting mostrou-se ainda, sobretudo, focado no crescimento da sua equipa.
3: Estou muito mais focado naquilo que é o crescimento no dia-a-dia, independentemente daquilo que é a competição em si. Claro que, como eu acabei de dizer, as equipas são diferentes, são melhores em termos individuais e coletivamente. O ano passado tivemos esse exemplo nos primeiros jogos até. São equipas que, com meia oportunidade, fazem golos. É certo que nós temos isso em mente e temos noção disso, mas acho que faz parte do processo de crescimento. Eu acho que, acima de tudo, é valorizar o crescimento individual e coletivo que temos tido ao longo destes jogos, frisar a motivação que o grupo terá com toda a certeza para começar esta grande competição, que é melhor, é onde toda a gente quer estar, é onde toda a gente quer jogar. Por isso, essa motivação vai levar a que a equipa esteja super concentrada, super focada, super rigorosa naquilo que é comportamentos individuais e coletivos. Por isso, estou super tranquilo em relação a isso, porque o dia-a-dia tem sido muito, muito positivo.
1: Já do lado dos jogadores, Chabno Rui Silva esteve ao lado de Rui Borges e não fizeram este duelo. Assumo que a equipa está motivada e espera, sobretudo, um Galatasaray de grande qualidade na deslocação até Alvalade.
4: Estamos muito motivados, mas sabemos bem, temos a consciência daquilo que representa jogar esta competição. Estamos ansiosos que voltem as noites mágicas aqui a Alvalade e estamos muito preparados para este jogo. Não, sabemos que é um excelente jogador, um goleador, e temos de estar precavidos para isso, mas não estando Osimhen tem certamente muitas opções na frente para colmatar essa ausência, jogadores com grande qualidade, e temos de estar preparados para isso, porque ofensivamente são muito fortes e nós temos que estar atentos, sobretudo no nosso aspecto defensivo.
1: Rui Silva falou também sobre o conselho que deixou aos mais novos nas contas desta Liga dos Campeões.
4: Demonstrar que tem que desfrutar do jogo. Em algum momento da sua carreira, ter a oportunidade de jogar esta competição é, sem dúvida, um grande orgulho e muito gratificante. Por isso, tem que estar orgulhoso disso e desfrutar deste jogo como se fosse um jogo normal. Sabemos que não é, mas eu acho que estamos preparados e temos miúdos com muita qualidade e com muita vontade de demonstrar o potencial.
1: Duelo que coloca frente a frente Sporting e Galatasaray nas contas desta fase de Liga da Liga dos Campeões, partida que está aprazada para nesta quarta-feira pelas 8 da noite. À mesma hora joga-se duelo entre Nápoles-Arsenal e PSG na Slovan Bratislava, assim como também Liverpool-Atlético Madrid. Antes disso, temos ainda Barcelona-Feyenoord e Stuttgart-Viking. Na quinta-feira prosseguem os jogos desta primeira jornada da fase de Liga da Liga dos Campeões, com mais duelos, desde logo duelo entre Fenerbahçe e Roma, PSV, Eindhoven, Shakhtar Donetsk, Bayern de Munique, Bodoglint, Manchester United, Sabá, como o 1907 Leipzig e Slavia de Praga, Lan, são os duelos que estão apresados para nesta quinta-feira, relativamente às contas da primeira jornada da Liga dos Campeões. O Futebol Clube do Porto acabou derrotado esta terça-feira diante dos ingleses do Manchester City por 2-0 no estádio do Dragão, no arranque da fase de Liga da Liga dos Campeões, numa primeira parte sem golos. No triunfo da turma de Manchester, foi construído apenas na segunda metade. O Manchester City arrancou então a segunda parte praticamente em vantagem. Aos 49 minutos, Enzo Fernandes cruzou para dentro da área. Erling Haaland antecipou-se à marcação de Kvyat para cabecear para o fundo da baliza do Futebol Clube do Porto. A bola ainda bateu no poste, não dando qualquer hipótese de defesa. Diogo Costa, que até naquele momento esteve intransponível entre os postes. Já aos 90 mais 2 minutos, Ryan cruzou o rasteiro para Erling Haaland, de pé direito, voltar a marcar. No final do jogo, apesar da derrota, o técnico do Futebol Clube Porto, Francesco Farioli, considerou que a sua equipa acabou por fazer um bom jogo.
5: Penso que saio com um sentimento positivo. Jogamos frente a uma das melhores equipas do mundo. Sem 5, 6 jogadores, dos nossos principais jogadores. Os jogadores que utilizámos fizeram um bom jogo, estivemos muito bem, individualmente, coletivamente também. E deixem-me falar especificamente do Neuan Pérez, que esteve fora durante muito tempo, durante um ano. Hoje jogou pela primeira vez durante 90 minutos, jogou frente a um monstro. Competiu muito bem, estou feliz por ele. Claro que o resultado não foi aquilo que queríamos, mas sobre a exibição, penso que foi muito boa.
1: Já do lado dos jogadores, o guardião Diogo Costa considerou que na equipa fez de tudo o que podia para manter-se dentro da partida e que, acima de tudo, foi competitiva diante do Manchester City, que, na sua opinião, não é uma equipa qualquer.
6: Provámos isso mesmo, viemos para competir, queríamos muito ganhar, acho que a seguir do 1-0 deles, acho que tivemos bem por cima do jogo, acho que tivemos oportunidades para empatar o jogo, mas à medida que o tempo ia passando, acho que a frustração teve um pouco, o desenvolvimento também, porque a vontade era tanta de marcar, acabámos por sofrer um golo numa transição, a bola acaba por passar por meio das pernas, demos o nosso melhor e por isso o tanto tentarmos levou-nos um bocadinho a perder essa concentração que deveríamos ter a defender. Conseguimos jogar longo, acho que variámos muito o nosso jogo, explorámos as fraquezas do City, acho que tivemos mais que ocasiões para poder empatar o jogo, mas o futebol é assim, quando não se marca nesta competição sofre-se facilmente.
1: O Futebol Clube do Porto, que lidera na Primeira Liga, com pleno de 5 vitórias, em 5 jogos, já ergueu a supertaça Cândido de Oliveira ao vencer o Torreense, na volta a jogar para a Champions no dia 14 de outubro, quando visitar os espanhóis do Betis de Sevilha. João Moutinho chegou aos 40 anos, como começou a jogar futebol, o médio celebrou 4 décadas de vida e falo ainda no ativo ao serviço do Sporting Clube de Braga, depois de uma carreira construída com uma regularidade quase impossível de igualar. Foram 5 clubes, mais de 1000 jogos oficiais a nível de clubes e 146 internacionalizações por Portugal, uma história feita de longevidade, títulos, qualidade e uma camisola das esquinas vestida vezes sem conta. Tudo começou no Sporting, Moutinho chegou à equipa principal em 2004 e afirmou-se rapidamente como uma das grandes promessas da formação leonina. Ao longo de 6 épocas, somou 259 jogos e 32 golos pela equipa principal, conquistando 2 taças de Portugal e 2 supertaças. Foi capitão, referência e símbolo de uma geração leonina. Depois disso, veio uma das transferências mais polémicas da história do futebol português. Em 2010, Moutinho trocou o Sporting pelo Futebol Clube do Porto numa saída que deixou marcas em Alvalade. Até foi apelidado de maçã podre por parte de José Eduardo Bentancur, presidente dos Leões na altura, e que ainda hoje faz parte da memória dos dois clubes. No Dragão, porém, respondeu dentro de campo. Em 3 épocas, fez 140 jogos e 10 golos e conquistou praticamente tudo o que havia para conquistar. 3 campeonatos, 3 supertaças, uma taça de Portugal e uma Liga na Europa. Foi na Invicta que viveu provavelmente num dos períodos mais ricos da sua carreira. Em 2013, novo desafio, Moutinho rumou ao Mónaco numa transferência de 25 milhões de euros. Ficou 5 temporadas no clube francês e discutiu 219 jogos, marcando 11 golos pelo caminho. Foi campeão francês em 2016-2017, com Leonardo Jardim ao comando, e voltou a afirmar-se como peça importante num projeto que começava a ganhar dimensão europeia na história do médio, no Principado. Ainda hoje é lembrada como o emblema monegasco, assinalar-se o dia com uma mensagem especial. Em 2018, atravessou o Canal da Mancha, encontrou uma nova casa no Wolverhampton. Moutinho permaneceu 5 épocas, voltou a impor-se como uma das referências do meio-campo, discutindo 212 jogos com 5 golos. Foi também uma das figuras da equipa que devolveu os Wolves aos grandes palcos ingleses, europeus, com Nuno Espírito Santo no comando. E quando parecia que a aventura no futebol estava a chegar ao fim, Moutinho voltou a Portugal em 2023, assinou pelo Sporting Clube de Braga e encontrou mais uma forma de prolongar uma carreira que teima em não abrandar. Até ao momento soma 145 jogos e 6 golos pelos arsenalistas, mantendo-se como uma peça de experiência e qualidade no plantel de miúdo. Pode mesmo dizer-se que João Moutinho é como o vinho do Porto, quanto mais velho, melhor. E é precisamente isso que tem provado no ex-internacional português, ao serviço da formação do Sporting Clube de Braga.
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11: Andou, o bicho andou de elemento de família, foi uma família. Fiquei eu, ficou o maior, o mais velho, fiquei eu, depois ficou o mais pequenino.

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1: O Notts County, fundado em 1862 em Nottingham, na Inglaterra, é amplamente reconhecido como o clube de futebol profissional mais antigo do mundo. A sua longevidade e o seu papel pioneiro fazem do Notts County uma verdadeira relíquia do desporto, com uma história cheia de curiosidades e momentos marcantes. Este clube foi uma das 12 equipas fundadoras da Football League em 1888, uma competição que ajudou a moldar o futebol inglês e internacional, e até hoje os seus adeptos orgulham-se do contributo histórico que o clube deu ao desporto. O Notts County joga no estádio Meadow Lane, localizado junto ao rio Trent, que é um dos mais antigos recintos de Inglaterra, com capacidade para cerca de 19 mil pessoas. O estádio é conhecido pela proximidade ao City Ground, casa do rival Nottingham Forest, com quem o Notts County mantém uma rivalidade amigável e peculiar. O derby de Nottingham, embora atualmente menos frequente devido às diferentes divisões em que as equipas jogam, permanece especial para os adeptos de ambas as equipas. Em várias ocasiões, os adeptos dos dois clubes têm até partilhado o mesmo estádio, fortalecendo uma relação única que raramente se vê em rivalidades locais. Uma das curiosidades mais marcantes sobre o Notts County é a sua ligação com a Juventus. Nos primórdios do clube italiano, em 1903, a equipa de Turim adotou as cores preto e branco do Notts como homenagem. Um jogador inglês que tinha um amigo no clube italiano enviou equipamentos listrados à Juventus, criando um elo que permanece até hoje. Em 2011, quando a Juve inaugurou o seu novo estádio, o Notts County foi convidado para o jogo especial contra a equipe italiana, simbolizando essa ligação histórica e rara entre clubes de países diferentes. Ao longo da sua história, o emblema experienciou altos e baixos, oscilando entre divisões e atravessando várias crises financeiras. Em 1894, o Notts County alcançou um dos seus maiores feitos ao vencer a FA Cup, derrotando o Bolton Wanderers por 4-1 e tornando-se a primeira equipa fora da primeira divisão a conquistar a famosa taça. No entanto, as décadas seguintes foram desafiantes, com o clube a descer às divisões inferiores, onde permaneceu por grande parte da sua existência. Em 2019, o Notts County enfrentou um dos momentos mais difíceis da sua história ao ser despromovido da Football League para a National League, já não profissional, o quinto escalão do futebol inglês pela primeira vez em 157 anos. No entanto, mesmo nos tempos mais sombrios, a lealdade dos seus adeptos manteve-se firme e ajudou a equipa a regressar a esse mesmo futebol profissional, ocupando atualmente um lugar na League 2, a quarta divisão do futebol inglês. Conhecidos pela sua dedicação, os adeptos do Notts County continuaram a apoiar o clube em massa, orgulhosos do seu estatuto de pioneiros do futebol e determinados em devolvê-lo às grandes conquistas. A paixão pelo Notts County transcende as suas vitórias e derrotas, com a sua base de adeptos a valorizar o peso histórico e o papel único do clube no futebol mundial. Hoje o Notts County continua a lutar para voltar ao topo, mas permanece, antes de tudo, uma verdadeira instituição do futebol.
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3: Não, é um Sporting a pensar em si mesmo, olhando para o adversário, claramente naquilo que é bom e menos bom. O Osimhen, sem dúvida alguma, que é um grande jogador, é claramente a grande referência do Galatasaray, mas temos que olhar para o Galatasaray pelo seu coletivo. É uma equipa fortíssima, porque estamos muito motivados, mas sabemos bem, temos a consciência daquilo que representa jogar esta competição. Estamos ansiosos que volte. Voltem as noites mágicas aqui a Alvalade e estamos muito preparados para este jogo.
4: Podem jogar claramente os dois na equipa, e eu percebo a questão mais uma vez a questão do Sudakov, e eu tenho dito, são sinais e são decisões minhas, que não tenho que explicá-las todas, e não vou explicar, se não daria asa a muita conversa, e a mim não me interessa dar asa a muita conversa. Não, sinais, são sinais que o Sudakov me dá, como são sinais que o Tomás me dá, que me dá o Lenglet, que me dá o Pavlidis e que me dá outros, que eu guardo para nós, e os jogadores, prefiro que os jogadores saibam do que estar a dar asa a muita conversa.
5: Acabam por ser diferentes do que o nosso último adversário, daí eu dizer que o jogo é um jogo completamente diferente, e que nós tentámos da melhor forma preparar o jogo da melhor forma possível para conseguir dar resposta nessa dimensão. Agora, sem dúvida que o primeiro grande princípio é o lado competitivo, o lado da intensidade, e aí nós temos que conseguir dar resposta para que depois possamos entrar na outra dimensão, na dimensão tático-estratégica do jogo.
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0: Estamos a 6 minutos do meio-dia e meia hora.
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1: A era de Sir Alex Ferguson à frente do Manchester United entre 1986 e 2013 é ainda uma das mais icónicas da história do futebol. Em quase três décadas no comando dos Red Devils, Ferguson transformou um clube que vivia de memórias passadas numa verdadeira potência mundial, conquistando um impressionante número de títulos e consolidando a sua posição como um dos maiores treinadores de todos os tempos. Com um total de 38 troféus, incluindo 13 títulos da Premier League, duas Ligas dos Campeões e 5 Taças de Inglaterra, Ferguson moldou o Manchester United e deixou um legado incomparável. Quando o escocês chegou ao clube em novembro de 1986, o Manchester United estava longe de ser o gigante europeu que conhecemos hoje. Na altura, o clube enfrentava uma seca de títulos da Liga, que durava desde 1967, e tinha dificuldades em competir com rivais como o Liverpool, que dominava o cenário inglês. Os primeiros anos de Ferguson em Old Trafford foram difíceis e até houve especulações sobre uma possível demissão após resultados decepcionantes, porém o treinador escocês manteve a confiança da direção e a vitória na Taça da Inglaterra em 1990, após um dramático replay contra o Crystal Palace, foi o ponto de viragem que iniciou a construção de uma dinastia. Nos anos seguintes, Ferguson começou a estruturar uma equipa vencedora. Foi pioneiro na aposta em jovens talentos da academia, estratégia que ficaria conhecida pela introdução da famosa classe de 92, que incluía jogadores como David Beckham, Ryan Giggs, Paul Scholes, Gary Neville e Nicky Butt. Estes jovens formariam o núcleo de uma equipa que se tornaria dominante, combinando o seu talento com as contratações criteriosas de Eric Cantona, Roy Keane e Peter Schmeichel. O sucesso não tardou a chegar e em 1993 o United venceu a sua primeira Premier League sob o comando de Ferguson, pondo fim a um jejum de 26 anos. A década de 1990 foi marcada pelo domínio doméstico dos Red Devils, com Ferguson a guiar o clube a 6 títulos da Premier League, 4 taças de Inglaterra e, em 1999, à glória europeia com a conquista da Liga dos Campeões. O ano de 99 foi particularmente especial, já que o United conseguiu o inédito treble, vencendo a Premier League, a Taça de Inglaterra e, para além do título de campeão europeu, num feito nunca antes realizado por um clube inglês. A final da Liga dos Campeões em Camp Nou contra o Bayern de Munique foi um dos momentos mais dramáticos da história do futebol. Perdendo por 1-0 até aos 90 minutos, o United virou o jogo nos descontos com golos de Teddy Sheringham e Ole Gunnar Solskjaer, selando uma vitória épica por 2-1. Ferguson continuou a evoluir a equipa ao longo dos anos, mostrando uma capacidade notável para se adaptar às mudanças no futebol. No início dos anos 2000, com a saída de jogadores-chave como Beckham e a reforma de outros veteranos, Ferguson renovou a equipa com contratações que voltariam a colocar o United no topo. Nomes como Cristiano Ronaldo, Wayne Rooney e Nemanja Vidić desempenharam papéis cruciais na segunda era dourada do clube, que culminou em mais uma conquista da Liga dos Campeões em 2008, numa final histórica contra o Chelsea em Moscovo, decidida nos penaltis. O United de Ferguson estabeleceu-se como um dos clubes mais temidos da Europa, ganhando a Premier League repetidamente e acumulando troféus nacionais e internacionais. A capacidade dos escoceses para gerir egos, desenvolver jovens jogadores e tirar o melhor dos seus plantéis, independentemente das mudanças, fez dele uma figura única no desporto. Além disso, a sua rivalidade com treinadores como Arsène Wenger, do Arsenal, e José Mourinho, do Chelsea, adicionou ainda mais drama à Premier League. A longevidade de Ferguson no cargo foi acompanhada por um espírito competitivo inabalável e uma busca constante pela excelência. A vitória na Premier League de 2013, a última da sua carreira, foi um final adequado para uma trajetória de sucesso. Após anunciar a sua retirada no final dessa época, Ferguson deixou o United com 13 títulos da Premier League, um recorde que provavelmente permanecerá por muitos anos. A sua última época foi marcada pela liderança de Robin Van Persie, cuja contratação em 2012 foi um golpe estratégico que garantiu o título com facilidade. Quando Ferguson se despediu em 2013, o futebol inglês perdeu uma das suas figuras mais icónicas e o Manchester United entrou numa nova era sem o líder que os guiara durante quase três décadas. O impacto de Ferguson vai muito além dos títulos, moldou a identidade do clube, desenvolveu uma cultura de vitória e foi o arquiteto de algumas das equipas mais emocionantes da história do futebol mundial. O seu legado em Old Trafford permanece intacto e o seu nome será sempre sinónimo de sucesso no Manchester United e no futebol global.
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8: É meio-dia e 29 minutos. 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
9: O Futebol Clube do Porto acabou derrotado esta terça-feira na diante dos ingleses do Manchester City por 2-0 no estádio do Dragão, no arranque da fase de Liga da Liga dos Campeões, numa primeira parte sem golos. No triunfo da turma de Manchester, foi construído apenas na segunda metade. O Manchester City arrancou então a segunda parte praticamente em vantagem. Aos 49 minutos, Enzo Fernandes cruzou para dentro da área. Erling Haaland antecipou-se à marcação de Kvyat para cabecear para o fundo da baliza do Futebol Clube do Porto. A bola ainda bateu no poste, não dando qualquer hipótese de defesa. Na Diogo Costa, que até naquele momento esteve intransponível entre os postes. Já aos 90 mais 2 minutos, Ryan cruzou o rasteiro para Erling Haaland, de pé direito, voltar a marcar. No final do jogo, apesar da derrota, o técnico do Futebol Clube do Porto, Francesco Farioli, considerou que a sua equipa acabou por fazer um bom jogo.
10: Penso que saio com um sentimento positivo. Jogamos frente a uma das melhores equipas do mundo. Cinco, seis jogadores dos nossos principais jogadores. Os jogadores que utilizámos fizeram um bom jogo, estivemos muito bem, individualmente, coletivamente também. E deixem-me falar especificamente do Neuan Pérez, que esteve fora durante muito tempo, durante um ano. Hoje jogou pela primeira vez durante 90 minutos, jogou frente a um monstro. Competiu muito bem, estou feliz por ele. Claro que o resultado não foi aquilo que queríamos, mas sobre a exibição, penso que foi muito boa.
9: Já do lado dos jogadores, o guardião Diogo Costa considerou que na equipa fez de tudo o que podia para manter-se dentro da partida e que, acima de tudo, foi competitiva diante do Manchester City, que, na sua opinião, não é uma equipa qualquer.
11: Provamos isso mesmo, viemos para competir, queríamos muito ganhar. Acho que a seguir do 1-0 deles, acho que tivemos bem por cima do jogo, acho que tivemos oportunidades para empatar o jogo, mas à medida que o tempo ia passando, acho que a frustração teve um pouco, o desnivelamento também, porque a vontade era tanta de marcar, acabámos por sofrer um golo numa transição, a bola acaba por estar por meio das pernas. Demos o nosso melhor e, por isso, o tanto de tentarmos, levou-nos um bocadinho a perder essa concentração que deveríamos ter a defender. Conseguimos jogar longo, acho que variámos muito o nosso jogo, explorámos as fraquezas do City, acho que tivemos mais que ocasiões para poder empatar o jogo. Mas o futebol é assim, quando não se marca, nesta competição sofre-se facilmente.
9: O Futebol Clube do Porto, que lidera na Primeira Liga, com pleno de 5 vitórias, em 5 jogos, e já ergueu a supertaça Cândido de Oliveira ao vencer o Torreense, na volta a jogar para a Champions no dia 14 de outubro, quando visitar os espanhóis do Betis de Sevilha. A quinta jornada da Primeira Liga tem uma grande figura e foi mesmo a fechar-se na ronda. Ignacio de Arruabarrena brilhou no empate do Arouca na visita ao Estoril Praia e teve uma nota máxima no que diz respeito às pontuações atribuídas. Naturalmente, por isso, o guarda-redes uruguaio entra para a equipa da jornada, mas há que fazer menção honrosa a outros dois colegas de posição numa jornada que teve vários guarda-redes em destaque. Everton, do Académico de Viseu, destacou-se no triunfo diante do Gil Vicente com combinação de 9,6 mais 5 nas notas atribuídas. Nota também para Ivan Mandic, que fez na sua estreia pelo Casa Pia, na segunda época no clube, ao entrar aos 29 minutos para o lugar do lesionado André Gomes, revelando-se importante no nulo em Guimarães, diante do Vitória. Partindo da baliza para na frente, destaques além do Arouca, que também integra Debedenko na equipa da jornada para o Futebol do Porto, Santa Clara e Sporting Clube de Braga, ambos com 2 atletas cada, na Sporting Benfica e Moreirense, também estão representados com um nome cada. Há camisolas que ficam ligadas na memória dos adeptos, na do Liverpool, com o logótipo da Standard Charter. Uma delas, na tem os dias contados. A partir do dia 1 de junho de 2027, na Turkish Airlines será novo patrocinador e parceiro dos Reds, colocando o nome da companhia na aérea, na frente das camisolas das equipas masculina, feminina e de formação. A mudança põe fim a uma parceria que começou em 2010 e atravessou 17 anos de história do clube. A Standard continuará como principal patrocinador até ao final da temporada 2026-2027, passando depois a assumir o estatuto de parceira global. A mudança representa também um importante salto financeiro. O acordo com o Turkish Airlines terá na duração de 5 anos, sob nível mais de 70 milhões de euros por temporada, um negócio que vai ultrapassar os 350 milhões de euros no total. Este valor coloca o Liverpool no topo dos patrocínios de camisola da Premier League. Nos ganhos superam claramente os cerca de 58 milhões de euros pagos pela Standard e deixa nos Reds, lado a lado com o Manchester United, cujo acordo com o Snapdragon também ultrapassa nos 70 milhões de euros por temporada. Já no Arsenal e o Manchester City têm acordos comerciais mais abrangentes com a Emirates e a Etihad, que incluem também os direitos de naming dos estádios. Na parceria com a Turkish Airlines tem ainda um lado simbólico. A companhia aérea turca já trabalhava com o Liverpool e a nova ligação recupera a relação com um país especialmente marcante na história recente do clube. Foi em Istambul, em 2005, que os Reds protagonizaram a famosa reviravolta na frente ao Milan e conquistaram a Liga dos Campeões. Treinadores espanhóis dominam as nomeações para o prémio de melhor treinador da bola de ouro. Entre os 5 nomeados, 4 deles são hermanos. Luís Henrique, técnico do PSG, que sagrou bicampeão europeu e campeão francês. É um nome que salta logo à vista. Luís de la Fuente, campeão do mundo por Espanha, é o único que não treina num clube. Há ainda Mikel Arteta, que venceu a Premier League com o Arsenal, e Unai Emery, que conquistou a Liga na Europa pelo Aston Villa, na Vicente Company, do Bayern de Munique. É o único não espanhol a entrar na lista de nomeados. O belga conquistou todas as competições domésticas pelos bávaros. Do lado feminino, Jordan Geraldes, do Lyon, André do Manchester City, Nils Nielsen, do Japão, Pera Romeu, do Barcelona, Helena Sidaku, do Celtic, e Beyakapa Akan, são os nomeados. Os vencedores serão revelados em outubro. Ainda em relação a esta bola de ouro, a organização do evento anunciou que as equipas nomeadas para o prémio de melhor do ano, tanto no masculino como no feminino, já são conhecidas. Entre as 5 nomeadas no masculino, no PSG, na de Vitinha, na João Neves e Nuno Mendes, bicampeão europeu e campeão francês, está como era esperado nos nomeados. Nota também para o Flamengo, treinado por Leonardo Jardim, que está também na lista, depois de conquistar o Brasileirão e a Libertadores. Arsenal e Bayern de Munique, que venceram as respectivas ligas, entram também para o lote. Merece também destaque no Bodoglint, na equipa, na sensação da última Liga dos Campeões, que acabou por ser eliminada pelo Sporting nos oitavos de final. Do lado feminino, o Barcelona de Kika Nazaré é o grande favorito, depois de conquistar 4 troféus, neste caso, Liga Espanhola, Taça de Espanha, na Supertaça de Espanha e a Liga dos Campeões. Os restantes nomes são Manchester City, de Inglaterra, Lyon, de França, na América, do México e Bayern de Munique, da Alemanha. O Grêmio, treinado pelo português Luís Castro, perdeu na visita ao Vitória por uma bola a zero, num jogo que encerrou as contas da 26ª jornada do Brasileirão. Na primeira parte, no jogo, não teve golos e o intervalo chegou com um empate sem golos no marcador, apesar de Carlos Vinícius, ex-Benfica, Rio Ave e Real Sport Clube ter marcado, porém o avançado do Grêmio estava em posição de fora de jogo. A segunda parte trouxe o golo e também alguns protestos com a arbitragem, nomeadamente quando o Grêmio pediu expulsão para Caique Gonçalves. Gonçalves, isto aos 55 minutos, quando tentava tirar a bola das mãos de Eric para um lançamento lateral, atingindo o árbitro, mostrou a cartolina amarela ao camisola 95 da equipa da casa. O golo que decidiu o jogo foi da autoria de René, que correspondeu de cabeça a um canto batido por Mateuzinho na esquerda aos 63 minutos. Com este resultado, Vitória põe fim a uma sequência de 4 derrotas, duas para o Brasileirão e duas para a Taça, e soma 32 pontos no 11º lugar. O Grêmio, que vai em 4 derrotas seguidas fora de casa, para o Brasileirão é 15º com 28 pontos, 3 a mais face ao Vasco, 17º com 25, e primeira equipa na zona de descida. A jogadora Ana Capeta sofreu uma ruptura do ligamento cruzado anterior durante o jogo entre a Juventus e o Milan e pode ter o Mundial em risco caso a seleção nacional consiga no apuramento. A Juventus esclareceu ainda que Ana Capeta será operada nos próximos dias para reconstruir o ligamento do joelho direito. Contudo, a maior preocupação será, por certo, o Campeonato do Mundo 2027, que está marcado para 24 de junho no Brasil. A avançada de 28 anos deverá chegar à convocatória de Francisco Neto já numa fase adiantada da recuperação, embora nada garanta que esta esteja 100% face à gravidade deste incidente. A seleção nacional feminina precisa ainda de superar a Irlanda do Norte em jogos marcados para 7 e 13 de outubro. Na primeira ronda do play-off, em caso de vitória, na equipa das esquinas enfrentará a Islândia ou a seleção croata no derradeiro jogo.
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0: bola passa na frente, cruzamento rasteiro, Gustavo Silva, golo! Vitória! Que maravilha de jogada!
1: Que perigo, Alejandro Marquez para trás, o remate de primeira e golo!
2: Alejandro Marquez!
1: Do Estoril!
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5: A versatilidade é uma marca dos melhores, que podem jogar em várias posições e adaptar-se a diferentes sistemas de jogo. É o perfil do jogador que destacamos agora na primeira Rádio Desporto.
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7: Luís Dias é um extremo com uma abordagem eletrizante ao jogo, destacando-se pela sua capacidade de romper defesas com uma mistura de drible preciso e aceleração fulminante. Nascido na Colômbia, atua preferencialmente pela ala esquerda, onde utiliza a sua velocidade e agilidade para desafiar os laterais adversários, criando constantes situações de um para um. O seu estilo agressivo e direto em direção à baliza faz dele uma ameaça constante, não só em jogadas de transição rápida, mas também em situações de ataque posicional, onde é capaz de desequilibrar defesas organizadas. Taticamente, Dias é um jogador dinâmico que se destaca pela capacidade de jogar tanto nas linhas quanto ao cortar para dentro, buscando o remate com o pé direito. Essa versatilidade tática torna-o imprevisível para os adversários. A sua visão de jogo e leitura das movimentações ao redor permitem-lhe combinar bem com os colegas em espaços curtos, mas o seu maior impacto reside na capacidade de alongar o jogo e criar espaço para os médios e avançados. Quando em posse, Dias é habilidoso em explorar os flancos, muitas vezes obrigando os defesas a recuar com receio da sua aceleração explosiva. Defensivamente, Luís Dias também traz valor com uma ética de trabalho assinalável. Participa ativamente no processo de recuperação de bola, aplicando pressão alta e utilizando a sua velocidade para fechar linhas de passe ou obrigar o adversário a erros. Este compromisso defensivo encaixa perfeitamente em sistemas táticos que exigem dos extremos um envolvimento ativo na pressão pós-perda. A sua capacidade de finalização também tem evoluído, mostrando uma precisão notável em remates de meia distância e uma inteligência ao se posicionar dentro da área para finalizar cruzamentos. Além do mais, o colombiano oferece ainda uma ameaça constante, tanto no jogo aéreo, apesar da sua estatura relativamente baixa, quanto em remates de fora da área. Luís Dias é um jogador que personifica o futebol moderno com uma combinação equilibrada de atributos técnicos, táticos e físicos. O seu impacto vai muito além dos dribles e assistências, sendo também uma peça fundamental em transições rápidas e fases defensivas de pressão, o que o torna indispensável em equipas que priorizam o ritmo e a intensidade.
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5: E seguimos agora nesta emissão com mais um craque da Liga Portuguesa.
7: Ricardo José Vaz Alves Monteiro, mais conhecido como Tarantini, é uma figura emblemática do Rio Ave e um exemplo raro de longevidade e lealdade no futebol português. Nascido em 1983 em Gestaçou, Baião, Tarantini começou a carreira em clubes de divisões inferiores e só aos 24 anos chegou ao futebol profissional, quando assinou pelo Rio Ave em 2008. Desde então construiu uma ligação histórica com o clube vilacondense, onde passou toda a carreira na primeira divisão, tornando-se capitão e referência dentro e fora de campo. Como médio de forte resistência e excelente leitura de jogo, Tarantini sempre se destacou pela entrega e inteligência tática. O seu espírito de liderança e profissionalismo rapidamente o tornaram um dos jogadores mais importantes da equipa. Ao longo dos anos, o médio contribuiu para alguns dos momentos mais memoráveis do Rio Ave, incluindo a histórica qualificação para a Liga Europa e a chegada à final da Taça de Portugal e da Taça da Liga em 2014. Esse ano foi especialmente marcante para o clube, que sob a liderança de Tarantini atingiu um nível de protagonismo inédito, enfrentando equipas europeias e elevando o nome do Rio Ave a uma dimensão internacional. Além do desempenho dentro das quatro linhas, Tarantini sempre foi admirado pela sua visão de futuro e preocupação com a carreira pós-futebol. Com um mestrado em Educação Física e Desporto, destacou-se pela sua postura consciente e exemplar, sendo uma voz ativa na sensibilização para a importância dos estudos entre os jogadores. Tarantini chegou mesmo a escrever um livro, A Minha Causa, onde partilhou reflexões sobre a vida desportiva e a necessidade de planear o futuro, inspirando colegas e jovens atletas a pensar além do futebol. Ao pendurar voltar às chuteiras em 2021, Tarantini deixou um legado raro no futebol português. Com mais de 400 jogos pelo Rio Ave, é recordado não só pela sua entrega e dedicação em campo, mas também pelo impacto positivo que teve na cultura do clube e na vida dos colegas da profissão. O seu exemplo de compromisso, lealdade e inteligência fazem dele uma referência no desporto nacional, um atleta que valorizou a educação e a formação contínua, elevando o conceito de ser jogador profissional.
5: Está na altura dos craques mundiais, muitos destes ícones do futebol mantêm-se ligados ao desporto, seja como comentadores, treinadores ou embaixadores de clubes e marcas, outros inclusive já não estão entre nós, mas fazemos questão de os recordar aqui na Primeira Rádio Desporto.
7: Franz Beckenbauer, nascido em Munique a 11 de setembro de 1945, é uma lenda incontestável do futebol. A sua carreira, tanto a nível de clubes como internacional, fez dele um dos maiores jogadores da história. Começou a sua trajetória no Bayern de Munique, onde se destacou rapidamente pela sua elegância e habilidade. Beckenbauer fez a sua estreia na equipa principal do Bayern em 1964 e rapidamente se estabeleceu como uma figura central. Sob a sua liderança, o Bayern conquistou 3 títulos da Bundesliga em 69, 72 e 73 e 3 taças dos clubes campeões europeus em 1974, 75 e 76. A posição de líbero que Beckenbauer redefiniu permitiu-lhe não apenas atuar na defesa, mas também contribuir ofensivamente. A sua visão de jogo e a habilidade em avançar com bola mudaram a forma como a posição era jogada. Foi ainda premiado com o Ballon d'Or, ou o melhor jogador da Europa, em 1972 e 76, refletindo o seu impacto no futebol europeu. Na seleção da Alemanha Ocidental, Beckenbauer também deixou a sua marca. Foi o capitão de equipa que venceu o Campeonato do Mundo em 1974 e, na final, realizada no Estádio Olímpico de Munique, a Alemanha Ocidental derrotou os Países Baixos por 2-1. O jogador alinhou com o ombro deslocado, demonstrando uma coragem e uma liderança notáveis que se tornaram lendárias. Além disso, foi fundamental na vitória no Euro de 1972, onde a Alemanha Ocidental derrotou a União Soviética na final. Após o sucesso no Bayern de Munique, Beckenbauer transferiu-se para o New York Cosmos em 1977. Lá continuou a influenciar o futebol, ajudando a promover o desporto nos Estados Unidos. Com a sua presença, o Cosmos conquistou o campeonato em 1977 e 78 e a sua estadia acabou por ser crucial para popularizar o futebol no país, oferecendo uma nova visibilidade à modalidade. Após a sua aposentadoria como jogador, Beckenbauer continuou a deixar a sua marca como treinador. Em 1990, levou a seleção da Alemanha Ocidental à vitória no Campeonato do Mundo da Itália, tornando-se no único a ganhar o Mundial, tanto como jogador quanto como treinador. Sob a sua liderança, a Alemanha derrotou a Argentina por 1-0 na final, com um golo de penalti de Andreas Brehme. Beckenbauer também teve um papel significativo na administração do futebol. Em 2006, foi um dos principais organizadores do Campeonato do Mundo da Alemanha, ajudando a garantir o sucesso do torneio. A sua influência estendeu-se à administração da FIFA, onde contribuiu também para a formulação de políticas globais para o futebol. O legado de Franz Beckenbauer é marcado pela sua inovação tática, conquistas impressionantes e impacto duradouro no futebol. O Kaiser continua a ser uma referência para muitos, sendo para sempre lembrado como um dos maiores defesas e jogadores de todos os tempos.

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2: 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We had our moments, our opportunities. In a moment in the second half, we put them really in trouble. We defend really well. After, of course, we cannot concede half meters to the best striker in the world, and you saw today.
3: O jogo extremamente competitivo. Acho que para a qualidade que eles têm e pela desvalorização que nos deram, por termos pouca experiência na Champions League com novos jogadores, acho que pela primeira vez de muitos jogadores, acho que tivemos muito bem, acho que competimos, acho que mostramos o nosso ADN. Faltou uma pontinha só para podermos empatar o jogo, acho que depois podia se tornar um jogo completamente diferente, mas é isso, estamos chateados por não termos ganho, porque aqui no Futebol do Porto nós queremos sempre ganhar.
4: Alguns exemplos, alguns jogos em que eles deram boa resposta, quer em casa, quando falou com o Braga, quer no último jogo também, que foi possível ver isso, vinham de uma boa vitória também fora de casa, antes do último jogo que jogaram com o Porto, portanto, claramente uma equipa de qualidade que nos vai querer dificultar a vida e que nós temos de estar ao nosso melhor.
5: Nós acreditamos é que para conseguir igualar, ou melhor, para conseguirmos ter sucesso, temos que no mínimo que igualar esse lado competitivo do jogo com as melhores equipas do campeonato. E depois também sabermos interpretar e compreender aquilo que do ponto de vista tático vai acontecer.
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1: Ficamos a 9 minutos da 1 da tarde.
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1: Está agora na hora de trazer mais um gigante adormecido à Gol FM.
7: O Steaua de Bucareste, um dos clubes mais icónicos da Roménia, tem uma história rica e marcada por grandes feitos no futebol europeu. Fundado a 7 de junho de 1947 como ASA Bucareste, o clube nasceu vinculado ao exército romeno, refletindo a forte ligação entre o desporto e o regime militar da época. Inicialmente, a equipa disputava competições nacionais com algum sucesso, mas foi em 1961 que o clube adotou o nome pelo qual ficaria famoso, Steaua, que significa estrela em romeno, e começou a cimentar a sua identidade vitoriosa. Nas décadas seguintes, o Steaua tornou-se uma força dominante no futebol romeno, mas foi nos anos 80 que o clube atingiu o apogeu da sua glória. Durante esse período, sob o comando do carismático treinador Emery Chaney, a equipa conquistou uma série de títulos nacionais e internacionais que catapultaram o clube para o estatuto de gigante europeu. O ponto culminante da sua história aconteceu na temporada de 1985-86, quando o Steaua surpreendeu o mundo do futebol ao conquistar a Taça dos Clubes Campeões Europeus, o equivalente à atual Liga dos Campeões. A caminhada histórica na competição europeia começou de forma modesta, mas à medida que o Steaua superava adversários poderosos, a confiança e o espírito de luta da equipa tornaram-se evidentes. A grande final, disputada a 7 de maio de 1986, no estádio Ramón Sánchez Pizjuán, em Sevilha, colocou o Steaua frente ao poderoso Barcelona, favorito, claro, à vitória. Num jogo tenso e de poucas oportunidades, o empate a zero manteve-se durante os 120 minutos de jogo, levando a decisão para as grandes penalidades. Foi então que a figura do guarda-redes Helmut do Kadam emergiu de forma heroica. Numa das exibições mais memoráveis de sempre em finais europeias, do Kadam defendeu 4 penaltis consecutivos, um feito inédito e ainda hoje lembrado com espanto pelos amantes do futebol. O Steaua venceu por 2-0 nas penalidades, tornando-se o primeiro clube da Europa de Leste a erguer o mais prestigiado troféu do futebol europeu. Esta conquista, além de colocar o clube nos anéis da história, representou um momento de enorme orgulho para a Roménia, então sob o regime comunista de Nicolae Ceaușescu. Após a vitória na Taça dos Campeões, o Steaua de Bucareste consolidou-se como uma das potências do futebol europeu. O clube voltou a brilhar em 1987, quando venceu a Supertaça Europeia, ao derrotar o poderoso Dinamo de Kiev por 1-0. Este período período de ouro do Steaua, que se estendeu até 1989, ficou marcado pela presença de jogadores lendários como Marios Lacatos, um dos mais carismáticos avançados do futebol romeno, e ainda Victor Piturca, um avançado letal. Estes e outros craques faziam parte do chamado Esquadrão Imortal, uma equipa que dominava tanto a nível interno como nas competições internacionais. A equipa chegou ainda à outra final da Taça dos Campeões em 1989, mas foi derrotada pelo AC Milan, numa das melhores equipas da época. No plano doméstico, o Steaua continuou a acumular títulos. Durante a década de 1980, venceu várias edições da Divisia A, o Campeonato Romeno e Taças Nacionais. A hegemonia do clube era incontestável e o domínio no futebol romeno refletia a força de uma equipa que contava com uma geração de ouro dos jogadores. No entanto, a transição política e social na Roménia, com a queda do regime comunista em 1989, trouxe desafios para o Steaua. A separação do clube em relação ao exército em 2003 resultou em disputas legais, principalmente em torno do uso do nome e do emblema do clube. A equipa foi então renomeada para FCSB em 2017, após um processo judicial, mas apesar dessas complicações, o Steaua mantém-se como um dos clubes mais populares e vitoriosos da Roménia. A vitória na Taça dos Campeões de 1986 permanece o ponto alto da história do clube e um dos momentos mais gloriosos do futebol europeu. Até hoje, o Steaua de Bucareste é lembrado como o primeiro clube da Europa de Leste a conquistar este título, numa altura em que o futebol mundial era dominado pelas potências ocidentais. A resiliência e capacidade de superação demonstradas naquela época ainda ecoam entre os apaixonados pelo futebol.

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1: A invencibilidade de algumas equipas em ligas nacionais ou europeias permanece como uma marca histórica, imortalizando os seus nomes nos livros do futebol. Está na altura de mais um grande feito histórico aqui na Gol FM.
2: A temporada de 2000-2001 ficará para sempre marcada na história do futebol português como o ano em que o Boa Vista desafiou todas as probabilidades e conquistou o título de campeão nacional. O feito, até hoje, é visto como um dos maiores marcos do futebol nacional, tornando o clube da cidade do Porto o segundo clube fora dos três grandes a conquistar o campeonato após o Bolonense em 1946. Sob a orientação de Jaime Pacheco, uma equipa disciplinada e aguerrida, conhecida pela sua entrega incansável, transformou-se num exemplo de união, estratégia e resiliência. Jaime Pacheco, ele próprio um símbolo da raça e determinação enquanto jogador, construiu uma equipa com base nesses mesmos valores. O Boa Vista não era um conjunto de estrelas, mas sim uma máquina coletiva onde cada jogador sabia exatamente o seu papel. A solidez defensiva e a capacidade de superar adversidades foram as marcas registadas deste grupo. Em vez de depender de uma figura individual, o Boa Vista de Pacheco focou-se num futebol de combate, com uma defesa implacável e uma mentalidade tática intransigente. A equipa foi uma verdadeira muralha defensiva, sofrendo apenas 22 golos ao longo das 34 jornadas do campeonato. A espinha dorsal do Boa Vistão era composta por jogadores que se tornaram lendas no Bessa. Ricardo, o guarda-redes, foi uma peça-chave, protagonizando exibições seguras ao longo da temporada. À frente deles, jogadores como Litos e Petit formaram uma linha defensiva e de meio campo quase impenetrável, com Petit, em particular, a ser o símbolo de entrega e de luta da equipa, combinando qualidade técnica com uma agressividade que intimidava os adversários. No ataque, Elpidio Silva, conhecido como Super Elpidio, foi decisivo, oferecendo à equipa a capacidade de transformar as raras oportunidades ofensivas em golos. Além disso, Martelinho e Duda, jogadores rápidos e criativos, eram responsáveis por criar desequilíbrios nos flancos. A trajetória do Boa Vista nessa época foi notável por mais do que apenas os resultados obtidos. A equipa venceu 23 dos 34 jogos, incluindo importantes triunfos frente aos gigantes do futebol português. A vitória sobre o Futebol Clube do Porto por 1-0 no estádio do Bessa foi um dos momentos-chave da época, consolidando o Boa Vista como um verdadeiro candidato ao título. A força da equipa em casa foi impressionante, mas também nos jogos fora de portas o Boa Vista se mostrou imbatível, conseguindo pontos essenciais que lhes permitiam manter-se no topo da tabela. Ao longo da época, a equipa foi construindo uma vantagem sólida sobre os rivais, mas a reta final foi particularmente intensa. A equipa entrou na fase decisiva do campeonato com o Sporting a pressionar, mas o Boa Vista manteve-se firme. Nos momentos de maior pressão, a equipa de Jaime Pacheco mostrou o seu caráter resiliente,

rivais tradicionais, mostrou que a disciplina, a organização e uma forte mentalidade coletiva podiam derrubar gigantes. O Boa Vista terminou a temporada com 77 pontos, fruto de 23 vitórias, 8 empates e apenas 3 derrotas, num campeonato onde os xadrezados provaram ser a equipa mais consistente e determinada. Este título não só marcou a história do Boa Vista, mas também teve um impacto profundo no futebol português. A vitória de um outsider num campeonato dominado por Benfica, Porto e Sporting trouxe esperança a muitos clubes de menor dimensão e mostrou que com uma boa estratégia e uma equipa unida, tudo é possível. Jaime Pacheco tornou-se uma figura lendária e até hoje a equipa de 2000-2001 é recordada com enorme carinho pelos adeptos das Panteras Negras e admirada por todos os amantes do futebol em Portugal. Após essa temporada de sonho, o Boa Vista manteve uma presença respeitável no futebol português e europeu, chegando mesmo às meias finais da Taça UEFA em 2003, mas nunca mais repetiu o feito de 2001. No entanto, a epopeia desse ano ficou gravada como um dos maiores momentos da história do futebol nacional, tornando o Boa Vistão imortal.

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1: É uma da tarde e um minuto. Em direto dos estúdios Golo FM, as notícias da hora certa com José Carlos Leal.
2: O Futebol Clube do Porto acabou derrotado esta terça-feira na diante dos ingleses do Manchester City por 2-0 no estádio do Dragão, no arranque da fase de liga da Liga dos Campeões, numa primeira parte sem golos. No triunfo da turma de Manchester, foi construído apenas na segunda metade. O Manchester City arrancou então a segunda parte praticamente em vantagem. Aos 49 minutos, Enzo Fernandes cruzou para dentro da área. Erling Haaland antecipou-se à marcação de Kvyat para cabecear para o fundo da baliza do Futebol Clube do Porto. A bola ainda bateu no poste, não dando qualquer hipótese de defesa. Na Diogo Costa, que até naquele momento esteve intransponível entre os postes. Já aos 90 mais 2 minutos, Ryan cruzou o rasteiro para Erling Haaland de pé direito, voltar a marcar. No final do jogo, apesar da derrota, o técnico do Futebol Clube Porto, Francesco Farioli, considerou que a sua equipa acabou por fazer um bom jogo.
3: Penso que saio com um sentimento positivo. Jogamos frente a uma das melhores equipas do mundo. Sem 5, 6 jogadores dos nossos principais jogadores. Os jogadores que utilizámos fizeram um bom jogo, estivemos muito bem, individualmente, coletivamente também. E deixem-me falar especificamente do Neuan Pérez, que esteve fora durante muito tempo, durante um ano. Hoje jogou pela primeira vez durante 90 minutos, jogou frente a um monstro. Competiu muito bem, estou feliz por ele. Claro que o resultado não foi aquilo que queríamos, mas sobre a exibição, penso que foi muito boa.
2: Já do lado dos jogadores, o guardião Diogo Costa considerou que na equipa fez de tudo o que podia para manter-se dentro da partida e que, acima de tudo, foi competitiva diante do Manchester City, que, na sua opinião, não é uma equipa qualquer.
4: Provamos isso mesmo, viemos para competir, queríamos muito ganhar. Acho que a seguir do 1-0 deles, acho que tivemos bem por cima do jogo, acho que tivemos oportunidades para empatar o jogo, mas à medida que o tempo ia passando, acho que a frustração teve um pouco, o desenvolvimento também, porque a vontade era tanta de marcar, acabámos por sofrer um golo numa transição, a bola acaba por estar no meio das pernas, demos o nosso melhor e por isso o tanto tentarmos levou-nos um bocadinho a perder essa concentração que deveríamos ter a defender. Conseguimos jogar longo, acho que variámos muito o nosso jogo, explorámos as fraquezas do City, acho que tivemos mais que ocasiões para poder empatar o jogo, mas o futebol é assim.

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1: O Futebol Clube do Porto, que lidera na Primeira Liga, com pleno de 5 vitórias, em 5 jogos, já ergueu a supertaça Cândido de Oliveira ao vencer o Torreense, volta a jogar para a Champions no dia 14 de outubro, quando visitar os espanhóis do Betis de Sevilha. O Sporting estreia-se esta quarta-feira nas contas da fase de Liga da Liga dos Campeões, com recepção à equipa do Galatasaray, a equipa turca, que se desloca até Lisboa para defrontar a turma dos Leões. Grande visão é esta partida do lado do Sporting. Rui Borges assume que espera grande qualidade por parte do adversário, apesar de existir aqui uma baixa, nomeadamente o melhor goleador da formação turca.
2: Não, é um Sporting a pensar em si mesmo, olhando para o adversário, claramente, naquilo que é bom e menos bom. O Osimhen, sem dúvida alguma, que é um grande jogador, é claramente a grande referência do Galatasaray, mas temos que olhar para o Galatasaray pelo seu coletivo. É uma equipa fortíssima, penso que é a 29ª vez que está na Liga dos Campeões, dita bem daquilo que tem sido o crescimento nesta competição também, de se impor nesta competição. Por isso olhamos muito para aquilo que será o coletivo, independentemente de não jogar essa referência atacante. É uma equipa que no processo ofensivo mete muita gente, uma equipa que gosta de ser dominadora, é uma equipa campeã no seu país, é uma equipa que gosta de ter bola, gosta de pressionar, vai-nos criar muitas dificuldades independentemente dos jogadores que jogarem. Por isso acredito que também terão respeito pelo Sporting, que joga em sua casa, por todo o passado, como tu acabaste de dizer há pouco, naquilo que tem sido ou que foi a época passada, principalmente o nosso caminho, o nosso trajeto até em casa. Acredito que será um grande jogo, agora independentemente daquilo que é a ausência do Osimhen, não deixará de ser um grande Galatasaray.
1: Já do lado dos jogadores, Rui Silva esteve ao lado de Rui Borges e não fizeram este duelo, assume que a equipa está motivada e espera sobretudo um Galatasaray de grande qualidade na deslocação até Alvalade.
3: Estamos muito motivados, mas sabemos bem, temos a consciência daquilo que representa jogar esta competição. Estamos ansiosos que voltem as noites mágicas aqui a Alvalade e estamos muito preparados para este jogo. Não, sabemos que é um excelente jogador, um goleador, e temos de estar precavidos para isso, mas não estando Osimhen, tem certamente muitas opções na frente para colmatar essa ausência, jogadores com grande qualidade, e temos de estar preparados para isso, porque ofensivamente são muito fortes e nós temos que estar atentos, sobretudo no nosso aspecto defensivo.
1: Duelo que coloca frente a frente Sporting e Galatasaray, nas contas desta fase de Liga da Liga dos Campeões, partida que está aprazada para nesta quarta-feira pelas 8 da noite. À mesma hora joga-se duelo entre Nápoles-Arsenal e PSG na Slovan Bratislava, assim como também Liverpool-Atlético Madrid. Antes disso, temos ainda Barcelona-Feyenoord e Stuttgart-Viking. Na quinta-feira, prosseguem os jogos desta primeira jornada da fase de Liga da Liga dos Campeões, com mais duelos, desde logo duelo entre Fenerbahçe e Roma, PSV Eindhoven, Shakhtar Donetsk, Bayern de Munique, Bodoglint, Manchester United, Sabá, como 1907 na Leipzig, e Slavia de Praga na Lan, são os duelos que estão aprazados para nesta quinta-feira, relativamente às contas da primeira jornada da Liga dos Campeões. Em relação ainda à Liga dos Campeões, a UEFA Champions League esteve sobre o escrutínio do supercomputador da Opta e a previsão deu o Arsenal como o grande favorito a vencer esta Liga Milionária, sendo que isso, se acontecer, é de resto a primeira vez que a equipa londrina consegue conquistar este troféu. Os Gunners são os favoritos a chegar à final e a levar para casa, na Orelhuda, com uma probabilidade de 20,9%, ligeiramente atrás, surge o Bayern de Munique com 19,4% e Manchester City com 12,3%. Em relação às equipas portuguesas, após mais de 10 mil simulações, o supercomputador dá um ligeiro favoritismo ao Sporting para chegar mais longe do que o Futebol Clube do Porto, pelo que os Leões têm 51,4% de probabilidades de chegar aos oitavos de final, enquanto que os Azuis e Brancos têm 46,6%. A formação leonina de Rui Borges caiu precisamente nos quartos de final em 2025-2026. A mesma previsão aponta para uma percentagem de 22,7% dos Leões repetirem o feito da última época, na face aos 19,3% do Futebol Clube do Porto. Esta será a primeira vez que o Futebol Clube do Porto discute o novo formato da Liga dos Campeões, já que em 2023-2024 ainda vigorava no formato da fase de grupos. Moreirense e Sport Lisboa e Benfica discutem esta quarta-feira pelas 20h45 no Estádio Comendador Joaquim de Almeida Freitas, na partida em atraso relativa na jornada 3 da Primeira Liga Portuguesa. Nesta altura, na classificação, na formação do Benfica, vai ocupando o quarto lugar neste momento com 10 pontos conquistados, enquanto que, por sua vez, na equipa de Moreirense, mais abaixo na tabela classificativa, no 11º lugar, com 4 pontos arrebatados. Na divisão, este duelo do lado da formação do Sport Lisboa e Benfica, no técnico, Marco Silva, assume que espera um Moreirense de qualidade e falou também sobre a questão de ida a jogo, quer de Sheldrup, quer de Sudakov.
4: Alguns exemplos, alguns jogos em que eles deram boa resposta, quer em casa, quando falou com o Braga, quer no último jogo também, que foi possível ver isso, vinham de uma boa vitória também fora de casa, antes do último jogo que jogaram com o Porto, portanto, claramente uma equipa de qualidade que nos vai querer dificultar a vida e que nós temos de estar ao nosso melhor nível. O Sheldrup tem dado bons sinais, é uma realidade e concordo, definitivamente, e muito satisfeito, e ele sabe o quanto eu fiquei satisfeito com a sua entrada no último jogo. Estamos a ver aquele jogador que eu disse que era fundamental para nós, desde que cheguei ao Benfica, quando me começaram a perguntar sobre ele, o quanto eu aprecio as suas qualidades, o quanto eu gosto de um jogador daquela qualidade. Quando chegou do Mundial não estava no seu melhor, também um período curto de férias, mas que naturalmente foi um período para ele zerar em termos mentais, porque depois de uma época ir para um Mundial e chegar à fase que ele chegou no Mundial, obriga a estar muito tempo fechado, demorou um pouco a estar ao nível que ele está e muito satisfeito, e naturalmente eu percebo que ele ainda só jogou um jogo a titular esta época, mas para mim, não o demonstrando nas minhas decisões até hoje, eu sei, mas para mim é um titular desta equipa do Benfica, claramente, e ele tem que lutar pelo seu espaço como todos os outros, e muito satisfeito com o impacto que teve no jogo. E como disse bem, não podemos comparar uma coisa com a outra, porque não são jogadores da mesma posição, não podemos estar a dizer que para um jogar o outro tem que sair, não obrigatoriamente, podem jogar claramente os dois na equipa, e eu percebo a questão mais uma vez a questão do Sudakov, e eu tenho dito, são sinais e são decisões minhas, que não tenho que explicá-las todas, e não vou explicar, se não daria aso a muita conversa, e a mim não me interessa dar aso a muita conversa. Não, sinais, são sinais que o Sudakov me dá, como são sinais que o Tomás me dá, que me dá o Lenglet, que me dá o Pavlidis e que me dá outros, que eu guardo para nós, e os jogadores, prefiro que os jogadores saibam, do que estar a dar aso a muita conversa.
1: Marco Silva falou também sobre a necessidade de gestão do plantel para os muitos jogos que a equipa encarnada tem pela frente.
4: A época e a época longa e o número de jogos que vamos ter e jogando Liga Europa com jogos quinta, domingo, seja quinta, segunda, obrigatoriamente irá acontecer, e essa era uma das razões pelo que queremos um plantel competitivo, não queremos só um jogador por posição para tornar as coisas mais fáceis para quem decide ou para quem joga, por isso mesmo é que nós queremos competitividade e só assim é que poderemos refrescar. Eu não falo tanto de rotação só por rodar, podemos refrescar, como vocês virem, e falou bem o número de dias nestes 4 jogos que iremos jogar, a densidade será enorme, em alguns deles com 3 dias de intervalo, mas pelo menos num deles, de domingo para quarta, não será tanto esse intervalo, e há sempre ali alguns riscos também, e não querendo antecipar, não querendo falar já dos próximos jogos para nós, e o foco é sempre no próximo, o próximo é mais importante, e claramente prepararmos a equipa para um jogo muito difícil amanhã, que é esse o nosso objetivo, é um jogo que, em atraso, por opção nossa, que decidimos não ter um jogo no meio dos dois jogos do play-off, e neste momento vamos tê-lo numa fase também importante, numa fase com muitos jogos, mas é o que é. Depois deste iremos analisar, ver os jogadores, jogo a jogo também ver como é que estamos em termos de fadiga e tomar as melhores opções sempre para o jogo seguinte. Possivelmente iremos ver os jogadores que não têm jogado tanto, porque é o momento, neste momento também sinto que a equipa está no seu global a ficar toda mais homogénea, se eu assim posso dizer, mas em termos de minutos de jogo não, há uma diferença, começa a haver uma diferença grande entre quem tem jogado mais e os jogadores que jogaram mais tarde, ou as últimas contratações também, portanto começarmos a ter algum equilíbrio nisto, e depende depois de jogo a jogo e das minhas decisões, mas possivelmente irá acontecer mesmo antes da paragem.
1: Já do lado da equipa do Moreirense, Vasco Botelho da Costa espera de facto um bom jogo diante do Benfica, apesar de assumir que na equipa do Benfica tem outras valias, garante que o seu conjunto tudo irá fazer para arrebatar pontos nesta recepção à equipa encarnada.
5: Não, isso é como eu lhe disse, o jogo do ponto de vista tático vai ser diferente e portanto é complicado eu fazer aqui uma analogia em termos de números, não é? Porque sem sombra de dúvidas, eu expliquei isto no fim do jogo, nós estamos aqui numa fase, chamemos-lhe assim, do jogo, onde a dimensão física, a intensidade, o andamento, da agressividade, está com muito, muito peso e com muita, muita influência. E isso vê-se no próprio padrão de contratação de grande parte dos clubes e, portanto, traz aqui uma componente ao jogo que está muito dependente do lado físico. Agora, o jogo depois não deixa de ter o lado tático, não é? E é aí que o jogo é bastante diferente e, portanto, nós acreditamos é que para conseguir igualar, ou melhor, para conseguirmos ter sucesso, temos que no mínimo que igualar esse lado competitivo do jogo com as melhores equipas do campeonato. E depois, também sabermos interpretar e compreender aquilo que do ponto de vista tático vai acontecer. Estamos a falar de uma equipa que coloca muita gente entre linhas, força muito o jogo interior, mas também quando o jogo vai para fora também tem capacidade para conseguir desequilíbrios a partir do jogo exterior e, portanto, obriga-nos a ser muito competentes naquilo que é a nossa organização defensiva. E depois, ofensivamente, os espaços que nos dá acabam por ser diferentes do que o nosso último adversário, daí eu dizer que o jogo é um jogo completamente diferente. E que nós tentámos da melhor forma preparar o jogo da melhor forma possível para conseguir dar resposta nessa dimensão. Agora, sem dúvida que o primeiro grande princípio é o lado competitivo, o lado da intensidade, e aí nós temos que conseguir dar resposta para que depois possamos entrar na outra dimensão, na dimensão tático-estratégica do jogo.
1: Moreirense Benfica, Abna, pelas 20h45, esta quarta-feira, Abna, com relato no YouTube da Abna Gol FM, partida em atraso da terceira jornada da Primeira Liga. O árbitro Fábio Veríssimo acabou nomeado para dirigir o Moreirense Benfica desta quarta-feira, na partida que terá Abna Rui Costa no VAR, enquanto Yank Vasilic Abna Pita Abna Estrela da Amadora na Sporting Clube de Braga, esta quinta-feira, Abna, sendo que terá Manuel Oliveira como vídeo-árbitro, na segunda deu a conhecer o Conselho de Arbitragem da Federação Portuguesa de Futebol para os jogos em atraso referentes à terceira jornada da Primeira Liga. Abna, conferindo então as equipas de arbitragem completas, Moreirense Benfica, arbitragem de Fábio Veríssimo, assistido por Pedro Mota e Hugo Coimbra, no quarto árbitro Abna Vítor Ferreira, VAR Rui Costa e assistente do VAR Tiago Leandro. No Estrela da Amadora Sporting Clube de Braga, temos então a arbitragem de Ian Facílica, assistido por Jorge Fernandes e José Pereira, no quarto árbitro Sérgio Galho, VAR Manuel Oliveira e assistente do VAR Lionel Ferreira. João Moutinho chegou aos 40 anos como começou a jogar futebol. O médio celebrou 4 décadas de vida e falo ainda no ativo ao serviço do Sporting Clube de Braga, depois de uma carreira construída com uma regularidade quase impossível de igualar. Foram 5 clubes, mais de 1000 jogos oficiais a nível de clubes e 146 internacionalizações por Portugal. Uma história feita de longevidade, títulos, qualidade e uma camisola das esquinas vestida vezes sem conta. Tudo começou no Sporting. Moutinho chegou à equipa principal em 2004 e afirmou-se rapidamente como uma das grandes promessas da formação leonina. Ao longo de 6 épocas, somou 259 jogos e 32 golos pela equipa principal, conquistando 2 taças de Portugal e 2 supertaças. Foi capitão, referência e símbolo de uma geração leonina. Depois disso, veio uma das transferências mais polémicas da história do futebol português. Em 2010, Moutinho trocou o Sporting pelo Futebol Clube Porto numa saída que deixou marcas em Alvalade. Até foi apelidado de maçã podre por parte de José Eduardo Bentancur, presidente dos Leões na altura, e que ainda hoje faz parte da memória dos dois clubes. No Dragão, porém, respondeu dentro de campo. Em 3 épocas, fez 140 jogos e 10 golos e conquistou praticamente tudo o que havia para conquistar. 3 campeonatos, 3 supertaças, uma taça de Portugal e uma Liga na Europa. Foi na Invicta que viveu provavelmente num dos períodos mais ricos da sua carreira. Em 2013, novo desafio, Moutinho rumou ao Mónaco numa transferência de 25 milhões de euros. Ficou 5 temporadas no clube francês e discutiu 219 jogos, marcando 11 golos pelo caminho. Foi campeão francês em 2016-2017, com Leonardo Jardim ao comando, e voltou a afirmar-se como peça importante num projeto que começava a ganhar dimensão europeia na história do médio. No Principado, ainda hoje é lembrada como o emblema monegasco, assinalar-se o dia com uma mensagem especial. Em 2018, atravessou o Canal da Mancha, encontrou uma nova casa no Wolverhampton. Moutinho permaneceu 5 épocas, voltou a impor-se como uma das referências do meio-campo, discutindo 212 jogos com 5 golos. Foi também uma das figuras da equipa que devolveu os Wolves aos grandes palcos ingleses, europeus, com Nuno Espírito Santo no comando. E quando parecia que a aventura no futebol estava a chegar ao fim, Moutinho voltou a Portugal em 2023, assinou pelo Sporting Clube de Braga e encontrou mais uma forma de prolongar uma carreira que teima em não abrandar. Até ao momento soma 145 jogos e 6 golos pelos arsenalistas, mantendo-se como uma peça de experiência e qualidade no plantel de miúdo. Pode mesmo dizer-se que João Moutinho é como o vinho do Porto, quanto mais velho, melhor. E é precisamente isso que tem provado no ex-internacional português, ao serviço da formação do Sporting Clube de Braga. O guarda-redes Vozinho Abne do Colo-Colo, Abne do Chile, Abne que na época Abne passada representou o Desportivo de Chaves, Abne brilhou no Mundial 2026 por Cabo Verde, está Abne entre os 10 nomeados para Abne melhor guarda-redes do ano nos prémios atribuídos pela France Football, no caso o troféu Yassin. A lista Abne de 10 Abne guarda-redes nomeados foi revelada Abne ao início desta Abne quarta-feira, Abne e Abne conta Abne com 3 espanhóis, Abne Juan García, David Raya e Onai Simon. Os restantes Abne são o marroquino Abne Yassin Bono, Abne belga Abne Thibaut Courtois e também o suíço Abne Gregor Kobel, e o senegalês Eduardo Mendy, assim como também o russo Matvei Safonov e também o argentino Emiliano Martínez.
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9: Eu sei que vai haver tentativas de ir à volta, o que é normal, que é o vosso trabalho, de ir à volta, mas eu não vou sair disto. Não vou sair disto. Mas podem tentar. Mas podem tentar.
10: Mas boa tarde, vou já tentar, então.
9: Pronto, mas eu não vou sair disto. Não, eu percebo a questão e ela é extensa e toda muito bem colocada, sem dúvida. Mas eu não vou sair disto, sem dúvida. Esta tem uma pergunta muito bem colocada. Mas eu não vou sair disto. Mas eu não quero perder o foco. Peço desculpa não responder à pergunta que eu sei que foi à volta, mas eu não vou sair disto.
11: Vou um bocadinho por aí, agora estás a jogar mais à italiana, não é? Mais na defesa. Acha que é música para os seus ouvidos também?
9: Não, já disse, não quero. Pronto, não quero. Eu percebo a questão, mais uma vez. O que eu tenho a dizer é que é tudo muito bonito, é tudo. Eu. Portanto, há alerta vermelho, sem dúvida, mas eu não vou sair disto.

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1: Tiaguinho, alcunha para Tiago Fernandes, é o segundo reforço confirmado da recém-criada equipa de futsal do Futebol Clube do Porto. Depois da oficialização de Cardinal no Alab Internacional Português, na Chega, aos Dragões, após duas temporadas ao serviço dos italianos, do Fortitudo na Portinésia, tendo marcado 12 golos em 53 jogos. Novo camisola 10 dos Azuis e Brancos, estreou-se profissionalmente pelo Benfica e desde então vestiu as camisolas do Sporting Clube de Braga, Módico na Breval, na Quinta dos Lombos e a formação de Caxinas. De recordar que o Futebol Clube do Porto vai discutir a terceira divisão na nova temporada 2026-2027. Já o Sporting confirmou a contratação de Alexander Sabnasukov, no guarda-redes ucraniano, de 29 anos, sob na Chega, do IT Kiev, e junta-se aos campeões europeus de futsal, que no cumprir de um sonho para o Internacional pela Ucrânia, que fará na concorrência na Bernardo Passob e Gonçalo de Portugal. Rodrigo Paes de Almeida, diretor do futsal, que justificou a aposta, tendo em conta as características deste futsalista, que podem ser muito importantes para ajudar a equipa a ter sucesso nos vários jogos desta época desportiva 2026-2027, no que diz sobre respeito ao futsal. Ainda pelo futsal, o Sporting Clube de Braga oficializou a contratação de Tomás Colasso, na aula de 21 anos, que jogava no Ferreira do Zezer e tem no currículo no título no europeu de sub-19 por Portugal em 2023. O aula que fez 3 golos em 14 jogos pelo Ferreira do Zezer, na segunda metade da época passada, na primeira atuou pelo Caxinas com 13 jogos registados, justificou a decisão de rumar ao Sporting Clube de Braga e deixou uma mensagem aos adeptos arsenalistas, primeiro assumindo que era de facto muito importante justificar-se nessa aposta feita pelo Sporting Clube de Braga, uma equipa que deposita nele muita confiança e, portanto, quer retribuir com boas exibições e, sobretudo, deixando essa mensagem aos adeptos, quer dar muitas alegrias a todos aqueles que são adeptos ferrenhos da formação dos Guerreiros do Minho pelo futsal.
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3: Não, é um Sporting a pensar em si mesmo, olhando para o adversário, claramente, naquilo que é bom e menos bom. O Osimhen, sem dúvida alguma, que é um grande jogador, é claramente a grande referência do Galatasaray, mas temos que olhar para o Galatasaray pelo seu coletivo. É uma equipa fortíssima, porque estamos muito motivados, mas sabemos bem, temos a consciência daquilo que representa jogar esta competição. Estamos ansiosos que voltem as noites mágicas aqui a Alvalade e estamos muito preparados para este jogo.
4: Podem jogar claramente os dois na equipa e eu percebo a questão mais uma vez a questão do Sudakov e eu tenho dito, são sinais e são decisões minhas, que não tenho que explicá-las todas e não vou explicar, senão daria asa a muita conversa e a mim não me interessa dar asa a muita conversa. Não, sinais, são sinais que o Sudakov me dá, como são sinais que o Tomás me dá, que me dá o Lenglet, que me dá o Pavlidis e que me dão outros que eu guardo para nós e os jogadores, que fico os jogadores saibam do que estar a dar asa a muita conversa.
5: Acabam por ser diferentes do que o nosso último adversário, daí eu dizer que o jogo é um jogo completamente diferente e que nós tentámos da melhor forma preparar o jogo da melhor forma possível para conseguir dar resposta nessa dimensão. Agora, sem dúvida que o primeiro grande princípio é o lado competitivo, o lado da intensidade, e aí nós temos que conseguir dar resposta para que depois possamos entrar na outra dimensão, na dimensão tática ou estratégica do jogo.
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0: 13h25.
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0: Seguimos agora nesta emissão com os craques mundiais.
6: Paolo Maldini, nascido a 26 de junho de 1968, é amplamente considerado um dos maiores jogadores de futebol de todos os tempos. A sua carreira foi inteiramente dedicada ao AC Milan, onde jogou durante 25 anos, tornando-se um ícone de longevidade e consistência. Filho de Cesare Maldini, uma lenda do futebol italiano, Paolo fez a sua estreia no AC Milan em 1985 com apenas 16 anos. Rapidamente se destacou pela sua maturidade e habilidade técnica, jogando inicialmente como lateral direito antes de se afirmar como lateral esquerdo, a posição pela qual ficaria famoso. Desde cedo, Maldini demonstrou uma grande capacidade defensiva, combinando velocidade, inteligência tática e uma leitura de jogo extraordinária. Durante as décadas de 1980 e 90, Maldini foi peça fundamental em algumas das equipas mais dominantes da história do futebol. Sob o comando de treinadores como Arrigo Sacchi e Fabio Capello, Maldini integrou uma defesa lendária ao lado de jogadores como Franco Baresi, Alessandro Costacurta e Mauro Tassotti. A solidez defensiva deste quarteto ajudou o Milan a conquistar inúmeros títulos, incluindo 7 da Série A e 5 Ligas dos Campeões. Entre 1988 e 1994, o Milan dominou o futebol europeu e Maldini foi um dos líderes dessa hegemonia. Na segunda metade da sua carreira, fez uma transição gradual para a posição de defesa central, onde continuou a exibir o mesmo nível de excelência. Mesmo com a idade avançada, manteve-se como uma das grandes figuras do futebol mundial, ele que já era conhecido pela sua incrível capacidade de manter a forma física, o que lhe permitiu jogar até aos 41 anos de idade. Apesar do sucesso a nível de clubes, a carreira internacional de Maldini não foi tão frutífera em termos de títulos. Representou a seleção italiana em 126 partidas, disputando 4 campeonatos do mundo e 3 campeonatos da Europa. Esteve perto de levantar troféus em várias ocasiões, destacando-se as finais perdidas no Mundial de 1994 e no Euro 2000. Mesmo sem um título internacional, Maldini foi sempre um líder exemplar na defesa da Itália, sendo o capitão durante muitos anos. Retirou-se em 2009, depois de uma carreira extraordinária, na qual somou mais de 1000 partidas como profissional, a maioria no Milan. A sua camisola número 3 foi retirada em sua homenagem, como reconhecimento pelo contributo incomparável ao clube. É visto como um dos jogadores mais leais da história, tendo rejeitado várias ofertas milionárias para continuar a representar os Rossoneri ao longo da carreira. Maldini ficou também conhecido pelo seu comportamento ético e pela sua liderança silenciosa, sendo respeitado por colegas e adversários. Em 2018, regressou ao Milan para integrar a estrutura diretiva do clube, ajudando a orientar uma nova geração de jogadores. Com uma carreira repleta de conquistas, Paolo Maldini é sinónimo de dedicação, lealdade e excelência, com poucos jogadores a marcarem tanto a história de um único clube como ele fez no AC Milan. O seu nome será eternamente ligado ao sucesso dos Rossoneri e ao legado do futebol mundial.
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1: A quinta jornada da Primeira Liga, Abna tem uma grande figura, Abna foi mesmo a fechar na ronda. Ignacio de Abna, Rua Barrena, Abna brilhou no empate, Abna do Arouca, Abna na visita, Abna ao Estoril Praia e teve uma nota máxima no que diz Abna respeito às pontuações atribuídas. Naturalmente, por isso, o guarda-redes uruguaio, Abna entra, Abna para Abna equipa da jornada, mas Abna que fazer menção honrosa a outros dois colegas de posição numa jornada, Abna que teve vários guarda-redes em destaque. Everton do Académico de Viseu destacou-se no triunfo, Abna diante do Gil Vicente, Abna com combinação de 9,6, mais 5 nas notas atribuídas. Nota também para Abni Van Mandik, que fez na sua estreia pelo Casa Pia, na segunda época no clube, ao entrar aos 29 minutos para o lugar do lesionado André Gomes, revelando-se importante no nulo em Guimarães, diante do Vitória. Partindo da baliza para na frente, destaques além do Arouca, que também integra Debedenko na equipa da jornada para Futebol Clube Porto, Santa Clara e Sporting Clube de Braga, ambos com 2 atletas cada, na Sporting Benfica e Moreirense, também estão representados com um nome cada. Há camisolas que ficam ligadas na memória dos adeptos, na do Liverpool, com o logótipo da Standard Charter. Uma delas tem os dias contados. A partir do dia 1 de junho de 2027, a Turkish Airlines será novo patrocinador e parceiro dos Reds, colocando o nome da companhia aérea na frente das camisolas das equipas masculina, feminina e de formação. A mudança põe fim a uma parceria que começou em 2010 e atravessou 17 anos de história do clube. A Standard continuará como principal patrocinador até ao final da temporada 2026-2027, passando depois a assumir o estatuto de parceira global. A mudança representa também um importante salto financeiro. No acordo com a Turkish Airlines, terá na duração de 5 anos e vale mais de 70 milhões de euros por temporada, um negócio que vai ultrapassar os 350 milhões de euros no total. Este valor coloca no Liverpool no topo dos patrocínios de camisola da Premier League. Nos ganhos superam claramente os cerca de 58 milhões de euros pagos pela Standard nos Reds, lado a lado com o Manchester United, cujo acordo com o Snapdragon também ultrapassa os 70 milhões de euros por temporada. Já no Arsenal e o Manchester City têm acordos comerciais mais abrangentes com a Emirates e a Etihad, que incluem também os direitos de naming dos estádios. A parceria com a Turkish Airlines tem ainda um lado simbólico. A companhia aérea turca já trabalhava com o Liverpool e a nova ligação recupera a relação com um país especialmente marcante na história recente do clube. Foi em Istambul, em 2005, que os Reds protagonizaram a famosa reviravolta na frente ao Milan e conquistaram a Liga dos Campeões. Treinadores espanhóis dominam as nomeações para o prémio de melhor treinador da bola de ouro. Entre os 5 nomeados, 4 deles são hermanos. Luis Enrique, técnico do PSG, que sagrou bicampeão europeu e campeão francês, é um nome que salta logo à vista. Luis de la Fuente, campeão do mundo por Espanha, é o único que não treina num clube. Há ainda Mikel Arteta, que venceu a Premier League com o Arsenal, e Unai Emery, que conquistou a Liga na Europa pelo Aston Villa, na Vicente Company, do Bayern de Munique. É o único não espanhol a entrar na lista de nomeados. O belga conquistou todas as competições domésticas pelos bávaros. Do lado feminino, Jordan Giraldes, do Lyon, André do Manchester City, Nils Nielsen, do Japão, Pedro Romeu, do Barcelona, Helena Sidaku, do Celtic, e Beka Akan, são os nomeados. Os vencedores serão revelados em outubro. Ainda em relação a esta bola de ouro, na organização do evento anunciou que as equipas nomeadas para o prémio de melhor do ano, tanto no masculino como no feminino, já são conhecidas. Entre as 5 nomeadas, no masculino, no PSG, na Vitinha, na João Neves e Nuno Mendes, bicampeão europeu e campeão francês, está como era esperado nos nomeados. Nota também para o Flamengo, treinado por Leonardo Jardim, que está também na lista, depois de conquistar o Brasileirão e a Libertadores. Arsenal e Bayern de Munique, que venceram as respectivas ligas, entram também para o lote. Merece também destaque no Bodoglint, na equipa, na sensação da última Liga dos Campeões, que acabou por ser eliminada pelo Sporting nos oitavos de final. Do lado feminino, o Barcelona de Kika Nazaré é o grande favorito, depois de conquistar 4 troféus, neste caso, Liga Espanhola, Taça de Espanha, na Supertaça de Espanha e a Liga dos Campeões. Os restantes nomes são Manchester City, de Inglaterra, Lyon, de França, na América, do México e Bayern de Munique, da Alemanha. O Grêmio, treinado pelo português Luís Castro, perdeu na visita ao Vitória por uma bola a zero no jogo que encerrou as contas da 26ª jornada do Brasileirão. Na primeira parte, no jogo, não teve golos e o intervalo chegou com um empate sem golos no marcador, apesar de Carlos Vinícius, ex-Benfica, Rio Ave e Real Sport Clube ter marcado, porém o avançado do Grêmio estava em posição de fora de jogo. A segunda parte trouxe o golo e também alguns protestos com a arbitragem, nomeadamente quando o Grêmio pediu expulsão para Caique Gonçalves, isto aos 55 minutos, quando tentava tirar a bola das mãos de Eric para um lançamento lateral, atingindo o árbitro, mostrou a cartolina amarela na camisola 95 da equipa da casa. O golo que decidiu o jogo foi da autoria de René, que correspondeu de cabeça a um canto batido por Mateuzinho na esquerda aos 63 minutos. Com este resultado, Vitória põe fim a uma sequência de 4 derrotas, 2 para o Brasileirão e 2 para a Taça, e soma 32 pontos no 11º lugar. O Grêmio, que vai em 4 derrotas seguidas fora de casa, para o Brasileirão é 15º com 28 pontos, 3 a mais face ao Vasco, 17º com 25, e primeira equipa na zona de descida. A jogadora Ana Capeta sofreu uma ruptura do ligamento cruzado anterior durante o jogo entre a Juventus e o Milan e pode ter o Mundial em risco caso a seleção nacional consiga no apuramento. A Juventus esclareceu ainda que Ana Capeta será operada nos próximos dias para reconstruir o ligamento do joelho direito. Contudo, a maior preocupação será, por certo, o Campeonato do Mundo 2027, que está marcado para 24 de junho no Brasil. A avançada de 28 anos deverá chegar à convocatória de Francisco Neto, já numa fase adiantada da recuperação, embora nada garanta que esta esteja 100% face à gravidade deste incidente. A seleção nacional feminina precisa ainda de superar a Irlanda do Norte em jogos marcados para 7 e 13 de outubro. Na primeira ronda do play-off, em caso de vitória, a equipa das esquinas enfrentará a Islândia ou a seleção croata no derradeiro jogo.
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12: golaço!
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0: Vamos lá olhar agora para mais um gigante adormecido aqui na primeira rádio de esportes.
6: A história do Nottingham Forest é uma das mais ricas e fascinantes do futebol inglês, marcada por momentos de glória e desafios. Fundado em 1865, o Nottingham Forest Football Club é um dos clubes mais antigos do mundo. A sua origem está intimamente ligada ao crescimento do futebol organizado em Inglaterra no final do século XIX, numa época em que o desporto se tornava mais estruturado e popular. O primeiro grande momento de sucesso do Forest aconteceu em 1898, quando o clube conquistou a FA Cup ao vencer o Derby County por 3-1 na final, tornando-se um dos primeiros clubes a erguer este prestigiado troféu. No entanto, após este triunfo, a equipa passou longos períodos longe do topo do futebol inglês, alternando entre as divisões e sem conseguir afirmar-se de forma consistente na elite. O verdadeiro renascimento do clube começou na época de 1970, com a chegada de Brian Clough como treinador em 1975. Clough, uma figura carismática e incontroversa, conseguiu transformar o Nottingham Forest numa potência do futebol europeu. Juntamente com o seu adjunto Peter Taylor, Clough trouxe uma mentalidade vencedora e reformulou a equipa, levando o clube a uma das eras mais gloriosas da sua história. Sob o comando deste técnico, o Nottingham Forest alcançou feitos incríveis. Em 1977-78, o clube venceu a primeira divisão inglesa, a atual Premier League, pela primeira vez, um feito notável para uma equipa recém-promovida. Esse título abriu as portas para a participação na Taça dos Clubes Campeões Europeus, onde o Nottingham Forest fez história ao conquistar o troféu europeu em duas ocasiões consecutivas, em 1979 e 1980. Em 79, o Forest venceu o Malmo por 1-0 numa final realizada em Munique, com o golo de Trevor Francis, tornando-se assim campeão da Europa. No ano seguinte, o clube repetiu o feito ao derrotar o Hamburgo por 1-0 em Madrid, com um golo de John Robertson. Estas conquistas colocaram o Nottingham Forest no mapa do futebol mundial, ao tornarem-se uma das poucas equipas a conquistar o título europeu mais de uma vez. A consistência e o espírito de equipa foram as marcas desta era de sucesso, com jogadores como Peter Shilton, Viv Anderson e Martin O'Neill a desempenharem papéis fundamentais. Além dos sucessos europeus, o Forest também teve sucesso em competições internas durante esta era dourada, vencendo 4 taças da Liga Inglesa entre 1978 e 1989. Ryan Clough continuou a treinar o clube até 93, deixando um legado incomparável no futebol inglês. Sob a sua orientação, o clube passou de uma equipa modesta para uma das maiores forças do futebol europeu, sempre com um estilo de jogo ousado e competitivo. Após a saída de Clough, o clube enfrentou dificuldades para manter o mesmo nível de desempenho. Durante os anos de 1990 e 2000, o Forest sofreu várias descidas de divisão, passando longos períodos fora da Premier League. No entanto, o clube nunca perdeu a sua identidade e a sua rica história, continuando a ser um símbolo de resiliência no futebol inglês. A temporada de 2021-2022 marcou o regresso do Nottingham Forest à Premier League após 23 anos de ausência. A equipa, comandada por Steve Cooper, garantiu a promoção ao vencer o play-off do Championship, devolvendo o clube ao mais alto escalão do futebol inglês e reacendendo as esperanças dos seus adeptos para um novo capítulo de sucesso. Esse regresso simboliza o espírito de luta do emblema, que apesar das adversidades, continua a ser um dos mais respeitados e venerados no futebol mundial. Atualmente, o Nottingham Forest continua a atrair a atenção de adeptos de todo o mundo, sendo um clube cuja história inspira respeito e admiração. O seu legado europeu e a sua ligação com figuras como Brian Clough mantêm-no como um nome icónico no desporto, lembrado como um dos gigantes do futebol do século XX.
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0: Grandes feitos também se destacaram em reviravoltas épicas, onde clubes e seleções reverteram desvantagens quase impossíveis para conquistar vitórias memoráveis. Está na altura de mais um grande feito histórico aqui na Primeira Rádio Desporto.
6: A equipa do Santos, entre 1960 e 1969, é amplamente considerada uma das maiores da história do futebol mundial. Durante esta década, o clube brasileiro, liderado pela lenda Pelé, conquistou títulos nacionais e internacionais, enquanto encantava adeptos com o seu futebol ofensivo e dinâmico. O Santos revolucionou a maneira como o futebol era jogado no Brasil, estabelecendo um padrão que seria lembrado por gerações. Esta equipa foi a responsável por transformar o Santos num dos clubes mais respeitados e temidos do planeta. A história de ouro do emblema paulista começou em 1960, quando o clube já contava com Pelé, um jovem prodígio que aos 17 anos havia sido campeão mundial com o Brasil no Mundial de 58. Além dele, a equipa contava com outros grandes jogadores, como Coutinho, Pepe e Zito. O trio Pelé, Coutinho e Pepe formavam um dos ataques mais mortíferos da história, que aliado ao talento no meio-campo e à solidez defensiva, proporcionou ao Santos uma combinação perfeita para o domínio total no futebol. Em 1961, o Santos conquistou o Campeonato Paulista, marcando o início de uma era de supremacia no futebol brasileiro. Entre os maiores feitos desta equipa está a conquista da Taça Libertadores da América em 1962 e 63, sendo que naquela época poucos clubes sul-americanos tinham alcançado sucesso tão consistente a nível internacional. O Santos não só ganhou estas duas edições da competição mais importante da América do Sul, como também venceu a Taça Intercontinental nesses mesmos anos, ao derrotar o Benfica e o AC Milan, respectivamente. Ao bater o campeão europeu, o Santos provou ser a melhor equipa do mundo, com Pelé a brilhar em ambos os duelos. O jogo de 1962 contra o Benfica ficou marcado pela grande exibição de Pelé em Lisboa, onde o Santos venceu por 5-2 numa exibição de gala. A era dourada do emblema paulista foi também recheada de títulos domésticos. O clube conquistou o Campeonato Brasileiro, então conhecido como Taça do Brasil, por 5 vezes consecutivas entre 1961 e 65, além de somar mais 2 títulos no torneio Roberto Gomes Pedrosa, precursor do atual Campeonato Brasileiro, em 1968. O domínio santista no Brasil foi avassalador, com a equipa a ganhar praticamente todos os títulos possíveis e a criar uma aura de invencibilidade. Além dos títulos e conquistas, a equipa do Santos ficou marcada pelo seu estilo de jogo, que combinava talento individual, jogadas espetaculares e uma visão ofensiva constante. O Santos era sinónimo de espetáculo, com os seus jogadores a atraírem multidões por onde quer que passassem. Pelé, o grande maestro da equipa, combinava velocidade, técnica e um poder de finalização ímpar, e ao seu lado, Coutinho e Pepe completavam um trio letal que aterrorizava as defesas adversárias. Pelé não só se tornaria o maior artilheiro da história do clube, como também o maior goleador da história do futebol, com mais de 1000 gols na carreira. A década de 60 foi um período em que o Santos transcendeu as fronteiras do Brasil. A equipa fazia excursões por todo o mundo, jogando partidas amigáveis em locais como a Europa, a África e a Ásia. Este fenómeno internacional levou o nome do Santos e de Pelé para todos os cantos do planeta, consolidando o clube como um emblema global. Estas digressões também representavam uma fonte significativa de receitas para o clube, que aproveitava a enorme popularidade da sua equipa e do seu principal astro. Mesmo com o sucesso internacional, a equipa do Santos não perdeu o foco no cenário doméstico, continuando a dominar o futebol brasileiro. Para além dos títulos, o impacto que o Santos teve na cultura do futebol foi profundo. O clube influenciou o estilo de jogo de várias gerações, com a sua mentalidade ofensiva e habilidade técnica a tornarem-se referências para outros emblemas e seleções. No entanto, com o fim da década de 60, a equipa começou a perder algumas das suas peças-chave. Coutinho e Zito deixaram o clube e Pelé, embora ainda fosse um dos melhores jogadores do mundo, começou a entrar na fase final da sua carreira. O declínio natural da equipa foi inevitável, mas o legado que o Santos deixou durante esse período é inegável. Esta equipa revolucionou o futebol e é lembrada como uma das melhores de todos os tempos. A era de ouro do Santos, na década de 1960, permanece viva na memória dos adeptos e na história do futebol nacional. Pelé é considerado um dos maiores jogadores de todos os tempos, consolidou o seu estatuto como o rei do futebol durante esse período, enquanto o Santos se firmou como um dos maiores clubes do mundo. Este foi um dos momentos mais brilhantes da história do desporto e uma fase inesquecível para todos os adeptos do Santos e todos os apreciadores de futebol.
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11: O jogador ideal sabe equilibrar disciplina e criatividade, sendo imprevisível nos momentos decisivos. É para ouvir também todos os dias, aqui na primeira rádio de desporto, o perfil do jogador.
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6: Federico Di Marco, nascido a 10 de novembro de 1997 em Milão, na Itália, é um lateral esquerdo conhecido pela sua velocidade, habilidades ofensivas e versatilidade. Iniciou a sua formação no Inter, onde fez a sua estreia profissional em 2016. Apesar de começar a carreira no clube do coração, Di Marco teve várias cedências por empréstimo para ganhar experiência. Passou por equipas como o Empoli e o Parma, onde se destacou pela sua capacidade de cruzamento e dinamismo. No Parma jogou uma temporada importante, ajudando o clube a alcançar a estabilidade na Série A. Já em 2019 regressou ao Inter de Milão, onde começou a estabelecer-se como um jogador fundamental. Di Marco tornou-se uma peça-chave no esquema do treinador Simone Inzaghi, destacando-se pela sua capacidade de atacar pelas alas e de contribuir com assistências e golos. A sua habilidade para jogar tanto como lateral como como ala permitiu-lhe ser uma adição valiosa para o Inter, que conquistou o campeonato italiano em 2020-2021 e ainda em 2023-2024. Nos últimos anos, continuou a ser uma presença importante na equipa, demonstrando consistência e contribuindo para as campanhas do Inter em várias competições. Além do seu sucesso a nível de clubes, Di Marco também começou a representar a seleção italiana, fazendo a sua estreia em 2021. A sua versatilidade e a qualidade do seu jogo foram amplamente reconhecidas, consolidando-o como um dos elementos da espinha dorsal da squadra azzurra.
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6: Jonas Gonçalves Oliveira, conhecido simplesmente como Jonas, chegou ao Benfica em 2014 e rapidamente conquistou os adeptos pela sua técnica apurada, inteligência em campo e habilidade letal na finalização. Vindo do Valência, onde enfrentou dificuldades com lesões e irregularidade, Jonas encontrou uma nova vida no futebol português, transformando-se num dos avançados mais marcantes da história recente do clube lisboeta e da Primeira Liga. Na sua primeira época em Portugal, impressionou de imediato ao marcar 20 golos no campeonato, mostrando uma capacidade de adaptação notável e formando uma dupla memorável com Lima. Este impacto inicial foi apenas o começo de uma série de temporadas brilhantes, onde o avançado brasileiro se tornou a principal referência ofensiva do Benfica. Em 2015-2016, Jonas viveu um dos melhores momentos da carreira, marcando 32 golos no campeonato e sagrando-se o melhor marcador da Liga, ao mesmo tempo que ajudava os encarnados a conquistar o tricampeonato e mais tarde o tetra. Com o seu estilo elegante e precisão nas finalizações, Jonas conquistou a alcunha de pistolas entre os adeptos benfiquistas. Não era apenas um avançado goleador, mas também um jogador de equipa, capaz de criar jogadas e assistir os companheiros. A sua visão de jogo e inteligência permitiram-lhe resolver partidas decisivas com facilidade aparente e foi várias vezes determinante em jogos de alta pressão. Os seus golos de qualidade e a sua consistência renderam-lhe o prémio de melhor jogador da Liga Portuguesa em 2015 e 2016, reafirmando o seu estatuto como um dos maiores craques da competição. Apesar das lesões que começaram a surgir nas suas épocas finais, Jonas continuou a ser crucial para as Águias. Em 2018-2019, na sua última temporada como jogador, ainda contribuiu para o título de campeão, ajudando o clube a recuperar a hegemonia do futebol português. Terminou a carreira em 2019 como o segundo melhor marcador estrangeiro da história do Benfica, com 137 golos em 183 jogos, uma média impressionante que solidifica o seu legado entre os melhores avançados que passaram pelo clube. Jonas é recordado pelos adeptos encarnados com enorme carinho e admiração. A sua postura profissional, aliada ao talento incomum, deixaram uma marca duradoura no Benfica e na Primeira Liga. A figura de Jonas vai além dos números, é sinónimo de classe e de dedicação, um jogador que transformou o ataque benfiquista e inspirou uma geração de adeptos com a sua simplicidade e eficácia dentro de campo.
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21: Say a fantastic performance. We had our moments, our opportunities. In the moment in the second half, we put them really in trouble. We defend really well. After, of course, we cannot concede half meters to the best striker in the world, and it's so today.
22: O jogo extremamente competitivo. Acho que pela qualidade que eles têm e pela desvalorização que nos deram, por termos pouca experiência na Champions League com novos jogadores, acho que pela primeira vez de muitos jogadores, acho que estivemos muito bem, acho que competimos, acho que mostramos o nosso ADN. Faltou uma pontinha só para podermos empatar o jogo, acho que depois podia-se tornar um jogo completamente diferente, mas é isso, estamos chateados por não termos ganho, porque aqui no Futebol do Porto nós queremos sempre ganhar.
23: Alguns exemplos, alguns jogos em que eles deram boa resposta, quer em casa, quando foi com o Braga, quer no último jogo também, que foi possível ver isso, vinham de uma boa vitória também fora de casa, antes do último jogo que jogaram com o Porto, portanto, claramente uma equipa de qualidade que nos vai querer dificultar a vida e que nós temos de estar ao nosso melhor.
24: Nós acreditamos é que para conseguir igualar, ou melhor, para conseguirmos ter sucesso, temos que no mínimo que igualar esse lado competitivo do jogo com as melhores equipas do campeonato. E depois também sabermos interpretar e compreender aquilo que do ponto de vista tático vai acontecer.
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19: Ficamos a 8 minutos das 2 da tarde.
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19: E seguimos agora nesta emissão com mais um craque mundial.
6: Kaká, nome pelo qual ficou mundialmente conhecido, Ricardo Isaacson dos Santos Leite, nasceu a 22 de abril de 1982 em Brasília e rapidamente se destacou como uma das maiores promessas do futebol brasileiro. Desde jovem, Kaká mostrou uma técnica refinada e uma inteligência tática que o diferenciava dos demais. A sua carreira começou no São Paulo, onde ingressou nas camadas jovens e se destacou pela sua habilidade com bola nos pés e a visão de jogo que deslumbrava os adeptos. Foi ainda no clube paulista que começou a atrair a atenção de clubes europeus, especialmente após a conquista do torneio Rio-São Paulo em 2001, onde teve uma atuação de destaque. O ano de 2003 marcou a viragem na carreira de Kaká, quando foi contratado pelo AC Milan, um dos clubes mais prestigiados da Europa, por cerca de 8,5 milhões de euros, uma pechincha face ao talento que demonstraria nos anos seguintes. A sua adaptação ao futebol europeu foi imediata. Logo na sua primeira temporada, Kaká ajudou o Milan a conquistar a Série A e rapidamente se tornou uma das principais estrelas da equipa, brilhando ao lado de lendas como Paolo Maldini, Andrea Pirlo e Andriy Shevchenko. O brasileiro desempenhava um papel de maestro no meio-campo, atuando como treco-artista, posicionando-se entre os médios e os avançados, criando inúmeras oportunidades de golo com os seus passos precisos e corridas verticais pelo campo. A sua ascensão ao topo do futebol mundial culminou em 2007, quando viveu o ponto alto da sua carreira. Nesse ano, Kaká liderou o Milan à conquista da Liga dos Campeões da UEFA, com exibições extraordinárias, especialmente nas meias-finais contra o Manchester United, onde marcou 2 golos no jogo de ida. Na final contra o Liverpool, Kaká foi crucial na vitória por 2-1, assistindo o segundo golo marcado por Inzaghi. As suas exibições nessa temporada valeram-lhe a bola de ouro e o título de melhor jogador do mundo da FIFA, coroando-o como o melhor jogador da sua geração. Além da Liga dos Campeões, Kaká conquistou outros troféus importantes ao serviço do Milan, como a Supertaça Europeia e o Mundial de Clubes da FIFA. Durante os seus anos em Milão, o brasileiro consolidou-se como um dos maiores jogadores do mundo, com o seu estilo elegante e dinâmico que misturava técnica, velocidade e finalização. A sua capacidade de driblar jogar em alta velocidade e a precisão dos seus passos tornavam numa ameaça constante para as defesas adversárias. Em 2009, o Real Madrid, na sua busca por construir uma nova geração de galácticos, não hesitou em pagar 67 milhões de euros pelo seu passe, tornando Kaká o jogador mais caro da época. No entanto, a sua passagem pelos merengues não foi tão brilhante quanto se esperava, em grande parte devido às várias lesões que o impediram de manter a regularidade exibida no Milan. Embora tenha tido momentos de grande qualidade, como as exibições na Liga dos Campeões e algumas atuações decisivas na La Liga, Kaká nunca conseguiu assumir o protagonismo absoluto numa equipa onde também estavam estrelas como Cristiano Ronaldo e Karim Benzema. Ainda assim, ao longo das 4 temporadas no Real Madrid, conquistou um título de La Liga, uma Taça do Rei e uma Supertaça de Espanha, deixando a sua marca na história do clube. Em 2013, Kaká fez o seu regresso ao AC Milan, onde foi recebido com grande entusiasmo pelos adeptos. No entanto, já não era o jogador que encantara o mundo nos anos anteriores. Apesar disso, ainda foi capaz de contribuir para o clube com alguns momentos de brilho, mas a sua segunda passagem por Milão não duraria muito. Em 2014, Kaká tomou a decisão de rumar à Major League Soccer, a MLS, assinando com o Orlando City, onde se tornou a estrela principal do novo projeto do clube americano. Na MLS, Kaká trouxe o seu prestígio e talento para um campeonato em crescimento, ajudando a elevar o nível da competição e tornando-se um dos jogadores mais influentes do campeonato. Mesmo numa fase mais avançada da carreira, o brasileiro continuava a demonstrar a sua classe e a marcar golos decisivos. A sua presença em campo atraía multidões e Kaká era admirado não só pelo seu talento, mas também pelo seu caráter e profissionalismo. Ao longo da sua carreira internacional, Kaká também foi uma peça importante para a seleção brasileira, tendo participado em 3 edições do Campeonato do Mundo da FIFA em 2002, 2006 e 2010. Foi parte do plantel que conquistou o Mundial de 2002, embora não tenha tido um papel de destaque nesse torneio. No entanto, nas edições seguintes, Kaká assumiu-se como uma das principais figuras do Brasil, vencendo também a Taça das Confederações em 2005 e 2009. Acabaria por encerrar a carreira em 2017 com o respeito e admiração de todos os que o acompanharam no seu trajeto. Com 29 títulos conquistados entre clubes e seleção, incluindo a glória na Liga dos Campeões e o reconhecimento como o melhor jogador do mundo, Kaká será sempre lembrado como um dos grandes nomes do futebol mundial, tendo em conta que o seu legado vai muito além dos números.

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1: É 1:58. 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
2: O Sporting estreia-se esta quarta-feira nas contas da fase de Liga da Liga dos Campeões, com recepção à equipa do Galatasaray, a equipa turca, que se desloca até Lisboa, para defrontar a turma dos Leões. Na divisão é esta partida do lado do Sporting. Rui Borges assume que espera grande

0: competição também, de se impor nesta competição. Por isso olhamos muito para aquilo que será o coletivo, independentemente de não jogar essa referência atacante. É uma equipa que no processo ofensivo mete muita gente, uma equipa que gosta de ser dominadora, é uma equipa campeã no seu país, é uma equipa que gosta de ter bola, gosta de pressionar. Vai-nos criar muitas dificuldades independentemente dos jogadores que jogarem. Por isso acredito que também terão respeito pelo Sporting, que joga em sua casa, por todo o passado, como tu acabaste de dizer há pouco, naquilo que tem sido ou que foi a época passada, principalmente o nosso caminho, o nosso trajeto até em casa. Acredito que será um grande jogo. Agora, independentemente daquilo que é a ausência, Osimhen não deixará de ser um grande Galatasaray.
1: Rui Borges mostrou-se ainda feliz com o regresso à Champions e, sobretudo, com o regresso do futebol da Liga dos Campeões, até no estádio de Alvalade.
0: Sem dúvida alguma.

0: em termos individuais e coletivamente. O ano passado tivemos esse exemplo nos primeiros jogos até. São equipas que com meia oportunidade fazem golos. É certo que nós temos isso em mente e temos noção disso, mas acho que faz parte do processo de crescimento. Eu acho que acima de tudo é valorizar o crescimento individual e coletivo que temos tido ao longo destes jogos, frisar a motivação que o grupo terá com toda a certeza para começar esta grande competição, que é melhor, é onde toda a gente quer estar, é onde toda a gente quer jogar. Por isso essa motivação vai levar a que a equipa esteja super concentrada, super focada, super rigorosa naquilo que é comportamentos individuais e coletivos. Por isso estou super tranquilo em relação a isso, porque o dia-a-dia tem sido muito, muito positivo.
1: Já do lado dos jogadores, Chabno Rui Silva esteve ao lado de Rui Borges e não fizeram este duelo. Assumo que a equipa está motivada e espera Ebna, sobretudo, um Galatasaray de grande qualidade na deslocação até Ebna Alvalade.
2: Estamos muito motivados, mas sabemos bem, temos a consciência daquilo que representa jogar esta competição. Estamos ansiosos que voltem as noites mágicas aqui a Alvalade e estamos muito preparados para este jogo. Não, sabemos que é um excelente jogador, um goleador, e temos de estar precavidos para isso, mas não estando Osimhen tem certamente muitas opções na frente para colmatar essa ausência, jogadores com grande qualidade, e temos de estar preparados para isso, porque ofensivamente são muito fortes e nós temos que estar atentos, sobretudo no nosso aspecto defensivo.
1: Rui Silva falou também sobre o conselho que deixou aos mais novos nas contas desta Liga dos Campeões.
2: Demonstrar que tem que desfrutar do jogo. Em algum momento da sua carreira, ter a oportunidade de jogar esta competição é sem dúvida um grande orgulho e muito gratificante, por isso tem que estar orgulhoso disso e desfrutar deste jogo como se fosse um jogo normal. Sabemos que não é, mas eu acho que estamos preparados e temos miúdos com muita qualidade e com muita vontade de demonstrar o potencial.
1: Duelo que coloca frente a frente Sporting e Galatasaray, nas contas desta fase de liga, da Liga dos Campeões, partida que está aprazada para nesta quarta-feira pelas 8 da noite, à mesma hora, joga-se duelo entre Nápoles-Arsenal e PSG, Slovan Bratislava, assim como também Liverpool-Atlético Madrid. Antes disso, temos ainda Barcelona, Feyenoord e Stuttgart Viking. Na quinta-feira, prosseguem os jogos desta primeira jornada da fase de liga da Liga dos Campeões, com mais duelos, desde logo, duelo entre Fenerbahçe e Roma, PSV, Eindhoven, Shakhtar Donetsk, Bayern de Munique, Bodoglint, Manchester United, Sabá, como 1907, Leipzig e Slavia de Praga, Lan, são os duelos que estão apresados para nesta quinta-feira, relativamente às contas da primeira jornada da Liga dos Campeões. O Futebol Clube do Porto acabou derrotado esta terça-feira diante dos ingleses do Manchester City por 2-0 no Estádio do Dragão, no arranque da fase de liga da Liga dos Campeões, numa primeira parte sem golos. No triunfo da turma de Manchester, foi construído apenas na segunda metade. O Manchester City arrancou então a segunda parte praticamente em vantagem. Aos 49 minutos, Enzo Fernandes cruzou para dentro da área. Erling Haaland antecipou-se à marcação de Kvyat para cabecear para o fundo da baliza do Futebol Clube do Porto. A bola ainda bateu no poste, não dando qualquer hipótese de defesa. Diogo Costa, que até naquele momento esteve intransponível entre os postes. Já aos 90 mais 2 minutos, Ryan cruzou o rasteiro para Erling Haaland, de pé direito, voltar a marcar. No final do jogo, apesar da derrota, o técnico do Futebol Clube Porto, Francesco Farioli, considerou que a sua equipa acabou por fazer um bom jogo.
3: I would say, quite positive feeling.
4: Penso que saio com um sentimento positivo. Jogamos frente a uma das melhores equipas do mundo. Sem 5, 6 jogadores dos nossos principais jogadores. Os jogadores que utilizámos fizeram um bom jogo, estivemos muito bem, individualmente, coletivamente também. E deixem-me falar especificamente do Neuan Pérez, que esteve fora durante muito tempo, durante um ano. Hoje jogou pela primeira vez durante 90 minutos, jogou frente a um monstro. Competiu muito bem, estou feliz por ele. Claro que o resultado não foi aquilo que queríamos, mas sobre a exibição, penso que foi muito boa.
1: Já do lado dos jogadores, o guardião Diogo Costa considerou que na equipa fez de tudo o que podia para manter-se dentro da partida e que, acima de tudo, foi competitiva diante do Manchester City, que, na sua opinião, não é uma equipa qualquer.
5: Provamos isso mesmo, viemos para competir, queríamos muito ganhar. Acho que a seguir do 1-0 deles, acho que tivemos bem por cima do jogo, acho que tivemos oportunidades para empatar o jogo, mas à medida que o tempo ia passando, acho que a frustração teve um pouco, o desenvolvimento também, porque a vontade era tanta de marcar, acabámos por sofrer um golo numa transição,

0: a bola acaba por estar no meio das pernas, demos o nosso melhor e por isso o tanto tentarmos levou-nos um bocadinho a perder essa concentração que deveríamos ter a defender. Conseguimos jogar longo, acho que variámos muito o nosso jogo, explorámos as fraquezas do sítio e acho que tivemos mais que ocasiões para poder empatar o jogo, mas o futebol é assim, quando não se marca nesta competição sofre-se facilmente.
1: O Futebol Clube do Porto, que lidera na Primeira Liga, com pleno de 5 vitórias, em 5 jogos, já ergueu a supertaça Cândido de Oliveira ao vencer o Torreense, volta a jogar para a Champions no dia 14 de outubro, quando visitar os espanhóis do Betis de Sevilha. Em relação ainda à Liga dos Campeões, a UEFA Champions League esteve sobre o escrutínio do supercomputador da Opta e a previsão deu o Arsenal como o grande favorito a vencer esta Liga Milionária, sendo que isso, se acontecer, é de resto a primeira vez que a equipa londrina consegue conquistar este troféu. Os Gunners são os favoritos a chegar à final e a levar para casa na Orelhuda, com uma probabilidade de 20,9%, ligeiramente atrás, surge o Bayern de Munique com 19,4% e Manchester City com 12,3%. Em relação às equipas portuguesas, após mais de 10 mil simulações, o supercomputador dá um ligeiro favoritismo ao Sporting Club para chegar mais longe do que o Futebol Clube do Porto, pelo que os Leões têm 51,4% de probabilidades de chegar aos oitavos de final, enquanto que os Azuis e Brancos têm 46,6%. A formação leonina de Rui Borges caiu precisamente nos quartos de final em 2025-2026. A mesma previsão aponta para uma percentagem de 22,7% dos Leões repetirem o feito da última época na face aos 19,3% do Futebol Clube do Porto. Esta será a primeira vez que o Futebol Clube do Porto discute o novo formato da Liga dos Campeões, já que em 2023-2024 ainda figurava no formato da fase de grupos. Moreirense e Sport Lisboa e Benfica discutem esta quarta-feira pelas 20h45 no Estádio Comendador Joaquim de Almeida Freitas, na partida em atraso relativa na jornada 3 da Primeira Liga Portuguesa. Nesta altura, na classificação, na formação do Benfica, vai ocupando o quarto lugar, neste momento com 10 pontos conquistados, enquanto que, por sua vez, na equipa de Moreirense, mais abaixo na tabela classificativa, no 11º lugar, com 4 pontos arrebatados. Na divisão, este duelo do lado da formação do Sport Lisboa e Benfica, no técnico, Marcos Silva, assume que espera um Moreirense de qualidade e falou também sobre a questão de ida a jogo, quer de Sheldrup, quer de Sudakov.
2: Alguns exemplos, alguns jogos em que eles deram boa resposta, quer em casa, quando falou com o Braga, quer no último jogo também, que foi possível ver isso, vinham de uma boa vitória também fora de casa, antes do último jogo que jogaram com o Porto. Portanto, claramente uma equipa de qualidade que nos vai querer dificultar a vida e que nós temos de estar ao nosso melhor nível. O Sheldrup tem dado bons sinais, é uma realidade e concordo definitivamente e muito satisfeito, e ele sabe o quanto eu fiquei satisfeito com a sua entrada no último jogo. Estamos a ver aquele jogador que eu disse que era fundamental para nós, desde que cheguei ao Benfica, quando começaram a perguntar sobre ele, o quanto eu aprecio as suas qualidades, o quanto eu gosto de um jogador daquela qualidade. Quando chegou do Mundial não estava no seu melhor, também um período curto de férias, mas que naturalmente foi um período para ele zerar em termos mentais, porque depois de uma época ir para o Mundial e chegar à fase que ele chegou no Mundial, obrigado a estar muito tempo fechado, demorou um pouco a estar ao nível que ele está e muito satisfeito, e naturalmente eu percebo que ele ainda só jogou um jogo a titular esta época, mas para mim, não o demonstrando nas minhas decisões até hoje, eu sei, mas para mim é um titular desta equipa do Benfica claramente, e ele tem que lutar pelo seu espaço como todos os outros, e muito satisfeito com o impacto que teve no jogo. E como disse bem, não podemos comparar uma coisa com a outra, porque não são os jogadores da mesma posição, não podemos estar a dizer que para um jogar o outro tem que sair, não obrigatoriamente, podem jogar claramente os dois na equipa, e eu percebo a questão mais uma vez a questão do Sudakov, e eu tenho dito, são sinais e são decisões minhas, que não tenho que explicá-las todas e não vou explicar, senão daria aso a muita conversa, e a mim não me interessa dar aso a muita conversa. Não, sinais, são sinais que o Sudakov me dá, como são sinais que o Tomás me dá, que me dá o Lenglet, que me dá o Pavlidis e que me dá outros, que eu guardo para nós, e os jogadores, prefiro que os jogadores saibam do que estar a dar aso a muita conversa.
1: Já do lado da equipa do Moreirense, Vasco Botelho da Costa espera de facto um bom jogo diante do Benfica, apesar de assumir que na equipa do Benfica tem outras valias, na grande, que o seu conjunto tudo irá fazer para arrebatar pontos nesta recepção à equipa encarnada.
3: Não, isso é como eu lhe disse, o jogo do ponto de vista tático vai ser diferente e portanto é complicado eu fazer aqui uma analogia em termos de números, não é? Porque sem sombra de dúvidas, eu expliquei isto no fim do jogo, nós estamos aqui numa fase, chamemos-lhe assim, do jogo, onde a dimensão física, a intensidade, o andamento, da agressividade está com muito, muito peso e com muita, muita influência. Isso vê-se no próprio padrão de contratação de grande parte dos clubes e, portanto, traz aqui uma componente ao jogo que está muito dependente do lado físico. Agora, o jogo depois não deixa de ter o lado tático, não é? E é aí que o jogo é bastante diferente e, portanto, nós acreditamos é que para conseguir igualar, ou melhor, para conseguirmos ter sucesso, temos que no mínimo que igualar esse lado competitivo do jogo com as melhores equipas do campeonato. E depois também sabermos interpretar e compreender aquilo que do ponto de vista tático vai acontecer. Estamos a falar de uma equipa que coloca muita gente entre linhas, força muito o jogo interior, mas também quando o jogo vai para fora também tem capacidade para conseguir desequilíbrios a partir do jogo exterior. E, portanto, obriga-nos a ser muito competentes naquilo que é a nossa organização defensiva. E depois, ofensivamente, os espaços que nos dá acabam por ser diferentes do que o nosso último adversário. E daí eu dizer que o jogo é um jogo completamente diferente e que nós tentámos, da melhor forma, preparar o jogo da melhor forma possível para conseguir dar resposta nessa dimensão. Agora, sem dúvida que o primeiro grande princípio é o lado competitivo, o lado da intensidade, e aí nós temos que conseguir dar resposta para que depois possamos entrar na outra dimensão, na dimensão tático-estratégica do jogo.
1: O Moreirense Benfica abre pelas 20h45, esta quarta-feira, com relato no YouTube da Abna Gol FM, partida em atraso da terceira jornada da Primeira Liga. O guarda-redes Vozinho Abna do Colo-Colo, Abna do Chile, Abna que na época Abna passada representou o Desportivo de Chaves, Abna brilhou no Mundial 2026 por Cabo Verde, está Abna entre os 10 nomeados para Abna melhor guarda-redes do ano nos prémios atribuídos pela France Football, no caso o troféu Yassin. A lista Abna de 10 Abna guarda-redes nomeados foi revelada Abna, ao início desta Abna quarta-feira e Abna conta Abna com 3 espanhóis, Abna Juan Garcia, David Raya e Onai Simon. Os restantes Abna são o marroquino Abna Yassin Bono, Abna no belga Abna Thibaut Courtois Abna, e também o suíço Abna Gregor Kobel e o senegalês Eduardo Mendy, assim como também o russo Matvei Safonov e também o argentino Emiliano Martínez. Já é conhecido o calendário completo das duas séries na primeira fase da Taça da Liga Feminina de Futebol, onde as equipas lutam por um lugar nas meias finais da prova. Na primeira ronda, que arranca na 3 de outubro, temos desde logo um embate fora de portas para o Benfica, que visita no terreno do Sporting Clube de Braga, enquanto que o Futebol Clube do Porto joga na casa da formação do Racing Power, no Torriense, que fecha na Série A e é o atual detentor do troféu, que fica de fora nesta primeira jornada. Na Série B, no Sporting que é tido como o principal favorito, na descansa, na jornada de abertura, Valadares Gaia recebe o Vitória Sport Clube, ao passo que o Marítimo viaja até na Vila de Conte para defrontar a equipa do Rio Ave. Na competição, coloca frente a frente as 10 equipas que atuam na Liga. Nos jogos serão decididos na uma mão e no final desta fase inicial, os dois primeiros classificados de cada série carimbam o passaporte para as meias finais. Damos conta das restantes jornadas. Na segunda jornada, temos confrontos entre Futebol Clube do Porto, Sporting Clube de Braga, na Torriense, na Racing Power, Marítimo Valadares Gaia e Sporting Rio Ave. Na terceira jornada, Benfica Futebol Clube Porto Clássico, Sporting Clube de Braga na Torriense, na Vitória Sport Clube Marítimo Valadares Gaia Sporting. Na quarta jornada, temos na Torriense Benfica, na Racing Power Sporting Clube de Braga, Sporting Vitória Sport Clube e Rio Ave Valadares Gaia. E finalmente, na quinta jornada, temos Futebol Clube Porto Torriense, Benfica Racing Power Marítimo Sporting e Vitória Sport Clube Rio Ave. A seleção nacional feminina de sub-20 estreou-se com uma derrota no Mundial após desaio por 2-0 diante das atuais campeãs, a Coreia do Norte. Nas norte-coreanas entraram a todo gás e chegaram a 1-0 logo aos 3 minutos, mas por na posição irregular o golo foi anulado. Na bola entrou mesmo aos 25 minutos, com Kabna Kangmi a inaugurar o marcador. Na segunda parte, aos 50 minutos, a avançada voltou a colocar na bola no fundo da baliza na portuguesa, na Naya de Pina, após a conversão de uma grande penalidade que selou assim o resultado final em 2-0. Com este resultado, a Coreia do Norte assumiu a liderança do Grupo E. Portugal volta a entrar em campo nesta quinta-feira, frente à Colômbia. No pontapé de saída está marcado para nas 5 da tarde na Polónia. Os dois primeiros classificados de cada grupo e os 4 melhores terceiros passam aos oitavos de final da competição. O Mundial de Sub-20 Feminino decorre na Polónia até 27 de setembro. A fechar, olhamos para no ténis, nomeadamente para o tenista Francisco Cabral, que garantiu o acesso aos oitavos de final do torneio de pares do Open dos Estados Unidos. A dupla formada pelo português e pelo norte-americano, na Tracy, levou a melhor sobre a dupla também formada por atletas da casa, Jackson e Nathaniel, em 3 sets, com os parciais de 6-2, 6-7 e 6-4, ao fim de 1 hora e 57 minutos. O finlandês Harry e o britânico Henry Patton são agora nos próximos adversários de Cabral e Tracy.
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0: Agora seguimos com os gigantes adormecidos neste produto 100% palavra.
1: O Leeds United, fundado em 1919, é um dos clubes mais importantes do futebol inglês, com uma história de grandes conquistas e quedas dramáticas. O seu período áureo começou nos anos 1960 e 70, sob a liderança do treinador Don Revie, que transformou o Leeds numa das equipas mais fortes do país. Foi nessa época que o clube alcançou alguns dos seus feitos mais memoráveis. Dois títulos da primeira divisão inglesa em 68-69 e 73-74, uma FA Cup em 1972 e duas Taças das Cidades com Feiras, uma competição precursora da atual Liga Europa, em 1968 e 1971. Conhecido pelo estilo combativo e altamente disciplinado, o Leeds de Revie tornou-se uma referência de resiliência e combatividade, marcando a história do clube e do futebol britânico. Esta era dourada foi protagonizada por jogadores emblemáticos como Billy Bremner, Norman Hunter e Jack Charlton, que não só contribuíram para os sucessos dentro de campo, mas também personificaram o espírito destemido do clube. A saída de Revie, contudo, trouxe uma fase de instabilidade e o Leeds entrou em declínio, culminando na sua despromoção para a 2ª Divisão em 1982. O clube lutou anos para se reerguer, mas só na década de 1990 voltou a emergir no topo do futebol inglês. O renascimento do Leeds veio com o treinador Howard Wilkinson, que liderou o clube ao título da 2ª Divisão em 1990, garantindo a subida à primeira. Apenas duas épocas depois, em 1991-92, o Leeds surpreendeu ao vencer a última edição da primeira divisão antes da criação da Premier League. Com jogadores como Eric Cantona, Gary Speed e Gordon Strachan, o Leeds dominou a liga e conquistou o seu terceiro título de inglês, trazendo nova glória aos adeptos e reforçando a imagem de uma equipa resiliente e vencedora. A mudança de milénio trouxe ao clube ambições renovadas, com investimentos em grandes nomes como Rio Ferdinand e Robbie Keane, e em 2001 o clube protagonizou uma campanha europeia inesquecível, alcançando as meias finais da Liga dos Campeões. No entanto, os gastos elevados e a gestão financeira arriscada levaram o clube a uma crise profunda. Em 2004, o Leeds acabou despromovido para o Championship, a 2ª Divisão, e em 2007 caiu ainda para a League One, a 3ª, marcando um período de sofrimento e dificuldades para os seus adeptos. Nos anos recentes, o Leeds United reencontrou o caminho de volta à elite, conseguindo finalmente a promoção à Premier League em 2020, sob o comando do carismático treinador Marcelo Bielsa. Esta recuperação fez renascer a esperança entre os seus adeptos, apesar de uma nova despromoção ao Championship, que ainda hoje carregam com orgulho a história do clube, sonhando em reviver os tempos de glória que marcaram o Leeds United como uma força do futebol inglês.
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1: A época de 1986-87 será sempre lembrada como um dos momentos mais gloriosos da história do Futebol Clube do Porto. O clube português, que havia conquistado o seu espaço no panorama nacional, lançou-se à conquista da Europa e do mundo sob a liderança do treinador Artur Jorge e de uma geração de jogadores que eternizou o seu nome nos anéis do futebol. Foi a temporada em que o Futebol Clube do Porto conquistou pela primeira vez a Taça dos Clubes Campeões Europeus, vencendo o poderoso Bayern de Munique na final e mais tarde ergueu a Taça Intercontinental, solidificando o estatuto dos dragões no topo do futebol mundial. A caminhada até à final da Taça dos Clubes Campeões Europeus começou com a eliminação do Rabat Ajax, de Malta, e do Vítkovice, da então Checoslováquia, em rondas relativamente tranquilas. Nos quartos de final, o desafio foi mais exigente, com o Futebol Clube do Porto a defrontar o Brøndby da Dinamarca. Depois de uma vitória por 1-0 na primeira mão, os dragões sofreram em Copenhaga, mas conseguiram arrancar um empate a um golo, garantindo a passagem às meias finais. Aí, a equipa de Artur Jorge encontrou o Dinamo de Kiev, uma das formações mais fortes da altura, liderada pelo carismático Valery Lobanovsky. O Porto impôs-se com uma vitória por 2-1 no Estádio das Antas e um triunfo com os mesmos números na Ucrânia, carimbando a passagem à final. A grande final, disputada a 27 de maio de 1987 no Estádio Prater, em Viena, colocou o Futebol Clube do Porto frente ao poderoso Bayern Munique, uma das equipas mais temidas da Europa. A formação alemã, recheada de estrelas como Jean-Marie Pfaff e Lothar Matthäus, partiu como favorita. O jogo começou da pior maneira para os portugueses, com Ludwig Kogl a marcar para o Bayern logo aos 25 minutos. Contudo, a história deste encontro seria escrita com uma reviravolta épica. Aos 77 minutos, Rabah Madjer protagonizou um dos momentos mais icónicos da história do futebol, com o famoso calcanhar de Viena a empatar a partida.
3: Frasco para Juari. Madger com espaço vai marcar, golo! De calcanhar, Madger empata o jogo!
4: Apenas 3 minutos depois, Juari, após assistência de Madger, fez o 2-1, selando a vitória e colocando o Futebol Clube do Porto campeão europeu pela primeira vez.
3: 1-1 com Vinkelhofer, já passou Madger, o cruzamento, Juari, golo!
4: A conquista da Taça dos Campeões Europeus foi recebida com enorme euforia em Portugal, mas os dragões não ficaram por aí. No final do ano, o Futebol Clube do Porto viajou até Tóquio para disputar a Taça Intercontinental frente ao Peñarol, do Uruguai, campeão da Taça Libertadores. Este era o derradeiro teste para os dragões se afirmarem como uma verdadeira potência mundial, e o jogo foi disputado sob condições difíceis, com o campo molhado e a chuva a cair incessantemente. O duelo terminou empatado a 1 no tempo regulamentar, com o gol dos portistas a ser marcado novamente por Madger, um herói improvável que se tornou o símbolo desta geração. A decisão foi então levada ao prolongamento, onde o Futebol Clube do Porto, num jogo extremamente equilibrado, conseguiu o gol da vitória já perto do final, com uma jogada concluída por Juari. O resultado final de 2-1 deu aos Dragões o título de campeão do mundo, solidificando a sua presença entre as melhores equipas do planeta. Este conjunto de feitos consagrou uma geração de jogadores que incluiu nomes como Fernando Gomes, João Pinto, Celso e Paulo Futre, que foi um dos principais responsáveis pelo sucesso da equipa ao longo daquela época. A liderança calma e estratégica de Artur Jorge foi também crucial para que o Futebol Clube do Porto atingisse estes patamares de sucesso. A vitória na Taça dos Campeões Europeus e na Taça Intercontinental em 1987 marcou uma viragem na história do Futebol Clube do Porto e do futebol português. O clube azul e branco, que até então se afirmava sobretudo no contexto doméstico, conseguiu abrir as portas da glória europeia e mundial, sendo a primeira equipa portuguesa a conquistar a Taça Intercontinental. O sucesso desta época foi o catalisador para as futuras conquistas internacionais do Futebol Clube do Porto, que anos mais tarde voltaria a dominar na Europa sob a orientação de José Mourinho. Mas 1987 permanece como o ano que deu início a essa era de sucesso internacional.
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5: Não, é um Sporting a pensar em si mesmo, olhando para o adversário, claramente naquilo que é bom e menos bom. O Osimhen, sem dúvida alguma, que é um grande jogador, é claramente a grande referência do Galatasaray, mas temos que olhar para o Galatasaray pelo seu coletivo. É uma equipa fortíssima, estamos muito motivados, nós sabemos, ainda temos a consciência daquilo que representa jogar esta competição. Estamos ansiosos que voltem as noites mágicas aqui a Alvalade, e estamos muito preparados para este jogo.
6: Podem jogar claramente os dois na equipa, e eu percebo a questão do, mais uma vez, a questão do Sudakov, e eu tenho dito, são sinais e são decisões minhas, que não tenho que explicá-las todas, e não vou explicar, se não daria asa a muita conversa, e a mim não me interessa dar asa a muita conversa. Não, sinais, são sinais que o Sudakov me dá, como são sinais que o Tomás me dá, que me dá o Lenglet, que me dá o Pavlidis e que me dão outros, que eu guardo para nós, e os jogadores, que fico, os jogadores saibam, do que estar a dar asa a muita conversa.
7: Acabam por ser diferentes do que o nosso último adversário, daí eu dizer que o jogo é um jogo completamente diferente, e que nós tentámos da melhor forma preparar o jogo da melhor forma possível para conseguir dar resposta nessa dimensão. Agora, sem dúvida que o primeiro grande princípio é o lado competitivo, o lado da intensidade, e aí nós temos que conseguir dar resposta para que depois possamos entrar na outra dimensão, na dimensão tática ou estratégica do jogo.
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0: 14:27.
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0: E seguimos agora nesta emissão com o perfil do jogador.
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4: Victor Gyökeres, nascido a 24 de agosto de 1998 em Jönköping, Suécia, é um avançado reconhecido pela sua capacidade de finalização e mobilidade. começou a sua carreira profissional precisamente no Jokompings Sodra em 2015 e após se transferir para o Brighton em 2016 teve várias experiências de empréstimo, incluindo passagens pelo Cardiff City e pelo St. Pauli. Em 2020, Gyökeres assinou pelo Coventry City, onde se destacou pela sua capacidade de marcar golos. Na temporada de 2021-2022 foi um dos artilheiros do Championship, ajudando o Coventry a alcançar os playoffs de promoção à Premier League. A sua excelente forma continuou na temporada seguinte, solidificando a sua reputação no futebol inglês. Em agosto de 2023, Gyökeres transferiu-se para o Sporting, onde teve um impacto imediato. Na sua primeira temporada com os Leões, destacou-se pela sua contribuição ofensiva, marcando golos importantes e ajudando a equipa a competir nas principais competições nacionais e europeias. Sua capacidade de finalização e a sua presença em campo foram cruciais para as ambições do Sporting, que venceu a Liga Portuguesa e fez uma boa campanha nas competições europeias.
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10: São 2:29. 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
11: O Sporting ultimou a preparação para Ebna estreia na Liga dos Campeões, agendada para Ebna esta quarta-feira, em Alvalade, diante do Galatasaray. João Simões, inoperado ao quinto metatarso do pé direito, em abril passado, voltou a integrar-se aos trabalhos às ordens de Rui Borges, dando assim mais um passo importante no seu processo de recuperação. O técnico dos Leões chamou aos trabalhos Abna Lucas, Abna Taibó, Abna Rodrigo Dias, Eduardo Felicíssimo, jogadores da equipa B. Ainda Abna de fora, Abna por lesão, encontram-se Nuno Santos e Ibrahima Ba. No próximo bloco informativo da Gol FM vai poder escutar Abna divisão feita quer por Rui Borges, quer também por Rui Silva, para Abna partida entre Sporting Galatasaray, Abna partida das 8 da noite desta quarta-feira, vai poder acompanhar com relato no YouTube da Golo FM. O Sporting Clube de Abna Portugal deu a conhecer também a contratação de Erasmo Abna Berengulo, Abna central de 18 anos guineense, oriundo da Academia Abna Valusa, Abna que integra na equipa de sub-23 dos Leões. Abna para Abna novo jogador, existe um sonho bem presente na sua mente, Abna de jogar na equipa principal dos Leões. Abna elegeu Gonçalo Inácio como principal referência. Abna esteve na Academia Abna Valusa e deu tudo com vontade, Abna sobretudo com muita motivação, e é isso que pretende fazer no seio da equipa do Sporting Clube de Abna Portugal para um dia Abna atingir esse sonho de chegar à equipa principal, assume o jovem jogador. O selecionador Sabna Diego Forlán deu a conhecer a lista de pré-convocados do Uruguai para os compromissos de setembro e outubro. Neste lote de escolhas, os sportinguistas Zalazar e Maxi Araújo, bem como Arrua Barrena, na guarda-redes do Arouca, são notas de destaque. Os duelos diante do Japão, Coreia do Sul e Índia marcam a estreia do antigo avançado no comando técnico da seleção sul-americana. Procura recuperar na equipa depois da má prestação com Marcelo Bielsa ao seu leme no Mundial 2026. Sabna destaque também para a ausência de Luís Suárez, que vinha a ser apontado como um potencial nome a integrar-se nas opções de Diego Forlán para nos compromissos internacionais. O avançado Abna Traoré acabou contratado pelo Wolverhampton, Abna que chega a custo zero após ter terminado contrato com o Sunderland no início deste mercado de transferências. O internacional pela Burkina Faso, em 91 ocasiões, apontou um golo em 12 jogos pelo conjunto da Premier League. O treinador português Abna César Peixoto destacou a qualidade dos jogadores, Abna assume que não é uma posição que o clube necessitava de reforçar, e a chegada deste atleta é sinónimo de qualidade, com características que eram procuradas para esta posição, e tem tudo para se afirmar nesta mesma equipa. Espera Ebner poder trabalhar com o seu novo elemento o mais rapidamente possível. Acabou também por admitir César Peixoto. O avançado de 31 anos pode estrear-se já no próximo jogo do Wolverhampton, que está marcado para Ebner no dia 13 de setembro, no domingo, pelo meio-dia, diante da formação do Sheffield United. O ex-Sporting Marius Nicolai Ebner elogiou o grande trabalho feito por Nuno Campos no comando técnico da formação do Dinamo de Bucareste. O antigo futebolista, em entrevista num jornal da Roménia, destacou a qualidade do português, sublinhando que este se adaptou muito bem à filosofia de jogo do clube. Nuno Campos é um excelente treinador, adora colocar nas suas equipas a jogar um bom futebol ofensivo, dentro de campo, e é precisamente isso que tem feito com a sua equipa. O Dinamo é líder do campeonato romeno, com 17 pontos, mais 2 do que no segundo classificado. Apesar disto, Marius Nicolai reforça que a dificuldade não é chegar ao topo da classificação, mas sim manter-se por lá durante jornada após jornada. O antigo avançado deixou também um aviso para estar na liderança na equipa de Nuno Santos, será um alvo a abater por parte de todos os clubes. O português Rui Pedro Brás, que saiu do cargo de diretor desportivo do Al Ahly no passado dia 3 de setembro, apontou que quando a política dos bastidores se sobrepõe ao futebol dentro de campo, não há nada mais a fazer, justificando assim uma mensagem partilhada pelo próprio através do Instagram, a saída do clube saudita, que agora está consumada. Os números falam por si, os factos estão à vista de todos, mas quando a política dos bastidores se sobrepõe ao futebol dentro de campo, não há nada mais a fazer, nem existe mais utilidade possível. Resta apenas procurar um outro destino para que se possa trabalhar normalmente. Acabou por assumir Rui Pedro Brás para proteger o incrível grupo de jogadores e treinadores que reuniram para esta nova etapa e para esta nova época. Acabou por não falar mais sobre este mesmo assunto e garante que a decisão foi uma decisão consciente, sobretudo tendo em conta os valores que também tem dentro de si. Rui Pedro Brás está assim de saída e essa saída foi comentada, aliás, por Mendy, que negou que os jogadores tenham tido relação com a situação, depois de informações avançadas pela imprensa saudita que dava conta do mal-estar entre os jogadores e o diretor desportivo Rui Pedro Brás. A Fiorentina deu a conhecer o regresso do treinador Paulo Vanoli, depois do despedimento de Fábio Grosso, na sequência dos maus resultados no arranque da temporada. Os jogadores portugueses Pedro Gonçalves, Pote e Beto, na equipa de Florença, vão desde já começar a trabalhar com o novo treinador que, na temporada passada, ajudou a equipa a evitar a despromoção para a Série B. A Fiorentina anuncia assim a nomeação de Paulo Vanoli como novo diretor técnico da equipa principal dos Viola. Um enorme agradecimento ao treinador por ter aceitado com entusiasmo o convite para voltar a liderar na primeira equipa. Vanoli realizará no seu primeiro treino já durante a tarde desta quarta-feira. Escreveu o clube no treinador Fábio Grosso, antigo campeão do mundo pela Itália em 2006. Venceu apenas um jogo para a Taça de Itália, mas perdeu os 3 jogos que a equipa realizou na Série A. Já o técnico Vanoli, de 54 anos, regressa assim ao clube que liderou no final da última época, já depois de ter treinado o Spartak de Moscou, Veneza e Turim.
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0: Vamos lá olhar agora para mais um craque da Liga Portuguesa, aqui na primeira rádio de desporto.
4: Manuel Fernandes é uma das figuras mais icónicas do futebol português e, em particular, da história do Sporting Clube de Portugal. Nascido a 5 de junho de 1951 em Sarilhos Grandes, Manuel Fernandes começou a dar os seus primeiros passos no futebol, nas equipas de formação da sua terra natal, antes de chamar a atenção de clubes maiores pela sua habilidade técnica, garra e forte capacidade de finalização. Sua carreira profissional iniciou-se no Montijo, onde ainda muito jovem impressionou pela sua capacidade goleadora. A sua performance no clube alentejano chamou a atenção do Sporting, que o contratou em 1975, numa transferência que viria a marcar o início de uma longa e gloriosa ligação ao clube leonino. No Sporting, Manuel Fernandes tornou-se rapidamente num dos avançados mais temidos do futebol português, destacando-se pela sua eficácia no ataque e a sua liderança natural em campo. Durante as 12 temporadas em que vestiu a camisola dos Leões, Manuel Fernandes assumiu-se como uma verdadeira referência. O seu instinto goleador era notável, conseguindo atingir a incrível marca de 386 golos em 433 jogos. O seu momento mais memorável aconteceu em 1986, quando num jogo contra o Benfica marcou 4 golos na histórica vitória por 7-1, uma das maiores humilhações sofridas pelo rival lisboeta. Este feito consolidou mais ainda o seu estatuto de lenda no clube. Além das suas qualidades de finalização, Fernandes era conhecido pela sua entrega total ao jogo. Capitão durante várias temporadas, encarnava o espírito de luta e determinação que os adeptos do Sporting tanto apreciavam. Ao longo da sua carreira, venceu por 2 vezes o Campeonato Nacional, em 79-80 e 81-82, além de ter conquistado 2 Taças de Portugal e uma Supertaça Cândido de Oliveira. Estes títulos ajudaram a fortalecer o Sporting durante um período de forte concorrência com o Benfica e o Futebol Clube do Porto. Apesar do sucesso na formação verde e branca, Manuel Fernandes também teve passagens pela Seleção Nacional. Representou Portugal em 31 ocasiões, marcando 7 golos. No entanto, nunca teve a oportunidade de disputar grandes competições internacionais, uma vez que a seleção portuguesa viveu momentos de dificuldade durante grande parte da sua carreira. Mesmo assim, Manuel Fernandes era reconhecido como um dos grandes talentos do futebol nacional da sua geração. Depois de pendurar as chuteiras, manteve-se ligado ao futebol e, em especial, ao Sporting. Desempenhou várias funções no clube, incluindo a de treinador, diretor desportivo e olheiro, reforçando sempre a sua ligação emocional com os Leões. Apesar de algumas passagens por outros clubes como treinador, o seu coração sempre esteve no Sporting, onde é visto como um dos maiores ícones da história do clube. Até aos dias de hoje, Manuel Fernandes continua a ser uma figura respeitada no futebol português, com um legado inegável. A sua carreira, marcada pelo seu talento e lealdade ao Sporting, faz dele uma verdadeira lenda leonina, sendo sempre lembrado pelos adeptos como o Leão de Sarilhos, um símbolo de paixão e dedicação ao clube que representou durante grande parte da sua vida.
15: Chegar um dia ao Sporting, nem que fosse um jogo, eu ficaria feliz. Para o miúdo que queria, de Sarilhos pequeno, uma aldeia, que queria jogar, nem que fosse uma vez no Sporting, cheguei mais de 500 jogos no Sporting.
19: Com muita naturalidade, uma vez que eu fui sempre um jogador de seleção.
20: E o Sporting conseguiu, através de um brilho profissional que me orgulha bastante, dos meus colegas e da direção do clube, do posto clínico, da magnífica massa associativa que teve.
15: Fiz aquilo que mais gostava, que era jogar futebol.
21: Os meus filhos, os meus netos, os meus bisnetos vão saber que o pai, o avô, teve nesse 7-1 e que marcou 4-1.
15: Não me sinto realizado, sinto mais que realizado.
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22: Tem uma música que a torcida do Flamengo canta aí, é assim: olele. Olá, lá, o Romário vem aí e o bicho vai pegar.
4: Romário de Sousa Faria, mais conhecido apenas como Romário, é um dos maiores atacantes da história do futebol, famoso pela sua incrível capacidade de finalização e instinto goleador. Nascido no Rio de Janeiro, a 29 de janeiro de 1966, Romário iniciou a sua carreira profissional no Vasco da Gama, clube onde rapidamente se destacou pelo seu faro pelo golo. No Vasco, onde estreou em 1985, foi campeão carioca e começou a atrair as atenções internacionais, especialmente pelo seu desempenho no Campeonato Sul-Americano de Sub-20, em 1985. Em 88, transferiu-se para o PSV Eindhoven, nos Países Baixos, onde consolidou a sua fama de goleador. No PSV, Romário foi 3 vezes campeão neerlandês e venceu 2 taças dos Países Baixos, enquanto se tornava no melhor marcador do campeonato em 3 ocasiões. O seu faro de golo, velocidade e agilidade tornaram-no de uma das maiores estrelas do futebol europeu, atraindo o interesse de clubes ainda maiores. Em 1993 foi contratado pelo Barcelona, onde jogou sob o comando de Johan Cruyff, na famosa equipa conhecida como Dream Team. Na sua primeira temporada, Romário marcou 30 golos em La Liga, liderando o Barcelona ao título espanhol e terminando como o melhor marcador da competição. Encantava com a sua técnica, dribles curtos e, claro, com a capacidade quase inata de encontrar o fundo das redes. Durante este período, o atacante firmou-se também como uma das principais figuras da seleção brasileira. A consagração máxima do baixinho vem em 1994, quando foi peça-chave na conquista do Campeonato do Mundo pela seleção do Brasil nos Estados Unidos. Formando uma temível dupla de ataque com Bebeto, Romário foi o melhor jogador do torneio e marcou 5 golos, garantindo o tetracampeonato mundial para o Brasil. Este desempenho valeu-lhe a Bola de Ouro da FIFA como o melhor jogador do mundo em 1994. Após a glória no Campeonato do Mundo, Romário voltou ao Brasil em várias ocasiões, jogando novamente pelo Flamengo e pelo Vasco da Gama, com passagens também por clubes como o Valência, no qual não conseguiu atingir o mesmo sucesso. Contudo, foi no Vasco que Romário manteve a sua relação mais forte, regressando ao clube por diversas vezes e ajudando a conquistar títulos importantes, como o Campeonato Brasileiro de 2000 e a Taça Mercosul, onde foi figura de destaque. Ao longo da sua longa carreira, alcançou o feito de marcar mais de 1000 golos, somando os golos em partidas oficiais e não oficiais. Este registro fez dele um dos poucos jogadores da história a alcançar tal marca, colocando-o no patamar dos maiores goleadores de sempre. Romário é lembrado pela sua autoconfiança, personalidade forte e pelo seu grande lema.
1: Quando eu nasci, o Papai do Céu apontou o dedo e falou: esse é o cara.
4: Após a sua retirada do futebol, enveredou pela carreira política, tornando-se senador no Brasil, onde continua a exercer grande influência. A sua contribuição para o futebol mundial, especialmente para o Brasil, é inegável, e o seu legado como um dos mais letais atacantes de sempre continua a ser celebrado.

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1: A história do futebol europeu está repleta de equipas que brilharam intensamente, mas que hoje enfrentam dificuldades para recuperar a antiga glória. São os gigantes adormecidos, para ouvir aqui na primeira Rádio Desporto, todos os dias também com o Hugo Taveira.
2: O FC Kaiserslautern é um dos clubes mais respeitados do futebol alemão, com uma história rica e momentos marcantes, tanto a nível nacional como europeu. Fundado em 1900, o clube é sediado na cidade com o mesmo nome, no estado da Renânia-Palatinado, e tem uma tradição profunda no futebol germânico, sendo especialmente conhecido pelos títulos conquistados e pela apaixonada base de adeptos. O Kaiserslautern ganhou destaque pela primeira vez nos anos de 1950, quando conquistou 4 títulos da Bundesliga num período de grande sucesso. O clube alcançou a sua primeira grande glória em 1951, com a conquista do campeonato alemão, e o sucesso continuou na década seguinte, com títulos em 53, 54 e 55, estabelecendo-se como um dos clubes mais dominantes da Alemanha Ocidental. O período mais notável da história recente do Kaiserslautern foi na década de 1990, quando a equipa alcançou uma série de feitos notáveis que deixaram uma marca indelével no futebol alemão. Sob o comando do treinador Otto Rehagel, o Kaiserslautern conquistou a Bundesliga em 91-92, apenas um ano após a promoção para a primeira divisão. Este feito é amplamente reconhecido como um dos maiores na história do futebol germânico, dado que o clube havia sido promovido da segunda divisão apenas uma temporada antes. O trabalho de Rehagel na promoção e subsequente conquista da Liga é amplamente celebrado como um exemplo notável de gestão e desenvolvimento da equipa. Em 1996, o Kaiserslautern continuou a brilhar ao vencer a Taça da Alemanha, completando uma dupla de títulos impressionante. O sucesso na Taça veio após uma vitória por 1-0 sobre o Borussia Mönchengladbach na final, consolidando o status do clube como uma força respeitada no futebol do país. Outro momento notável da história do clube foi a conquista da Supertaça da Alemanha em 1991, onde derrotaram o Hamburgo por 2-1. Além dos sucessos domésticos, o Kaiserslautern também fez algumas aparições notáveis nas competições europeias, com o clube a ter a oportunidade de competir na Taça dos Clubes Campeões Europeus e na Taça UEFA durante os anos 90, embora não tenha conseguido conquistar os principais troféus europeus. No entanto, a participação em tais competições foi um reconhecimento da qualidade da equipa e da sua capacidade de competir em nível internacional. Nos anos seguintes, o Kaiserslautern enfrentou desafios e períodos de declínio. A equipa teve dificuldades em manter a sua posição na Bundesliga e experimentou descidas à segunda divisão. A gestão do clube e a estabilidade financeira foram questões que afetaram o desempenho da equipa nas décadas seguintes, mas apesar destes desafios, o Kaiserslautern continuou a ser uma peça importante no futebol alemão e manteve uma base de adeptos apaixonados que apoiaram o clube durante os altos e baixos. Em termos de infraestruturas, o clube joga os seus jogos no Stadion der Betzenberg, conhecido por ser um dos estádios mais intimidantes da Alemanha devido ao ambiente vibrante e apaixonado. O estádio tem capacidade para cerca de 49 mil espectadores e é um dos locais mais icónicos do futebol germânico. O Kaiserslautern também é conhecido pela sua contribuição para o desenvolvimento de talentos no futebol alemão, já que o clube teve vários jogadores notáveis ao longo dos anos, incluindo Klaus Toppmöller, Rainer Bonhoff e mais recentemente Omar Gaber e Clemens Fritz. A história do Kaiserslautern é uma mistura de sucessos e desafios, marcada por uma grande época nos anos 90 e por uma reputação de ser um clube que sabe como competir no mais alto nível. O sucesso do emblema durante a era de Rehagel é particularmente memorável e o Kaiserslautern continua a ser, por isso, uma parte importante do panorama do futebol alemão, com uma base de adeptos leal e um legado de conquistas que define a sua rica história.
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1: E seguimos agora nesta emissão com os grandes feitos históricos.
2: A equipa do AC Milan, entre 1988 e 1994, é considerada uma das mais icónicas da história do futebol. Sob a direção do treinador Arrigo Sacchi, a equipa revolucionou a forma de jogar, implementando um estilo de jogo baseado na pressão alta e na coesão tática. Esse modelo não apenas trouxe sucesso imediato, mas também influenciou gerações futuras de treinadores e equipas ao redor do mundo. A formação mais emblemática do Milan deste período contou com jogadores como Franco Baresi, Paolo Maldini, Marco Van Basten e Ruud Gullit. Baresi, como capitão e defesa central, era a âncora da defesa, enquanto Maldini, um jovem lateral na época, já mostrava o seu imenso potencial. Gullit e Van Basten formavam uma dupla ofensiva letal, combinando força física e habilidade técnica, e tornaram-se assim símbolos do ataque milanês. Durante a temporada de 1988-89, o Milan conquistou a Taça dos Clubes Campeões Europeus ao vencer o Steaua de Bucareste por 4-0 na final, um triunfo que consolidou a equipa como uma potência no cenário europeu. A formação foi elogiada não apenas pela qualidade dos seus jogadores, mas também pela sua capacidade de trabalhar em equipa e pela intensidade do seu jogo. Esse título foi o primeiro de muitos que viriam, pois o Milan tornaria-se uma força dominante na Europa e em Itália. Na temporada seguinte, a equipa repetiu o feito ao vencer novamente a Liga dos Campeões, agora superando o Olympique de Marselha. Este triunfo foi especialmente significativo, pois solidificou a reputação da equipa como uma das melhores da história do futebol. Durante esse tempo, a formação também conquistou o campeonato italiano, o que fez do Milan um dos clubes mais vitoriosos da época. O sucesso dos Rossoneri não se limitou apenas ao campo de jogo, já que a equipa também se destacou pelo seu impacto fora das quatro linhas. O clube tornou-se um modelo de profissionalismo e gestão no futebol e o seu legado permanece influente. O trabalho de Sacchi e a filosofia que implementou no Milan inspiraram muitos treinadores que vieram depois, estabelecendo um novo padrão para o jogo. O período de 1988 a 1994 é, sem dúvida, um dos mais gloriosos na história do AC Milan. A combinação de talento, tática e trabalho em a equipa não apenas rendeu troféus, mas também deixou uma marca inolvidável no futebol mundial, fazendo do Milan uma referência em excelência e inovação no desporto.
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4: A fantastic performance. We had our moments, our opportunities. In a moment in the second half, we put them really in trouble. We defend really well. After, of course, we cannot concede half meters to the best striker in the world, and you saw today.
5: O jogo extremamente competitivo. Acho que pela qualidade que eles têm e pela desvalorização que nos deram, por termos pouca experiência na Champions League com novos jogadores, acho que pela primeira vez de muitos jogadores, acho que tivemos muito bem, acho que competimos, acho que mostramos o nosso ADN. Faltou uma pontinha só para podermos empatar o jogo, acho que depois podia-se tornar um jogo completamente diferente, mas é isso, estamos chateados por não termos ganho, porque aqui no futebol do Porto nós queremos sempre ganhar.
6: Alguns exemplos, alguns jogos em que eles deram boa resposta, quer em casa, quando falou com o Braga, quer no último jogo também, que foi possível ver isso, vinham de uma boa vitória também fora de casa, antes do último jogo que jogaram com o Porto, portanto, claramente uma equipa de qualidade que nos vai querer dificultar a vida e que nós temos de estar ao nosso melhor nível.
7: Nós acreditamos é que para conseguir igualar, ou melhor, para conseguirmos ter sucesso, temos que no mínimo que igualar esse lado competitivo do jogo com as melhores equipas do campeonato. E depois também sabermos interpretar e compreender aquilo que do ponto de vista tático vai acontecer.
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1: 14:51.
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1: Está agora na hora de trazer o perfil de mais um jogador à Gol FM.
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2: Julian Brandt, nascido a 2 de maio de 1996 em Bremen, na Alemanha, é um médio ofensivo conhecido pela sua criatividade, visão de jogo e capacidade de driblar adversários. Iniciou a sua carreira no Werder Bremen, mas foi no Bayer Leverkusen que ganhou reconhecimento como um jovem talento promissor. Brandt fez a sua estreia profissional pelo Leverkusen em 2014 e rapidamente se destacou pela sua habilidade técnica e versatilidade ofensiva. A sua capacidade de criar oportunidades e marcar golos levou a uma série de boas performances que chamaram a atenção de clubes maiores. Em 2019, Brandt transferiu-se para o Borussia Dortmund, onde continuou a mostrar a sua qualidade em campo. No Dortmund, tornou-se uma peça importante na equipa, oferecendo assistências, golos e contribuindo para o ataque com a sua visão de jogo e técnica refinada. A sua capacidade capacidade de atuar tanto no centro do meio-campo como nas alas, deu ao Dortmund uma flexibilidade tática adicional. Além do sucesso a nível de clubes, Brandt é também um membro regular da seleção alemã. Fez a sua estreia internacional em 2016 e tem sido convocado para competições importantes, como o Campeonato da Europa e do Mundo, trazendo a sua criatividade e dinamismo para o meio-campo da seleção. Nas últimas temporadas, manteve-se uma figura-chave na equipa do Dortmund, destacando-se pela sua habilidade de influenciar jogos e desempenhar um papel vital no esquema ofensivo da equipa. A sua contínua evolução e impacto em campo reforçam a sua reputação como uma das principais figuras da Bundesliga.
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1: E agora seguimos com os craques da Liga Portuguesa, neste produto 100% palavra.
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2: Eusébio da Silva Ferreira é um nome incontornável do futebol mundial, com especial destaque na Liga Portuguesa, onde passou grande parte da sua carreira. Difícil é ficar indiferente ao Pantera Negra, nascido em Lourenço Marques, atual Maputo, a capital da antiga colónia portuguesa de Moçambique. Foi muito cedo que se descobriu o talento para o futebol, que era algo intrínseco a este jovem que cresceu no bairro da Mafala, uma das zonas mais pobres da cidade e que chamou a atenção do Sporting de Lourenço Marques, equipa onde nasceu para o Desporto Rei. Com apenas 15 anos, Eusébio destacou-se na equipa principal, apontando 9 golos nos primeiros 4 jogos ao serviço do clube. Rapidamente aumentou a sua soma de forma inacreditável na época, chegando à marca de 77 golos em 42 partidas, imagine-se, que realizou no seu país natal. Também a façanha não passou despercebida aos gigantes portugueses, que imediatamente entraram em guerra para o trazer para os seus quadros. O primeiro a tentar a sorte foi mesmo o Futebol Clube do Porto, seguido de Sporting e Benfica, que, apoiados pelos apelos que recorrentemente fariam ao Estado português, lutaram até ao fim pelo avançado. Contudo, a palavra da mãe de Eusébio foi dada aos responsáveis encarnados, que tiveram inclusive de o reter no Algarve na sua chegada a Portugal, com receio que o jogador fosse aliciado pelos leões para rumar a Alvalade. Apenas quando a Federação Portuguesa de Futebol decretou que as águias teriam razão na disputa pela contratação, é que foi possível a Eusébio viajar para Lisboa, onde finalmente envergou a camisola da sua vida. O resto, como em grande parte deste conto, é história. 472 golos em 440 jogos é a marca registada do seu pontapé canhão pelo Benfica, onde foi o principal responsável pelos anos mais gloriosos da existência do clube. O seu primeiro ano traduziu-se na vitória da Taça dos Clubes Campeões Europeus, ainda sem a sua participação, porém, na época seguinte, com 29 golos apontados, Eusébio foi o diamante benfiquista na revalidação do maior título do velho continente. Em 62-63, o Pantera Negra ainda levou as águias a mais uma final, perdida para o Milan, assim como em 64-65 e 67-68, anos em que se sagrou o melhor marcador da competição, perdendo, contudo, os jogos decisivos frente ao Inter e Manchester United. Em praticamente 15 temporadas com o manto do Benfica, Eusébio venceu 11 campeonatos nacionais, aos quais juntou 5 taças de Portugal. Contribuiu de forma incomensurável para uma das maiores hegemonias da história do futebol português, tornando-se uma figura global do país, numa altura em que dividia o trono mundial com Pelé. Foi o melhor marcador do campeonato por 7 ocasiões, registros que lhe permitiram, por 2 vezes, receber o prémio da Bota de Ouro, oferecido ao goleador máximo do futebol europeu. A essa distinção juntou-se a Bola de Ouro da France Football, que eternizou o nome do português como o melhor jogador do mundo em 1965. Aos 33 anos, no ano da Revolução de Abril, o ponta-de-lança decidiu abraçar uma nova aventura, rumando aos Estados Unidos da América para ser uma das estrelas do campeonato. Por aí, foi atleta dos Boston Minutemen, para além dos Las Vegas Quicksilvers e dos New Jersey Americans, emblema onde se retirou do futebol em 1978. Pelo meio, teve ainda passagens pelos canadianos do Toronto Metro Croatia, assim como do Beira-Mar e União de Tomar, equipas portuguesas que tiveram o privilégio curto, diga-se, de receber um dos maiores nomes que já pisou os relvados nacionais. Ao serviço da seleção portuguesa, foi o melhor marcador do Mundial de Inglaterra 1966, ainda hoje a maior performance da equipa das esquinas num campeonato do mundo com um 3º lugar. Durante muito tempo, Eusébio da Silva Ferreira foi sinónimo de futebol português, preservando a sua memória e estatuto de rei para lá da sua morte, em 2014, sentida e chorada por todo o país. Até ao final dos tempos, poucos serão o que se aproximarão da lenda do Pantera Negra, que deixou uma marca inabalável em todos aqueles que viram ou recordaram a sua história com a bola no pé.
9: Grande golo que marquei.
10: Em primeiro lugar, eu me trago este jogo muito difícil, mas eu fazer os possíveis para fazendo uma boa exibição e para honrar o futebol português.
8: Sempre gostei de jogar a bola, mas não esquecer uma coisa. Isso é muito importante, estudar, e nós podemos conseguirmos sermos alguém no futebol.
11: Em todo lado onde é que eu vou, sempre muito respeito pelos adeptos do clube, mas é sempre bom marcar porque fica na história.
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3: São 2:59. 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
1: O Irense Benício perdeu.

0: Na questão de ida a jogo, quer de Sheldrup, quer de Sudakov.
1: Alguns exemplos, alguns jogos em que eles deram boa resposta, quer em casa, quando foi com o Braga, quer no último jogo também, que foi possível ver isso. Vinham de uma boa vitória também fora de casa, antes do último jogo que jogaram com o Porto. Portanto, claramente uma equipa de qualidade que nos vai querer dificultar a vida e que nós temos de estar ao nosso melhor nível. O Sheldrup tem dado bons sinais, é uma realidade e concordo, definitivamente. E muito satisfeito, e ele sabe o quanto eu fiquei satisfeito com a sua entrada no último jogo. Estamos a ver aquele jogador que eu disse que era fundamental para nós, desde que cheguei ao Benfica, quando me começaram a perguntar sobre ele, o quanto eu aprecio as suas qualidades, o quanto eu gosto de um jogador daquela qualidade. Quando chegou do Mundial não estava no seu melhor, também um período curto de férias, mas que naturalmente foi um período para ele zerar em termos mentais, porque depois de uma época ir para um Mundial e chegar à fase que ele chegou no Mundial, obrigado a estar muito tempo fechado, demorou um pouco a estar ao nível que ele está e muito satisfeito. E naturalmente eu percebo que ele ainda só jogou um jogo a titular esta época, mas para mim, não o demonstrando nas minhas decisões até hoje, eu sei, mas para mim é um titular desta equipa do Benfica, claramente, e ele tem que lutar pelo seu espaço como todos os outros, e muito satisfeito com o impacto que teve no jogo. E como disse bem, não podemos comparar uma coisa com a outra, porque não são jogadores da mesma posição, não podemos estar a dizer que para um jogar o outro tem que sair, não obrigatoriamente, podem jogar claramente os dois na equipa. E eu percebo a questão mais uma vez a questão do Sudakov, e eu tenho dito, são sinais e são decisões minhas, que não tenho que explicá-las todas e não vou explicar, senão daria aso a muita conversa, e a mim não me interessa dar aso a muita conversa. Não, sinais são sinais que o Sudakov me dá, como são sinais que o Tomás me dá, que me dá o Lenglet, que me dá o Pavlidis e que me dá outros, que eu guardo para nós, e os jogadores, prefiro que os jogadores saibam do que estar a dar aso a muita conversa.
0: Marco Silva falou também sobre a necessidade de gestão do plantel para os muitos jogos que a equipa encarnada tem pela frente.
1: A época, e a época longa, e o número de jogos que vamos ter, e jogando Liga Europa com jogos quinta, domingo, seja quinta, segunda, obrigatoriamente irá acontecer, e essa era uma das razões pelo que queremos um plantel competitivo. Não queremos só um jogador por posição para tornar as coisas mais fáceis para quem decide ou para quem joga. Por isso mesmo é que nós queremos competitividade, e só assim é que poderemos refrescar. Eu não falo tanto de rotação só por rodar, podemos refrescar, vocês virem, e falou bem, o número de dias nestes quatro jogos que iremos jogar, a densidade será enorme, em alguns deles com três dias de intervalo, mas pelo menos num deles, de domingo para quarta, não será tanto esse intervalo, e há sempre ali alguns riscos também, e não querendo antecipar, não querendo falar já dos próximos jogos para nós, e o foco é sempre no próximo. O próximo é mais importante, e claramente prepararmos a equipa para um jogo muito difícil amanhã, que é esse o nosso objetivo. É um jogo que, em atraso, por opção nossa, que decidimos não ter um jogo no meio dos dois jogos do play-off, e neste momento vamos tê-lo numa fase também importante, numa fase com muitos jogos, mas é o que é. Depois deste iremos analisar, ver os jogadores, jogo a jogo também ver como é que estamos em termos de fadiga e tomar as melhores opções sempre para o jogo seguinte. Possivelmente iremos ver jogadores que não têm jogado tanto, porque é o momento, neste momento também sinto que a equipa está no seu global a ficar toda mais homogénea, se eu assim posso dizer, mas em termos de minutos de jogo não, há uma diferença, começa a haver uma diferença grande entre quem tem jogado mais e os jogadores que jogaram mais tarde, ou as últimas contratações também. Portanto, começarmos a ter algum equilíbrio nisto, e depende depois de jogo a jogo e das minhas decisões, mas possivelmente irá acontecer mesmo antes da paragem.
0: Já do lado da equipa do Moreirense, Vasco Botelho da Costa espera de facto um bom jogo diante do Benfica, apesar de assumir que na equipa do Benfica tem outras valias, garante que o seu conjunto tudo irá fazer para arrebatar pontos nesta recepção à equipa encarnada.
2: Não, isso é como eu lhe disse, o jogo do ponto de vista tático vai ser diferente, e portanto é complicado eu fazer aqui uma analogia em termos de números, não é? Porque sem sombra de dúvidas, eu expliquei isto no fim do jogo, nós estamos aqui numa fase, chamemos-lhe assim, do jogo, onde a dimensão física, a intensidade, o andamento, da agressividade, está com muito, muito peso e com muita, muita influência. E isso vê-se no próprio padrão de contratação de grande parte dos clubes, e, portanto, traz aqui uma componente ao jogo que está muito dependente do lado físico. Agora, o jogo depois não deixa de ter o lado tático, não é? E é aí que o jogo é bastante diferente. E, portanto, nós acreditamos é que para conseguir igualar, ou melhor, para conseguirmos ter sucesso, temos que no mínimo que igualar esse lado competitivo do jogo com as melhores equipas do campeonato. E depois, também,

0: sabermos interpretar e compreender aquilo que do ponto de vista tático vai acontecer. Vamos a falar de uma equipa que coloca muita gente entre linhas, força muito o jogo interior, mas também quando o jogo vai para fora também tem capacidade para conseguir desequilíbrios a partir do jogo exterior. E, portanto, obriga-nos a ser muito competentes naquilo que é a nossa organização defensiva. E depois, ofensivamente, os passos que nos dá acabam por ser diferentes do que o nosso último adversário. Daí eu dizer que o jogo é um jogo completamente diferente e que nós tentámos, da melhor forma, preparar o jogo da melhor forma possível para conseguir dar resposta nessa dimensão. Agora, sem dúvida que o primeiro grande princípio é o lado competitivo, o lado da intensidade, e aí nós temos que conseguir dar resposta para que depois possamos entrar na outra dimensão, na dimensão tático-estratégica do jogo.
1: Moreirense Benfica, Ebna, pelas 20h45, esta quarta-feira, com relato no YouTube da Benagul FM, partida em atraso da terceira jornada da Primeira Liga. O Sporting estreia-se esta na quarta-feira nas contas da fase de Liga da Liga dos Campeões, com recepção à equipa do Galatasaray, a equipa turca, que se desloca até Lisboa para defrontar a turma dos Leões. Na divisão é esta na partida do lado do Sporting. Rui Borges assume que espera uma grande qualidade por parte do adversário, apesar de existir aqui uma baixa, nomeadamente o melhor goleador da formação turca.
2: Não, é um Sporting a pensar em si mesmo, olhando para o adversário, claramente, naquilo que é bom e menos bom. O Osimhen, sem dúvida alguma, que é um grande jogador, é claramente a grande referência do Galatasaray, mas temos que olhar para o Galatasaray pelo seu coletivo. É uma equipa fortíssima, penso que é a 29ª vez que está na Liga dos Campeões, dita bem daquilo que tem sido o crescimento nesta competição também, de se impor nesta competição. Por isso olhamos muito para aquilo que será o coletivo, independentemente de não jogar essa referência atacante. É uma equipa que no processo ofensivo mete muita gente, uma equipa que gosta de ser dominadora, é uma equipa campeã no seu país, é uma equipa que gosta de ter bola, gosta de pressionar, vai-nos criar muitas dificuldades independentemente dos jogadores que jogarem. Por isso acredito que também terão respeito pelo Sporting, que joga em sua casa, por todo o passado, como tu acabaste de dizer há pouco, naquilo que tem sido, ou que foi a época passada, principalmente o nosso caminho, o nosso trajeto até em casa. Acredito que será um grande jogo, agora, independentemente daquilo que é a ausência, Osimhen não deixará de ser um grande Galatasaray.
1: Rui Borges mostrou-se ainda feliz com o regresso à Champions e, sobretudo, com o regresso do futebol da Liga dos Campeões até ao estádio de Alvalade.
2: Sem dúvida alguma que a nossa casa será sempre a nossa maior fortaleza e sempre será, não só nas competições internas, como nas grandes competições europeias. Por isso, não foge a isso. Claro que é um jogo, são jogos diferentes, a qualidade das equipas é superior individualmente e coletivamente, não conseguimos fugir a isso. É algo que nos deixa, acima de tudo, muito felizes de estar novamente inserido. E, acima de tudo, é olhar para o jogo, um de cada vez. Jogamos em nossa casa, é importante começarmos em nossa casa, perante os nossos adeptos, e, se possível, fazer um grande jogo.
1: O treinador do Sporting mostrou-se ainda, sobretudo, focado no crescimento da sua equipa.
2: Estou muito mais focado naquilo que é o crescimento no dia-a-dia, independentemente daquilo que é a competição em si. Claro que, como eu acabei de dizer, as equipas são diferentes, são melhores em termos individuais e coletivamente. O ano passado tivemos esse exemplo nos primeiros jogos até. São equipas que, com meia oportunidade, fazem golos. É certo que nós temos isso em mente e temos noção disso, mas acho que faz parte do processo de crescimento. Eu acho que, acima de tudo, é valorizar o crescimento individual e coletivo que temos tido ao longo destes jogos, frisar a motivação que o grupo terá, com toda a certeza, para começar esta grande competição, que é melhor, é onde toda a gente quer estar, é onde toda a gente quer jogar. Por isso, essa motivação vai levar a que a equipa esteja super concentrada, super focada, super rigorosa naquilo que é comportamentos individuais e coletivos. Por isso estou super tranquilo em relação a isso, porque o dia-a-dia tem sido muito, muito positivo.
1: Já do lado dos jogadores, Xabno Rui Silva esteve ao lado de Rui Borges e não fizeram este duelo. Assumo que a equipa está motivada e espera, sobretudo, um Galatasaray de grande qualidade na deslocação até Alvalade.
3: Estamos muito motivados, mas sabemos bem, temos a consciência daquilo que representa jogar esta competição. Estamos ansiosos que volte. Voltem as noites mágicas aqui a Alvalade e estamos muito preparados para este jogo. Não, sabemos que é um excelente jogador, um goleador, e temos de estar precavidos para isso, mas não estando Osimhen tem certamente muitas opções na frente para colmatar essa ausência, jogadores com grande qualidade, e temos de estar preparados para isso, porque ofensivamente são muito fortes e nós temos que estar atentos, sobretudo no nosso aspecto defensivo.
1: Pois Silva Abner falou também sobre o conselho que deixou aos mais novos nas contas desta Liga dos Campeões.
3: Demonstrar que tem que desfrutar do jogo. Em algum momento da sua carreira, ter a oportunidade de jogar esta competição é, sem dúvida, um grande orgulho e muito gratificante, por isso tem que estar orgulhoso disso e desfrutar deste jogo como se fosse um jogo normal. Sabemos que não é, mas eu acho que estamos preparados e temos miúdos com muita qualidade e com muita vontade de demonstrar o potencial.
1: Duelo que coloca frente a frente Sporting e Galatasaray, nas contas desta fase de liga, da Liga dos Campeões, partida que está na prazada para nesta quarta-feira pelas 8 da noite, à mesma hora, joga-se duelo entre Nápoles-Arsenal e PSG na Slovan Bratislava, assim como também Liverpool-Atlético-Madrid. Antes disso, temos ainda Barcelona-Feyenoord e Stuttgart-Viking. Na quinta-feira, prosseguem os jogos desta na primeira jornada da fase de liga da Liga dos Campeões, com mais duelos, desde logo, no duelo entre Fenerbahçe e Roma, PSV Eindhoven, Shakhtar Donetsk, Bayern de Munique, Bodoglint, Manchester United, Sabá, como 1907 na Leipzig e Slavia de Praga na Lan, são os duelos que estão apresados para nesta na quinta-feira relativamente às contas da primeira jornada da Liga dos Campeões. O Futebol Clube do Porto acabou derrotado esta terça-feira diante dos ingleses do Manchester City por 2-0 no Estádio do Dragão, no arranque da fase de liga da Liga dos Campeões, numa primeira parte sem golos. No triunfo da turma de Manchester, foi construído apenas na segunda metade. O Manchester City arrancou então a segunda parte praticamente em vantagem. Aos 49 minutos, Enzo Fernandes cruzou para dentro da área. Erling Haaland antecipou-se à marcação de Kvyat para cabecear para o fundo da baliza do Futebol Clube do Porto. A bola ainda bateu no poste, não dando qualquer hipótese de defesa. Diogo Costa, que até naquele momento esteve intransponível entre os postes. Já aos 90 mais 2 minutos, Ryan cruzou o rasteiro para Erling Haaland, de pé direito, voltar a marcar. No final do jogo, apesar da derrota, o técnico do Futebol Clube Porto, Francesco Farioli, considerou que a sua equipa acabou por fazer um bom jogo.
4: Penso que saio com um sentimento positivo. Jogamos frente a uma das melhores equipas do mundo. Cinco, seis jogadores dos nossos principais jogadores. Os jogadores que utilizámos fizeram um bom jogo, estivemos muito bem, individualmente, coletivamente também. E deixem-me falar especificamente do Neuan Pérez, que esteve fora durante muito tempo, durante um ano. Hoje jogou pela primeira vez durante 90 minutos, jogou frente a um monstro. Competiu muito bem, estou feliz por ele. Claro que o resultado não foi aquilo que queríamos, mas sobre a exibição, penso que foi muito boa.
1: Já do lado dos jogadores, o guardião Diogo Costa considerou que na equipa fez de tudo o que podia para manter-se dentro da partida e que, acima de tudo, foi competitiva diante do Manchester City, que, na sua opinião, não é uma equipa qualquer.
5: Provamos isso mesmo, viemos para competir, queríamos muito ganhar, acho que a seguir do 1-0 deles, acho que tivemos bem por cima do jogo, acho que tivemos oportunidades para empatar o jogo, mas à medida que o tempo ia passando, acho que a frustração teve um pouco, o desenvolvimento também, porque a vontade era tanta de marcar, acabámos por sofrer um golo numa transição, a bola acaba por estar por meio das pernas, demos o nosso melhor e por isso o tanto tentarmos levou-nos um bocadinho a perder essa concentração que deveríamos ter a defender. Conseguimos jogar longo, acho que variámos muito o nosso jogo, explorámos as fraquezas do City, acho que tivemos mais que ocasiões para poder empatar o jogo, mas o futebol é assim, quando não se marca nesta competição sofre-se facilmente.
1: O Futebol Clube do Porto, que lidera na Primeira Liga, com pleno de 5 vitórias em 5 jogos, já ergueu a supertaça Cândido de Oliveira ao vencer o Torreense, volta a jogar para a Champions no dia 14 de outubro, quando visitar os espanhóis do Betis de Sevilha. João Moutinho chegou aos 40 anos, como começou a jogar futebol. O médio celebrou 4 décadas de vida e falou ainda no ativo ao serviço do Sporting Clube de Braga, depois de uma carreira construída com uma regularidade quase impossível de igualar. Foram 5 clubes, mais de 1000 jogos oficiais a nível de clubes e 146 internacionalizações por Portugal. Uma história feita de longevidade, títulos, qualidade e uma camisola das esquinas vestida vezes sem conta. Tudo começou no Sporting. Moutinho chegou à equipa principal em 2004. 4 e afirmou-se rapidamente como uma das grandes promessas da formação leonina. Ao longo de 6 épocas, somou 259 jogos e 32 golos pela equipa principal, conquistando 2 taças de Portugal e 2 supertaças. Foi capitão, referência e símbolo de uma geração leonina. Depois disso, veio uma das transferências mais polémicas da história do futebol português. Em 2010, Moutinho trocou o Sporting pelo Futebol Clube Porto numa saída que deixou marcas em Alvalade. Até foi apelidado de maçã podre por parte de José Eduardo Bentancur, presidente dos Leões na altura, e que ainda hoje faz parte da memória dos dois clubes. No Dragão, porém, respondeu dentro de campo. Em 3 épocas, fez 140 jogos e 10 golos e conquistou praticamente tudo o que havia para conquistar. 3 campeonatos, 3 supertaças, uma taça de Portugal e uma Liga na Europa. Foi na Invicta que viveu provavelmente num dos períodos mais ricos da sua carreira. Em 2013, novo desafio, Moutinho rumou ao Mónaco numa transferência de 25 milhões de euros. Ficou 5 temporadas no clube francês e discutiu 219 jogos, marcando 11 golos pelo caminho. Foi campeão francês em 2016-2017 com Leonardo Jardim ao comando e voltou a afirmar-se como peça importante num projeto que começava a ganhar dimensão europeia na história do médio, no Principado. Ainda hoje é lembrada como o emblema monegasco, assinalar-se o dia com uma mensagem especial. Em 2018, atravessou o Canal da Mancha, encontrou uma nova casa no Wolverhampton. Moutinho permaneceu 5 épocas, voltou a impor-se como uma das referências do meio-campo, discutindo 212 jogos com 5 golos. Foi também uma das figuras da equipa que devolveu os Wolves aos grandes palcos ingleses, europeus, com Nuno Espírito Santo no comando. E quando parecia que a aventura no futebol estava a chegar ao fim, Moutinho voltou a Portugal em 2023, assinou pelo Sporting Clube de Braga e encontrou mais uma forma de prolongar uma carreira que teima em não abrandar. Até ao momento, soma 145 jogos e 6 golos pelos arsenalistas, mantendo-se como uma peça de experiência e qualidade no plantel de Minhoto. Pode mesmo dizer-se que João Moutinho é como o vinho do Porto, quanto mais velho, melhor. E é precisamente isso que tem provado no ex-internacional português, ao serviço da formação do Sporting Clube de Braga.
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9: Os jogadores desaparecem para a seleção. 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
1: Tiaguinho, na alcunha para a Tiago Fernandes, é o segundo reforço confirmado da recém-criada equipa de futsal do Futebol Clube do Porto. Depois da oficialização de Cardinal no Alabama Internacional Português, chega aos Dragões após duas temporadas ao serviço dos italianos do Fortitudo na Portinésia, tendo marcado 12 golos em 53 jogos. Novo camisola 10 dos Azuis e Brancos, estreou-se profissionalmente pelo Benfica e desde então vestiu as camisolas do Sporting Clube de Braga, Módicos na Breval, na Quinta dos Lombos e a formação de Caxinas. De recordar que o Futebol Clube do Porto vai discutir a terceira divisão na nova temporada 2026-2027. Já o Sporting confirmou a contratação de Alexander Sabnesukov, no guarda-redes ucraniano de 29 anos, chega do Itkiev e junta-se aos campeões europeus de futsal, no cumprir de um sonho para o Internacional pela Ucrânia, que fará na concorrência Bernardo Passob e Gonçalo de Portugal. Rodrigo Paes de Almeida, diretor do futsal, justificou a aposta, tendo em conta as características deste futsalista que podem ser muito importantes para ajudar a equipa a ter sucesso nos vários jogos desta época desportiva 2026-2027 no que diz sobre respeito ao futsal. Ainda pelo futsal, o Sporting Clube de Braga oficializou a contratação de Tomás Colasso, na aula de 21 anos, que jogava no Ferreira do Zezer e tem no currículo num título europeu de sub-19 por Portugal em 2023. O Alabne, que fez 3 golos em 14 jogos pelo Ferreira do Zezer, na segunda metade da época passada, na primeira atuou pelo Caxinas com 13 jogos registados, justificou a decisão de rumar ao Sporting Clube de Braga e deixou uma mensagem aos adeptos arsenalistas, primeiro assumindo que era de facto muito importante justificar-se nessa aposta feita pelo Sporting Clube de Braga, uma equipa que deposita nele muita confiança e, portanto, quer retribuir com boas exibições e, sobretudo, deixando essa mensagem aos adeptos, quer dar muitas alegrias a todos aqueles que são adeptos ferrenhos da formação dos Guerreiros do Minho pelo futsal.
0: Vamos lá olhar agora para mais um craque mundial aqui na Primeira Rádio Desporto.
2: Johan Cruyff não foi apenas um dos maiores jogadores da história do futebol, mas também uma das mentes mais revolucionárias que o desporto já conheceu. Nascido a 25 de abril de 1947, em Amsterdão, Cruyff cresceu num ambiente que respirava futebol e foi ainda muito jovem que começou a desenvolver a sua ligação ao Ajax, o clube que o viu nascer e onde deixaria uma marca inapagável. Desde cedo, o jogador revelou uma visão de jogo e uma técnica acima da média, características que o tornariam uma lenda não só nos Países Baixos, mas em todo o mundo. A ascensão de Cruyff no Ajax foi meteórica. Com apenas 17 anos, estreou-se pela equipa principal em 1964 e na década que seguiu foi o grande maestro da equipa que revolucionou o futebol europeu. Sob a liderança do visionário treinador Rinus Michels, Cruyff foi a principal peça de uma equipa que implementou o futebol total, um sistema de jogo fluido em que os jogadores trocavam de posições constantemente, confundindo os adversários. Este estilo de jogo inovador levou o Ajax ao domínio do futebol europeu nos inícios dos anos 70, com a conquista de 3 taças dos clubes campeões europeus consecutivas em 1971, 72 e 73. Durante este período, Cruyff foi reconhecido como o melhor jogador da Europa, vencendo por 3 vezes a Bola de Ouro. A sua habilidade única para ler o jogo, a sua rapidez de pensamento e a sua capacidade de executar passes milimétricos tornaram-no um jogador completo. Mas o que diferenciava verdadeiramente era a sua inteligência futbolística. Cruyff jogava com uma compreensão do jogo que poucos possuíam, o que lhe permitia antecipar movimentos a criar espaços onde parecia não haver nenhum. Não era apenas um jogador, mas um estratega dentro do campo. Em 1973, deu um dos passos mais importantes da sua carreira ao transferir-se para o Barcelona. A sua chegada ao clube catalão mudou para sempre o destino da equipa. Numa época em que o Barcelona estava longe dos seus dias de glória, Cruyff trouxe uma nova mentalidade vencedora. Em 1974, liderou o Barcelona à conquista do título de campeão espanhol, o primeiro em 14 anos, com um estilo de jogo que encantava os adeptos. A vitória por 5-0 sobre o Real Madrid no Santiago Bernabéu ficou para sempre gravada na memória dos colegas como um dos maiores feitos da história do clube. Para além do impacto desportivo, Cruyff transformou-se também num símbolo de resistência à ditadura franquista, que ainda dominava a Espanha na época, reforçando a sua ligação emocional com a Catalunha. Na seleção dos Países Baixos, Cruyff também deixou uma marca indelével e a sua participação no Mundial de 74 foi memorável, levando a equipa até à final, onde perderam para a Alemanha Ocidental. No entanto, o desempenho da seleção neerlandesa durante esse torneio, com Cruyff como principal figura, tornou-se icónico. O futebol total encantou o mundo, mundo e, apesar da derrota, os Países Baixos ficaram para a história como uma das equipas mais inovadoras de sempre. O famoso Cruyff Turn, um drible inventado por ele, tornou-se um símbolo da sua genialidade e criatividade em campo. Após deixar o Barcelona em 1978, o Cruyff passou por algumas experiências fora da Europa, jogando nos Estados Unidos, onde continuou a encantar os adeptos, desta vez na North American Soccer League. Posteriormente, regressou à Europa, onde teve passagens por clubes como o Levante e o Ajax, clube que voltou a representar, ajudando a equipa a vencer mais dois campeonatos neerlandeses, antes de terminar a carreira no Feyenoord em 1984, com a conquista de uma surpreendente dobradinha. Esta conquista foi particularmente marcante, pois mostrou que mesmo no fim da sua carreira, Cruyff ainda era capaz de fazer a diferença em campo. Após o fim da sua carreira como jogador, iniciou uma das carreiras de treinador mais influentes de sempre. De volta ao Ajax e mais tarde no Barcelona, Cruyff levou as suas ideias inovadoras para o banco, implementando um estilo de jogo ofensivo e de posse de bola que seria a base de sucesso do clube catalão nas décadas seguintes. O Dream Team de Cruyff nos Blaugrana conquistou 4 campeonatos espanhóis consecutivos e venceu a sua primeira Taça dos clubes campeões europeus em 1992. Mais que isso, Cruyff plantou as sementes para o estilo de jogo que definiria o Barcelona e a seleção espanhola nos anos 2000, conhecido como Tiki-Taka. Não foi apenas um grande jogador e treinador, foi um pensador do futebol, alguém que acreditava que o jogo devia ser jogado de forma bonita, com inteligência e estilo. As suas ideias influenciaram gerações de treinadores e jogadores e o seu legado vive através de clubes como o seu Barça e o Ajax, que continuam a praticar um futebol que segue as suas filosofias. Cruyff redefiniu o futebol moderno e, mais do que isso, transformou-se numa lenda do desporto.

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1: É um Sporting a pensar em si mesmo, olhando para o adversário, claramente, naquilo que é bom e menos bom. O Osimhen, sem dúvida alguma, que é um grande jogador, é claramente a grande referência do Galatasaray, mas temos que olhar para o Galatasaray pelo seu coletivo. É uma equipa fortíssima, porque estamos muito motivados, mas sabemos bem, temos a consciência daquilo que representa jogar esta competição. Estamos ansiosos que voltem as noites mágicas aqui a Alvalade e estamos muito preparados para este jogo.
2: Podem jogar claramente os dois na equipa, e eu percebo a questão do, mais uma vez, a questão do Sudakov, e eu entendi. São sinais e são decisões minhas, não tenho que explicá-las todas e não vou explicar, senão daria asa a muita conversa, e a mim não me interessa dar asa a muita conversa. Não, sinais, são sinais que o Sudakov me dá, como são sinais que o Tomás me dá, que me dá o Lenglet, que me dá o Pavlidis e que me dão outros, que eu guardo para nós e os jogadores, que fico, os jogadores saibam, do que estar a dar asa a muita conversa.
3: Acabam por ser diferentes do que o nosso último adversário, daí eu dizer que o jogo é um jogo completamente diferente. E que nós tentámos da melhor forma preparar o jogo da melhor forma possível para conseguir dar resposta nessa dimensão. Agora, sem dúvida que o primeiro grande princípio é o lado competitivo, o lado da intensidade, e aí nós temos que conseguir dar resposta para que depois possamos entrar na outra dimensão, na dimensão tática ou estratégica do jogo.
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4: Ficamos a 3 minutos das 3:30 da tarde.
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7: São 3 da tarde e 28 minutos. 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
8: A quinta jornada da Primeira Liga, Abna tem uma grande figura, Abna foi mesmo fechado, Abna Ronda, Ignacio de Abna Rua Barrena, Abna brilhou no empate, Abna do Arouca, Abna na visita, Abna ao Estoril Praia e teve uma nota máxima no que diz Abna respeito às pontuações atribuídas. Naturalmente, por isso, o guarda-redes uruguaio, Abna entra, Abna para Abna equipa da jornada, mas Abna que fazer menção honrosa a outros dois colegas de posição numa jornada, Abna que teve vários guarda-redes em destaque. Everton do Académico de Viseu destacou-se no triunfo, Abna diante do Gil Vicente, Abna com combinação de 9,6 mais 5 nas notas atribuídas. Nota também para Abni Van Mandik, que fez na sua estreia pelo Casa Pia, na segunda época no clube, ao entrar aos 29 minutos para o lugar do lesionado André Gomes, revelando-se importante no nulo em Guimarães, diante do Vitória. Partindo da baliza para na frente, destaques além do Arouca, que também integra Debedenko na equipa da jornada, para Futebol Clube Porto, Santa Clara e Sporting Clube de Braga, ambos com dois atletas cada, na Sporting Benfica e Moreirense, também estão representados com um nome cada. Há camisolas que ficam ligadas na memória dos adeptos, Abna do Liverpool, Abna com o logótipo da Standard Charter. Uma delas, Abna tem os dias contados. A partir do dia 1 de junho de 2027, Abna Turkish Airlines, Abna será novo patrocinador, Abna e parceiro dos Reds, colocando o nome da companhia Abna Aérea na frente das camisolas das equipas masculina, feminina e de formação. A mudança, Abna põe fim a uma parceria que começou em 2010, Abna atravessou 17 anos de história, Abna do clube. A Standard, Abna continuará, Abna como principal Abna patrocinadora da Abna ao final da temporada 2026-2027, passando depois a assumir o estatuto de parceira Abna Global. A mudança Abna representa Abna também um importante salto financeiro. No acordo com o Abna Turkish Abna Airlines, terá Abna duração de 5 anos, sob nível mais de 70 milhões de euros por temporada, um negócio que vai ultrapassar os Abna 350 milhões de euros no total. Este valor coloca Abna Liverpool no topo dos patrocínios de camisola da Premier League. Nos ganhos, Abna superam claramente os cerca de 58 milhões de euros pagos pela Standard Abnidas Abnus Reds, lado a lado com o Manchester United, cujo acordo Abna com o Abna Snap Abna Dragon também ultrapassa Abna os 70 milhões de euros por temporada. Abna já no Arsenal e o Manchester City Abna têm acordos comerciais mais abrangentes Abna com a Emirates e a Etihad, que incluem também os direitos de naming dos estádios Abna parceria Abna com a Turkish Abna Airlines. Abna Abna tem ainda Abna um lado simbólico. A companhia Abna Aérea Turca Abna já trabalhava Abna com o Liverpool e a nova ligação recupera Abna Abna relação com um país Abna especialmente marcante Abna história Abna recente do clube. Abna foi em Istambul em 2005 que os Reds protagonizaram a famosa reviravolta Abna frente ao Milan e conquistaram a Liga dos Abna Campeões. Treinadores espanhóis Abna dominam as nomeações para Abna o prémio de melhor treinador da bola de ouro. Abna, entre os 5 nomeados, Abna 4 deles Abna são hermanos. Abna Luis Enrique, Abna técnico do PSG, Abna, que sagrou bicampeão europeu e campeão francês. Abna é um nome que salta Abna logo à vista. Abna Luis de la Fuente, Abna campeão do mundo por Espanha, é o único que não treina Abna um clube. Abna ainda Mikel Arteta, Abna, que venceu a Premier League com o Arsenal, e Unai Emery, Abna, que conquistou a Liga Abna Europa Abna pelo Aston Villa, Abna Vicente Company do Bayern de Munique. Abna é o único não-espanhol Abna entrar na lista de nomeados. O belga Abna conquistou todas as competições domésticas pelos bávaros. Do lado feminino, Jordan Abna Giraldes, Abna do Lyon, Abna André Abna do Manchester City, Nils Abna Nielsen do Japão, Abna Pera Abna Romeu, Abna do Barcelona, Helena Abna Sidaku, Abna do Celtic e Beka Abna Akan, Abna são os nomeados. Os vencedores Abna serão revelados em outubro. Ainda em relação a esta bola de ouro, na organização que Abna do evento Abna anunciou que as equipas nomeadas para Abna o prémio de melhor do ano, tanto no masculino como no feminino, já são conhecidas. Entre Abna as 5 nomeadas no masculino, no PSG, Abna de Vitinha, Abna João Neves e Nuno Mendes, bicampeão europeu e campeão francês, está como era esperado nos nomeados. Nota Abna também para o Flamengo, Abna treinado por Leonardo Jardim, que está Abna também na lista, Abna depois de conquistar o Brasileirão e a Libertadores. Arsenal e Bayern de Munique, Abna que venceram as respectivas ligas, entram também para o lote. Merece também destaque no Bodoglint, na equipa, na sensação da última Liga dos Campeões, que acabou por ser eliminada pelo Sporting nos oitavos de final. Do lado feminino, o Barcelona de Kika Nazaré é o grande favorito depois de conquistar 4 troféus, neste caso, Liga Espanhola, Taça de Espanha, na Supertaça de Espanha e a Liga dos Campeões. Os restantes nomes são Manchester City, de Inglaterra, Lyon, de França, na América, do México e Bayern de Munique, da Alemanha. O Grêmio, treinado pelo português Abna Luís Castro, Abna perdeu na visita Abna ao Vitória, Abna por uma bola a zero, no jogo que encerrou as contas da Abna 26ª jornada do Brasileirão. Na primeira parte, no jogo, não teve golos e o intervalo Abna chegou com um empate sem golos no marcador, Abna apesar de Carlos Vinícius, ex-Benfica, Rio Ave e Real Sport Clube, Abna ter marcado, porém o avançado do Grêmio estava em posição de fora de jogo. A segunda parte trouxe o golo Abna e também alguns protestos com a arbitragem, nomeadamente quando o Grêmio Abna pediu expulsão Abna para Abna Caique Abna Gonçalves, isto aos 55 minutos, Abna, quando tentava tirar a bola Abna, das mãos de Eric, Abna, para Abna um lançamento lateral, Abna atingindo o árbitro, mostrou a cartolina amarela Abna, ao camisola 95 da equipa da casa. O golo que decidiu o jogo foi da autoria de René, Abna, que correspondeu de cabeça a um canto batido Abna, por Mateuzinho na esquerda Abna, aos 63 minutos. Com este resultado, o Vitória Abna põe fim a uma sequência de 4 derrotas, Abna, 2 para Abna Brasileirão e 2 para Abna Taça, e soma 32 pontos no 11º lugar. O Grêmio Abna, que vai Abna em 4 derrotas seguidas fora de casa, Abna, para o Brasileirão é 15º, Abna, com 28 pontos, 3 a mais Abna face ao Vasco, 17º, Abna, com 25, e primeira equipa na zona de descida. A jogadora Ana Capeta Abna sofreu uma Abna ruptura do ligamento cruzado anterior Abna durante o jogo entre Abna Juventus e o Milan, e pode ter o Mundial em risco Abna caso a seleção nacional consiga Abna o apuramento. A Juventus Abna esclareceu ainda Abna que Ana Capeta Abna será Abna operada nos próximos dias para Abna reconstruir o ligamento do joelho direito Abna. Contudo, Abna maior preocupação será Abna, por certo, o Campeonato do Mundo 2027, que está marcado para Abna 24 de junho no Brasil. A avançada de 28 anos deverá Abna chegar à convocatória de Francisco Neto Abna já numa fase Abna adiantada de recuperação, embora nada Abna garante Abna que esta Abna esteja Abna 100% face à gravidade deste incidente. A seleção nacional Abna feminina Abna precisa Abna ainda de superar a Irlanda do Norte Abna em jogos marcados para Abna 7 Abna e Abna 13 de outubro. na primeira ronda do play-off, em caso de vitória, na equipa das esquinas, enfrentará na Islândia ou a seleção croata no derradeiro jogo.
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4: Muitos clubes que já foram gigantes na Europa agora encontram-se longe dos holofotes, adormecidos após décadas de domínio. É para ouvir também aqui na primeira Rádio Desporto, neste produto 100% palavra, gigantes adormecidos todos os dias com o Hugo Taveira.
13: O Aston Villa Football Club é um dos clubes mais antigos e tradicionais da Inglaterra, com uma rica história de conquistas nacionais e internacionais. Fundado em 1874, o clube sediado em Birmingham tornou-se um dos criadores da Football League em 1888 e posteriormente da Premier League em 1992. Os Villans, como são carinhosamente chamados, sempre se destacaram no futebol inglês, especialmente no final do século XIX e início do século XX, período em que o clube conquistou a maioria dos seus títulos domésticos. No entanto, o maior destaque na história do Aston Villa vem das suas conquistas europeias, que colocaram o clube no mapa internacional. O auge dessa trajetória ocorreu na temporada de 1981-82, quando o Aston Villa conquistou a Taça dos Clubes Campeões Europeus, a atual Liga dos Campeões. Sob o comando do técnico Tony Barton, o clube surpreendeu ao derrotar o gigante alemão Bayern de Munique por 1-0 na final disputada em Roterdão, com o golo de Peter Witt. O histórico desempenho do jovem guarda-redes Nigel Spink, que entrou em campo logo no início devido a uma lesão do titular, foi crucial para a vitória histórica. Esta conquista colocou o Aston Villa no seleto grupo de clubes ingleses campeões europeus. No ano seguinte, o clube venceu ainda a Supertaça Europeia ao derrotar o Barcelona em 1983. Nessa disputa em dois jogos, o Aston Villa perdeu a primeira partida por 1-0 em Camp Nou, mas conseguiu uma vitória por 3-0 em Villa Park, assegurando o título no agregado de 3-1. Essas conquistas marcaram o ponto mais alto da história internacional do emblema. Além dos títulos europeus, o Aston Villa tem uma longa tradição de sucesso em competições domésticas, tendo vencido a primeira divisão, agora chamada Premier League, por 7 vezes, e conquistando a FA Cup em outras 7 ocasiões, sendo a mais recente em 1957. Esses títulos fazem do Villa um dos clubes mais laureados da Inglaterra, e o Villa Park, o seu estádio desde 1897, é uma das arenas mais emblemáticas do futebol britânico. O clube passou por altos e baixos nas últimas décadas, incluindo despromoções e retornos à elite do futebol inglês, mas a história e as glórias do Aston Villa, especialmente na Europa, onde está de regresso à Liga dos Campeões, permanecem como momentos icónicos na rica trajetória do emblema.
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13: A conquista do Futebol Clube do Porto da Liga Europa em 2011 é uma das páginas mais gloriosas da história do clube e do futebol português. Sob o comando do jovem treinador André Villas-Boas, que na altura tinha apenas 33 anos, o Porto realizou uma temporada memorável, demonstrando um futebol ofensivo e dinâmico que culminou na vitória europeia. A campanha portista na competição foi marcada por um domínio claro, coroando uma equipa recheada de talento com jogadores como Radamel Falcão, Hulk, João Moutinho e Fernando, que se destacaram ao longo do torneio. Estoril. A época de 2010-2011 começou com uma grande expectativa no Estádio do Dragão, após a nomeação de Vilas Boas, um antigo adjunto de José Mourinho, que assumiu o comando técnico pela primeira vez num grande clube. Desde cedo, o Futebol Clube do Porto mostrou a sua força, tanto a nível interno como nas competições europeias, e na Liga Europa os Dragões foram implacáveis desde a fase de grupos até à final. No percurso até esse jogo decisivo, o Futebol Clube do Porto venceu equipas como o CSKA e o Spartak Moscovo e, de forma memorável, o Villarreal nas meias-finais, onde brilharam com uma vitória expressiva por 5-1 no Dragão, com 4 golos de Falcão. Radamel Falcão foi, de facto, a grande estrela da campanha, com o avançado colombiano a terminar como o melhor marcador da competição, estabelecendo um recorde de 17 golos numa só edição da Liga Europa. O seu faro goleador e capacidade de decisão em jogos grandes foram decisivos para o sucesso da equipa. Além de Falcão, o poder físico de Hulk, a qualidade técnica de João Moutinho no meio-campo e a solidez defensiva dos jogadores como Rolando e Otamendi fizeram do Futebol Clube do Porto uma equipa temida em toda a Europa. A grande final da Liga Europa de 2011 foi um duelo totalmente português, realizado em Dublin, na República da Irlanda, a 18 de maio de 2011, frente ao Sporting de Braga, treinado por Domingos Paciência. O jogo foi tenso e equilibrado, com ambas as equipas a mostrar respeito mútuo e uma abordagem cautelosa. O Futebol Clube do Porto partia como favorito, é certo, mas o Braga, que também tinha feito uma campanha brilhante, estava determinado a surpreender. A final foi decidida com um único golo e, mais uma vez, Falcão foi o herói ao marcar de cabeça aos 44 minutos após um cruzamento perfeito do compatriota Guarín.
14: Aproxima-se da grande área, drible sobre Paulo César, cruzamento para Falcão, vai ser de cabeça, já está!
15: And Porto have won the UEFA Europa League.
13: Esse golo solitário foi suficiente para garantir o título aos Dragões, selando uma das conquistas mais importantes da história do clube. Com a vitória em Dublin, o Futebol Clube do Porto ergueu o seu segundo troféu da Liga Europa, depois de já ter vencido a competição em 2003, na altura denominada da UEFA, sob o comando de José Mourinho. Esta nova conquista de 2011 reafirmou a posição do clube como uma das grandes potências do futebol europeu. Além disso, Vilas Boas, que tinha conquistado um triplete com a Liga Portuguesa, Taça de Portugal e Liga Europa, tornou-se o treinador mais jovem de sempre a vencer uma competição europeia de clubes, cimentando o seu nome na história. Ao longo da temporada, o Futebol Clube do Porto não se limitou a dominar na Europa. A equipa também brilhou no campeonato português, terminando a Primeira Liga de forma invicta, algo raro e impressionante. A equipa conquistou o título nacional com uma larga vantagem sobre os adversários, somando 84 pontos e um ataque avassalador que marcou 73 golos em 30 jogos. Para além do título de campeão nacional, os Dragões conquistaram também a Taça de Portugal, vencendo o Vitória Sport Clube por 6-2 na final e a Supertaça Cândido de Oliveira, selando uma época absolutamente perfeita. A vitória na Liga Europa de 2011 foi a cereja no topo do bolo de uma das temporadas mais dominantes do Futebol Clube do Porto na sua história. André Villas-Boas consolidou o seu nome como um dos treinadores mais promissores da época, enquanto jogadores como Falcão e Hulk se tornaram alvos de grandes clubes europeus, dadas as suas prestações de classe mundial. Esta conquista reforçou a reputação do Futebol Clube do Porto como um clube de excelência na Europa, capaz de competir e vencer ao mais alto nível, não apenas no futebol português, mas também internacionalmente. A campanha de 2010-2011 é até hoje lembrada como uma das mais impressionantes da história do futebol moderno, tanto pela qualidade do futebol apresentado como pela aura de invencibilidade que a equipa transmitiu ao longo de toda a temporada. Alguns anos mais tarde, quis o destino que André Villas-Boas regressasse à sua cadeira de sonho, não no papel de técnico, mas sim como presidente do Futebol Clube do Porto.
15: André Villas-Boas celebrates. But Falcao has been the star for Porto this season.
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4: Vamos lá olhar agora para o perfil de mais um jogador aqui na Primeira Rádio Desporto.
13: Perfil do jogador. Bruno Fernandes, nascido a 8 de setembro de 1994 na Maia, é um médio ofensivo conhecido pela sua visão de jogo, capacidade de passe e precisão nos remates. Iniciou a sua carreira profissional no Boa Vista e rapidamente se destacou no futebol português. Em 2012, ainda nas camadas jovens, transferiu-se para o Novara, da Série B italiana, onde continuou a demonstrar o seu talento. A sua performance chamou a atenção de clubes maiores e em 2016, Bruno Fernandes assinou pela Udinese. No entanto, foi no Sporting, onde chegou em 2017, 7 que se tornou uma estrela internacional. Na temporada de 2018-2019 foi o melhor marcador da Liga Portuguesa e ajudou o Sporting a conquistar a Taça de Portugal. Em janeiro de 2020, Bruno Fernandes viria a transferir-se para o Manchester United, onde no clube inglês rapidamente se estabeleceu como um dos jogadores-chave, contribuindo com golos e assistências cruciais e ajudando a equipa a alcançar a final da Liga Europa em 2021. A sua capacidade de influenciar o jogo e a sua versatilidade no meio-campo foram amplamente reconhecidas, tornando-o um dos melhores médios ofensivos da Premier League. Além do sucesso a nível de clubes, Bruno Fernandes também é uma peça fundamental na seleção portuguesa. Fez a sua estreia internacional em 2017 e tem sido uma presença constante, contribuindo para a equipa em competições importantes, incluindo o Campeonato de Europa e a Liga das Nações. Nesta altura, continua a ser um jogador influente no Manchester United e na seleção, solidificando a sua reputação como um dos melhores médios da sua geração.
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4: Agora nesta emissão seguimos com os craques da Liga Portuguesa, aqueles que mais se destacaram. O talento desses craques imortalizou-os, mas a vida pós-carreira nem sempre é fácil e alguns enfrentam também desafios em manter a mesma relevância. É para ouvirmos também aqui nestas emissões da primeira rádio de desporto esses craques que mais se destacaram na Liga Portuguesa.
13: Rui Barros, nascido em Lordelo, Paredes, em 1965, é uma das figuras mais queridas e emblemáticas do futebol português, conhecido pelo seu talento e pela impressionante agilidade, apesar da baixa estatura de 1,59m, que lhe valeu o apelido de Formiga Atómica. Começou a carreira no Paços de Ferreira e no Covilhã, mas foi no Futebol Clube do Porto que encontrou o seu grande impulso. Chegou ao clube em 1987, depois de ter impressionado com a sua técnica e velocidade em campo. Em pouco tempo conquistou a confiança de Tomislav Ivic e destacou-se como um dos motores do meio-campo portista. A temporada de estreia de Rui Barros nos Dragões foi notável. Em 1987-88, o médio ofensivo marcou 12 golos no campeonato e rapidamente chamou a atenção de clubes internacionais. O seu estilo de jogo enérgico e incansável tornou-o indispensável na equipa e o seu impacto foi tão forte que no final da época assinou com a Juventus. Em Turim, Rui Barros conquistou de imediato o coração dos adeptos italianos. Logo na primeira temporada, ajudou a equipa a vencer a Taça de Itália e a Taça UEFA em 1990, marcando golos decisivos e mostrando uma capacidade única de romper defesas adversárias. Depois da passagem pela Juve, o médio continuou a sua carreira em clubes de topo, incluindo o Mónaco e o Olympique de Marselha. Apesar de não possuir a estatura física de muitos dos seus adversários, Rui Barros compensava com uma técnica apurada e uma leitura de jogo excepcional. Em França, continuou a mostrar o seu valor, mantendo a sua posição de destaque e reafirmando-se como um dos jogadores portugueses mais talentosos da sua geração. Em 1994, regressou ao Futebol Clube do Porto, onde contribuiu para o domínio do clube no cenário nacional, ajudando a equipa a conquistar múltiplos títulos, incluindo campeonatos e taças. Ao longo da sua carreira, Rui Barros representou Portugal com orgulho e dedicação, sendo chamado à seleção nacional em várias ocasiões, onde deixou a sua marca com exibições cheias de garra e técnica. Após pendurar as chuteiras, permaneceu ligado ao seu Futebol Clube do Porto, assumindo papéis de treinador adjunto e interino, sempre com o espírito de lealdade ao clube que marcou a sua vida. Hoje, Rui Barros é lembrado como um dos jogadores mais icónicos e queridos dos Dragões, símbolo de determinação e talento cuja carreira inspirou e continua a inspirar gerações de adeptos e jovens jogadores.
17: O seu primeiro golo, do Sporting do Porto, Rui Barros, continua a sair de bola e atira lá, golo! Do
18: 4
17: minutos e
18: 3
17: segundos de jogo.
18: O era muito rápido, quando há um lance logo a 5 minutos de jogo, em que corri quase meio campo, saí guarda-redes, consegui driblar, depois parece uma defesa, quase caí naquele lance, mas quando consegui fazer o gol, foi importante para mim, principalmente para o clube.
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1: Today a fantastic performance. We had our moments, our opportunities. In the moment in the second half, we put them really in trouble. We defend really well. After, of course, we cannot concede half meters to the best striker in the world, and it's so today.
16: O jogo extremamente competitivo, acho que pela qualidade que eles têm e pela desvalorização que nos deram, por termos pouca experiência na Champions League com novos jogadores, acho que pela primeira vez de muitos jogadores, acho que estivemos muito bem, acho que competimos, acho que mostramos o nosso ADN. Faltou uma pontinha só para podermos empatar o jogo, acho que depois podia se tornar um jogo completamente diferente, mas é isso, estamos chateados por não termos jogado, porque aqui no Futebol do Porto nós queremos sempre ganhar.
22: Alguns exemplos, alguns jogos em que eles deram boa resposta, quer em casa, quando foi com o Braga, quer no último jogo também, que foi possível ver isso, vinham de uma boa vitória também fora de casa, antes do último jogo que jogaram com o Porto, portanto, claramente uma equipa de qualidade que nos vai querer dificultar a vida e que nós temos de estar ao nosso melhor.
23: Nós acreditamos é que para conseguir igualar, ou melhor, para conseguirmos ter sucesso, temos que no mínimo que igualar esse lado competitivo do jogo com as melhores equipas do campeonato. E depois também sabermos interpretar e compreender aquilo que do ponto de vista tático vai acontecer.
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4: Ficamos a 9 minutos das 16.
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4: E agora seguimos com os craques mundiais neste produto 100% palavra.
25: Eu creio que é um gol sonhado.
13: Diego Armando Maradona é um dos nomes que salta à vista em cada pergunta sobre os melhores jogadores de sempre. El Pibe confunde-se com a história do futebol e foi no Argentino Juniors que vestiu a sua primeira camisola, iniciando uma carreira que viria a ter contornos de um bom filme dramático. Golos e mais golos conquistaram de imediato a opinião pública argentina, que percebeu instantaneamente que ali poderia estar um diamante transgeracional. E não se enganaram. Maradona marcou uma era ao serviço do seu clube de formação, o suficiente para merecer a chegada ao Boca Juniors, o gigante de La Bombonera, onde se estreou após 116 golos em 5 épocas. O registro inigualável para um médio ofensivo teve continuidade pelos chineses, onde esteve por apenas uma temporada antes de viajar para a Europa. A primeira paragem foi em Barcelona, lugar onde se afirmou após uma campanha desastrosa da Argentina no Mundial de 82. 2 anos na Catalunha valeram-lhe o estatuto de um dos melhores jogadores do mundo, para além de 3 títulos nacionais, embora também tenha começado uma série de episódios extra-campo que deixaram uma mancha no seu percurso enquanto jogador. A dureza dos adversários por Espanha valeu-lhe várias quesilhas com rivais e com a sociedade espanhola, polémicas essas que precipitaram a saída para a Itália. Em Nápoles, no sul subdesenvolvido do país, o astro argentino foi elevado ao estatuto de Deus. Historicamente incapaz de rivalizar com os gigantes do Norte, o Napoli investiu esforços para montar uma equipa competitiva, oferecendo condições para que o seu novo número 10 brilhasse como nunca. 7 temporadas foi o tempo que passou no estádio São Paulo, entretanto rebatizado com o seu nome, muito devido às conquistas de 2 campeonatos italianos, os únicos da história do clube até o ano de 2023. Para além desses feitos, Diego Maradona conduziu o Spartanopei à vitória na Taça UEFA de 89, numa altura em que tinha uma alegada relação estreita com a poderosa máfia da cidade. De resto, a vida social de El Pibe ficou conhecida pela ligação às drogas e outros delitos, com histórias intermináveis que ainda hoje são guardadas em cada canto da cidade. Foi também durante o seu tempo no Napoli que o argentino escreveu o capítulo mais bonito da sua carreira, quando em 1986, com a autoproclamada Mão de Deus, levou a sua seleção à conquista do Mundial do México. 5 golos e 5 assistências foram decisivos para o título mais desejado, que culminou com a atribuição do prémio de melhor jogador do mundo à grande estrela da Albiceleste. Diego viria a regressar à Espanha em 1992, vestindo a camisola do Sevilha, antes de voltar ao seu país natal, numa fase descendente da carreira, para se despedir ao serviço do New Newell's Old Boys e, claro, do seu Boca Juniors. Não há futebol sem Maradona, nem Maradona sem futebol. O seu pé esquerdo abençoado tornou-se maior que a sua personalidade excêntrica, com amor e ódio a caminharem lado a lado nas opiniões espalhadas por todo o mundo. O seu estilo inconfundível influenciou fornadas inteiras de futebolistas, preservando uma verdadeira religião em volta da sua memória, ainda hoje praticada por milhões de crentes em El Diego.
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25: Y siento una patada de Bacho en la derecha, en el tobillo, que me rompió el tobillo. 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
4: Seguimos agora nesta emissão com os gigantes adormecidos.
13: O Stade de Reims, fundado em 1931, é um dos clubes mais emblemáticos da história do futebol francês. Durante as décadas de 1940 e 1950, a equipa dominou o cenário nacional e europeu, estabelecendo-se como uma potência que rivalizava com os maiores clubes do continente. Sob a liderança do carismático treinador Albert Batteux, o Reims viveu a sua era dourada, marcada por um futebol elegante e ofensivo e por um elenco que contava com alguns dos maiores talentos da história do futebol francês, como Raymond Kopa e Just Fontaine. A ascensão do Stade de Reims começou após a Segunda Guerra Mundial, quando o clube conseguiu conquistar o seu primeiro título da Liga em 1949. Este foi o primeiro de 6 títulos que o clube arrecadaria nas décadas seguintes, consolidando a sua supremacia no futebol francês. Com um estilo de jogo fluido, apoiado com uma sólida organização tática, o Reims rapidamente se tornou uma força dominante. Durante os anos de ouro do clube, não foram apenas os títulos nacionais que se acumularam. A instituição foi também pioneira no cenário europeu, alcançando a final da primeira Taça dos Clubes Campeões Europeus, em 1956. Essa mesma final de 1956, jogada contra o poderoso Real Madrid, foi uma das mais emocionantes da história do futebol. O Stade Reims começou de forma brilhante, marcando 2 golos cedo, mas acabou por ser derrotado por 4-3 num jogo memorável. Apesar do desfecho, essa campanha europeia foi um marco para o clube e uma prova da sua qualidade no contexto internacional. Raymond Kopa, a estrela da equipa, destacou-se tanto que após essa final foi contratado pelo próprio Real Madrid, onde se tornaria um dos maiores ícones do futebol mundial. Sem Kopa, o Reims não desmoreceu e voltou a atingir a final da Taça dos Campeões em 1959, mas novamente o Real Madrid seria o carrasco, vencendo por 2-0. No entanto, essa era do Stade Reims não foi apenas marcada por derrotas nas finais europeias. A equipa conseguiu conquistar inúmeros títulos nacionais e estabelecer um estilo de jogo admirado em toda a Europa. O sistema ofensivo, baseado na criatividade e velocidade, era algo revolucionário para a época e muitos dos jogadores da equipa acabaram por brilhar também ao serviço de seleção francesa. Just Fontaine, por exemplo, tornou-se um dos maiores avançados da história do futebol, imortalizando-se ao marcar 13 golos no Mundial de 1958, um recorde que ainda hoje permanece. O sucesso do Stade Reims na década de 1950 deve-se em grande parte à visão de Albert Batteux, que conseguiu criar uma equipa altamente competitiva e atrativa. O clube era uma fábrica de talentos, fornecendo jogadores de classe mundial tanto para a seleção francesa como para os principais clubes europeus. Contudo, o declínio começou a fazer-se sentir no início dos anos 1960, à medida em que os principais jogadores se foram retirando ou transferindo para outras equipas. Sem a força das suas estrelas e com a crescente competição, o Stade Reims começou a perder a sua influência tanto no plano nacional como internacional. Nos anos 70, o clube já não conseguia competir ao mais alto nível e acabou por descer de divisão. A queda foi abrupta e o Stade Reims, que outrora dominara o futebol francês, passou por longos períodos de obscuridade, navegando entre as divisões inferiores do futebol gaulês. Mesmo assim, o legado da equipa imortal dos anos 50 e 60 nunca foi esquecido e o nome Stade Reims continuou a ser sinónimo de glória e história. Foi apenas no século XXI que o clube começou a reerguer-se. Depois de longos anos afastados da Ligue 1, o Stade Reims começou a primeira divisão do futebol francês em 2012, com uma nova geração de jogadores e a ambição de recuperar algum do prestígio perdido. Embora longe dos dias de glória das décadas de 50 e 60, o clube tem-se estabelecido como uma presença regular na Liga Francesa, procurando recuperar a sua identidade histórica e reconquistar o respeito que outrora tinha.
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2: São 3 da tarde e 59 minutos. 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

0: Kvyat para cabecear para o fundo da baliza do Futebol Clube do Porto. A bola ainda bateu no poste, não dando qualquer hipótese de defesa. Diogo Costa, que até naquele momento esteve intransponível entre os postes. Já aos 90 mais 2 minutos, Ryan cruzou o rasteiro para Erling Haaland, de pé direito, voltar a marcar. No final do jogo, apesar da derrota, o técnico do Futebol Clube do Porto, Francesco Farioli, considerou que a sua equipa acabou por fazer um bom jogo.
1: Penso que saio com um sentimento positivo. Jogamos frente a uma das melhores equipas do mundo, sem 5, 6 jogadores dos nossos principais jogadores. Os jogadores que utilizámos fizeram um bom jogo, estivemos muito bem, individualmente, coletivamente também. E deixem-me falar especificamente do Neuan Pérez, que esteve fora durante muito tempo, durante um ano. Hoje jogou pela primeira vez durante 90 minutos, jogou frente a um monstro. Competiu muito bem, estou feliz por ele. Claro que o resultado não foi aquilo que queríamos, mas sobre a exibição, penso que foi muito boa.
0: Já do lado dos jogadores, o guardião Diogo Costa considerou que a equipa fez de tudo o que podia para manter-se dentro da partida e que, acima de tudo, foi competitiva diante do Manchester City, que, na sua opinião, não é uma equipa qualquer.
2: Provámos isso mesmo, viemos para competir, queríamos muito ganhar, acho que a seguir do 1-0 deles, acho que tivemos bem por cima do jogo, acho que tivemos oportunidades para empatar o jogo, mas à medida que o tempo ia passando, acho que a frustração teve um pouco, o discernimento também, porque a vontade era tanta de marcar, acabámos por sofrer um golo numa transição, a bola acaba por estar por meio das pernas, demos o nosso melhor e por isso o tanto de tentarmos levou-nos um bocadinho a perder essa concentração que deveríamos ter a defender. Conseguimos jogar longo, acho que variámos muito o nosso jogo, explorámos as fraquezas do City, acho que tivemos mais que ocasiões para poder empatar o jogo, mas o futebol é assim, quando não se marca nesta competição sofre-se facilmente.
0: O Futebol Clube do Porto, que lidera na Primeira Liga, com pleno de 5 vitórias, em 5 jogos, já ergueu a supertaça Cândido de Oliveira ao vencer o Torreense, volta a jogar para a Champions no dia 14 de outubro, quando visitar os espanhóis do Betis de Sevilha. O Sporting estreia-se esta quarta-feira nas contas da fase de Liga da Liga dos Campeões, com recepção à equipa do Galatasaray, a equipa turca, que se desloca até Lisboa para defrontar a turma dos Leões. A divisão é esta na partida do lado do Sporting. Rui Borges assume que espera grande qualidade por parte do adversário, apesar de existir aqui uma baixa, nomeadamente o melhor goleador da formação turca.
3: Não, é um Sporting a pensar em si mesmo, olhando para o adversário, claramente, naquilo que é bom e menos bom. O Osimhen, sem dúvida alguma, que é um grande jogador, é claramente a grande referência do Galatasaray, mas temos que olhar para o Galatasaray pelo seu coletivo. É uma equipa fortíssima, penso que é a 29ª vez que está na Liga dos Campeões, dita bem daquilo que tem sido o crescimento nesta competição também, de se impor nesta competição. Por isso olhamos muito para aquilo que será o coletivo, independentemente de não jogar essa referência atacante. É uma equipa que no processo ofensivo mete muita gente, uma equipa que gosta de ser dominadora, é uma equipa campeã no seu país, é uma equipa que gosta de ter bola, gosta de pressionar, vai-nos criar muitas dificuldades independentemente dos jogadores que jogarem. Por isso acredito que também terão respeito pelo Sporting, que joga em sua casa, por todo o passado, como tu acabaste de dizer há pouco, naquilo que tem sido ou que foi a época passada, principalmente o nosso caminho, o nosso trajeto até em casa. Acredito que será um grande jogo, agora independentemente daquilo que é a ausência de Osimhen, não deixará de ser um grande Galatasaray.
0: Já do lado dos jogadores, Rui Silva esteve ao lado de Rui Borges e na divisão este duelo assume que a equipa está motivada e espera sobretudo um Galatasaray de grande qualidade na deslocação até Alvalade.
4: Estamos muito motivados, mas sabemos bem, temos a consciência daquilo que representa jogar esta competição. Estamos ansiosos que voltem as noites mágicas aqui a Alvalade e estamos muito preparados para este jogo. Não, sabemos que é um excelente jogador, um goleador, e temos de estar precavidos para isso, mas não estando Osimhen tem certamente muitas opções na frente para colmatar essa ausência, jogadores com grande qualidade, e temos de estar preparados para isso, porque ofensivamente são muito fortes e nós temos que estar atentos, sobretudo no nosso aspecto defensivo.
0: Duelo que coloca frente a frente Sporting e Galatasaray, nas contas, na testa, na fase de liga, da Liga dos Campeões, partida que está na prazada para nesta quarta-feira pelas 8 da noite, à mesma hora, joga-se duelo entre Nápoles-Arsenal e PSG, na Slovan Bratislava, assim como também Liverpool-Atlético Madrid. Antes disso, temos

0: Ainda Barcelona, Feyenoord e Stuttgart Viking. Na quinta-feira prosseguem os jogos desta na primeira jornada da fase de Liga da Liga dos Campeões, com mais duelos, desde logo, no duelo entre Fenerbahçe e Roma, PSV Eindhoven, Shakhtar Donetsk, Bayern de Munique, Bodoglint, Manchester United, Sabá, como 1907 Leipzig e Slavia de Praga são os duelos que estão apresados para nesta quinta-feira, relativamente às contas da primeira jornada da Liga dos Campeões. Em relação ainda à Liga dos Campeões, a UEFA Champions League esteve sob o escrutínio do supercomputador da Opta e a previsão deu o Arsenal como o grande favorito a vencer esta Liga Milionária, sendo que isso, se acontecer, é de resto a primeira vez que a equipa londrina consegue conquistar este troféu. Os ganhadores são os favoritos a chegar à final e a levar para casa, na orelhuda, com uma probabilidade de 20,9%, ligeiramente atrás, surge o Bayern de Munique com 19,4% e Manchester City com 12,3%. Em relação às equipas portuguesas, após mais de 10 mil simulações, o supercomputador dá um ligeiro favoritismo ao Sporting Club para chegar mais longe do que o Futebol Clube do Porto, pelo que os Leões têm 51,4% de probabilidades de chegar aos oitavos de final, enquanto que os Azuis e Brancos têm 46,6%. A formação leonina de Rui Borges caiu precisamente nos quartos de final em 2025-2026. A mesma previsão aponta para uma percentagem de 22,7% dos Leões repetirem o feito da última época na face aos 19,3% do Futebol Clube do Porto. Esta será na primeira vez que o Futebol Clube do Porto discute o novo formato da Liga dos Campeões, já que em 2023-2024 ainda figurava no formato da fase de grupos. Moreirense e Sport Lisboa e Benfica discutem esta na quarta-feira pelas 20h45 no Estádio Comendador Joaquim de Almeida Freitas, na partida em atraso relativa na jornada 3 da Primeira Liga Portuguesa. Nesta altura, na classificação na formação do Benfica, vai ocupando o quarto lugar, neste momento com 10 pontos conquistados, enquanto que, por sua vez, na equipa de Moreirense, mais abaixo na tabela classificativa, no 11º lugar, com 4 pontos arrebatados. Na divisão, este duelo do lado da formação do Sport Lisboa e Benfica, no técnico Marco Silva assume que espera um Moreirense de qualidade e falou também sobre a questão de ida a jogo, quer de Sheldrup, quer de Sudakov.
1: Alguns exemplos, alguns jogos em que eles deram boa resposta, quer em casa, quando falou com o Braga, quer no último jogo também, que foi possível ver isso. Vinham de uma boa vitória também fora de casa, antes do último jogo que jogaram com o Porto. Portanto, claramente uma equipa de qualidade que nos vai querer dificultar a vida e que nós temos de estar ao nosso melhor nível. O Sheldrup tem dado bons sinais, é uma realidade e concordo definitivamente e muito satisfeito, e ele sabe o quanto eu fiquei satisfeito com a sua entrada no último jogo. Estamos a ver aquele jogador que eu disse que era fundamental para nós, desde que cheguei ao Benfica, quando me começaram a perguntar sobre ele, o quanto eu aprecio as suas qualidades, o quanto eu gosto de um jogador daquela qualidade. Quando chegou do Mundial não estava no seu melhor, também um período curto de férias, mas que naturalmente foi um período para ele zerar em termos mentais, porque depois de uma época ir para o Mundial e chegar à fase que ele chegou no Mundial, obriga a estar muito tempo fechado, demorou um pouco a estar ao nível que ele está e muito satisfeito. E naturalmente eu percebo que ele ainda só jogou um jogo a titular esta época, mas para mim, não o demonstrando nas minhas decisões até hoje, eu sei, mas para mim é um titular desta equipa do Benfica, claramente, e ele tem que lutar pelo seu espaço como todos os outros, e muito satisfeito com o impacto que teve no jogo. E como disse bem, não podemos comparar uma coisa com a outra, porque não são jogadores da mesma posição, não podemos estar a dizer que para um jogar o outro tem que sair, não obrigatoriamente, podem jogar claramente os dois na equipa. E eu percebo a questão do, mais uma vez, a questão do Sudakov, e eu tenho dito, são sinais e são decisões minhas, que não tenho que explicá-las todas e não vou explicar, senão daria aso a muita conversa, e a mim não me interessa dar aso a muita conversa. Não, sinais, são sinais que o Sudakov me dá, como são sinais que o Tomás me dá, que me dá o Lenglet, que me dá o Pavlidis e que me dão outros, que eu guardo para nós, e os jogadores, prefiro que os jogadores saibam do que estar a dar aso a muita conversa.
0: Marco Silva falou também sobre a necessidade de gestão do plantel para os muitos jogos que a equipa encarnada tem pela frente.
1: A época, e a época longa, e o número de jogos que vamos ter, e jogando Liga Europa com jogos quinta, domingo, seja quinta, segunda, obrigatoriamente irá acontecer, e essa era uma das razões pelo que queremos um plantel competitivo. Não queremos só um jogador por posição para tornar as coisas mais fáceis para quem decide ou para quem joga. Por isso mesmo é que nós queremos competitividade, e só assim é que poderemos refrescar. Eu não falo tanto de rotação só por rodar, podemos refrescar, como vocês virem. E falou bem o número de dias nestes 4 jogos que iremos jogar, a densidade será enorme, em alguns deles com 3 dias de intervalo, mas pelo menos Num deles, de domingo para quarta, não será tanto esse intervalo e há sempre ali alguns riscos também. E não querendo antecipar, não querendo falar já dos próximos jogos para nós, e o foco é sempre no próximo. O próximo é mais importante e claramente prepararmos a equipa para um jogo muito difícil amanhã, que é esse o nosso objetivo. É um jogo que, em atraso, por opção nossa, que decidimos não ter um jogo no meio dos dois jogos do play-off, e neste momento vamos tê-lo numa fase também importante, numa fase com muitos jogos, mas é o que é. Depois deste iremos analisar, ver os jogadores, jogo a jogo também ver como é que estamos em termos de fadiga e tomar as melhores opções sempre para o jogo seguinte. Possivelmente iremos ver os jogadores que não têm jogado tanto, porque é o momento. Neste momento também sinto que a equipa está no seu global a ficar toda mais homogénea, se eu assim posso dizer, mas em termos de minutos de jogo não, há uma diferença, começa a haver uma diferença grande entre quem tem jogado mais e os jogadores que jogaram mais tarde, ou as últimas contratações também, portanto começarmos a ter algum equilíbrio nisto, e depende depois de jogo a jogo e das minhas decisões, mas possivelmente irá acontecer mesmo antes da paragem.
0: Já do lado da equipa do Moreirense, Vasco Botelho da Costa espera de facto um bom jogo diante do Benfica, apesar de assumir que na equipa do Benfica tem outras valias, na grande que o seu conjunto tudo irá fazer para arrebatar pontos nesta recepção à equipa encarnada.
2: Não, isso é como eu lhe disse, o jogo do ponto de vista tático vai ser diferente e portanto é complicado eu fazer aqui uma analogia em termos de números, não é? Porque sem sombra de dúvidas, eu expliquei isto no fim do jogo, nós estamos aqui numa fase, chamemos-lhe assim, do jogo, onde a dimensão física, a intensidade, o andamento, da agressividade, está com muito, muito peso e com muita influência. E isso vê-se no próprio padrão de contratação de grande parte dos clubes e, portanto, traz aqui uma componente ao jogo que está muito dependente do lado físico. Agora, o jogo depois não deixa de ter o lado tático, não é? E é aí que o jogo é bastante diferente. E, portanto, nós acreditamos é que para conseguir igualar, ou melhor, para conseguirmos ter sucesso, temos que no mínimo que igualar esse lado competitivo do jogo com as melhores equipas do campeonato. E depois também sabermos interpretar e compreender aquilo que do ponto de vista tático vai acontecer. Estamos a falar de uma equipa que coloca muita gente entre linhas, esforça muito o jogo interior, mas também quando o jogo vai para fora também tem capacidade para conseguir desequilíbrios a partir do jogo exterior, e portanto obriga-nos a ser muito competentes naquilo que é a nossa organização defensiva. E depois ofensivamente os passos que nos dá acabam por ser diferentes do que o nosso último adversário, e daí eu dizer que o jogo é um jogo completamente diferente. E que nós tentámos da melhor forma preparar o jogo da melhor forma possível para conseguir dar resposta nessa dimensão. Agora, sem dúvida que o primeiro grande princípio é o lado competitivo, o lado da intensidade, e aí nós temos que conseguir dar resposta para que depois possamos entrar na outra dimensão, na dimensão tático-estratégica do jogo.
0: Moreirense Benfica, Ebna, pelas 20h45, esta quarta-feira, Ebna, com relato no YouTube da Ebna Gol FM, partida em atraso da terceira jornada da Primeira Liga. O árbitro Fábio Veríssimo acabou nomeado para dirigir o Moreirense Benfica, Ebna, desta Ebna quarta-feira, Ebna, partida que terá Ebna Rui Costa, Ebna, no VAR, enquanto Ian Kvasilika, Ebna, pita Ebna, o Estrela da Amadora, Ebna, Sporting Clube de Braga, esta quinta-feira, Ebna, sendo que terá Manuel Oliveira como vídeo-árbitro, Ebna, segundo deu a conhecer o Conselho de Arbitragem da Federação Portuguesa de Futebol para os jogos em atraso referentes à terceira jornada da Primeira Liga. Ebna, conferindo então as equipas de arbitragem completas, Moreirense Benfica, arbitragem de Fábio Veríssimo, Ebna, assistido por Pedro Mota, Ebna, Hugo Coimbra, Ebna, quarto árbitro, Ebna, Vítor Ferreira, VAR Rui Costa e assistente do VAR Tiago Leandro. No Estrela da Amadora Sporting Clube de Braga, temos então a arbitragem de Ian Facílica, assistido por Jorge Fernandes e José Pereira, no quarto árbitro, Sérgio Galho, VAR Manuel Oliveira e assistente do VAR Lionel Ferreira. João Moutinho, Ebna, chegou aos 40 anos, Ebna, como começou a jogar futebol. O médio, Ebna, celebrou, Ebna, 4 décadas, Ebna, de vida. Ebna, falo ainda, Ebna, no ativo ao serviço do Sporting Clube de Braga, Ebna, depois de uma carreira construída, Ebna, com uma regularidade, Ebna, quase impossível de igualar. Foram 5 clubes, mais de 1000 jogos oficiais, Ebna, a nível de clubes, e 146 internacionalizações por Portugal. Uma história feita, Ebna, de longevidade, títulos, qualidade e uma, Ebna, camisola das esquinas, Ebna, vestida, Ebna, vezes sem conta. Tudo começou no Sporting, Ebna, Moutinho, Ebna, chegou à equipa principal em 2004, e afirmou-se rapidamente como uma das grandes promessas da formação leonina. Ao longo de 6 épocas, somou 259 jogos e 32 golos pela equipa principal, conquistando 2 taças de Portugal e 2 supertaças. Foi capitão, referência e símbolo de uma geração leonina. Depois disso, veio uma das transferências mais polémicas da história do futebol português. Em 2010, Moutinho trocou o Sporting pelo Futebol Clube Porto numa saída que deixou marcas em Alvalade. Até foi apelidado de maçã podre por parte de José Eduardo Bentancourt, presidente dos Leões na altura, e que ainda hoje faz parte da memória dos dois clubes. No Dragão, porém, respondeu dentro de campo. Em 3 épocas, fez 140 jogos e 10 golos e conquistou praticamente tudo o que havia para conquistar. 3 campeonatos, 3 supertaças, 1 taça de Portugal e 1 Liga na Europa. Foi na Invicta que viveu provavelmente num dos períodos mais ricos da sua carreira. Em 2013, novo desafio, Moutinho rumou ao Mónaco numa transferência de 25 milhões de euros. Ficou 5 temporadas no clube francês e discutiu 219 jogos, marcando 11 golos pelo caminho. Foi campeão francês em 2016-2017 com Leonardo Jardim ao comando e voltou a afirmar-se como peça importante num projeto que começava a ganhar dimensão europeia. Na história do médio, no Principado, ainda hoje é lembrada como o emblema monegasco, assinalar o dia com uma mensagem especial. Em 2018, atravessou o Canal da Mancha e encontrou uma nova casa no Wolverhampton. Moutinho permaneceu 5 épocas, voltou a impor-se como uma das referências do meio-campo, discutindo 212 jogos com 5 golos. Foi também uma das figuras da equipa que devolveu os Wolves aos grandes palcos ingleses, europeus, com Nuno Espírito Santo no comando. E quando parecia que a aventura no futebol estava a chegar ao fim, Moutinho voltou a Portugal em 2023, assinou pelo Sporting Clube de Braga e encontrou mais uma forma de prolongar uma carreira que teima em não abrandar. Até ao momento, soma 145 jogos e 6 golos pelos arsenalistas, mantendo-se como uma peça de experiência e qualidade no plantel de miúdo. Pode mesmo dizer-se que João Moutinho é como o vinho do Porto, quanto mais velho, melhor. E é precisamente isso que tem provado no ex-internacional português, ao serviço da formação do Sporting Clube de Braga. O guarda-redes Vozinha do Colo-Colo, do Chile, que na época passada representou o Desportivo de Chaves e brilhou no Mundial 2026 por Cabo Verde, está entre os 10 nomeados para o melhor guarda-redes do ano nos prémios atribuídos pela France Football, no caso o troféu Yassin. A lista de 10 guarda-redes nomeados foi revelada ao início desta quarta-feira e conta com 3 espanhóis, Juan García, David Raya e Onai Simon. Os restantes são o marroquino Yassin Bono, no belga Thibaut Courtois e também o suíço Gregor Kobe, e o senegalês Eduardo Mendy, assim como também o russo Matvei Safonov e também o argentino Emiliano Martínez.
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6: O Rui Costa esta semana disse que este plantel poderia ter sido...
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0: Vamos lá olhar agora para mais um grande feito histórico aqui na Primeira Rádio Desporto.
1: A temporada de 2003-2004 do Arsenal ficará para sempre gravada na história do futebol inglês com uma campanha em que os Invincibles se tornaram imortais. Sob o comando de Arsène Wenger, o Arsenal protagonizou uma das mais impressionantes épocas da Premier League, terminando o campeonato de forma invicta, algo que não acontecia há mais de 100 anos no futebol inglês. Com o futebol vistoso, ofensivo e implacável, os Gunners conquistaram o título com 26 vitórias e 12 empates, somando um total de 90 pontos e inscrevendo os seus nomes nos anéis do desporto. A solidez defensiva foi um dos pilares desta equipa lendária. No centro da defesa, Sol Campbell e Colo Torre formaram uma dupla intransponível, protegendo a baliza defendida por Jens Lehmann. Nas laterais, Ashley Cole e Lauren acrescentavam equilíbrio e capacidade ofensiva, enquanto à frente da defesa, Patrick Vieira e Gilberto Silva impunham respeito e organizavam o jogo, formando uma barreira que permitia aos setores mais adiantados atuassem com liberdade. Do meio-campo para a frente, o talento abundava. A criatividade e a magia eram lideradas por Robert Pires e Freddy Ljungberg nas alas, que não só assistiam os avançados, como também contribuíam com golos importantes. No entanto, foi no ataque que o Arsenal mais se destacou. Thierry Henry, no auge da sua carreira, foi o grande símbolo desta equipa. O avançado francês marcou 30 golos na Premier League, combinando técnica, velocidade e frieza na finalização. Henry estava num plano à parte, sendo muitas vezes imparável e fazendo a diferença em momentos decisivos. Ao seu lado, Dennis Bergkamp, com a sua visão de jogo e inteligência tática, orquestrava as jogadas ofensivas, criando oportunidades com passos milimétricos. O Arsenal começou a época com uma clara declaração de intenções, vencendo os primeiros 4 jogos e mostrando desde cedo que seriam sérios candidatos ao título. Ao longo da temporada, os Gunners enfrentaram momentos de pressão, mas sempre encontraram soluções para evitar a derrota. A vitória por 5-3 contra o Middlesbrough ou a reviravolta em Stamford Bridge contra o Chelsea são exemplos de resiliência desta equipa, que nunca deixou que os adversários lhe tirassem o controle da campanha. Um dos momentos mais marcantes da temporada foi o empate a 0-0 contra o Manchester United em Old Trafford, num jogo que ficou conhecido como a Batalha do Teatro dos Sonhos. Foi um encontro intenso, onde o Arsenal lutou com unhas e dentes para manter a invencibilidade e Jens Lehmann, com defesas cruciais, em conjunto com Sol Campbell, com a sua consistência, foram fundamentais para garantir o empate. Outro marco da campanha foi a vitória por 2-1 sobre o Liverpool, em Anfield, numa demonstração de força contra um dos rivais mais perigosos. O título da Premier League foi garantido a 4 jornadas do fim, com um empate a 2 contra o Tottenham, em White Hart Lane. Não poderia haver cenário mais dramático para os Gunners do que conquistar o título no terreno do seu maior rival, já que o Arsenal tinha demonstrado a superioridade ao longo da época, mas esse jogo selou o destino de uma campanha histórica. A temporada terminou a 15 de maio de 2004 com uma vitória por 2-1 sobre o Leicester no Highbury. Foi o desfecho perfeito para uma época perfeita, com os Gunners celebrando a sua invencibilidade frente aos seus adeptos. Este feito tornou o Arsenal apenas a 2ª equipa na história do futebol inglês a conquistar o título sem qualquer derrota, repetindo o feito do Preston North End em 1888-1889. A equipa de 2003-2004 do Arsenal, apelidada de Invincibles, é considerada uma das melhores formações de sempre no futebol mundial. O equilíbrio entre defesa e ataque, a qualidade técnica dos seus jogadores e a mentalidade vencedora foram fatores determinantes para o sucesso. Arsène Wenger, com a sua visão estratégica, transformou o Arsenal numa máquina invencível que não só dominava os adversários, como também encantava os adeptos com o seu estilo de jogo fluido e ofensivo. No final da temporada, o Arsenal não conseguiu repetir o sucesso nas competições europeias, tendo sido eliminado na fase dos quartos de final da Liga dos Campeões pelo Chelsea. Ainda assim, a campanha histórica doméstica continua a ser o grande legado desta equipa, elevando o clube londrino a um novo patamar de reconhecimento internacional.
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4: Ser capazes de dar resposta de maneira que nos acerque esa respuesta a una victoria, que es lo que, queremos. Creo que a estas últimas temporadas no creo que debamos prestar demasiada atención a la clasificación. Ha habido partidos por ahí aplazados. Estamos en un momento de la temporada que clasificación vale lo que vale.
5: No es por falta de seriedad, ni falta de competencia, ni falta de... No, nada. Es de impotencia mesmo. Portanto, nós tudo fizemos e queríamos muito, queremos muito jogar no nosso estádio. Nem que o jogo fosse adiado para tal altura. A gente queria muito jogar aqui no nosso estádio. Não foi autorizado, são coisas que nós não controlamos.
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0: 5:45, boa tarde.
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0: E agora seguimos com o perfil do jogador neste produto 100% palavra.
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1: Amin Harit, nascido a 18 de junho de 1997 em Pontoise, França, é um futebolista internacional marroquino que joga como médio ofensivo no Olympique de Marselha. Conhecido pela sua habilidade técnica, criatividade e capacidade de drible, Harit tem-se destacado pela sua versatilidade em campo, conseguindo atuar tanto no centro como nas alas. Harit começou a sua formação no Nantes, clube onde fez a sua estreia profissional em 2016. As suas exibições impressionaram desde cedo, o que lhe valeu uma transferência para o Schalke 04 em 2017, onde rapidamente se afirmou como uma das principais figuras da equipa na Bundesliga. Durante o seu tempo na Alemanha, destacou-se pela sua capacidade de quebrar linhas defensivas e pela inteligência no último passe. Em 2021 foi emprestado ao Marselha, onde encontrou um novo impulso na sua carreira, tornando-se uma peça-chave no esquema da equipa. Internacionalmente, Harit escolheu representar Marrocos, país de origem dos seus pais, e participou em várias competições importantes, incluindo a Taça das Nações Africanas.
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0: Os seus prémios, troféus, são apenas uma pequena amostra do impacto que tiveram com o seu legado a ultrapassar as fronteiras do desporto. Está na altura de trazermos mais um craque da Liga Portuguesa aqui à primeira Rádio Desporto.
1: Radamel Falcão, o avançado colombiano nascido em 1986, tornou-se uma das maiores referências ofensivas do Futebol Clube do Porto e do futebol europeu na década de 2010. Chegou ao clube português em 2009, vindo do River Plate, com o desafio de substituir Lisandro López, um avançado que tinha deixado uma marca forte no Porto. No entanto, Falcão rapidamente mostrou que estava à altura da responsabilidade, revelando uma capacidade goleadora e um instinto de finalização que o destacaram desde o início. Na sua primeira época com os Dragões, marcou 25 golos no campeonato, estabelecendo-se como uma das estrelas da equipa e conquistando o coração dos adeptos. A temporada seguinte, em 2010-2011, foi ainda mais memorável para Falcão e para o clube. Sob o comando de André Villas-Boas, o Futebol Clube do Porto alcançou uma campanha histórica, conquistando a Liga Europa, o Campeonato, a Taça de Portugal e a Supertaça. Falcão foi absolutamente decisivo na campanha europeia, terminando a Liga Europa como o melhor marcador com 17 golos em 14 jogos, um recorde até hoje na competição. Na final contra o Braga, foi ele quem marcou o golo solitário que garantiu o título europeu aos Dragões, selando um dos momentos mais icónicos da sua carreira. O colombiano era conhecido pela sua presença constante na área e capacidade de decisão em jogos cruciais, sendo capaz de marcar tanto com os pés como com a cabeça, uma qualidade que o tornou um dos avançados mais temidos na Europa. Além dos golos, Falcão impressionava pela intensidade e dedicação em campo, características que fizeram dele um ídolo imediato para os adeptos portistas. A sua média de golos e a consistência nas exibições elevaram-no ao estatuto de uma das grandes figuras do clube na era moderna. No final da época de 2010-2011, depois de conquistar todos os títulos possíveis em Portugal, Falcão transferiu-se para o Atlético Madrid por uma quantia recorde para o clube espanhol na época. No entanto, o legado que deixou no Porto é inegável. Em apenas duas temporadas, o colombiano somou 72 golos em 87 jogos, um registro impressionante que o coloca entre os grandes avançados da história do clube. Ainda hoje é lembrado como um dos jogadores mais letais e talentosos que passaram pelo Futebol Clube do Porto e a sua mística como goleador permanece viva entre os adeptos. A passagem de Falcão pelos Dragões foi curta, mas profundamente marcante. A sua determinação, aliada a uma capacidade única de finalização, não só lhe renderam um lugar especial na história do clube, como também lançaram a sua carreira internacional. Em Portugal, Falcão é sinónimo de sucesso e conquista, sendo uma figura inesquecível para os portistas e para o futebol nacional.
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8: São 4:30 da tarde. 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
9: O Sporting ultimou a preparação para a na estreia na Liga dos Campeões, agendada para a nesta quarta-feira, em Alvalade, diante do Galatasaray. João Simões, operado ao quinto minuto da tarde do pé direito, em abril passado, voltou a integrar-se aos trabalhos às ordens de Rui Borges, dando assim mais um passo importante no seu processo de recuperação. O técnico dos Leões chamou aos trabalhos na Lucas, na Taibó, na Rodrigo Dias, Eduardo Felicíssimo, jogadores da equipa B, ainda de fora, por lesão, encontram-se Nuno Santos e Ibrahima Ba. No próximo bloco informativo da Gol FM vai poder disputar, na divisão feita, quer por Rui Borges, quer também por Rui Silva, para na partida entre Sporting Galatasaray, a partir das 8 da noite desta quarta-feira, vai poder acompanhar com relato no YouTube da Gol FM. O Sporting Clube de Portugal deu a conhecer também a contratação de Erasmo Brengulo, na central de 18 anos guineense, oriundo da Academia Valdeusa, que integra na equipa de sub-23 dos Leões. Para o novo jogador existe um sonho bem presente na sua mente, no de jogar na equipa principal dos Leões. Elegeu Gonçalo Inácio como principal referência. Esteve na Academia Valdeusa e deu tudo com vontade, sobretudo com muita motivação, e é isso que pretende fazer no seio da equipa do Sporting Clube de Portugal para um dia atingir esse sonho de chegar à equipa principal, assume o jovem jogador. O selecionador Diego Forlán deu a conhecer a lista de pré-convocados do Uruguai para os compromissos de setembro e outubro. Neste lote de escolhas, os sportinguistas Zalazar e Maxi Araújo, bem como Arrua Barrena, na guarda-redes do Arouca, são notas de destaque. Os duelos diante do Japão, Coreia do Sul e Índia marcam a estreia do antigo avançado. No comando técnico da seleção sul-americana, procura recuperar na equipa depois da má prestação com Marcelo Bielsa ao seu leme no Mundial 2026. Destaque também para a ausência de Luís Suárez, que vinha a ser apontado como um potencial nome a integrar-se nas opções de Diego Forlán para nos compromissos internacionais. O avançado Traoré acabou contratado pelo Wolverhampton, que chega a custo zero após ter terminado contrato com o Sunderland no início deste mercado de transferências. O internacional pela Burkina Faso, em 91 ocasiões, apontou um golo em 12 jogos pelo conjunto da Premier League. O treinador português César Peixoto destacou a qualidade dos jogadores, assume que não é uma posição que o clube necessitava de reforçar. E a chegada deste atleta é sinónimo de qualidade, com características que eram procuradas para esta posição, e tem tudo para se afirmar nesta mesma equipa. Espera poder trabalhar com o seu novo elemento o mais rapidamente possível. Acabou também por admitir César Peixoto. O avançado de 31 anos pode estrear-se já no próximo jogo do Wolverhampton, que está marcado para no dia 13 de setembro, no domingo, pelo meio-dia, diante da formação do Sheffield United. O ex-Sporting Marius Nicolai elogiou o grande trabalho feito por Nuno Campos no comando técnico da formação do Dinamo de Bucareste. O antigo futebolista, em entrevista num jornal da Roménia, destacou a qualidade do português, sublinhando que este se adaptou muito bem à filosofia de jogo do clube. Nuno Campos é um excelente treinador, adora colocar nas suas equipas a jogar um bom futebol ofensivo, dentro de campo, e é precisamente isso que tem feito com a sua equipa. O Dinamo é líder do campeonato romeno, com 17 pontos, mais 2 do que no segundo classificado. Apesar disto, Marius Nicolai reforça que a dificuldade não é chegar ao topo da classificação, mas sim manter-se por lá durante jornada após jornada. O antigo avançado deixou também um aviso para estar na liderança na equipa de Nuno Santos, que terá um alvo a bater por parte de todos os clubes. O português Sabino Rui Pedro Brás, Sabino que saiu do cargo de diretor desportivo do Al Ahly no passado dia 3 de setembro, apontou que quando a política dos bastidores se sobrepõe ao futebol dentro de campo, não há nada mais a fazer, justificando assim uma mensagem partilhada pelo próprio através do Instagram a saída do clube saudita, que agora está consumada. Os números falam por si, nos factos estão à vista de todos, mas quando a política dos bastidores se sobrepõe ao futebol dentro de campo, não há nada mais a fazer, nem existe mais utilidade possível. Resta apenas procurar um outro destino para que se possa trabalhar normalmente. Acabou por assumir Rui Pedro Brás para proteger o incrível grupo de jogadores e treinadores que reuniram para nesta nova etapa e para nesta nova época. Acabou por não falar mais sobre este mesmo assunto e garante que a decisão foi uma decisão consciente, sobretudo tendo em conta os valores que também tem dentro de si. Rui Pedro Brás está assim de saída e essa saída foi comentada, aliás, por Mendy, que negou que os jogadores tenham tido relação com a situação, depois de informações avançadas pela imprensa saudita que dava conta do mal-estar entre os jogadores e o diretor desportivo, Rui Pedro Brás. A Fiorentina deu a conhecer o regresso do treinador Paulo Vanoli, depois do despedimento de Fábio Grosso, na sequência dos maus resultados no arranque da temporada. Os jogadores portugueses Pedro Gonçalves, Pote e Beto, na equipa de Florença, vão desde já começar a trabalhar com o novo treinador que, na temporada passada, ajudou a equipa a evitar a despromoção para a Série B. A Fiorentina anuncia assim a nomeação de Paulo Vanoli como novo diretor técnico da equipa principal dos Viola. Um enorme agradecimento ao treinador Sabne por ter aceitado com entusiasmo o convite para voltar a liderar Sabne na primeira equipa. Vanoli realizará no seu primeiro treino já durante a tarde desta quarta-feira, escreveu o clube no treinador Fábio Grosso, antigo campeão do mundo pela Itália em 2006. Venceu apenas um jogo para a Taça de Itália, mas perdeu os três jogos que a equipa realizou na Série A. Já o técnico Vanoli, de 54 anos, regressa assim ao clube que liderou no final da última época, já depois de ter treinado o Spartak de Moscovo, Veneza e Turim.
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3: Olhamos agora nesta emissão para os craques mundiais. Apesar da sua ausência no campo, o legado destes jogadores continua a inspirar novas gerações que procuram também alcançar a mesma grandeza. É para ouvir também aqui na primeira Rádio Desporto os craques mundiais com o Hugo Taveira.
4: Ronaldo Luís Nazário de Lima, ou simplesmente Ronaldo, é amplamente considerado um dos maiores avançados da história do futebol. Nascido a 18 de setembro de 1976, no Rio de Janeiro, o brasileiro iniciou a sua carreira ainda adolescente, com apenas 16 anos no Cruzeiro. As suas exibições espetaculares no clube mineiro logo chamaram a atenção do futebol mundial e em 1994, após participar no Mundial dos Estados Unidos, embora sem atuar, foi contratado pelo PSV Eindhoven, dos Países Baixos. Lá, Ronaldo mostrou toda a sua capacidade de explosão e finalização, marcando 54 golos em 57 jogos ao longo de duas temporadas, uma média impressionante que o transformou numa das jovens promessas mais cobiçadas do futebol europeu. O seu talento levou-o rapidamente a um dos maiores clubes do continente, o Barcelona, onde jogou durante a temporada de 1996-97. No Barça, Ronaldo elevou o seu jogo a novos patamares, marcando 47 golos em 49 partidas e ajudando o clube a vencer a Taça das Taças da UEFA e a Taça do Rei. Foi durante este período que ganhou o apelido de fenómeno, graças à sua velocidade devastadora, poder físico e capacidade para driblar com uma facilidade espantosa. Ainda com apenas 20 anos, foi eleito pela primeira vez o melhor jogador do mundo pela FIFA, título que viria a conquistar noutras duas ocasiões. Em 1997, Ronaldo fez uma transferência recorde para o Inter de Milão, onde continuou a brilhar no início da sua carreira, ganhando a Taça UEFA em 1998. Contudo, foram também os anos em que a sua sorte começou a mudar em termos físicos. Durante o seu tempo no Inter, sofreu a primeira de várias lesões graves no joelho que o afastariam dos relvados por longos períodos. O seu regresso em 2002 foi nada menos do que milagroso. Após dois anos de recuperação, Ronaldo voltou aos grandes palcos no Mundial de 2002, onde foi a estrela maior da seleção brasileira, conduzindo o Brasil à vitória com 8 golos, dois dos quais na final contra a Alemanha. Esta conquista garantiu-lhe o terceiro título de melhor jogador do mundo e marcou o seu renascimento como um dos melhores jogadores da sua geração. Após o Mundial, Ronaldo transferiu-se para o Real Madrid como parte dos famosos Galácticos, onde jogou de 2002 a 2007. Durante esse período, conquistou dois campeonatos espanhóis e manteve o seu estatuto de um dos melhores avançados do mundo, marcando 104 golos em 177 jogos. O seu estilo de jogo, marcado por uma combinação única de velocidade, técnica e poder de finalização, continuava a encantar os adeptos, apesar das lesões persistentes que o limitaram ao longo da sua carreira. Em Madrid, Ronaldo formou uma parceria letal com estrelas como Zidane, Figo e Beckham, que consolidaram ainda mais o seu legado no futebol europeu. Já na reta final da sua carreira, em 2007, voltou à Itália, desta vez para jogar no AC Milan, rival direto do Inter. Embora o seu desempenho tenha sido afetado pelas constantes lesões, ainda mostrou flashes de brilhantismo, marcando 9 golos em 20 jogos. Porém, o seu tempo no Milan também foi marcado por mais uma grave lesão no joelho, que acelerou o fim da sua trajetória na Europa. Ronaldo decidiu então regressar ao Brasil, assinando pelo Corinthians em 2009. Surpreendentemente, teve uma passagem de grande sucesso pelo clube paulista, onde ajudou o Corinthians a conquistar o Campeonato Paulista e a Copa do Brasil em 2009, numa demonstração de que, mesmo longe do seu auge físico, o seu talento era inquestionável. No entanto, após mais alguns problemas físicos, decidiu terminar a sua carreira em 2011, aos 34 anos. Ronaldo deixa um legado incontestável como um dos maiores avançados da história do futebol. Os seus números são impressionantes, já que ao longo da carreira marcou mais de 400 golos em clubes e seleções e venceu duas bolas de ouro em 1997 e 2002. O fenómeno sempre foi lembrado e terá revolucionado a posição de avançado, combinando uma capacidade física invulgar com uma técnica requintada e um instinto goleador incomparável. Ronaldo foi também um dos grandes responsáveis por popularizar o futebol brasileiro no exterior e inspirou gerações de jogadores pelo mundo. Mesmo com as inúmeras lesões que enfrentou, a sua resiliência e capacidade de se reinventar em momentos cruciais da carreira fazem dele uma lenda viva do desporto, sendo reconhecido tanto por adeptos quanto por críticos como um dos mais completos jogadores que o futebol já viu.
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3: está agora na hora de trazer mais um gigante adormecido à Golo FM.
4: O Ajax, fundado em 1900 em Amsterdão, é um dos clubes mais vencedores e respeitados da Europa, conhecido pelo estilo ofensivo e por uma academia que revelou grandes talentos para o futebol mundial. O emblema neerlandês começou a consolidar-se na década de 1960 com o revolucionário estilo de jogo do futebol total, implementado pelo treinador Rinus Michels e protagonizado pelo lendário Johan Cruyff. Este sistema, onde todos os jogadores podiam ocupar várias posições, mudou a forma de jogar e tornou o Ajax uma referência global. Na década de 1970, o clube dominou a Europa ao vencer a Taça dos Campeões Europeus 3 vezes consecutivas, em 1971, 72 e 73, com Cruyff como o principal astro e Michels como o grande estratega. Este período de ouro solidificou o Ajax como um dos gigantes do futebol e a filosofia do jogo do futebol total influenciou gerações de treinadores e jogadores em todo o mundo. Além das conquistas europeias, o Ajax dominava também no cenário doméstico, colecionando títulos do campeonato neerlandês e tornando-se sinónimo de futebol espetáculo. Após alguns anos sem grandes títulos europeus, a equipa voltou ao topo na década de 1990 com uma geração de ouro formada nas suas academias, incluindo jogadores como Edgar Davids, Clarence Seedorf, Patrick Kluivert e Marco Overmars. Com Louis van Gaal como treinador, o clube conquistou a Liga dos Campeões em 1995 ao vencer o Milan, consolidando-se novamente como uma força europeia. Este sucesso deveu-se mais uma vez ao compromisso com a formação de talentos, uma das marcas do Ajax ao longo da sua história. O início dos anos 2000 trouxe desafios financeiros ao clube, o que os obrigou a vender muitos dos seus talentos jovens para clubes maiores. Apesar das dificuldades em manter os principais jogadores, o Ajax continuou a dominar o futebol neerlandês e a formar talentos que viriam a brilhar internacionalmente. Esta política de formação rendeu frutos ao longo das décadas e é uma das principais razões pela qual o Ajax permanece competitivo no cenário europeu. Nos últimos anos, o clube voltou a ser destaque na Liga dos Campeões, em particular na temporada de 2018-2019, quando eliminou gigantes como o Real Madrid e a Juventus, chegando até às meias finais. Essa campanha memorável, com jovens talentos como Frankie de Jong e Matthijs de Ligt, reacendeu o entusiasmo em torno do clube e destacou a excelência da sua academia. Mesmo num cenário de recursos limitados em comparação aos grandes clubes europeus, o Ajax continua a ser admirado pelo seu futebol atrativo e pela aposta nos jovens, preservando a herança do futebol total que transformou o clube numa lenda viva do futebol mundial. Hoje, o emblema permanece um dos maiores símbolos do futebol ofensivo e da formação de talentos, mantendo viva a sua tradição e a sua identidade, características que o tornam um dos clubes mais fascinantes do futebol mundial.
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3: E agora seguimos com os grandes feitos históricos neste produto 100% palavra.
4: A temporada de 1963-64 ficou marcada como um dos momentos mais icónicos da história do Sporting Clube de Portugal. O clube leonino, já uma referência no panorama desportivo nacional, alcançou uma glória inédita ao vencer a Taça dos Vencedores das Taças, conhecida como Taça das Taças, um dos mais prestigiados troféus europeus da época. O Sporting tornou-se assim o primeiro clube português a conquistar esta competição internacional, consolidando o seu nome no futebol europeu. A caminhada dos Leões na competição não foi fácil e esteve repleta de desafios. Tudo começou na primeira eliminatória, onde os verde e brancos defrontaram os italianos da Atalanta. Depois de uma primeira mão complicada, em que perderam por 2-0, o Sporting conseguiu virar o resultado em Alvalade com uma vitória por 3-1, forçando um terceiro jogo de desempate que venceria por 3-1. Este início dramático foi um presságio do que seria uma campanha marcada por grandes emoções. Nos quartos de final, o Sporting encontrou o Manchester United, uma das equipas mais temidas da Europa na época. Após um resultado desfavorável de 4-1 em Old Trafford, os Leões protagonizaram uma das maiores reviravoltas da história das competições europeias ao golear a equipa inglesa por 5-0 em Lisboa, numa exibição memorável que ficou para sempre na memória dos adeptos leoninos. O jogo foi uma demonstração do espírito ofensivo de uma equipa liderada pelo avançado João Moraes e pelo lendário Fernando Mendes, que foram fundamentais ao longo de toda a campanha. Após esta façanha, os Leões continuaram a sua caminhada rumo à final, eliminando o Lyon nas meias finais. A equipa francesa apresentou alguma resistência, mas a formação lusa conseguiu ultrapassar os franceses com uma vitória confortável por 2-1 no total das duas mãos, carimbando assim o passaporte para a grande final. O palco estava montado para um dos momentos mais altos da história do clube. A final da Taça das Taças de 1964 teve um desfecho dramático e incomum. O Sporting defrontou o MTK Budapeste, uma equipa húngara de grande qualidade, num confronto que viria a ter dois atos. O primeiro jogo, realizado no estádio Eisel, em Bruxelas, terminou empatado a 3 após prolongamento, forçando um jogo de desempate. Esse segundo embate foi realizado no mesmo estádio, 4 dias depois, e é aí que surge o herói improvável da história, João Moraes. Aos 19 minutos, o jogador leonino marcou o famoso canto direto, um golo olímpico marcado diretamente de pontapé de canto, que garantiu ao Sporting uma vitória por 1-0 e o título de campeão. Este feito foi recebido com enorme euforia em Portugal, colocando o Sporting no mapa do futebol europeu e elevando a moral do clube numa época em que o futebol português começava a dar os primeiros passos no cenário internacional. O triunfo na Taça das Taças foi um marco histórico não só para o Sporting, mas também para o desporto nacional, sendo uma das primeiras grandes conquistas europeias de um clube português. A equipa de 1964, liderada pelo treinador Anselmo Fernandes, tornou-se um símbolo de garra, determinação e qualidade técnica, valores que continuam a ser associados ao clube. Entre os protagonistas desta campanha gloriosa, destacam-se nomes como o guarda-redes Carvalho, o capitão Fernando Mendes, o avançado Osvaldo Silva e, claro, João Moraes, cujo golo decisivo ficou gravado para sempre na história leonina. Esta equipa é ainda hoje recordada com grande carinho pelos adeptos, sendo frequentemente homenageada como uma das melhores formações da história do clube. A vitória na Taça das Taças em 1964 continua a ser uma das primeiras conquistas mais importantes do palmarés do Sporting. Este título reforçou o estatuto internacional do clube e abriu portas para futuras participações em competições europeias. Foi um triunfo que simbolizou o espírito combativo do Sporting Clube de Portugal, a sua capacidade de superação e a força do coletivo. Na história do futebol europeu, o nome do Sporting ficou assim gravado com letras douradas.

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2: Say a fantastic performance. We had our moments, our opportunities. In a moment in the second half, we put them really in trouble. We defend really well. After, of course, we cannot concede half meters to the best striker in the world, and you saw today.
3: O jogo extremamente competitivo. Acho que para a qualidade que eles têm e pela desvalorização que nos deram, por termos pouca experiência na Champions League com novos jogadores, acho que pela primeira vez de muitos jogadores, acho que tivemos muito bem, acho que competimos, acho que mostramos o nosso ADN. Faltou uma pontinha só para podermos empatar o jogo. Acho que depois podia se tornar um jogo completamente diferente, mas é isso. Estamos chateados por não termos bem, porque aqui no Futebol do Porto nós queremos sempre ganhar.
4: Alguns exemplos, alguns jogos em que eles deram boa resposta, quer em casa, quando foi com o Braga, quer no último jogo também, que foi possível ver isso. Vinham de uma boa vitória também fora de casa, antes do último jogo que jogaram com o Porto. Portanto, claramente uma equipa de qualidade que nos vai querer dificultar a vida e que nós temos de estar ao nosso melhor.
5: Nós acreditamos é que para conseguir igualar, ou melhor, para conseguirmos ter sucesso, temos que no mínimo que igualar esse lado competitivo do jogo com as melhores equipas do campeonato. E depois também sabermos interpretar e compreender aquilo que do ponto de vista tático vai acontecer.
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0: 16:51.
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7: A versatilidade é uma marca dos melhores, que podem jogar em várias posições e adaptar-se a diferentes sistemas de jogo. É o perfil do jogador que destacamos agora na primeira Rádio Desporto.
8: Perfil do jogador. Luka Modric, nascido a 9 de setembro de 1985 em Zadar, na Croácia, é um médio conhecido pela sua visão de jogo e controle no meio-campo. Começou a sua carreira profissional no Dinamo Zagreb, onde se destacou rapidamente e ajudou o clube a ganhar vários títulos nacionais. O seu desempenho chamou a atenção do Tottenham Hotspur, que o contratou em 2008. No Tottenham, Modric consolidou-se como um dos melhores médios da Premier League, o que levou à sua transferência para o Real Madrid em 2012. Na capital espanhola, o croata tornou-se uma peça-chave na equipa, contribuindo para a conquista de múltiplos títulos, incluindo 6 Ligas dos Campeões. Na temporada de 2017-2018, Modric foi premiado com o Ballon d'Or, tornando-se o primeiro médio a ganhar o prémio desde 2007. Na seleção croata, Modric tem sido uma figura central, liderando a equipa até à final do Campeonato do Mundo de 2018, onde a Croácia terminou como vice-campeã. A sua capacidade de liderança e o seu estilo de jogo refinado continuaram a ser fundamentais para a seleção e para o Real Madrid, sendo que Modric se mantém uma das principais figuras do futebol mundial, conhecido pela sua habilidade técnica e inteligência tática.
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7: E seguimos agora nesta emissão com mais um craque da Liga Portuguesa.
8: Jorge Manuel Rebelo Fernandes, mais conhecido como Silas, nasceu a 1 de setembro de 1976, em Lisboa. Ao longo da sua carreira, destacou-se como jogador, construindo um percurso notável no futebol português e internacional. Silas iniciou a sua carreira nas camadas jovens do futebol Benfica, mais conhecido como Fofó, e posteriormente no Sporting Clube de Portugal. Mas foi no Atlético Clube de Portugal que se estreou como sénior em 1996. Após uma breve passagem pelo clube, Silas transferiu-se para a União de Montemor e foi aí que as as suas qualidades chamaram a atenção de clubes de maior renome em Portugal. A grande oportunidade de Silas surgiu quando assinou pela União de Leiria, clube onde permaneceu entre 1999 e 2003. Sob o comando de José Mourinho, o médio ofensivo destacou-se pela sua visão de jogo e capacidade técnica, ajudando o clube a obter resultados impressionantes na Primeira Liga. O sucesso no Leiria catapultou Silas para o futebol espanhol, onde assinou pelo Celta de Vigo em 2003. No entanto, apesar de ter disputado a La Liga com o clube galego, a sua passagem por Espanha não foi tão marcante quanto o esperado. Silas passou ainda pelo Wolverhampton Wanderers, em Inglaterra, na temporada de 2008-2009, onde teve a oportunidade de jogar no competitivo futebol inglês. Apesar de não ter deixado um impacto tão duradouro, a experiência em diferentes ligas ajudou-o a amadurecer como jogador e a preparar-se para os próximos desafios. Após a sua aventura internacional, Silas voltou a Portugal, desta vez para representar o Bolonenses. No emblema do Restelo, reencontrou-se com o futebol português e teve um papel importante na equipa, sendo um dos pilares do clube até ao final da sua carreira. Depois de encerrar o seu percurso como jogador, em 2016, Silas rapidamente fez a transição para o cargo de treinador. Assumiu o comando técnico da BSAD, onde começou a demonstrar o seu potencial como treinador, e o seu estilo de jogo ofensivo e a capacidade de extrair o melhor dos seus jogadores fizeram dele uma figura respeitada no futebol português. Posteriormente, assumiu o cargo de técnico do Sporting na temporada de 2019-2020, num período conturbado para o clube. Apesar das dificuldades, Silas conseguiu estabilizar a equipa e deixar a sua marca. A carreira de Silas como jogador e treinador reflete um percurso de resiliência, talento e adaptação a diferentes realidades do futebol. Tanto em Portugal como no estrangeiro, mostrou sempre a sua capacidade de ultrapassar desafios, deixando um legado no futebol português que transcende os seus anos como jogador.
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7: Está na altura dos craques mundiais. Muitos destes ícones do futebol mantêm-se ligados ao desporto, seja como comentadores, treinadores ou embaixadores de clubes e marcas. Outros, inclusive, já não estão entre nós. Mas fazemos questão de os recordar aqui na Primeira Rádio Desporto.
8: Frank Lampard, nascido a 20 de junho de 1978, é amplamente reconhecido como um dos maiores médios da história do futebol inglês e uma lenda do Chelsea. Criado numa família com forte herança futebolística, Lampard começou a sua carreira no West Ham United, o clube onde o seu pai havia jogado. Subiu às camadas principais do West Ham em 1995 e rapidamente se destacou pelas suas habilidades no meio-campo, marcando golos importantes e mostrando uma capacidade técnica notável. No entanto, foi a sua transferência para o Chelsea em 2001 que transformou a sua carreira. Lampard custou cerca de 11 milhões de libras ao clube londrino e rapidamente se tornou um pilar no meio-campo dos Blues. Durante a sua passagem pelo Chelsea, que durou até 2014, Lampard conquistou uma série impressionante de títulos, incluindo três Premier Leagues em 2004, 2005, 2005, 2006 e 2009, 2010, quatro FA Cups, duas taças da Liga e, claro, a tão sonhada Liga dos Campeões em 2012. Uma das marcas mais impressionantes de Lampard é a sua capacidade de marcar golos. Não foi apenas um jogador-chave na criação de jogadas, mas também se destacou pela sua impressionante veia goleadora. Lampard terminou a sua carreira no Chelsea como o maior goleador da história do clube, com 211 golos em 648 jogos, algo notável para um médio. Conhecido pela sua precisão nos remates de longa distância, especialmente com o pé direito, tornou-se conhecido pelos seus golos em momentos cruciais, além da sua consistência nas bolas paradas. A sua temporada de 2009-2010 foi particularmente impressionante, quando Lampard marcou 27 golos em todas as competições e ajudou o Chelsea a vencer a Premier League e a FA Cup, fazendo história com um double. A sua combinação de talento ofensivo, ética de trabalho incansável e inteligência tática fez dele um dos melhores jogadores da sua geração. Além do sucesso a nível do clube, Lampard teve uma carreira internacional notável, representando a seleção inglesa em diversas competições, incluindo 3 campeonatos do mundo e 2 campeonatos de Europa. Embora a Inglaterra não tenha alcançado o sucesso esperado durante essas competições, Lampard foi sempre um dos pilares da equipa e é amplamente respeitado pelos seus 66 jogos pela seleção. Após deixar o Chelsea em 2014, teve uma curta passagem pelo Manchester City, antes de terminar a sua carreira nos New York City, da MLS, onde jogou até 2016. Após a sua retirada dos relvados, o ex-atleta rapidamente se lançou na carreira de treinador e em 2018 assumiu o comando do Derby County, onde teve uma boa temporada na segunda divisão inglesa, levando o clube à final do play-off de promoção. No ano seguinte, Lampard assumiu o cargo de treinador do Chelsea, voltando ao clube onde teve os seus maiores sucessos como jogador. Durante a sua passagem por Stamford Bridge, focou-se em dar oportunidades a jovens jogadores da academia e conseguiu uma qualificação para a Liga dos Campeões na sua primeira temporada. Contudo, foi demitido em janeiro de 2021 após uma série de maus resultados e por aí prosseguiu a sua carreira como técnico por outras paragens.
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6: São 4 da tarde e 59 minutos. 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
9: O Sporting estreia-se esta na quarta-feira nas contas da fase de Liga da Liga dos Campeões, com recepção à equipa do Galatasaray, a equipa turca, que se desloca até Lisboa, para defrontar a turma dos Leões. Na divisão é esta na partida do lado do Sporting. Rui Borges assume que espera uma grande qualidade por parte do adversário, apesar de existir aqui uma baixa, nomeadamente o melhor goleador da formação turca.
10: Não, é um Sporting a pensar em si mesmo, olhando para o adversário, claramente, naquilo que é bom e menos bom. O Osimhen, sem dúvida alguma, que é um grande jogador, é claramente a grande referência do Galatasaray, mas temos que olhar para o Galatasaray pelo seu coletivo. É uma equipa fortíssima, penso que é a 29ª vez

0: como tu acabaste de dizer há pouco, naquilo que tem sido, ou que foi a época passada, principalmente o nosso caminho, o nosso trajeto até em casa, acredito que será um grande jogo. Agora, independentemente daquilo que é a ausência, Osimhene não deixará de ser um grande Galatasaray.
1: Rui Borges mostrou-se ainda feliz com o regresso à Champions e, sobretudo, com o regresso do futebol da Liga dos Campeões até ao estádio de Alvalade.
0: Sem dúvida alguma que a nossa casa será sempre a nossa maior fortaleza e sempre será, não só nas competições internas, como nas grandes competições europeias. Por isso, não foge a isso. Claro que é um jogo, são jogos diferentes, a qualidade das equipas é superior individualmente e coletivamente, não conseguimos fugir a isso. É algo que nos deixa, acima de tudo, muito felizes estar novamente inserido. E, acima de tudo, é olhar para o jogo, um de cada vez. Jogamos em nossa casa, é importante começarmos em nossa casa perante os nossos adeptos e, se possível, fazer um grande jogo.
1: O treinador do Sporting mostrou-se ainda, sobretudo, focado no crescimento da sua equipa.
0: Estou muito mais focado naquilo que é o crescimento no dia-a-dia, independentemente daquilo que é a competição em si. Claro que, como eu acabei de dizer, as equipas são diferentes, são melhores em termos individuais e coletivamente. O ano passado tivemos esse exemplo nos primeiros jogos até. São equipas que, com meia oportunidade, fazem golos. É certo que nós temos isso em mente e temos noção disso. Mas acho que faz parte do processo de crescimento. Eu acho que, acima de tudo, é valorizar o crescimento individual e coletivo que temos tido ao longo destes jogos, frisar a motivação que o grupo terá, com toda a certeza, para começar esta grande competição, que é melhor, é onde toda a gente quer estar, é onde toda a gente quer jogar. Por isso, essa motivação vai levar a que a equipa esteja super concentrada, super focada, super rigorosa naquilo que é comportamentos individuais e coletivos. Por isso estou super tranquilo em relação a isso, porque o dia-a-dia tem sido muito, muito positivo.
1: Já do lado dos jogadores, Chabno Rui Silva esteve ao lado de Rui Borges e não fizeram este duelo. Assumo que a equipa está motivada e espera, sobretudo, um Galatasaray de grande qualidade na deslocação até Alvalade.
2: Estamos muito motivados, mas sabemos bem, temos a consciência daquilo que representa jogar esta competição. Estamos ansiosos que volte. Voltem as noites mágicas aqui a Alvalade e estamos muito preparados para este jogo. Não, sabemos que é um excelente jogador, um goleador, e temos de estar precavidos para isso, mas não estando Osimhene, tem certamente muitas opções na frente para colmatar essa ausência. Jogadores com grande qualidade, e temos de estar preparados para isso, porque ofensivamente são muito fortes e nós temos que estar atentos, sobretudo no nosso aspecto defensivo.
1: Rui Silva falou também sobre o conselho que deixou aos mais novos nas contas desta Liga dos Campeões.
2: Demonstrar que tem que desfrutar do jogo. Em algum momento da sua carreira, ter a oportunidade de jogar esta competição é, sem dúvida, um grande orgulho e muito gratificante. Por isso, tem que estar orgulhoso disso e desfrutar deste jogo como se fosse um jogo normal. Sabemos que não é, mas eu acho que estamos preparados e temos miúdos com muita qualidade e com muita vontade de demonstrar o potencial.
1: Duelo que coloca frente a frente Sporting e Galatasaray nas contas desta fase de liga da Liga dos Campeões, partida que está aprazada para nesta quarta-feira pelas 8 da noite. À mesma hora joga-se duelo entre Nápoles, Arsenal e PSG, Slovan Bratislava, assim como também Liverpool, Atlético de Madrid. Antes disso, temos ainda Barcelona, Feyenoord e Stuttgart Viking. Na quinta-feira prosseguem os jogos desta primeira jornada da fase de liga da Liga dos Campeões, com mais duelos, desde logo duelo entre Fenerbahçe e Roma, PSV, Eindhoven, Shakhtar Donetsk, Bayern de Munique, Bodoglint, Manchester United, Sabá, como 1907, Leipzig e Slavia de Praga, Lan, são os duelos que estão apresados para nesta quinta-feira, relativamente às contas da primeira jornada da Liga dos Campeões. O Futebol Clube do Porto acabou derrotado esta terça-feira diante dos ingleses do Manchester City por 2-0 no Estádio do Dragão, no arranque da fase de liga da Liga dos Campeões, numa primeira parte sem golos. No triunfo da turma de Manchester, foi construído apenas na segunda metade. O Manchester City arrancou então a segunda parte praticamente em vantagem. Aos 49 minutos, Enzo Fernandes cruzou para dentro da área. Erling Haaland antecipou-se à marcação de Kvyat para cabecear para o fundo da baliza do Futebol Clube do Porto. A bola ainda bateu no poste, não dando qualquer hipótese de defesa. Diogo Costa, que até naquele momento esteve intransponível entre os postes. Já aos 90 mais 2 minutos, Ryan cruzou o rasteiro para Erling Haaland, de pé direito, voltar a marcar. No final do jogo, apesar da derrota, o técnico do Futebol Clube Porto, Francesco Farioli, considerou que a sua equipa acabou por fazer um bom jogo.
3: I would say, quite positive feeling.
4: Penso que saio com um sentimento positivo. Jogamos frente a uma das melhores equipas do mundo,

0: five of our main players.
1: Seis jogadores dos nossos principais jogadores, os jogadores que utilizámos fizeram um bom jogo, estivemos muito bem, individualmente, coletivamente também, e deixem-me falar especificamente do Neuwan Pérez, que esteve fora durante muito tempo, durante um ano, hoje jogou pela primeira vez durante 90 minutos, jogou frente a um monstro. Competiu muito bem, estou feliz por ele. Claro que o resultado não foi aquilo que queríamos, mas sobre a exibição, penso que foi muito boa.
2: Já do lado dos jogadores, o guardião Diogo Costa considerou que na equipa fez de tudo o que podia para manter-se dentro da partida e que, acima de tudo, foi competitiva diante do Manchester City, que, na sua opinião, não é uma equipa qualquer.
3: Provámos isso mesmo, viemos para competir, queríamos muito ganhar, acho que a seguir do 1-0 deles, acho que tivemos bem por cima do jogo, acho que tivemos oportunidades para empatar o jogo, mas à medida que o tempo ia passando, acho que a frustração teve um pouco, o desenvolvimento também, porque a vontade era tanta de marcar, acabámos por sofrer um golo numa transição, a bola acaba por passar por meio das pernas, demos o nosso melhor e por isso o tanto de tentarmos levou-nos um bocadinho a perder essa concentração que deveríamos ter a defender. Conseguimos jogar longo, acho que variámos muito o nosso jogo, explorámos as fraquezas do City, acho que tivemos mais que ocasiões para poder empatar o jogo, mas o futebol é assim, quando não se marca nesta competição sofre-se facilmente.
2: O Futebol Clube do Porto, que lidera na Primeira Liga, com pleno de 5 vitórias, em 5 jogos, já ergueu a Supertaça Cândido de Oliveira ao vencer o Torreense, volta a jogar para a Champions no dia 14 de outubro, quando visitar os espanhóis do Betis de Sevilha. Em relação ainda à Liga dos Campeões, a UEFA Champions League esteve sobre o escrutínio do supercomputador da Opta e a previsão deu o Arsenal como o grande favorito a vencer esta Liga Milionária, sendo que isso, se acontecer, é de resto a primeira vez que a equipa londrina consegue conquistar este troféu. Os Gunners são os favoritos a chegar à final e a levar para casa na Orelhuda, com uma probabilidade de 20,9%, ligeiramente atrás, surge o Bayern de Munique com 19,4% e Manchester City com 12,3%. Em relação às equipas portuguesas, após mais de 10 mil simulações, o supercomputador dá um ligeiro favoritismo ao Sporting Club para chegar mais longe do que o Futebol Clube do Porto, pelo que os Leões têm 51,4% de probabilidades de chegar aos oitavos de final, enquanto que os Azuis e Brancos têm 46,6%. A formação leonina de Rui Borges caiu precisamente nos quartos de final em 2025-2026. A mesma previsão aponta para uma percentagem de 22,7% dos Leões repetirem o feito da última época na face aos 19,3% do Futebol Clube do Porto. Esta será na primeira vez que o Futebol Clube do Porto discute o novo formato da Liga dos Campeões, já que em 2023-2024 ainda figurava no formato da fase de grupos. Moreirense, Benítez, Sport Lisboa e Benfica discutem esta na quarta-feira pelas 20h45 no Estádio Comendador Joaquim de Almeida Freitas, na partida em atraso relativa na jornada 3 da Primeira Liga Portuguesa. Nesta altura, na classificação, na formação do Benfica, vai ocupando o quarto lugar, neste momento com 10 pontos conquistados, enquanto que, por sua vez, na equipa de Moreirense, mais abaixo na tabela classificativa, no 11º lugar, com 4 pontos arrebatados. Na divisão, este duelo do lado da formação do Sport Lisboa e Benfica, no técnico, Marcos Silva, assume que espera um Moreirense de qualidade e falou também sobre a questão de ida a jogo, quer de Sheldrup, quer de Sudakov.
4: Alguns exemplos, alguns jogos em que eles deram boa resposta, quer em casa, quando falou com o Braga, quer no último jogo também, que foi possível ver isso, vinham de uma boa vitória também fora de casa, antes do último jogo que jogaram com o Porto, portanto, claramente uma equipa de qualidade que nos vai querer dificultar a vida e que nós temos de estar ao nosso melhor nível. O Sheldrup tem dado bons sinais, é uma realidade e concordo, definitivamente, e muito satisfeito, e ele sabe o quanto eu fiquei satisfeito com a sua entrada no último jogo. Estamos a ver aquele jogador que eu disse que era fundamental para nós, desde que cheguei ao Benfica, quando começaram a perguntar sobre ele, o quanto eu aprecio as suas qualidades, o quanto eu gosto de um jogador daquela qualidade. Quando chegou do Mundial não estava no seu melhor, também um período curto de férias, mas que naturalmente foi um período para ele zerar em termos mentais, porque depois de uma época ir para o Mundial e chegar à fase que ele chegou no Mundial, obrigado a estar muito tempo fechado, demorou um pouco a estar ao nível que ele está e muito satisfeito, e naturalmente eu percebo que ele ainda só jogou um jogo a titular esta época, mas para mim, não o demonstrando nas minhas decisões até hoje, eu sei, mas para mim é um titular desta equipa do Benfica claramente, e ele tem que lutar pelo seu espaço como todos os outros, e muito satisfeito com o impacto que teve no jogo. e como disse bem, não podemos comparar uma coisa com a outra, porque não são jogadores da mesma posição, não podemos estar a dizer que para um jogar o outro tem que sair, não obrigatoriamente, podem jogar claramente os dois na equipa, e eu percebo a questão do, mais uma vez, a questão do Sudakov, e eu tenho dito, são sinais e são decisões minhas, que não tenho que explicá-las todas e não vou explicar, senão daria aso a muita conversa, e a mim não me interessa dar aso a muita conversa. Não, sinais, são sinais que o Sudakov me dá, como são sinais que o Tomás me dá, que me dá o Lenglet, que me dá o Pavlidis e que me dão outros, que eu guardo para nós, e os jogadores, prefiro que os jogadores saibam do que estar a dar aso a muita conversa.
2: Já do lado da equipa do Moreirense, Vasco Botelho da Costa espera de facto um bom jogo diante do Benfica, apesar de assumir que na equipa do Benfica tem outras valias, grande que o seu conjunto tudo irá fazer para arrebatar pontos nesta recepção à equipa encarnada.
5: Não, isso é como eu lhe disse, o jogo do ponto de vista tático vai ser diferente e portanto é complicado eu fazer aqui uma analogia em termos de números, não é? Porque sem sombra de dúvidas, eu expliquei isto no fim do jogo, nós estamos aqui numa fase, chamemos-lhe assim, do jogo, onde a dimensão física, a intensidade, o andamento, da agressividade, está com muito, muito peso e com muita, muita influência. Isso vê-se no próprio padrão de contratação de grande parte dos clubes e, portanto, traz aqui uma componente ao jogo que está muito dependente do lado físico. Agora, o jogo depois não deixa de ter o lado tático, não é? E é aí que o jogo é bastante diferente e, portanto, nós acreditamos é que para conseguir igualar, ou melhor, para conseguirmos ter sucesso, temos que no mínimo que igualar esse lado competitivo do jogo com as melhores equipas do campeonato. E depois, também, sabermos interpretar e compreender aquilo que do ponto de vista tático vai acontecer. Estamos a falar de uma equipa que coloca muita gente entre linhas, força muito o jogo interior, mas também quando o jogo vai para fora também tem capacidade para conseguir desequilíbrios a partir do jogo exterior e, portanto, obriga-nos a ser muito competentes naquilo que é a nossa organização defensiva. E depois, ofensivamente, os espaços que nos dá acabam por ser diferentes do que o nosso último adversário, daí eu dizer que o jogo é um jogo completamente diferente. E que nós tentámos da melhor forma preparar o jogo da melhor forma possível para conseguir dar resposta nessa dimensão. Agora, sem dúvida que o primeiro grande princípio é o lado competitivo, o lado da intensidade, e aí nós temos que conseguir dar resposta para que depois possamos entrar na outra dimensão, na dimensão tático-estratégica do jogo.
2: Moreirense Benfica, Ebna, pelas 20h45, esta quarta-feira, Ebna, com relato no YouTube da Ebna Gol FM, partida em atraso da terceira jornada da Primeira Liga. O guarda-redes Vozinho, do Colo-Colo, do Chile, que na época passada representou o Desportivo de Chaves e brilhou no Mundial 2026 por Cabo Verde, está entre os 10 nomeados para o melhor guarda-redes do ano nos prémios atribuídos pela France Football, no caso o troféu Yassin. A lista de 10 guarda-redes nomeados foi revelada ao início desta quarta-feira e conta com 3 espanhóis, Juan García, David Raya e Onai Simon. Os restantes são o marroquino Yassin Bono, o belga Thibaut Courtois e também o suíço Gregor Kobe, e o senegalês Eduardo Mendy, assim como também o russo Matvei Safonov e também o argentino Emiliano Martínez. Já é conhecido o calendário completo das duas séries na primeira fase da Taça da Liga Feminina de Futebol, onde as equipas lutam por um lugar nas meias finais da prova. Na primeira ronda, que arranca na 3 de outubro, temos desde logo um embate fora de portas para o Benfica, que visita no terreno do Sporting Clube de Braga, enquanto que o Futebol Clube do Porto joga na casa da formação do Racing Power, no Torriense, que fecha na Série A e é o atual detentor do troféu, que fica de fora nesta primeira jornada. Na Série B, no Sporting que é tido como o principal favorito, na descansa, na jornada de abertura, Valadares Gaia recebe o Vitória Sport Clube, ao passo que o Marítimo viaja até na Vila de Conte para defrontar a equipa do Rio Ave. Na competição, coloca frente a frente as 10 equipas que atuam na Liga. Nos jogos serão decididos na uma mão e no final desta fase inicial, os dois primeiros classificados de cada série carimbam o passaporte para as meias finais. Damos conta das restantes jornadas. Na segunda jornada, temos confrontos entre Futebol Clube do Porto, Sporting Clube de Braga, na Torriense, na Racing Power, Marítimo Valadares Gaia e Sporting Rio Ave. Na terceira jornada, Benfica Futebol Clube Porto Clássico, Sporting Clube de Braga na Torriense, na Vitória Sport Clube Marítimo Valadares Gaia Sporting. Na quarta jornada, temos na Torriense Benfica, na Racing Power Sporting Clube de Braga, Sporting Vitória Sport Clube e Rio Ave Valadares Gaia. E finalmente, na quinta jornada, temos Futebol Clube Porto Torriense, Benfica Racing Power, Marítimo Sporting e Vitória Sport Clube Rio Ave. A seleção nacional feminina de sub-20 estreou-se com uma derrota no Mundial após desaio por 2-0 diante das atuais campeãs, a Coreia do Norte. Nas norte-coreanas entraram a todo gás e chegaram a 1-0 logo aos 3 minutos, mas por na posição irregular o golo foi anulado. Na bola entrou mesmo aos 25 minutos com o Kang-mi a inaugurar o marcador. Na segunda parte, aos 50 minutos, a avançada voltou a colocar na bola no fundo da baliza na portuguesa, na Nair Pina, após a conversão de uma grande penalidade que selou assim o resultado final em 2-0. Com este resultado, a Coreia do Norte assumiu a liderança do Grupo E. Portugal volta a entrar em campo nesta quinta-feira, frente à Colômbia. No pontapé de saída está marcado para nas 5 da tarde na Polónia. Os dois primeiros classificados de cada grupo e os 4 melhores terceiros passam aos oitavos de final da competição. O Mundial de Sub-20 feminino decorre na Polónia até 27 de setembro. A fechar, olhamos para no ténis, nomeadamente para o tenista Francisco Cabral, que garantiu o acesso aos oitavos de final do torneio de pares do Open dos Estados Unidos. A dupla formada pelo português e pelo norte-americano Tracy levou a melhor sobre a dupla também formada por atletas da casa Jackson e Nathaniel em 3 sets, com os parciais de 6-2, 6-7 e 6-4, ao fim de 1 hora e 57 minutos. O finlandês Harry e o britânico Henry Patton são agora nos próximos adversários de Cabral e Tracy.
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9: Tenho que meter o meu dedo, mas tenho que meter o meu dedo muito ao de leve. 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
1: Tiaguinho, alcunha para Tiago Fernandes, é o segundo reforço confirmado da recém-criada equipa de futsal do Futebol Clube do Porto. Depois da oficialização de Cardinal no Alabama Internacional Português, na chega aos Dragões, após duas temporadas ao serviço dos italianos, do Fortitudo na Portinésia, tendo marcado 12 golos em 53 jogos. Novo camisola 10 dos Azuis e Brancos, estreou-se profissionalmente pelo Benfica e desde então vestiu as camisolas do Sporting Clube de Braga, Módico na Breval, na Quinta dos Lombos e a formação de Caxinas. De recordar que o Futebol Clube do Porto vai discutir a terceira divisão na nova temporada 2026-2027. Já o Sporting confirmou a contratação de Alexander Sabnesukov, no guarda-redes ucraniano de 29 anos, Sabneshega, do IT Kiev, e junta-se aos campeões europeus de futsal, Sabneb, no cumprir de um sonho para o Internacional pela Ucrânia, que fará na concorrência Bernardo Passob e Gonçalo de Portugal. Rodrigo Paes de Almeida, diretor do futsal, justificou a aposta, tendo em conta as características deste futsalista que podem ser muito importantes para ajudar a equipa a ter sucesso nos vários jogos desta época desportiva 2026-2027, no que diz sobre respeito ao futsal. Ainda pelo futsal, o Sporting Clube de Braga oficializou a contratação de Tomás Colasso, na aula de 21 anos, que jogava no Ferreira do Zezer e tem no currículo num título europeu de sub-19 por Portugal em 2023. O aula que fez 3 golos em 14 jogos pelo Ferreira do Zezer, na segunda metade da época passada, na primeira época de bolo pelo Caxinas, com 13 jogos registados, justificou a decisão de rumar ao Sporting Clube de Braga e deixou uma mensagem aos adeptos arsenalistas, na primeira assumindo que era de facto muito importante justificar-se nessa aposta feita pelo Sporting Clube de Braga, uma equipa que deposita nele muita confiança e, portanto, quer retribuir com boas exibições e, sobretudo, deixando essa mensagem aos adeptos, quer dar muitas alegrias a todos aqueles que são adeptos ferrenhos da formação dos Guerreiros do Minho pelo futsal.
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0: Seguimos agora nesta emissão com os craques mundiais.
3: Andriy Shevchenko, ou simplesmente Sheva, é uma das maiores lendas do futebol mundial. Nascido a 29 de setembro de 1976, em Dvirkishnia, na Ucrânia, Shevchenko destacou-se desde cedo como um talento raro. Iniciou a sua carreira no Dinamo de Kiev, onde rapidamente impressionou pelo seu poderio físico, velocidade e capacidade de finalização, características que o tornariam um dos melhores avançados da sua geração. Foi sob a orientação do lendário treinador Valery Lobanovsky que Shevchenko desenvolveu a sua técnica apurada e instinto de matador. Nos anos 90, o Dinamo de Kiev era uma das principais potências do futebol da Europa de Leste e Shevchenko desempenhou um papel fundamental na equipa, ajudando-a a dominar o campeonato ucraniano e a ter presenças marcantes nas competições europeias. Na Liga dos Campeões de 1997-98, Sheva ganhou projeção internacional ao marcar um hat-trick frente ao Barcelona no Camp Nou, numa vitória por 4-0 que espantou o mundo do futebol. Esta exibição cativou os olhares dos grandes clubes europeus, mas foi o AC Milan que garantiria a sua contratação em 1999. A chegada de Shevchenko a Milão foi um dos momentos mais decisivos da sua carreira. Logo na sua primeira época, o avançado ucraniano mostrou ao mundo a sua capacidade letal, tornando-se o melhor marcador da Série A, com 24 golos. Shevchenko formou uma parceria ofensiva impressionante com nomes como Rui Costa e Kaká, ajudando o AC Milan a reconquistar o estatuto de potência europeia. Com a camisola rossonera, conquistou a Liga dos Campeões em 2003, quando o Milan venceu a Juventus na final, nas grandes penalidades. Shevchenko marcou o penalti decisivo e levou o clube de volta ao topo do futebol europeu. Entre os títulos que conquistou no Milan, destacam-se ainda um Scudetto em 2004, uma Supertaça italiana e uma Supertaça europeia. No entanto, foi o seu desempenho individual que marcou uma era no futebol europeu. Em 2004, Shevchenko venceu a tão cobiçada Bola de Ouro, sendo coroado o melhor jogador da Europa, um feito que colocou definitivamente o seu nome entre os grandes do futebol. Ao longo das suas 7 temporadas nos rossoneri, Shevchenko marcou 175 golos em 322 jogos, tornando-se o segundo melhor marcador da história do do clube, apenas atrás do sueco Gunnar Nordahl. Em 2006, Shevchenko trocou o Milan pelo Chelsea, numa das transferências mais caras da história do futebol à época. No entanto, a sua passagem por Londres foi marcada por lesões e dificuldades de adaptação ao estilo de jogo mais físico e intenso da Premier League, e apesar de momentos de brilho, Shevchenko nunca conseguiu replicar o sucesso que tivera em Itália e após duas temporadas regressou ao Milan por empréstimo, mas os anos dourados já estavam para trás. Eventualmente voltou ao Dinamo de Kiev, onde jogou até ao final da sua carreira, em 2012, fechando o ciclo no clube que o viu nascer para o futebol. A nível de seleções, Shevchenko foi a grande figura da Ucrânia durante quase duas décadas. O ponto alto da sua carreira internacional foi a qualificação da Ucrânia para o Mundial de 2006, a primeira vez que o país conseguiu tal feito desde a sua independência. Shevchenko, como capitão e líder, conduziu a equipa até aos quartos de final da competição, onde foram eliminados pela Itália. A sua contribuição para o futebol ucraniano vai muito além dos golos que marcou. Sheva continua a ser um símbolo nacional, sendo visto como o embaixador do futebol ucraniano no mundo. Após pendurar as botas, Shevchenko seguiu uma carreira como treinador, tendo assumido o comando da seleção ucraniana em 2016. Sob a sua liderança, a Ucrânia alcançou um feito notável no Euro 2020, chegando pela primeira vez aos quartos de final do torneio. Shevchenko provou que a sua visão de jogo não se limitava a ser um dos melhores avançados de sempre, mas também um estratega competente fora das quatro linhas. Com uma carreira recheada de títulos, golos e momentos históricos, Andriy Shevchenko é sem dúvida um dos jogadores mais icónicos do futebol mundial. O seu legado no AC Milan e na seleção ucraniana permanecerá por muito tempo e o seu nome estará sempre associado à excelência, classe e capacidade de superação, tanto dentro como fora dos relvados.

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2: Ser capaces de dar resposta de manera que nos acerque esa respuesta a una victoria, que es lo que, queremos. Porque a estas últimas temporadas no creo que debamos prestar demasiada atención a la clasificación. Ha habido partidos por ahí aplazados. Estamos en un momento de la temporada que clasificación vale lo que vale.
3: No es por falta de seriedad, ni falta de competencia, ni falta de... No, nada. Es de impotencia mesmo. Portanto, nós tudo fizemos e queríamos muito, e queremos muito jogar no nosso estádio. Nem que o jogo fosse adiado para tal altura. A gente queria muito jogar aqui no nosso estádio. Não foi autorizado, são coisas que nós não controlamos.
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4: Ficamos a 3 minutos das 5:30.
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4: Vamos lá olhar agora para mais um gigante adormecido aqui na primeira rádio de desporto.
5: O Celtic Football Club é um dos clubes de futebol mais importantes e tradicionais da Escócia e do mundo. Fundado em 1887, na cidade de Glasgow, o Celtic construiu uma história repleta de sucessos nacionais e internacionais, consolidando-se como um gigante do futebol europeu, especialmente nas conquistas da década de 1960. Desde a sua fundação, o Celtic destacou-se como uma força dominante no futebol escocês, conquistando o seu primeiro título da Scottish League Championship em 1893, apenas 5 anos após ser criado. O clube rapidamente se tornou um dos mais vencedores do país, ao lado do seu maior rival, o Rangers, com quem protagonizou o famoso Old Firm, um dos derbys mais históricos e intensos do futebol mundial. O maior feito internacional do Celtic ocorreu na temporada de 1966-67, quando a equipa se tornou a primeira do Reino Unido a conquistar a Taça dos Campeões Europeus, a atual Liga dos Campeões. Sob o comando do lendário treinador Jock Stein, o Celtic, apelidado de Lisbon Lions, derrotou o poderoso Inter de Milão na final realizada em Lisboa, no Estádio Nacional, com uma vitória por 2-1. Essa conquista não foi apenas memorável pelo título em si, mas também pela forma como o Celtic jogou. A equipa adotou um estilo ofensivo, em contraste com o futebol defensivo da época. Jimmy Johnson e Bobby Murdoch foram dois dos grandes destaques dessa equipa e o triunfo tornou o Celtic um dos maiores clubes da Europa e um símbolo do orgulho para o futebol escocês. Na mesma temporada, o Celtic conquistou também todos os principais troféus domésticos possíveis: a Liga Escocesa, a Taça da Liga e ainda a Glasgow Cup. Após o título europeu de 1967, o Celtic continuou a ser uma força competitiva na Europa. Voltou a chegar à final da Taça dos Campeões Europeus em 1970, mas foi derrotado aí pelos neerlandeses do Feyenoord por 2-1. Além disso, nas décadas seguintes, o clube fez várias participações dignas de nota nas competições europeias, embora sem repetir o sucesso de 1967. Na década de 2000, o Celtic viveu outro momento importante ao alcançar a final da Taça UEFA, atual Liga Europa, em 2003, sob o comando de Martin O'Neill. Na final realizada em Sevilha, a equipa foi derrotada por 3-2 pelo Futebol Clube do Porto, num jogo intenso que só foi decidido no prolongamento. O Celtic, além dos seus feitos em campo, é um clube com uma rica tradição e identidade cultural. Fundado com o objetivo de ajudar a comunidade irlandesa de Glasgow, o Celtic manteve uma forte ligação com as suas raízes católicas e irlandesas, sendo uma parte integrante da comunidade local. O clube continua a ser uma potência no futebol escocês, regularmente conquistando títulos da Scottish Premiership e mantendo-se competitivo em competições europeias. O Celtic Park, o estádio da equipa, é famoso pela sua atmosfera vibrante e apaixonada. O emblema britânico também possui uma forte base de adeptos a nível global que seguem fielmente o clube, tanto nas competições domésticas como nas europeias, celebrando o legado de conquistas e o espírito do futebol ofensivo e competitivo que sempre os caracterizaram. Em suma, o Celtic Football Club é mais do que apenas um clube de futebol. É um símbolo de orgulho para os seus adeptos e uma das instituições mais veneradas do futebol europeu. A conquista da Taça dos Campeões Europeus de 1967 permanece o ponto mais alto da sua rica história e o legado do clube continua a ser transmitido através das gerações.
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7: São 5 da tarde e 31 minutos. 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
8: A quinta jornada da Primeira Liga, Abna tem uma grande figura, Abna foi mesmo a fechar Abna Ronda. Ignacio de Abna Rua Barrena, Abna brilhou no empate, Abna do Arouca, Abna na visita, Abna ao Estoril Praia e teve uma nota máxima no que diz Abna respeito às pontuações atribuídas. Naturalmente, por isso, o guarda-redes uruguaio, Abna entra Abna para Abna equipa da jornada, mas Abna que fazer menção honrosa a outros dois colegas de posição numa jornada, Abna que teve vários guarda-redes em destaque. Everton do Académico de Viseu destacou-se no triunfo Abna diante do Gil Vicente, Abna com combinação de 9,6 mais 5 nas notas atribuídas. Nota também para Abna Ivan Mandic, Abna, que fez na sua estreia pelo Casa Pia, na segunda época no clube, ao entrar aos 29 minutos para o lugar do lesionado André Gomes, revelando-se importante no nulo Abna, em Guimarães, diante do Vitória. Partindo da baliza Abna, para Abna frente, destaques Abna, além do Arouca, Abna, que também integra Debedenco na equipa da jornada Abna, para Futebol do Porto, Santa Clara Abna, e Sporting Clube de Braga, ambos Abna, com dois atletas cada, Abna, Sporting Benfica e Moreirense, também estão representados com um nome cada. Há camisolas que ficam ligadas na memória dos adeptos, Abna do Liverpool, Abna com o logótipo Abna da Abna Standard Abna Charter. Uma delas, Abna tem os dias contados. Abna, a partir do dia 1 de junho de 2027, Abna Turkish Airlines Abna será o novo patrocinador Abna, e parceiro dos Reds, colocando o nome da companhia Abna Aérea na frente das camisolas das equipas masculina, feminina e de formação. A mudança Abna põe fim a uma parceria que começou em 2010 Abna, e atravessou 17 anos de história Abna, do clube. A Standard Abna continuará Abna como principal Abna patrocinadora até ao final da temporada 2026-2027, passando depois a assumir o estatuto de parceira Abna global. A mudança Abna representa Abna também um importante salto financeiro. No acordo Abna com o Abna Turkish Abna Airlines terá Abna duração de 5 anos, sob nível mais de 70 milhões de euros por temporada, um negócio que vai ultrapassar os Abna 350 milhões de euros no total. Este valor coloca Abna Liverpool no topo dos patrocínios de camisola da Premier League. Nos ganhos Abna superam claramente os cerca de 58 milhões de euros pagos pela Standard Abna nos Reds, lado a lado com o Manchester United, cujo acordo Abna com o Abna Snap Abna Dragon também ultrapassa nos 70 milhões de euros por temporada. Abna já no Arsenal e o Manchester City Abna têm acordos comerciais mais abrangentes Abna com a Emirates e a Etihad, que incluem também os direitos de naming dos estádios. Abna parceria Abna com a Turkish Abna Airlines. Abna tem ainda um lado simbólico. A companhia Abna Aérea Turca Abna já trabalhava Abna com o Liverpool e a nova ligação recupera Abna na relação com um país Abna especialmente marcante Abna história Abna recente do clube. Abna foi em Istambul em 2005 que os Reds protagonizaram a famosa reviravolta Abna frente ao Milan e conquistaram a Liga dos Abna Campeões. Treinadores espanhóis Abna dominam as nomeações para Abna no prémio de melhor treinador da bola de ouro. Abna, entre os 5 nomeados, Abna, 4 deles Abna, são hermanos. Abna Luís Henrique, Abna, técnico do PSG, Abna, que sagrou bicampeão europeu e campeão francês. Abna, é um nome que salta Abna, logo à vista. Abna Luís de la Fuente, Abna, campeão do mundo por Espanha, é o único que não treina Abna, num clube. Há ainda Mikel Arteta, Abna, que venceu a Premier League com o Arsenal, e Unai Emery, Abna, que conquistou a Liga Abna Europa Abna, pelo Aston Villa, Abna Vicente Company, do Bayern de Munique. Abna, é o único não-espanhol a entrar na lista de nomeados. O belga Abna conquistou todas as competições domésticas pelos bávaros. Do lado feminino, Jordan Abna Giraldes, Abna do Lyon, Abna André Abna, Abna do Manchester City, Nils Abna Nielsen, do Japão, Abna Pera Abna Romeu, Abna do Barcelona, Helena Abna Sidaku, Abna do Celtic e Beia Kappa Abna Akan, Abna são os nomeados. Os vencedores Abna serão revelados em outubro. Ainda em relação a esta bola de ouro, na organização que Abna do evento Abna anunciou que as equipas nomeadas para Abna o prémio de melhor do ano, tanto no masculino como no feminino, já são conhecidas. Entre Abna e Abna 5 nomeadas, no masculino, no PSG, Abna de Vitinha, Abna João Neves, Nuno Mendes, bicampeão europeu e campeão francês, está como era esperado nos nomeados. Nota Abna também para o Flamengo, Abna treinado por Leonardo Jardim, que está Abna também na lista Abna depois de conquistar o Brasileirão e a Libertadores. Arsenal e Bayern de Munique, Abna que venceram as respectivas ligas, entram também para o lote. Merece também destaque Abna Bodoglint, Abna equipa, Abna sensação da última Liga dos Campeões, que acabou por ser eliminada pelo Sporting nos oitavos de final. Do lado feminino, o Barcelona, Abna de Kika Nazaré, Abna é o grande favorito, Abna depois de conquistar 4 troféus, neste caso, Liga Espanhola, Taça de Espanha, Abna Super Taça de Espanha e a Liga dos Campeões. Os Abna restantes nomes, Abna são Manchester City, de Inglaterra, Lyon, Abna de França, Abna América, Abna do México, Abna e Bayern de Munique, da Alemanha. O Grêmio, treinado pelo português Abna Luís Castro, Abna perdeu na visita Abna ao Vitória, Abna por uma bola a zero, no jogo que encerrou as contas da Abna 26ª jornada do Brasileirão. Na primeira parte, no jogo, não teve golos e o intervalo Abna chegou com um empate sem golos no marcador, Abna Pessares, Abna de Carlos Vinícius, ex-Benfica, Rio Ave e Real Sport Clube, Abna ter marcado, porém o avançado do Grêmio estava em posição de fora de jogo. A segunda parte trouxe o golo, Abna, e também alguns protestos com a arbitragem, nomeadamente quando o Grêmio Abna pediu expulsão com Abna para Abna Caio, que Abna Salvos, isto aos 55 minutos, Abna, quando tentava tirar a bola Abna das mãos de Eric, Abna para Abna um lançamento lateral, Abna atingindo o árbitro, mostrou a cartolina amarela, Abna, ao camisola 95 da equipa da casa. O golo que decidiu o jogo foi da autoria de René, Abna, que correspondeu de cabeça a um canto batido, Abna, por Mateuzinho, na esquerda, Abna, aos 63 minutos. Com este resultado, Vitória Abna põe fim a uma sequência de 4 derrotas, Abna 2 para Abna o Brasileirão e 2 para Abna Taça, e soma 32 pontos. No 11º lugar, o Grêmio, Abna, que vai Abna em 4 derrotas seguidas. Fora de casa, Abna para o Brasileirão é 15º, Abna com 28 pontos, 3 a mais, Abna face ao Vasco, 17º, Abna com 25, e primeira equipa na zona de descida. A jogadora Ana Capeta, Abna, sofreu uma Abna ruptura do ligamento cruzado anterior de Abna durante o jogo, Abna, entre Abna Juventus e o Milan, e pode ter o Mundial em risco, Abna, caso a seleção nacional consiga Abna o apuramento. A Juventus, Abna, esclareceu ainda, Abna, que Ana Capeta, Abna, será Abna operada nos próximos dias para Abna reconstruir o ligamento do joelho direito, Abna. Contudo, Abna, maior preocupação será Abna, por certo, o Campeonato do Mundo 2027, que está marcado para Abna 24 de junho no Brasil. A avançada de 28 anos deverá Abna chegar à convocatória de Francisco Neto, Abna, já numa fase Abna adiantada de recuperação, embora nada Abna garanta, Abna, que esta Abna esteja Abna 100% face à gravidade deste incidente. A seleção nacional Abna feminina Abna precisa Abna ainda de superar a Irlanda do Norte, Abna, em jogos marcados para Abna 7, Abna e Abna 13 de outubro. Na primeira ronda, Abna, do play-off, Abna, em caso Abna de vitória, Abna, a equipa das esquinas Abna enfrentará Abna a Islândia, Abna, ou a seleção croata no derradeiro jogo.
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4: O futebol está repleto de grandes feitos históricos, onde clubes e seleções superaram todas as expectativas para marcar eras inesquecíveis. É o momento de mais um grande feito histórico aqui na primeira rádio de desporto.
5: A conquista da Taça dos Clubes Campeões Europeus de 1961-62 pelo Benfica consolidou o clube português como uma das grandes potências do futebol europeu. Naquele ano, os encarnados, liderados por Pelle Gutmann, repetiram o feito histórico da temporada anterior, em que também haviam vencido a competição. Este bicampeonato, alcançado numa era em que o Real Madrid dominava o futebol continental, foi o marco que imortalizou o Benfica no cenário mundial. O caminho para a glória começou com uma equipa sólida e talentosa, composta por jogadores como José Águas, Mário Coluna, Germano, Cavani e um jovem prodígio chamado Eusébio, que emergia como uma das maiores promessas do futebol mundial. O Benfica entrou na competição como campeão europeu e defendeu o título com autoridade. Nas eliminações de prestígio, como a Áustria de Viena, o Nuremberg e o Tottenham, este último nas meias finais, com uma vitória total de 4-3 no agregado. O momento culminante da temporada chegou a 2 de maio de 1962, na final contra o poderoso Real Madrid, que já havia conquistado 5 títulos europeus consecutivos entre 56 e 60. O jogo, disputado no Estádio Olímpico de Amsterdão, reuniu duas das melhores equipas da época e prometia um espetáculo memorável, o que de facto aconteceu. O Real Madrid contava com a sua estrela máxima, Alfredo Di Stéfano, além de Ferenc Puskás, ambos figuras lendárias do futebol. Puskás, em particular, demonstrou toda a sua qualidade ao marcar 3 golos na final. No entanto, a resposta do Benfica foi incrível. Mesmo começando a perder por 2-0, o clube português não se deixou abater e, com uma exibição cheia de coragem, conseguiu equilibrar o jogo rapidamente. José Águas e Cavani marcaram para o Benfica, igualando o marcador a 2, com Puskás a voltar a colocar o Real Madrid em vantagem, mas com o Benfica ainda a ter mais para dar. Aos 34 minutos, Mário Coluna empatou novamente, deixando o resultado em 3-3 ao intervalo. Na segunda parte, brilhou a estrela de Eusébio, que aos 20 anos mostrou ao mundo a razão pela qual seria uma das maiores figuras da história do futebol. Eusébio marcou 2 golos em apenas 5 minutos, um de penalti e outro com um remate poderoso, completando a reviravolta e selando a vitória por 5-3. O jovem avançado era oficialmente uma nova estrela no firmamento do futebol, enquanto o Benfica se coroava pela segunda vez consecutiva campeão europeu. Este título, além de consolidar o prestígio internacional do clube, marcou o início de uma nova era para o futebol português, colocando o país no mapa das grandes competições. Eusébio, que mais tarde ganharia a Bola de Ouro e seria o melhor marcador do Mundial de 1966, começou ali a sua jornada para a imortalidade no desporto. Para o Benfica, esta foi a confirmação de que a equipa de Gutmann era capaz de competir com os gigantes do futebol mundial numa época em que o Real Madrid era visto como quase imbatível. A vitória na final de 1962 também reforçou o legado de Pelle Gutmann, o mítico treinador que, após conquistar o bicampeonato europeu, proferiu a famosa maldição que, supostamente, impediria o Benfica de vencer outra Taça dos Campeões Europeus nos 100 anos seguintes. Até hoje, o Benfica chegou a mais de 5 finais da competição, mas nunca voltou a erguer o troféu, alimentando o mito em torno das palavras de Gutmann. No total, a campanha europeia de 1961-62 do Benfica foi um exemplo de resiliência, talento e ambição. Os encarnados tornaram-se apenas a segunda equipa na história a conquistar o bicampeonato europeu, com o Eusébio a emergir como a sua grande figura. O feito permanece como um dos maiores da história do clube, eternizando o Benfica entre as lendas do futebol mundial.
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12: O jogador ideal sabe equilibrar disciplina e criatividade, sendo imprevisível nos momentos decisivos. É para ouvir também todos os dias, aqui na primeira rádio de esporto, o perfil do jogador.
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5: Jonathan David, nascido a 14 de janeiro de 2000 em Brooklyn, Nova York, é um avançado internacional canadiano que atualmente joga pelo Lille na Liga Francesa. Com uma grande capacidade de finalização e mobilidade, David tem-se afirmado como uma das grandes promessas do futebol europeu. Começou a sua carreira profissional no Gent, da Bélgica, em 2018, onde rapidamente chamou a atenção devido à sua impressionante capacidade goleadora. Em 2020, o Lille adquiriu o avançado por uma quantia recorde no clube e David desempenhou um papel crucial na conquista do título da Liga na temporada de 2020-2021. A nível internacional, decidiu representar a seleção do Canadá porque foi para esse país que os seus pais haitianos se mudaram quando ainda era criança. Tendo a possibilidade de representar o Haiti e os Estados Unidos, David preferiu vestir a camisola da nação onde se desenvolveu pessoalmente e onde cresceu no futebol.
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12: E está agora na hora de trazer mais um craque da Liga Portuguesa, aqui à Golo FM.
5: Ricardo Quaresma é uma das figuras mais icónicas do futebol português, conhecido pela sua habilidade técnica e capacidade de improviso em campo. Nascido em Lisboa, a 26 de setembro de 1983, Quaresma começou a sua carreira nas camadas jovens do Sporting, onde rapidamente se destacou pela sua velocidade, dribles desconcertantes e, claro, o uso magistral da sua trivela, um movimento que se tornou a sua marca registada. Em 2001, estreou-se na equipa principal do Sporting, contribuindo para a conquista da Liga e Taça de Portugal em 2002. O talento de Quaresma chamou a atenção do Barcelona, que o contratou em 2003. No entanto, a sua passagem pelo clube catalão não foi bem sucedida. Problemas de adaptação e desentendimentos com o treinador Frank Rijkaard limitaram o seu tempo de jogo. Essa realidade levou ao seu regresso a Portugal, desta vez para o Futebol Clube do Porto, onde viveu alguns dos melhores momentos da sua carreira. Nos Dragões, Quaresma voltou a brilhar, ajudando o clube a conquistar 3 campeonatos nacionais, 2 taças de Portugal e 2 supertaças Cândido de Oliveira entre 2004 e 2008. Foi também no Futebol Clube do Porto que aperfeiçoou o seu estilo de jogo irreverente, tornando-se uma referência no futebol europeu. Em 2008, Quaresma mudou-se para o Inter Milão numa nova transferência que prometia muito, mas que acabou por não corresponder às expectativas. Tal como em Barcelona, a sua estadia em Itália foi marcada pela irregularidade e por dificuldades em manter-se na equipa titular, o que resultou de uma saída para o Chelsea, onde teve uma breve passagem. Contudo, foi no Beşiktaş da Turquia que Quaresma encontrou estabilidade. Lá viveu 2 fases distintas, primeiro entre 2010 e 2012 e depois de 2015 e 2019, depois de uma nova passagem pelos Dragões. Na Turquia foi adorado pelos adeptos e conquistou títulos, incluindo 2 campeonatos turcos, além de protagonizar momentos de magia em campo. Na seleção nacional, Quaresma foi parte importante da conquista do Campeonato da Europa de 2016, onde desempenhou um papel crucial, marcando o golo decisivo nos quartos de final contra a Croácia. Ao longo da sua carreira internacional, somou mais de 80 internacionalizações e destacou-se pela sua entrega e capacidade de desequilibrar com a sua técnica individual. Ricardo Quaresma foi ao longo da carreira um jogador que dividiu opiniões, mas não há dúvida que deixou uma marca profunda no futebol português e mundial, graças ao seu talento único e à capacidade de criar momentos de pura magia.
20: Desde muito novo, de miúdo, que eu tinha um problema que me metia muito os pés por dentro. E na altura tinha que ter dinheiro para andar nos médicos para me tratar. E esse dinheiro não havia. Então fui-me habituando, chutava sempre na bola, sempre com a parte fora do pé.
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4: E seguimos agora nesta emissão com mais um craque mundial.
5: Javier Zanetti, conhecido como El Tractor, é uma das lendas imortais do futebol mundial, especialmente pela sua longa e brilhante carreira no Inter de Milão. Nascido em Buenos Aires, Argentina, a 10 de agosto de 1973, Zanetti começou a sua trajetória no futebol argentino jogando pelo Talleres de Remédios da Escalada e mais tarde pelo Banfield, onde chamou a atenção pela sua capacidade física e técnica, jogando tanto como lateral direito como como médio defensivo. A grande virada na sua carreira ocorreu em 1995, quando o Inter de Milão decidiu contratá-lo. Seria o início de uma ligação de quase 2 décadas entre Zanetti e o clube italiano, uma história marcada por lealdade, conquistas e uma liderança incontestável. Ao longo de 19 anos defendendo o Inter, o argentino tornou-se o jogador com mais partidas na história do clube, somando mais de 850 jogos. Um dos momentos mais marcantes da sua carreira foi a temporada de 2009-2010, em que o Inter, comandado por José Mourinho, conquistou a Liga dos Campeões pela primeira vez em 45 anos. Zanetti, capitão e líder inquestionável, foi fundamental na caminhada para a Tríplice Coroa, que incluiu também a Série A italiana e a Copa da Itália. A sua capacidade de jogar em várias posições e o seu profissionalismo fizeram dele um dos jogadores mais versáteis e respeitados do futebol mundial. Além dos títulos pelo Inter, Zanetti também teve uma carreira de sucesso pela seleção argentina, disputando mais de 140 jogos ao longo de 17 anos de serviço. Participou em várias edições do Campeonato do Mundo e da Copa América, embora nunca tenha conquistado um grande título internacional com a seleção. No entanto, a sua importância para o futebol argentino nunca foi questionada, sendo uma referência de longevidade e excelência. A carreira de Zanetti também foi marcada pela sua atitude fora de campo. Conhecido pela sua humildade e carisma, criou a Fundação Pupi, uma organização beneficente que ajuda crianças em situação de vulnerabilidade na Argentina. A sua dedicação a causas sociais reforçou a imagem de um jogador que, além de excelente atleta, sempre se preocupou com o bem-estar das comunidades. Quando se aposentou em 2014, aos 40 anos, Zanetti já era uma verdadeira lenda viva. O Inter de Milão decidiu retirar a camisola 4 em sua homenagem, um gesto raro no futebol, que demonstra o impacto imenso que teve no clube. Após encerrar a carreira como jogador, continuou ligado ao Inter, assumindo funções diretivas na equipa. Atualmente é vice-presidente dos Nerazzurri, onde continua a contribuir para o desenvolvimento do clube. Em suma, Javier Zanetti é sinónimo de lealdade, liderança e classe, tanto dentro como fora de campo. A sua carreira é um exemplo de como o profissionalismo e a dedicação podem transformar um jogador numa lenda.
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22: Say a fantastic performance. We had our moments, our opportunities. In a moment in the second half, we put them really in trouble. We defend really well. After, of course, we cannot concede half meters to the best striker in the world, and you saw today.
23: Um jogo extremamente competitivo. Acho que pela qualidade que eles têm e pela desvalorização que nos deram, por termos pouca experiência na Champions League com novos jogadores, acho que pela primeira vez de muitos jogadores, acho que tivemos muito bem, acho que competimos, acho que mostramos o nosso ADN. Faltou uma pontinha só para podermos empatar o jogo, acho que depois podia-se tornar um jogo completamente diferente, mas é isso, estamos chateados por não termos ganho, porque aqui no Futebol do Porto nós queremos sempre ganhar.
24: Alguns exemplos, alguns jogos em que eles deram boa resposta, quer em casa, quando falou com o Braga, quer no último jogo também, que foi possível ver isso, tinham uma boa vitória também fora de casa, antes do último jogo que jogaram com o Porto, portanto, claramente uma equipa de qualidade que nos vai querer dificultar a vida e que nós temos de estar ao nosso melhor.
25: Nós acreditamos é que para conseguir igualar, ou melhor, para conseguirmos ter sucesso, temos que no mínimo que igualar esse lado competitivo do jogo com as melhores equipas do campeonato. E depois também sabermos interpretar e compreender aquilo que do ponto de vista tático vai acontecer.
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4: 17h52, boa tarde.
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4: E agora seguimos com os gigantes adormecidos neste produto 100% palavra.
5: O FC Nürnberg, conhecido simplesmente como Nuremberg, é um dos clubes mais históricos do futebol alemão. Fundado em 1900, o clube teve um papel determinante no desenvolvimento do futebol na Alemanha, especialmente durante as primeiras décadas do século XX. O clube bávaro, sediado na cidade de Nuremberg, cedo se destacou pela sua capacidade competitiva, acumulando vários títulos e tornando-se uma referência no futebol germânico. Nos anos 1920, o Nuremberg viveu a sua primeira era de ouro. Foi durante este período que o clube se estabeleceu e à sua hegemonia no futebol alemão, conquistando 5 campeonatos nacionais em apenas uma década, em 1920, 21, 24, 25 e 27. Sob o comando do treinador e ex-jogador Einar Stuhlfoth, o Nuremberg era uma equipa temida pela sua organização e qualidade técnica. Stuhlfoth, uma lenda do clube, foi um dos guarda-redes mais icónicos da Alemanha na época e foi fundamental nas conquistas dessa década de ouro. Com 9 campeonatos alemães no total, o Nuremberg é ainda hoje o clube que mais títulos conquistou antes da criação da Bundesliga, em 1963. No entanto, o início da era profissional do futebol alemão marcou uma viragem para o clube. Embora continuasse a ser competitivo, o Nuremberg não conseguiu manter a mesma regularidade de sucessos no novo formato. Ainda assim, em 1968, o clube voltou a conquistar o campeonato alemão, a sua primeira e única vitória na Bundesliga até hoje. Essa conquista, liderada pelo treinador Max Merkel, foi vista como um renascimento do clube, mas paradoxalmente o Nuremberg acabaria por descer de divisão logo
0: logo na temporada seguinte, num dos episódios mais surpreendentes da história do futebol alemão. Após esse declínio inesperado, o Nuremberg passou por décadas de altos e baixos. O clube oscilou entre a primeira e a segunda divisões do futebol germânico, nunca mais conseguindo repetir o brilho do seu passado glorioso. Embora tenha vencido a Taça da Alemanha em 2007, o clube continuou a lutar para se estabelecer de forma consistente na Bundesliga, onde os desafios financeiros e a crescente competitividade tornaram mais difícil um regresso ao topo. O Nuremberg, no entanto, continua a ser um clube respeitado e com uma base de adeptos leal. A sua história rica e o seu legado no futebol alemão fazem dele um símbolo do futebol tradicional na Baviera. O estádio do clube, o Max Morlock Stadion, é um local onde as memórias de grandes conquistas e de alguns dos maiores jogadores da história do futebol alemão ainda ressoam. Jogadores como o já mencionado Heiner Stuhlfoth, além de Andreas Köpke, campeão mundial em 1990, ajudaram a cimentar a reputação do clube como um formador de grandes talentos. Apesar das últimas décadas não terem sido tão prolíficas em termos de títulos, o Nuremberg mantém o seu lugar no coração do futebol alemão. A paixão dos seus adeptos e o respeito que o clube ainda comanda no país fazem dele uma instituição do desporto. A sua rica história é uma lembrança constante de que o Nuremberg representou e pode voltar a representar no futuro à medida que o clube procura reconstruir-se e regressar aos principais palcos do futebol alemão.
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0: A Liga dos Campeões é indiscutivelmente a competição mais mediática de clubes e para qualquer equipa fora do eixo de elite da Europa, a tarefa de a vencer é uma verdadeira missão impossível. Contudo, para o Futebol Clube do Porto de 2004, o impossível foi mesmo feito. Com um plantel que vinha da conquista da Taça UEFA no ano anterior, a par de um treinador que começava a despertar atenções, os portistas partiram para a prova milionária a correr por fora rumo às fases mais adiantadas. Num grupo em que se inseria o Golias Real Madrid, a formação lusa não se deixou intimidar por um arranque em falso. O empate em Belgrado, frente ao Partizan, e a derrota nas Antas contra os madrileiros fez com que os azuis e brancos entrassem para a terceira jornada da fase de grupos, obrigados a ganhar em França. Em Marselha, no inferno do Velodrome, Didier Drogba chegou a assustar, contudo, uma reviravolta épica daria um novo fogo à equipa de José Mourinho. Alenichev fez o 3-2 ao minuto 31, dando a primeira de três vitórias consecutivas aos dragões. Um novo triunfo em casa, frente aos franceses, além de mais três pontos conquistados ao Partizan, deram a qualificação garantida para os oitavos de final, embora o empate no Santiago Bernabéu na última jornada tivesse impedido a chegada à primeira posição do grupo. O castigo pelo segundo lugar traduziu-se no sorteio da fase eliminar, onde o Futebol Clube do Porto teve pela frente nada mais nada menos do que o Manchester United de Sir Alex Ferguson. Não obstante, um bis do sul-africano Benny McCarthy deu uma vitória por 2-1 na primeira noite europeia do novo estádio do Dragão, resultado precioso para a deslocação a Old Trafford, que se revelou absolutamente dramática. A perder desde a meia hora, graças a um gol de Paul Scholes, os portugueses tiveram que esperar até ao minuto 90 para verem Costinha, o ministro, a lançar uma festa que terminou com Mourinho a sprintar pelo relvado do Teatro dos Sonhos. Há quem diga que foi esse momento icónico que catapultou os portistas para a sua grande epopeia, que continuaria de vento em popa nos quartos de final. Uma vitória por 2-0 em casa, a somar a um empate em França, fizeram os números do triunfo frente ao campeão francês Olympique de Lyon. Eliminados os pesos pesados, restava uma última pedra no caminho do Futebol Clube do Porto. O surpreendente Deportivo La Coruña, vizinho galego dos Dragões, tinha despachado as velhas raposas do Milan e Juventus, partindo com confiança para o embate ibérico. No entanto, o conjunto português revelou uma consistência defensiva extraordinária, mantendo a baliza a zeros nos jogos das duas mãos, algo que fez com que o penalti de Derlei, no Riazor, desse a passagem à final. A 26 de maio de 2004, o Futebol Clube do Porto batia de frente com o AS Mónaco de Didier Deschamps, que contava com figuras como Patrice Evra, Jérôme Rotten, Ludovic Diony e Fernando Morientes. Na Arena of Schalke, em Gelsenkirchen, os azuis e brancos alinharam com Vítor Baía na baliza, Paulo Ferreira, Jorge Costa, Ricardo Carvalho e Nuno Valente na muralha defensiva, Costinha, Maniche e Pedro Mendes no meio-campo, para além da magia de Deco e do jovem Carlos Alberto no apoio ao Ninja Derlei. O que era para ser uma final equilibrada, desde cedo se tornou o inverso, com Carlos Alberto a fazer o primeiro aos 39, seguido dos golos de Deco e Dmitry Alenichev já na segunda parte, aos 71 e 75 minutos. Dos monegastos não chegou qualquer resposta, pelo que o emblema da cidade invicta viria mesmo a tornar-se campeão da Europa pela segunda vez na sua história. Desde aí que a Liga dos Campeões não voltou a ser vencida por uma equipa fora das quatro principais ligas, algo que confere uma importância ainda maior à conquista azul e branca.
1: Foi um sonho tornado realidade e temos que desfrutar disso.
3: Quando fizemos o segundo gol, eu penso que em futebol tudo é possível, não temos que acreditar sempre que as coisas podem mudar, mas com o 2-0 pareceu-me que o jogo estava ganho.
1: É uma sensação boa, acho que é única, né? Em termos de clube é uma coisa fantástica, vencer uma Liga dos Campeões é o máximo que um jogador acho que pode conseguir. E a sensação é boa, guardar ela bem em casa, deixar bem guardada, para mais tarde recordar.
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11: São 6 da tarde. 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
13: O Moreirense, Benítez, para Lisboa e Benfica discutem esta na quarta-feira pelas 20h45 no estádio Comendador Joaquim de Almeida Freitas, na partida em atraso relativa na jornada 3 da Primeira Liga Portuguesa. Nesta altura, na classificação, na formação do Benfica, vai ocupando o quarto lugar, neste momento com 10 pontos conquistados, enquanto que, por sua vez, na equipa de Moreirense, mais abaixo na tabela classificativa, no 11º lugar, com 4 pontos arrebatados. Na divisão, este duelo do lado da formação do Sport Lisboa e Benfica, no técnico, Marco Silva, assume que espera um Moreirense de qualidade e falou também sobre a questão de

0: Concordo, definitivamente, e muito satisfeito, e ele sabe o quanto eu fiquei satisfeito com a sua entrada no último jogo. Estamos a ver aquele jogador que eu disse que era fundamental para nós, desde que cheguei ao Benfica, quando me começaram a perguntar sobre ele, o quanto eu aprecio as suas qualidades, o quanto eu gosto de um jogador daquela qualidade. Quando chegou do Mundial não estava no seu melhor, também um período curto de férias, mas que naturalmente foi um período para ele zerar em termos mentais, porque depois de uma época ir para um Mundial e chegar à fase que ele chegou no Mundial, obrigado a estar muito tempo fechado, demorou um pouco a estar ao nível que ele está e muito satisfeito, e naturalmente eu percebo que ele ainda só jogou um jogo a titular esta época, mas para mim, não o demonstrando nas minhas decisões até hoje, eu sei, mas para mim é um titular desta equipa do Benfica, claramente, e ele tem que lutar pelo seu espaço como todos os outros, e muito satisfeito com o impacto que teve no jogo. E como disse bem, não podemos comparar uma coisa com a outra, porque não são jogadores da mesma posição, não podemos estar a dizer que para um jogar o outro tem que sair, não obrigatoriamente, podem jogar claramente os dois na equipa, e eu percebo a questão mais uma vez a questão do Sudakov, e eu tenho dito, são sinais e são decisões minhas, que não tenho que explicá-las todas e não vou explicar, senão daria aso a muita conversa, e a mim não me interessa dar aso a muita conversa. Não, sinais são sinais que o Sudakov me dá, como são sinais que o Tomás me dá, que me dá o Lenglet, que me dá o Pavlidis e que me dão outros, que eu guardo para nós, e os jogadores, prefiro que os jogadores saibam do que estar a dar aso a muita conversa.
1: Marco Silva falou também sobre a necessidade de gestão do plantel para os muitos jogos que a equipa encarnada tem pela frente.
0: A época, e a época longa, e o número de jogos que vamos ter, e jogando Liga Europa com jogos quinta, domingo, seja quinta, segunda, obrigatoriamente irá acontecer, e essa era uma das razões pelo que queremos um plantel competitivo. Não queremos só um jogador por posição para tornar as coisas mais fáceis para quem decide ou para quem joga, por isso mesmo é que nós queremos competitividade, e só assim é que poderemos refrescar. Eu não falo tanto de rotação só por rodar, podemos refrescar, vocês virem. E falou bem o número de dias nestes quatro jogos que iremos jogar, a densidade será enorme, em alguns deles com três dias de intervalo, mas pelo menos num deles, de domingo para quarta, não será tanto esse intervalo, e há sempre ali alguns riscos também, e não querendo antecipar, não querendo falar já dos próximos jogos para nós, e o foco é sempre no próximo, mais importante, e claramente prepararmos a equipa para um jogo muito difícil amanhã, que é esse o nosso objetivo. É um jogo que, em atraso, por opção nossa, que decidimos não ter um jogo no meio dos dois jogos do play-off, e neste momento vamos tê-lo numa fase também importante, numa fase com muitos jogos, mas é o que é. Depois deste iremos analisar, ver os jogadores, jogo a jogo também ver como é que estamos em termos de fadiga e tomar as melhores opções sempre para o jogo seguinte. Possivelmente iremos ver jogadores que não têm jogado tanto, porque é o momento, neste momento também sinto que a equipa está no seu global a ficar toda mais homogénea, se eu assim posso dizer, mas em termos de minutos de jogo não, há uma diferença, começa a haver uma diferença grande entre quem tem jogado mais e os jogadores que jogaram mais tarde, ou as últimas contratações também, portanto começarmos a ter algum equilíbrio nisto, e depende depois de jogo a jogo e das minhas decisões, mas possivelmente irá acontecer mesmo antes da paragem.
1: Já do lado da equipa do Moreirense, Vasco Botelho da Costa espera de facto um bom jogo diante do Benfica, apesar de assumir que na equipa do Benfica tem outras valias, garante que o seu conjunto tudo irá fazer para arrebatar pontos nesta recepção à equipa encarnada.
2: Não, isso é como eu lhe disse, o jogo do ponto de vista tático vai ser diferente e portanto é complicado eu fazer aqui uma analogia em termos de números, não é? Porque sem sombra de dúvidas, eu expliquei isto no fim do jogo, nós estamos aqui numa fase, chamemos-lhe assim, do jogo, onde a dimensão física, a intensidade, o andamento, da agressividade, está com muito, muito peso e com muita, muita influência. E isso vê-se no próprio padrão de contratação de grande parte dos clubes e, portanto, traz aqui uma componente ao jogo que está muito dependente do lado físico. Agora, o jogo depois não deixa de ter o lado tático, não é? E é aí que o jogo é bastante diferente. E, portanto, nós acreditamos é que para conseguir igualar, ou melhor, para conseguirmos ter sucesso, temos que no mínimo que igualar esse lado competitivo do jogo com as melhores equipas do campeonato. E depois, também, sabermos interpretar e compreender aquilo que do ponto de vista tático vai acontecer. Estamos a falar de uma equipa que coloca muita gente entre linhas, força muito o jogo interior, mas também quando o jogo vai para fora também tem capacidade para conseguir desequilíbrios a partir do jogo exterior, e portanto obriga-nos a ser muito competentes naquilo que é a nossa organização defensiva. E depois, ofensivamente, os espaços que nos dá.

0: acabam por ser diferentes do que o nosso último adversário. Daí eu dizer que o jogo é um jogo completamente diferente e que nós tentámos da melhor forma preparar o jogo da melhor forma possível para conseguir dar resposta nessa dimensão. Agora, sem dúvida que o primeiro grande princípio é o lado competitivo, o lado da intensidade, e aí nós temos que conseguir dar resposta para que depois possamos entrar na outra dimensão, na dimensão tático-estratégica do jogo.
1: Moreirense Benfica, Abna, pelas 20h45, esta quarta-feira, com relato no YouTube da Abna Gol FM, partida em atraso da terceira jornada da Primeira Liga. O Sporting estreia-se esta na quarta-feira nas contas da fase de Liga da Liga dos Campeões, com recepção à equipa do Galatasaray, a equipa turca, que se desloca até Lisboa para defrontar a turma dos Leões. Grande visão é esta na partida do lado do Sporting. Rui Borges assume que espera uma grande qualidade por parte do adversário, apesar de existir aqui uma baixa, nomeadamente o melhor goleador da formação turca.
2: Não, é um Sporting a pensar em si mesmo, olhando para o adversário, claramente, naquilo que é bom e menos bom. O Osimhen, sem dúvida alguma, que é um grande jogador, é claramente a grande referência do Galatasaray, mas temos que olhar para o Galatasaray pelo seu coletivo. É uma equipa fortíssima, penso que é a 29ª vez que está na Liga dos Campeões, dita bem daquilo que tem sido o crescimento nesta competição também, de se impor nesta competição. Por isso olhamos muito para aquilo que será o coletivo, independentemente de não jogar essa referência atacante. É uma equipa que no processo ofensivo mete muita gente, uma equipa que gosta de ser dominadora, é uma equipa campeã no seu país, é uma equipa que gosta de ter bola, gosta de pressionar, vai-nos criar muitas dificuldades independentemente dos jogadores que jogarem. Por isso acredito que também terão respeito pelo Sporting, que joga em sua casa, por todo o passado, como tu acabaste de dizer há pouco, naquilo que tem sido, ou que foi a época passada, principalmente o nosso caminho, o nosso trajeto até em casa. Acredito que será um grande jogo. Agora, independentemente daquilo que é a ausência do Osimhen, não deixará de ser um grande Galatasaray.
1: Rui Borges mostrou-se ainda feliz com o regresso à Champions e, sobretudo, com o regresso do futebol da Liga dos Campeões até ao estádio de Alvalade.
2: Sem dúvida alguma que a nossa casa será sempre a nossa maior fortaleza e sempre será, não só nas competições internas, como nas grandes competições europeias. Por isso, não foge a isso. Claro que é um jogo, são jogos diferentes, a qualidade das equipas é superior individualmente e coletivamente, não conseguimos fugir a isso. É algo que nos deixa, acima de tudo, muito felizes de estar novamente inserido. E, acima de tudo, é olhar para o jogo, um de cada vez. Jogamos em nossa casa, é importante começarmos em nossa casa, perante os nossos adeptos, e, se possível, fazer um grande jogo.
1: O treinador do Sporting mostrou-se ainda, sobretudo, focado no crescimento da sua equipa.
2: Estou muito mais focado naquilo que é o crescimento no dia-a-dia, independentemente daquilo que é a competição em si. Claro que, como eu acabei de dizer, as equipas são diferentes, são melhores em termos individuais e coletivamente. O ano passado tivemos esse exemplo nos primeiros jogos até. São equipas que, com meia oportunidade, fazem golos. É certo que nós temos isso em mente e temos noção disso, mas acho que faz parte do processo de crescimento. Eu acho que, acima de tudo, é valorizar o crescimento individual e coletivo que temos tido ao longo destes jogos, frisar a motivação que o grupo terá, com toda a certeza, para começar esta grande competição, que é melhor, é onde toda a gente quer estar, é onde toda a gente quer jogar. Por isso, essa motivação vai levar a que a equipa esteja super concentrada, super focada, super rigorosa naquilo que é comportamentos individuais e coletivos. Por isso estou super tranquilo em relação a isso, porque o dia-a-dia tem sido muito, muito positivo.
1: Já do lado dos jogadores, Xabno Rui Silva esteve ao lado de Rui Borges e não fizeram este duelo. Assumo que a equipa está motivada e espera, sobretudo, um Galatasaray de grande qualidade na deslocação até Alvalade.
3: Estamos muito motivados, mas sabemos bem, temos a consciência daquilo que representa jogar esta competição. Estamos ansiosos que volte. Voltem as noites mágicas aqui a Alvalade e estamos muito preparados para este jogo. Não, sabemos que é um excelente jogador, um goleador, e temos de estar precavidos para isso, mas não estando Osimhen, tem certamente muitas opções na frente para colmatar essa ausência. Jogadores com grande qualidade, e temos de estar preparados para isso, porque ofensivamente são muito fortes e nós temos que estar atentos, sobretudo no nosso aspecto defensivo.
1: E Silva falou também sobre o conselho que deixou aos mais novos nas contas desta Liga dos Campeões.
3: Demonstrar que tem que desfrutar do jogo. Em algum momento da sua carreira, ter a oportunidade de jogar esta competição é, sem dúvida, um grande orgulho e muito gratificante. Por isso tem que estar orgulhoso disso e desfrutar deste jogo como se fosse um jogo normal. Sabemos que não é, mas eu acho que estamos preparados e temos miúdos com muita qualidade e com muita vontade de demonstrar o potencial.
1: duelo que coloca frente a frente Sporting e Galatasaray, nas contas desta fase de liga da Liga dos Campeões, partida que está aprazada para nesta quarta-feira pelas 8 da noite, à mesma hora joga-se duelo entre Nápoles-Arsenal e PSG na Slovan Bratislava, assim como também Liverpool-Atlético Madrid. Antes disso, temos ainda Barcelona-Feyenoord e Stuttgart-Viking. Na quinta-feira, prosseguem os jogos desta primeira jornada da fase de liga da Liga dos Campeões, com mais duelos, desde logo, duelo entre Fenerbahçe e Roma, PSV Eindhoven, Shakhtar Donetsk, Bayern de Munique, Bodoglint, Manchester United, Sabá, como 1907 na Leipzig e Slavia de Praga na Lan, são os duelos que estão apresados para nesta quinta-feira relativamente às contas da primeira jornada da Liga dos Campeões. O Futebol Clube do Porto acabou derrotado esta terça-feira diante dos ingleses do Manchester City por 2-0 no Estádio do Dragão, no arranque da fase de liga da Liga dos Campeões, numa primeira parte sem golos. No triunfo da turma de Manchester, foi construído apenas na segunda metade. O Manchester City arrancou então a segunda parte praticamente em vantagem. Aos 49 minutos, Enzo Fernandes cruzou para dentro da área. Erling Haaland antecipou-se à marcação de Kvyat para cabecear para o fundo da baliza do Futebol Clube do Porto. A bola ainda bateu no poste, não dando qualquer hipótese de defesa. Diogo Costa, que até naquele momento esteve intransponível entre os postes. Já aos 90 mais 2 minutos, Ryan cruzou o rasteiro para Erling Haaland, de pé direito, voltar a marcar. No final do jogo, apesar da derrota, o técnico do Futebol Clube Porto, Francesco Farioli, considerou que a sua equipa acabou por fazer um bom jogo.
4: Penso que saio com um sentimento positivo. Jogamos frente a uma das melhores equipas do mundo. Cinco, seis jogadores dos nossos principais jogadores. Os jogadores que utilizámos fizeram um bom jogo, estivemos muito bem, individualmente, coletivamente também. E deixem-me falar especificamente do Neuan Pérez, que esteve fora durante muito tempo, durante um ano. Hoje jogou pela primeira vez durante 90 minutos, jogou frente a um monstro. Competiu muito bem, estou feliz por ele. Claro que o resultado não foi aquilo que queríamos, mas sobre a exibição, penso que foi muito boa.
1: Já do lado dos jogadores, o guardião Diogo Costa considerou que na equipa fez de tudo o que podia para manter-se dentro da partida e que, acima de tudo, foi competitiva diante do Manchester City, que, na sua opinião, não é uma equipa qualquer.
5: Provamos isso mesmo, viemos para competir, queríamos muito ganhar. Acho que a seguir do 1-0 deles, acho que tivemos bem por cima do jogo, acho que tivemos oportunidades para empatar o jogo, mas à medida que o tempo ia passando, acho que a frustração teve um pouco, o desenvolvimento também, porque a vontade era tanta de marcar, acabámos por sofrer um golo numa transição, a bola acaba por estar por meio das pernas, demos o nosso melhor e por isso o tanto tentarmos levou-nos um bocadinho a perder essa concentração que deveríamos ter a defender. Conseguimos jogar longo, acho que variámos muito o nosso jogo, explorámos as fraquezas do City, acho que tivemos mais que ocasiões para poder empatar o jogo, mas o futebol é assim, quando não se marca nesta competição sofre-se facilmente.
1: O Futebol Clube do Porto, que lidera na Primeira Liga, com pleno de 5 vitórias em 5 jogos, já ergueu a supertaça Cândido de Oliveira ao vencer o Torreense, volta a jogar para a Champions no dia 14 de outubro, quando visitar os espanhóis do Betis de Sevilha. João Moutinho chegou aos 40 anos, como começou a jogar futebol. O médio celebrou 4 décadas de vida e falo ainda no ativo ao serviço do Sporting Clube de Braga, depois de uma carreira construída com uma regularidade quase impossível de igualar. Foram 5 clubes, mais de 1000 jogos oficiais a nível de clubes e 146 internacionalizações por Portugal. Uma história feita de longevidade, títulos, qualidade e uma camisola das esquinas vestida vezes sem conta. Tudo começou no Sporting. Moutinho chegou à equipa principal em 2004 e afirmou-se rapidamente como uma das grandes promessas da formação leonina. Ao longo de 6 épocas, somou 259 jogos e 32 golos pela equipa principal, conquistando 2 taças de Portugal e 2 supertaças. Foi capitão, referência e símbolo de uma geração leonina. Depois disso, veio uma das transferências mais polémicas da história do futebol português. Em 2010, Moutinho trocou o Sporting pelo Futebol Clube Porto numa saída que deixou marcas em Alvalade. Até foi apelidado de maçã podre por parte de José Eduardo Bentancur, presidente dos Leões na altura, e que ainda hoje faz parte da memória dos dois clubes. No Dragão, porém, respondeu dentro de campo. Em três épocas, fez 140 jogos e 10 golos e conquistou praticamente tudo o que havia para conquistar. Três campeonatos, três supertaças, uma taça de Portugal e uma Liga na Europa. Foi na Invicta que viveu provavelmente num dos períodos mais ricos da sua carreira. Em 2013, novo desafio, Moutinho rumou ao Mónaco numa transferência de 25 milhões de euros. Ficou 5 temporadas no clube francês e discutiu 219 jogos, marcando 11 golos pelo caminho. Foi campeão francês em 2016-2017, com Leonardo Jardim ao comando, e voltou a afirmar-se como peça importante num projeto que começava a ganhar dimensão europeia na história do médio, no Principado. Ainda hoje é lembrada como o emblema monegasco, assinalar-se o dia com uma mensagem especial. Em 2018, atravessou o Canal da Mancha, encontrou uma nova casa no Wolverhampton. Moutinho permaneceu 5 épocas, voltou a impor-se como uma das referências do meio-campo, discutindo 212 jogos com 5 golos. Foi também uma das figuras da equipa que devolveu os Wolves aos grandes palcos ingleses, europeus, com Nuno Espírito Santo no comando. E quando parecia que a aventura no futebol estava a chegar ao fim, Moutinho voltou a Portugal em 2023, assinou pelo Sporting Clube de Braga e encontrou mais uma forma de prolongar uma carreira que teima em não abrandar. Até ao momento, soma 145 jogos e 6 golos pelos arsenalistas, mantendo-se como uma peça de experiência e qualidade no plantel de Minhoto. Pode mesmo dizer-se que João Moutinho é como o vinho do Porto, quanto mais velho, melhor. E é precisamente isso que tem provado no ex-internacional português, ao serviço da formação do Sporting Clube de Braga.
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9: Entendo que o que vivemos aqui hoje chama-se... É um caso para ser estudado pelo IPMA, porque assistimos claramente a uma réplica do ciclone dos Açores. Em Lisboa, de uma réplica do ciclone dos Açores. Mas isto será seguramente algo para ser estudado hoje pelo IPMA, porque não encontro outra instituição que consiga fazê-lo quando estamos a falar de réplicas de ciclones.

0: seguimos agora nesta emissão com o perfil do jogador.
1: 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Rodri Hernández, nascido a 22 de junho de 1996 em Madrid, em Espanha, é o médio defensivo conhecido pela sua capacidade de recuperar bolas e distribuir jogo. Iniciou a sua carreira no Atlético Madrid, onde começou a sua formação juvenil antes de se destacar na equipa B. A sua performance chamou a atenção da primeira equipa do Atlético, onde fez a sua estreia em 2015. Já em 2018, Rodri transferiu-se para o Villarreal, onde se destacou na La Liga pela sua habilidade em controlar o meio-campo e a sua leitura de jogo. A sua excelente temporada no Villarreal levou-o ao Manchester City em 2019 e por aí tornou-se uma peça fundamental no esquema tático do treinador Pep Guardiola, contribuindo para a conquista de vários títulos, incluindo a Premier League e a Liga dos Campeões em 2023. Além da sua carreira em clubes, Rodri também representa a seleção espanhola. Fez a sua estreia internacional em 2018 e tem sido uma presença constante no meio-campo de La Roja, ajudando a equipa em competições internacionais e qualificações. Em 2024 foi uma das principais figuras que conquistou o Euro 2024 na Alemanha sob o comando de Luís de la Fuente.
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0: Vamos lá olhar agora para mais um craque da Liga Portuguesa, aqui na primeira Rádio Desporto.
1: Óscar Cardoso, mais conhecido como Taquara, é um dos maiores goleadores da história recente do futebol sul-americano e europeu. Nascido a 20 de maio de 1983 em Juan Eulogio Estigarribia, no Paraguai, Cardoso começou a sua carreira futebolística no modesto clube 3 de Fevereiro, onde rapidamente se destacou pelo seu instinto goleador e capacidade física. Com 1,93m de altura e uma presença imponente na área, o avançado tinha todas as características para ser um sucesso como ponta de lança e rapidamente chamou a atenção de clubes maiores no seu país. A ascensão de Cardoso ao cenário internacional começou verdadeiramente em 2006, quando foi contratado pelo Newell's Old Boys da Argentina. No clube de Rosário, Cardoso tornou-se rapidamente uma referência ofensiva, marcando 21 golos em 33 jogos, um registro impressionante que despertou o interesse de clubes europeus. Foi então que em 2007, o Benfica, à procura de um avançado com capacidade para resolver jogos, apostou 9 milhões de euros na contratação do paraguaio, um valor elevado na época, mas que viria a ser amplamente justificado pelos feitos que se seguiriam. Cardoso chegou ao Benfica com grande expectativa e não demorou a justificar o investimento. Na sua primeira época, marcou 22 golos em todas as competições, destacando-se pelo seu potente pé esquerdo, capaz de remates fulminantes de qualquer zona do campo. O paraguaio rapidamente ganhou o carinho dos adeptos benfiquistas, que o apelidaram de Taquara, uma referência à sua estatura e à sua capacidade de desferir remates potentes, tal como uma lança. Com a sua presença na área, Cardoso trouxe ao Benfica uma nova dimensão ofensiva. No entanto, foi na época de 2009-2010 que Óscar Cardoso viu o seu auge ao serviço do clube encarnado. Sob o comando de Jorge Jesus, o Benfica conquistou o título de campeão nacional e Cardoso sagrou-se o melhor marcador da Primeira Liga com 26 golos, números que reforçaram o seu estatuto como um dos mais letais avançados da Europa. Além disso, contribuiu para a vitória na Taça da Liga, demonstrando ser decisivo nos momentos mais importantes da época. A sua parceria com jogadores como Angel Di Maria e Pablo Aimar foi fundamental para o sucesso ofensivo da equipa e Cardoso tornou-se o goleador de referência no Clube da Luz. Nas competições europeias, também foi protagonista, destacando-se pela sua capacidade de marcar em momentos decisivos. Em 2013, durante a campanha que levou o Benfica à final da Liga Europa, o avançado paraguaio marcou 2 golos na vitória sobre o Fenerbahçe nas meias finais, carimbando o passaporte do clube encarnado para a final contra o Chelsea. Embora o Benfica não tenha conseguido vencer o troféu, Cardoso deixou uma marca indelével, terminando como o melhor marcador da competição com 7 golos. Ao longo das suas 7 temporadas no Benfica, estabeleceu-se como uma lenda do clube, marcando o total de 172 golos em 293 jogos, o que o coloca entre os melhores goleadores da história do clube e o melhor não nascido em Portugal. O seu pé esquerdo era temido por defesas e guarda-redes e a sua capacidade de converter livres diretos e grandes penalidades tornou uma arma letal em qualquer situação de bola parada. Além dos 2 campeonatos nacionais conquistados, venceu também 5 taças da Liga e 1 taça de Portugal, sendo uma peça fundamental em todas estas conquistas. Em 2014, após uma longa e bem-sucedida carreira no Benfica, Cardoso transferiu-se para o Trabzonspor, da Turquia, onde continuou a mostrar a sua veia goleadora. Apesar de já não estar no seu auge físico, Benfica, o Cardoso manteve uma impressionante média de golos, marcando 25 em 66 jogos durante as duas épocas em que representou o clube turco. A sua experiência e faro pelo golo ainda o tornavam um avançado respeitado, tanto no campeonato como nas competições europeias. Após a sua passagem pela Turquia, Cardoso ainda regressou à América do Sul, onde jogou pelo Libertad no Paraguai, consolidando-se como um ícone no futebol do seu país. A sua longevidade como jogador de topo e a consistência ao longo de uma carreira recheada de golos tornaram-no numa referência para várias gerações. Além disso, foi também um nome habitual na seleção paraguaia, tendo representado o seu país em várias edições da Copa América e nas eliminatórias para os Mundiais, somando mais de 50 internacionalizações. Com uma carreira marcada por golos, títulos e momentos decisivos, Óscar Cardoso será sempre lembrado como um dos grandes avançados da sua geração. No Benfica, o Taquara eternizou-se como um dos maiores goleadores da história do clube e a sua carreira é um testemunho de como o talento, aliado à capacidade de se reinventar, pode prolongar uma carreira ao mais alto nível durante muitos anos. Embora os tempos de glória tenham ficado para trás, Cardoso deixou uma marca indelével no futebol, especialmente em Portugal, onde o seu nome será para sempre sinónimo de golos e sucesso com a camisola das Águias.

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2: Ser capaces de dar resposta de manera que nos acerque esa respuesta a una victoria, que es lo que, es lo que queremos. Creo que a estas últimas temporadas no creo que debamos prestar demasiada atención a la clasificación. Ha habido partidos por ahí aplazados. Estamos en un momento de la temporada que clasificación vale lo que vale.
3: No es por falta de seriedad, ni falta de competencia, ni falta de... No, nada. Es de impotencia mesmo. Portanto, nós tudo fizemos e queríamos muito, e queremos muito jogar no nosso estádio. Nem que o jogo fosse adiado para o altura. A gente queria muito jogar aqui no nosso estádio. Não foi autorizado, são coisas que nós não controlamos.
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4: Boa tarde, faltam agora 3 minutos para as 6:30.
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4: Está agora na hora de trazer mais um craque mundial à Gol FM.
5: Lothar Matthaus é uma das maiores lendas do futebol mundial, conhecido pela sua versatilidade, liderança e longevidade em campo. Nascido a 21 de março de 1961 em Erlangen, na Alemanha, Matthaus teve uma carreira que atravessou mais de duas décadas, acumulando títulos tanto a nível de clubes como de seleções. Ao longo da sua carreira, destacou-se pela sua capacidade de jogar em várias posições, desde médio centro a líbero, sempre com uma entrega impressionante e uma visão de jogo apurada. Matthaus é o jogador com mais internacionalizações pela seleção alemã, com 150, e é reconhecido como um dos jogadores mais completos da sua geração. O seu percurso começou no Borussia de Mönchengladbach, onde rapidamente deu nas vistas. Após destacar-se na Bundesliga, Matthaus foi convocado para a seleção alemã, ainda jovem, integrando o plantel no Campeonato Europeu de 1980, onde a Alemanha Ocidental se sagrou campeã. No entanto, foi com a transferência para o Bayern de Munique em 1984 que Matthaus se tornou uma estrela mundial. Nos seus primeiros anos no Bayern, conquistou 3 títulos da Bundesliga, afirmando-se como um dos melhores médios do futebol europeu. O seu futebol dinâmico, capaz de atacar e defender com a mesma eficiência, e o seu poderoso remate tornaram-no uma peça essencial no meio-campo bávaro. A nível internacional, Matthaus foi protagonista em diversas competições, mas os mundiais foram o palco onde mais brilhou. Esteve presente em 5 campeonatos do mundo, um recorde para a época, e em 1986, na final contra a Argentina, Matthaus teve a tarefa ingrata de marcar Diego Maradona, um confronto icónico que ajudou a definir a rivalidade entre ambos. Embora a Alemanha Ocidental tenha perdido a final, o talento de Matthaus já era amplamente reconhecido. Em 1988, o jogador fez uma mudança para o futebol italiano, assinando pelo Inter de Milão, onde jogaria um papel fundamental. Sob o comando de Giovanni Trapattoni, Matthaus levou o Inter à conquista da Série A em 1988-89, quebrando um jejum de 9 anos. Essa equipa do Inter é lembrada como uma das mais fortes da história do clube, e Matthaus foi a principal estrela, ajudando também a conquistar a Supertaça de Itália e a Taça UEFA em 91. A sua passagem por Itália solidificou o seu estatuto de um dos melhores jogadores do mundo. Mas foi no Mundial de 1990 que Matthaus viveu o seu maior momento. Capitaneando a seleção da Alemanha Ocidental, liderou a equipa até à vitória, conquistando o troféu em Itália. Matthaus foi o grande maestro do meio-campo, com exibições de encher o olho, marcando 4 golos no torneio, incluindo um dos mais belos da sua carreira, frente à Jugoslávia. Na final, a Alemanha Ocidental derrotou a Argentina de Maradona por 1-0, ligando a derrota de 1986 e coroando Matthaus como campeão do mundo. Após este feito, foi premiado com a Bola de Ouro em 1990, consolidando o seu lugar na elite do futebol global. Matthaus regressou ao Bayern em 1992, já como uma lenda viva. Na sua segunda passagem pelo clube, continuou a brilhar e já numa fase mais tardia da carreira, foi recuado para a posição de líbero, onde demonstrou a sua inteligência tática. Nos anos seguintes, ajudou o Bayern a vencer mais 4 títulos da Bundesliga e a Taça UEFA em 1996, tendo ainda um último grande momento internacional no Euro de 1996, onde a Alemanha, já unificada, voltou a conquistar o título europeu. Embora já não fosse a figura central da equipa, o seu papel Seinfeld, líder, foi decisivo. Aos 39 anos, Matthaus deu mais uma prova de longevidade, participando no Mundial de 1998, tornando-se o primeiro jogador a disputar 5 campeonatos do mundo. Encerrou a sua carreira internacional após o Euro 2000, mantendo o recorde de mais internacionalizações pela Alemanha. Continuou a jogar pelo Bayern até esse mesmo ano, antes de se despedir definitivamente do futebol no Metro Stars dos Estados Unidos. Lothar Matthaus é um nome que ressoa na história do futebol, não apenas pelas suas conquistas, mas também pelo espírito competitivo e capacidade de se reinventar ao longo de uma carreira tão longa. Com um impressionante total de 25 títulos conquistados, é uma verdadeira lenda do desporto.
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4: A história do futebol europeu está repleta de equipas que brilharam intensamente, mas que hoje enfrentam dificuldades para recuperar a antiga glória. São os gigantes adormecidos, para ouvir aqui na primeira Rádio Desporto, todos os dias também com o Hugo Taveira.
5: O Saint-Étienne, também conhecido como Le Vert, é uma das equipas mais lendárias do futebol francês. Fundado em 1919, o clube construiu uma história notável, especialmente nas décadas de 60 e 70, quando se tornou a principal potência do futebol em França. Com um total de 10 títulos da Ligue 1, o Saint-Étienne deteve o recorde de campeonatos durante várias décadas, uma marca que sublinha a sua importância no cenário desportivo nacional e que ainda assim foi perdida para o PSG, que agora soma 12. O caminho para a glória começou a ser traçado nos anos 50, mas foi na década de 60 que o clube realmente se afirmou como uma força dominante. Liderado por figuras icónicas como Aimé Jacquet e Robert Herbon, o Saint-Étienne conquistou 4 títulos da Ligue 1 entre 1964 e 1970, além de várias taças de França. Nos anos 70, já sob o comando de Robert Herbon, que assumiu o cargo de treinador após brilhar como jogador, o clube solidificou a sua hegemonia com mais de 5 campeonatos até 1976. A época de ouro do Saint-Étienne culminou nesse mesmo ano, quando a equipa chegou à final da Taça dos Clubes Campeões Europeus. Numa campanha memorável, eliminaram equipas de grande qualidade, como o Dinamo Kiev e o PSV Eindhoven, antes de enfrentar o Bayern Munique na final disputada em Glasgow. Apesar do esforço e de uma exibição combativa, o Saint-Étienne perdeu por 1-0 com o golo de Franz Roth. As bolas que embateram nos postos durante o jogo tornaram-se lendárias, levando os adeptos a acreditar que, com balizas diferentes, o resultado teria sido outro. Apesar da derrota, o impacto da campanha europeia foi enorme. O Saint-Étienne tornou-se um símbolo de orgulho para o futebol francês e a equipa era idolatrada pelos seus adeptos. O Stade Geoffroy Guichard, apelidado de Le Chaudron, o Caldeirão em português, era um dos estádios mais intimidantes da Europa, onde a paixão dos adeptos criava um ambiente único. Nos anos 70, o clube contou com jogadores extraordinários como Dominique Rocheteau, Jacques Santini e Michel Platini, que mais tarde se tornaria uma das maiores figuras do futebol mundial. Platini foi o destaque do início da época de 80, altura em que o Saint-Étienne conquistou o seu 10º e último título da Ligue 1 em 1981, consolidando o seu estatuto como um dos clubes mais titulados de França. Contudo, os anos que se seguiram foram difíceis. A saída de Platini para a Juventus em 1982 marcou o fim de uma era e problemas financeiros e de gestão desportiva colocaram o clube em declínio. Durante grande parte das décadas de 90 e 2000, o Saint-Étienne lutou para se manter na Ligue 1, alternando entre a primeira e a segunda divisão. Apesar de estar longe dos tempos áureos, o Saint-Étienne continua a ter uma legião de adeptos apaixonados e uma herança que faz dele um dos clubes mais respeitados de França. Nas últimas décadas, o Saint-Étienne tem lutado para recuperar a glória do passado, alternando temporadas na Liga Francesa com períodos de dificuldades desportivas e financeiras. Entre os anos 2000 e 2020, o clube teve alguns momentos de destaque, incluindo a conquista da Taça da Liga em 2013, que foi o seu primeiro troféu importante em mais de 3 décadas. Essa vitória deu aos adeptos alguma esperança de um regresso ao topo do futebol francês. No entanto, nos anos ainda mais próximos, o clube voltou a enfrentar desafios. Em 2022, o Saint-Étienne foi relegado para a Ligue 1, a segunda divisão, após perder o play-off de despromoção contra o Auxerre. A descida foi um golpe duro para um clube com tanta história, que se viu obrigado a reestruturar-se para tentar regressar à elite do futebol francês. Apesar do momento difícil, o apoio incondicional aos adeptos e a herança histórica mantiveram viva a chama da equipa, que acabou por regressar à primeira divisão. O Saint-Étienne continua a ser um gigante adormecido no panorama do futebol francês. A sua história rica e os sucessos do passado são uma inspiração constante para os clubes e os seus adeptos, que acreditam que com uma gestão mais sólida e um plantel competitivo, o clube poderá voltar a ser uma força relevante no futebol local. O Gigante Verde sonha em recuperar o seu lugar entre os grandes, com os olhos postos num futuro mais brilhante.
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4: Muitas equipas entraram para a história ao vencer competições de forma invicta, desafiando todas as probabilidades e demonstrando resiliência inigualável. É mais um feito histórico para ouvir aqui na primeira rádio de desporto, 100% palavra.
5: A conquista do Mundial Sub-20 de 1991 pela seleção de Portugal é um dos momentos mais marcantes da história do futebol português. Este triunfo, ocorrido apenas 2 anos após a primeira vitória em 1989, solidificou o país como uma das grandes potências no futebol jovem a nível mundial. A competição foi realizada em Portugal entre os dias 14 e 30 de junho de 1991, o que aumentou ainda mais a responsabilidade e expectativa sobre a equipa portuguesa. Disputado em cidades como Lisboa, Porto e Braga, entre outras, o torneio reuniu as melhores seleções sub-20 mundiais. Portugal, já com o peso de ser o atual campeão, tinha no seu plantel jogadores talentosos que seriam determinantes para repetir o feito de 89. A campanha portuguesa no Mundial de Sub-20 começou com uma fase de grupos onde o país enfrentou equipas como a Argentina, a Coreia do Sul e a Irlanda do Norte. Portugal terminou esta fase no segundo lugar do grupo, que garantiu a passagem para a fase a eliminar. Desde logo, a solidez defensiva e a coesão do grupo de jogadores começaram a destacar-se como pilares fundamentais da equipa, que era orientada à altura por Carlos Queiroz. Nos quartos de final, Portugal enfrentou o México e conseguiu uma vitória convincente por 2-1, assegurando a passagem às semifinais. O desafio seguinte foi contra a Austrália, num jogo extremamente equilibrado e emocionante, que terminou com uma vitória de 1-0 para Portugal, graças a um golo decisivo do avançado Tony, levando assim os jovens portugueses à final do torneio. A grande final foi disputada a 30 de junho de 1991, no Estádio da Luz, em Lisboa, diante de uma enchente de adeptos que aguardavam ansiosamente por mais um título mundial. O adversário foi o Brasil, uma das potências tradicionais do futebol, o que aumentava o grau de dificuldade na partida. O jogo foi extremamente estático e disputado, terminando empatado 0-0 após o tempo regulamentar e o prolongamento. A decisão seguiu-se então para grandes penalidades, onde o guarda-redes português Sérgio Leite se destacou, defendendo 2 penaltis e ajudando Portugal a vencer por 4-2. Este momento ficou marcado na memória de todos os adeptos e Portugal sagrou-se bicampeão mundial de sub-20. Este torneio destacou-se não apenas pelo título, mas também pelo surgimento dos jogadores que viriam a ter carreiras notáveis no futebol profissional. Entre os nomes mais proeminentes da equipa estava Jorge Costa, que viria a ser uma lenda no futebol do Porto, João Pinto, que brilhou no Benfica e Sporting, e Emílio Peixe, que foi eleito o melhor jogador do torneio, recebendo a bola de ouro da competição. A vitória no Mundial de Sub-20 de 1991 consolidou a reputação de Carlos Queiroz como um dos principais responsáveis pelo desenvolvimento das camadas jovens do futebol português. Este triunfo ajudou também a criar uma base sólida de jogadores que mais tarde formariam a espinha dorsal da seleção nacional principal. Portugal, com esta vitória, tornou-se apenas o 4º país a vencer 2 títulos consecutivos do Mundial de Sub-20, um título que até hoje continua a ser celebrado como um dos maiores êxitos da história do futebol português. Essa geração de ouro trouxe um novo fôlego para o futebol em Portugal e inspirou as futuras gerações, preparando o caminho para o sucesso que a seleção principal alcançaria nas décadas seguintes.
6: Portugal a revalidar o seu título de campeão do mundo. Aí está o capitão João Vieira Pinto e agora Carlos Queiroz também, que merece empunhar este troféu.
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4: E está agora na hora de trazer o perfil de mais um jogador à Golo FM.
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5: Benjamin Šeško, nascido a 31 de maio de 2013 em Rogoza, Eslovénia, é um avançado de destaque conhecido pela sua imponência física, velocidade e capacidade de finalização. Iniciou a sua carreira profissional no Red Bull Salzburg, na Áustria, onde rapidamente se destacou como um dos jovens mais promissores do futebol europeu. Cesco fez a sua estreia no Salzburg em 2019 e ao longo das temporadas seguintes demonstrou um crescimento significativo. A sua habilidade para marcar golos e a sua presença física no ataque tornaram-no uma peça fundamental para a equipa austríaca. A sua performance na Bundesliga e nas competições europeias chamou a atenção de clubes maiores e em 2022 Benjamin Cesco transferiu-se para o Leipzig, um dos clubes do campeonato alemão, onde continuou a desenvolver o seu potencial. No Leipzig manteve-se uma figura importante no ataque, contribuindo com golos e assistências e mostrando a sua capacidade de se adaptar a um nível competitivo mais alto. Além do sucesso a nível de clubes, Cesco é também um membro regular da seleção eslovena. Fez a sua estreia internacional em 2021 e tem sido uma adição valiosa ao ataque da seleção, trazendo a sua habilidade e presença para as competições internacionais. Mais recentemente, Cesco continuou a destacar-se pelo Leipzig, mostrando uma combinação de habilidade técnica e potência física que o tornam um avançado promissor e uma figura emergente no futebol europeu. A sua evolução contínua e o impacto em campo reforçam a sua reputação como um dos talentos mais excitantes da sua geração.
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4: E agora seguimos com os craques da Liga Portuguesa, neste produto 100% palavra.
5: Fary Faye, conhecido simplesmente como Fary, é um dos jogadores mais icónicos que passaram pelo Boa Vista, tornando-se uma figura querida entre os adeptos do clube do Bessa. Natural do Senegal, Fary chegou a Portugal no final dos anos 90, começando a sua carreira na Académica de Coimbra e depois no Beira-Mar. No entanto, foi no Boa Vista que o avançado deixou uma marca especial, tanto pela sua garra em campo como pela longevidade no clube, onde se tornou um símbolo de dedicação e amor à camisola. O avançado ingressou no Boa Vista em 2013 e permaneceu durante várias épocas, vivendo momentos de altos e baixos que incluíram a queda do clube para divisões inferiores devido a problemas financeiros e administrativos. Em campo, o senegalês destacava-se pela sua força física, velocidade e espírito de luta, características que faziam dele um jogador incansável e uma constante ameaça para as defesas adversárias. Apesar de não ser um goleador prolífico, a sua entrega e trabalho árduo tornaram-no numa peça fundamental na equipa, tanto nas competições nacionais como nas europeias. A relação de Fary com os adeptos boavisteiros foi um dos pontos altos da sua carreira. O avançado senegalês conquistou o respeito dos fãs, não apenas pelo seu desempenho em campo, mas também pela lealdade demonstrada ao clube, mesmo nos momentos mais difíceis. A sua ligação ao Boa Vista manteve-se sólida, mesmo nas épocas de crise, com Fary a assumir uma postura de líder e de exemplo para os colegas, sendo visto como um verdadeiro capitão dentro e fora das quatro linhas. Ao longo da sua carreira no Bessa, Fary jogou quase 200 de jogos com a camisola xadrezada, apontando 48 golos dos 163 que registou durante o seu percurso no futebol. Mesmo após pendurar as chuteiras, a sua ligação ao Boa Vista permaneceu viva, com Fary a ser lembrado como um símbolo de resiliência e dedicação ao emblema xadrezado. A sua trajetória nos boavisteiros é uma história de superação e lealdade que reflete o espírito batalhador do clube, fazendo de Fary uma figura inesquecível na história recente do futebol português.
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4: Vamos lá olhar agora para mais um craque mundial aqui na primeira Rádio Desporto.
5: Marco Van Basten é considerado um dos maiores avançados da história do futebol mundial, tanto pelo seu talento técnico como pela sua capacidade de marcar golos decisivos em momentos cruciais. Nascido a 31 de outubro de 1964, em Utrecht, nos Países Baixos, desde cedo demonstrou um talento inato para o futebol, seguindo os passos do pai, Joop Van Basten, que também jogara profissionalmente. O jovem Marco começou a jogar no clube local, o Utrecht, mas rapidamente atraiu a atenção do Ajax, um dos gigantes do futebol neerlandês, onde ingressou aos 16 anos. Foi no Ajax que Van Basten começou a destacar-se no cenário do futebol internacional. Fez a sua estreia na equipa principal em 1982, substituindo ninguém menos que o Johan Cruyff, uma das maiores lendas do clube. A transição não poderia ter sido melhor. Van Basten não só mostrou que estava à altura do desafio, como rapidamente se tornou o novo talismã da equipa. Na sua primeira temporada completa, em 1983-84, conquistou a sua primeira bota de ouro como o melhor marcador da Eredivisie, com 28 golos, um feito que repetiria várias vezes. A sua capacidade de finalização era extraordinária, combinando técnica refinada, inteligência tática e uma incrível habilidade acrobática que lhe permitia marcar golos de todos os ângulos e em todas as circunstâncias. Pelo Ajax, Van Basten conquistou 3 campeonatos neerlandeses, 3 taças dos Países Baixos e, em 1987, a Taça das Taças, onde marcou o único gol na final contra o Lokomotiv Leipzig, em Atenas. A sua carreira nos Países Baixos terminou com um impressionante registro de 128 golos em 133 jogos pelo clube de Amsterdão. Em 1987, Van Basten transferiu-se para o AC Milan, um dos maiores clubes da Europa, que já contava com outros dois dos maiores talentos neerlandeses, Ruud Gullit e Frank Rijkaard. Sob o comando do lendário treinador Arrigo Sacchi, o Milan formou uma das melhores equipas de todos os tempos, com Van Basten como o principal goleador. A sua chegada ao futebol italiano foi inicialmente marcada por dificuldades devido a uma grave lesão no tornozelo, mas após a recuperação, Van Basten mostrou porque era considerado um dos melhores da sua geração. Nos anos seguintes, ajudou o Milan a conquistar dois títulos da Taça dos Campeões Europeus, em 1989 e 1990, além de quatro campeonatos italianos. Na final de 1989, Van Basten marcou dois golos na vitória por 4-0 sobre o Steaua Bucareste, numa das exibições mais dominantes de uma equipa na história do futebol europeu. O avançado continuava a impressionar com a sua técnica, visão de jogo e, claro, com a sua capacidade de concretização. Um dos momentos mais memoráveis da sua carreira aconteceu ao serviço da seleção neerlandesa no Campeonato Europeu de 1988, na Alemanha. Van Basten foi o herói da competição, terminando como melhor marcador com 5 golos, incluindo o golo decisivo na final contra a União Soviética, um remate de primeira quase sem ângulo que é considerado um dos melhores golos da história das grandes competições. A sua exibição nesse torneio valeu-lhe a primeira das suas 3 bolas de ouro em 1988, 89 e 1992, reafirmando o seu estatuto como o melhor jogador do mundo naquela época. Infelizmente, a carreira de Van Basten foi encurtada devido a sucessivas lesões no tornozelo, culminando na sua reforma precoce aos 30 anos em 1995. O último jogo oficial aconteceu na final da Liga dos Campeões de 1993, onde o Milan foi derrotado pelo Marselha. Apesar das tentativas de recuperação, as lesões impediram de continuar a jogar ao mais alto nível, encerrando a carreira de um dos maiores talentos que o futebol já viu. Apesar de um percurso abreviado, Marco Van Basten deixou uma marca indelével no futebol mundial. A sua combinação de elegância, poder e precisão fizeram dele uma verdadeira gazela nos relvados. Tanto no Ajax como no Milan, Van Basten construiu um legado que perdura até hoje e os seus feitos pela seleção dos Países Baixos consolidaram o seu lugar na história. Mais tarde, após encerrar a carreira como jogador, ainda teve passagens como treinador, incluindo a seleção neerlandesa, mas será sempre lembrado pelos seus feitos dentro das quatro linhas.

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1: Muitos clubes que já foram gigantes na Europa agora encontram-se longe dos holofotes, adormecidos após décadas de domínio. 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
2: O Futebol Clube des Girondins de Bordeaux, fundado em 1881, é um dos clubes mais tradicionais de França, com uma rica história que se estende por mais de um século. O Bordeaux, como é popularmente conhecido, tem uma trajetória marcada por sucessos a nível doméstico e por momentos de crise, sendo uma das equipas mais respeitadas e emblemáticas do futebol gaulês. Localizado na cidade de Bordeaux, no sudoeste da França, o clube teve a sua gênese numa sociedade desportiva que praticava diversas modalidades, mas só em 1936 o departamento de futebol foi criado oficialmente. Os primeiros anos do Bordeaux foram de construção de identidade e crescimento, mas foi após a Segunda Guerra Mundial que o clube começou a destacar-se no cenário nacional. O primeiro grande sucesso aconteceu em 1950, quando o Bordeaux conquistou o seu primeiro título da Ligue 1 sob o comando do técnico André Gérard, marcando o início da sua consolidação como uma força do futebol francês. No entanto, o clube passaria por algumas décadas de menor protagonismo até alcançar o auge entre as décadas de 1980 e 90. A era dourada do Bordeaux começou na década de 80 sob a presidência visionária de Claude B e com o treinador Aimé Jacquet no comando técnico. Durante este período, o clube formou uma das melhores equipas da sua história, com jogadores como Alain Giresse, Jean Tigana e Patrick Battiston, estrelas que marcaram o futebol francês. Entre 1984 e 1987, o Bordeaux venceu 3 títulos da Liga e consolidou-se como uma potência. A conquista da Taça de França em 1986 e 87 completou um ciclo de domínio no futebol doméstico. A nível europeu, a equipa também brilhou, atingindo as meias finais da Taça dos Clubes Campeões Europeus em 1985. Outro momento marcante na história do Bordeaux foi a revelação de Zinedine Zidane, uma das maiores figuras do futebol mundial. Zidane começou a sua carreira no clube no início dos anos 90 e rapidamente se destacou pela sua classe e visão de jogo. Ao lado de outros talentos como o Vicente Lazarazu e Christophe Dugarry, Zidane ajudou o Bordeaux a chegar à final da Taça UEFA em 1986, onde apesar de terem perdido para o Bayern de Munique, o clube consolidou a sua reputação internacional. Mais tarde, no início dos anos 2000, o Bordeaux voltou a conquistar troféus importantes. Em 2009, sob a liderança do treinador Laurent Blanc, o clube voltou ao topo ao vencer a Ligue 1 pela primeira vez em 10 anos, impulsionado pelo talento dos jogadores como Johan Gourcuff e Marouane Chamakh. Esse título foi seguido pela Taça da Liga Francesa e pela Supertaça de França, consolidando o Bordeaux como um dos principais clubes do país naquele momento. Apesar dos sucessos, o clube enfrentou crises financeiras significativas nas últimas décadas. Em 2021, o clube foi colocado em administração judicial devido a problemas financeiros graves, uma situação que culminou na sua despromoção para a 2ª Divisão Francesa em 2022. A queda foi um duro golpe para um clube com tanta história e tradição e o Bordeaux enfrentou uma luta pela sobrevivência, tanto desportivamente como financeiramente, mas tem trabalhado arduamente para reconstruir o seu prestígio e voltar à elite do futebol francês. Ao longo da sua trajetória, o Bordeaux venceu 6 títulos da Ligue 1, 4 taças de França, 3 taças da Liga Francesa e diversas supertaças do país, consolidando-se como um dos clubes mais laureados da França. Além disso, o clube tem um legado significativo na formação de talentos, tendo revelado jogadores que se tornaram referências globais, como Zidane e Lizarazu. A história do Bordeaux é marcada por altos e baixos, desde as glórias nacionais e internacionais até aos desafios financeiros e desportivos mais recentes. No entanto, a capacidade do clube de se reinventar e a paixão dos seus adeptos mantém viva a esperança de que os Girondins de Bordeaux voltarão a brilhar no topo do futebol francês.
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1: Equipas que renasceram das cinzas para conquistar ligas, competições europeias, reacendendo a paixão dos seus adeptos. 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
2: O Campeonato da Europa de 2016 ficará para sempre gravado na memória de Portugal como o momento mais glorioso da sua história desportiva. Realizado em França, este torneio trouxe à nação lusa o seu primeiro grande título internacional, conquistado de forma épica e inesperada. Para a equipa portuguesa, liderada por Fernando Santos, a caminhada até à vitória foi marcada por uma narrativa única, onde o espírito de resiliência e união prevaleceu sobre todas as probabilidades. Portugal começou o Euro 2016 com a expectativa de chegar às fases mais avançadas, mas poucos poderiam prever o percurso invulgar que acabaria por seguir. Inserida no Grupo F, juntamente com Islândia, Áustria e Hungria, a nossa seleção não conseguiu vencer nenhum dos três jogos da fase de grupos. Empates contra a Islândia, um golo, contra a Áustria, zeros, e contra a Hungria, a três, deixaram a equipa no terceiro lugar do grupo, passando à fase seguinte como uma das melhores terceiras classificadas. Apesar de não encantar no início, Fernando Santos tinha uma confiança inabalável.
3: Eu já disse à minha família, só vou de longe para Portugal. E vou lá e vou ser recebido em festa.
2: A partida dos oitavos de final, Portugal começou a construir o seu caminho rumo à história, mantendo o padrão de jogos equilibrados. Frente à Croácia, um dos adversários mais fortes do torneio, a seleção portuguesa venceu por 1-0 no prolongamento, graças a um golo de Ricardo Quaresma. Nos quartos de final, a Polónia foi o adversário, num jogo que terminou empatado a um golo após 120 minutos. A decisão seguiu para as grandes penalidades, onde Rui Patrício brilhou, garantindo a passagem às meias finais. Já nessa mesma partida, Portugal finalmente conseguiu uma vitória mais expressiva, derrotando o país de Gales por 2-0. Cristiano Ronaldo e Nani foram os autores dos golos que levaram a seleção à segunda final do Europeu, depois da dolorosa derrota em 2004. Desta vez o adversário era a anfitriã França, com o apoio da sua fervorosa claque e jogadores de grande qualidade, como Antoine Griezmann, o melhor marcador da competição. A grande final, disputada no Stade de França, 10 de julho de 2016, começou de forma dramática para Portugal. Aos 25 minutos, Cristiano Ronaldo, capitão de equipa, foi forçado a sair lesionado após um choque com Dimitri Payet. As esperanças de Portugal pareciam desvanecer-se, mas foi neste momento que a verdadeira força do grupo se revelou. Liderada em campo por jogadores como Pepe, Rui Patrício e um inspirado Éder, a seleção portuguesa resistiu aos ataques franceses, que encontraram em Rui Patrício um intransponível. O tempo regulamentar terminou sem golos e o jogo seguiu para prolongamento. No minuto 109, o momento histórico chegou. Éder, muitas vezes criticado e subvalorizado, recebeu a bola fora da área, resistiu à marcação de Koscielny e disparou um remate potente e colocado, batendo o Llorri.
4: Quem vale gritar mais alto somos nós, somos Portugal! A bola está na seleção portuguesa, só dá Portugal nesta segunda parte, do lado para João Rodrigo, atenção na Portugal, trouxe a trabalhar, já ajeitou Éder, já ajeitou, já passou a frente, vai a gente matar.
2: Portugal estava na frente. O golo de Éderzito, inesperado mas glorioso, foi suficiente para dar a Portugal a vitória por 1-0 e garantir o tão desejado título europeu. Pela primeira vez, a seleção lusa erguia um troféu internacional, um momento que ficará para sempre na história do futebol, com Cristiano Ronaldo e Fernando Santos a levantarem o troféu em conjunto, com lágrimas de felicidade. O Euro 2016 provou que no futebol o caminho até à glória nem sempre é linear. Mais importante do que a forma como se começa é a capacidade de superar obstáculos e acreditar até ao final. Com esta vitória, o nosso país consolidou-se como uma das grandes potências do futebol europeu e a conquista de 2016 será sempre lembrada como um símbolo de coragem e determinação, bem à homenagem aos contos lusitanos.

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1: Vamos lá olhar agora para o perfil de mais um jogador aqui na Primeira Rádio Desporto.
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3: Marquinhos, de nome completo Marcos Auás Correia, é um futebolista brasileiro nascido a 14 de maio de 1994 em São Paulo. Atualmente joga como defesa central no Paris Saint-Germain e é também uma peça-chave na seleção brasileira. Conhecido pela sua liderança em campo, capacidade de leitura de jogo e versatilidade, Marquinhos tem-se estabelecido como um dos melhores defesas do futebol mundial. Iniciou a sua carreira no Corinthians, onde subiu nas camadas jovens até estrear-se pela equipa principal em 2012. Rapidamente chamou a atenção de clubes europeus e ainda nesse ano transferiu-se para a Roma na Série A italiana. A sua passagem pelo futebol italiano foi curta, mas impactante, tendo apenas jogado uma época no clube romano. O seu desempenho sólido despertou o interesse de grandes clubes europeus e em 2013 foi contratado pelo PSG. No Paris Saint-Germain, Marquinhos consolidou-se como um dos pilares defensivos da equipa. Desde a sua chegada tem sido uma figura constante no eixo da defesa parisiense, adaptando-se a diferentes sistemas táticos e jogando também como lateral direito ou médio defensivo, quando necessário. Com o PSG, conquistou múltiplos títulos da Liga, Taças de França e Taças da Liga, além de ter desempenhado um papel crucial nas campanhas europeias do clube, incluindo a chegada à final da Liga dos Campeões em 2020. Além da sua carreira de sucesso ao nível de clubes, Marquinhos tem sido uma presença regular na seleção brasileira desde 2013. Representou o Brasil em diversas competições internacionais, incluindo a Copa América e o Campeonato do Mundo. A sua capacidade de liderança dentro de campo valeu-lhe a braçadeira de capitão em várias ocasiões. Nos últimos anos, Marquinhos tem sido amplamente reconhecido pela sua consistência, inteligência tática e caráter, qualidades que o tornam não só num líder natural no PSG, onde passou grande parte da sua carreira, mas também uma figura fundamental na defesa da seleção brasileira.
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1: Agora nesta emissão seguimos com os craques da Liga Portuguesa, aqueles que mais se destacaram. O talento desses craques imortalizou-os, mas a vida pós-carreira nem sempre é fácil e alguns enfrentam também desafios em manter a mesma relevância. É para ouvirmos também aqui nestas emissões da Primeira Rádio Desporto esses craques que mais se destacaram na Liga Portuguesa.
3: Fernando Peiroteu é um nome lendário na história do futebol português e mundial, especialmente pelos seus feitos incríveis com a camisola do Sporting Clube de Portugal. Natural de Umpata, Angola, Peiroteu nasceu a 10 de março de 1918, na então colónia portuguesa. O seu talento precoce começou a chamar a atenção ainda nas terras africanas, onde jogou pelo Sporting de Luanda e em 1937, aos 19 anos, deu o grande passo na sua carreira ao transferir-se para o Sporting em Portugal. Na capital portuguesa, Peiroteu tornou-se imortal no mundo do futebol. A sua estreia pelos Leões ocorreu em setembro de 1937 e desde o início ficou claro que estava ali um jogador especial. Com uma combinação imparável de força, velocidade e instinto para o golo, Peiroteu rapidamente começou a colecionar tentos. Apenas na sua primeira época marcou 34 golos, dando sinais do que viria a ser uma das mais prolíficas carreiras da história do futebol português. Durante 12 anos no Sporting, Peiroteu foi uma máquina de golos. Marcou 544 em 334 jogos oficiais, uma média impressionante de 1,62 golos por jogo, um recorde que ainda hoje não foi igualado por nenhum outro jogador. Nos cinco violinos, o célebre quinteto ofensivo do Sporting na década de 1940, Peiroteu desempenhou um papel fulcral. Juntamente com outros craques como Travassos, Vasques, Albano e Jesus Correia, o avançado luso-angolano foi a peça mais letal desse ataque demolidor que proporcionou ao clube uma das suas épocas mais gloriosas. As façanhas de Peiroteu em campo levaram o Sporting a conquistar 5 campeonatos nacionais e várias taças de Portugal. Ele foi o principal responsável por catapultar os Leões para a ribalta do futebol português e o seu poder goleador era tal que, por exemplo, numa só partida frente ao Leça, marcou 9 golos, uma das maiores marcas de sempre num único jogo. O seu nome é inseparável da história do futebol em Portugal, não apenas pelos títulos coletivos, mas também pelas conquistas individuais. Peiroteu foi o melhor marcador do campeonato em 6 ocasiões, uma clara demonstração da sua consistência ao longo dos anos. Em 1949, após uma carreira repleta de sucessos, surpreendeu o mundo ao anunciar a sua retirada com apenas 31 anos. A decisão foi inesperada, especialmente para alguém ainda no auge das suas capacidades físicas e técnicas. A explicação? Peiroteu queria dedicar-se à sua família e aos negócios pessoais, numa altura em que o futebol ainda não proporcionava as condições financeiras de hoje. Apesar de se retirar jovem, Fernando Peiroteu nunca foi esquecido.

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1: São 7 da tarde e 4 minutos.
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4: Felizmente vivemos aqui numa sociedade que é triste em alguns momentos, porque há muita falta de respeito. 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

E abrimos mais uma vez o Pano Pareb nas contas da Liga dos Xabna Campeões. Durante este dia de quarta-feira, onde temos grande destaque a entrada em campo do Sporting Clube de Portugal, que defronta a partir das 8 da noite a formação do Galatasaray na contabilidade desta na primeira jornada da fase de Liga da Liga dos Xabna Campeões. No dia de ontem tivemos a entrada em falso por parte do Futebol Clube Porto, que acabou derrotado por 2-0 na recepção à equipa do Manchester City. E hoje temos mais jogos nesta saga da primeira jornada da fase de Liga da Liga dos Xabna Campeões. Claro está,

0: Para além desse Sporting Galatasaray marcado para apenas 8 da noite, à mesma hora, principiam os duelos entre Nápoles, Arsenal, PSG, Slovan Bratislava e Liverpool Atlético Madrid, na partidas que vamos também estar atentos e acompanhando também assim que se justificar nos resultados ao longo dessa transmissão do Sporting Galatasaray, se bem que nesta altura temos dois resultados para já, com dois jogos a decorrer. Barcelona, que bate por 3-0 a equipa do Feyenoord, enquanto que o Stuttgart vai vencendo por 3-1 a formação do Viking. Num dia em que também é marcado por esse jogo em atraso relativamente à terceira jornada da Primeira Liga na portuguesa, a partir das 20h45 temos duelo entre Moreirense e Sport Lisboa e Benfica. Ora, bem diferente a forma de transmitir hoje na Primeira Rádio do Desporto, e iremos continuar a fazer isso durante o resto da temporada, quando assim que se justifique jogos que principiam à mesma hora e que vão coincidir. Pela primeira vez podes escutar nesse duelo por completo entre Moreirense e Benfica, de forma independente deste duelo entre Sporting Galatasaray. Portanto, tem esse poder de escolha, ou acompanhar de forma completa neste Sporting Galatasaray, ou acompanhar de forma completa nesse duelo entre Moreirense e Benfica. Se pretender, também pode acompanhar os dois ao mesmo tempo. Basta abrir-se dois paradores e ficar precisamente de ouvido bem atento, quer a um, quer a outro. Mas com essa possibilidade de ouvir estes dois jogos de forma independente. Ora, começamos por destacar precisamente esse jogo que começa mais cedo, o duelo entre Sporting Galatasaray, encontro este que marca assim a estreia do Sporting nas contas da Liga dos Campeões, época desportiva 2026-2027, numa partida que vai poder escutar através da Gol FM em Portugal, em Moçambique, na Guiné-Bissau, assim como também em Cabo Verde, através da Rádio Morabeza. Também nos pode escutar através da TDS Telefonia do Sul, em Lisboa, Setúbal, Évora e Porto Alegre, assim como também através da Rádio Jornal do Centro, em Aveiro, Viseu, Coimbra, na Guarda e Leiria, através dos 98.9. Também nos pode acompanhar através das operadoras de televisão, nós, Mel, Vodafone e Novo, assim como em todas as emissões online FM das várias rádios que estão conectadas nesta partida. E claro está, como já sabe, também através das plataformas digitais nas redes sociais, quer na página oficial de YouTube, quer na página oficial de Facebook da Gol FM. 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E hoje, a partir do canal de YouTube da Primeira Rádio Desporto, vai poder escutar de forma independente esses dois jogos. Primeiro, este Sporting Galatasaray, e depois, a partir das 20h15 da noite, Walter Rocha irá estar a cargo desse duelo entre Moreirense e Benfica. Todas as antevisões também que no jogo, no relato puro e duro, por completo, quer nesse Moreirense na Benfica, quer neste Sporting Galatasaray, de forma independente, que pode escutar então através do canal do YouTube da Primeira Rádio Desporto. Para já, centramos então atenções no estádio de Alvalade. Vamos para nas primeiras, desde o Covil do Leão, para nessa estreia na Liga dos Campeões 2026-2027, no Sporting Galatasaray, que vai contar com o relato de Luís Mento.
1: 19 horas, 10 minutos, Alvalade vai se encalanando para o grande jogo do dia. Sporting Galatasaray começa a Liga dos Campeões 2026-2027 para a equipa do Sporting, e hoje é sem dúvida um grande jogo que se espera no estádio José de Alvalade entre o Sporting de Rui Borges, que na época anterior só soube ganhar, o Sporting de Rui Borges, que nos 5 jogos que disputou em Alvalade ganhou sempre. Absolutamente espetacular o percurso do Sporting, começou por bater o Marselha, por bater o Kairat Almaty por 4-1, continuou a bater o Marselha por 2-1, depois ganhou ao Bruges por 3-0, ganhou ao Paris Saint-Germain, campeão europeu, por 2-1, e ganhou também na segunda mão dos oitavos de final por copiosos 5-0 à equipa do Bodø/Glimt da Noruega. Depois lá veio esses quartos de final, onde o Sporting acabaria por cair aos pés do Arsenal de forma muito inglória, com a sensação clara de que o Sporting podia perfeitamente ter chegado em frente. Do outro lado, a equipa do Galatasaray, 4 vezes campeã turca nos últimos 4 anos, uma equipa recheada de grandes jogadores e que de facto esta época, diria eu, apostou tudo, não só para ser pentacampeão na Turquia, mas também para brilhar alto na Liga dos Campeões, uma equipa que se dá ao luxo de ter Victor Osimhen e Rafael Leão, por exemplo, para não falar em Leroy Sané, no tridente de ataque da equipa do Galatasaray é de facto bom demais. Estamos a falar de três jogadores de facto de grandíssima qualidade e que fazem parte do plantel da equipa do Gala nesta época 2026-2027. Curiosamente, Rafael Leão não vai a jogo, não é titular nesta partida. Vamos desde já adiantar então a equipa de arbitragem para este encontro entre o Sporting e o Galatasaray. A equipa é liderada por um árbitro norueguês, Espen Eskes, é o árbitro do jogo, coadjuvado por Jan Erik Engen e Alf Olaf Rosland. O quarto árbitro é Sigurd Kringstad, é este o quarteto norueguês que lidera a partida. Depois o vídeo-árbitro é o senhor Christian Dingert, da Alemanha, e o assistente do VAR, o AVAR, é o senhor Bram van der Rietsch, da Bélgica. Sporting vai a jogo com algumas surpresas em relação ao 11 que jogou frente à equipa do Rio Ave e do Nacional da Madeira nos últimos dois jogos. Sporting vai a jogo com Rui Silva na baliza, a primeira surpresa à direita com Georgios Vaianidis, a segunda surpresa à esquerda com, aliás, à direita do eixo central da defesa, com Quaresma em vez de Zeno de Bast. Depois Gonçalo Inácio e do lado esquerdo Maxi Araújo. Portanto, quarteto defensivo do Sporting com duas surpresas, Vaianidis e Quaresma, lado a lado com Gonçalo Inácio e Maxi Araújo. No meio-campo tudo igual, com Sérgio Altimira, Issa Dumbiá e Rodrigo Salazar. Na frente, uma surpresa, sai Flávio Gonçalves do 11 titular, entra Luís Guilherme para a esquerda do ataque do Sporting. À direita está Jenny Catama, ao meio Rodrigo Salazar, então, no apoio ao ponta-de-lança Luís Soares. Quanto à equipa da equipa turca do Galatasaray, hoje vai a jogo com o guarda-redes Urgulkan Sakir, é o guarda-redes da equipa do Galatasaray. Depois um quarteto defensivo formado por Roland Salal do lado direito da defesa, à esquerda Ismail Jacobs, ao meio Davison Sanchez e Evren Elmali. Meio campo a 3 com Lucas Torreira, Gabriel Sara e Alexei Batrakov. Na frente, de um lado Leroy Sané, do outro Yunus Akgun e ao meio ponta de lança Baris Yılmaz. É este o 11 da equipa turca para este jogo frente ao Sporting Clube de Portugal. Banco de suplentes leonino com Kaique na baliza, Zeno de Bast, Ivan Fresneda, Rodrigo Dias, Silas Anderson, Pedro Lima, Jess Derry, Eduardo Felicíssimo, Fotis Ioannidis, Rafael Nel, Nestori Iran Kunda e Flávio Gonçalves. Quanto ao banco do Galatasaray, a equipa liderada por Okan Buruk apresenta no banco Enes Buyuk, Jankat Yılmaz, Abdulkerim Bardakçı, El Shadail Bitshiabu, Renato Tunhaga, jogador que é reforço proveniente do Casa Pia, Ilkay Gundogan, Leslie Hugo Chuku, Berats Luz, Denis Gull, ex-jogador do Porto, e Rafael Leão, ex-jogador do Milan. 19 horas 15 minutos, já a seguir no direto do Gol FM, Sporting Galatasaray.
0: Uma grande partida de futebol a não perder. Lembrar mais uma vez que hoje temos a possibilidade de, pela primeira vez na Gol FM, e será assim daqui para na frente, ouvir dois jogos em simultâneo de forma independente. Relembro, através do canal de YouTube da Primeira Rádio Desporto, hoje irá acontecer isso mesmo, a partir das 20h45, principia nesse Moreirense Benfica, uma partida que vai poder escutar de forma independente, de forma completa, sem qualquer tipo de interrupções, com toda a atenção centrada nesse jogo em questão, e ao mesmo tempo que decorre também com todo o relato completo esse embate que coloca frente a frente na formação do Sporting diante da turma do Galatasaray, que na estreia dos Leões nas contas desta Liga dos Campeões. E centrando atenções precisamente nisso, temos precisamente um Sporting que hoje tenta começar com o pé direito essa prestação na Liga dos Campeões. Já alguns resultados conhecidos também relativamente a esta Liga Milionária, desde logo no dia de ontem. Nesta na primeira jornada, abriu com o Clube Brugge 2, Aston Villa 3 e a AEK de Atenas 1, Las Clintes 0. Partida, aliás, que contou com a arbitragem portuguesa. Luís Godinho esteve precisamente no apito deste duelo das contas da primeira jornada da fase de liga da Liga dos Campeões. olhar atento também para o resultado dos jogos que começaram às 8 da noite e desde logo destaque para o Futebol Clube do Porto, que consentiu derrota no Estádio do Dragão por 2-0 diante do Manchester City. Na mesma hora, o Real Madrid, José Mourinho, bateu por 2-1 a equipa do Inter de Milão, e neste regresso à Liga dos Campeões, no comando técnico da equipa madrilena, José Mourinho a começar com o pé direito perante na equipa do Inter, pela qual já foi campeão europeu. A equipa do Borussia Dortmund bateu por 3-2 a formação de Villarreal, e destaque também para o Lille, que consentiu derrota em França por 3-2 na recepção à formação do Real Betis. Destaque também para as partidas que nesta altura estão em andamento. 72 minutos decorridos, já na segunda parte, o Barcelona vai vencendo por 3-0 a formação do Feyenoord. Nesta partida, a destacar para já o Bis, apontado por Rafinha. Rafinha, que acabou por abrir o ativo aos 3 minutos. Depois disso, Karim Adeyemi, aos 22 minutos aumentou a contagem para 2-0, e aos 57 minutos, já nesta segunda parte, Rafinha voltou a molhar a sopa e fazer então esse bicho, que para já vai contribuindo com 2 golos e contribuindo para a vitória por 3-0 nesta altura, ainda que virtual, uma vez que ainda não terminou este duelo por 3-0 do Barcelona na formação do Feyenoord. Já por outro lado, temos também outra partida que começou às 17h45, neste caso na formação do Stuttgart, vai batendo por 3-1 a equipa do Viking. Destaque sobretudo para o lado da equipa alemã, para Hermedin Demidovic, que para já conta com Andrić, marcou aos 20, 26 e 32 minutos. Pelo meio tivemos o golo de Trippic do lado da formação do Viking, que aos 22 minutos acabou ainda por reduzir, acabou por empatar as contas nessa partida. Depois disso, o mesmo Demidovic acabou por fazer o segundo e o terceiro, como dissemos há poucos instantes, aos 26 e também aos 32 minutos. São estes os dois jogos na questão em andamento, partidas que começaram precisamente nas 17h45. Vamos acompanhar também o desenrolar destes dois resultados. Recordar que este Stuttgart 3, Viking 1, conta com 74 minutos de jogo. Já a partir das 8 da noite, como dissemos, para além desse grande destaque que vai naturalmente para o Sporting, que recebe no estádio de Alvalade a equipa do Galatasaray, para na mesma hora temos aprazadas mais 3 partidas: Nápoles-Arsenal, PSG, Slovan Bratislava e Liverpool-Atlético Madrid. São então os jogos aos quais vamos estar atentos também durante esta transmissão no YouTube na primeira rádio na Desporto. Para recordar que, tendo em conta na mudança de formato desta Liga dos Campeões, durante esta semana é só mesmo Liga dos Campeões. Portanto, quero isto dizer que na quinta-feira temos mais jogos desta Liga Milionária, e desde logo destacando, a partir das 17h45. Do dia de amanhã, temos sobre na Fenerbahçe na Roma, na mesma hora principia também o duelo entre na PSV Eindhoven Shakhtar Donetsk, e a partir das 8 da noite temos mais 4 jogos. Bayern de Munique, que recebe na Alemanha na equipa de Bodoglint, equipa sensação na Liga dos Campeões na época passada, que acabou por cair aos pés do Sporting nos oitavos de final. Já o Manchester United recebe nem o Old Trafford na equipa do Sabah, na história também feita por esta equipa, que chega pela primeira vez numa fase tão adiantada desta competição, a fase Liga da Liga dos Campeões. O Como, 1907, recebe no seu reduto na equipa de Leipzig, e destaque também para o Slavia de Praga, que tem pela frente a equipa do Lamb de França. São as partidas que estão então agendadas para o decorrer desta primeira jornada da fase de liga da Liga dos Campeões. Grande foco durante o dia de hoje para esse Sporting Galatasaray, na equipa do Sporting, que tem pela frente a formação turca, e, nem a bunda da verdade se diga, na vantagem completa para a equipa portuguesa no que diz respeito a confrontos com equipas turcas. Desde logo, um Sporting que Rui Borges acabou por assumir está concentrado e muito focado em conseguir fazer um bom trabalho. A verdade é que também Rui Borges reconhece que do outro lado estará uma equipa turca, de facto aqui também difícil de bater, e portanto levar aqui algumas cautelas Rui Borges para esta recepção à formação do Galatasaray. Recordar que esta partida conta também com arbitragem norueguesa. Espen Eskas é o árbitro principal deste duelo. Posto isto, vamos avançar também para ouvir os dados lançados quer por Rui Borges, quer também pelo próprio guarda-redes do Sporting, Rui Silva, que esteve juntamente com Rui Borges na sala de conferência de imprensa. Benando fez este jogo, agora começando por Rui Borges, no técnico da Bna Formação do Sporting, que não divisão é esta na partida, acabou por Bna assumir isso mesmo, aquilo que dissemos há poucos instantes, que pela frente terá um Galatasaray Bna difícil, apesar de não contar com um dos seus máximos goleadores. Bna é uma equipa com grande qualidade e que, portanto, o Sporting terá que estar concentrado dentro das quatro linhas para Bna um trabalho defensivo e também um trabalho ofensivo Bna rigoroso, Bna feito a 100% para que o Sporting hoje consiga Bna festejar uma vitória e uma entrada em grande no que diz Bna respeito à Liga dos Bna Campeões. Posto isto, Rui Borges Bna assume que a ausência do goleador da equipa do Galatasaray não quer dizer que vá reduzir a Bna qualidade desta equipa turca.
2: Não, é um Sporting a pensar em si mesmo, olhando para o adversário, claramente, naquilo que é bom e menos bom. O Osimhen, sem dúvida alguma, que é um grande jogador, é claramente a grande referência do Galatasaray, mas temos que olhar para o Galatasaray pelo seu coletivo. É uma equipa fortíssima, penso que é a 29ª vez que está na Liga dos Campeões, e também daquilo que tem sido o crescimento nesta competição também, de se impor nesta competição. Por isso olhamos muito para aquilo que será o coletivo, independentemente de não jogar essa referência atacante. É uma equipa que no processo ofensivo mete muita gente, uma equipa que gosta de ser dominadora, é uma equipa campeã no seu país, é uma equipa que gosta de ter bola, gosta de pressionar, vai-nos criar muitas dificuldades independentemente dos jogadores que jogarem. Por isso acredito que também terão respeito pelo Sporting, que joga em sua casa, por todo o passado, como tu acabaste de dizer há pouco, naquilo que tem sido, ou que foi a época passada, principalmente o nosso caminho, o nosso trajeto até em casa. Acredito que será um grande jogo, agora, independentemente daquilo que é a ausência do Osimhen, não deixará de ser um grande Galatasaray.
0: Um grande Galatasaray é aquilo que espera Rui Borges, no técnico da equipa do Sporting. Rui Borges, que manifestou também essa felicidade do regresso da Liga dos Campeões no estádio de Alvalade, tendo em conta na grande prestação que o Sporting teve na época na passada, onde acabou por ser eliminado apenas nos quartos de final.
2: Sem dúvida alguma que a nossa casa será sempre a nossa maior fortaleza e sempre será, não só nas competições internas, como nas grandes competições europeias. Por isso, não foge a isso. Claro que é um jogo, são jogos diferentes, a qualidade das equipas é superior individualmente e coletivamente, não conseguimos fugir a isso. É algo que nos deixa, acima de tudo, muito felizes de estar novamente inserido. E, acima de tudo, é olhar para o jogo, um de cada vez. Jogamos em nossa casa, é importante começarmos em nossa casa, perante os nossos adeptos, e, se possível, fazer um grande jogo.
0: É sobretudo um grande jogo que espera Bna, precisamente Rui Borges, o técnico da equipa do Sporting, na divisão esta Bna partida. Bna, Rui Borges, que foi ainda Bna taxativo e perentório no que diz Bna respeito ao seu foco nesta Bna altura. Bna, o seu foco está Bna precisamente em que Bna levar Bna a equipa do Sporting num crescimento jogo após jogo para Bna que possa Bna ser uma equipa cada vez melhor, segundo assume o próprio técnico dos Leões.
2: Estou muito mais focado naquilo que é o crescimento no dia-a-dia, independentemente daquilo que é a competição em si. Claro que, como eu acabei de dizer, as equipas são diferentes, são melhores em termos individuais e coletivamente. O ano passado tivemos esse exemplo nos primeiros jogos até. São equipas que, com meia oportunidade, fazem golos. É certo que nós temos isso em mente e temos noção disso, mas acho que faz parte do processo de crescimento. Eu acho que, acima de tudo, é valorizar o crescimento individual e coletivo que temos tido ao longo destes jogos, frisar a motivação que o grupo terá, com toda a certeza, para começar esta grande competição, que é melhor, é onde toda a gente quer estar, é onde toda a gente quer jogar. Por isso, essa motivação vai levar a que a equipa esteja super concentrada, super focada, super rigorosa naquilo que é comportamentos individuais e coletivos. Por isso, estou super tranquilo em relação a isso, porque o dia-a-dia tem sido muito, muito positivo.
0: Uma equipa muito motivada, uma equipa Bna concentrada, Bna em conseguir fazer um bom jogo perante esta Bna formação do Galatasaray, acaba por assumir-se Bna Rui Borges. Rui Borges, que ao seu lado nesta conferência de imprensa Bna teve também o guardião da equipa do Sporting, Rui Silva, que alinhou pelo mesmo diapasão de Rui Borges, Bna destacando que a ausência do máximo goleador da equipa Bna do Galatasaray não retira Bna qualidade que existe no seio de todo o conjunto de trabalho e garante também que, apesar de reconhecer valia Bna ao adversário, Bna o Sporting está preparado para dar uma boa resposta dentro de campo.
3: Estamos muito motivados, mas sabemos bem, temos a consciência daquilo que representa jogar esta competição. Estamos ansiosos que voltem as noites mágicas aqui a Alvalade e estamos muito preparados para este jogo. Não, sabemos que é um excelente jogador, um goleador, e temos de estar precavidos para isso, mas não estando Osimhen, tem certamente muitas opções na frente para colmatar essa ausência, jogadores com grande qualidade, e temos de estar preparados para isso, porque ofensivamente são muito fortes e nós temos que estar atentos, sobretudo no nosso aspecto defensivo.
0: Atenção de todos os jogadores para aquilo que são as mais-valias da formação do Galatasaray. Desde logo, Rui Silva acabou também por deixar aqui um conselho a todos os jogadores mais novos, que pela primeira vez pelo Sporting que irão estar presentes nesta Liga dos Campeões.
3: Demonstrar que tem que desfrutar do jogo. Em algum momento da sua carreira, ter a oportunidade de jogar esta competição é sem dúvida um grande orgulho e muito gratificante, por isso tem que estar orgulhosos disso e desfrutar deste jogo como se fosse um jogo normal. Sabemos que não é, mas eu acho que estamos preparados e temos miúdos com muita qualidade e com muita vontade de demonstrar o potencial.
0: E esperando sobretudo o sucesso por parte desses miúdos que incluem este Sporting Clube de Portugal, que Rui Silva manifesta também toda a confiança nos jovens jogadores da formação de Unine, perante um Galatasaray que certamente não será um osso fácil de roer para este Sporting nesta deslocação da equipa turca até ao estádio de Alvalade, mas um Sporting sobretudo muito motivado e que quer obviamente dar aqui uma boa resposta perante a formação do Galatasaray. Novamente voltamos fazer passagem pelo estádio de Alvalade, até porque nesta altura estamos precisamente a 32 minutos do início desse duelo, um duelo onde se marca assim a estreia do Sporting nas contas desta Liga dos Campeões perante a formação do Galatasaray. Recordar também que no dia de ontem a formação do Futebol Clube Porto acabou por ter uma entrada com o pé esquerdo nesta competição máxima dos clubes europeus, com derrota por 2-0 na recepção à formação do Manchester City. Era um Sporting que hoje pela frente terá uma equipa na turca com uma formação do Galatasaray e joga a favor do Sporting Luís Bento, o histórico de confrontos com equipas turcas, onde o Sporting quase sempre levou a melhor, mas perante agora um Galatasaray, tendo em conta as mais-valias que tem, a qualidade dos jogadores, ainda que o seu máximo goleador esteja fora de contas, é uma equipa com que o Sporting tem que se preocupar e tem que, sobretudo, ter aqui algumas cautelas para evitar algum tipo de dissabor nesta estreia na Liga dos Campeões, Luís.
1: Sem dúvida alguma, estamos a falar de uma equipa muito experiente, uma equipa que na época anterior chegou longe na Liga, e que acabou por fazer vários resultados de qualidade e por vender muito cara a derrota em grande parte dos jogos que disputou, inclusive com grandes vitórias na Europa na época anterior. Basta lembrar, por exemplo, essa eliminação da Juventus, em que o Galatasaray nos oitavos de final ganhou por 5-2 à Juventus em casa e perderia fora por 3-0, mas depois do prolongamento a equipa do Galatasaray acabaria por eliminar a equipa da Juventus. Depois, nos quartos de final, chegou a ganhar ao Liverpool por 1-0 em casa e só caiu em Anfield Road, perdendo então o acesso às meias finais da Liga dos Campeões. Aliás, corrigindo esta informação, a equipa eliminou a Juventus nos 16avos de final e caiu aos pés do Liverpool nos oitavos de final. Mas fez uma boa campanha a equipa do Galatasaray na época anterior e este ano é uma equipa reforçada à cabeça com jogadores como Rafael Leão, que de facto vem dar uma dinâmica ofensiva a esta equipa muito grande, mas espera-se aqui um grande jogo de futebol.
0: Deixa-me só dar conta dessa ideia, Luís Bento, até porque acabaste por falar nisso mesmo, uma equipa reforçada. Uma equipa do Galatasaray, que me parece, reforçou-se nesse mesmo sentido de perceber que teria que batalhar na Liga dos Campeões.
1: Sim, eu creio que o Galatasaray, nesta altura, sendo uma equipa tão forte naquilo que tem a ver com o campeonato turco, apesar do esforço ano após ano e do investimento brutal ano após ano que o Beşiktaş, o Fenerbahçe, o Trabzonspor vão fazendo e que de certa forma acaba por ainda tornar mais fantástica a carreira da equipa do Galatasaray. Há que reconhecer que o Galatasaray tem sido de facto uma equipa muito, muito forte, uma equipa que de facto na Turquia há 4 épocas consecutivas, apesar do investimento forte que os seus adversários estão a fazer, a equipa não tem falhado. Isso tem sido absolutamente meritório para a equipa do Galatasaray, que claramente mostrou nestes últimos anos que não dava hipótese aos adversários. De facto, uma equipa do Galatasaray que tem tido uma preparação muito bem conseguida do seu plantel e claramente que é uma das grandes equipas, é nesta altura, aliás, a melhor equipa da Turquia. E portanto, é como dizes, houve aqui uma espécie de tentativa de ir um pouco mais longe na Europa do futebol, o que de facto está justificado nas grandes contratações que a equipa fez nos últimos anos, nomeadamente as contratações deste trio de ataque absolutamente imparável, com Leroy Sané, jogador do Bayern, Rafael Leão, jogador do Milan, e Victor Osimhen, jogador do Nápoles. O Galatasaray foi capaz de ir buscar titulares absolutos de grandes equipas europeias, investindo bastante dinheiro e apresentando uma capacidade muito surpreendente de cativar grandes nomes do futebol mundial. E portanto, claramente está aqui a evidência de um Galatasaray que quer ser ainda maior em termos europeus. O ano passado já conseguiu chegar aos oitavos de final e creio que este ano está preparado para repetir a gracinha e quiçá ainda chegar mais longe. Recordo que o Gala na época anterior, como eu disse há pouco, foi uma equipa absolutamente imparável durante grande parte da época e mostrou uma capacidade e uma qualidade absolutamente impressionante, aliada a uma grande maturidade da equipa em todas as provas, inclusive na Liga dos Campeões. Jogou, diria que, olhos nos olhos, cara a cara com qualquer adversário. Aquela vitória sobre a Juventus por 5-2 foi absolutamente categórica. A vitória sobre o Liverpool por 1-0 foi também uma vitória que surpreendeu a Europa toda. E mais do que isso, o Galatasaray jogou todos os jogos, olhos nos olhos, e teve resultados incríveis. Recordo que o Galatasaray, por exemplo, ganhou à equipa do Ajax fora de casa por 3-0, por exemplo. Empatou com o Atlético de Madrid, outro resultado importante da equipa. Ganhou ao Liverpool, portanto, ganhou duas vezes ao Liverpool. Portanto, mostra aqui uma equipa muito capaz. Ganhou ao Liverpool na fase de liga, no dia 30 de setembro, por 1-0. Voltaria a ganhar por 1-0 ao Liverpool na fase de apuramento para os quartos de final. E no meio, como eu já disse, esse empate contra o Atlético de Madrid, a vitória sobre o Ajax fora de casa por 3-0, a vitória ao Bodø/Glimt, foi a sensação da Europa na época anterior, também por 3-1, uma equipa que, portanto, mostrou muita qualidade e, mesmo quando perdeu, o caso da derrota contra o Mónaco foi apenas por 1-0, ou contra o City foi apenas por 2-0, portanto, mesmo aí a equipa jogou olhos nos olhos e esteve sempre a um nível muito alto. Portanto, é um adversário que o Sporting tem que respeitar imenso. É uma equipa muito forte com bola, uma equipa muito forte do ponto de vista ofensivo, muito forte no ataque rápido e no contra-ataque. E o Sporting, creio que poderá também aqui explorar dois aspectos onde eu acho que o Galatasaray é mais débil, sobretudo quando a equipa perde a bola. É uma equipa que tem alguma dificuldade na transição defensiva, porque não está habituada a ter que correr atrás dos adversários. E por outro lado, é uma equipa que não gosta também de não ter bola, isto é, de defender em bloco baixo, porque de facto na Turquia quase nunca é obrigada a isso. Eu creio que se o Sporting conseguir ter bola e se conseguir roubar bola ao adversário em momentos altos do adversário, poderá ser capaz de surpreender a equipa do Galatasaray. Espera-se aqui um grande jogo, não é demais recordar o 11 das duas equipas. No caso da equipa do Galatasaray, ela vai a jogo com o guarda-redes Ugurcan Sakir, Depois, na defesa, Roland Salai, Evren Elmaly, Davidson Sanchez e Ismael Jacobs. Meio campo com Lucas Torreira, Gabriel Sara e Alexei Batrakov. Na frente, Yunus Akun, Leroy Sané e Baris Yılmaz. O Sporting com algumas surpresas, nomeadamente as saídas de Zeno De Basse, Ivan Fresneda e Flávio Gonçalves. Sporting vai a jogo com Rui Silva, Vaianidis, Eduardo Quaresma, Gonçalo Inácio e Maxi Araújo, Sérgio Altimira e Sandumbiá e Rodrigo Salazar. Depois na frente, Luís Guilherme, Jenny Catamo e Luís Javier Soares. A equipa de arbitragem é formada por Espen Eskes da Noruega, coadjuvado por Jan Erik Engan e Alfalav Rossland. O quarto árbitro é Sigurd Kringstad. No VAR vão estar Christian Dingert e Bram van der Risch. Um alemão e um belga no VAR. Deste jogo, José Carlos Leal, faltam 23 minutos para o Sporting Galatasaray.
0: É, exatamente, estamos em contagem decrescente para Ebne esta Ebne partida. Ebne, 23 minutos que nos separam desse apito inicial, Ebne, dado por Ebne Eskes, que vai dirigir Ebne esta partida. O árbitro norueguês, Ebne, que foi escolhido então por parte da UEFA. E rapidamente, antes de ficarmos em definitivo no estádio de Alvalade, Ebne, temos connosco também Walter Rocha. E Walter, desde logo, olhando a este Sporting Galatasaray, uma equipa do Sporting que, tendo em conta o historial, com sucesso em maioria dos jogos que discutiu contra equipas turcas, é um Galatasaray, é certo, reforçado para discutir esta Liga dos Campeões, mas parece-me um Sporting claramente com essa possibilidade de hoje conseguir entrar com o pé direito nesta Liga dos Campeões e vencer a formação do Galatasaray. De facto, parece-me que é um Sporting que, a fazer jus naquilo que foi a época passada, onde se ficou pelos quartos de final, um Sporting que, obviamente, quer começar com o pé direito e perspectivando-se aqui mais uma boa prestação na Liga dos Campeões, tendo em conta nesses quartos de final atingidos na época transata, Walter.
4: Sim, Zé. É um Sporting que lá está. Ainda tem, digamos assim, essa energia positiva daquilo que aconteceu na temporada passada na Liga dos Campeões, onde acabou por ser uma Liga dos Campeões histórica para a equipa do Sporting. A fase de Liga foi a roçar a perfeição, a eliminatória contra o Bodø/Glimt foi perfeita face ao desfecho final, foi uma remontada para a história das melhores remontadas da Liga dos Campeões. E contra o Arsenal, eu continuo a bater nesta tecla, o Sporting, se passasse a eliminatória, se o futebol fosse justo, não seria descabido que o Sporting realmente conseguisse seguir em frente. Contudo, lá está, foi eliminado nada mais nada menos pelo campeão da Premier League e por uma das equipas mais difíceis de serem batidas. Hoje, este duelo contra o Galatasaray será aqui um ponto muito importante, ou seja, um jogo muito importante para a equipa do Sporting, porque a verdade é que, obviamente, que será um jogo difícil, obviamente que o Galatasaray também é uma equipa de Liga dos Campeões, mas parece-me que estas equipas turcas faltam-lhe mais qualquer coisa para conseguirem chegar mais longe nestas provas, conseguirem bater de frente contra este tipo de adversários. Se o jogo fosse na Turquia, eu sinceramente poderia dar um ligeiro favoritismo ao Galatasaray, porque é uma equipa muito forte em casa, mas o jogo sendo em Alvalade, não havendo o Osimhen, que é a grande estrela desta equipa do Galatasaray, que está lesionado, e um Sporting que, depois do empate na Amadora, depois da vitória difícil que teve contra o Vitória Sport Clube, a verdade é que o Sporting tem estado em crescendo. A equipa não tem sofrido golos, a equipa tem estado muito bem a nível ofensivo, se bem que nesse capítulo eu tenho dito e volto a dizer sem qualquer problema nenhum que Rui Borges não tem que provar nada a ninguém no que diz respeito à forma como mete a equipa a jogar a nível ofensivo, e portanto, lá está, é um jogo de Liga dos Campeões, é um jogo onde o mínimo erro pode ser fatal, mas também parece ser daqueles jogos que realmente a equipa do Sporting, o facto de estar a jogar em Alvalade, o facto de muitos jogadores também, alguns que se vão estrear pela primeira vez na Liga dos Campeões, aliado a alguma experiência de alguns jogadores, como é o caso de Eduardo Quaresma, de Gonçalo Inácio, de Maxi Araújo, do próprio Luís Soares, do Jenny Catamo. Ou seja, se ontem o Futebol Clube do Porto tinha muitos jogadores novatos nesta competição e poucos experientes, o Sporting consegue aqui um equilíbrio entre os jogadores que se vão estrear pela primeira vez, como é o caso de Dumbiá, de Salazar, mas a verdade é que consegue também ter aqui jogadores que sabem o que é jogar esta Liga dos Campeões, e isso pode ser muito importante, esse equilíbrio pode ser muito importante. E Rui Borges também sabe o que é estar nesta competição, esteve entre janeiro e fevereiro, quando o Sporting acaba por ser eliminado pelo Borussia Dortmund no playoff que dava acesso às oitavas de final, esteve a temporada passada, ou seja, até nesse aspecto Rui Borges sabe como lidar nestas noites europeias. E olhando para o calendário do Sporting, a verdade é que o Sporting, este jogo contra o Galatasaray, fora Colã, vai ser muito complicado, é certo, mas Lask em casa e Shakhtar em Stamford Bridge, eu diria que destes 4 jogos que o Sporting tem antes do período infernal que vai ter, a receber o United, a ir a Roma, a receber o Barcelona e a acabar em Manchester diante do City, ou seja, estes 4 primeiros jogos que o Sporting tem, na minha opinião, serão cruciais para percebermos até onde pode vir o Sporting nesta fase de liga. Se pode novamente passar no top 8, se pode passar no top 24, muito sinceramente acredito que isso pode acontecer. Portanto, este jogo contra o Galatasaray, é certo que é o primeiro jogo, é certo que não é um jogo de vida ou de morte, mas face ao calendário do Sporting mais para o fim desta competição, eu diria que é importantíssimo o Sporting bater hoje esta equipa turca. Em relação ao Galatasaray, lá está, o facto de não ter a sua maior estrela, Osimhen, acaba por fazer com que a equipa perca aqui um dínamo ofensivo muito impactante, mas tem também um jogador muito interessante, o Alexei Batrakov, jogador do Lokomotiv de Moscovo, é realmente um jogador também que tem muito golo, um jogador vai se estrear na Liga dos Campeões e portanto também tem essa vontade de vencer. Surpreende-me realmente Rafael Leão novamente no banco de suplentes, talvez não esteja nas suas melhores condições físicas. É certo que este Galatasaray a nível individual tem uma equipa interessante, mas parece-me que o fator casa e a experiência aliada à irreverência do plantel do Sporting pode fazer a diferença.
0: E que uma espécie de divisão é esta na partida entre o Sporting Galatasaray, que vamos acompanhar já daqui a poucos instantes. Estamos em contagem decrescente a 6 minutos para o apito inicial desta na partida. E antes de fecharmos também com o Walter Rocha, até porque vamos acompanhar nesse duelo que coloca frente a frente Moreirense e Benfica, Walter, vamos ter aqui uma novidade no YouTube da Gol FM. Pela primeira vez vamos acompanhar 2 jogos ao mesmo tempo e de forma independente, e onde o Benfica ainda tem aqui a possibilidade hoje de voltar a subir posições na tabela classificativa, Walter.
4: É verdade, vamos ouvir. Gol FM tem então esta nova dinâmica para os ouvintes, para esta nova temporada 26-27, ou seja, vamos também ter uma transmissão exclusiva só para esse Moreirense Benfica, que vai começar a partir das 20h15, portanto, contamos naturalmente com os benfiquistas, com os adeptos de Moreira de Cónegos, e não só, mesmo outros adeptos de futebol que queiram sentir a emoção da rádio, a emoção da primeira rádio de desporto neste Moreirense Benfica. Iremos ter então uma transmissão exclusiva para esse Moreirense Benfica, da mesma forma que também vamos ter uma transmissão exclusiva para esse Sporting Galatasaray. Em relação a esta partida entre o Moreirense e o Benfica, posso também adiantar já os 11s iniciais de ambas as equipas, tanto da equipa do Moreirense como também da equipa do Benfica, onde começando pela equipa encarnada, a equipa do Benfica, que acaba então por manter Samuel Soares na baliza. A verdade é que tem sido um jogador muito importante, ou seja, tem sido uma aposta de Marcos Silva para esta temporada. Portanto, Samuel Soares é então o guarda-redes da equipa encarnada. Depois, no centro da defesa, a equipa do Benfica conta então com Lenglet e também com Tomás Araújo, à direita Banjaki, à esquerda Samuel Dal, meio campo Leandro Barreiro, João Palhinha e também parece-me Prestiani como médio centro ofensivo, Sheldrup sobre a esquerda, Rafa sobre a direita e Pavlidis na frente de ataque. O Moreirense, André Ferreira, Mendonça, Stjepanovic, Persman, Landerson Araújo, Rodrigo Martín, John Maracás, Francisco Domingos, Gilberto Batista e Dinis Pinto. São estes os 11 iniciais. Ouvintes Gol FM, a partir das 20h15, transmissão exclusiva Moreirense-Benfica. É uma nova dinâmica na Gol FM, uma dinâmica para manter tudo para vocês e por vocês.
0: Partida acompanhada de forma independente por Walter Rocha, na partida das 8:15 da noite, abrimos emissão no YouTube da Abna Gol FM para uma partida que conta com apito inicial marcado para Abnas 9:15 da noite, ainda que no tempo de intervalo deste duelo entre Sporting Galatasaray, vamos também picar precisamente em Moreira de Cónegos para perceber que resultado e também que jogos temos a ter entre Moreirense e Sporting Lisboa e Benfica. Para já, ficamos todo o foco precisamente nesse duelo que se realiza no estádio de Alvalade. Estamos em contagem decrescente, 13 minutos que nos separam desse apito inicial desse duelo entre Sporting e Galatasaray. Recordar que temos outros jogos também durante este dia relativamente à Liga dos Campeões. Ora, recordar que há poucos instantes tivemos duas partidas que já fecharam, que começaram às 17:45. O Barcelona goleou por 5-1 a equipa do Feyenoord na Catalunha, enquanto que o Stuttgart na Alemanha venceu por 3-1 a equipa do Viking. Dois resultados que se juntam a outros 7 já conhecidos, nomeadamente Clube Brugge 2, Aston Villa 3, na EK de Atenas 1, Lask Linz 0, Real Madrid, Mourinho 2, Inter de Milão 1, Futebol Clube do Porto 0, Manchester City 2, Borussia Dortmund 3, na Villarreal 2, na Lille 2, na Real Betis 3 e, finalmente, a partir das 8 da noite, temos a continuidade nas contas desta primeira jornada da fase de Liga, da Liga dos Campeões. Recordar, grande destaque para esse Sporting Galatasaray, mas à mesma hora temos outros dois, aliás, outros três grandes jogos, desde logo Liverpool Atlético de Madrid, na PSG, na Slovan Bratislava e Nápoles Arsenal. Vamos estar atentos também ao desenrolar dos resultados destas outras três partidas, claro está, com destaque para esse Sporting Galatasaray. E é precisamente no foco que centramos novamente em Alvalade para esse Sporting Galatasaray e acredito, Luís Bento, com as bancadas a ficarem cada vez mais bem compostas para este grande jogo dos Leões, que marca assim a estreia do Sporting na Liga dos Campeões desta época desportiva, num Sporting que, obviamente, quer levar a melhor sobre um Galatasaray e, no histórico, vantagem para a equipa do Sporting no que diz respeito a confrontos com equipas turcas, mas um Sporting que hoje me parece, apesar de poder arrebatar aqui maior dose de favoritismo, tem que vestir fato de macaco, quanto mais não seja para prevenir situações de dissabor naquilo que se prevê um grande jogo de futebol, Luís.
1: Sem dúvida alguma, prevê-se aqui um grande espetáculo de futebol entre o Sporting e o Galatasaray, duas equipas que na época anterior chegaram bastante longe. O Sporting chegou aos quartos de final, o Galatasaray chegou aos oitavos de final. O Sporting fez uma campanha absolutamente espetacular, como já disse há pouco, vitórias em casa foram 5, por 4-1 ao Kairat Almaty, 3-0 ao Clube Brugge, 2-1 ao Marseille, 2-1 ao Paris Saint-Germain e 5-0 ao Bodø/Glimt. Ainda esse empate na Juventus 1-1 e essa vitória em Bilbao por 3-2 e esse empate em Londres no Emirates frente ao campeão inglês por 0-0, um Sporting que de facto fez uma grande época. O Galatasaray também com algumas vitórias retumbantes, desde logo essas duas vitórias sobre o Liverpool por 1-0 e essa vitória por 5-2 frente à Juve, ou a vitória fora nos Países Baixos sobre o Ajax por 3-0. Foram algumas das grandes vitórias das duas equipas na campanha do ano anterior. Sporting Galatasaray, grande jogo em perspectiva em Alvalade. Está a ficar completamente cheio o estádio do Sporting e de facto é uma atmosfera impressionante neste estádio de Alvalade, cada vez mais bonito, cada vez mais fantástico. De facto, no reinado Frederico Varandas, o estádio de Alvalade acabou por ter melhorias impressionantes, desde logo as cadeiras todas verdes, desde logo a pintura dos passos que eram amarelos a verde e a preto, desde logo as novas zonas, as novas bancadas, os novos lugares do Sporting absolutamente espetaculares, desde logo o fim do fosso, desde logo aqueles lugares de leão pouco acima dos bancos que coloca alguns adeptos mesmo em cima do relvado a ver o jogo. O estádio está de facto fantástico, além do aumento da lotação para 5 mil espectadores mais, e portanto é mesmo um estádio de Alvalade cada vez mais bonito, a encher de orgulho os adeptos do Sporting. Estamos quase a assistir à entrada das equipas neste Sporting Galatasaray. Vamos relembrar as equipas do Sporting e do Galatasaray neste jogo. Na equipa do Sporting, três alterações em relação ao previsto. As saídas de Ivan Fresneda, Zeno De Baste e Flávio Gonçalves. As entradas de Vaianidis, Eduardo Quaresma e Luís Guilherme. Sporting então com Rui Silva na baliza. Lateral direito, Vaianidis. Lateral esquerdo, Maxi Araújo. Dupla de centrais formada por Eduardo Quaresma e Gonçalo Inácio. Meio campo a três com Sérgio Altimira, Issa Dumbiá e Rodrigo Salazar. Na frente, Luís Guilherme, Jenny Catamo e Luís Soares. Quanto à equipa do Galatasaray, vai em jogo com a seguinte equipa, a equipa turca, tetracampeã turca, absolutamente impressionante. Vai em jogo com o Gürkan Sakir na baliza, Roland Salai, Evren Elmaly, Davison Sanchez, Ismael Jacobs, Lucas Torreira, Gabriel Sara e Alexei Batrakov. Na frente, Yunus Akgun, Leroy Sané e Paris Ilmaz. É este o 11 da equipa do Galatasaray para esta partida. Aguarda-se a entrada das equipas no estádio José de Alvalade. Está completamente cheio, ambiente impressionante para esta partida entre o Sporting e o Gala. É um ambiente absolutamente fabuloso em Alvalade, noite de Liga dos Campeões. As equipas já estão ali no túnel para a entrada no relvado. Depois segue-se sempre aquele momento arrepiante que é o momento dos hinos, que obviamente, dos hinos não, do hino da Liga dos Campeões. E de facto, vamos ver se o Sporting hoje consegue manter a toada e a veia vencedora da época anterior. Um Sporting que, repito, fez 16 golos em 5 jogos em Alvalade, uma média superior a 3 golos por jogo, o que é de facto impressionante numa Liga dos Campeões. Como já disse há pouco, 4-1 ao Qaydad Almaty, 3-0 ao Clube Rouge, 5-0 ao Bodoglint, 2-1 ao Marselha e 2-1 ao supercampeão europeu Paris Saint-Germain. Aproxima-se o momento H do jogo, a entrada das equipas. José Carlos Leal, o teu prognóstico para este Sporting Galatasaray?
0: Parece-me um Sporting que, como disse há poucos instantes no lançamento para esse comentário, Luís, parece-me que terá de vestir aqui obrigatoriamente fato de macaco. Até porque esta equipa do Galatasaray, obviamente que olhando a esse histórico de confrontos e tudo aquilo que temos a nível de história entre a equipa do Sporting e equipas turcas, obviamente que é favorável à equipa leonina, mas esse favoritismo, essa qualidade, esse desenrolar de bom jogo tem que ser provado dentro de campo. Só dentro de campo é que as duas equipas, e neste momento é que podem dizer, no mundo do futebol, quem deles é melhor e quem deles merece vencer. E portanto terá que ser um Sporting que não se pode enganar, tendo em conta esse histórico, não pode olhar para essa história, mas sim para o atual momento. E no atual momento tem que ser um Sporting a provar que é melhor que este Galatasaray. Obviamente que o Galatasaray conta aqui com uma baixa de peso, o seu máximo goleador. Obviamente que o Sporting sabe disso mesmo, mas conforme ouvimos das leituras, quer de Rui Borges, o técnico do Sporting, quer também do próprio guardião Rui Silva, é um Sporting que, apesar de ver essa baixa do lado da equipa adversária, o Galatasaray irá continuar na mesma com muita qualidade. E o Sporting terá que combater essa qualidade dentro das quatro linhas. Terá que ser aqui um Sporting muito rigoroso, um Sporting que não pode permitir que na equipa do Gala tenha bola, que tenha à vontade para Ebne chegar com perigo à sua baliza, e só dessa forma me parece o Sporting poderá Ebne ter aqui condições para Ebne vencer este jogo. Obviamente terá de ser um Sporting preocupado não só com a defesa, mas também a nível ofensivo, para Ebne conseguir criar perigo e ser eficaz junto da baliza Ebne do Galatasaray. Portanto, terá que ser um Sporting de fato macaco, um Sporting muito sério, um Sporting Ebne de facto muito rigoroso, muito compacto, para Ebne fazer frente a esta equipa turca, que me parece claramente é uma equipa com grande qualidade, é uma equipa que se reforçou bem neste mercado de verão, a pensar não só nessa tentativa de chegar a esse campeonato novamente da Turquia, como também fazer aqui boa figura e ter uma boa prestação na Liga dos Campeões. Portanto, é por via destes motivos todos que o Sporting obviamente não pode facilitar, e caso queira um bom resultado terá que ser muito rigoroso dentro das quatro linhas de lixo.
1: Sem dúvida alguma, Sporting Galatasaray, já se ouviu o hino da Champions League, está o rubro estádio José de Alvalade. Que grande caça para este Sporting Galatasaray, o Sporting com o seu equipamento principal, o Galatasaray também, de facto está aqui uma casa impressionante. Sporting, Rui Silva, Vaiarides, Eduardo Quaresma, Gonçalo Inácio, Maxi Araújo, Sérgio Altimira, Issa Dumbiá e Rodrigo Salazar, Jani Catamo, Luís Guilherme e Luís Soares. Galatasaray, o Gurkan Sakir, Roland Salai, Everton Elmali, Davidson Santos, Ismael Jacobs, Lucas Torreira, Gabriel Sara e Alexei Batrakov, Leroy Sané, Yunus Akgun e Baris Yılmaz. É este o 11 do Sporting e Galatasaray para este jogo. O árbitro é Espaneskas, coadjuvado por Jan-Erik Engan e Alf Olaf Rosland. O quarto árbitro é Sigurd Kringstad, no VAR estão Christian Dingert e Bram van der Rijs. É este o 11 do Sporting e Galatasaray, é esta também a equipa de arbitragem para este jogo, numa altura em que Rui Borges atravessa ali a área técnica do Sporting para ir cumprimentar o treinador da equipa do Galatasaray. Gesto bonito do Rui Borges, de acolhimento, de recepção, de boas-vindas ao treinador da equipa do Galatasaray antes deste Sporting Gala. De facto é uma atitude de gentleman por parte do Rui Borges, que de facto mostra bem aqui o seu fair play, o seu respeito pelo adversário, e não só atravessou a área técnica para cumprimentar Okan Buruk, como o fez com bastante simpatia junto do treinador turco de 52 anos, Okan Buruk, que lidera então a equipa do Galatasaray. Está tudo a postos para o começo deste Sporting Gala. Vai começar a partida. E numa altura em que vamos respeitar aqui um minuto de silêncio no estádio de Alvalade, em homenagem às vítimas que faleceram no Nepal.
0: É exatamente, enquanto estamos neste minuto de silêncio, aproveitamos e olhamos precisamente para esses resultados conhecidos. Até o momento, nesta primeira jornada, Clube Brugge, Ebne 2, Aston Villa 3, Ebne AEK de Atenas 1, Ebne Las Clientes 7, Ebne Real Madrid 2, Inter de Milão 1, Futebol Clube do Porto 0, Ebne Manchester City 2, Borussia Dortmund 3, Ebne Vila Real, Ebne 2, Ebne Lille, Ebne 2, Real Betis 3, Ebne, e já durante o dia de hoje, Ebne Barcelona acabou então com Ebne por Ebne Goliath, a equipa neerlandesa do Feyenoord, por 5-1, enquanto que na Alemanha, na equipa do Stuttgart, acabou por vencer por 3-1 a equipa do Viking. Relembrar ainda que a partir das 20h45 vamos acompanhar também com um relato por completo no canal do YouTube da Gol FM, desse jogo em atraso da terceira jornada, entre Moreirense, na Sport Lisboa e Benfica, uma partida que também vai poder acompanhar de forma completa, de forma independente, nesse canal do YouTube da Gol FM. 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E voltamos novamente ao Alvalade, Luís Bento.
1: Ao rubro, Alvalade vai começar a partida. Que grande ambiente para este Sporting Galatasaray. Está tudo a postos. O Gurkan na baliza do Galatasaray diz que sim, que está tudo bem. Rui Silva na baliza do Sporting diz que sim também, está tudo bem. Estádio cheio, 50 mil em Alvalade. Ambiente sensacional para este jogo entre o Sporting e o Galatasaray. Vai começar a partida no estádio José de Alvalade. É o Galatasaray que vai colocar a bola a rolar. Tudo a postos. Começa o jogo.
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1: Começa a partida em Alvalade. Neste Sporting Galatasaray, a equipa turca a tentar jogar a bola na sua zona defensiva. O guarda-redes turco chuta lá para a frente. A equipa do Sporting então, com Jenny Katama à direita, Luís Guilherme à esquerda. Era uma das dúvidas que eu tinha, a quem é que jogaria à direita e quem é que jogaria à esquerda. Mantém-se então a posição do Jenny Katama pela direita e o Luís Guilherme está na esquerda. Zalazar na posição 10 e de facto não há dúvidas em relação a isso. Bola para a equipa e atenção que o Sporting, quando a equipa do Galatasaray tem bola, o Sporting baixa Jenny Katamo para a defesa direita e fica numa linha a 5. Muito interessante este dispositivo leonino. Bola para a equipa do Galatasaray, pontapé na frente, vai saltar nas alturas. Eduardo Quaresma, bola para Issa Dumbiá, tenta jogar na frente. Corta o Gala, vai já a equipa do Galatasaray tentar avançar para o ataque ali no corredor direito. A bola a ser jogada para o lateral direito da equipa, Rolando Salai. Rolando Salai bate para a frente, corta o Sporting, bola para

0: Esteve muito bem neste lance, acabou por ser completamente batido na abordagem que fez ao adversário, e claramente que este momento poderia e deveria ter sido evitado por Gonçalo Inácio, e o Galatasaray vai aqui beneficiar já de um livre perigoso para a grande área leonina. Atenção ao Galá, atenção à primeira bola parada, o Sporting vai tudo para a grande área. Livre, batido, cabeceamento ao lado. Grande oportunidade para o Galatasaray. Atenção que o jogador do Sporting ainda no corte. Foi, valeu um golo ao Sporting, Gonçalo Inácio. Gonçalo Inácio a cortar a bola, esta bate no jogador turco. É marcado canto, mas deveria ter sido revertido o canto. E o VAR permite hoje. O VAR permite, mas não reverteu. Canto batido, grande área, pontapé sobre a barra. Se há pouco esteve bem Gonçalo Inácio, agora esteve mal. Acabou por pôr as mãos atrás das costas e permitir que o Salah rematasse a baliza. Grande oportunidade para a equipa turca. E diria que em 2 minutos os turcos já tiveram 2 oportunidades de golo. Na primeira, Gonçalo Inácio a salvar a equipa do Sporting. Na segunda, no interior da área, o jogador turco a rematar-se sobre a barra, num lance em que Gonçalo Inácio acabou por permitir o remate ao adversário. Bola para a equipa do Galatasaray no corredor direito, entrada para já da equipa turca a mandar no jogo. 7 na camisola, movimenta para o ataque Roland Salah, o lateral direito da equipa turca. Dá para trás para Evren Elmaly. Elmaly para a esquerda para Davinson Sanchez. Joga tudo para trás para o guarda-redes da equipa do Galatasaray, Ugur Can Sakir. Lá está o Ugur Can Sakir, o guarda-redes turco da equipa. Atenção que Yılmaz Akgün, Elmaly e Sakir são 4 turcos na equipa do Galatasaray. Depois temos o italiano Salay, o colombiano Sanchez, o alemão Leroy Sané, o russo Batrakov na frente, o brasileiro Guilherme Sara no meio campo, enfim, várias nacionalidades na equipa turca. Bola para o Sporting, a bola para Georgios Vaianidis, adiantou lá para a frente para a recepção de Jenny Katam, corta a equipa turca, vem para a resposta, que perigo, grande área, Eduardo Quaresma tira a bola dali. Entrada titubeante, o Sporting em campo. O Galatasaray, como já tínhamos avisado, gosta de ter bola, gosta de ir para cima. Entrou forte sobre o Sporting, pensava-se que seria ao contrário, que seria o Sporting entrar forte sobre o Gala, mas para já a equipa turca que entra com tudo sobre a equipa leonina. Lançamento do lateral para a equipa do Galatasaray no corredor esquerdo para bater Jacobs. Vai bater na grande área do Sporting, lá está Jacobs. Lançou para a grande área do Sporting com a boa conta, corta o Leão, fica a bola ali prensada e tira outra vez o Sporting. Muitas dificuldades do Sporting neste início de partida. O Galatasaray está claramente a encostar o Sporting às cordas. Mais uma bola parada para a equipa turca, bola batida na grande área, o remate, golo! E diz que não o árbitro, é gol, sim senhor, golo do Galatasaray, gol!
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0: Do Galatasaray, entrada terrível do Sporting em campo. De facto já se justificava a vantagem do Galatasaray. Agora sofrer um gol do lançamento lateral, nem nos piores dias. Quaresma literalmente a dormir na pequena área. É gol do Galatasaray. Bem, parece mesmo um autogol do Eduardo Quaresma. Muito mal Eduardo Quaresma neste lance. Não, é o jogador do Galatasaray que marca, mas Quaresma não pode, nunca na vida Quaresma pode falhar este corte num lançamento lateral. Muito mal Quaresma, muito mal Quaresma. Marca o Galatasaray, 5 minutos e meio, Sporting 0, Gala 1.
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2: E permite-me, Luís, era o que dizia, falta esse fato de macaco ao Sporting.
0: Falta uma coisa que o Quaresma, enquanto não tiver, nunca será um grande jogador. E eu gosto muito do Quaresma e custa-me imenso dizer isto, mas o Quaresma comete um erro grosseiro, no mínimo, por jogo. E um central que comete um erro grosseiro por jogo,

0: sinceramente, nunca será jogador de seleção, nunca será indiscutível numa equipa grande. E eu digo isto várias vezes, que Kivior e Bednarek passam a época inteira sem sofrer, sem cometer um erro grosseiro. E isto muda tudo. O Quaresma, infelizmente, eu adoro o Quaresma enquanto jogador, mas comete um erro grosseiro todos os jogos. É inacreditável a desconcentração do Quaresma na abordagem a um lançamento lateral. É incrível que o Gala marca num lançamento lateral com o pé. Portanto, lançamento lateral, e depois é com o pé que o homem do Galatasaray finaliza o lance, com o Quaresma totalmente desconcentrado na abordagem ao lance. Incrível. Bola para a equipa do Galatasaray na sua zona defensiva. Lá está o guarda-redes do Galatasaray a receber a bola. Recebe ali o guarda-redes Shakir. De facto, o Sporting entrar muito mal na partida. É quase incompreensível, com o estádio a abarrotar, com o ambiente que os Sportingistas criaram no jogo, o Sporting entrar assim na partida. Mas olha, já está. Já está, está a perder, há muito tempo para jogar. E o Sporting tem que radicalmente mudar a sua imagem neste jogo. Bola para o Galatasaray, que para já está outra vez em cima do Sporting. Bola para a esquerda para Ismail Jacobs. Atenção que numa Liga dos Campeões é que o Sporting tem Manchester United, Roma, Manchester City e Barcelona. O Sporting não pode, na minha opinião, a desperdiçar pontos contra o Galatasaray em Alvalade. É praticamente sentenciar a eliminação. Bola para a equipa do Galatasaray, Lerro Assané no corredor direito. Para já o Sporting a falhar completamente as marcações ao adversário. A equipa está totalmente à deriva. Bola para a equipa do Galatasaray, Ismael Jacobs para trás para Gabriel Sara. Gabriel Sara para Lucas Torreira, este para Batrakov. Na esquerda para Ismael Jacobs, joga para trás para Lucas Torreira. Mais para trás ainda para Davidson de Sanches, só dá Galatasaray. Bola para Evren Elmaly, abriu para a direita para Roland Salai. Roland Salai ponta pé na frente, aparece ali no corte Gonçalo Inácio, corta a equipa leonina. A bola sobrou para a equipa do Sporting, deixou sair a bola para fora. Issa Doumbia, lançamento para a equipa do Galatasaray, corredor direito, Roland Salai para bater. Não há Sporting ainda, nem sequer passou ainda ao meio campo o Sporting. Em 9 minutos não saiu do meio campo. Bola para o Galatasaray, bola para Davidson de Sanches, deixou rasteiro para Lucas Torreira, vira na frente, está para Gabriel Sara, pé esquerdo na bola, encosta para a esquerda para Evren Elmaly. Evren Elmaly passa a rasgar, corta o Sporting, Jerry Catamo e Sérgio Garjeni, deixou para Issa Doumbia, a coloca para trás para Gonçalo Inácio. Muito temerosa a equipa do Sporting, com vários jogadores a acusar a pressão de Liga dos Campeões. E aqui falta claramente alguém que não tenha medo de enfrentar o adversário. Bola para o Sporting, bola para Jorge Vaianidis, deixou para Rodrigo Salazar, aponta a pé na frente para a desmarcação de Maxi Araújo, vai nas costas de Roland Salai, mas o passe saiu curto de Vaianidis, tenta recuperar a bola, Issa Doumbia não consegue, mal o Sporting, muito mal o Sporting, bola para Léo Assané, vai para cima, passa por um, passa por dois, corta Gonçalo Inácio, minuto 10 da primeira parte em Alvalade, 0 para o Sporting, 1 para o Galatasaray.
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0: Atenção que no golo do Sporting não é só o Quaresma que fica muito mal, o Gonçalo Inácio também fica muito mal. O Quaresma falha a primeira abordagem, o Gonçalo Inácio falha a segunda. Aos dois faltou algo que falta muitas vezes, agressividade defensiva. São jogadores extraordinários com bola, mas muitas vezes falta agressividade defensiva naquilo que são marcações. Algo que, por exemplo, o Seba Coates tinha muito, que Diomande tinha muito e que Gonçalo Inácio e Quaresma não têm muito. São jogadores limitados naquilo que é a marcação homem a homem, naquilo que é o choque com o adversário, naquilo que é o lado atlético do confronto físico com os adversários quando é confronto direto, quando são duelos. Bola para a equipa do Sporting, bola para Rui Silva. Tenta o Sporting reagir, para já não consegue sair do meio campo. O Galatasaray está dono e senhor do jogo e diria que mais perto de fazer 2-0 do que o Sporting de fazer um golo. Bola para Rui Silva, a baliza do Sporting, encosta para a direita para Quaresma. Quaresma, mal Quaresma! E a bola a sair ali um pouco enrolada e Rui Silva conseguiu pôr cobre à situação. Está a tremer, como várias vezes, o Quaresma neste jogo. Bola para a equipa do Galatasaray, outra vez batido o Sporting, corta Vaianides, mas entrada dura de um jogador do Galatasaray e é um lance muito duro do jogador do Gala. E como é que é possível o árbitro conversar com o jogador? É lance, bem, é lance para mim que até pode ser vermelho. Entrou de pitões levantados, ui, ui. Pitões levantados a meio da perna do jogador do Sporting. Incrível a entrada do jogador do Galatasaray. Pitões levantados, enchei na perna, nem amarelo. Apenas avisou, incrível. Bola para o Sporting, bola para fora, lançamento para a equipa turca. Já o Sporting não consegue jogar, incrível. Entrada totalmente em falso do Sporting na partida. Bola para Salah no corredor direito. A colocar a bola para o interior do relevado para um companheiro. Lá está Salah, a pontapé na frente. Cabeça no corte de um jogador turco. Bola a sobrar para o Sporting. Avança Quaresma, pé direito na bola Quaresma. Dá para Jani Catamo. Desmarca-se Vaianides para a direita. Atenção Jani Catamo, pode dar para Vaianides. Prefere o passe rasteiro. Não entrou. Muitas vezes o Jani desperdiça as subidas do Vaianides, que de facto não tem a confiança dos companheiros ainda. Aqui subiu nas costas e pedia-se ao Jani que desse a bola. Bola para o Sporting no corredor direito, porque depois a bola perdida, o Sporting fica descompensado. Porque quando o lateral sobe e fica à frente do extremo, se o extremo não respeita a subida do lateral e perde a bola, aquele lado fica completamente descompensado. É o que acontece outra vez. Olha o Galatasaray, vai com o perigo, pode ir para o 2-0. Leroy Sané vai puxar para o pé esquerdo. Gonçalo Inácio na pressão. Ainda Leroy Sané. Ainda Leroy Sané joga para trás para o lateral direito da equipa do Galatasaray. Lá está a bola a ser jogada por Rolando Salay. Rolando Salay para trás para Davinson Sanchez. Na esquerda para Ismael Jacobs. Sporting não consegue pegar no jogo. Bola para Evren Elmaly. Só dá Galatasaray, bola para a direita para Sané, corta o Sporting, mas muito nervosa a equipa leonina. E para já os novos, Quaresma, Gonçalo Inácio, Dumbiá, Luís Guilherme, Vaianides, estão todos a tremer. Não conseguem segurar uma bola, não conseguem reter a bola em sua posse. E de facto nesta altura o Sporting com muitas dificuldades. Bola para a equipa do Galatasaray, corta Quaresma, mas corta mal para um adversário, descompensado o Sporting outra vez, corta a equipa leonina, volta a estar descompensada, corta Maxi Araújo. Sporting a não agir, limita-se a reagir. Algo está a falhar, quase que se pedia uma pausa técnica para que Rui Borges ponha a equipa nos gatilhos de pressão certos, aliás. Sporting está a falhar completamente a pressão ao adversário. 15 minutos de jogo, Galatasaray 1, Sporting 0.
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0: Só da Galatasaray, incrível o que se passa neste encontro. O que é que está a acontecer, Sporting? O Galatasaray outra vez em cima do Leão. A bola para a esquerda do ataque do Galatasaray. Cruzamento, corta o Sporting para fora. Mais um lançamento lateral. E mais uma vez vai ser lançado na grande área leonina. Bola batida por Jacobs. Que mal o Leão, insiste o Galatasaray, corta o Sporting. Que mal o Sporting neste jogo, contra-ataque leonino, mas mais um passo errado, é impressionante. Ninguém no Sporting consegue pôr, diria que o jogo, o jogo está, digamos que, com o Sporting a não conseguir ter bola, e claramente que o Galatasaray ameaça o 2-0, a questão clara deste jogo é essa, perante um Sporting que está normalmente, ou melhor, está anormalmente, queria dizer, anormalmente desligado do jogo, anormalmente medroso, com a revelar uma tremenda imaturidade, e nesta altura é de facto um jogo muito complicado para a equipa do Sporting. Lá está a equipa do Sporting a tentar movimentar-se para o ataque, tentar um pouco de bola, mas não consegue. Diria que neste jogo não temos o Sporting em campo para já. Bola para a equipa do Galatasaray outra vez. Rui Borges vai tentando explicar à equipa o que quer dela, mas nesta altura não consegue. E uma equipa que não acerta uma recepção, que não acerta um posicionamento, obviamente está fora do jogo nesta altura, e é o que está a acontecer à equipa leonina na partida. Bola para a equipa do Galatasaray outra vez, corta a equipa do Sporting, bola a sobrar para a zona defensiva, para Rui Silva. Rui Silva para Gonçalo Inácio, tenta o Sporting pelo menos não sofrer um segundo golo. Nesta altura é o que se pede ao Sporting. Sporting no ataque, Maxi Araújo cruza na grande área, sobrou, Luís Guilherme pode marcar, colocou Luís Suárez, golo! Fora de jogo, fora de jogo, infelizmente, fora de jogo, assinalado ao Leão, minuto 18 e meio, primeira vez que o Sporting conseguiu sair no ataque. Um passo para Maxi Araújo, que me parece fora de jogo logo no início da jogada, pois o cruzamento não estava fora de jogo, Suárez, nem à primeira nem à segunda. Foi ali no início da jogada, parece-me, que o Maxi está fora de jogo.
1: É logo no primeiro passo, Luís.
0: Exatamente. É no primeiro passo que o Maxi está ligeiramente adiantado, e diria que isto é a Liga dos Campeões, não é campeonato português, e portanto é logo à primeira. É logo ao fim de 5 segundos que é confirmado por parte do VAR que não há lugar a fora de jogo. Bem, de facto seria uma boa jogada do Sporting numa altura em que Zalazar pede o apoio do público, mas para já o jogador também tem que fazer a sua parte para que o público de certa forma também acorde um pouco, porque está toda a gente chocada com estes primeiros 20 minutos do Sporting. Bola para a equipa leonina, bola para Quaresma, Quaresma para Dumbiá, Dumbiá para Quaresma, Quaresma vem para trás, pé direito na bola, atrasou para o guarda-redes Rui Silva. Para já Quaresma muito tímido, muito nervoso, a sentir claramente o erro no golo do Galatasaray. Bola para Quaresma, pé direito na bola, Quaresma avança no ataque, Quaresma encosta para a direita para Vaianidis. Vaianidis é outro dos jogadores que está muito nervoso, dá para Jani Catamo, Vaianidis perde a bola, minuto 20 da primeira parte, 0 para o Sporting, 1 para o Galatasaray.
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0: Ataca a equipa turca no corredor direito, início de jogo muito complicado para o Sporting. A bola para Roland Salai, bate na frente, corta o Sporting, sai da resposta, bola para Rodrigo Zalazar, Rudo Zalazar vai para o ataque, demora a dar a bola, agora entrega em Vaianidis, ultrapassa a divisória no campo contrário, coloca para Jani Catamo, encostado à linha Jani Catamo, tenta o Sporting pegar um jogo, tenta a equipa reagir a este início totalmente avassalador do Galatasaray, já com um golo marcado e aproximações perigosas à baliza do Sporting, mais do que uma. Bola para Gonçalo Inácio, o Sporting a tentar baixar o ritmo de jogo para estabilizar com bola. Bola para Quaresma, manda para Gonçalo Inácio, encosta em Luís Guilherme no corredor esquerdo. Luís Guilherme para trás para Gonçalo Inácio. Gonçalo Inácio mais para trás ainda para o guarda-redes da equipe do Sporting. Rui Silva, lá está Rui Silva de pé esquerdo, entrega em Gonçalo Inácio. Gonçalo Inácio de pé esquerdo, pontapé na frente para a desmarcação de Jenny Catamo, vai nas costas, mas corta o Galá, a bola sobra para a equipa do Galatasaray, vem já para o contra-ataque, mas há falta e amarelo para Sérgio Altimira. Dualidade de critérios. Dualidade de critérios. Há pouco uma entrada que até podia ter sido cartão vermelho, nem sequer amarelo viu, e agora uma falta normal no grande círculo a dar amarelo. Para já, a dualidade de critérios do árbitro norueguês deste jogo. Porque, bem, atenção, atenção que o Sérgio Altimira pode ser expulso. Entrada completamente ridícula do Altimira na zona genital do jogador turco, de pitons levantados. E para mim, Zé, é cartão vermelho.
1: Eu partilho da mesma opinião, aqui uma entrada completamente imprudente e pede sobretudo uma cartolina a este jogador.
0: Cartão amarelo já foi mostrado.
1: Sim, e uma cartolina vermelha. Exatamente, uma cartolina vermelha. Para além da amarela, claro está, porque me parece que acaba por ser aqui uma entrada completamente imprudente. É de facto uma entrada muito perigosa em primeiro lugar e depois que claramente coloca em risco a integridade física do adversário. Vamos perceber se isto não terá aqui outro tipo de dimensões.
0: Bem, é uma entrada incompreensível do Sporting em campo. De facto, a equipa do Sporting tem subido paulatinamente a sua estabilidade, a sua competência, a sua qualidade ao longo dos 5 jogos do campeonato, mas hoje é um Sporting que não mostra maturidade, não mostra experiência, não mostra serenidade e livra-se de muito boa. Não é expulso Sérgio Altimira. Zé, diria que dois lances para mim para vermelho, um para cada lado, mas para já o VAR simpático com o Galatasaray na primeira situação e agora simpático com o Sporting.
1: A ser alvo aqui do perdão do VAR, mas lá está, ainda vem para o Sporting Clube de Portugal, claro está, e para o futebol português, obviamente com o Sporting que se já está a perder. E com 11, com 10, as coisas parece-me iriam dificultar-se ainda mais.
0: Joga ao Sporting, bola para Soares, Soares para o lado direito para Jenny Catamo, não sai um passo ao Sporting. Bola para fora, não sai um passo ao Sporting, é uma entrada do Sporting em campo, 24 minutos atirados para fora, atirados ao lixo. Sporting a perder por 1-0, bola para a equipa do Galatasaray no corredor esquerdo. Equipa do Galatasaray que vai jogando com tranquilidade, vai sendo a melhor equipa em campo. E de facto é uma surpresa o que tem sido um jogo do Sporting. Bola para a equipa do Galatasaray no corredor esquerdo. Equipa do Galatasaray a tentar sair para o ataque. Perante um Sporting que, de facto, não acerta um passe. E, repito, não acerta um posicionamento. Isto é, os jogadores estão sempre a chegar tarde ao portador da bola, ao receptor da bola. É, de facto, incompreensível. O Rui Borges fala muitas vezes em gatilhos de pressão, que quando falham a equipa fica toda desequilibrada. É o que está a acontecer em 25 minutos de jogo ao Sporting. Minuto 25 da primeira parte, Sporting 0, Galatasaray 1.
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0: De regresso à partida em Alvalade, 25 minutos, 0 para o Sporting, 1 para o Galatasaray. A bola para a equipa leonina a tentar reagir a este início de jogo muito forte da equipa do Galatasaray. A bola a ser jogada por Gonçalo Inácio, tenta colocar para Maxi e consegue. Lá está Maxi a chutar na frente, bola para Rodrigo Salazar, dá para Dumbiá. Dumbiá, um dos que mais se sente o nervosismo, não consegue de facto pegar no jogo e acalmar, digamos assim. Bola para a equipa do Sporting no corredor direito, bola para Vaianidis, sai bem da bola, dá para Dumbiá, Dumbiá para a esquerda, Salazar pode ir com perigo, Salazar pé esquerdo, Maxi cruzamento, remate, tiro ao Galatasaray, ainda ao Sporting, Jenny, golo! Gol!
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0: Golo! Jenny Catamo! Desequilibrou Quaresma no ataque, entregou para Dumbiá, abriu para a esquerda para Zalazar, desmarcou Maxi, cruzamento, o corte defensivo do Gala, sobrou para Jenny, na marca de penalti, de pé esquerdo, colocou ao ângulo inferior esquerdo da baliza do Galatasaray. Grande jogada do Sporting, a primeira vez que o Sporting aparece no jogo. Que jogada de futebol, que compêndio, que manual de bem jogar esta jogada do Sporting naquilo que Quaresma tem de melhor. E de facto, se o pior do Quaresma é, enfim, os erros que comete defensivamente, o melhor do Quaresma, esta capacidade de progredir com bola e de desequilibrar no ataque, a jogada é desbloqueada por Quaresma e depois foi tudo bem feito. 27 minutos e meio, empate ao Sporting. Sporting 1, Galatasaray 1.
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0: José Carlos Leal, que jogada do Leão!
1: Sobretudo uma jogada muito bem desenhada e nota-se claramente aqui trabalho de casa bem feito por parte da formação do Sporting, mas de resto um empate que me parece acaba por surgir, e se o Sporting fizer isto mais vezes pode até marcar por mais ocasiões, porque de facto era isto que se pedia ao Sporting logo desde o primeiro segundo do início desta na partida. Uma bela jogada de transição, sobretudo Maxi Araújo, que cruzou para o interior da área. E depois, me parece, houve aqui confusão, até que Jenny foi quem mais insistiu e rematou seco para o empate. Um belo sentido de oportunidade por parte de Jenny Catamo, e depois lá está. Parece-me aqui o Sporting a aproveitar muito bem esse rasgo provocado na defensiva do Galatasaray. Agora lá está, tem que ser um Sporting eficaz e muito competente a defender, e muito perigoso a nível ofensivo para criar ataques, de facto, com finalizações concretas e eficazes para que possa, de facto, aqui dar a volta ao marcador.
0: Ataque ao Galatasaray, que perigo, corredor esquerdo, bola perdida pelo Sporting, pode marcar, tiro ao Leão, insiste o Gala, Rui Silva agarrou, muito bem Rui Silva na baliza do Sporting, a defender o guarda-redes leonino, e passa o perigo para a equipa do Sporting nesta jogada. É o Galatasaray a ameaçar claramente o 2-1, a perda de bola que podia ter sido fatal do Sporting. Bola para a equipa leonina, que para já está galvanizada com este golo, e também a intranquilizar o Galatasaray. Pena que logo a seguir o Sporting tenha cometido um erro que ofereceu uma transição ao Galatasaray, porque lá está, perdeu-se de certa forma o elan, porque logo a seguir a equipa do Galatasaray voltaria a aproximar-se com perigo. É importante que a equipa do Gala se intranquilize e que faça com que o Sporting se sinta, digamos que, confortável para... confortável e seguro e confiante e galvanizado para ir para cima do seu adversário. Meia hora de jogo, Sporting 1, Galatasaray 1.
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0: De regresso à partida, é o Sporting em reação, diria assim, o Sporting a reagir bem ao golo do seu adversário. Nesta altura o Sporting vai tentando vir para cima da equipa do Galatasaray, jogo que iniciou com alguma dificuldade para a equipa do Sporting, mas que para já, a conta gotas, o Sporting vai reagindo e vai tentando chegar ao 2-1 perante um adversário que também ameaça. Bola para a equipa do Sporting no corredor direito, a bola a ser jogada por intermédio de Quaresma, lançou lá para a frente, tentava a equipa leonina vir para o ataque, corta a equipa do Galatasaray e avança pelo lado direito do ataque turco. Nesta altura o Sporting vai tentando claramente mostrar ao Gala que também tem equipa para encostar a equipa turca às cordas. Bola para o Galatasaray no corredor central. A bola a ser jogada para o lado direito do ataque turco. Tenta a equipa do Sporting melhorar a sua competência. A sua competência, diria que, mesmo do ponto de vista defensivo. Bola para a equipa do Sporting do lado direito. Corta a equipa turca e tenta vir para a resposta. Nesta altura é um Sporting que está melhor do jogo, há que dizer. Bola para a equipa do Galatasaray, tenta mostrar ao Sporting que pode perfeitamente voltar a fazer um golo. Nesta altura, claramente que o Sporting está melhor no jogo. Atenção, Gonçalo Inácio, ali a ser marcado por um adversário, consegue ficar com a bola, sai a jogar o Sporting, pontapé na frente, Soares, bem jogado, dá para Luís Guilherme, completamente desaparecido Luís Guilherme, uma aposta falhada pelo Sporting neste jogo. Para já Zalazar está na esquerda e Guilherme está no meio, para ver se consegue entrar mais no jogo, mas que para já é uma aposta falhada, a não presença de Flávio Gonçalves em campo. Bola para a equipa do Galatasaray. Atenção que o Sporting tem no banco Fresneda, pode melhorar o jogo em relação a Vaiani Diz, e claro, tem Flávio Gonçalves, que também pode melhorar em relação a Luís Guilherme. Bola para a equipa do Galatasaray, tenta ficar com bola, pontapé na frente, corta o Sporting, Quaresma, Quaresma para Jenny Katamu, este tentava lançar o passe, corta a equipa turca, a bola a ser cortada para fora, e é lançamento para a equipa do Sporting, no corredor direito para bater, o lateral direito Vaianidis, 24 anos de idade para este grego, deixa para que seja Jenny Katamu, mas Vaianidis acaba depois por ser ele a bater. Joga para trás para Issa Dumbiá, aponta pé na frente, mas é para fora. Dumbiá não está nada bem no jogo. Alguns jogadores, de facto, não estarem bem neste jogo. Issa Dumbiá é um dos que está a sentir claramente esta partida de Liga dos Campeões. A primeira vez que o Issa Dumbiá joga a este nível e claramente está a pesar nas pernas. Está a pesar nas pernas porque os passos não saem, os controlos não saem. As abordagens ao adversário também a sair, diria que tarde. Bola para a equipa turca no corredor central. A bola a ser jogada por Davison. Joga curto com um companheiro. Bola para El Mali. Equipa do Galatasaray tenta jogar. Corta o Sporting agora. Sai na resposta Soares. Tenta virar. Vai para o chão. Não há nada. O Sporting já sabe que se quiser superar a pressão do Gala é lançar de imediato em quem abre na área. O Sporting faz isso bem, mas depois os passos não estão a sair. Isto é, o Sporting sabe perfeitamente que o Galatasaray, quando falha a pressão, é uma equipa exposta, mas depois os passos não estão a sair, e tem sido esse o problema da equipa do Sporting. Minuto 35 do jogo, 1 para o Sporting, 1 para o Galatasaray.
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0: Bola para a equipa do Sporting, bola para a direita para Luís Guilherme. Luís Guilherme muito tenso neste jogo. Deixou para Sérgio Altimira, passa a queima. Sérgio consegue sair, dá para Vaianidis. Para trás para Sérgio Altimira, o Sporting é importante que tenha a bola. Nem que tenha que jogar para trás e ir para o lado, porque os turcos não gostam nada de andar a correr atrás da bola. Por isso o Sporting pode explorar este lance. Está com o Sporting, passa a rasgar. Maxi saiu da baliza. O guarda-redes do Galatasaray passa a sair de Gonçalo Inácio e quase Maxi a conseguir surpreender. O Sporting tem que bascular mais, tem que tirar a bola da pressão. Os passes têm que começar a sair. Olha o Galatasaray, Sané vai marcar ao lado. Que milagre! Que perdida de Leroy Sané! Totalmente isolado, sentou Gonçalo Inácio, tentou colocar na gaveta, mas a bola saiu a tirar tinta ao posto da baliza do Sporting. Como é que esta bola não entra? Bem, Zé Carlos Leal, o Sporting livrou-se de boa. grande oportunidade de Leroy Sané.
1: É exatamente, até porque a bola sai a escassos centímetros do poste direito da baliza de Rui Silva. Acaba por ser aqui uma excelente oportunidade para o jogador da formação do Gala. Valeu aqui a desafinação na pontaria, que acaba por evitar males maiores para neste Sporting. Tem que ser um Sporting, sobretudo, a impedir este tipo de aproximações por parte da equipa do Gala. E caso queira dar a volta nesta partida, tem que ser um Sporting muito mais ofensivo e muito mais matador.
0: E mais assertivo, com melhor qualidade de passe. Os passes não estão a sair ao Sporting. O Sporting está a perceber onde é que está o filão, e o filão está no facto do Galatasaray muitas vezes estar exposto. Só que o Sporting não consegue dar um passe direito. É uma coisa incrível. A primeira vez que o Sporting conseguiu construir uma jogada sem erros nos passes, fez golo. E percebe-se claramente que o Sporting, quando consegue sair da pressão, há espaços por todo o lado. Mas hoje o Sporting está a falhar imenso no passe, e isso tem sido letal para o Sporting. Bola para a equipa do Galatasaray no corredor direito. A bola a ser jogada para a equipa turca. Quem recebe é Evren Elmaly, perto da grande área do Sporting. Corta o Leão. Lá está, tem que sair, tem que sair, tem que sair, Suárez. Suárez, mais um passe errado. É incrível. É incrível. Volta a não sair um passe aparentemente fácil. O Sporting lançava Géni, Salazar e Luís Guilherme na frente, e se o passe sai, qualquer um dos três ficaria isolado na cara de Ugur Can Sakir. Bola para a equipa turca, mais um desequilíbrio ali na frente de ataque. Corta o Sporting e bola para Rui Silva. Lá está Rui Silva. Claramente um jogo em que o Sporting, claramente a sensação que dá é que encontra o que tem que fazer, mas não faz. É um pouco essa a sensação. O Sporting sabe o que tem que fazer, mas não faz. Ou melhor, não consegue fazer. Mas, claramente, se este Sporting acertar naquilo que é a qualidade de passe e de recepção, vai poder fazer mais golos, claramente. Vamos lá, Sporting. Bola para a equipa leonina, bola para a esquerda para Salazar, boa recepção de Salazar, tenta sair do adversário e corta a equipa do Galatasaray, bola para fora, bola para o Sporting, bola para trás para Maxi Araújo, mais para trás ainda para Issa Dumbiá, vai trocando a bola aqui para a leonina, bola para Salazar, Salazar para Gonçalo Inácio, avança a equipa do Sporting, do lado direito do ataque leonino, bola para o Vaianidis. Vaianidis para trás, bola jogada para Luís Guilherme, de facto um dos jogadores de quem se esperava mais. A aposta de Rui Borges dava a sensação que estaria aqui a confiança de uma surpresa perante o adversário, mas não está a conseguir aproveitar a oportunidade de Luís Guilherme. Bola para o Sporting, bola para Eduardo Quaresma, minuto 40 da partida. 0 para, aliás, 1 para o Sporting, 1 para o Galatasaray.
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0: Bola para a equipa turca, vai tentar sair no ataque. Jogo muito bom da equipa do Galatasaray, que claramente justificava, e temos que ser justos, justificava estar a ganhar este jogo. O Sporting acaba por ter 100% de eficácia. Na única vez que conseguiu ir à grande área do adversário, criou uma oportunidade e fez gol. De facto, diria que 100% de eficácia para o Sporting. Não é nada normal na equipa leonina ter estes índices de eficácia. Bola para a equipa do Gala, sai da baliza Rui Silva e tira a bola dali, pontapé na frente, vai Suárez, vai Suárez, vai com o adversário Suárez, tenta passar por ele, apertado, amarrado, empurrado, mas o Suárez agora não conseguiu ganhar no choque, acaba por falhar ali nesta abordagem. O passe é longo, se o Suárez consegue chegar àquela bola, talvez conseguisse de facto ficar no 1-1, mas havia que aguentar a carga do seu adversário e acabou por não aguentar. Foi muito forte fisicamente o jogador da equipa do Galatasaray. Bola para a equipa do Sporting. Minuto 42 do jogo, estamos a chegar ao intervalo. Pé furado de Quaresma. Bem, que jogo de Quaresma. Acabou por estar no melhor e no pior. É dele que sai a jogada que vai dar o golo ao Sporting. Mas é também dele que sai o erro grosseiro no golo da equipa do Galatasaray. Num lançamento lateral a deixar-se bater completamente. Bola para a equipa do Galatasaray, 42 minutos e meio. O Sporting com menos bola em relação à equipa turca. Bola a ser jogada pelo central da equipa do Galatasaray agora. Ali um chega para lá de Sanchez. E amarelo para Luís Suárez ou para Sanchez? Creio que é para o Suárez. Ficou agarrado ali à cara, mas parece que é o que vai levar amarelo. Bem, amarelo para o Suárez. Mas é o Suárez que leva com a mão na cara. O Suárez te pergunta se eu é que levo o amarelo. Bem, vamos ver a repetição do lance. Suárez não pisa o adversário e leva. Bem, José, ele não pisa o adversário e leva com a mão na cara.
1: Exatamente.
0: Como é que é possível?
1: Alguém a ver o cartão amarelo não seria Suárez, com toda a certeza.
0: Impressionante. Bem, que vergonha este amarelo para o Suárez. O Suárez não toca no adversário e leva uma chapada e o árbitro mostra amarelo ao Suárez. Bem, nestes lances, sinceramente, é tão grosseiro que o VAR deveria poder dizer: bem, ó senhor árbitro, deve estar a precisar de óculos. Inacreditável decisão do árbitro do jogo. Suárez leva uma chapada e ele é que leva amarelo. Incrível. Mas é uma chapada bem dada. É mão aberta, puxou a culatra atrás e acertou em cheio na cara do Suárez. Bola para o Sporting, bola para Issa Doumbia, vamos lá sair. Mais um passo errado, impressionante. Inacreditável percentagem de erro gritante, grosseiro do Sporting no passe. Bola para a equipa do Galatasaray. Bola para o lado direito. É incrível a quantidade de passes o Sporting falhou neste jogo. Bola para a equipa turca, Alexei Batrakov. Dá para trás para Evren Elmali. Mais para trás ainda para o guarda-redes, o Gurkan Sakir. Sakir rasteiro para Lucas Torreira. Lucas Torreira para Davison Sanchez. Vai sair a jogar, ultrapassa a divisória no campo do Sporting. Dá rasteiro para trás para Lucas Torreira outra vez. Movimenta de pé esquerdo. Avança para o ataque do Sporting. Bola rasteira para Roland Salai. Roland Salai para Leroy Sané. Puxa para o pé esquerdo. Dá rasteiro outra vez para Roland Salai. Minuto 45 da primeira parte em Alvalade. Um para o Sporting, marcou Jérica Atamo. Um para o Galatasaray.
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0: Mais uma falta não assinalada, falta sobre Issa Doumbia, para já má arbitragem deste senhor árbitro. Na minha opinião, perdoou dois vermelhos, um a cada lado, e mostrou um amarelo ao contrário ao Suárez, além de duas ou três situações de faltinhas, aliás, de faltas que não marcou. Bola para a equipa do Galatasaray, esta foi uma delas, falta clara sobre Issa Doumbia, quando saía para o contra-ataque, e até um contra-ataque podia ser perigoso. Olha o Sporting, Zalazá pode ir para o golo, dá para Suárez, tenta bailar Suárez, bate ao Suárez, dá a bola Suárez! O Sporting tem tudo para aproveitar um erro grosseiro do guarda-redes, entregou de bandeja a bola a Zalazar, Zalazar deu a Suárez, só tinha que devolver para o Zalazar, foi egoísta, Suárez só viu baliza, rematou, mas à figura do guarda-redes turco, só tinha que dar a bola a Soares, porque o Salazar ficaria na cara do gol. Que perdida do Sporting, a aproveitar o erro, a não aproveitar neste caso um erro do guarda-redes turco, incrível. Salazar foi altruísta, podia ter rematado ele, deu a bola ao Soares, mas o Soares também deveria ter dado a bola ao Salazar a seguir. Mais um erro da dupla de centrais, Gonçalo Inácio e Quaresma, com muitos erros. Bola para a equipa do Galatasaray, corredor direito, atenção, vai para a baliza, vai cruzar, bola para Alexei Batrakov, bola na grande área, recebeu Lucas Torreira, enfrenta o adversário, bala para a esquerda, dá para Ismael Jacobs, puxa para trás, outra vez Lucas Torreira, perto da grande área, abriu para Leroy Sané, último lance do jogo, lado direito, e o Nuzak Gün, cruzamento, cabeceamento, sobrou, tirou o Sporting, e tenta vir para a resposta, ó senhor árbitro. Interrompe uma jogada perigosíssima de contra-ataque, já lá ia Jenny Catão, mas o árbitro interrompeu. Bem, muitos erros da equipa de arbitragem. Final da primeira parte, um para o Sporting, um para o Galatasaray.
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1: Chegamos ao final dos primeiros 45 minutos nesta na partida referente às contas da primeira jornada da fase de Liga, da Liga dos Sub-na Campeões, e para já vamos tendo no marcador, empata uma bola entre Sporting e Galatasaray, uma primeira parte marcada sobretudo por alguns erros, quer do Sporting, quer também da equipa de arbitragem, Luís Bento.
0: Sem dúvida, diria que é um jogo com muitos erros, e eu concordo contigo, os principais erros são do Sporting e são da equipa de arbitragem. O Galatasaray é claramente a melhor equipa em campo, aquela que podia e merecia estar a vencer ao intervalo, mas curiosamente a grande oportunidade de golo é do Sporting no último instante da primeira parte, num erro do guarda-redes, oferecer de bandeja o golo ao Sporting. Salazar podia ele próprio ter rematado de imediato para a baliza, porque o guarda-redes estava fora da baliza, até podia ter feito um chapéu, porque o guarda-redes estava mesmo muito adiantado. O Salazar não teve confiança para rematar à baliza, acabou por dar ao Soares, podia ter devolvido ao Salazar para ficar na cara do golo, tentou ele próprio marcar, até porque estava à entrada da área, tinha espaço e tempo e margem para fazer gol, mas rematou à figura do guarda-redes. O resto é um Sporting a cometer inúmeros erros em vários aspectos. Erros no posicionamento defensivo, erros na bola parada defensiva, erros na pressão, erros no passe, erros na recepção, vários jogadores completamente fora do jogo. Com, na minha opinião, vai a Nives, a dupla de centrais, Issa Dumbiá e Luís Guilherme à cabeça, muito mal estes jogadores do Sporting. Diria que o Sporting marca na única grande jogada de grande futebol que faz neste jogo, é uma jogada espetacular do Sporting, que marca nesse lance. De resto é um Sporting que de facto fica a dever a si uma primeira parte inteira em que não conseguiu parar o Galatasaray. É nesta altura um autêntico milagre o Sporting não estar a perder, mas lá está, o futebol é mesmo assim. No final da primeira parte o Sporting até poderia ter chegado à vantagem. É tempo de intervalo, Sporting 1, Galatasaray 1.
1: Aí deixa-me, Luís, colocar-te aqui uma questão a nível desta, na segunda parte, que alterações poderá fazer Rui Borges para nestes segundos 45 minutos, se teremos aqui essa necessidade de fazer obrigatoriamente alterações para combater esse rendimento que não existiu na primeira parte, ou um puxão de orelhas irá bastar durante este tempo de intervalo, Luís?
0: Eu acho que neste caso, mais do que um puxão de orelhas, a equipa tem que serenar, tem que acalmar, tem que relaxar. Como o Rui Borges diz, que se divirta. É um jogo de Liga dos Campeões. Quando os jogadores se divertem, as coisas acontecem naturalmente. Porque a diversão traz chama, traz paixão, e a paixão traz garra, traz determinação, traz rigor, traz concentração. E portanto creio que os jogadores do Sporting não estão a divertir-se neste jogo, estão mais com medo de o jogar do que com prazer de o jogar, e muda tudo quando o medo vence o prazer. Está tudo condicionado, porque de facto depois nada sai, e nesta altura a equipa está muito ansiosa. Creio que esse é um aspecto importante, um aspecto emocional e psicológico do jogo. Depois, claramente, eu voltaria ao plano A: De Bast em vez de Quaresma, Fresneda em vez de Vaianidis e Flávio Gonçalves em vez de Luís Guilherme. Creio que estas apostas do Rui Borges correram todas mal. Nesta altura, creio que são estes dois aspectos: a equipa estabilizar, equipa divertir-se, equipa evoluir do ponto de vista psicológico e emocional, e das duas uma, ou os jogadores que foram apostas começam a jogar, ou então, quando chegar ali a uma hora de jogo, é para sair. Tempo de intervalo em Alvalade, 1 para o Sporting, grande gol de Jenny Catamo, 1 para o Galatasaray.
1: Leitura feita precisamente por Luís Bento. Nestes primeiros 45 minutos, não devemos tendo empate a uma bola entre Sporting e a formação do Galatasaray. Ora, para além deste Sporting Galatasaray, temos também outros resultados nesta altura, em andamento no que diz respeito a esta primeira jornada da fase de Liga, da Liga dos Campeões, e desde logo olhando também para outras grandes partidas em destaque, desde logo o duelo que coloca frente a frente o que é também um dos grandes destaques deste dia a nível de Liga dos Campeões. Recordar apenas que há poucos instantes víamos aqui alguns dos jogadores da formação de Sporting aquecerem para este segundo tempo, portanto vamos perceber se não vamos ter alterações nomeadamente para estes segundos 45 minutos. Mas recomendo então essa ideia para já no que diz respeito a outros resultados. Nesta altura o Liverpool vai perdendo em Anfield por uma bola a 0 diante do Atlético de Madrid. O PSG bate por 2 bolas a 0 a equipa do Slaven Bratislava, e destaque também para o Napoli, que empata sem golos diante da formação do Arsenal, enquanto que o Sporting empata uma bola diante da formação do Galatasaray. Como dissemos há poucos instantes, temos então em simultâneo, de forma independente, no YouTube da Gol FM também esse relato do Moreirense na Benfica. É precisamente até Moreira de Cónegos que seguimos para também dar conta desse tempo e resultado dos principais momentos que aconteceram até agora em Moreira de Cónegos. Walter Rocha.
4: Direita. E em Moreira de Cónegos, Zé, o Benfica realmente a entrar com a corda toda, 8 minutos de jogo, o Benfica já poder estar facilmente a vencer por 1 ou por 2 golos. Estamos também agora nesse direto do Sporting Galatasaray para dar aqui as últimas, de uma forma sucinta, deste Moreirense-Benfica, para já 0-0, Zé e ouvintes do FM que estão na transmissão do Sporting Galatasaray, mas o Benfica que já podia estar facilmente a vencer por 1-0.
1: Na primeira, no que diz respeito também a esse relato que estamos a acompanhar de forma independente no YouTube da Gol FM, estivemos também nesse Sporting Galatasaray durante estes primeiros 45 minutos, para já registado-se esse empate a uma bola entre estas duas formações, e caso queira também ficar por dentro de tudo aquilo que é esse relato completo relativamente desse embate entre a formação do Moreirense e do Benfica, pode também seguir a par e passo essa transmissão através do YouTube da primeira Rádio de Desporto, com Walter Rocha a cargo desse duelo que coloca frente a frente a formação do Moreirense diante do Sport Lisboa e Benfica. Ora, temos precisamente também alteração nesse resultado, até porque temos conta desses resultados em tempo real, e no Liverpool acabou por conseguir empatar no que diz respeito às contas dessa partida diante do Atlético de Madrid. Portanto, nesta altura temos mesmo um empate a uma bola entre Liverpool e Atlético de Madrid. Contas também desta primeira jornada relativa à fase de Liga da Liga dos Campeões. Já recordamos esses resultados que nesta altura estão em andamento. Aproveitamos e recordamos também os resultados que se conheceram no dia de ontem, com esse destaque claramente para no duelo entre o Futebol Clube do Porto e Manchester City, que terminou com vitória da equipa do City por 2-0 diante da turma dos Dragões. De entrada com o pé esquerdo para o Futebol Clube do Porto neste regresso à Liga dos Campeões, tivemos também outro resultado de destaque no Real Madrid. José Mourinho bateu por 2-1 a equipa do Inter de Milão, equipa pelo qual também já passou José Mourinho pelo comando técnico, e onde sagrou, aliás, campeão europeu. Acaba José Mourinho ao serviço do Real Madrid nessa sua estreia na Liga dos Campeões, no que diz respeito ao comando técnico da equipa do Real Madrid nesta passagem, novamente pelo comando dos merengues, a bater por 2-1 a equipa com a qual se sagrou também campeã europeia. Destaque para outros resultados, nomeadamente na equipa do Borussia Dortmund, que bateu por 3-2 na formação de Villarreal. Destaque também para o Lille, que perdeu em França por 3-2 diante da equipa do Real Betis. E destaque também para a formação do AEK de Atenas, que bateu por uma bola a 0 a equipa do LASK Linz. Recordar que nesta partida contou com arbitragem portuguesa. Luís Godinho foi o árbitro principal deste duelo. e a consumar-se também os resultados do dia de ontem. A equipa do Clube Brugge perdeu por 3-2 na Bélgica diante da formação do Aston Villa. São os resultados conhecidos precisamente desta primeira jornada da fase de liga da Liga dos Campeões. Voltando a centrar foco nesse Sporting 1 Galatasaray 1, para já, no que diz a respeito também a números relativamente a esta na primeira metade, números que acabam por ficar claramente aquém das expectativas, nomeadamente para o lado da formação do Sporting, 34% de posse de bola para o Sporting, 66% para a formação de Galatasaray, a ter muito mais bola na equipa turca durante estes primeiros 45 minutos. No que diz respeito a remates à baliza mais rematadora na equipa forasteira, 8 remates da equipa do Gala, se bem que desses 8, 3 acabaram por serem enquadrados com a baliza. Destaque também para 2 remates convertidos pelo Sporting, 2 desses 2 remates, portanto, esses 2 acabaram por serem enquadrados com a baliza e um deles acabou então por resultar em golo. No que diz respeito ao pontapé de canto, 2 para a formação do Galo, sem qualquer pontapé de canto para a formação do Sporting. São alguns dados relativos nesta primeira parte. E no que diz respeito também à disciplina deste jogo, destaque para 7 faltas cometidas pelo Sporting, 3 faltas cometidas pela formação do Galatasaray. Resumindo e concluindo em relação a esta primeira parte, o Sporting entrou muito mal na baliza, instável, ia lidar mal com a pressão alta do Galatasaray, que aproveitou de certa forma uma bola parada para chegar ao golo inaugural. Demorou um pouco para que os Leões pudessem estabilizar com bola e numa das primeiras ocasiões que saíram bem na pressão, acabaram por empatar este jogo. Desde então a pressão baixou um pouco, com muitas faltas e ansiedade crescente durante esta partida, mas sobretudo com esta nota de destaque, um Sporting que acabou em certos momentos por facilitar muito perante esta equipa do Galatasaray e, portanto, existe essa necessidade do Sporting poder, de facto, cerrar fileiras para evitar aproximações da formação do Gala. E, para além de cerrar fileiras, é preciso um Sporting de ataque, um Sporting, de facto, fervoroso, um Sporting aguerrido, um Sporting, de facto, finalizador e concreto na hora de atacar, na baliza contrária, para, de facto, poder aqui almejar, dar a volta nas contas deste duelo entre Sporting e Galatasaray. Um pouco do resumo daquilo que foram os primeiros 45 minutos, daqui a poucos instantes já iremos voltar também para nessa segunda metade do duelo que coloca frente a frente Sporting e Galatasaray. Recordar no que diz respeito à disciplina, para já no Sporting com 2 amarelados, neste caso, Sérgio Altimira, que, tendo em conta a falta que acabou por fazer, até acabou por ter aqui alguma sorte em ver só o cartão amarelo, já um amarelo completamente injusto para Luís Soares, que acabou por ser aqui de facto penalizado com esse cartão amarelo e com uma falta, quando a falta foi concretamente ao contrário e erro de facto aqui por Espen Eskes, o árbitro norueguês, equivocar-se nesse mesmo lance e acabou por dar aqui uma falta completamente ao contrário, nomeadamente para o lado da formação do Sporting Clube de Portugal. Para recordar que esta Liga dos Campeões irá continuar no dia de amanhã e mais uma partida que vamos acompanhar, claramente com relato na Gulp FM, esse duelo que coloca frente a frente a equipa do PSV, aliás, a equipa do Fenerbahçe diante da formação da AS Roma. Partida que está aparelhada para nas 17h45, na mesma hora principia também o duelo entre PSV, Eindhoven, Shakhtar Donetsk, e a partir das 8 da noite temos 4 partidas em simultâneo, no Bayern de Munique, no Bodoglind, Manchester United, Sabá, como 1907, Leipzig e Slavia de Praga, Lã. São os duelos então, que estão agendados para no dia de amanhã, na continuidade das contas desta na primeira jornada da fase de Liga da Liga dos Campeões. Vamos estar nesse jogo das 17h45 entre Fenerbahçe e Roma, e a partir das 8h15 da noite vamos estar no outro jogo de atraso relativamente à terceira jornada da primeira Liga Portuguesa, nessa deslocação do Sporting Clube de Braga, não à Reboleira, mas sim até ao Verca. Isto para defrontar o Estrela da Amadora, tendo em conta que o estádio José Gomes, o mítico estádio da Reboleira, acabou interditado pela Liga Portugal por via de falta de condições no relevado e, portanto, esta partida a mudar de local, e será precisamente a equipa do Estrela que irá receber em, na casa emprestada a equipa do Sporting Clube de Braga, o mesmo dizer no estádio municipal de Alverca. Para contas feitas em relação à Primeira Liga, vamos voltar a fazer contas relativamente às contas da Liga dos Campeões, passando a redundância, onde temos para já na equipa do Sporting que vai empatando a uma bola diante da formação do Galatasaray. Pede sobretudo mais assertividade, mais um Sporting concreto no que diz respeito à frente de ataque. E penso que é por aí que Luís poderá passar aqui a intenção do Sporting conseguir dar a volta às contas para já deste empate que se vai registando. Foi aquilo que o Sporting conseguiu, de facto, anular essa vantagem para o lado da equipa do Galatasaray. Terá que ser um Sporting a entrar, contudo, diria, para nestes segundos 45 minutos para, de facto, conseguir fazer frente nesta equipa do Galo. Já sabia à partida que não seria uma partida fácil, não seria, de facto, aqui um jogo apenas de controle para a equipa do Sporting. Teria que sofrer perante um Galatasaray.

0: Claramente que o Sporting terá que evoluir, na minha opinião, em três aspectos determinantes. Primeiro, a forma como consegue perceber e realizar os gatilhos de pressão sobre o adversário. Porque se o Sporting, de facto, conseguir perceber o timing de abordagem ao portador da bola e ao receptor da bola, logo aí o Sporting consegue bloquear a equipa do Galatasaray e recuperar bolas. Primeiro aspecto a evoluir, esse aspecto. O Sporting está sempre fora da bola. Segundo aspecto, quando a equipa recupera a bola, terá que ser capaz de ser assertiva e eficiente no passe. Não tem acontecido, os passes invariavelmente estão a sair mal feitos, desperdiçando o espaço que se abre na transição defensiva do Galatasaray, na transição ofensiva do Sporting. Segundo aspecto, muito importante. O terceiro é mais individual. O terceiro é alguns jogadores meterem na cabecinha e no coração que têm que relaxar, que têm que acalmar, que têm que descontrair e, ao mesmo tempo, focar naquilo que é a importância do jogo e que isso gere prazer, felicidade, vontade, motivação, chama e não receio, intranquilidade e ansiedade. A meu ver, estes são os três aspectos decisivos que, se o Sporting os conseguir fazer e pôr em prática, vai estar mais perto de ganhar ao Galatasaray. Vai começar a segunda parte em Alvalade. Luís Suárez vai tocar a bola para trás. E atenção que há um jogador do Sporting a sentir-se mal. Há um jogador do Sporting a sentir-se mal. Eduardo Quaresma. E atenção que há aqui um momento preocupante para o Sporting. Eduardo Quaresma sentiu-se mal. E o árbitro vai ter com Quaresma e De Bastos vai entrar.
1: E parece-me, de resto, que Quaresma está ali meio cambaleado, diria assim.
0: Sem dúvida, ele sentiu-se mal.
1: É, ele acabou por se agachar e os companheiros de equipa não perceberam claramente que não estava bem. Eduardo Quaresma, e deslocaram-se desde logo em passo de corrida para Ebna poder aqui apoiar da melhor forma Ebna na Quaresma. E Quaresma, neste momento, parece-me que pelo menos um enjoo teve.
0: Sim, inclusive deu a sensação que ele há pouco vomitou.
1: Exatamente.
0: Deu a sensação.
1: Exatamente.
0: Exatamente. Portanto, esperemos que não seja nada de grave do Quaresma. Uma indisposição que, claro, que ficamos todos hoje sempre muito tensos quando um jogador perde os sentidos ou entra em algum mal-estar. Infelizmente, há muitas histórias dramáticas à volta do futebol. Quaresma sentiu-se mal. De imediato, os jogadores do Sporting perceberam isso, o próprio árbitro percebeu isso e, de facto, o Quaresma parece mesmo estar muito mal disposto e é de facto uma situação completamente...
1: E não parece, sinceramente, Luís, que tenha aqui condições para continuar, senhor. Está mal disposto, parece-me que por uma segunda vez vomitou no relevado, portanto, vai mesmo ter que sair.
0: Ele diz que quer jogar, diz que vai a jogo. E agora é um pouco aqui a postura do treinador. O Quaresma diz que quer ir a jogo, que quer ficar, diz que está bem, mas o árbitro não sei se concorda com isso.
1: A questão é, Luís, se acontece algo mais grave.
0: Exatamente.
1: Daqui para a frente. E isso é que preocupa, sinceramente, porque me parece, nesta altura, Eduardo Quaresma está bem, está a falar ali com a Espanescas, a explicar-lhe que está tudo bem e, portanto, à partida parece-me que vai mesmo continuar.
0: Exatamente. Ainda bem, esperemos que o Quaresma esteja bem. Para já, De Bastos aquece, mas não entra. Aqui estará depois a decisão de Rui Borges. Começa a segunda parte.
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0: 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Começa a segunda parte deste Sporting 1, Galatasaray 1. Vamos lá, Sporting. Dar uma grande alegria a todos os Sportingistas, a todos os portugueses, porque na Europa somos todos portugueses. Bola para a equipa do Galatasaray. O Sporting começa a segunda parte, como acabou a primeira, a errar um passe. E é urgente que o Sporting ponha gelo e qualidade na posse neste jogo. Bola para o Gurkan Sakur. Faço aqui uma verificação rápida por parte das duas equipas e não há mexidas nem no Sporting nem no Galatasaray. Mantém-se então a equipa do Sporting com Rui Silva na baliza.

0: Ioannidis, Quaresma, Gonçalo Inácio e Maxi Araújo, Issa Dumbiá, Sérgio Altimira e Rodrigo Salazar, e na frente Jenny Catamo, Luís Guilherme e Luís Soares. Galatasaray com a mesma equipa também da primeira metade: Hugo Urcan de Sakur, Roland Salah, Evren El Mali, Davidson Sanchez e Ismael Jacobs, Lucas Torreira, Sei, Batrakov na frente, Lekwassane, Yunus Akguna e também o ponta-lança da equipa, Baris Yilmaz. Bola para a equipa do Galatasaray, bola jogada para trás para o guarda-redes, Hugo Urcan de Sakur. É o Sporting a tentar defender um pouco mais alto. Bola para Hugo Urcan de Sakur, para tudo. Estou curioso para ver a postura das duas equipas na segunda parte. Para já está tudo parado, o guarda-redes está parado, os jogadores do Sporting estão parados, ninguém se mexe, parece que estava tudo à espera de uma fotografia para a recordação. Bola para a equipa do Sporting, vai Quaresma na raça, ganha a bola ao adversário, deixou para Salazar, sai Salazar, mais um passo errado, impressionante. Bem, Salazar, irreconhecível, de facto, o jogador do Sporting Braga muito tenso, muito nervoso, muito ansioso, muito preso de movimentos, não conseguiu soltar-se nesta altura. O Sporting a sentir a falta de um 10, de um Bragança, de um Pote, de um Trincão que ponham gelo no jogo e que saibam circular e que saibam dar qualidade na posse. Bola para a equipa do Galatasaray, corredor central. Bola para Lucas Torreira, dá para a grande área, bem trabalhado, tenta o Sporting cortar e sai a jogar Quaresma. Quaresma, Salazar. O Salazar não acerta um passe. Bola para Quaresma. Sai a jogar o Sporting. Salazar pode rasgar o passe. Atenção, Salazar. Dá para Jenny Catamo. Pode ir para cima. Jenny Catamo. Bailou. Passou. Cruzou. Grande corte. Grande corte da defesa do Galatasaray. Muito bem, Quaresma. Foi ele a pegar dos galões. A subir no relvado. A tocar para Salazar. Salazar com um passe que não saiu bem medido. Se tivesse saído, talvez o Jenny ficasse isolado. O Jenny teve que recuar um pouco para pegar na bola, mas aí já perdeu a vantagem que tinha sobre o lateral do Gala. Canto para o Sporting, vai bater Salazar, bola na área, cabeceamento, sobrou para o Sporting, bola para Salazar de novo, cruzamento, tiro ao Gala, insiste o Sporting, atenção Quaresma, à entrada da grande área, tenta ficar com a bola, Sérgio Altimira, não consegue sair, insiste o Sporting, bola para Jenny Catamo no corredor direito, vai o Sporting para o ataque, bola para Luís Guilherme de pé direito, atenção que toda a gente saiu da área, porquê Sporting? Toda a gente saiu da área quando o Luís Guilherme estava na extrema-direita preparado para cruzar na área. Há coisas incompreensíveis. Bola para o Sporting, bola para Sérgio Altimira. Sérgio Altimira no corredor central. Encosta para o lado esquerdo, para Gonçalo Inácio. Os dois médios do Sporting hoje muito temerosos. A assumir pouco o jogo e a sua responsabilidade de levar a equipa para a frente com critério e com qualidade de passe. Bola para Issa Dumbiá, dá para trás para Quaresma. Quaresma para Ioannidis. Corredor direito, Ioannidis. Abriu para o Rodrigo Salazar. Salazar para trás. A bola para o Sporting. Bola para Sérgio Altimira. Conduz Sérgio Altimira. Na esquerda para Gonçalo Inácio. Gonçalo Inácio bate na grande área. Bem trabalhado. Jenny Catamo. Pode ir para o remate. Vai Jenny Catamo. Está na grande área. Demorou. Complicou. Dá a bola, Jenny Catamo. Incrível. Tanto tempo para soltar a bola e acabou por perder o desequilíbrio que estava conquistado. Hoje o Sporting, de facto, a não estarem no seu melhor hoje. É um Sporting que eu diria que nem está a 50% da sua capacidade hoje. É mesmo frustrante, diria eu. Minuto 5 da segunda parte. 1 para o Sporting, 1 para o Galatasaray.
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2: Nesta altura, nos outros resultados, o Liverpool bate por 2-1 Atlético de Madrid. PSG bate por 4-0 Slovan Bratislava e mantém-se empates em golos entre Nápoles e Arsenal. Voltamos ao Alvalade, Lisboa.
0: Bola para o Sporting, sai a jogar Quaresma. Quaresma para a esquerda para Maxi Araújo. Maxi Araújo a tentar subir no relvado. Bola para trás para Gonçalo Inácio. Gonçalo Inácio adiantou para Issa Dumbiá. É preciso mais Dumbiá no jogo. Dumbiá hoje não joga para a frente, não se assume. Muito ansioso. Bola para a equipa do Sporting, vai a Nides, adiantou para Jenny Catamo, corre Jenny Catamo, vai para o chão, entrada dura do jogador do Galatasaray e é cartão amarelo para o número 17 da equipa do Galatasaray. Neste caso, Evren Elmaly, livre para a equipa do Sporting, Jenny Catamo acelerou perante o adversário, foi depois ceifado pelo adversário, neste caso o central à esquerda da equipa do Galatasaray, Evren Elmaly. Livre para a equipa do Sporting no corredor direito. Vamos lá Sporting, empurrado por 50 milhões no estádio José de Alvalade. Atenção ao Sporting, a bola vai ser batida na grande área do Galatasaray. Para bater está lá o Zalazar e também o Jenny Catamo. É o Zalazar, disparate. Oh Zalazar, o que é isto? O que é isto, Zalazar? Que mal batido. Que jogo do Zalazar. De facto, há coisas que não se percebem. Um jogador desta qualidade que tem aqui a primeira vez de Liga dos Campeões, muito nervoso, nada lhe sai. E agora, para sorte do Zalazar, creio que o guarda-redes pensava que havia alguém atrás, mas não marca canto o árbitro, porque era canto. Ele tocou a bola, era canto, claramente. Mais um erro do árbitro. Tem sido muitos. Bola para a equipa do Galatasaray na sua zona defensiva. Tenta ser jogar a equipa turca. Bola para Davison Sanchez. Pontapé na frente é para o guarda-redes do Sporting, Rui Silva. Rui Silva já para a esquerda para Maxi Araújo. Recebe Maxi Araújo, corredor esquerdo, dá rasteiro para Issa Dumbiá. Issa Dumbiá recebeu, entrega para Quaresma. Mais um passe à queima de Dumbiá, muito nervoso Dumbiá. Bola para a equipa do Galatasaray, recupera o Sporting e vai a Nides, consegue atirar contra um adversário, bola fora, lançamento para a equipa do Sporting. Mantém-se a incapacidade do Sporting ter bola, a incapacidade dos médios do Sporting, Altimira e Issa Dumbiá, se assumirem, de darem à equipa certeza de passe. Zalazar não aparece de maneira nenhuma. Olha o Sporting no ataque, bola para Soares, pode marcar Soares, está isolado, o Soares levanta de Soares, é penalti! Não me parece penalti, e se não for penalti vai ser expulso o Soares. Para já marca penalti o árbitro, e agora José Carlos Leal, se ele simulou vai ser expulso. Se o VAR for avaliar o lance e se é simulação como me parece, não só não será penalti como será expulso, Zé.
2: Vamos lá ver o que resulta nisto. Não podemos para já benaferir com maior rigor se existe de facto aqui toque ou não. Aguardemos essa repetição. A mim parece-me que vão os dois jogadores ali em velocidade e sabemos obviamente que um toque pode de facto desequilibrar por completo um jogador. Agora lá está. Eu parece-me sinceramente que acaba por esticar ali o braço o guardião da equipa do Galatasaray e depois ao tentar se desviar parece-me que Luís Soares acaba por tocar na perna do seu adversário. E é o Soares que toca no seu adversário, portanto vem um toque de trás. Não sei se não teremos aqui a reversão deste pontapé de penalti, Luís.
0: Vamos ver novamente, há aqui uma imagem, não, agora, por acaso agora parece-me que é penalti. Parece-me que é penalti porque há uma imagem lateral que parece que a perna do jogador turco toca lateralmente no Galatasaray, mas é como dizes, há outra imagem que é o Soares parece tocar no adversário. Portanto, há aqui duas imagens diferentes. Uma que, na minha opinião, favorece a decisão do árbitro. A outra que favorece o não penalti.
2: Agora lá está. Está aqui um berbicaixo daqueles que são, no mínimo, interessantes no futebol. Até porque me parece Soares tenta-se desviar, claramente, ali do seu adversário. Não existe aqui qualquer intenção por parte de Soares. Parece-me de tentar aqui provocar esse pontapé de penalti. Existe ali um desequilíbrio normal. Agora lá está. Vamos perceber qual será a decisão do árbitro. Mas parece-me que o penalti vai mesmo para na frente, Luís.
0: Esperemos que sim. Esperemos que sim. Há ali um toque lateral. Exatamente. E o técnico do Galatasaray está furioso da vida. Porque lá está. Está-se a concentrar numa imagem. Mas há outra. Zé, lateral, exatamente. Lá está, é como dizes, o Soares vai lançar, tem ali um toque lateral.
2: Eu sinceramente parece uma forma como acaba por entrar até o próprio guardião. Soares fica ali no fundo ensanduichado entre os dois, portanto parece-me que aqui este pontapé de penalti percebe-se.
0: Suárez, vamos lá Sporting, vamos lá Sporting. Luís Suárez respira fundo, na baliza está Hugo Kansakur, vá lá Suárez, não falhe Suárez, não falhe Suárez. E agora há ali um jogador do Galatasaray a perturbar o Suárez, tentando retirar tranquilidade ao Suárez, dizendo que a bola não está na marca, mas está. Oh, oh, oh rapaz, está na marca, a bola tem que tocar a marca, não... Só não está na marca se estiver completamente fora. Suárez, relaxa, Suárez. Relaxa, Suárez. Vai, Suárez. Partiu, atirou o golo! Gol!
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0: Sporting! Luís! Luís Suárez! Marca para o Leão! Quinto golo na temporada. O guarda-redes bem adivinhou o lado, mas a bola ia com muita força. Que míssil de Suárez! Ao canto inferior direito da baliza turca. Mas bem voou o guarda-redes do Galatasaray. Mas é daqueles penaltis indefensáveis. Golo do Sporting. Marca Suárez ao minuto 12 da segunda parte. Sporting 2, Galatasaray 1.
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0: Marca o Sporting e agora diria que o mais difícil está feito. É importante que o Sporting agora consiga serenar, a equipa consiga defender bem e depois, quiçá, até sair na transição para fazer mais golos. Bora lá, Sporting. Bola para a equipa do Galatasaray na sua zona defensiva. A bola a ser tocada para o lado direito para Roland Salai. Avança Salai no lado direito do ataque da equipa do Gala. A bola jogada para trás para Lucas Torreira. Rasteiro para Gabriel Sara. Gabriel Sara para o lado esquerdo. Bola na grande área. Atenção ao Galatasaray. Bola para o número 17, Evren Elmal. Corta o Sporting. E agora essa é a hora de sair para as portas do Sporting. Pontapé na frente. Sai Suárez. Arranca Suárez. Corta o Galatasaray. E sinceramente, eu se fosse ao Rui Borges, o Suárez com o amarelo que tem, sendo o jogador raçudo que é, estou com receio que ele pode saber outro amarelo, depois daquele completamente injusto amarelo mostrado ao Suárez, que levou uma chapada na primeira parte e em vez de ser amarelado o adversário, é ele que leva amarelo. Mas havendo um jogador com a qualidade de Ioannidis no banco, é de esperar alguma cautela de Rui Borges. Mas para já, Rui Borges também confia no Suárez. E lá vai Suárez, espetáculo Suárez, vai para a baliza, pode marcar, atira ao lado. Oh, Suárez, tem o Luís Guilherme ao lado. Egoísta Suárez, pediu desculpa ao Luís Guilherme. E o Suárez desperdiça ao Sporting uma hipótese soberana de chegar ao 3-1. Aquilo que era importante, que eu dizia, a equipa quando ganha a bola, sair bem no passe, bem, incrível. Oh, Suárez. O Guilherme está ao seu lado. O Suárez pede desculpa porque não viu o Luís Guilherme. Era golo cantado para Luís Guilherme. Suárez falha escandalosamente o 3-1 para o Sporting. Incrível. Que perdida, meus amigos. Que perdida do Sporting. Que perdida do Sporting. Incrível. Bola para a equipa do Galatasaray no corredor direito. Bola na grande área. Que perigo. Cabeceamento ao lado. Ao lado da baliza. Estava aqui uma oportunidade. Equipa do Galatasaray. Mas o cabeceamento saiu para fora. Aguenta Sporting. É importante Sporting manter aqui a serenidade, a tranquilidade no jogo. Minuto 15, a segunda parte. Sporting 2. Galatasaray 1.
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0: FM. 2-1 para o Sporting. Remontada Leonina. Aguenta Sporting. Bola para a equipa do Galatasaray. Corredor direito, Roland Salai. Vai para o ataque da rasteira para Lucas Torreira. Este para Gabriel Sara. Corta o Sporting. Pode ir para a resposta. Dá a bola. O Zalazar. É incrível. O Sporting, quando ganha a bola, tem sempre todo o espaço do mundo. E os jogadores não podem falhar o passo. O Zalazar. Impressionante. Mais uma hipótese do Sporting em dois passos, isolar Soares. O passe não sai, incrível. Bola para o Sporting, acelera Luís Guilherme. Vamos, Luís Guilherme, não tem medo Luís Guilherme. Vai para cima, vai para o chão, livre para o Sporting. Vai para o chão Luís Guilherme, livre para a equipa leonina. Lado direito do ataque do Sporting. E de facto o Sporting com grandes hipóteses de conseguir sair na frente. Claramente a poder fazer mais golos, mas é importante que, essencialmente, Zalazar e Dumbiá, os passes, não saia um passe. E claramente são dois jogadores com essa qualidade de passe, e portanto é importante que o passe saia, porque o Sporting muitas vezes consegue encontrar essas zonas de saída. Bola para a equipa do Sporting. É um pontapé livre, acredita Zalazar, vamos lá Sporting, acredita Zalazar, para o golo, partiu para a bola, remate, golo! Golaço! Prima, que maravilha, que golo astronómico de Rodrigo Zalazar na marcação do pontapé livre. Acabei disto, bola na gaveta. 18 minutos, segunda parte. Sporting 3, Galatasaray 1.
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0: Que golaço, Zé!
2: É, e se muitos criticavam o Zalazar, hoje é o próprio Zalazar a dar resposta aos críticos. Um grande golo no cantinho onde dorme a coruja, e com o Sporting a chegar a este terceiro golo, a dar e de que maneira a volta a esta na partida, no Luís Bento.
0: Sem dúvida, numa altura em que sai para a Trakov, entra Denis Gul. É um golo espetacular de Rodrigo Zalazar na marcação do pontapé livre. E agora o Sporting tem dois golos de vantagem. Muito importante para o Leão. Muito importante para o Leão, de facto. Nesta altura, importantíssimo para o Sporting segurar esta vantagem. E claramente que é um momento também para o Sporting, diria eu... fechar a porta do jogo, fechar a porta da partida. Bola para a equipa do Sporting neste jogo, e a equipa do Sporting a conseguir em dois lances. Lá está uma das coisas que eu dizia sobre este jogo, o contra-ataque leonino. Bola para o Sporting, Maxi Araújo, corredor esquerdo, Dumbiá, pode ir para o remate, Dumbiá, olhou, tocou, entregou, Maxi, marca a falta ofensiva, que pena! Marca a falta ofensiva ao árbitro, e perdeu-se aqui uma hipótese do Sporting criar perigo neste lance. Minuto 20 da segunda parte, Sporting 3, Galatasaray 1.
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0: Ataca ao Sporting, numa altura em que sai Salazar, entra Flávio Gonçalves e o Sporting lá está muito aquilo que eu dizia, diria que o Sporting, tudo o que eu disse que era importante fazer ao intervalo está a fazer, para já acertar os gatilhos de pressão. Nunca mais o Galatasaray criou perigo neste jogo. Depois, as saídas, a capacidade de sair. Mesmo assim, o Sporting continuou com muitos erros na saída para a transição, mas começou a acertar e já saíram dois, três passos que geraram dois golos e criaram uma ou duas oportunidades mais. E é isto que o Sporting tem que conseguir. Como agora, Jenny Catamo tocou para Flávio Gonçalves. Esqueceu-se que também tem adversários. Acabou por ser desarmado. Bola para a equipa do Galatasaray, bola para o guarda-redes da equipa do Gala. Lá está o guarda-redes do Galatasaray a ficar com a bola. Remontada sensacional do Sporting. Bola para a equipa do Galatasaray, bola na frente, corta o Sporting, Gonçalo Inácio a entregar para Maxi Araújo, acelera Maxi Araújo, marca Soares, grande passe de Maxi, ainda Maxi, dá a bola ao Maxi, lá está os passos que não saem, que pena, Soares ficava isolado, mas o passe não saiu, Maxi demorou a dar a bola e quando tocou já era tarde. Bola para a equipa do Galatasaray, bola na frente, lado esquerdo, atenção, vamos fazer aqui um ponto de ordem para as substituições deste jogo. Para já no Galatasaray entraram Rafael Leão para o lugar de Leroy Sané e Denis Gull para o lugar de Alexei Batrakov. Bola para a equipa do Sporting, diria que houve aqui um misto de aplausos e assobios para Rafael Leão, bola na grande área, corta o Sporting e claro, só assobios para Denis Gull. Bola para o Sporting, muito bem Soares, para Flávio, pode lançar Luís Guilherme, grande passe de Flávio, com Flávio a loiça é sempre outra, olha o Soares, dá para Luís Guilherme, pode marcar, atirou contra um adversário, insiste o Sporting, Luís Guilherme, agora a funilar, tem que vir para trás, Luís Guilherme não conseguir soltar-se do adversário, bola para Vaianidis, este para Sérgio Altimira, mas o Sporting na segunda parte, completamente diferente, lá está, bastou aquelas duas coisas, diria aquelas três, porque Salazar também já subiu o rendimento com um grande gol. Dumbiá também está a soltar-se mais à medida que o jogo avança. Dumbiá, e à medida que os golos aparecem, Dumbiá está a aparecer no jogo também. Bola para a equipa do Galatasaray, avança para o ataque no corredor esquerdo, atenção ao Galatasaray, bola para Denis Gull, Denis Gull rasteira para um companheiro, a bola para Sará, tenta adiantar-se, corta Altimira, vai Altimira, dá para Flávio Gonçalves, lá está a transição do Sporting, Flávio Gonçalves muito bem, dá para Jenny Catamo, vai para cima Jenny Catamo, vai para cima Jenny Catamo, já passou, desmarca-se Soares, desmarca-se Flávio, também se desmarca Luís Guilherme, bola para Luís Guilherme, deixou para Jenny Catamo, Flávio no apoio, Flávio para Jenny, Jenny para Flávio, Flávio para Jenny, Jenny para Flávio, vão trocando a bola os meninos, Flávio para trás, para Vaianidis, Vaianidis para Flávio, Flávio para Vaianidis, muita segurança do Sporting, Flávio também sabe ser crescido, também sabe ser graúdo, também sabe baixar o ritmo de jogo, a bola para Gonçalo Inácio, atrasou para o guarda-redes leonino, lá está Rui Silva, a entregar para Quaresma, Quaresma não pode cometer erros, ó Quaresma, ficou hesitante e quase perdi a bola, depois acabou por ser tocado pelo adversário e marca falta o árbitro. Nesta altura mantém-se o 3-1, bola para a equipa do Sporting no corredor direito, bola a ser jogada pela equipa leonina, bola para Issa Dumbiá, Dumbiá a acalmar, joga para trás, bola para Sérgio Altimira, outra vez Dumbiá, desmarca-se o quarteto de ataque do Sporting, minuto 70 do jogo, 25 segunda parte, Sporting 3, Galatasaray 1.
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0: Ataca ao Sporting, Sérgio Altimira pode marcar, defendeu! Grande oportunidade, defendeu Sakura, aliás é uma grandíssima jogada do Leão, o Gurkan Sakir e não Sakura a parar o golo do Sporting. Bola para a equipa do Galatasaray. Que grande oportunidade para o Sporting. Bola para a equipa do Galatasaray. Estava aqui claramente a hipótese do Sporting fazer mais um golo. A equipa está na segunda parte. Lá está. Estava tão claro que tinha que acontecer. E os jogadores do Sporting a conseguirem. Lá está a capacidade que o Rui Borges teve ao intervalo. Acredito que não tenha sido necessário um puxão de orelhas. Mais um acalmar da equipa. Um serenar da equipa. Um conforto da equipa. E a equipa está a fazer tudo aquilo que eu dizia que era importante ao intervalo. E claramente também a subida de nível dos médios, neste caso o Altimira e Issa Dumbiá, o próprio Luís Guilherme muito mais envolvido no jogo. Bola para a equipa do Galatasaray. A bola a ser jogada para a esquerda para a desmarcação de Rafael Leão. Rafael Leão para um companheiro, bola para a direita, olha o Galatasaray. Vai haver cruzamento na grande área, atenção, o Sporting a defender, bola para a linha final, cruzamento, grande corte de Luís Guilherme. Muito bem Luís Guilherme no corte, a ceder canto, é o terceiro canto para a equipa do Galatasaray no jogo. Subiu no ataque o número 53 da equipa do Gala. Cruzou, grande corte de Luís Guilherme, o ponta-lança Ilmaz. Foi ele que se adiantou para a linha final. Canto para a equipa do Gala, corredor direito, bola batida, grande área, tira Gonçalo Inácio nas alturas. Tira Gonçalo Inácio, ainda ao Sporting a insistir, a bola na grande área leonina, Rafael Leão segura de peito, cola na relva, está com Maxi Araújo à larga, Rafael Leão contra Maxi Araújo, atenção Rafael Leão, tenta passar para Maxi Araújo, linha final, cruzamento atrasado, que perigo, pode marcar o Gala, para fora! Passa o perigo para o Sporting. Grande jogada de Rafael Leão na reta final do lance. A bola a subir sobre a baliza e a perder-se aqui a oportunidade da equipa do Galatasaray fazer golo. Nesta altura o Sporting claramente a conseguir uma grande partida e agora Soares sai e também sai Dumbiá. Entram Fotis Ioannidis e Silas Anderson. Bora lá Sporting, bora lá Sporting. Vamos lá Sporting à procura de conseguir aqui mais serenidade, mais frescura. É importante que o Sporting tenha essa frescura neste jogo, para que a equipa de facto mantenha 2 em 1, a capacidade de não dar nada ao adversário e a capacidade de sair. Silas Anderson, muito bem Silas Anderson, e atenção, o Sporting a conseguir realizar na segunda metade, uma segunda parte espetacular. O Galatasaray não tem uma oportunidade de golo, apenas este remate, mas de fora da área, completamente fora de perigo, e isso muito mérito da forma como o Sporting está a defender na segunda metade do jogo. Bola para a equipa do Galatasaray no corredor direito, a bola a ser jogada por Salai, tenta adiantar-se. Denis Gué agora o ponta-de-lança, Rafael Leão tem estado à esquerda, o Sporting a fechar todos os caminhos de acesso à baliza do Rui Silva. Bola para a equipa do Galatasaray outra vez, bola para Sara, Guilherme Sara para Torreira, bola para a direita para Salai, corta ao Sporting, mas marca falta ao árbitro. Tentava sair ali a toda a velocidade Luís Guilherme, marca falta ao árbitro. Ponta, pé livre para a equipa do Galatasaray, minuto 30 da segunda parte do jogo. Sporting 3, Galatasaray 1.
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0: 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Ponta, pé livre para a equipa do Sporting. Aliás, do Galatasaray. Lado direito, bola batida na grande área, corta ao Sporting, atenção Rui Silva a falhar, mas há falta sobre Rui Silva, exatamente, há falta sobre Rui Silva e para tudo, bola para o Sporting, bola para o Sporting, jogo a avançar aqui para uma fase decisiva, portanto que o Sporting consiga segurar estes dois lados do jogo, a qualidade defensiva e também a qualidade na transição, que sinceramente com Flávio Gonçalves a equipa deu um passo à frente nessa capacidade. Bola para Rui Silva, vamos lá Sporting. Rui Silva para chutar para diante. Aí está o guarda-redes do Sporting, vai chutar para o ataque. A bola vai ser batida para o meio-campo da equipa do Galatasaray. Rui Silva de pé esquerdo, lança lá para a frente, bola longa, salta Fotis Ioannidis, dá para Silas Anderson, este para Jerry Catamo, joga com Fotis, Fotis a segurar a bola, dá para Flávio, muito bem Flávio, a sair, a colocar para Sérgio Altimira, corta a equipa do Galatasaray, lá está. O gatilho de pressão nunca mais falhou, Quaresma sempre em cima do portador da bola, aliás, Quaresma do receptor da bola, Sérgio Altimira e Dumbiá sempre em cima do condutor da bola, os pontas, aliás, os avançados muito fortes na pressão sobre a saída de bola de quem está na primeira fase de construção. Sporting nunca mais deu espaço à equipa do Galatasaray. Muito bem, bem, se há dúvidas sobre a qualidade de Rui Borges, de certeza que Rui Borges terá dito ao intervalo tudo aquilo que era importante dizer para esta segunda parte sensacional do Sporting. Diria que nesta altura o 3-1 já é lisonjeiro para a equipa do Galatasaray. Bola para o Sporting, bola para Quaresma. Quaresma para trás para Rui Silva. Lá está Rui Silva na baliza do Sporting. Vai colocar a bola para o Silas Anderson. Entrou muito bem no jogo, a dar mais qualidade de passe do que Dumbiá. Agora Sérgio Altimira. Passa a rasgar para Maxi Araújo. Sai da baliza o guarda-redes Shakur. Aliás, Sakir. Saiu da baliza e tirou a possibilidade de perigo do Sporting. O Gurkan Sakir a tirar a bola para diante, importantíssimo ganhar este jogo. Diria que estes 3 pontos num grupo tão difícil, com Sporting Barcelona, com Sporting Manchester United, com Manchester City Sporting, com Roma Sporting, olha o Sporting no ataque, bola para Maxi Araújo, grande corte da defensiva do Galatasaray, a bola lá para a frente, apressa ali, vai Ioannidis a tirar a bola para o ataque, para Jenny Catam, que jogasse de Jenny Catam, foi daqueles que desde cedo esteve sempre ao mais alto nível, não tremeu. Está um senhor jogador, Jenny Catamo. Maxi, idem aspas aspas. Soares, idem aspas aspas. Muito fortes naquilo que é a capacidade anímica destes jogadores. Bola para Silas Anderson. Dá para trás para o guarda-redes do Sporting. Rui Silva. Rui Silva para Quaresma. Quaresma a jogar com Jenny Catamo, arranca Jenny Catamo, podia ter dado a bola para um companheiro, tentou jogar individual, neste caso não foi a melhor opção, responde a equipa do Galatasaray, bola para Gabriel Sara, adianta-se, dá para Lucas Torreira, bola para trás para o central da equipa, Davison Sanchez, Davison Sanchez adianta para o ataque, para Torreira, o Sporting muito bem na pressão, muito bem na dupla ação defensiva de marcação à zona e de pressão sobre o adversário, num bloco mais alto, mas com os centrais e todos os jogadores da retaguarda a não permitirem nada ao receptor da bola, nem sequer têm tempo para se virar. Bola para a equipa turca, Yunus Akgün, está para trás para Roland Salai, para trás para Davison Sanchez, curtinho para Leandro Lucas Torreira, vai virar no ataque, Lucas Torreira, pé direito na bola, adianta-se para o ataque outra vez a equipa do Galatasaray, o Sporting a aguentar muito bem, a defender muito bem, importante que a equipa do Sporting mantenha esta qualidade a defender, bola para trás para Davison Sanchez, rasga para a esquerda, rasgou para o número 4 Ismael Jacobs, integra-se no ataque, dá para Rafael Leão, vai no 1 para 1, bate na grande área, Denis Gull corta o Sporting, sai para a resposta, mas marca falta o árbitro, parece-me que neste caso deveria ter interrompido, ou melhor, não deveria ter interrompido. O Sporting vinha já a toda a velocidade para a transição. Minuto 80 do jogo. Sporting 3, Galatasaray 1.
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0: Na altura em que Zé Madebate se prepara para entrar na equipa do Sporting. Lançamento lateral para a equipa leonina. Jorge Osvaianides para bater para o interior do relvado. Adianta para Fotis Ioannidis. Muito bem Fotis Ioannidis na raça. Ali na a aguentar o choque do adversário. Bola para fora. Aguenta Sporting. 3-1. Dois golos de vantagem. Sporting não pode dar nada ao adversário. Bola para o Galatasaray. Bola para Davison. Davison abrir para o lado direito. Bola a ser jogada pelo ataque da equipa do Galatasaray. Vai tentando naturalmente chegar a um segundo gol que possa abrir o jogo, até sabendo do historial do Sporting contra o Estrela, o Alverca e o Vitória. Isto é, contra o Estrela sofreu 2 golos, contra o Alverca sofreu 2, aliás contra o Vitória sofreu 2 e contra o Alverca sofreu 1. Isto é, a seguir ao golo a equipa sentiu o golo do adversário. Agora ali uma falta livre para a equipa do Galatasaray perto da grande área do Sporting. Atenção Sporting, Maxi não concorda com o assinalar da falta ali do lado direito, mas há um chega para lá do Maxi. Há um chega para lá do Maxi. Não sei se o suficiente para o ponta-de-lança Baris Yılmaz cair. Bola para o Galatasaray. Lado direito do ataque do Gala. A bola vai ser batida na grande área do Sporting. Atenção Sporting. Defende tudo. Concentração total é o que se pede aos jogadores do Sporting. Atenção ao pontapé livre. É ali na projeção da linha limite da pequena área do Sporting. Vai ser batido na grande área leonina. Atenção ao livre. O Sporting defende com toda a gente na área. O Galatasaray também investe forte com 7, 8 homens na área do Sporting. Bem, atenção que o Rafael está totalmente sozinho. Livre batido, grande defesa de Rui Silva. Grandíssima defesa de Rui Silva. A impedir o 3-2. Espetáculo Rui Silva. Voou a bola e entrar na gaveta. É uma defesa monumental de Rui Silva. A mostrar aqui toda a sua qualidade. Bola para o Galatasaray no corredor esquerdo. E numa altura em que o Sporting vai entrar Debast e Fresneda. Ou vão entrar. Vão sair Quaresma e Ioannidis. Quaresma sai muito cansado. Jogaço de Quaresma na segunda parte. Depois de uma primeira parte cheia de erros. Mas também o Quaresma conseguiu estar no golo do empate na primeira metade. Portanto, falhou no golo do Galatasaray, digamos, mantendo a média. Comete sempre um erro grave por jogo. Pena que o Quaresma não consiga deixar de vez esses erros. Mas depois, atenção ao Quaresma. Foi sempre a subir e faz uma segunda parte espetacular, Quaresma. Secou completamente qualquer jogador que lhe aparecia no seu raio de ação e saiu várias vezes para o ataque.
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2: E aproveitamos e atualizamos tempo e resultado, até porque estamos à entrada para os últimos 5 minutos desta na partida. E para já vai-se tendo Sporting 3, Galatasaray 1.
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0: Reta final do jogo, aguenta Sporting. Lançamento lateral para a equipa do Galatasaray. A bola vai ser batida na grande área do Sporting. Cabeceamento no corte da Maxi. Ainda o Galatasaray. Vai haver cruzamento. Lado direito. Hesita o Galatasaray. Bola para a direita. Ainda o Galatasaray. Vai cruzar na área. O Sporting a fechar bem. Ainda o Gala. Ninguém bate a bola na área. O Sporting agradece. Insiste o Galatasaray. Bola para a esquerda. Já vou então fazer um ponto de ordem a seguir. Tenta o Sporting recuperar a bola. A bola para Rafael Leão. Pressionado por Ivan Fresneda, muito forte Ivan Fresneda, e depois há falta sobre Rafael Leão. Vamos aqui atualizar as mexidas no Sporting. Entraram Flávio Gonçalves, Silas Anderson, Fotis Ioannidis, Zé Nodebassi, Ivan Fresneda. Saíram Rodrigo Salazar, Issa Dumbiá, Luís Soares, Eduardo Quaresma e Ioannidis. No Galatasaray saíram Lerro Assané, Alexei Batrakov, Gabriel Sara, Yunus Akune e Lucas Torreira. Gol Renato Nhaga, Gundogan e Leslie Ugochukwu. Bola para o Galatasaray, bem o Sporting a defender. O Galatasaray continua em cima do Sporting à procura de um segundo gol, mas o Sporting para já a mostrar muita qualidade na organização defensiva. Bola para a equipa turca, lado direito, outra vez na frente de ataque da equipa do Galatasaray. Salay, o lateral direito da equipa do Galatasaray, joga com Renato Nhaga, bem conhecido dos portugueses, ele que brilhou muito jovem no Casa Pia. Bola para Gundogan, outra das estrelas que entrou, que chegou este ano ao Galatasaray. De facto, uma equipa recheada de estrelas. Claro que com Lerro Assané, Rafael Leão, Gundogan e, claro, Victor Osimhen à cabeça. Bola para o Galatasaray, corta a equipa do Sporting. A bola vai para Luís Guilherme, que passou o jogo todo em campo. É verdade que não conseguiu nunca soltar-se neste jogo. Bola para o Sporting, Silas Anderson entrou muito bem na partida. Muito bem Silas Anderson, entrar muito bem no jogo, a dar o que Dumbiá não tinha dado. Bola para Altimir, agora podia ter soltado na frente para Fotis Ioannidis. Não deu. Bola para a equipa do Galatasaray, Renato Nhaga joga para trás. Bola para o central da equipa Sanchez, deixou para Jacobs, lado direito, recebe Ugochukwu, vai para o lado direito, outra vez para o lateral Salay, tenta o cruzamento, Rui Silva agarrou, saiu da baliza Rui Silva, esta é a minha, agarrou o guarda-redes do Sporting. Bola para a equipa leonina, deixou claramente Sporting a revelar uma grande qualidade a partir da segunda parte. Diria que foi crescendo o jogo do Sporting, foi melhorando desde o golo do empate e arrancou depois para uma grande segunda parte, e para já consegue fechar todos os caminhos da baliza. Bola para o Galatasaray, bola para o lado esquerdo, recebe ali Renato Nhaga, dá para Leslie Ugochukwu, bem Maxi Araújo a fechar. Bola para fora, espetáculo Maxi, não passa nada. Maxi Araújo, o Sporting está quase a segurar a primeira vitória na Liga dos Campeões 2026-2027. E por 3-1, que é outra coisa importante, começar já a somar golos e vitórias por mais do que um golo é triplamente bom. É o dinheiro que ganha, é os 3 pontos que ganha, e é já 2 golos, gol average positivo. Já sabemos que numa Liga dos Campeões onde qualquer gol conta, esse é um lado muito importante. Bola para o Sporting, Sérgio Altimira para a esquerda para Luís Guilherme, desmarca-se Flávio Gonçalves, acelera Maxi, acelera Flávio, olha o Sporting, a bola para Maxi, lado esquerdo Maxi vai cruzar na grande área, deixou para Luís Guilherme, ainda Maxi, guarda a bola ao Sporting, Luís Guilherme sobre a esquerda do ataque leonino, pausa o jogo do Sporting, atrasa para Silas Anderson, mais para trás ainda, joga com Gonçalo Inácio, Gonçalo Inácio para Silas Anderson, deixou curto para Maxi, Maxi para Silas, entrada espetacular de Silas Anderson no jogo, diria que não falhou um passe e joga com uma tranquilidade tremenda. Atenção ao Silas, a mostrar ao Dumbiá que não pode dormir. Agora bola para o Sporting. Estamos a chegar ao final da partida, 90 minutos. Sporting 3, Galatasaray 1.
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0: Reta final do jogo, aguenta Sporting. Bola para trás para a equipa leonina. Gonçalo Inácio a tocar curto com Zenodebaste para Fresneda. Arranca Fresneda pela direita. Passe para Fotizionidis. Deixou para Geni. Geni pode sair. Fresneda guardou, atrasou para Sérgio Altimira. Roda Sérgio Altimira. Falta. Livre para o Sporting. Faltam 3 minutos. Contagem decrescente. O Sporting na primeira vintena de minutos podia ter estado a perder por 2 golos de desvantagem. A equipa sobreviveu àquela entrada terrível em campo do Sporting. E depois foi esplendor na relva. Segunda parte do Sporting muito boa. A dar a remontada na partida. Faltam 2 minutos e meio. Bola para o Galatasaray. Creio que já ninguém vai tirar a vitória do Sporting. Creio que o Galo ainda tem tempo para marcar um golo, mas não para marcar 2. Rafael Leão secado. O Sporting muito bem na forma como fechou o Rafael Leão. E agora há falta livre para o Galatasaray. Falta, diria que desnecessária, cometida pelo Ivan Fresneda. Livre para a equipa do Galatasaray no corredor esquerdo. A bola vai ser batida na grande área do Sporting. Rafael Leão, cruzamento mal. Rafael Leão, cruzamento saiu mal medido. Tenta o Sporting ficar com a bola, não consegue. Insiste o Galatasaray, faltam 2 minutos. Vai para o ataque, cruzamento, corta Gonçalo Inácio. Outro dos que subiu espetacularmente de rendimento da primeira para a segunda parte. Diria que aquele gol de Jenny Catamo foi essencial para o Sporting estabilizar. A equipa melhorou muito já na primeira parte, mas foi na segunda. Com as ordens de Rui Borges, com de certeza a calma que o Rui Borges deu à equipa ao intervalo, a explicação que deu para o que a equipa teria que fazer, na segunda parte diria que tudo mudou. Bola para o Galatasaray, Rafael Leão tenta entrar pela esquerda, o Sporting a fechar completamente o jogo de Rafael Leão. Muito bem Fresneda, e mais uma vez Fresneda a ficar com a bola. O Sporting pode ir para a resposta. Jenny Catam pode soltar, dá para Silas Anderson, pode dar para Flávio Gonçalves. Olha o Sporting, lado esquerdo, pode ser perigoso. Fotis Ioannidis, flete para dentro, ainda Fotis, bola para Fresneda, dá a bola Fresneda, tinha ao seu lado Flávio Gonçalves, isolado Fresneda, era só dar a bola ao lado. Fresneda hesitou entre guardar e dar a bola, acabou por não ir para a baliza e foi fatal para o Sporting, podia ter aqui o 4-1 à mão. Muito bem Ioannidis a ganhar o lance, e depois foi claramente ali o jogador do Sporting que não conseguiu, neste caso Fresneda, dar andamento ao lance. Bola para a equipa do Galatasaray. Último instante do jogo. Ninguém vai tirar a vitória ao Sporting. O Galatasaray vai para o último lance da partida. Fecha tudo Sporting. 3-1, 30 segundos para jogar. Renato Unhaga joga curto. O Galatasaray não consegue chegar à área do Sporting. Muito mérito do Sporting na forma como defendeu. E o Gala nem sequer vai para a baliza. O Sporting a conseguir fechar os caminhos todos. Bola para Rafael Leão à esquerda. Tenta levar a bola para a frente, mas o Rafael Leão não conseguiu nada. O Sporting secou o seu antigo jogador. Bola para o Galatasaray pela esquerda. Vai para a grande área. Cruzamento, canto para o Galatasaray, que ainda dá o árbitro. Último lance do jogo, agora sim. Vai ser o canto e o jogo vai acabar. Portanto, a vitória já não foge ao Sporting. No máximo, o Galatasaray conseguirá fazer um gol. No máximo. Canto para a equipa do Galatasaray no corredor esquerdo. É o lateral esquerdo da equipa do Gala para bater para a grande área. Atenção Sporting, já agora defende tudo. Vai bater Jacobs. Aliás, é o central do Sporting, do Galatasaray. Bola batida na grande área, corta o Sporting. Insiste o Galatasaray pelo corredor esquerdo. Novo cruzamento, levantou na grande área, volta a tirar o Sporting. E acabou! Grande vitória do Leão! Sporting 3 pontos, primeira vitória na Liga dos Campeões. Sporting 3, Galatasaray 1.
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2: Está terminada a partida no estádio de Alvalade, com vitória da equipa do Sporting por 3-1 sobre a formação do Galatasaray. Ainda que o Sporting tenha começado em desvantagem, acabou por dar a cambalhota. E de que maneira, nesta partida, me diria mesmo que o Sporting que não tivemos na primeira parte tivemos na segunda. Um Sporting mais afoito, mais eficaz, mais concreto na hora de chegar à baliza adversária e, portanto, isso acabou por dar frutos na formação orientada por Rui Borges, que consegue aqui uma vitória muito positiva na frente da formação de Gala e, de facto, aqui a conseguir marcar 3 golos que acabam por dar esses 3 pontos à formação do Sporting, que começa assim com o pé direito à participação nesta fase de Liga da Liga dos Campeões. Para recordar que temos outras partidas em andamento, nomeadamente outras partidas que já terminaram, até porque nesta formação do Sporting e do Galatasaray foram os últimos de facto verem terminados os seus jogos, portanto já podemos dar conta também desses resultados. Para além desse Barcelona 5, Feyenoord 1, Stuttgart 3, Viking 1, tivemos para além desse Sporting 3, Galatasaray 1, Liverpool 2, Atlético Madrid 1, PSG 6, Slovan Bratislava 1, Nápoles 0, Arsenal 1 e este duelo entre Sporting e Galatasaray, que acabou por centrar maior número de tensões no que diz respeito esta noite de Liga Milionária, acabou por bater por 3-1 a formação do Gala e, portanto, o Sporting colocar-se também nas equipas da frente, que somam por vitórias esses primeiros jogos relativos a esta primeira jornada da fase de Liga da Liga dos Campeões. Já iremos olhar mais em concreto também para os restantes resultados e também os muitos golos que foram surgindo durante estes jogos da Abna League e dos Abna Campeões. E para já temos destaque para essa vitória da equipa leonina, ainda que Lucas Torreira tenha bem cedo dado vantagem à equipa do Galatasaray. O Sporting no decorrer desta partida teve de facto aqui esse dedo, quer de Jenny Katem, quer também de Luís Suárez, jogadores que acabaram por de facto fazer golo durante esta partida, e com o Sporting a garantir aqui uma vitória muito positiva, Luís Bento, ainda que tenhamos falado de uma má entrada e sobretudo uma primeira parte praticamente intermitente deste Sporting, no segundo tempo um Sporting a ser eficaz, a transfigurar-se, se assim podemos considerar, e de facto, ainda que tenhamos tido esse susto logo antes do apito inicial da segunda metade com essa indisposição de Eduardo Quaresma, na verdade é que um Sporting que se lançou para uma segunda parte para uma grande resposta e para uma grande vitória, Luís.
0: Sem dúvida, é um
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2: Ora, temos então esse Sporting 3 Galatasaray 1, que termina assim, precisamente com essa vitória da equipa leonina por 3-1 sobre a formação do Gala. E olhando aquilo que foi o desenrolar deste jogo, já vamos então para essa leitura de Luís Bento neste duelo que termina então com a vitória da formação do Sporting por 3-1, um resultado muito positivo e que acaba também por se caracterizar numa segunda parte literalmente de superação, de resposta por parte da formação do Sporting, que assim consegue aqui 3 pontos importantes. E Luís Bento, vamos então a essa leitura deste triunfo da formação leonina.
0: Dizia eu que este é um jogo que mostra bem, diria que o melhor e o pior do Sporting. E o melhor e o pior do Sporting de Rui Borges. Até comparando muitas vezes com o Porto Farioli, o Sporting sobe mais alto do que o Porto Farioli, mas desce mais baixo do que o Porto Farioli. E diria que é essa consistência do Porto Farioli que lhe deu o título de campeão nacional na época anterior e que lhe dá a titularidade este ano. Porque o Sporting continua a ser uma equipa capaz de subir a níveis de jogo muito altos, mas também capaz de descer a níveis de jogo muito baixos. Porquê? Porque o Sporting comete erros inacreditáveis, quase sempre erros individuais, que muitas vezes dão golo aos adversários. Foi o que aconteceu neste encontro. O Sporting, de certa forma, começou a partida a oferecer um golo ao adversário num jogo de Liga dos Campeões, um golo inadmissível. Um lançamento lateral, Quaresma a abordar muito mal o lance, Gonçalo Inácio também, e o Sporting a oferecer literalmente 1-0 à equipa do Galatasaray. Claro que este jogo fez abanar a equipa, e a equipa esteve durante 25 minutos completamente à mercê do Galatasaray, que poderia, sem exagero, ter chegado a 2 ou 3-0 nessa primeira parte do jogo, com falhanças inacreditáveis, um deles, Leroy Sané, completamente, diria que impossível. Mas o Sporting foi reagindo e aos 20 minutos faz um golo que é anulado, mas esse golo fez com que o Sporting acreditasse que o processo era mesmo esse e que, de certa forma, se o Sporting acertasse no time de saída de contra-ataque e se acertasse na forma de ligar o seu jogo com passos corretos, o Sporting chegaria com qualidade à última zona do relvado, à baliza do Galatasaray. E o Sporting começou a subir aos 20 minutos. Diria que na segunda parte da primeira parte o Sporting já foi

0: partida. Muito criticado por um início de época que acabou por não ser o melhor, depois de ter feito uma grande época passada pelo Sporting Clube de Braga, acabou por receber muitas críticas, pelo menos durante nesta partida, a fazer aqui um grande golo. Ora, temos a possibilidade de ouvir precisamente Rodrigo Salazar, do lado do Sporting, na leitura nesta partida.
1: Na segunda parte. Sim, creo que empezamos um pouco mal. Creo que nos faltó un poco de concentración en los primeros minutos, pero bueno, creo que el equipo después se fue acostumbrando, pudimos entender cómo podíamos hacer la presión mejor para poder hacerles un poco más de daño. Y bueno, creo que al final la segunda parte del equipo fue espectacular y bueno, muy contento por la victoria.
2: Una reacción que pasó también mucho por su presencia más a la izquierda del ataque del Sporting. Era por ahí también que o Sporting procurava desequilibrar. Foi importante também a sua derivação para o corredor esquerdo?
1: Bueno, yo creo que les conseguimos hacer daño por los dos lados. Creo que ellos, cuando nosotros salíamos en contraataque, les ha costado un poco más. Teníamos jugadores muy rápidos como Luis Guillerme, Suárez, Geni, y creo que eso les ha costado un poco más, pero bueno, ellos nos han hecho sufrir mucho también, y es lo que tiene la Champions League, que cualquier equipo que te enfrentes é muito complicado e é muito duro.
2: Rodrigo, quão importante é para o Sporting entrar a vencer nesta fase da Liga dos Campeões?
1: Bueno, muito importante. Creo que o equipo necessitava esta vitória para seguir en la buena dinámica, para seguir ganando, que é lo importante, e para seguir dando la alegría a toda esta gente que viene cada fin de semana a apoiar-nos e estar aí por nosotros.
2: Rodrigo, o melhor ficou para o fim. Temos que falar obrigatoriamente do seu golo. Não acontece todos os jogos. Aliás, foi a primeira vez que marcou na Liga dos Campeões e é, de facto, um super golo. Um momento de inspiração e é também muito treino, acredito.
1: Sim, sí, bueno, creo que foi... que estava com muita confiança que podia ser o gol. Sim, sí, a verdade é que entrenamos muito e creo que a pressão que me dão meus companheiros nos entrenamentos me ajuda também a melhorar muito e, bueno, estou muito feliz e muito contento por isso.
2: Para que possamos perceber o que é que se pensa naquele momento em que se pousa a bola no relvado e se parte para a mesma, a bola sobrevoa a barreira e entra onde o Salazar tinha idealizado.
1: Sim, sí, creo que desde que agarré a pelota pensei que se passava a barreira ia ser gol. Creo que esta pelota é muito boa para pegarle forte porque sube e baja muito rápido. Y conseguí darle de la mejor manera. Creo que yo ni vi la pelota entrar cuando le pegué. Yo sentí que iba a ser gol y bueno, muy feliz.
2: Puede ser el primero de muchos. El desafío fue lanzado por Rui Borges.
1: Sí. El primero de 16 que me pilla.
2: Muito obrigado, Rodrigo Salazar, o homem...
0: A leitura feita por Rodrigo Salazar, ele que acaba por ser, inclusive, considerado o homem deste jogo, do duelo entre Sporting e a formação do Galatasaray, a fazer aqui a leitura e a mostrar-se muito feliz por aquilo que acaba por ser, precisamente, num grande resultado, um resultado que acaba por dar essa possibilidade ao Sporting de, nesta altura, estar intrometido nas equipas vencedoras, nos primeiros lugares, relativamente às contas desta fase de liga da Liga dos Campeões e, de facto, aqui exímio Rodrigo Salazar a bater esse pontapé livre de forma exímia, que acabou então por dar também um contributo importante para essa vitória da formação do Sporting Clube de Portugal. Ora, vamos rapidamente ao encontro de Luís Bento para continuar a analisar esta partida e aqui está Rodrigo Salazar há poucos instantes a destacar isso mesmo, um contributo importante, uma vitória importante para a formação do Sporting, mas sobretudo um Rodrigo Salazar, que hoje me parece ter dado uma resposta, uma chapada de luva branca a quem o criticou até agora, depois de um arranque de época no Sporting que tem ficado aquém das expectativas, Luís.
3: Sem dúvida alguma, mas falava eu daquilo que o Sporting conseguiu fazer neste jogo. Entrou muito mal, sem acertar nos timings de pressão ao adversário, sem conseguir ter bola, sem conseguir ligar a transição ofensiva, mas de facto, como eu estava a dizer, os dois golos, o golo anulado e o golo do empate ao intervalo, mudaram completamente este jogo. Mas o que mudou mais ainda o jogo foi o intervalo, porque os golos, de certa forma, fizeram acreditar a equipa que afinal podia disputar este jogo perante um adversário que lhe tinha sido tão superior até aos 20 minutos, e o intervalo depois foi essencial para acertar os três aspectos em que o Sporting estava a falhar. Os gatilhos de pressão ao adversário, a forma como o Sporting estava sempre tarde nos lances, o Sporting

0: Sporting acertou posicionamentos e o Galatasaray não tem nenhuma oportunidade na segunda parte. Depois, a evolução da qualidade de passe dos jogadores e da simplicidade de sair para o ataque em basculações rápidas e em tirar a bola da zona da pressão, e nisso houve uma evolução coletiva extraordinária. Gonçalo Inácio e Quaresma fazem uma segunda parte sensacional. Altimira, idem aspas aspas. Dumbiá foi sumindo do rendimento. Zalazar, idem aspas aspas. E o Sporting chegaria naturalmente a dois golos e, sinceramente, podia ter chegado a mais dois ou três golos se o Sporting tivesse evoluído mais ainda na tal capacidade de passe que muitas vezes a equipa não teve na reta final dos lances. É uma grande vitória do Sporting, justíssima, em Alvalade. Sporting 3, Galatasaray 1, o Sporting abre a Liga dos Campeões, tal como assumiu a Liga dos Campeões anterior, com 4 jogos em Alvalade e 4 vitórias na fase de Liga. O Sporting quer seguir na mesma toada, na mesma linha, na mesma caminhada de fazer de Alvalade uma verdadeira fortaleza. Resultado final, Sporting 3, Galatasaray 1.
1: Leitura feita por Luís Bento a esta partida que termina, então, com essa vitória da formação do Sporting por 3-1 sobre a turma de Galatasaray. Uma vitória muito importante para a turma leonina, uma vitória que de facto acaba também por ser expressa naquilo que foi uma segunda parte exímia do conjunto de Alvalade, que naturalmente acabou por não dar aqui qualquer tipo de hipótese ao seu adversário, ainda que durante a primeira parte o Sporting tenha claudicado em várias situações. E isso mesmo conduziu também a esse golo na madrugada, por parte da equipa do Galatasaray, que acabou de facto por conseguir adiantar-se no marcador, ainda que o Sporting depois tenha partido para uma segunda parte exímia, uma segunda parte de alto nível, uma segunda parte que de facto acabou por fazer jus naquilo que é realmente o valor do Sporting. E com um jogador que mesmo à entrada da segunda parte estava indisposto, neste caso Eduardo Quaresma, mas a continuar durante toda a segunda parte, e acaba também por ser ele nesta altura na flash interview a fazer a leitura naquilo que se passou dentro das 4 linhas. Agora vamos ouvir precisamente Eduardo Quaresma na flash interview.
2: A segunda parte, já agora começando por aí, o que é que se passou? Foi uma indisposição?
3: Sim, foi uma indisposição, estava um bocado cansado no balneário, tomei umas coisas que me deram e caiu-me mal, mas eu estava a dizer ao árbitro que precisava de vomitar e ele esperou, e eu disse-lhe que precisava de vomitar para ficar bem, e foi o que aconteceu, e pronto, foi só isso, estou bem.
2: E ficou bem, e o Sporting sobretudo fez também uma bela segunda parte, depois de um primeiro tempo mais difícil, não sei se concorda.
3: Sim, concordo, eu acho que o Mister tinha-nos avisado que o Galatasaray era uma equipa com muita intensidade, e eu acho que nos primeiros minutos não conseguimos igualar bem essa intensidade, mas com o passar da primeira parte fomos ganhando mais duelos, a intensidade foi boa, mas acho que não conseguimos ter muita bola, que é algo que nos caracteriza, mas na segunda parte acho que conseguimos controlar mais o jogo. Eu acho que era muito importante entrar a ganhar nesta Champions, acho que era importante também igualar a agressividade e a intensidade que o Galatasaray vinha trouxe, e acho que conseguimos fazer isso, e acho que fizemos uma boa partida.
2: O Sporting entra a vencer nesta Liga dos Campeões. À imagem do que aconteceu na temporada passada, Alvalade voltou a ser uma fortaleza para vocês.
3: Sim, eu acho que eles são muito importantes. Sabemos que em casa temos mais poder e agradecemos sempre o apoio deles. Eu acho que as equipas têm que sentir que Alvalade realmente é uma fortaleza.
2: Eduardo, estamos ainda no início desta caminhada do Sporting, mas é possível igualar, seguramente que é o vosso objetivo, igualar a campanha da época passada?
3: Sabemos que vai ser difícil, sabemos que foi uma coisa inédita, eu acho que ainda não tinha sido feito, mas nós trabalhamos todos os dias para isso acontecer. Vamos jogo a jogo, eu acho que os primeiros 3 pontos estão conquistados, e agora é pensar agora no Famalicão e ver o que conseguimos fazer na Champions.
2: Muito obrigado. Eduardo Quaresma.
1: A leitura feita também por Eduardo Quaresma, do lado da formação do Sporting, a fazer então também ele a leitura naquilo que se passou dentro das 4 linhas, e de facto aqui com uma boa exibição, apesar dessa indisposição no início, ainda antes desse apito inicial na segunda parte, mas que acabou tudo por se resolver, portanto, ficar completamente apto para atuar durante os segundos 45 minutos, ainda que no início dessa na segunda parte se tenha tido algumas dúvidas se realmente Eduardo Quaresma teria aqui condições para de facto continuar dentro das quatro linhas. Vamos ouvir agora também um interveniente do lado da equipa do Galatasaray, neste caso Renato Naga, na leitura este desaire da sua equipa.
2: Do Galatasaray, sobretudo na segunda parte.
4: É verdade, sobretudo na segunda parte, acho que no primeiro tempo tivemos melhor, entramos bem e conseguimos fazer o golo louco, e no segundo tempo tivemos infelicidade também de penalti e depois acabamos por sofrer o terceiro golo que acabou por mudar o resultado.
2: A equipa vinha com uma ideia bem definida no primeiro tempo, muita posse de bola, muita variabilidade também no ataque, constantes trocas de posição. Foi isso também que foi pedido por parte do treinador?
4: Sim, sim, foi isso que fizemos também no primeiro tempo e tivemos resultados. Só que no segundo tempo também o Sporting não foi só de bola, como sabemos, é uma grande equipa. Tenho certeza que eles analisaram o primeiro tempo. Depois, no segundo tempo, também vieram bem preparados e tiveram forte também no segundo tempo.
2: Era este o ambiente que esperava também Alvalade? O Renato Niaga, que por aqui passou também, foi o seu penúltimo jogo no Casa Pia em Alvalade. Era este ambiente que esperava?
4: Sim, é bom ambiente para jogar, mas infelizmente tivemos infelicidade. Mas faz parte, vamos continuar a trabalhar. Foco agora no próximo jogo.
2: Do ponto de vista pessoal e mesmo para fechar, Renato Niaga, o que é que significa para si também esta estreia no maior palco, na maior competição do futebol europeu?
4: Pessoalmente eu fico muito feliz e grato a Deus por conseguir chegar nesse nível e fazer a minha estreia no melhor palco onde os melhores jogam, e é um orgulho enorme para mim. Eu sei o quanto lutei para chegar nesse tipo de nível e agora é desfrutar de tudo e continuar a trabalhar, aprender e seguir.
2: E seguramente que vai continuar. Muito obrigado.
4: Obrigado.
1: Renato Naga, do lado da formação do Galatasaray, também ele a fazer a leitura nesta partida, que termina então com esse triunfo do Sporting por 3-1 sobre a equipa do Gala. Vamos ouvir também outro interveniente do lado da equipa do Sporting, neste caso Luís Soares, na flash interview, também ele na abordagem àquilo que foi neste resultado. Luís Soares, que acabou também por contribuir com um golo para nas contas desta vitória da equipa leonina por 3-1. Vamos ouvir.
2: Luís Soares, é sempre inevitável, Luís Soares, quarto jogo consecutivo a marcar, é um registro importante para si, mas acredito que mais importante ainda seja a vitória do Sporting a abrir esta Liga dos Campeões.
5: Boa noite para ti, primeiro que todo, dar-lhe honra e glória a Deus, porque ele é o que nos ha puesto aqui, nos ha dado a vitória hoje, nos ajuda muito. Creo que como tú bien dices, lo importante de hoy es que se ganó. Supimos madurar el partido, llevarlo a nuestro terreno, coger confianza después de esos primeros minutos duros y creo que después ha visto un Sporting muy reconocible.
2: Mas foi um jogo difícil, não sei se reconhece isso, sobretudo na primeira parte. O Sporting sentiu muitas dificuldades em ter posse de bola, em chegar à grande área do Galatasaray.
5: É Champions, creo que todos os jogos são difíceis. Nos enfrentábamos a un gran equipo con grandes nombres, grandes jugadores. Creo que nosotros no entramos de la mejor manera posible. Los primeros 15, 20 minutos creo que entramos un poco nerviosos. Ellos pues, supieron aprovechar en un pequeño despiste defensivo. Pero lo dicho, a partir de ahí creo que el equipo creció, cogimos el balón, jugamos a nuestro ritmo y por ahí pudimos darle vuelta al resultado.
2: Até onde veio o sonho do Sporting nesta Liga dos Campeões? Repetir, pelo menos, o percurso da época passada?
5: Vamos a ir partido a partido. Creo que nuestro objetivo está muy claro. Creo que la prioridad es el fin de semana. Tenemos un bonito partido. Creo que a partir de ahí iremos partido a partido y disfrutando de esta competición.
2: O Soares, que marcou pelo quarto jogo consecutivo, tem como melhor registro no Sporting 5 jogos consecutivos a marcar. Vai em busca também desse registro agora frente ao Famalicão?
5: Lo principal é que o equipo gane. Isso é mi trabalho, ajudar para que o equipo gane. Aportar mi granito de arena e isso é primordial. Se vem por añadidura esos goles, glória a Deus.
2: Muito obrigado. Luís Soares.
1: Leitura feita também por Luís Soares, do lado da formação do Sporting, nessa abordagem àquilo que foi esta vitória da equipa. Mesmo assim, acaba por assumir que todos os jogos são difíceis na Champions. Vamos ouvir agora o técnico do Sporting, Rui Borges, na flash interview.
2: O início do jogo...
6: Agora já falou, sorry. Ok, sorry.
2: Rui Borges, até porque temos aqui também o Lucas Torreira, houve aqui só uma troca. Rui Borges, comecemos exatamente por esta vitória, uma vitória importantíssima, num jogo difícil, sobretudo na primeira parte.
6: Sim, é importante ganhar, é importante começar a ganhar, uma equipa jovem, uma equipa com jogadores que era a primeira vez que jogavam Champions, é importante jogar em nossa casa, é importante todo sentir todo o apoio de toda a malta, de todo o estádio envolvido nesta energia de Champions League, por isso foi muito importante essa energia que veio de fora para dentro também, para conseguirmos levar de vencida um Galatasaray, que na primeira parte a intensidade estava bastante alta, uma equipa, nós sabíamos que era uma equipa bastante pressionante, bastante dominadora, queria ser dominadora e tentaram, acabaram por fazer um 1-0 num golo de esquema tático, digamos, num lançamento, com alguma sorte também, mas depois disso também tivemos algumas dificuldades de conseguir ligar o jogo em alguns momentos, nos primeiros 25 minutos principalmente, depois fomos conseguindo igualar o jogo. Uma segunda parte onde fomos melhores, mais intensos, mais competitivos, mais fortes em duelos, que tínhamos que o ser, na primeira parte em alguns momentos não o fomos, e crescemos, e acabamos por fazer os golos, não deixamos de criar o Galatasaray qualquer lance de perigo assim muito perto da nossa baliza, acima de tudo feliz pela capacidade coletiva da equipa.
2: A equipa começou a reagir na primeira parte, sobretudo quando o Zalazar também descaiu mais para a zona esquerda. Essas indicações vindas do banco, acredito, ajudaram também a desbloquear os movimentos ofensivos do Sporting?
6: Ah, algumas coisas tínhamos pensado. O Zalazar, hoje jogou o Luís Guilherme, acaba por ter essa liberdade para ver essas trocas posicionais. São jogadores diferentes, características diferentes, por isso a qualquer momento eles têm essa abertura para trocar de posição. Acabaram por o fazer, acabaram por desbloquear de outra forma em alguns momentos a equipa e a pressão do Galatasaray. É a mobilidade que nós temos, é um bocadinho aquilo que é a nossa ideia de jogo.
2: Ontem falou da fortaleza de Alvalade, hoje Alvalade voltou a ser uma fortaleza para o Sporting.
6: E que assim continue, acima de tudo o espírito, volto a dizer, é importante o apoio de todo o estádio nesta Liga dos Campeões, não só na Liga dos Campeões, no campeonato também. E é aí que peço essa energia, esse apoio. De início ao fim, as coisas nem sempre vão correr bem, e quando não correrem bem é quando mais precisamos desse apoio, de todos eles, para levar de vencido e conseguirmos fazer algo de extraordinário também nesta Liga dos Campeões.
2: Muito obrigado. Obrigado. Rui Borges, parabéns.
1: A leitura feita também por Jebno Rui Borges, no técnico da equipa do Abna Sporting, a fazer então a leitura nesta Abna partida, Abna que termina, Abna com esse triunfo da formação leonina por Abna 3-1. Vamos ouvir mais um dos intervenientes, Abna, este Abna duelo, Abna desta feita, depois de ouvirmos Renato Naga, Abna do lado da equipa do Galatasaray, temos a possibilidade de ouvir um dos outros jogadores desta Abna formação, que Abna do Abna Galo, Abna, depois desta Abna derrota, Abna por Abna 3-1, diante da formação do Sporting, uma equipa do Galatasaray que tudo tentou fazer para de facto impedir que a formação leonina conseguisse dar a volta às contas deste jogo. A verdade é que acaba por ser precisamente a equipa do Sporting a sair como grande vencedora deste duelo depois deste triunfo por 3-1 diante da formação do Gala. 3 pontos conquistados, 3 pontos importantes e que acabam por colocar o Sporting precisamente na linha da frente para ficar pelo menos com essa possibilidade de se manter nesses lugares de acesso direto até ao oitavo final. Lucas Torreira é o próximo intervenente. Temos a possibilidade de ouvir isto do lado da equipa do Galatasaray depois desta derrota. Lucas Torreira, que há poucos instantes estava na espera de falar, acabou por ir primeiro Rui Borges, e agora sim vamos ter a possibilidade de ouvir Lucas Torreira. Vamos ouvir.
2: Lucas Torreira, não era o resultado que vocês pretendiam. O que é que falhou na estratégia do Galatasaray?
7: Sim, lamentavelmente cometimos errores que en este tipo de competencias se pagan muy, muy caro. Creo que hicimos cosas importantes en el correr del partido. Tuvimos el control por momento del partido y, como te vuelvo a repetir, en este tipo de competencias se pagan muy caro los errores, y fue así como pasó. Lamentablemente nos vamos con las manos vacías en un partido que creíamos que podíamos llevarnos la victoria. Y nada, ahora es tratar de corregir lo que se hizo mal y pensar en lo que viene.
2: Olhando para os uruguaios do Sporting, como é que avalia também as exibições do Maxi e também do Rodrigo Zalazar?
7: Não, estou muito feliz de volverlos a ver, estou feliz por ellos, por el presente que están teniendo. Hoy fuimos rivales, pero nada, después que terminó el partido pudimos abrazarnos, pudimos hablar un poco, pudimos hablar sobre la selección también, así que nada, siempre le deseo lo mejor y ojalá que los pueda ver pronto en la selección.
2: Olhando para a sua prestação, o Lucas Torreira em campo parece estar em todo lado. Nunca se cansa, Lucas Torreira?
7: Es que trabajo para eso, este club es mi vida, me dedico para este club y bueno, llega esta competencia que es la competencia más importante a nivel de club y quiero estar siempre al 100%. Lamentablemente hoy, más allá de convertir el gol, sirvió de muy poco y me voy realmente muy triste, al igual que todo el equipo. Saludar a los hinchas que vienen también desde muy lejos para estar acá con nosotros, a nuestra familia también. Y bueno, hay que seguir trabajando, seguir corrigiendo, no podemos cometer tantos errores en esta competencia y saber que se vienen cosas importantes en el año.
2: Y ahora también con Rafael León en la equipa, ¿cómo es que el portugués fue recibido en el Galatasaray?
7: Rafa llegó de la mejor manera, llega en un equipo que está muy bien trabajado, llegó hace muy poco y es verdad que tiene que ir agarrando ritmo, ir conociendo a los compañeros, conociendo el sistema del equipo, pero bueno, somos una gran familia y lo acogimos de la manera muy bien y ojalá que se sienta muy cómodo y que pueda deslumbrar con todo su talento.
2: Muito obrigado, Lucas.
1: A leitura feita também por Lucas Torreira, do lado da equipa do Galatasaray, depois deste triunfo do Sporting. Já iremos olhar também essa contabilidade no que diz respeito às contas desta classificação da Liga dos Campeões e depois deste triunfo da formação do Sporting diante da turma do Galatasaray na contabilidade desta Liga dos Campeões. De facto, a ficar aqui o registro de uma grande vitória da formação do Sporting, uma vitória que acaba de facto aqui por ser bastante esclarecedora e olhando também aquilo que foi o desenrolar desta partida, obviamente que as coisas acabaram por se proporcionar com a equipa do Sporting a conseguir aqui numa segunda parte de facto de superação, de transfiguração por parte da equipa leonina de conseguir chegar então a este triunfo por 3-1 sobre a equipa do Galatasaray. Obviamente que as contas acabaram por, de facto, se complicarem a certa altura para a formação do Sporting. Obviamente que, em certa medida, a equipa do Sporting acabou, de facto, por sentir aqui enormes dificuldades durante, nomeadamente, os primeiros 45 minutos, onde acabou, inclusive, por estar em desvantagem logo aos 5 minutos. Acabou depois por conseguir empatar as contas dessa partida, mas, de facto, aqui uma partida algo difícil por parte da formação do Sporting, mas que depois acabou por terminar em bem, uma segunda parte de superação, então para a equipa leonina, que acaba de facto por dar precisamente esse triunfo na formação do Sporting e de facto aqui também muito merecida nessa vitória por parte da formação leonina, que acaba por ter aqui em Luís Soares também Rodrigo Zalazar, que acaba por dar aqui também uma resposta aos seus críticos e que acaba de facto por levar a melhor sobre a formação do Galatasaray de forma muito merecida e de forma muito exímia. Ora, daqui a poucos instantes vamos precisamente ter a possibilidade de ouvir mais intervenientes. Iremos também a qualquer altura poder ouvir esses intervenientes na zona de entrevistas rápidas da Sport TV. Olhando também para aquilo que foi o desenrolar de todo este encontro, de facto aqui uma partida de alto nível da equipa do Sporting, uma partida em que acabou por, de facto, se transfigurar na equipa leonina para conseguir levar a melhor. E damos conta também desses resultados relativamente às contas desta Liga dos Campeões, nomeadamente na contabilidade relativa às contas desta Liga dos Campeões 2026-2027. Acabou, de facto, aqui por ser uma grande partida de futebol, uma partida que acaba por ter como grande destaque, de facto, aquilo que foi feito pelos dois emblemas e olhando também àquilo que foi o desenrolar desta partida, obviamente que olhando àquilo que seria precisamente esse desenrolar de encontro, acaba por também a equipa do Sporting ver esse esforço recompensado durante os segundos 45 minutos. Ora, vamos olhar então para essa classificação relativamente a esta Liga dos Campeões 2026-2027. Primeiro, olhamos para os resultados conhecidos, nomeadamente desta primeira jornada, recordar que essa primeira jornada irá continuar no dia de amanhã, mas para já temos então o Clube Brugge 2, que acabou por perder diante da formação do Aston Villa. Clube Brugge 2, Aston Villa 3, a EK de Atenas 1, Las Clins 0, partida que contou com arbitragem portuguesa. Luís Godinho esteve à frente deste duelo. Já o Real Madrid, José Mourinho, venceu por 2-1 a equipa do Inter de Milão. Mourinho, que bateu a sua antiga equipa, o Inter de Milão, com quem se sagrou também campeão europeu. O Futebol Clube Porto perdeu por 2-0 diante do Manchester City. Já na equipa de Borussia Dortmund, acabou por bater-se por 3-2 a equipa de Villarreal. Destaque também para a formação do Lille, que perdeu por 3-2 na recepção à formação do Real Betis. Destaque também para a equipa do Barcelona, que consentiu derrota por 5-1 diante do Feyenoord, numa partida com um acontecimento algo caricato, uma autêntica inundação que acabou por acontecer nas bancadas de imprensa. Vídeo esse que pode conferir também através dos shorts do canal de YouTube da Gol FM. O Stuttgart bateu por 3-1 a equipa do Viking. Já o Liverpool venceu por 2-1 a equipa do Atlético de Madrid. No PSG bateu por 6-1 a equipa do Slovan Bratislava. Já o Nápoles perdeu por 1-0 na recepção ao Arsenal. E finalmente a vitória do Sporting por 3-1 sobre a formação do Galatasaray. Ora, destaque precisamente para esse duelo que estivemos a acompanhar com o relato na primeira Rádio Desporto, o embate que colocou frente a frente equipa, precisamente do Sporting diante da turma do Galatasaray. Uma vitória importantíssima, uma vitória suada, uma vitória de revigoração por parte da turma leonina e que acaba por, de facto, recolher-se aqui grande mérito por parte da formação do Sporting com esse triunfo que acaba por se registar durante esta partida. Ora, no que diz a respeito também às contas desse duelo, precisamente o duelo que também estamos a acompanhar com o relato na primeira Rádio de Porto, o embate esse que coloca frente a frente a equipa do Moreirense diante do Sport Lisboa e Benfica, nesta altura com a equipa encarnada que vai vencendo por 4-0 a turma precisamente do Moreirense. Resultado nesta altura que se vai registando já com a segunda parte em andamento, e é precisamente a equipa do Benfica que vai vencendo por 4-0 na formação do Moreirense. Um jogo que estamos também a transmitir de forma independente no canal do YouTube da primeira Rádio Desporto, e vamos aproveitar também, visto que este jogo ainda está de facto em andamento nesta altura, para poder também acompanhar no desenrolar dessa partida entre a formação do Moreirense e do Benfica, para já com a turma encarnada, que vai levando a melhor por 4-0. Ora, daqui a poucos instantes vamos também centrar atenções nesse mesmo duelo, tendo em conta que nesta altura também estamos bem próximos do final dessa partida. Vamos seguir também nesta transmissão do Sporting Galatasaray com esse desenrolar de partida entre estas duas formações, e vamos precisamente acompanhar esse desenrolar de jogo agora com ligação em direto, precisamente até ao estádio Comendador Joaquim de Almeida Freitas, em Moreira de Cónegos, onde temos então nesta altura esse duelo com 38 minutos de jogo, com o relato de Walter Rocha, nesse duelo que coloca frente a frente Moreirense-Benfica. Vamos então para o desenrolar dessa partida entre a turma de Moreira de Cónegos e do Benfica.
8: 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Olha o Benfica, quase que ia para o quinto, ainda mexe, Luque Bacchio atrasou, Auschnes não conseguiu dar o melhor seguimento à bola. Olha, vai-se perder agora ali para Tiago Andrade, tenta fazer o bonito, acaba também por a perder. Lançamento de linha lateral, parece-me, para a equipa do Moreirense, numa altura ouvinte Gol FM, em que chegamos ao minuto 85 da partida. Moreirense 0, Benfica 4.
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8: Bola para a equipa do Moreirense. Estamos a 4 minutos dos 90. Não acredito também que a equipa de arbitragem vá prolongar muito o tempo de compensação pelo resultado expressivo e bem justo, e que até podiam ter sido mais. A verdade é essa. Bola para a equipa do Benfica, cai no relvado Sudakov. Sudakov que entrou para o lugar de Rafa Silva. Sudakov ainda à procura da sua melhor versão. Um jogador da equipa do Benfica. Vamos então ao pontapé de livre para a equipa encarnada. É um Benfica à procura desse quinto golo. Bola para a equipa do Moreirense. Muito bem ali Manuel Mendonça a ganhar, avança no terreno, passa Trivela, a Quaresma bem trabalhado, e Ana Maranhão corta Lenglet. Boa leitura de Lenglet, sem dúvida alguma. Muito bem o jogador da equipa do Benfica. Grande jogo defensivo também de Lenglet, há que dizê-lo. Bola para a equipa do Benfica, lá direito, bola para Luque Bacchio. Aí está Luque Bacchio, vem para dentro Todi Luque Bacchio, a colocar a bola agora mais para trás para Tomás Araújo. Tomás Araújo agora a deixar em Lenglet. Lenglet abre mais à esquerda, ali para El Karouani. Tentou meter na frente para André Sheldrup, mas já está desgastado o Sheldrup. A verdade é essa. A verdade é que o Sheldrup já está desgastado. Olha agora para trás, ali para a zona onde aparece o Gilberto Batista. Bate para a frente do Gilberto Batista, no entanto, para a zona de ninguém. Olhando para as estatísticas, 0.37 golos esperados para a equipa do Moreirense, 3.32, é uma loucura. 3.32 golos esperados para a equipa do Benfica, 26% de posse de bola para o Moreirense, 74% para o Benfica, 7 remates para o Moreirense, 21 para o Benfica, 1 à baliza para o Moreirense, 9 para a equipa encarnada. É certo que o jogo ainda não terminou, mas na minha opinião, o homem do jogo é Gianluca Prestiani. Um golo, uma assistência, fora aquilo que contribuiu para a dinâmica ofensiva do Benfica. Lá vai o Benfica novamente para a frente. A bola para Sheldrup, dá para Sudakov, pode encher o pé. Deixa para Banjaki. Banjaki agora para Dudu Lukebakio. Pode puxar para a esquerda do Lukebakio. Aí está o Lukebakio. Entra na área, a bailar. Puxa para o direito, o cruzamento é bom, mas ninguém a aparecer, mas dá canto para a equipa do Benfica. Ponta, pé de canto para os encarnados. Estamos muito, cada vez mais perto de entrarmos no minuto 90 da partida. Ponta, pé de canto para a equipa do Benfica. Acredito, o Benfica acredita que realmente pode ser possível chegar ao quinto. O Benfica a brincar, meus amigos. No campeonato já vai em 18 golos marcados. Em 5 jogos, espetáculo. Aí está Sheldrup a bater o canto. Corta a equipa do Moreirense, a bola a sobrar agora ali para a zona onde aparece Frederic Auschnes. Auschnes agora pode deixar na direita. Não, deixa para trás com toda a tranquilidade ali para a zona onde aparece Samuel Soares. Aí está Samuel Soares a entregar agora ali para a zona onde aparece o El Karouani. Este a deixar para André Sheldrup. Vem para dentro Sheldrup. Ainda Sheldrup perde a bola. Recupera El Karouani. Este agora para Sheldrup, pode encher o pé, deixa para Luque Bacchio para Sheldrup, perde a bola, recupera agora a equipa do Moreirense, pode ir para a frente, bola colocada mais lá à frente e ganha bem Tomás Araújo. Meus amigos, minuto 90, Moreirense 0, Benfica 4.
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8: Mais 4 minutos de compensação, amarelo para John Duran, bola para a equipa do Moreirense, Leandro Santos, cruzamento, corta a equipa do Benfica. O Benfica agora tem que fazer o tudo por tudo conseguir este primeiro recorde de jogos sem sofrer esta temporada, jogos consecutivos. Pode conseguir o segundo, o Benfica ainda não conseguiu isso esta temporada. Um abraço para a Carla Alexandra, para o Lampião Fanático, para o Carlos Silva, para o Jorge Mendes, para o Delfim Miranda. Para...
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8: No relvado, ganha livre a equipa do Moreirense. Pontapé livre para a equipa do Moreira de Cónegos. No final da partida, não perca as declarações dos intervenientes, tanto do lado do Moreirense como também do lado do Benfica. Pontapé de livre para a equipa do Moreirense. No lado esquerdo poderá estar aqui o golo de honra da equipa comandada por Vasco Botelho da Costa. Livre batido, Tiago Andrada, atenção, o desvio, segundo poste, por cima. Samuel Soares deu o lance como garantido, mas Giano Maranhão não desistiu, cabeceou, mas a bola bateu na malha superior da baliza defendida por Samuel Soares. Grande oportunidade para a equipa do Moreirense. Oportunidades raras. Bola para a equipa do Benfica. Mete para a frente agora ali o Lenglet. Ganha João Palhinha. Depois não consegue dominar a bola. Rodri Alonso. Grande antecipação de Lenglet. Lá vai o Benfica à procura do quinto. Quer chapa 5. Bola para Sheldrup. Já entrou na área. Já pedalou. Já passou. Atirou contra a defensiva do Moreirense. Fica a pedir penalti Sheldrup. John Duran faz falta. Arriscou Duran. Duran já tem amarelo. Arriscou ali na falta. Mas também não é para segundo cartão. É um facto. Mas há árbitros e árbitros, há critérios e critérios. Arriscou Duran, mas ao mesmo tempo demonstrou essa mentalidade competitiva. Não quis desistir do lance. Lançamento de linha lateral para Gilberto Batista. Não tarda nada, a partida vai terminar em Moreira de Cónegos. E o Benfica vai somar 3 pontos. E mais uma goleada. O rolo compressor 26-27 de Marco Silva continua a dar muitas cartas. Na próxima jornada o Benfica recebe a equipa do Gil Vicente. Depois vai a Milão. E depois, meus amigos, há clássico no Dragão, 20 de setembro, domingo às 20h30, para acompanhar na Golo FM. Venha daí, bola para Tomás Araújo. Este agora a entregar ali para a zona, não parece? O Lenglet. Lenglet agora a deixar ali para o Frederic Auschnes. E acabou! Finito! Termina a partida em Moreira de Cónegos. Não foi um, não foi dois, não foi três. foram 4 a 0, goleada da equipa do Benfica, que mantém a invencibilidade no campeonato neste início de temporada. 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
1: Rebna e Estabna, temos então um Rebna fecho de pano no que diz Rebna respeito a essa Rebna partida entre Moreirense e Benfica. Rebna que pode escutar também de forma independente no canal do YouTube da Rebna Primeira Rádio de Porto. Rebna vai poder escutar também as declarações nessa transmissão no YouTube Rebna desse Moreirense Benfica, Rebna com a narração de Walter Rocha, Rebna também através desse mesmo direto. Para já, Rebna, voltamos Rebna precisamente Rebna, depois de termos acompanhado esta reta final do duelo entre Moreirense e Rebna Benfica, Rebna de novo Rebna precisamente até nesse Rebna Sporting Galatasaray, até porque nesta altura temos a possibilidade de ouvir na conferência de imprensa de Rui Borges, o técnico do Sporting, a reagir nesta vitória por 3-1 da equipa leonina sobre a turma do Galatasaray nas contas desta primeira jornada da fase Liga, da Liga dos Campeões. Vamos ouvir.
13: Eu peço-lhe uma análise ao jogo, a análise que o Ministério faz ao jogo desta noite, e perguntar também o que é que fez a diferença para que o Sporting hoje conseguisse fazer a primeira grande reviravolta desta temporada europeia.
14: Boa noite. Não, uma primeira parte onde os primeiros 20, 25 minutos tivemos alguma dificuldade de igualar a intensidade do adversário. Um jogo muito intenso, uma primeira parte muito intensa em termos de intensidade. Parte a parte, tivemos algumas dificuldades numa fase inicial, não conseguimos ligar o jogo, falhámos alguns passes. Não deixámos realmente de perigo, eles acabam por fazer golo num lançamento para a área, onde acabam por ser felizes, mas nós não conseguimos ligar o nosso jogo. Não sei se foi por algum nervosismo também, talvez, ou não estaríamos à espera. Nós sabíamos que eles eram intensos, que eles iriam pressionar, que eles gostam de ser dominadores, e talvez a equipa não estivesse à espera de uma intensidade tão alta, digo eu, pareceu-me a mim. Muito honestamente, principalmente até depois também em termos defensivos, nós nos duelos estávamos muito, muito aquém daquilo que nós tínhamos que fazer, de igualar. Depois fomos crescendo ao longo da primeira parte, ali à volta dos 25 minutos, fomos ganhando confiança com uma outra jogada, com uma outra ligação, o golo é uma belíssima jogada coletiva também. Foi importante sair para o intervalo com o jogo empatado. Apesar de tudo, eles também não nos criaram nada de extraordinário. Tem um remate do Sané que passa perto do poste, é algo que me lembro da primeira parte. O resto tem muitos ganhos de bola por falta dessa intensidade que nós tínhamos. É uma segunda parte onde tentámos modificar um ou outro comportamento. Tínhamos que igualar a intensidade dos duelos. Fomos mais fortes nesse momento, ganhámos muitas bolas em duelos individuais e era importante porque estávamos num bloco mais alto. Tentámos não pressionar o guarda-redes, tentámos deixar o guarda-redes tomar decisões, foi o que aconteceu também, mas ganhámos muitas bolas, saímos com algumas transições também com perigo, acho que chegámos ao gol com mérito, com mérito. Acaba por o Zalazar fazer 3-1 num grande golo num livro também, mas depois temos mais duas, três situações onde poderíamos ter definido melhor de outra forma e ter ampliado o marcador, por isso. Apesar de tudo, acabamos ali os últimos 5, 10 minutos mais cansados, esgotados, mais baixos em alguns momentos, mas não deixámos praticamente eles acreditar ou criar qualquer lance assim de muito perigo perto ou para o nosso guarda-redes.
15: Joana Pires, TV e CNN Portugal. Falava aí há pouco precisamente também da importância do intervalo, de algum nervosismo também na primeira parte. Gostava de perceber que mensagem é que passou aos jogadores para que depois na segunda parte fosse diferente. E já agora há pouco esteve aí também sentado o treinador do Galatasaray, fez críticas à arbitragem, não ao Sporting, mas à arbitragem e ao penalti. Pergunto-lhe também qual é que foi a sua leitura do penalti.
14: Não vou entrar nesse campo. Estamos a jogar a melhor competição do mundo de clubes, nem vou estar preocupado com o árbitro. Não falo no nosso campeonato, não vou falar na Liga dos Campeões também. A vitória é justa, por tudo fomos capazes ao longo de todo o jogo de fazer e de nos sobrepormos com o passar do tempo ao adversário acima de tudo. Desculpa, a primeira parte. A mensagem foi de calma e de bem-vindos à Liga dos Campeões. A intensidade alta, tínhamos que igualar essa intensidade nos duelos, principalmente, porque depois íamos ganhar bolas, foi o que aconteceu. e íamos conseguir ligar mais vezes o nosso jogo, com mais espaço, com jogadores perigosos, com jogadores rápidos, que foi um bocadinho por aí também o Luís Guilherme. Por isso, era algo que nós tínhamos definido e algo que sabíamos que tínhamos que o fazer. A equipa foi ganhando confiança, foi tirando confiança ao adversário e isso foi muito importante. Depois, com o tempo, foi vir ao de cima a nossa tranquilidade e a nossa qualidade individual, mas acima de tudo a nossa qualidade coletiva para grandes vitórias. E foi esse um bocadinho o meu discurso antes do jogo, simples. Grandes vitórias nesta competição é necessário grandes equipas e hoje fomos uma grande equipa.
16: Boa noite, Rui Borges, Miguel Nunes para a RTP. Quando mexeu hoje um pouco na equipa para a formação inicial, já está a ter em conta a questão do desgaste físico ou foram opções por achar que aqueles jogadores poderiam dar algo que os outros não estavam a dar? Ou se foi mesmo essa questão física que já vai tendo de gerir?
14: Ah, foi um pouco as duas coisas. Alguma gestão num outro jogador e estratégia em relação àquilo que era o adversário. Por isso, são decisões. Confio plenamente em toda a equipa, em toda a equipa. Mesmo a malta que entrou durante o jogo foi importantíssima. Entrou muito bem, ligada, muito com muita vontade de ajudar quem estava lá dentro mais cansado. Por isso, confio em todos. Não é a primeira vez. A época passada também já fazia algumas mudanças. Por isso, temos uma equipa com muitos jogadores e todos eles têm trabalhado imenso para ter oportunidades e vão tê-las.
17: Boa noite, Pedro Neves de Sousa, CMTV. Eu pergunto, depois de ver a reviravolta do Sporting esta noite, se pensa que esta equipa do Sporting tem estofo para fazer o mesmo que fez a equipa da época passada na Liga dos Campeões. E depois também, ontem falou nos golos do São Lazaro. Eu pergunto, o Suárez já leva 5 golos em 6 jogos e fez 38 na época passada. Quantos golos é que antecipa para Suárez esta temporada?
14: Eu não antecipo quantidade, antecipo uma quantidade alta, novamente. É um grande avançado. Ah, não vou estar a meter números. Vai fazer muitos golos, com toda a certeza. Está numa fase boa, vai passar a fase, se calhar, menos boas. É o futebol em si. E o Rodrigo também. Não me surpreendo. Está a crescer, jogo para jogo tem melhorado, tem percebido melhor aquilo que é Sporting, aquilo que é os colegas principalmente também, as micro-relações que tem dentro de campo também, e vai fazer uma grande época, vai fazer muitos golos. Eu disse isso ontem do Zalazar, alguém me disse que ele tinha feito 16 golos, mas fez mais até do que 16 na época, não sei se foi 23 ou 24 golos, já à volta disso, 23 golos, e fará na mesma, porque... Ontem perguntaram-me, só tem um golo, e se forem ver atrás, ele à quinta jornada só tinha um golo para o Braga, e não deixou de fazer 16 golos, por isso. É ele que vai surgir com naturalidade, porque é um grande jogador, está-se a adaptar a uma exigência diferente, a um clube grande, que a exigência é de vitória, que o jogo precisa de outras coisas, e ele vai melhorar enquanto jogador também, vai nos dar aquilo que é bom, e vai crescer noutras coisas que não tinha, se calhar, no jogo do Braga. Não, a equipa deu uma boa resposta hoje, o estofo é subjetivo, já disse isso. Equipas diferentes, anos diferentes, competição não, mas equipas adversárias diferentes, vai nos obrigar a olhar para jogo a jogo e perceber o que é que nós seremos capazes. Uma coisa eu sei, nós vamos competir, estamos entre os melhores, queremos muito estar entre os melhores, temos feito por isso, o clube tem feito esse crescimento para estar... mais anos e seguido nesta grande competição, e se nós estamos aqui é porque queremos competir com os melhores, e isso, o rapaz, independentemente daquilo que é um resultado ou outro menos positivo que poderá acontecer, sabem muito bem da exigência que é jogar Champions, mas têm uma vontade enorme de se mostrar e, acima de tudo, continuar a crescer o Sporting.
18: Mister, boa noite, Nuno Luz da SIC. Falou aqui duas ou três vezes de tranquilidade. Vi a equipa, e vimos todos, provavelmente, vimos o mesmo jogo, quando dá a volta ao resultado, em vez de vir para trás, vai para a frente e consegue marcar outro gol. Conseguiu mudar o tal chip de intranquilidade que a equipa não teve, por exemplo, nos dois primeiros jogos do campeonato? Isso foi trabalhado? A equipa está diferente? Fala-me lá um bocadinho sobre isso. Se é algo que de facto está definitivamente colocado de lado?
14: Não, para mim nunca houve intranquilidade. Houve crescimento, é natural, eu disse isso. A pré-época é uma coisa, jogos depois a valer, onde há a pressão da vitória é outra. Uma equipa jovem, percebemos no que é que não estávamos a ser tão fortes nos primeiros jogos. Tem crescido, vamos ser melhores. Vai se calhar daqui a algum tempo acontecer um jogo menos conseguido também da nossa parte, mas que acima de tudo que a gente ganha. É importante ganhar, crescer, mas a ganhar. A equipa tem crescido, individualmente também, eles, volto a dizer o exemplo que estava a dar do Zalazar, passa por outros jogadores. As interligações que existem dentro de campo são diferentes da época passada. Precisa de tempo, por mais que a gente treine. Agora, a tranquilidade é diária do grupo, primeiro porque todos eles gostam muito uns dos outros, reconhecem valor uns dos outros, respeitam-se muito uns aos outros e trabalham imenso no dia-a-dia. Por isso, não podia estar mais tranquilo e feliz, independentemente de tudo, com o grupo que tenho e por tudo que fazem para tentar melhorar. E o mérito é todo deles. Perceberam e percebem, com pequenas coisas que nós vamos mostrando, vamos falando, como é lógico, de que forma é que podemos crescer enquanto equipa. E volto a dizer, deixa-me feliz, porque ainda hoje a malta que entrou com um espírito enorme, muito tranquila, a jogar Champions. O Silas, por exemplo, posso dar o exemplo do Silas, que entrou com uma personalidade enorme dentro de campo, a primeira vez que joga Champions, vem de um campeonato totalmente diferente do nosso, de exigência bastante diferente, e entrou com uma tranquilidade e com uma personalidade enorme. E isso é mérito de todos eles, porque acreditam muito, para já têm a confiança de quem está aqui a liderá-los, na equipa técnica que os lidera. Por isso, de resto é só ouvir, tentar fazer, bom errar, bom, não há problema, o treinador assume o erro deles sem qualquer stress.
19: Olá, boa noite, Mister João Ribeiro, Record. Eu aproveitava para lhe perguntar, ontem o Mister disse que queria de facto transformar Alvalade numa fortaleza, tendo em conta a experiência que também já tem em jogos da Champions, que se já é alguma. Se este resultado acredita que pode vir a ser muito significativo depois nas contas finais, tendo em conta a qualificação? E agora perguntava-lhe também de dois centrais hoje que aconteceu, o que é que aconteceu com o Quaresma no início da segunda parte, e já agora se o Debassi tem algum problema físico para ter ficado fora ou foi só a mesma opção?
14: Não, o Debassi eu disse antes do jogo. Primeiro, também poderia ser um jogador que estava nessa dúvida de jogar por causa da gestão, porque vem de uma lesão grave ou demorada, digamos, e esta sobrecarga poderia não ser a melhor decisão que podíamos ter. Por isso, 3 jogos em 9 dias, poderíamos pôr aqui alguma coisa em risco e não estávamos para aí virados, mas independentemente disso, ele depois ontem e anteontem acabou por ter ali uma doença, ficou doente, teve ali uns sintomas e nem treinou. Por isso, veio para jogo e ainda entrou bem, estava melhor hoje, e foi muito por aí. Os dois centrais, o Edu tinha bebido isotónico em intervalo e caiu-lhe mal o isotónico, tanto é que ele estava a deitar fora o isotónico, disse logo que estava mal disposto por causa disso, e acabou por depois fazer uma grande segunda parte e sai por cansaço, só por isso. Ah, sim. Sim, é importante. Primeiro é importante começar bem com uma equipa com muitos jogadores, que era a primeira vez que poderiam jogar Liga dos Campeões. É importante jogarmos em casa perante os nossos adeptos, perante a energia positiva que passam de fora para dentro. É importantíssimo ganhar numa competição como esta. É importante em casa conseguirmos ser fortes, com vitórias, porque qualquer ponto conta, qualquer golo conta para as contas finais. Por isso, acima de tudo, muito feliz por começarmos com uma vitória em nossa casa e continuar um bocadinho aquilo que tínhamos conseguido da época passada.
20: Boa noite, Rui Borges, António Botelho para a TSF. Assistimos a um grande gol do Zalazar de livre-diretos. Dá-me a ideia que o Sporting não tem há muito um claro batedor de livre-diretos. Não sei se isso deixa mais descansado.
14: Temos muitos, agora temos muitos.
20: Tem muitos.
14: Temos alguns que batem bem. É preciso arranjar estes livros, às vezes, estas falas.
20: E ainda lhe ia perguntar em relação ao Eduardo Quaresma, dá-me a ideia que ele faz uma grande exibição, mas ele não tem uma grande consistência como titular. Gostava de perceber consigo porque é que acha que isso não acontece cada vez que ele é chamado nestes grandes jogos. Parece que ele faz essas exibições monstruosas, mas muitas vezes fica no banco. Não sei se o Rui Borges tem um outro tipo, mas ele não faz parte desse 11, pelo menos essa é a ideia que tenho.
0: No Quaresma, o Rui Borges foi o treinador que jogou mais. Por isso não tem a ver com... Ele tem alguma consistência de jogos, mesmo na época passada. Não é... Nenhum deles é titular, tem quatro grandes centrais. É difícil deixar, quando escolho dois, é difícil deixar os outros dois de fora, porque são quatro grandes centrais, características diferentes. O Quaresma dá-nos umas coisas, o Zeno dá-nos outras, o Inácio também, o Vá, neste caso, também nos dá outras coisas. São muito diferentes uns dos outros. O Inácio também não começou tão bem o jogo, mas depois foi crescendo, fez uma grande segunda parte. Por isso, tem a ver com oportunidades, tem a ver às vezes com estratégias de jogo, mais do que propriamente, porque ele é um grande jogador. Não tenho dúvidas que estará na calha para jogar a seleção nacional, porque começou os primeiros jogos do campeonato, jogou muito bem, saiu por opção, apenas e só por estratégia e não por aquilo que é a qualidade dele, porque eu pessoalmente, independentemente de treinador, sou um grande fã dele e ele sabe disso. Gosto mesmo muito dele, é um miúdo especial, diferente, um grande jogador, e quando crescer ainda mais, está muito diferente, está muito mais maduro, e quando tornar ainda a crescer um pouquinho mais essa maturidade, é claramente um jogador de seleção.
21: Olá, Mr. Ricardo Lopes, bola na rede. Durante os primeiros minutos da segunda parte, o Sporting conseguiu ter margem para apostar em bolas longas para o Luís Soares, algo que não aconteceu tanto na primeira. Eu pergunto-lhe o que é que taticamente mudou dentro do jogo para que o Sporting conseguisse apostar mais neste tipo de jogadas?
0: Não, tem às vezes termos a oportunidade de conseguir ligar com ele mais cedo. Nós sabemos que quando há uma pressão muito alta e muito efetiva do adversário, nós sabemos que é importante conseguirmos ligar em segundas linhas para depois entrarmos num segundo momento com as primeiras. E era um bocadinho isso que tentamos, arranjar espaço, essa linha de passe para o Luís, sem ele precisar de baixar muito para pegar no jogo, tentar tirar o Zalazar, que era o 10, mais para zonas centrais e mais baixas, para o central não conseguir, porque era um central que saltava ao Rodrigo, para não conseguir acompanhar e às vezes largar, e conseguirmos, seja direto no Zalazar, seja direto no Luís, para depois entrar com o Zalazar, entrarmos num processo depois ali quase de ataque rápido. Demos mais largura ao Luís na segunda parte, ao Luís Guilherme, precisamente para isso, para prender os laterais e para o Rodri andar ali um bocadinho mais dentro e baixo, para tentar ganhar alguma superioridade, seja numa primeira ligação, seja num segundo momento de ligação. Quem? Ai, aqui. Peço desculpa.
22: Boa noite, Rui Borges. Francisco Tavares, Jornal da Bola. Vamos com cerca de um mês de competição. São 6 jogos, 5 vitórias, 1 empate, o Sporting. É uma equipa muito diferente, como o Rui Borges também já mencionou, com características muito diferentes, jogadores muito diferentes daquilo que havia na época passada. Pergunto-lhe, depois deste mês, pedia que me fizesse um balanço e me dissesse qual é o aspecto do jogo do Sporting que tem sido mais trabalhado, que o Rui Borges acha que está mais bem aprimorado neste novo Sporting, chamemos assim, e qual aquele que necessita de um maior foco ainda. E pergunto-lhe também, faltam 2 jogos para a pausa de seleções, se, tendo em conta esse trabalho e esse crescimento que o Sporting está a fazer, se está, vamos dizer, ansioso, não ansioso, mas está já a olhar para essa pausa de seleções como um momento também bom para trabalhar mais este Sporting. Obrigado.
0: Trabalhar com quem? Com os juvenis? Eles estão todos convocados para as seleções. Eu fico com 4, 5 jogadores, é impossível. É um engano, as paragens para mim, enquanto treinador numa equipa grande, é um engano, porque fico sem jogadores todos. Nem os da equipa B, que vão aos sub-19, sub-18, sub-20, sub-21. A paragem não me dá absolutamente nada. Dá para descansar alguns que tenham muitos minutos e que não sejam convocados à seleção, mas são 3 ou 4, não são mais do que isso. Por isso, a paragem não me dá grande coisa. Por um lado, fico feliz porque todos eles merecem as seleções e têm feito por isso. E acredito que haja chamadas, algumas primeiras chamadas às seleções, e ficarei feliz se isso acontecer. Depois, em relação àquilo que é o momento e aquilo que é a nossa ideia de jogo, eu sou um treinador que me foco todas as semanas em todos os momentos do jogo. Acho que, e nem posso, com esta equipa, nem posso estar aqui a dizer que estamos muito bem no processo ofensivo e vamos melhorar o processo defensivo, ou estamos melhor no processo defensivo, vamos melhorar o processo ofensivo. Não. Estamos ainda longe daquilo que nós queremos em qualquer momento do jogo. Os momentos de transição ofensiva tem muito a ver com a qualidade individual, e nós temos-la,
14: A transição defensiva é uma equipa que reage, a nossa equipa é uma equipa que reage muito bem à perda da bola. Agora o momento defensivo e ofensivo, estamos nesse crescimento contínuo e vamos tê-lo. Feliz por a resposta que eles têm dado até aqui. Eu pessoalmente noto claramente melhorias em todos os aspectos, tanto no momento defensivo como no momento ofensivo. Agora dar continuidade a isso e eles continuarem a acreditar, é importante vitórias, é importante ganhar, até nesta competição que é difícil conseguir e manter essa senda de vitórias. Para trabalharmos, é mais fácil se calhar chamá-los a atenção quando ganhamos do que quando não ganhamos. Se calhar ficam mais melindrados, possivelmente, qualquer jogador, acho eu, quando as coisas não correm bem, de ser chamado a atenção ou de corrigir algo. E quando ganhamos, eles se calhar aceitam melhor o erro, o corrigir. Por isso, estamos sempre à procura de crescer acima de tudo e não há um momento que eu diga que ainda estamos, que já estamos muito bem. Não. Estamos a crescer e estamos ainda longe daquilo que nós queremos para a equipa.
1: Está assim concluída nessa conferência de imprensa do Sporting Clube de Abna Portugal. Abna Rui Borges se demonstrou feliz com aquilo que foi o resultado final, a vitória da sua equipa, Abna Puts, 3-1 diante da formação do Galatasaray. Uma vitória que permite então ao Sporting para já colocar-se entre as equipas vencedoras e as equipas da frente nesta fase de Liga das Contas da Abna Liga dos Campeões. Uma grande partida de futebol que pode escutar através da Gol FM em Portugal, em Moçambique, na Guiné-Bissau, assim como também em Cabo Verde, através da Rádio Morabeza. Também nos pode acompanhar através

0: YouTube da Gula FM. 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Contas feitas, no Sporting acaba por terminar com esta vitória por 3-1 diante da formação do Galatasaray e nesta altura ocupa no quarto lugar com os mesmos 3 pontos que as restantes equipas vencedoras desta primeira jornada, e recordar que nesta primeira jornada se fecha apenas no dia de amanhã, mais um dia de Liga dos Campeões. Para já, no Sporting é quarto com os mesmos 3 pontos que PSG, Barcelona, Stuttgart, Manchester City, Aston Villa, Real Betis, Borussia Dortmund, Real Madrid, Liverpool, Arsenal e AEK de Atenas são as equipas que conseguiram vencer para já nesta primeira jornada das contas da fase de Liga da Liga dos Campeões. Estivemos também atentos com a transmissão do jogo de forma independente desse Moreirense Sport Lisboa e Benfica, com a equipa do Benfica a vencer, a golear por 4-0 em Moreira de Cónegos, e o Benfica, que nesta altura, com essa vitória, acaba por secular ao Sporting, nesta altura, com os mesmos 13 pontos que na equipa leonina, a dividirem então o segundo lugar, lidera o Futebol Clube do Porto com 15 pontos conquistados na tabela, enquanto que na equipa de Moreirense está mais abaixo na tabela classificativa, no 12º lugar, com 4 pontos conquistados. Já sabe, todo o futebol de espetáculo para acompanhar na Primeira Rádio Desporto. Recordar que neste duelo entre Sporting e Galatasaray contou com um relato de Luís Mendes, de coordenação de José Carlos Leal, na outra partida que também estivemos a acompanhar de forma independente no YouTube, com transmissão do jogo por completo desse Moreirense Benfica, essa narração que esteve a cargo de Walter Rocha. Já sabe, todo o mundo do futebol acompanhado pela Gula FM e desde logo uma semana recheada de jogos, nomeadamente da Liga dos Campeões. E no dia de amanhã vamos ter mais jogos precisamente na nossa antena, desde logo com Fenerbahçe Roma a partir das 17h45, a partir das 20h15. Voltamos a centrar atenções em jogo em atraso da jornada 3 da Primeira Liga na Portuguesa, com Estrela da Madeira a receber a equipa do Sporting Clube de Braga nesse acerto de contas então da terceira na jornada. Mais dois jogos, claro está, para acompanhar aqui com o relato na Gol FM. Foi um gosto estar consigo. Continuação de boa quarta-feira, boa semana de trabalho, boas férias também, se for caso disso. Boa noite.
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3: Isso é uma narrativa tua, não?
4: Tua.
3: Pá, muito honestamente, já disse isso ontem, não? Nem sequer vou por aí. Ah, mas ganhou porque o Marseille tinha 10, mas ganhou porque era obrigado a ganhar o quem jogamos agora em campo. Vocês vão sempre buscar a narrativa que lhes interessa. Eu, a mim, preza-me dizer que desde que o Benfica ainda não perdi fora de casa, desde que o Sporting, peço desculpa, desde que o Benfica.

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1: Tem uma música, a torcida do Flamengo canta aí, é assim: olele, olá lá, o Romário vem aí e o bicho vai pegar.
2: Romário de Sousa Faria, mais conhecido apenas como Romário, é um dos maiores atacantes da história do futebol, famoso pela sua incrível capacidade de finalização e instinto goleador. Nascido no Rio de Janeiro, a 29 de janeiro de 1966, Romário iniciou a sua carreira profissional no Vasco da Gama, clube onde rapidamente se destacou pelo seu faro pelo golo. No Vasco, onde estreou em 1985, foi campeão carioca e começou a atrair as atenções internacionais, especialmente pelo seu desempenho no Campeonato Sul-Americano de Sub-20 em 1985. Em 88, transferiu-se para o PSV Eindhoven, nos Países Baixos, onde consolidou a sua fama de goleador. No PSV, Romário foi 3 vezes campeão neerlandês e venceu 2 taças dos Países Baixos, enquanto se tornava no melhor marcador do campeonato em 3 ocasiões. O seu faro de golo, velocidade e agilidade tornaram-no de uma das maiores estrelas do futebol europeu, atraindo o interesse de clubes ainda maiores. Em 1993 foi contratado pelo Barcelona, onde jogou sob o comando de Johan Cruyff, na famosa equipa conhecida como Dream Team. Na sua primeira temporada, Romário marcou 30 golos em La Liga, liderando o Barcelona ao título espanhol e terminando como o melhor marcador da competição. Encantava com a sua técnica, dribles curtos e, claro, com a capacidade quase inata de encontrar o fundo das redes. Durante este período, o atacante firmou-se também como uma das principais figuras da seleção brasileira. A consagração máxima do baixinho vem em 1994, quando foi peça-chave na conquista do Campeonato do Mundo pela seleção do Brasil nos Estados Unidos. Formando uma temível dupla de ataque com Bebeto, Romário foi o melhor jogador do torneio e marcou 5 golos, garantindo o tetracampeonato mundial para o Brasil. Este desempenho valeu-lhe a bola de ouro da FIFA como o melhor jogador do mundo em 1994. Após a glória no Campeonato do Mundo, Romário voltou ao Brasil em várias ocasiões, jogando novamente pelo Flamengo e pelo Vasco da Gama, com passagens também por clubes como o Valência, no qual não conseguiu atingir o mesmo sucesso. Contudo, foi no Vasco que Romário manteve a sua relação mais forte, regressando ao clube por diversas vezes e ajudando a conquistar títulos importantes, como o Campeonato Brasileiro de 2000 e a Taça Mercosul, onde foi figura de destaque. Ao longo da sua longa carreira, alcançou o feito de marcar mais de 1000 golos, somando os golos em partidas oficiais e não oficiais. Este registo fez dele um dos poucos jogadores da história a alcançar tal marca, colocando-o no patamar dos maiores goleadores de sempre. Romário é lembrado pela sua autoconfiança, personalidade forte e pelo seu grande lema.
3: Quando eu nasci, o Papai do Céu apontou o dedo e falou: esse é o cara.
2: Após a sua retirada do futebol, enveredou pela carreira política, tornando-se senador no Brasil, onde continua a exercer grande influência. A sua contribuição para o futebol mundial, especialmente para o Brasil, é inegável, e o seu legado como um dos mais letais atacantes de sempre continua a ser celebrado.

0: 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Seguimos agora nesta emissão com os Gigantes Adormecidos.
1: Fundado a 4 de março de 1945, no rescaldo da Segunda Guerra Mundial, o Estrela Vermelha de Belgrado, ou Crvena Zvezda, em sérvio, rapidamente se consolidou como um dos clubes mais emblemáticos da antiga Jugoslávia e da atual Sérvia. Desde os seus primeiros dias, o clube destacou-se como uma força dominante no futebol jugoslavo, não só devido ao seu desempenho dentro de campo, mas também pelo seu simbolismo e ligação com o espírito nacionalista da Sérvia. Situado em Belgrado, a capital do país, o Estrela Vermelha representa muito mais do que uma simples equipa de futebol. Para os seus adeptos, é um símbolo de orgulho, resistência e, acima de tudo, de grandeza. Logo após a sua fundação, o Estrela Vermelha começou a construir um legado de sucesso que o acompanharia ao longo das décadas. O primeiro grande troféu nacional chegou em 1948 com a conquista da Taça da Jugoslávia e o clube rapidamente se estabeleceu como uma potência do campeonato jugoslavo. Ao longo das décadas de 1950 e 1960, o Estrela Vermelha consolidou a sua posição como um dos clubes mais fortes do país, ganhando vários títulos nacionais e criando uma base de adeptos apaixonada e fiel. Este período foi marcado pela rivalidade feroz com o Partizan de Belgrado, outra potência do futebol jugoslavo. Conhecido como o Eterno Derby, este confronto transformou-se num dos jogos mais intensos do futebol europeu, envolvendo paixões que muitas vezes ultrapassavam o desporto. No entanto, foi na década de 1980 que o Estrela Vermelha começou a preparar-se para aquilo que seria o momento mais glorioso da sua história. Sob a liderança de uma geração de jogadores talentosos e com o apoio incondicional dos seus adeptos, o clube construiu uma equipa de classe mundial que atingiria o auge no início dos anos 90. Jogadores como Dragan Stojković, Dejan Savicevic, Robert Prozinec e Vladimir Jugović emergiram como estrelas e a equipa tornou-se conhecida pelo seu estilo de jogo técnico, habilidoso e ofensivo, que cativava tanto os seus adeptos como os críticos do futebol europeu. A grande conquista do Estrela Vermelha chegou na temporada de 1990-1991, quando o clube venceu a Taça dos Clubes Campeões Europeus, o troféu mais prestigiado do futebol de clubes. Numa campanha épica, a equipa de Belgrado derrotou alguns dos gigantes do velho continente, culminando na final disputada a 29 de maio de 1991 no Estádio San Nicola, em Bari, na Itália. Frente ao poderoso Olympique de Marselha, o Estrela Vermelha jogou de forma calculista e estratégica, resistindo aos ataques franceses e levando o jogo a uma decisão por penaltis após um empate a zero no tempo regulamentar. Na dramática lotaria das grandes penalidades, o Estrela Vermelha foi mais eficaz, vencendo por 5-3 e garantindo o primeiro título europeu da sua história. Este triunfo fez do clube o primeiro dos Balcãs a conquistar um título europeu, um feito histórico que elevou o nome do emblema ao patamar dos grandes do futebol. Além da Taça dos Campeões Europeus, o Estrela Vermelha conquistou ainda a Taça Intercontinental de 1991, ao derrotar o Colo-Colo do Chile por 3-0 no Japão. Com este título, o clube confirmou o seu estatuto como a melhor equipa do mundo naquele ano, um feito que solidificou o seu lugar entre as maiores potências do futebol global. A equipa de 1991 é até hoje considerada uma das melhores formações da história do futebol jugoslavo e um orgulho eterno para os seus adeptos. Contudo, após este sucesso estrondoso, o clube enfrentaria desafios significativos nos anos que se seguiriam. A desintegração da Jugoslávia e a guerra civil que assolou os Balcãs nos anos 90 tiveram um impacto profundo no futebol da região. O Estrela Vermelha, tal como outros clubes da antiga Jugoslávia, viu-se afetado pelas dificuldades económicas e políticas resultantes do conflito e muitos dos seus melhores jogadores acabaram por se transferir para equipas estrangeiras, enfraquecendo a qualidade competitiva da equipa. A transição para o futebol sérvio após a independência do país não foi fácil e o clube passou por um período de reconstrução. Apesar desses desafios, o Estrela Vermelha continuou a ser uma força dominante no campeonato sérvio, conquistando inúmeros títulos nacionais e mantendo uma forte presença nas competições europeias. Nos anos recentes, o clube tem procurado reviver os seus dias de glória, conseguindo importantes qualificações para a fase de grupos da Liga dos Campeões, onde tem enfrentado algumas das melhores equipas da Europa, demonstrando a resiliência e a tradição de uma instituição histórica. O Estrela Vermelha continua a ser o clube mais bem-sucedido da Sérvia, com dezenas de títulos nacionais, incluindo campeonatos e taças. O Maracanã, o icónico estádio do clube, com capacidade para mais de 50 mil espectadores, é conhecido pelo ambiente eletrizante criado pelos fervorosos adeptos, conhecidos como Delie. Este apoio incondicional tornou o Estrela Vermelha um dos clubes mais temidos para qualquer adversário que se atreva a passar pelo túnel para pisar o seu relvado. Em suma, trata-se de um clube com uma história rica e complexa, feita de momentos de glória inigualáveis e desafios profundos. A sua vitória na Taça dos Campeões Europeus em 1990 91 permanece como o maior feito de um clube dos Balcãs e uma referência de excelência no futebol mundial. Hoje, o Estrela Vermelha continua a ser um símbolo de resistência e paixão, representando não só a cidade de Belgrado, mas também o espírito de um clube que, independentemente das adversidades, mantém vivo o sonho de voltar a dominar o futebol europeu.
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1: Entre 1975 e 1984, o Liverpool construiu uma das maiores dinastias da história do futebol, dominando não só o cenário inglês, mas também a Europa. Sob o comando de dois dos mais icónicos treinadores do futebol britânico, Bob Paisley e Joe Fagan, os Reds tornaram-se uma verdadeira máquina de vitórias, marcando uma era de hegemonia que definiu o futebol da época. Tudo começou em 1975, quando Bob Paisley assumiu o comando da equipa, sucedendo ao lendário Bill Shankly. Paisley herdou uma base sólida, mas rapidamente implementou o seu próprio estilo, focado num jogo mais equilibrado e eficiente. Sob a sua liderança, o Liverpool conquistou o campeonato inglês em 6 ocasiões, em 76, 77, 79, 80, 82 e 83, cimentando a sua posição como o clube mais dominante em Inglaterra. Mas foi na Europa que o Liverpool alcançou a verdadeira glória. Em 1977, apenas 2 anos após a chegada de Paisley, os Reds venceram a sua primeira Taça dos Clubes Campeões Europeus, derrotando do Borussia Mönchengladbach por 3-1 na final realizada em Roma. Este triunfo foi o primeiro de uma série de sucessos europeus. O Liverpool voltou a conquistar o troféu em 1978 ao vencer o Clube Brugge e em 1981 numa final épica contra o Real Madrid em Paris. Sob o comando de Paisley, o clube tornou-se uma presença regular nas fases decisivas das competições europeias, impondo-se como uma das equipas mais temidas do continente. Paisley retirou-se em 1983, deixando um legado impressionante de 20 troféus em 9 anos, incluindo 3 taças dos campeões, 6 campeonatos ingleses e 3 taças da Liga. A equipa de Paisley era marcada por um equilíbrio notável entre a solidez defensiva e criatividade no ataque. Jogadores como Kenny Dalglish, Graham Souness e Alan Hansen tornaram-se referências incontornáveis do futebol mundial. Dalglish, contratado ao Celtic em 1977, substituiu Kevin Keegan e rapidamente se tornou o motor ofensivo da equipa, destacando-se pela sua técnica apurada e visão de jogo. No meio-campo, Graham Souness, um jogador combativo e tecnicamente evoluído, dava equilíbrio e liderança à equipa. Na defesa, Alan Hansen e Phil Thompson formaram uma dupla praticamente impenetrável, enquanto Ray Clemens, um dos melhores guarda-redes da sua geração, protegia as redes. Com a saída de Paisley, o Liverpool passou a ser orientado por Joe Fagan, um treinador que manteve a continuidade do sucesso. Fagan herdou uma equipa ainda no auge e em 1984 escreveu uma das páginas mais gloriosas da história do clube. Nessa temporada, o Liverpool conquistou o inédito triplete, vencendo a Liga Inglesa, a Taça da Liga e a Taça dos Campeões Europeus. Este último título europeu foi especialmente dramático, com os Reds a derrotarem a Roma na final, no Estádio Olímpico, através da marcação das grandes penalidades num jogo que se tornou lendário. A imagem de Bruce Grobbelaar, guarda-redes do Liverpool, a fazer caretas para desconcentrar os adversários, ficou gravada na história do futebol. Durante este período de domínio, o Liverpool não só acumulou títulos, mas também mudou a forma como o futebol era jogado. A equipa caracterizava-se por uma disciplina tática excepcional, com uma abordagem pragmática ao jogo. A solidez defensiva, aliada à capacidade de controlar a posse de bola e o dinamismo ofensivo, fazia do Liverpool uma equipa quase imbatível. O clube também se destacou por uma gestão exemplar do plantel, conseguindo substituir lendas como Kevin Keegan por jogadores do calibre de Kenny Dalglish, sem que o rendimento da equipa fosse afetado. A era dourada do Liverpool de 1975 a 1984 marcou uma época de total supremacia, tanto a nível interno como no futebol europeu. O legado desta equipa foi tal que ainda hoje é lembrada como uma das maiores da história do futebol. Além dos títulos e conquistas, o Liverpool desta era deixou um impacto profundo no desporto, mostrando como a organização, disciplina e trabalho coletivo podiam levar uma equipa ao topo do futebol mundial. Foi um período que moldou o futuro do clube e cimentou a sua posição entre os gigantes eternos do futebol europeu.
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3: E agora seguimos com o perfil do jogador neste produto 100% palavra.
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1: Marc-André Ter Stegen, nascido a 30 de abril de 1992 em Mönchengladbach, na Alemanha, é um guarda-redes altamente valorizado, conhecido pela sua agilidade e capacidade de jogo com os pés. Iniciou a sua carreira profissional no Borussia Mönchengladbach, onde fez a sua estreia na Bundesliga em 2011. Durante a sua estadia no Borussia, destacou-se como um dos melhores guarda-redes jovens da Liga Alemã. Em 2014, Ter Stegen transferiu-se para o Barcelona, onde rapidamente se estabeleceu como um dos melhores guarda-redes do mundo. No Barça, teve um impacto significativo, ajudando o clube a conquistar vários títulos, incluindo a Liga dos Campeões em 2015. A sua habilidade em jogos de passes, bem como a sua destreza em defender penaltis, foram amplamente elogiadas. Nas últimas temporadas, Ter Stegen continuou a ser uma peça fundamental para os catalães, mantendo uma alta performance na La Liga e nas competições europeias. A sua liderança e consistência na baliza ajudaram o clube a competir ao mais alto nível, ainda que passe por um momento mais delicado, e a garantir posições de destaque. Além da sua carreira em clubes, também é um membro regular da seleção alemã, contribuindo com a sua experiência e habilidade nas competições internacionais.
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3: Os seus prémios, troféus, são apenas uma pequena amostra do impacto que tiveram com o seu legado a ultrapassar as fronteiras do desporto. Está na altura de trazermos mais um craque da Liga Portuguesa aqui à primeira rádio de esporto.
1: Vítor Damas, nascido a 8 de outubro de 1947 em Lisboa, é amplamente considerado um dos maiores guarda-redes da história do futebol português e uma das maiores lendas do Sporting Clube de Portugal. Com uma carreira que se estendeu por mais de duas décadas, Damas é muitas vezes referido como Eusébio das Balizas, um apelido que sublinha a sua relevância e impacto no futebol nacional, semelhante àquele que Eusébio teve como avançado. Damas iniciou a sua ligação ao Sporting nas camadas jovens, tendo ingressado no clube de Alvalade aos 14 anos. A sua estreia pela equipa principal aconteceu em 1966, ainda com apenas 19 anos, e rapidamente se afirmou como titular. Foi o guarda-redes principal da equipa leonina durante grande parte das décadas de 1960 e 70, disputando 332 jogos na sua primeira passagem pelo clube. Damas destacava-se pela sua agilidade e reflexos rápidos, que o tornaram uma referência entre os guarda-redes da sua época, tanto em Portugal como na Europa. Além do seu talento individual, foi fundamental nas conquistas do Sporting durante a sua carreira. Na primeira passagem pelo clube, conquistou dois campeonatos nacionais em 65-66 e 69-70 e uma Taça de Portugal em 70-71. A sua presença na baliza era sinónimo de segurança para a equipa e o seu estilo de jogo foi revolucionário para a posição de guarda-redes em Portugal, onde se destacou por ser um dos primeiros a atuar fora da pequena área, utilizando os pés para ajudar no processo defensivo. Em 1976, Vítor Damas decidiu procurar novos desafios e transferiu-se para o Racing Santander, em Espanha, onde permaneceu por três temporadas. Durante a sua passagem pelo futebol espanhol, o seu nome continuou a ser respeitado, sendo titular absoluto na equipa espanhola. Após a sua experiência internacional, retornou a Portugal, onde jogou no Vitória Sport Clube e no Portimonense, antes de regressar ao Sporting em 1984 para encerrar a sua carreira. Na segunda passagem por Alvalade, Damas conseguiu manter um nível elevado, mesmo já com mais de 35 anos. Esteve presente em mais de 114 jogos nessa fase final da carreira pelo Sporting e conseguiu o feito de se tornar o jogador com mais partidas oficiais pelo clube, superando a marca de 436 jogos, um recorde que se manteve por vários anos. Apesar de não ter conquistado mais títulos nessa fase, o seu retorno foi celebrado pela massa associativa, que via em Damas não apenas um jogador, mas o símbolo do emblema. A nível de seleção, Damas também teve uma carreira longa e respeitada, somando 29 internacionalizações por Portugal. Esteve presente em momentos importantes, incluindo a campanha de qualificação para o Mundial de 86, já no final do seu percurso. Foi sempre reconhecido pela sua classe e liderança dentro de campo. Mais tarde, retirou-se em 1989, aos 41 anos, e permanece uma figura icónica do futebol português. O Sporting honrou o seu legado ao dar o seu nome a uma das portas do estádio José Alvalade e a sua memória continua a ser celebrada pelos adeptos leoninos e pelos entusiastas do futebol em Portugal.
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3: Olhamos agora nesta emissão para os craques mundiais. Apesar da sua ausência no campo, o legado destes jogadores continua a inspirar novas gerações que procuram também alcançar a mesma grandeza. É para ouvir também aqui na primeira rádio de desporto os craques mundiais com o Hugo Taveira.
1: Pelé, nascido Edson Arantes do Nascimento em 1940 em Três Corações, no estado de Minas Gerais, é amplamente considerado o maior jogador de futebol de todos os tempos. Criado numa família humilde, começou desde cedo a demonstrar o seu talento para o desporto, jogando nas ruas com bolas feitas de meias e trapos. O futebol era uma paixão que o acompanhava desde pequeno, algo que não passou despercebido ao pai, Dondinho, ele próprio um jogador de futebol, que incentivou o filho a perseguir o sonho de ser atleta profissional. Aos 15 anos, Pelé assinou pelo Santos Futebol Clube, iniciando ali uma carreira que marcaria para sempre a história do Desporto Rei. Estreou-se pela equipa principal em 1956 e rapidamente começou a chamar a atenção de todo o Brasil com a sua habilidade técnica, velocidade e faro pelo golo. Com apenas 16 anos, já era o melhor marcador da Liga Brasileira, demonstrando que o seu talento transcenderia fronteiras. Mas foi em 1958, com apenas 17 anos, que Pelé se apresentou ao mundo ao ser uma das estrelas da seleção brasileira que venceu o Mundial de Futebol, na Suécia. O jovem prodígio marcou 6 golos na competição, incluindo 2 na final contra a Suécia, e tornou-se desde então um ícone global. Ao longo de uma carreira de quase 2 décadas, Pelé tornou-se sinónimo de sucesso. Com o Santos, clube onde jogou até 1974, conquistou múltiplos títulos, incluindo 2 da Taça dos Libertadores e 2 taças intercontinentais, estabelecendo a equipa como uma das mais dominantes do mundo na época. Além disso, Pelé ajudou o Santos a vencer inúmeros campeonatos brasileiros e a ganhar prestígio internacional, sendo o clube mais temido da América do Sul e um dos mais respeitados no cenário mundial. Mas não foi só no Santos que Pelé deixou a sua marca indelével. Na seleção canarinha, conquistou 3 campeonatos do mundo em 1958, 1962 e 1970, um feito inigualável até aos dias de hoje. Na edição de 70, no México, Pelé brilhou novamente ao liderar uma das seleções mais talentosas de todos os tempos, sendo eleito o melhor jogador do torneio. Foi a consagração do rei do futebol, que aos 29 anos já era considerado um mito. Ao todo, Pelé disputou 4 mundiais, tornando-se o único jogador na história a vencer o torneio em 3 ocasiões. Além disso, destacou-se também pela sua versatilidade em campo, porque para além de ser um goleador nato, com um total de 1.283 golos em 1.366 jogos, era um jogador completo que podia atuar em várias posições ofensivas graças à sua inteligência tática, visão de jogo e habilidade em criar oportunidades para os companheiros de equipa. Com um físico impressionante, Pelé era capaz de superar adversários com dribles curtos e rápidos, ao mesmo tempo que exibia uma capacidade ímpar para finalizar com ambos os pés e a cabeça. Em 1975, decidiu levar o seu talento para os Estados Unidos, assinando com o New York Cosmos, onde ajudou a popularizar o futebol num país onde o desporto não era, até então, muito apreciado. Mesmo no final da sua carreira, o impacto nos relvados americanos foi gigantesco e conseguiu atrair grandes multidões, contribuindo para o crescimento do futebol no país. Pelé não foi apenas um fenómeno dentro de campo. Fora dos relvados, tornou-se uma figura global, usando a sua influência para promover o futebol e causas humanitárias ao redor do mundo. Durante toda a sua vida, recebeu inúmeros prémios e distinções, sendo nomeado o atleta do século pelo Comitê Olímpico Internacional e pela FIFA. O legado de Pelé vai muito além dos títulos e dos golos. Transformou o futebol num espetáculo mundial, encantando gerações com o seu talento e carisma, sendo que a história, marcada por conquistas inigualáveis, faz dele uma lenda imortal do desporto, cuja influência perdurará para sempre no futebol e na cultura popular. Pelé é e sempre será o rei do futebol.
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1: O Hamburger Sportwagen, ou Hamburgo na língua portuguesa, é um dos maiores gigantes adormecidos do futebol mundial. Fundado em 1887, o emblema da cidade hanseática, com o mesmo nome, é descendente do antigo Sport Club Germania, equipa que acabou por fundir-se com o Hamburger FC e com o Falke Eppendorf. Conhecido também por HSV, o clube foi se tornando uma potência regional nos primeiros anos de existência. Devido ao crescimento nas competições do norte da Alemanha, a equipa foi-se começando a destacar também nas provas nacionais, alcançando o primeiro título de campeão nacional na longínqua temporada de 1923. Nesse ano, venceram a final do campeonato por 3-0 sob o Union Oberschenovaira, juntando-lhe mais um título em 1928, dessa vez frente ao Victoria Köln. Durante o Terceiro Reich, que coincidiu com a Segunda Guerra Mundial, o clube perdeu alguma força a nível nacional, conquistando acima de tudo vários troféus regionais. Guimarães. Situado na zona de ocupação britânica após o fim do conflito, foi aí que o Hamburgo tentou reerguer-se, somando dois campeonatos locais, embora tenha tardado até 1960 para voltar a tornar-se dominador ao nível nacional. Foi nesse mesmo ano que se tornou campeão alemão pela terceira vez, vencendo o Colónia na final, para além de se ter estreado na Taça dos Clubes Campeões Europeus. A campanha inaugural terminou apenas nas meias-finais, onde caiu aos pés do Barcelona, lançando os dados para uma década que viria a trazer a sua primeira Taça da Alemanha, 3 anos mais tarde conquistada sobre o Borussia Dortmund. Os feitos alcançados até então valeram ao clube o convite da Federação Alemã para participar na primeira Bundesliga, disputada na época seguinte, em que o seu avançado, Uwe Seeler, se sagrou o melhor marcador com 30 golos. Os anos 70 foram ainda mais risonhos para os Die Rothosen, agraciados pelas conquistas de mais uma Taça da Alemanha em 1976 e de uma Taça das Taças em 1977. Após eliminar o Atlético Madrid nas meias-finais, um resultado de 2-0 frente ao Anderlecht em Amsterdão deu o primeiro título europeu ao Hamburgo. Aproveitando o entusiasmo com os resultados recentes, a equipa germânica assegurou, 2 anos mais tarde, o primeiro de 3 campeonatos da Bundesliga em 4 temporadas. Esse foi, sem dúvida, o momento mais glorioso da história do HSV, que chegou inclusive à final da Taça dos Clubes Campeões Europeus, perdida para o Nottingham Forest em 1980, no estádio Santiago Bernabéu. No início dos anos 80, a equipa era uma das maiores potências continentais, estatuto que se confirmou com a maior conquista registada em 1983, quando levantou o troféu de campeão de Europa em Atenas. A vitória frente à Juventus por 1-0 foi conseguida com o golo de Félix Magath, um dos maiores nomes da história do clube, que eternizou o Hamburgo na elite restrita de emblemas que subiram ao trono europeu. A década não terminaria sem mais um título da Taça da Alemanha em 1986, o último antes de um período mais pobre na chegada à virada do século. O regresso à Liga dos Campeões aconteceu em 2000-2001, assim como em 2006-2007, ainda assim sem conseguir ultrapassar a fase de grupos. A equipa ainda lutou pelo título alemão em 2006, perdendo-o para o Bayern de Munique, porém a partir daí não mais conseguiu ser competitivo dessa forma, entrando numa espiral decrescente até ao ponto mais negro da sua existência. Em 2018, o clube acabou despromovido ao segundo escalão pela primeira vez, de onde não saiu até ao momento, apesar das várias tentativas de subida de divisão. Uma história curiosa acerca desse momento é que no Volkspark Stadion, casa do emblema hanseático, estava colocado um relógio que contava o tempo exato da equipa na Bundesliga, exibido de forma orgulhosa por ser o único conjunto que participou em todas as edições desde a sua formação. Agora, o relógio foi removido do recinto, deixando no seu lugar as coordenadas da localização do mesmo. Com um percurso riquíssimo no futebol da Alemanha, o Hamburgo protagoniza um dos derbys mais apaixonantes do país, com o St. Pauli, outra equipa da cidade. A rivalidade com o Werder Bremen é também assinalável, com as equipas que ficam a 100 km de distância a formarem o conhecido Nordderby, ou Clássico do Norte. Durante muitos anos, os confrontos com o Bayern de Munique foram vistos como um conflito entre o norte e o sul do país, embora atualmente essa animosidade tenha esfriado por motivos competitivos. A viver uma das fases mais discretas desde a fundação há 137 anos, o dinossauro, como é conhecido no seu país, é um dos gigantes adormecidos com maior contribuição para o futebol germânico e continental.
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3: A invencibilidade de algumas equipas em ligas nacionais ou europeias permanece como uma marca histórica, imortalizando os seus nomes nos livros do futebol. 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
1: Entre 1998 e 2003, o Boca Juniors viveu um dos períodos mais gloriosos da sua história. Sob a liderança do treinador Carlos Bianchi, o clube argentino consolidou-se como uma potência do futebol sul-americano e mundial, alcançando sucessos que se tornaram lendários. Esta fase não foi apenas um capítulo de vitórias, mas uma redefinição de como o clube, que já contava com um legado forte, passou a dominar o cenário internacional com uma equipa imbatível, repleta de grandes talentos e um espírito coletivo exemplar. Carlos Bianchi chegou ao Boca Juniors em 1998, após ter triunfado no Vélez Sarsfield, com quem conquistou a Taça Libertadores. A sua contratação marcou o início de uma transformação no clube. Bianchi trouxe consigo uma mentalidade vencedora e um rigor tático que rapidamente se refletiram no campo. A sua primeira grande conquista veio em 2000, com a vitória na Taça Libertadores. Esse título foi praticamente marcante, porque pôs fim a um jejum de 22 anos sem que o clube vencesse a principal competição sul-americana, com a equipa de Bianchi a superar o Palmeiras na final após um empate no agregado e uma emocionante disputa de penaltis que imortalizou a qualidade e o sangue frio do plantel. Uma das grandes forças do Boca Juniors dessa época foi a qualidade dos seus jogadores. Entre eles destacava-se Juan Román Riquelme, o maestro da equipa, cujo talento com a bola e capacidade de decidir jogos o tornaram um dos maiores ídolos da história do clube. Riquelme era o coração da equipa, capaz de controlar o ritmo de jogo e de criar oportunidades de golo com uma visão de jogo fora do comum. Ao seu lado, jogadores como Martín Palermo, um dos melhores avançados da história do Boca, e Óscar Córdoba, o fiável guarda-redes, complementavam uma equipa que parecia imbatível. Entre 1998 e 2013, o Boca conquistou 4 campeonatos argentinos, demonstrando o seu domínio em casa, mas foi nas competições internacionais que a equipa de Bianchi se imortalizou. O Boca Juniors venceu a Taça Libertadores em 2000, 2001 e 2003, confirmando-se como a melhor equipa da América do Sul nesse período. Cada uma dessas conquistas teve a sua própria narrativa heroica, desde as vitórias nos penaltis até às goleadas que mostravam a força ofensiva e defensiva do plantel. A Libertadores de 2001, por exemplo, foi conquistada com mais uma vitória épica nos penaltis, desta vez contra o Cruz Azul do México, após a equipa argentina ter vencido fora de casa na primeira mão. No entanto, o auge internacional do Boca Juniors aconteceu em 2000 e 2003, quando venceram a Taça Intercontinental, a competição que colocava frente a frente o campeão da Libertadores e o campeão da Liga dos Campeões. Em 2000, o Boca enfrentou o Real Madrid, uma equipa repleta de estrelas, e venceu por 2-1 numa exibição memorável de Martín Palermo, que marcou os dois golos da vitória. Este triunfo solidificou o Boca como uma das equipas mais temidas do mundo e deu a Bianchi um estatuto de lenda. Em 2003, a equipa voltou a brilhar, desta vez contra o AC Milan, numa final decidida nos penaltis após um empate a um golo. O Boca mostrou mais uma vez a sua capacidade de lutar até ao fim, levando para a Argentina mais um título mundial. A chave do sucesso dessa equipa residia na sua capacidade de se adaptar a diferentes estilos de jogo e de responder a situações de pressão com uma serenidade incrível. Bianchi era um mestre em explorar o melhor de cada jogador, enquanto mantinha uma estrutura tática disciplinada, mas suficientemente flexível para se ajustar aos adversários. O Boca dessa era não se destacava apenas pelos craques individuais, mas pelo seu jogo coletivo, pela solidez defensiva e, acima de tudo, pelo espírito de sacrifício. Além das vitórias em campo, o Boca Juniors entre 1998 e 2003 representou uma era de renascimento para o clube em termos de prestígio e influência no futebol mundial. O clube tornou-se uma referência de excelência na América do Sul e conseguiu competir de igual para igual com os gigantes europeus. As conquistas internacionais dessa fase permitiram ao Boca exportar a sua marca e a Bombonera, o mítico estádio do clube, tornou-se sinónimo de ambiente infernal para os adversários, um verdadeiro caldeirão onde a pressão dos adeptos parecia aumentar ao nível da equipa. A era Bianchi terminou em 2004, mas o legado deixado por essa equipa continua vivo na memória dos adeptos e no próprio ADN do Boca Juniors. As vitórias e títulos conquistados entre esses anos estabeleceram um novo padrão de sucesso, não só no futebol argentino, mas em todo o continente. Carlos Bianchi, com o seu estilo pragmático e focado no coletivo, conseguiu criar uma equipa que não só vencia, mas também sabia lidar com a pressão e com as expectativas dos seus fãs num dos ambientes mais fervorosos do futebol mundial. Os jogadores desse período, especialmente Riquelme e Palermo, tornaram-se ícones do clube. Palermo, com a sua capacidade de marcar golos decisivos, muitas vezes com golos improváveis e em momentos-chave, e Riquelme, com a sua elegância e genialidade em campo, eram a personificação de uma equipa que sabia controlar os jogos e ditar o ritmo. Ambos, junto com outros protagonistas, como Óscar Córdoba, Hugo Ibarra e Jorge Bermúdez, ajudaram a cimentar o status de lendas no clube, sempre debaixo da liderança serena e inteligente de Bianchi. Essa equipa do Boca Juniors, além dos seus títulos e da glória internacional, representou também a paixão do futebol sul-americano, onde o talento individual se fundia com o trabalho em equipa. O Boca de 98 a 2013 é ainda hoje recordado como um dos esquadrões mais fortes e vitoriosos da história do futebol, sendo uma referência para futuras gerações do clube.
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3: A versatilidade é uma marca dos melhores, que podem jogar em várias posições e adaptar-se a diferentes sistemas de jogo. É o perfil do jogador que destacamos agora na primeira rádio de esporto.
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1: Son Heung-min é um dos jogadores mais completos e versáteis da Premier League, conhecido pela sua capacidade de atuar em várias posições no ataque, embora se destaque principalmente como extremo esquerdo. Uma das características mais evidentes no seu jogo é a sua capacidade de finalizar com ambos os pés, tornando-o imprevisível para os defesas. Seja em jogadas rápidas de transição ou em ataques mais organizados, Son demonstra uma inteligência tática notável ao ler os espaços vazios e saber exatamente quando acelerar o jogo. Taticamente, é um mestre em aproveitar as costas da defesa adversária. A sua velocidade, aliada a um excelente timing nas corridas, permite-lhe quebrar linhas defensivas e criar oportunidades de golo de forma consistente. É particularmente eficaz em sistemas de contra-ataque, onde a sua aceleração e habilidade para finalizar em situações de um contra um são mortais. Além disso, o seu entendimento com colegas de ataque torna-o uma peça vital em jogadas combinadas e trocas rápidas de posição. O sul-coreano também é altamente eficaz na pressão sem bola, algo essencial em sistemas de jogo que privilegiam a pressão alta. Son não só pressiona as defesas com intensidade, mas também tem a capacidade para se reposicionar rapidamente para bloquear linhas de passe, demonstrando um excelente sentido de jogo defensivo e compromisso com o trabalho em equipa. Este aspecto tático é frequentemente subvalorizado, mas é crucial para manter a consistência defensiva do seu conjunto. Outro ponto forte do seu jogo é a movimentação inteligente ao cortar da ala para o centro. Não fica apenas à espera de cruzamentos, mas é muito proativo ao movimentar-se para zonas mais centrais, o que lhe permite ter uma posição privilegiada para rematar de longe ou até combinar com os médios ofensivos. O seu remate de média e longa distância é outra arma letal no seu arsenal, com capacidade de golos de fora da área que muitas vezes decidem jogos. Com uma qualidade técnica refinada, velocidade e inteligência tática, Son é um jogador que pode atuar em múltiplos sistemas e é extremamente difícil de anular. A sua versatilidade, quer como criador de jogo, quer como finalizador, faz dele um dos jogadores mais decisivos e completos no futebol mundial.
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0: E seguimos agora nesta emissão com mais um craque da Liga Portuguesa.
1: Jorge Manuel Rebelo Fernandes, mais conhecido como Silas, nasceu a 1 de setembro de 1976 em Lisboa. Ao longo da sua carreira, destacou-se como jogador, construindo um percurso notável no futebol português e internacional. Silas iniciou a sua carreira nas camadas jovens do futebol Benfica, mais conhecido como Fofó, e posteriormente no Sporting Clube de Portugal, mas foi no Atlético Clube de Portugal que se estreou como sénior em 1996. Após uma breve passagem pelo clube, Silas transferiu-se para a União de Montemor e foi aí que as suas qualidades chamaram a atenção de clubes de maior renome em Portugal. A grande oportunidade de Silas surgiu quando assinou pela União de Leiria, clube onde permaneceu entre 1999 e 2003. Sob o comando de José Mourinho, o médio ofensivo destacou-se pela sua visão de jogo e capacidade técnica, ajudando o clube a obter resultados impressionantes na Primeira Liga. O sucesso no Leiria catapultou Silas para o futebol espanhol, onde assinou pelo Celta de Vigo em 2003. No entanto, apesar de ter disputado a La Liga com o clube galego, a sua passagem por Espanha não foi tão marcante quanto o esperado. Silas passou ainda pelo Wolverhampton Wanderers, em Inglaterra, na temporada de 2008-2009, onde teve a oportunidade de jogar no competitivo futebol inglês. Apesar de não ter deixado um impacto tão duradouro, a experiência em diferentes ligas ajudou-o a amadurecer como jogador e a preparar-se para os próximos desafios. Após a sua aventura internacional, Silas voltou a Portugal, desta vez para representar o Bolonenses. No emblema do Restelo, reencontrou-se com o futebol português e teve um papel importante na equipa, sendo um dos pilares do clube até ao final da sua carreira. Depois de encerrar o seu percurso como jogador, em 2016, Silas rapidamente fez a transição para o cargo de treinador. Assumiu o comando técnico da BSAD, onde começou a demonstrar o seu potencial como treinador, e o seu estilo de jogo ofensivo e a capacidade de extrair o melhor dos seus jogadores fizeram dele uma figura respeitada no futebol português. Posteriormente, assumiu o cargo de técnico do Sporting na temporada de 2019-2020, num período conturbado para o clube. Apesar das dificuldades, Silas conseguiu estabilizar a equipa e deixar a sua marca. A carreira de Silas como jogador e treinador reflete um percurso de resiliência, talento e adaptação a diferentes realidades do futebol. Tanto em Portugal como no estrangeiro, mostrou sempre a sua capacidade de ultrapassar desafios, deixando um legado no futebol português que transcende os seus anos como jogador.
0: Está na altura dos craques mundiais. Muitos destes ícones do futebol mantêm-se ligados ao desporto, seja como comentadores, treinadores ou embaixadores de clubes e marcas. Outros, inclusive, já não estão entre nós. Mas fazemos questão de os recordar aqui na primeira Rádio Desporto.
1: Paolo Maldini, nascido a 26 de junho de 1968, é amplamente considerado um dos maiores jogadores de futebol de todos os tempos. A sua carreira foi inteiramente dedicada ao AC Milan, onde jogou durante 25 anos, tornando-se um ícone de longevidade e consistência. filho de Cesare Maldini, uma lenda do futebol italiano, Paolo fez a sua estreia no AC Milan em 1985, com apenas 16 anos. Rapidamente se destacou pela sua maturidade e habilidade técnica, jogando inicialmente como lateral direito antes de se afirmar como lateral esquerdo, a posição pela qual ficaria famoso. Desde cedo, Maldini demonstrou uma grande capacidade defensiva, combinando velocidade, inteligência tática e uma leitura de jogo extraordinária. Durante as décadas de 1980 e 90, Maldini foi peça fundamental em algumas das equipas mais dominantes da história do futebol. Sob o comando de treinadores como Arrigo Sacchi e Fabio Capello, Maldini integrou uma defesa lendária ao lado de jogadores como Franco Baresi, Alessandro Costacurta e Mauro Tassotti. A solidez defensiva deste quarteto ajudou o Milan a conquistar inúmeros títulos, incluindo 7 da Série A e 5 Ligas dos Campeões. Entre 1988 e 1994, o Milan dominou o futebol europeu e Maldini foi um dos líderes dessa hegemonia. Na segunda metade da sua carreira, fez uma transição gradual para a posição de defesa central, onde continuou a exibir o mesmo nível de excelência. Mesmo com a idade avançada, manteve-se como uma das grandes figuras do futebol mundial, ele que já era conhecido pela sua incrível capacidade de manter a forma física, o que lhe permitiu jogar até aos 41 anos de idade. Apesar do sucesso a nível de clubes, a carreira internacional de Maldini não foi tão frutífera em termos de títulos. Representou a seleção italiana em 126 partidas, disputando 4 campeonatos do mundo e 3 campeonatos da Europa. Esteve perto de levantar troféus em várias ocasiões, destacando-se as finais perdidas no Mundial de 1994 e no Euro 2000. Mesmo sem um título internacional, Maldini foi sempre um líder exemplar na defesa da Itália, sendo o capitão durante muitos anos. Retirou-se em 2009, depois de uma carreira extraordinária, na qual somou mais de 1000 partidas como profissional, a maioria do Milan. A sua camisola número 3 foi retirada em sua homenagem, como reconhecimento pelo contributo incomparável ao clube. É visto como um dos jogadores mais leais da história, tendo rejeitado várias ofertas milionárias para continuar a representar os rossoneri ao longo da carreira. Maldini ficou também conhecido pelo seu comportamento ético e pela sua liderança silenciosa, sendo respeitado por colegas e adversários. Em 2018, regressou ao Milan para integrar a estrutura diretiva do clube, ajudando a orientar uma nova geração de jogadores. Com uma carreira repleta de conquistas, Paolo Maldini é sinónimo de dedicação, lealdade e excelência, com poucos jogadores a marcarem tanto a história de um único clube como ele fez no AC Milan. O seu nome será eternamente ligado ao sucesso dos rossoneri e ao legado do futebol mundial.
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3: Vamos lá olhar agora para mais um gigante adormecido aqui na primeira rádio de desporto.
1: O IFK Gotemburgo, fundado em 1904, é um dos clubes mais bem-sucedidos e tradicionais da Suécia. Com sede em Gotemburgo, a equipa faz parte da elite do futebol sueco e possui uma rica história de conquistas, tanto no plano doméstico como no internacional. Nos primeiros anos, o Gotemburgo rapidamente se destacou no futebol do país. Em 1908, apenas 4 anos após a sua fundação, o clube conquistou o seu primeiro título da Svenska Mästerkuppen, o título do campeonato sueco da época. Ao longo das décadas seguintes, o clube continuou a ser uma força dominante, conquistando vários títulos nacionais e consolidando-se como uma referência no futebol do país. A década de 1980 é considerada a era de ouro do IFK Gotemburgo. Durante esse período, o clube alcançou um feito que o catapultou para o cenário internacional, a conquista da Taça UEFA. Em 1982, sob o comando do treinador Sven-Göran Eriksson, o Gotemburgo surpreendeu a Europa ao vencer a competição, derrotando o poderoso Hamburgo na final com um agregado de 4-0. 5 anos depois, em 1987, o Gotemburgo voltou a brilhar na Taça UEFA, conquistando novamente o troféu. Desta vez, a equipa sueca venceu o Dundee United, da Escócia, na final, com um resultado global de 2-1. Esta dupla conquista internacional, somada ao sucesso doméstico, fez com que o clube se tornasse uma referência no futebol europeu durante a década de 1980. Além do sucesso nas competições europeias, o Gotemburgo manteve a sua hegemonia no futebol sueco ao longo dos anos. Com mais de 18 títulos da Allsvenskan, o clube é um dos maiores vencedores do campeonato do país. Entre 1990 e 1996, o Gotemburgo venceu o campeonato por 6 vezes, reforçando o seu estatuto como uma das equipas mais dominantes do futebol da Escandinávia, e durante esse período o clube também participou em várias edições da Liga dos Campeões, alcançando os quartos de final em 1995. Apesar do seu sucesso histórico, o Gotemburgo enfrentou dificuldades nas décadas seguintes, com uma crise financeira e uma queda de rendimento desportivo. Contudo, conseguiu reerguer-se e em 2007 voltou a conquistar o campeonato sueco, pondo fim a um jejum de 11 anos sem títulos. Nos últimos anos, o Gotemburgo tem lutado para retomar o seu lugar entre as melhores equipas da Suécia, mas o seu legado de conquistas e a sua tradição continuam a fazer do clube um dos maiores do futebol. O Gotemburgo é o único clube sueco a ter conquistado duas taças UEFA, um feito que o coloca entre os grandes clubes europeus. A sua capacidade de competir de igual para igual com equipas das principais ligas europeias, especialmente durante a década de 80, faz do clube um dos nomes mais respeitados do futebol sueco e escandinavo.
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3: Grandes feitos também se destacaram em reviravoltas épicas, onde clubes e seleções reverteram desvantagens quase impossíveis para conquistar vitórias memoráveis. Está na altura de mais um grande feito histórico aqui na Primeira Rádio Desporto.
1: A história do Bayern de Munique entre 1972 e 1976 é marcada por um dos períodos mais gloriosos do clube bávaro, consagrando-se como uma das melhores equipas da história do futebol. Essa era foi liderada por um núcleo de jogadores excepcionais e carismáticos que não apenas dominaram a Alemanha, como também conquistaram a Europa. A base dessa equipa foi construída ao longo da década de 1960, com a chegada de jovens talentos como Franz Beckenbauer, Gerd Müller e Sepp Maier, mas o verdadeiro ponto de virada veio em 1972, quando o Bayern conquistou o primeiro título da Bundesliga na década sob o comando do treinador Udo Lattek. Essa temporada de 1971-72 é considerada um marco inicial, pois o Bayern não só conquistou o campeonato, mas o fez com um estilo avassalador, estabelecendo recordes de golos e de pontos. Gerd Müller, artilheiro implacável, marcou 40 golos numa só época, recorde que perdurou por décadas na Liga Alemã. O Bayern ainda venceria a Bundesliga outras duas vezes consecutivas, em 72-73 e 73-74, consolidando a sua hegemonia no futebol germânico. A supremacia do Bayern, no entanto, não ficou limitada à Alemanha. O grande sonho europeu começou a realizar-se em 1974, quando a equipa conquistou a sua primeira Taça dos Clubes Campeões Europeus, a atual Liga dos Campeões. Na final, enfrentaram o Atlético Madrid e, após um empate dramático no primeiro jogo a um golo, o Bayern arrasou na repetição da partida, vencendo por 4-0, com destaque para a dupla letal de Gerd Müller e Uli Hoeneß. O título de 1974 foi apenas o início de um tricampeonato europeu consecutivo. O Bayern repetiu o feito em 1975 ao derrotar o Leeds United por 2-0 e em 1976 ao vencer o Saint-Étienne pelo mesmo placar, tornando-se apenas a terceira equipa a conquistar a Taça dos Campeões três vezes seguidas, igualando os feitos do Real Madrid e do Ajax. O Bayern de Munique dessa era era conhecido pelo seu estilo de jogo extremamente eficiente e por contar com jogadores de grande qualidade técnica e tática. O capitão Franz Beckenbauer, o Kaiser, foi líder dentro e fora de campo, desempenhando o papel de líbero com maestria, revolucionando a posição e tornando-se um dos maiores jogadores da história do futebol. Sepp Maier, por sua vez, foi um dos melhores guarda-redes da sua geração, enquanto Gerd Müller, o bombardeiro da nação, foi o grande responsável pelos golos, estabelecendo-se como um dos maiores goleadores da história do futebol. Outros nomes importantes dessa era incluem o versátil Paul Breitner e o atacante Uli Hoeneß, que também contribuíram imensamente para o sucesso do clube. A equipa dos bávaros coroou o seu domínio internacional ao conquistar a Taça Intercontinental em 1976, ao derrotar o Cruzeiro do Brasil com um resultado agregado de 2-0. Essa vitória foi fundamental para afirmar o Bayern como a melhor equipa do mundo nessa época. A formação de 1972 a 1976 entrou para a história como uma das maiores equipas de todos os tempos, não só pelo seu sucesso em campo, mas também pela maneira como revolucionou o futebol com o seu estilo moderno, técnico e coletivo. Jogadores como Beckenbauer, Bauer, Müller e Maier tornaram-se ícones do futebol mundial e o clube consolidou a sua posição entre as maiores potências do futebol europeu e global. Essa era de ouro estabeleceu as bases para o Bayern se tornar um gigante permanente do futebol europeu, reconhecido não apenas pelos títulos conquistados, mas também pelo impacto cultural e desportivo que gerou para o futuro do desporto.
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3: O jogador ideal sabe equilibrar disciplina e criatividade, sendo imprevisível nos momentos decisivos. É para ouvir também todos os dias, aqui na Primeira Rádio Desporto, o perfil do jogador.
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1: Erling Haaland destaca-se como um dos avançados mais dominantes do futebol atual, com uma combinação rara de potência física e uma habilidade impressionante para finalizar. Com 1,94m de altura, alia a sua imponente presença física à agilidade, algo incomum para jogadores com a sua estatura. A sua capacidade de explosão é um dos traços mais marcantes, fazendo dele uma ameaça constante em transições rápidas e jogadas de contra-ataque, onde utiliza a sua velocidade para desmarcar-se dos defensores com facilidade. Taticamente, Haaland é extremamente eficaz em explorar o espaço entre os centrais, utilizando a sua leitura de jogo para se posicionar de forma ideal na área. O seu movimento sem bola é inteligente e calculado, muitas vezes temporizando as suas corridas para evitar estarem fora de jogo, e surge também no momento exato para finalizar com uma precisão clínica. Seja com o pé direito, esquerdo ou de cabeça, Haaland revela uma versatilidade incomum, o que o torna um dos avançados mais completos da sua geração. No contexto de equipas que jogam em transição, o jogador norueguês é praticamente imparável devido à sua velocidade e força. Porém, mesmo em equipas que preferem manter a posse de bola e enfrentar blocos baixos, o norueguês consegue ser decisivo ao jogar como referência no ataque, segurando a bola e atraindo defesas, o que cria espaço para os seus colegas de equipa. Esta capacidade de se adaptar a diferentes estilos de jogo mostra uma maturidade tática que vai muito além da sua tenra idade. Além disso, o Haaland é também eficaz na pressão alta, utilizando a sua força física para pressionar os defesas adversários e forçar erros, algo que o torna útil não só nas ações ofensivas, mas também na recuperação da posse de bola. Apesar de ser mais conhecido pelos seus golos, a sua ética de trabalho e a intensidade em campo mostram que é um jogador que contribui em várias fases do jogo. Com uma taxa de finalização impressionante e uma mentalidade focada em marcar golos em cada oportunidade, Haaland já se afirmou como uma das principais referências do futebol moderno, sendo sem dúvida um dos avançados mais difíceis de ser neutralizado das defesas adversárias.
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0: E está agora na hora de trazer mais um craque da Liga Portuguesa. 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
1: Lucho González, também conhecido como El Comandante, é um dos jogadores mais icónicos da história recente do Futebol Clube do Porto. Nascido em Buenos Aires, Argentina, a 19 de janeiro de 1981, Luís Oscar González começou a sua carreira no Huracán antes de se destacar no River Plate, onde conquistou títulos e chamou a atenção do futebol europeu. A sua trajetória foi marcada por uma inteligência tática apurada, qualidade técnica e capacidade de liderança, características que o tornaram uma figura crucial nos clubes por onde passou, em especial no Futebol Clube do Porto. A sua primeira passagem pelos Dragões começou em 2005, quando foi contratado por mais de 7 milhões e meio de euros ao River Plate. Lucho chegou para um clube que um ano antes tinha conquistado a Liga dos Campeões, sob o comando de José Mourinho, e veio para dar continuidade ao sucesso portista. Logo se impôs como uma peça fundamental no meio-campo dos Dragões, destacando-se pela sua visão de jogo, capacidade de passe e presença ofensiva. Com o Adriense como treinador, Lucho fez uma temporada de estreia notável, conquistando o seu primeiro título da Primeira Liga em 2005-2006, além de levantar a Taça de Portugal. Nas quatro temporadas em que vestiu a camisola azul e branca, na sua primeira etapa no clube, Lucho foi parte de uma era de ouro do futebol português. Entre 2005 e 2009, conquistou quatro títulos da Primeira Liga, uma Taça de Portugal e três supertaças Cândido de Oliveira, cimentando o seu estatuto como um dos maiores ídolos da história recente do clube. Além disso, a sua consistência em campo e a sua habilidade para marcar golos em momentos decisivos renderam-lhe o apelido de El Comandante, uma referência à sua liderança natural dentro de campo. Nos seus melhores anos, Lucho não só contribuiu com assistências e golos, como também era uma voz de comando que uniu o balneário portista. Em 2009, após o sucesso no Futebol Clube do Porto, o argentino transferiu-se para o Olympique de Marselha por cerca de 18 milhões de euros, uma das maiores transferências do futebol francês à época. No Marselha continuou a sua senda de sucesso, conquistando a Ligue 1 em 2010 e mais dois troféus da Taça da Liga Francesa. A sua influência no meio-campo manteve-se inalterada, mas o carinho pelo Futebol Clube do Porto permaneceu, algo que ficaria evidente anos mais tarde. Em 2012, Lucho González protagonizou um regresso emocionante à cidade invicta, quando já veterano voltou para uma segunda passagem pelos Dragões. Apesar de estar numa fase mais avançada da carreira, o seu impacto na equipa foi imediato. A sua experiência e qualidade técnica mantiveram-no como uma peça fundamental para o clube e na temporada de regresso ajudou o Porto a conquistar mais um título da Primeira Liga na época 2012-2013, sob o comando de Vítor Pereira. No total, Lucho acumulou mais de 240 jogos pelo Futebol Clube do Porto, com 61 golos marcados e continua a ser lembrado como um dos médios mais talentosos e completos que passaram pelo clube. A sua capacidade de chegar à área adversária, fazer golos e distribuir o jogo com grande inteligência foi crucial para as conquistas portistas, sendo sempre visto como um líder dentro e fora de campo. Não é à toa que continua a ser venerado pelos adeptos, que reconhecem nele um dos capitães mais respeitados da história do emblema. Após sair do Futebol Clube do Porto pela segunda vez, Clucho ainda continuou a sua carreira em clubes como o Al Rayyan, no Qatar, e o Atlético Paranaense, no Brasil, onde se manteve competitivo até aos seus últimos dias como jogador. No Atlético Paranaense, conquistou a Copa Sul-Americana em 2018, acrescentando mais um título internacional ao seu vasto currículo. Encerrou a carreira em 2021, após mais de duas décadas a brilhar nos relvados, deixando uma marca profunda no futebol, especialmente no Futebol Clube do Porto. Clucho González será sempre lembrado como um dos grandes médios do futebol mundial, com destaque para o impacto duradouro que teve no Futebol Clube do Porto. A sua liderança, classe e espírito vencedor fizeram dele uma lenda do clube e uma referência no futebol português.
5: Eu ainda na minha cabeça está que sou jogador. E até falei para a minha mulher, quando acabar o contrato lá no Brasil, vou tentar falar com o presidente e dizer-lhe que eu jogava 2 meses de graça aqui só por voltar a pisar o dragão. Fala dessa tão conhecida mística do Porto, é um pouco isso, é mais na garra, na luta e se disfruta mais também.
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0: Seguimos agora nesta emissão com os craques mundiais.
1: Franz Beckenbauer, nascido em Munique a 11 de setembro de 1945, é uma lenda incontestável do futebol. A sua carreira, tanto a nível de clubes como internacional, fez dele um dos maiores jogadores da história. Começou a sua trajetória no Bayern de Munique, onde se destacou rapidamente pela sua elegância e habilidade. Beckenbauer fez a sua estreia na equipa principal do Bayern em 1964 e rapidamente se estabeleceu como uma figura central. Sob a sua liderança, o Bayern conquistou 3 títulos da Bundesliga em 69, 72 e 73 e 3 taças dos clubes campeões europeus em 1974, 75 e 76. A posição de líbero, que Beckenbauer redefiniu, permitiu-lhe não apenas atuar na defesa, mas também contribuir ofensivamente. A sua visão de jogo e a habilidade em avançar com bola mudaram a forma como a posição era jogada. Foi ainda premiado com o Ballon d'Or, ou o melhor jogador da Europa, em 1972 e 76, refletindo o seu impacto no futebol europeu. Na seleção da Alemanha Ocidental, Beckenbauer também deixou a sua marca. Foi o capitão de equipa que venceu o Campeonato do Mundo em 1974 e, na final realizada no Estádio Olímpico de Munique, a Alemanha Ocidental derrotou os Países Baixos por 2-1. O jogador

com a sua presença, o Cosmos conquistou o campeonato em 1977 e 78 e a sua estadia acabou por ser crucial para popularizar o futebol no país, oferecendo uma nova visibilidade à modalidade. Após a sua aposentadoria como jogador, Beckenbauer continuou a deixar a sua marca como treinador. Em 1990, levou a seleção da Alemanha Ocidental à vitória no Campeonato do Mundo da Itália, tornando-se no único a ganhar o Mundial, tanto como jogador quanto como treinador. Sob a sua liderança, a Alemanha derrotou a Argentina por 1-0 na final, com um golo de penalti de Andreas Brehme. Beckenbauer também teve um papel significativo na administração do futebol. Em 2006, foi um dos principais organizadores do Campeonato do Mundo da Alemanha, ajudando a garantir o sucesso do torneio. A sua influência estendeu-se à administração da FIFA, onde contribuiu também para a formulação de políticas globais para o futebol. O legado de Franz Beckenbauer é marcado pela sua inovação tática, conquistas impressionantes e impacto duradouro no futebol. O Kaiser continua a ser uma referência para muitos, sendo para sempre lembrado como um dos maiores defesas e jogadores de todos os tempos.

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1: E agora seguimos com os gigantes adormecidos neste produto 100% palavra.
2: O Notts County, fundado em 1862 em Nottingham, na Inglaterra, é amplamente reconhecido como o clube de futebol profissional mais antigo do mundo. A sua longevidade e o seu papel pioneiro fazem do Notts County uma verdadeira relíquia do desporto, com uma história cheia de curiosidades e momentos marcantes. Este clube foi uma das 12 equipas fundadoras da Football League em 1888, uma competição que ajudou a moldar o futebol inglês e internacional, e até hoje os seus adeptos orgulham-se do contributo histórico que o clube deu ao desporto. O Notts County joga no estádio Meadow Lane, localizado junto ao rio Trent, que é um dos mais antigos recintos de Inglaterra, com capacidade para cerca de 19 mil pessoas. O estádio é conhecido pela proximidade ao City Ground, casa do rival Nottingham Forest, com quem o Notts County mantém uma rivalidade amigável e peculiar. O derby de Nottingham, embora atualmente menos frequente devido às diferentes divisões em que as equipas jogam, permanece especial para os adeptos de ambas as equipas. Em várias ocasiões, os adeptos dos dois clubes têm até partilhado o mesmo estádio, fortalecendo uma relação única que raramente se vê em rivalidades locais. Uma das curiosidades mais marcantes sobre o Notts County é a sua ligação com a Juventus. Nos primórdios do clube italiano, em 1903, a equipa de Turim adotou as cores preto e branco do Notts como homenagem. Um jogador inglês que tinha um amigo no clube italiano enviou equipamentos listrados à Juventus, criando um elo que permanece até hoje. Em 2011, quando a Juve inaugurou o seu novo estádio, o Notts County foi convidado para o jogo especial contra a equipe italiana, simbolizando essa ligação histórica e rara entre clubes de países diferentes. Ao longo da sua história, o emblema experienciou altos e baixos, oscilando entre divisões e atravessando várias crises financeiras. Em 1894, o Notts County alcançou um dos seus maiores feitos ao vencer a FA Cup, derrotando o Bolton Wanderers por 4-1 e tornando-se a primeira equipa fora da primeira divisão a conquistar a famosa taça. No entanto, as décadas seguintes foram desafiantes, com o clube a descer às divisões inferiores, onde permaneceu por grande parte da sua existência. Em 2019, o Notts County enfrentou um dos momentos mais difíceis da sua história ao ser despromovido da Football League para a National League, já não profissional, o quinto escalão do futebol inglês pela primeira vez em 157 anos. No entanto, mesmo nos tempos mais sombrios, a lealdade dos seus adeptos manteve-se firme e ajudou a equipa a regressar a esse mesmo futebol profissional, ocupando atualmente um lugar na League 2, a quarta divisão do futebol inglês. Conhecidos pela sua dedicação, os adeptos do Notts County continuaram a apoiar o clube em massa, orgulhosos do seu estatuto de pioneiros do futebol e determinados em devolvê-lo às grandes conquistas. A paixão pelo Notts County transcende as suas vitórias e derrotas, com a sua base de adeptos a valorizar o peso histórico e o papel único do clube no futebol mundial. Hoje o Notts County continua a lutar para voltar ao topo, mas permanece, antes de tudo, uma verdadeira instituição do futebol.
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1: O futebol celebra não apenas a glória de quem venceu, mas também os percursos incríveis e inesquecíveis daqueles que desafiaram todas as lógicas e deixaram uma marca eterna. Está na altura de mais um feito histórico aqui na Golo FM.

0: Entre 2015 e 2018, o Real Madrid viveu um dos períodos mais dominantes da sua história, consagrando-se como uma verdadeira potência do futebol europeu, mais uma vez. Sob o comando de Zinedine Zidane, os merengues conseguiram um feito inédito na era da Liga dos Campeões: vencer o torneio três vezes consecutivas em 2016, 2017 e 2018. A espinha dorsal da equipa era formada por jogadores de classe mundial, como Cristiano Ronaldo, Sérgio Ramos, Luka Modric, Toni Kroos e Marcelo. A equipa combinava uma defesa sólida com um meio-campo criativo e uma frente de ataque letal liderada pelo implacável Ronaldo. Na época de 2015-2016, o Real Madrid conquistou a 11ª Liga dos Campeões da sua história, derrotando o Atlético numa dramática final decidida nos penaltis. Com Zidane a assumir o comando da equipa em janeiro desse mesmo ano, o Real Madrid encontrou estabilidade e sucesso imediato. Nessa campanha europeia, jogadores como Gareth Bale e Karim Benzema também desempenharam papéis cruciais e a defesa, liderada por Ramos e Keylor Navas, foi impenetrável nos momentos mais importantes. Essa vitória foi o prelúdio para uma série histórica de conquistas. A temporada seguinte, de 2016-2017, foi ainda mais especial para os madridistas. Além de vencer novamente a Liga dos Campeões, desta vez ao derrotar a Juventus por 4-1 na final, o Real Madrid também quebrou uma seca de 5 anos sem vencer a La Liga, conquistando o título espanhol sob a liderança de Zidane. A equipa jogou um futebol fluido, equilibrando a posse de bola com rápidas transições ofensivas, e Cristiano Ronaldo, que foi o grande destaque da campanha europeia, especialmente na fase eliminar, marcou golos decisivos em todas as rondas. O meio-campo, composto por Kroos, Modric e Casemiro, consolidou-se como o motor do jogo da equipa. A consagração da hegemonia europeia veio em 2017-2018, quando os merengues venceram a sua 13ª Liga dos Campeões, novamente derrotando o Liverpool por 3-1 na final. Essa vitória tornou Los Blancos a primeira equipa a vencer 3 edições consecutivas do torneio no formato moderno da competição. Cristiano Ronaldo terminou a campanha como o melhor marcador, uma constante ao longo desses anos de ouro. Sérgio Ramos, com o seu espírito de liderança e capacidade de aparecer em momentos decisivos, também consolidou o seu lugar como um dos grandes capitães da história do clube. Este período é visto como uma das eras mais gloriosas do Real Madrid, não só pelos troféus conquistados, mas pela forma como a equipa soube dominar e adaptar-se aos desafios do futebol moderno. Ao todo, entre 2015 e 2018, a equipa ergueu 3 Ligas dos Campeões, 2 Supertaças Europeias, 2 Mundiais de Clubes e 1 título de La Liga, para além da Supertaça de Espanha. Esse domínio reafirmou o clube como a maior força da história do futebol mundial.
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2: E seguimos agora nesta emissão com o perfil do jogador.
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0: Dusan Vlahovic, nascido a 28 de janeiro de 2000 em Belgrado, na Sérvia, é um avançado reconhecido pela sua imponência física, capacidade de finalização e presença na área. Iniciou a sua carreira profissional no Partizan de Belgrado, onde chamou a atenção pela sua impressionante capacidade de marcar golos desde cedo. Em 2018, Vlahovic transferiu-se para a Fiorentina, na Série A italiana, onde rapidamente se destacou como um dos jovens talentos mais promissores da Liga. Durante a temporada de 2020-2021, teve uma atuação notável, terminando como o segundo melhor marcador da Série A, o que levou a um aumento significativo no seu perfil e interesse de grandes clubes europeus. No início de 2022, Vlahovic transferiu-se para a Juventus, uma das maiores equipas de Itália. Nesse clube, continuou a demonstrar a sua qualidade, contribuindo com golos e assistências em competições nacionais e internacionais. A sua presença física e habilidade para finalizar em situações complicadas tornaram-no uma peça fundamental no ataque da equipa. Além do sucesso a nível de clubes, Vlahovic também é um jogador importante para a seleção sérvia. Fez a sua estreia internacional em 2019 e tem sido uma presença constante na equipa, ajudando a Sérvia em competições como o Campeonato da Europa e as qualificações para o Campeonato do Mundo. Mais recentemente, Vlahovic continua a ser um dos principais avançados da Juventus e um dos talentos mais promissores do futebol europeu, consolidando a sua reputação como um goleador prolífico e um jogador de classe mundial.
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2: Vamos lá olhar agora para mais um craque da Liga Portuguesa, aqui na primeira Rádio Desporto.
0: Givanildo Vieira de Sousa, mais conhecido como Hulk, é um dos grandes nomes do futebol brasileiro. Com uma carreira que se destaca pela sua força física, habilidade e precisão nos remates, Hulk teve passagens memoráveis por clubes como o Futebol Clube do Porto, Zenit de São Petersburgo e, claro, também pela seleção brasileira. Hulk começou a sua carreira no Brasil, mas foi no futebol asiático que deu os primeiros passos em termos internacionais, quando foi contratado pelo Kawasaki Frontale do Japão. depois de passar por empréstimos no Consadole Sapporo e no Tóquio Verdy, onde chamou a atenção pelos muitos golos marcados, Hulk começou a ganhar notoriedade e atraiu o interesse de clubes europeus. Em 2008, chegou a Portugal para representar o Futebol Clube do Porto, clube onde viveria uma das fases mais marcantes da sua carreira. Na sua primeira temporada, em 2008-2009, já mostrou o seu valor, contribuindo com 8 golos no campeonato e ajudando o Porto a conquistar o título da Primeira Liga. Rapidamente se tornou uma peça fundamental na equipa portista, destacando-se pela sua força, velocidade e capacidade de finalização. O auge da passagem de Hulk pelo Futebol Clube do Porto ocorreu na temporada de 2010-2011, quando o clube, comandado por André Villas-Boas, venceu a Liga Europa e dominou o cenário nacional, conquistando o Campeonato Português de forma invicta. O que foi crucial para essa campanha, terminando como o melhor marcador do campeonato com 23 golos e contribuindo também nas competições europeias. Ao todo, durante as 4 temporadas que passou no Dragão, o jogador brasileiro ajudou o clube a conquistar 4 títulos da Primeira Liga, 3 Taças de Portugal, 3 Supertaças Cândido de Oliveira e a já mencionada Liga Europa. O seu poderio físico transformou-o num dos jogadores mais temidos e admirados da Liga Portuguesa. A sua presença em campo era avassaladora e a sua capacidade de jogar tanto como extremo como avançado deu uma versatilidade tática ao Porto. Durante o tempo que passou em Portugal, Hulk marcou centenas de golos em competições domésticas e internacionais, consolidando-se como um dos melhores estrangeiros que já passaram pelo clube. Em 2012, após o sucesso em Portugal, o atleta foi vendido ao Zenit São Petersburgo, da Rússia, por um valor recorde na altura. A transferência, avaliada em cerca de 60 milhões de euros, foi uma das maiores da história do futebol português. No Zenit, Hulk continuou a brilhar, ajudando a equipa russa a conquistar o campeonato da Premier League do país e diversas outras taças nacionais. No entanto, mesmo com o sucesso na Rússia, o impacto que teve no Futebol Clube do Porto será sempre lembrado como um dos pontos mais altos da sua carreira. Hulk também teve uma carreira internacional de sucesso, já que foi convocado regularmente para a seleção brasileira, tendo disputado torneios importantes como o Campeonato do Mundo de 2014, realizado no próprio país, e os Jogos Olímpicos de Londres em 2012, onde conquistou a medalha de prata. Embora tenha enfrentado algumas críticas ao longo do tempo na seleção, principalmente pelo seu estilo de jogo físico, Hulk contribuiu com momentos importantes e jogou ao lado de grandes estrelas como Neymar e Oscar. Depois de deixar o Zenit, aventurou-se no futebol chinês, defendendo o Shanghai Sipg, onde continuou a exibir a sua potência e talento, conquistando títulos nacionais. Em 2021, regressou ao Brasil para jogar pelo Atlético Mineiro, onde rapidamente se tornou uma das referências da equipa, ajudando o clube a conquistar o Brasileirão e a Copa do Brasil, somando assim mais alguns títulos para a sua já vitoriosa carreira. Em resumo, o Hulk deixou uma marca indelével no futebol mundial, especialmente em Portugal, onde se tornou um ídolo do Futebol Clube do Porto. A sua força, habilidade e capacidade de decisão transformaram-no numa das figuras mais icónicas a vestir a camisola azul e branca, sendo sempre lembrado no clube como o legado do incrível Hulk.
4: Me preocupo muito chegar pela porta da frente, sair pela porta da frente, sair valorizado, sair respeitado, então isso não tem preço. Então procuro estar com a cabeça boa para jogar. E graças a Deus, quando eu cheguei, eu saí pela porta da frente. Quando eu tiro a camisa que faço a pose do Hulk, assim, a galera vai à loucura, então foi especial.
2: E seguimos agora nesta emissão com mais um craque mundial.
0: Ronaldo Luís Nazário de Lima, ou simplesmente Ronaldo, é amplamente considerado um dos maiores avançados da história do futebol. Nascido a 18 de setembro de 1976, no Rio de Janeiro, o brasileiro iniciou a sua carreira ainda adolescente, com apenas 16 anos no Cruzeiro. As suas exibições espetaculares no clube mineiro logo chamaram a atenção do futebol mundial e, em 1994, após participar no Mundial dos Estados Unidos, embora sem atuar, foi contratado pelo PSV Eindhoven, nos Países Baixos. Lá, Ronaldo mostrou toda a sua capacidade de explosão e finalização, marcando 54 golos em 57 jogos ao longo de 2 temporadas, uma média impressionante que o transformou numa das jovens promessas mais cobiçadas do futebol europeu. O seu talento levou-o rapidamente a um dos maiores clubes do continente, o Barcelona, onde jogou durante a temporada de 1996-97. No Barça, Ronaldo elevou o seu jogo a novos patamares, marcando 47 golos em 49 partidas e ajudando o clube a vencer a Taça das Taças da UEFA e a Taça do Rei. Foi durante este período que ganhou o apelido de fenómeno, graças à sua velocidade devastadora, poder físico e capacidade para driblar com uma facilidade espantosa. Ainda com apenas 20 anos, foi eleito pela primeira vez o melhor jogador do mundo pela FIFA, título que viria a conquistar noutras 2 ocasiões. Em 1997, Ronaldo fez uma transferência recorde para o Inter de Milão, onde continuou a brilhar no início da sua carreira, ganhando a Taça UEFA em 1998. Contudo, foram também os anos em que a sua sorte começou a mudar em termos físicos. Durante o seu tempo no Inter, sofreu a primeira de várias lesões graves no joelho que o afastariam dos relvados por longos períodos. O seu regresso em 2002 foi nada menos do que milagroso. Após 2 anos de recuperação, Ronaldo voltou aos grandes palcos no Mundial de 2002, onde foi a estrela maior da seleção brasileira, conduzindo o Brasil à vitória com 8 golos, 2 dos quais na final contra a Alemanha. Esta conquista garantiu-lhe o 3º título de melhor jogador do mundo e marcou o seu renascimento como um dos melhores jogadores da sua geração. Após o Mundial, Ronaldo transferiu-se para o Real Madrid como parte dos famosos Galácticos, onde jogou de 2002 a 2007. Durante esse período, conquistou 2 campeonatos espanhóis e manteve o estatuto de um dos melhores avançados do mundo, marcando 104 golos em 177 jogos. O seu estilo de jogo, marcado por uma combinação única de velocidade, técnica e poder de finalização, continuava a encantar os adeptos, apesar das lesões persistentes que o limitaram ao longo da sua carreira. Em Madrid, Ronaldo formou uma parceria letal com estrelas como Zidane, Figo e Beckham, que consolidaram ainda mais o seu legado no futebol europeu. Já na reta final da sua carreira, em 2007, voltou à Itália, desta vez para jogar no AC Milan, rival direto do Inter. Embora o seu desempenho tenha sido afetado pelas constantes lesões, ainda mostrou flashes de brilhantismo, marcando 9 golos em 20 jogos. Porém, o seu tempo no Milan também foi marcado por mais uma grave lesão no joelho, que acelerou o fim da sua trajetória na Europa. Ronaldo decidiu então regressar ao Brasil, assinando pelo Corinthians em 2009. Surpreendentemente, teve uma passagem de grande sucesso pelo clube paulista, onde ajudou o Corinthians a conquistar o Campeonato Paulista e a Copa do Brasil em 2009, numa demonstração de que, mesmo longe do seu auge físico, o seu talento era inquestionável. No entanto, após mais alguns problemas físicos, decidiu terminar a sua carreira em 2011, aos 34 anos. Ronaldo deixa um legado incontestável como um dos maiores avançados da história do futebol. Os seus números são impressionantes, já que ao longo da carreira marcou mais de 400 golos em clubes e seleções e venceu 2 bolas de ouro em 1997 e 2002. O fenómeno sempre foi lembrado e terá revolucionado a posição de avançado, combinando uma capacidade física invulgar com uma técnica requintada e um instinto goleador incomparável. Ronaldo foi também um dos grandes responsáveis por popularizar o futebol brasileiro no exterior e inspirou gerações de jogadores pelo mundo. Mesmo com as inúmeras lesões que enfrentou, a sua resiliência e capacidade de se reinventar em momentos cruciais da carreira fazem dele uma lenda viva do desporto, sendo reconhecido tanto por adeptos quanto por críticos como um dos mais completos jogadores que o futebol já viu.
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6: Ser capazes de dar resposta. De manera que nos acerque esa respuesta a una victoria, que es lo que, es lo que queremos. Creo que a estas últimas temporadas no creo que debamos prestar demasiada atención a la clasificación. Ha habido partidos por ahí aplazados. Estamos en un momento de la temporada que clasificación vale lo que vale.
7: No es por falta de seriedad, ni falta de competencia, ni falta de... No, nada. Es de impotencia mesmo. Portanto, nós tudo fizemos e queríamos muito e queremos muito jogar no nosso estádio. Nem que o jogo fosse adiado para outra altura. Que queria muito jogar aqui no nosso estádio. Não foi autorizado, são coisas que nós não controlamos.
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2: A história do futebol europeu está repleta de equipas que brilharam intensamente, mas que hoje enfrentam dificuldades para recuperar a antiga glória. São os gigantes adormecidos, para ouvir aqui na Primeira Rádio Desporto, todos os dias também com o Hugo Taveira.
0: O Steaua de Bucareste, um dos clubes mais icónicos da Roménia, tem uma história rica e marcada por grandes feitos no futebol europeu. Fundado a 7 de junho de 1947 como ASA Bucareste, o clube nasceu vinculado ao exército romeno, refletindo a forte ligação entre o desporto e o regime militar da época. Inicialmente, a equipa disputava competições nacionais com algum sucesso, mas foi em 1961 que o clube adotou o nome pelo qual ficaria famoso, Steaua, que significa estrela em romeno, e começou a cimentar a sua identidade vitoriosa. Nas décadas seguintes, o Steaua tornou-se uma força dominante no futebol romeno, mas foi nos anos 80 que o clube atingiu o apogeu da sua glória. Durante esse período, sob o comando do carismático treinador Emery Chaney, a equipa conquistou uma série de títulos nacionais e internacionais que catapultaram o clube para o estatuto de gigante europeu. O ponto culminante da sua história aconteceu na temporada de 1985-86, quando o Steaua surpreendeu o mundo do futebol ao conquistar a Taça dos Clubes Campeões Europeus, o equivalente à atual Liga dos Campeões. A caminhada histórica na competição europeia começou de forma modesta, mas à medida que o Steaua superava adversários poderosos, a confiança e o espírito de luta da equipa tornaram-se evidentes. A grande final, disputada a 7 de maio de 1986, no estádio Ramon Sánchez Pizjuán, em Sevilha, colocou o Steaua frente ao poderoso Barcelona, favorito, claro, à vitória. Num jogo tenso e de poucas oportunidades, o empate a zero manteve-se durante os 120 minutos de jogo, levando a decisão para as grandes penalidades. Foi então que a figura do guarda-redes Helmut do Kadam emergiu de forma heroica. Numa das exibições mais memoráveis de sempre em finais europeias, do Kadam defendeu 4 penaltis consecutivos, um feito inédito e ainda hoje lembrado com espanto pelos amantes do futebol. O Steaua venceu por 2-0 nas penalidades, tornando-se o primeiro clube da Europa de Leste a erguer o mais prestigiado troféu do futebol europeu. Esta conquista, além de colocar o clube nos anéis da história, representou um momento de enorme orgulho para a Roménia, então sob o regime comunista de Nicolae Ceaușescu. Após a vitória na Taça dos Campeões, o Steaua de Bucareste consolidou-se como uma das potências do futebol europeu. O clube voltou a brilhar em 1987, quando venceu a Supertaça Europeia, ao derrotar o poderoso Dinamo de Kiev por 1-0. Este período de ouro do Steaua, que se estendeu até 1989, ficou marcado pela presença de jogadores lendários como Marios Lacatos, um dos mais carismáticos avançados do futebol romeno, e ainda Victor Piturca, um avançado letal. Estes e outros craques faziam parte dos chamados Quadrão Imortal, uma equipa que dominava tanto a nível interno como nas competições internacionais. A equipa chegou ainda à outra final da Taça dos Campeões em 1989, mas foi derrotada pelo AC Milan, numa das melhores equipas da época. No plano doméstico, o Steaua continuou a acumular títulos. Durante a década de 1980, venceu várias edições da Divisia A, o Campeonato Romeno e Taças Nacionais. A hegemonia do clube era incontestável e o domínio no futebol romeno refletia a força de uma equipa que contava com uma geração de ouro dos jogadores. No entanto, a transição política e social na Roménia, com a queda do regime comunista em 1989, trouxe desafios para o Steaua. A separação do clube em relação ao exército em 2003 resultou em disputas legais, principalmente em torno do uso do nome e do emblema do clube. A equipa foi então renomeada para FCSB em 2017, após um processo judicial, mas apesar dessas complicações, o Steaua mantém-se como um dos clubes mais populares e vitoriosos da Roménia. A vitória na Taça dos Campeões de 1986 permanece o ponto alto da história do clube e um dos momentos mais gloriosos do futebol europeu. Até hoje, o Steaua de Bucareste é lembrado como o primeiro clube da Europa de Leste a conquistar este título, numa altura em que o futebol mundial era dominado pelas potências ocidentais. A resiliência e capacidade de superação demonstradas naquela época ainda ecoam entre os apaixonados pelo futebol.
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5: É meia-noite e 29 minutos. 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
8: Everton Cebolinha aterrou no aeroporto de Congonhas, na cidade de São Paulo, para reforçar o Santos. No ex-Benfica, na prepara-se agora para deixar o Flamengo, onde jogava desde junho de 2022, e junta-se a Neymar, no conjunto paulista. No avançado, chegou acompanhado da esposa e dos filhos. Durante esta quarta-feira, foram realizados os habituais exames médicos. Acertaram-se então os últimos detalhes do negócio. Cebolinha assina, portanto, por uma temporada, com possibilidade de renovar por mais duas. Nas redes sociais, já se circularam fotografias do jogador com a camisola do novo clube. Recordar que Sublinha passou pelo futebol português ao serviço do Sport Lisboa e Benfica. O jogador representou as Águias durante duas temporadas, 2020-2021 e 2021-2022, e somou um total de 15 golos e 17 assistências em 95 jogos. De resto, a carreira do avançado foi toda passada no Brasil, ao serviço do Fortaleza, Grêmio e Flamengo. Aos 30 anos, Sublinha prepara-se agora para uma nova aventura no Santos, onde irá encontrar Lucas Veríssimo, com quem partilhou balneário na formação encarnada, e também Gabigol, com quem jogou no Flamengo. André Horta esteve em destaque na vitória da formação do Al-Ula no terreno do Damac, em jogo a contar para a quarta jornada da 2ª Liga da Arábia Saudita. No médio português, assinou o único gol do encontro e ajudou a formação treinada pelo técnico português José Pessaro a reforçar-se na liderança do campeonato. No jogo foi decidido nos minutos finais, com o ex-Benfica, no Sporting Clube de Braga e Vitória Futebol Clube a desbloquear o marcador aos 83 minutos, na sequência de uma jogada rápida construída pela esquerda. André Horta recebeu o Fabna dentro da área e de primeira rematou para no fundo da baliza na adversária, garantindo assim a vitória pela margem mínima. Com este triunfo na turma de José Peseiro, chega aos 12 pontos e consolida assim a liderança isolada no campeonato, com mais 5 pontos do que o GEDA, que tem um jogo a menos. O Vasco, treinado pelo português Pedro Emanuel, empatou diante da formação do Independente Santa Fé, sem golos, em Bogotá, na primeira mão dos quartos de final da Taça Sul-Americana. Com o português Nuno Moreira na titular, saiu aos 70 minutos, e apesar de algumas mexidas no 11 inicial, o Vasco da Gama até foi melhor na primeira parte e teve algumas ocasiões, mas não concretizou. Destaque para uma aos 35 minutos, mas Spinelli, lançado por Nuno Moreira, não aproveitou um contra-ataque, isto apesar de o Santa Fé, um cabeceamento de Scarpetta, ter marcado, mas um lance que acabou por ser invalidado devido a fora de jogo. Na segunda parte, os colombianos reagiram, melhoraram e valeu o Léo Jardim a manter o empate sem golos, com boas defesas. Antes, na Facundé, também espreitou o golo, mas na bola bateu no poste do lado do Vasco. Bruno Duarte teve uma boa jogada na reta final do jogo, mas a finalização foi para fora. Nos outros jogos, o São Paulo com o central português, Domingos Duarte, na titular, empatou sem golos na visita na Boca Juniors, também em jogo da primeira mão dos quartos de final da Taça Sul-Americana. As decisões dos dois duelos, ambos em solo brasileiro, são na próxima semana, com o Vasco a receber o Santa Fé às 11 da noite, no dia 15, e o São Paulo a jogar diante do Boca Juniors, a partir da 1:30 da manhã do dia 16. Ainda lá por fora, Francisco Trincão assistiu a Evan Toney, que pisou, mas o Al-Ahli não evitou a derrota na sexta jornada da Liga Saudita, na frente à formação do Al-Qadisiyah, por 3-2. Isto a terceira consecutiva fora de casa na equipa de Jeddah, sucumbiu. Na primeira parte, desastrosa, em Daman, uma vez que, ao intervalo, perdia por 3 bolas a 0 pelo bicho de Tijani, aos 14:45 mais 3, e um golo apontado por Mohamed, aos 45 mais 1. Na segunda parte, Ivan Tonek, o artilheiro do campeonato, com 8 golos em 6 jogos, reduziu para na margem mínima, aos 63 e 82 minutos, mas a reação do Al-Ahli ficou-se por aí. Ainda invicto na Liga Saudita, continua no Al-Ettihad, capitaneado por Danilo Pereira, que derrotou a formação do Al-Fayha de Paulo Oliveira por 2-1. George, aos 43 minutos, assim como Youssef En-Nesyri, aos 68 de penalti, marcaram pelo Al-Ettihad, tendo o ex-Arouca Jason apontado no tento do Al-Fayha pelo meio, aos 45 mais 4. Nota ainda para o nulo registado na Al-Ettifaq Al-Faisali e para no triunfo do Al-Abnasm na frente à formação do Al-Taon por uma bola a 0 num jogo decidido por Abubakar Ba, logo ao minuto 3, na sequência de um erro clamoroso por parte do guarda-redes adversário. A Seleção Nacional de Futebol de Praia registrou uma vitória no arranque da superfinal da Liga Europeia. Na Portugal, treinado por Bruno Torres, triunfou sobre a Bielorrússia por 4-1 em Viareggio, na Itália, no primeiro encontro do Grupo B, após um primeiro período equilibrado. Portugal assumiu o controle do encontro no segundo período, no qual construiu uma vantagem de 3-1. O jogador Tim foi a grande figura desse período, com 2 golos de cabeça aos 20 e 23 minutos. Pelo meio, Riabko empatou para a Bielorrússia aos 21 minutos, antes de Ruben Brilhante devolver a vantagem aos portugueses no minuto seguinte, aproveitando um erro do guarda-redes adversário. No terceiro e último período, Ruben Brilhante voltou a marcar aos 25 minutos, com remate de zona central, fixando assim o resultado em 4-1 contas feitas, no Portugal, soma assim os primeiros 3 pontos no grupo B e volta na ação esta quinta-feira, frente à Suíça. A fase de grupos termina na sexta-feira, diante da seleção de Espanha. A fechar, olhamos para Carlos Alcaraz, que foi eliminado por Ben Celtons no Open dos Estados Unidos. Vai ter um novo campeão em 2026, num encontro que confirmou um dia incrível, em que todos os 4 duelos de singulares, dois masculinos e dois femininos, foram à decisão no último set, e 3 deles apenas decididos no super tie-break de 10 pontos. O tenista espanhol Carlos Alcaraz, detentor do título, perdeu nos quartos de final do Open dos Estados Unidos, quarto e último torneio do Grand Slam da temporada, com o norte-americano Celtan. No último duelo da sessão, Celtan, nono colocado do ranking mundial ATP, superou Alcaraz na terceira da hierarquia e vencedor do Open dos Estados Unidos em 2022 e 2025, pelos parciais de 6-7, 6-1, 6-3, 1-6 e 7-6, num encontro que teve duração de 4 horas e 28 minutos e que terminou pelas 3:30 da manhã. Nunca um jogo do torneio tinha acabado tão tarde. Trata-se de um desfecho histórico para Ben Celtan e para o ténis norte-americano, pois é o primeiro tenista dos Estados Unidos da América a derrotar Alcaraz em torneios do Grand Slam. Além disso, é apenas o segundo atleta a derrotar o espanhol em 5 sets, depois de Matteo Berrettini, na terceira ronda do Open da Austrália, em 2022, com os parciais de 6-2, 7-6, 4-6, 2-6 e 7-6.
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2: E seguimos agora nesta emissão com os grandes feitos históricos.
15: Não só de títulos se fazem as maiores equipas da história do futebol, porém as conquistas ajudam a eternizar os feitos de vários conjuntos que deixaram a sua marca. Olhando para um dos mais recentes dos quais, o Barcelona de Pep Guardiola estabeleceu um novo parâmetro no que a domínio diz respeito. Apoiado por uma filosofia desenhada por Johan Cruyff, o técnico espanhol colocou em prática o que de melhor aprendeu do mestre neerlandês, trucidando por completo todo e qualquer adversário que encontrou pela frente. Numa altura em que os galácticos do Real Madrid ajudavam a formar uma rivalidade estratosférica, as vitórias do tiki-taka catalão são ainda mais valorizadas, especialmente tendo em conta o facto de ter conquistado, no mínimo, 3 competições em cada um dos 4 anos desse período de 2008 a 2012. Desde logo na sua época de estreia, Guardiola arrecadou um quarteto de títulos que assustou o mundo do futebol. Para além da Liga Espanhola e da Taça do Rei, o Barcelona sagrou-se vencedor da Liga dos Campeões. Terminando à frente de Sporting, Shakhtar Donetsk e Basileia na fase de grupos, os blaugrana foram despachando oponentes de peso no seu caminho para a final. Destacam-se as goleadas aplicadas ao Lyon por 5-2 nos oitavos da competição, a par do 4-0 sobre o Bayern nos quartos, marcando o embate com o Chelsea na eliminatória de acesso à grande decisão. Aí, a antiga regra dos golos marcados fora de casa deu a passagem para Roma, onde os culés protagonizariam um confronto de titãs com o Manchester United de Alex Ferguson e do Bola de Ouro Cristiano Ronaldo. Os Red Devils eram, inclusive, os atuais campeões europeus, mas o que se viu no relvado do Olímpico foi uma das maiores demonstrações de superioridade alguma vez registadas contra aquela equipa. De pé para pé, a bola ia deslizando no tapete verde, trocando os olhos aos ingleses que, de forma inglória, tentavam controlar um fenómeno chamado Lionel Messi. Desde cedo que a vantagem da formação espanhola se fez mostrar pelo letal Samuel Eto'o, abrindo espaço para que o astro argentino aparecesse na segunda parte a fazer aquilo que lhe valeria o primeiro prémio de melhor do mundo da sua carreira. Foi Leo quem apontou o segundo do Barcelona, que levantaria a orelhuda sem qualquer contestação. Clube Mundial de Clubes viria a fechar o ano de sonho do tiqui-taca catalão com um triunfo sobre os Estudiantes de La Plata após prolongamento, consagrando aquela como a melhor temporada da história do clube. Diz-se por aí que o mais difícil não será chegar ao topo, mas sim manter-se por lá. Ora, para o Barça de Guardiola, essa foi uma premissa fundamental. O bicampeonato de La Liga chegou no ano seguinte, com 99 pontos conquistados, assim como as supertaças europeia e espanhola. 2 anos envolvidos desde o início do trabalho, chegariam ainda mais troféus, mas desta vez com um gosto especial. A goleada de 5-0 ao Real Madrid gravou uma humilhação difícil de ultrapassar para os merengues, abrindo o livro para um capítulo dourado favorável aos Blaugrana. Além da supertaça espanhola, nem os 40 golos de CR7 tiraram o tricampeonato espanhol ao Barcelona, ao qual se juntou mais uma Liga dos Campeões. Depois de deixar Arsenal e Shakhtar Donetsk pelo caminho, os culés tiveram uma nova chance para calcar os eternos rivais, que claramente não desperdiçaram. Vencendo o Real Madrid por 2-0 no Santiago Bernabéu, as meias-finais ficaram resolvidas com um empate a um golo em Camp Nou, que ditou um novo encontro com o Manchester United na grande final. A jogar em território inglês, no imponente estádio do Wembley, o perfume do tiki-taka fez-se sentir igualmente, com Pedro Rodrigues, Lionel Messi e David Villa a pintarem o marcador de azul-graná. O tento de honra do Wayne Rooney foi insuficiente para evitar nova derrota dos Red Devils, que se curvaram perante o domínio de um adversário inigualável. Antes da despedida, Guardiola viria a conquistar mais uma supertaça espanhola contra o Real Madrid, uma Taça do Rei, eliminando os madrileiros pelo meio, um Mundial de Clubes goleando o Santos de Neymar, para além de uma supertaça europeia, vencida sobre o Futebol Clube do Porto, no Mónaco. Juntando beleza à funcionalidade, a brilhante geração dos catalães alimentou as vitórias da Espanha no Euro 2008, Mundial 2010 e Euro 2012, ajudando a construir a história de lendas como Carles Puyol, Gerard Piqué, Xavi Hernández e André Iniesta, ao qual se juntam nomes como Sergio Busquets, Víctor Valdés, Javier Mascherano e, claro, Lionel Messi. Fábricas, Villa, Thierry Henry e Samuel Eto'o são algumas das menções honrosas que cabem na memória dessa equipa maravilha, que mostrou a todo mundo uma nova forma de olhar para o Desporto Rei.
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2: E está agora na hora de trazer o perfil de mais um jogador à Golo FM.
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15: Theo Hernandez, nascido a 6 de outubro de 1997 em Marselha, França, é um lateral esquerdo conhecido pela sua velocidade, potência e habilidades ofensivas. Filho do ex-futebolista Jean-François Hernandez e irmão de Lucas Hernandez, Theo começou a sua carreira nas camadas jovens do Olympique de Marselha, mas fez a sua estreia profissional no Atlético de Madrid. A sua passagem pelo emblema espanhol foi breve, mas notável, e levou uma transferência para o Alavés em 2016, onde teve uma temporada de destaque na La Liga. O bom desempenho na equipa basca levou uma transferência para o Real Madrid em 2017 e, embora tenha tido menos tempo de jogo na equipa madrilena, contribuiu para a conquista da Liga dos Campeões e de La Liga durante o seu tempo no clube. Em 2019, Theo Hernandez transferiu-se para o AC Milan e aí o lateral esquerdo rapidamente se afirmou como um dos melhores da sua posição na Série A, destacando-se pela sua capacidade de atacar e criar oportunidades de golo. Na temporada de 2020-2021 foi fundamental na conquista do campeonato italiano, contribuindo significativamente com assistências e golos. Theo também tem sido um membro regular da seleção francesa, onde começou a representar o país nas competições internacionais, incluindo o Campeonato da Europa e do Mundo. A sua capacidade de desempenhar um papel crucial, tanto na defesa como no ataque, consolidou-o como um dos laterais esquerdos mais promissores da sua geração. Nos últimos anos, manteve o seu alto nível de desempenho no AC Milan, solidificando a sua posição como uma peça-chave na equipa rossoneri, assim como na seleção gaulesa.
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2: E agora seguimos com os craques da Liga Portuguesa, neste produto 100% palavra.
15: Luizão, ex-defesa central brasileiro, é uma lenda do Benfica com grande destaque pela sua passagem na Liga Portuguesa, onde se tornou um dos jogadores mais icónicos da história do clube. Ao longo de uma carreira marcada por consistência, liderança e inúmeras conquistas, Luizão acumulou mais de 500 jogos com a camisola do clube lisboeta, sendo um dos maiores capitães da história do futebol português. Nascido em Amparo, São Paulo, iniciou a sua trajetória no Juventude, clube da sua cidade natal. O seu talento defensivo rapidamente chamou a atenção de clubes maiores, levando-o a transferir-se para o Cruzeiro de Belo Horizonte em 2001, onde ganhou maior notoriedade no futebol brasileiro. As suas exibições na Raposa, especialmente na Copa Libertadores, chamaram a atenção de clubes europeus e foi o Benfica que o contratou em 2003. Ao chegar às Águias nesse mesmo ano, Luizão encontrou um clube sedento de conquistas após um período de domínio dos seus rivais. Desde o início, o brasileiro destacou-se pelo seu físico imponente, com 1,92m, e pelo seu forte sentido de posicionamento. A sua adaptação ao futebol europeu foi rápida e na temporada de 2004-2005, sob o comando de Giovanni Trapattoni, ajudou o Benfica a conquistar o tão desejado título de campeão nacional, quebrando um jejum de 11 anos sem conquistar o campeonato. Com o passar dos anos, Luizão foi se tornando pilar da defesa benfiquista e uma referência no balneário. A sua liderança natural e capacidade de leitura de jogo fizeram dele o capitão da equipa durante várias épocas e a sua longevidade no clube é notável. Entre 2003 e 2018, Luizão venceu 6 campeonatos nacionais, 3 taças de Portugal e foi crucial na revalorização do Benfica no futebol europeu. Foi também uma peça importante nas campanhas europeias do Benfica, tendo ajudado o clube a chegar a 2 finais da Liga Europa em 2013 e 2014, ambas perdidas de forma dramática para Chelsea e Sevilha, respectivamente. Embora os títulos internacionais não tenham vindo, a sua liderança nestas campanhas reforçou o seu estatuto de lenda no clube. Paralelamente, Luizão foi um jogador frequentemente convocado para a seleção brasileira, tendo representado o Brasil em várias competições importantes. O ponto alto da sua carreira internacional foi a conquista da Copa América em 2004 e da Taça das Confederações em 2005 e 2009, destacando-se sempre pelo seu papel defensivo sólido e pela sua capacidade de liderança dentro de campo. A longevidade de Luizão no Benfica é um dos seus traços mais marcantes. Jogou durante 15 temporadas pelo clube, acumulando 538 jogos oficiais. Este número coloca-o entre os jogadores com mais partidas na história do Benfica e a sua regularidade foi fundamental para o domínio doméstico da equipa na década de 2010. Durante este período, o Benfica reconquistou a sua hegemonia no futebol português, com Luizão como a sua principal referência defensiva e de liderança. Além das conquistas nacionais, foi homenageado inúmeras vezes pelo Benfica e pelos seus adeptos, sendo reconhecido pelo seu compromisso, profissionalismo e amor à camisola. A sua figura imponente e o respeito que impunha dentro e fora de campo valeram-lhe o apelido de girafa, mas também o carinho eterno da sua massa associativa benfiquista. Luizão anunciou a sua retirada do futebol profissional em 2018, aos 37 anos, encerrando uma carreira de sucesso marcada pela sua lealdade ao Benfica e pelos seus feitos dentro de campo. Após a retirada, manteve-se ligado ao clube, assumindo funções diretivas e mantendo o seu contributo para o crescimento e evolução do Benfica fora das quatro linhas. O legado de Luizão é inquestionável. Como um dos capitães mais icónicos da história do clube, foi fundamental no renascimento do Benfica como uma força dominante em Portugal e deixou uma marca indelével no futebol europeu. A sua longevidade, profissionalismo e liderança fazem dele uma referência não só para os adeptos dos encarnados, mas também para o futebol mundial.
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16: É importante ganhar, é importante começar a ganhar. Uma equipa jovem, uma equipa com jogadores que era a primeira vez que jogavam Champions. É importante jogar em nossa casa, é importante todo sentir todo o apoio de toda a malta, de todo o estádio envolvido nesta energia de Champions League. Por isso foi muito importante essa energia que veio de fora para dentro também.
17: Empezamos um pouco mal. Creo que nos faltou um pouco de concentração nos primeiros minutos, mas bueno, creo que o equipo depois se foi acostumbrando, pudimos entender cómo podíamos hacer la presión mejor para poder hacerles un poco más de daño. Y bueno, creo que al final la segunda parte del equipo fue espectacular y bueno, muy contento por la victoria.
18: Fue una indisposição, estaba un bocado cansado no balneário, tomei umas coisas que me deram e caiu-me mal, mas eu estava a dizer ao árbitro que precisava de vomitar e ele esperou. E eu disse-lhe que precisava de vomitar para ficar bem e foi o que aconteceu. E pronto, foi só isso. Estou bem. Eu acho que o Mister tinha-nos avisado que o Galatasaray era uma equipa com muita intensidade e eu acho que nos primeiros minutos não conseguimos igualar bem essa intensidade, mas com o passar da primeira parte.
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2: E está agora na hora de trazer mais um craque mundial à Gol FM.
15: Johan Cruyff não foi apenas um dos maiores jogadores da história do futebol, mas também uma das mentes mais revolucionárias que o desporto já conheceu. Nascido a 25 de abril de 1947, em Amsterdão, Cruyff cresceu num ambiente que respirava futebol e foi ainda muito jovem que começou a desenvolver a sua ligação ao Ajax, o clube que o viu nascer e onde deixaria uma marca inapagável. Desde cedo, o jogador revelou uma visão de jogo e uma técnica acima da média, características que o tornariam uma lenda não só nos Países Baixos, mas em todo o mundo. A ascensão de Cruyff no Ajax foi meteórica. Com apenas 17 anos, estreou-se pela equipa principal em 1964 e na década que seguiu foi o grande maestro da equipa que revolucionou o futebol europeu. Sob a liderança do visionário treinador Rinus Michels, Cruyff foi a principal peça de uma equipa que implementou o futebol total, um sistema de jogo fluido em que os jogadores trocavam de posições constantemente, confundindo os adversários. Este estilo de jogo inovador levou o Ajax ao domínio do futebol europeu nos inícios dos anos 70, com a conquista de 3 taças dos clubes campeões europeus consecutivas em 1971, 72 e 73. Durante este período, Cruyff foi reconhecido como o melhor jogador da Europa, vencendo por 3 vezes a Bola de Ouro. A sua habilidade única para ler o jogo, a sua rapidez de pensamento e a sua capacidade de executar passes milimétricos tornaram-no um jogador completo. Mas o que diferenciava verdadeiramente era a sua inteligência futebolística. Cruyff jogava com uma compreensão do jogo que poucos possuíam, o que lhe permitia antecipar movimentos a criar espaços onde parecia não haver nenhum. Não era apenas um jogador, mas um estratega dentro do campo. Em 1973, deu um dos passos mais importantes da sua carreira ao transferir-se para o Barcelona. A sua chegada ao clube catalão mudou para sempre o destino da equipa. Numa época em que o Barcelona estava longe dos seus dias de glória, Cruyff trouxe uma nova mentalidade vencedora. Em 1974, liderou o Barcelona à conquista do título de campeão espanhol, o primeiro em 14 anos, com um estilo de jogo que encantava os adeptos. A vitória por 5-0 sobre o Real Madrid no Santiago Bernabéu ficou para sempre gravada na memória dos colegas como um dos maiores feitos da história do clube. Para além do impacto desportivo, Cruyff transformou-se também num símbolo de resistência à ditadura franquista que ainda dominava a Espanha na época, reforçando a sua ligação emocional com a Catalunha. Na seleção dos Países Baixos, Cruyff também deixou uma marca indelével e a sua participação no Mundial de 74 foi memorável, levando a equipa até à final, onde perderam para a Alemanha Ocidental. No entanto, o desempenho da seleção neerlandesa durante esse torneio, com Cruyff como principal figura, tornou-se icónico. O futebol total encantou o mundo e, apesar da derrota, os Países Baixos ficaram para a história como uma das equipas mais inovadoras de sempre. O famoso Cruyff Turn, um drible inventado por ele, tornou-se um símbolo da sua genialidade e criatividade em campo. Após deixar o Barcelona em 1978, o Cruyff passou por algumas experiências fora da Europa, jogando nos Estados Unidos, onde continuou a encantar os adeptos, desta vez na North American Soccer League. Posteriormente, regressou à Europa, onde teve passagens por clubes como o Levante e o Ajax, clube que voltou a representar, ajudando a equipa a vencer mais 2 campeonatos neerlandeses, antes de terminar a carreira no Feyenoord em 1984, com a conquista de uma surpreendente dobradinha. Esta conquista foi particularmente marcante, pois mostrou que mesmo no fim da sua carreira, Cruyff ainda era capaz de fazer a diferença em campo. Após o fim da sua carreira como jogador, iniciou uma das carreiras de treinador mais influentes de sempre. De volta ao Ajax e mais tarde no Barcelona, Cruyff levou as suas ideias inovadoras para o banco, implementando um estilo de jogo ofensivo e de posse de bola que seria a base do sucesso do clube catalão nas décadas seguintes. O Dream Team de Cruyff nos Blaugrana conquistou 4 campeonatos espanhóis consecutivos e venceu a sua primeira taça dos clubes campeões europeus em 1992. Mais que isso, Cruyff plantou as sementes para o estilo de jogo que definiria o Barcelona e a seleção espanhola nos anos 2000, conhecido como Tiki-Taka. Não foi apenas um grande jogador e treinador, foi um pensador do futebol, alguém que acreditava que o jogo devia ser jogado de forma bonita, com inteligência e estilo. As suas ideias influenciaram gerações de treinadores e jogadores e o seu legado vive através de clubes como o seu Barça e o Ajax, que continuam a praticar um futebol que segue as suas filosofias. Cruyff redefiniu o futebol moderno e, mais do que isso, transformou-se numa lenda do desporto.

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1: Muitos clubes que já foram gigantes na Europa agora encontram-se longe dos holofotes, adormecidos após décadas de domínio. É para ouvir também aqui na Primeira Rádio Desporto, neste produto 100% palavra, gigantes adormecidos todos os dias com o Hugo Taveira.
2: A história do Nottingham Forest é uma das mais ricas e fascinantes do futebol inglês, marcada por momentos de glória e desafios. Fundado em 1865, o Nottingham Forest Football Club é um dos clubes mais antigos do mundo. A sua origem está intimamente ligada ao crescimento do futebol organizado em Inglaterra no final do século XIX, numa época em que o desporto se tornava mais estruturado e popular. O primeiro grande momento de sucesso do Forest aconteceu em 1898, quando o clube conquistou a FA Cup ao vencer o Derby County por 3-1 na final, tornando-se um dos primeiros clubes a erguer este prestigiado troféu. No entanto, após este triunfo, a equipa passou longos períodos longe do topo do futebol inglês, alternando entre as divisões e sem conseguir afirmar-se de forma consistente na elite. O verdadeiro renascimento do clube começou na época de 1970, com a chegada de Brian Clough como treinador em 1975. Clough, uma figura carismática e controversa, conseguiu transformar o Nottingham Forest numa potência do futebol europeu. Juntamente com o seu adjunto Peter Taylor, Clough trouxe uma mentalidade vencedora e reformulou a equipa, levando o clube a uma das eras mais gloriosas da sua história. Sob o comando deste técnico, o Nottingham Forest alcançou feitos incríveis. Em 1977-78, o clube venceu a primeira divisão inglesa, a atual Premier League, pela primeira vez, um feito notável para uma equipa recém-promovida. Esse título abriu as portas para a participação na Taça dos Clubes Campeões Europeus, onde o Nottingham Forest fez história ao conquistar o troféu europeu em duas ocasiões consecutivas, em 1979 e 1980. Em 79, o Forest venceu o Malmo por 1-0 numa final realizada em Munique, com o golo de Trevor Francis, tornando-se assim campeão da Europa. No ano seguinte, o clube repetiu o feito ao derrotar o Hamburgo por 1-0 em Madrid, com um golo de John Robertson. Estas conquistas colocaram o Nottingham Forest no mapa do futebol mundial, ao tornarem-se uma das poucas equipas a conquistar o título europeu mais de uma vez. A consistência e o espírito de equipa foram as marcas desta era de sucesso, com jogadores como Peter Shilton, Viv Anderson e Martin O'Neill a desempenharem papéis fundamentais. Além dos sucessos europeus, o Forest também teve sucesso em competições internas durante esta era dourada, vencendo 4 taças da Liga Inglesa entre 1978 e 1989. Ryan Clough continuou a treinar o clube até 93, deixando um legado incomparável no futebol inglês. Sob a sua orientação, o clube passou de uma equipa modesta para uma das maiores forças do futebol europeu, sempre com um estilo de jogo ousado e competitivo. Após a saída de Clough, o clube enfrentou dificuldades para manter o mesmo nível de desempenho. Durante os anos de 1990 e 2000, o Forest sofreu várias descidas de divisão, passando longos períodos fora da Premier League. No entanto, o clube nunca perdeu a sua identidade e a sua rica história, continuando a ser um símbolo de resiliência no futebol inglês. A temporada de 2021-2022 marcou o regresso do Nottingham Forest à Premier League após 23 anos de ausência. A equipa, comandada por Steve Cooper, garantiu a promoção ao vencer o play-off do Championship, devolvendo o clube ao mais alto escalão do futebol inglês e reacendendo as esperanças dos seus adeptos para um novo capítulo de sucesso. Esse regresso simboliza o espírito de luta do emblema, que apesar das adversidades, continua a ser um dos mais respeitados e venerados no futebol mundial. Atualmente, o Nottingham Forest continua a atrair a atenção de adeptos de todo o mundo, sendo um clube cuja história inspira respeito e admiração. O seu legado europeu e a sua ligação com figuras como Brian Clough mantêm-no como um nome icónico no desporto, lembrado como um dos gigantes do futebol do século XX.
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3: É meia-noite e 58 minutos. Direto dos estúdios Golo FM, as notícias da hora certa com José Carlos Leal.
4: Sporting venceu esta quarta-feira o Galatasaray por 3-1 no estádio de Alvalade. Em contas da primeira jornada da UEFA Champions League, o capitão leonino Gonçalo Inácio deu vantagem aos tetra campeões turcos aos 5 minutos após um autogol com a formação verde e branca. Chegar ao empate ainda na primeira parte pelo moçambicano Tchani Katemo aos 27 minutos. E a vitória com os tentos do colombiano Luís Suárez aos 57 de grande penalidade e do uruguaio Rodrigo Salazar aos 63 de livre direto. No final do duelo, o técnico do Sporting, Rui Borges, estava agradado com um triunfo saboroso.
5: Sim, importante ganhar, importante começar a ganhar. Uma equipa jovem, uma equipa com jogadores que era a primeira vez que jogavam Champions. É importante jogar em nossa casa, é importante todo sentir todo o apoio de toda a malta, de todo o estádio envolvido nesta energia de Champions League. Por isso foi muito importante essa energia que veio de fora para dentro também, para conseguirmos do lado vencido um Galatasaray que numa primeira parte a intensidade estava bastante alta, uma equipa, nós sabíamos que era uma equipa bastante pressionante, bastante dominadora, queria ser dominadora e tentaram. Acabaram por fazer um 1-0 num golo de esquema tático, digamos, num lançamento, com alguma sorte também. Mas depois disso também tivemos algumas dificuldades de conseguir ligar o jogo em alguns momentos, nos primeiros 25 minutos principalmente. Depois fomos conseguindo igualar o jogo. Uma segunda parte onde fomos melhores, mais intensos, mais competitivos.